0: Terminou o jogo na Vila Belmiro, de virada 2 para o Santos, 1 para o Macará. Sai na frente o Peixe, sai na frente no duelo de ida das oitavas de final da Copa Sul-Americana. Quinta-feira que vem tem a volta lá no Equador, Santos podendo empatar. Gabriel Dudziak, há pouco você falou, ficou de bom tamanho para o Santos. Dá para dizer isso realmente? E digo mais, pergunto mais, também ficou de bom tamanho para a equipe do Macará, já pensando na volta, Dudziak?
1: É, de alguma forma, né, ficou bom para ambas as partes, mas olha, é o seguinte, ficou melhor para o Santos, evidentemente. O Santos vai poder jogar na semana que vem por um empate, vai colocar para o Macará a responsabilidade de buscar o resultado, e é uma equipe que normalmente se dá melhor contra-atacando e reagindo ao time que vai enfrentar, né? Então, no caso, tá melhor para o Santos, não é uma grande vantagem, mas é uma vantagem. E no momento em que o Santos está, qualquer vantagem merece ser celebrada.
0: Vem aí, direto e reto, Central da Bola com Leonardo Dai. Lembrando, daqui a pouco tem Libertadores da América, Rosário Central e Corinthians, pelas oitavas de final. Diga aí, André.
2: Não, só pra fechar aqui, torcida do Santos agora cantando Domingo é Guerra, de olho no compromisso contra o Vasco em São Januário, domingo, duelo de duas equipes ameaçadas aí pela zona de rebaixamento no Campeonato Brasileiro.
0: Jogo importante porque os dois estão na zona de rebaixamento do Campeonato Brasileiro. 9:05, 9:30, tem Oscar Ulisses, tem Libertadores, Rosário Central e Corinthians, mas agora vem aí Central da Bola com Leonardo Dai aqui no Futebol Globo CBN. Pode ligar que aqui tem jogo.

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1: 9-6, o Santos venceu o Macará do Equador no primeiro jogo das oitavas de final da Sul-Americana. 2 para o Santos, 1 para o Macará. Macará saiu na frente com o posse aos 4 minutos do primeiro tempo. Gabriel Barbosa empatou para o Santos aos 43 do primeiro tempo. Depois de 2 gols anulados, o Santos chegou à virada com o William Arão aos 30 minutos do segundo tempo. 2 para o Santos, 1 para o Macará. Jogo de volta na próxima quinta-feira às 19 horas no Equador. Já, vamos virar a chave aqui para Rosário Central e Corinthians, Libertadores, primeiro jogo das oitavas de final. Mas antes, só ouvir aqui um rápido resumo do jogo com o Gabriel Dudziak. Dudziak, Santos 2, Macará 1. E acho que fica a sensação, por mais que você tenha dito aí que o resultado foi bom pro Santos, e foi mesmo, mas a sensação de que pelo que o Santos jogou, dava para ter feito uma vantagem maior, Gabriel.
2: Pela quantidade de oportunidades criadas pelo Santos, pelo pouco que o Macará finalizou no jogo, sim, dava para falar isso. Mas o jogo tem uma história. E a história do jogo é que com 4 minutos está 1-0 Macará. E aí o time do Santos precisa reagir, precisa buscar empate e virada. Inicialmente tem uma boa reação, num segundo momento não. Na reta final do primeiro tempo cria o bastante para empatar e acaba em algum momento conseguindo esse empate e depois uma virada, principalmente porque teve a capacidade a equipe do Santos de colocar atletas entre as linhas de marcação do adversário. Sobretudo o Neymar, que fez uma boa atuação. Gabriel Barbosa foi bem. No finzinho do jogo, o William Arão de cabeça determinou 2-1. Mas assim, foi um ataque contra a defesa pela maior parte do tempo. E mesmo a gente sabendo que o Macará veio à Vila para se defender, também pensava em contra-atacar. E essa segunda parte praticamente não teve a equipe equatoriana. De fato, tem que celebrar a vantagem. Mas também é correto pensar que pela quantidade de oportunidades criadas, no caso aí foram 13 chutes a gol do Santos contra 6 do adversário, e a qualidade, né, dessas finalizações do Santos, das chances criadas, o placar poderia ser diferente, poderia ser maior para a equipe santista.
1: 9-8, Santos venceu o Macará por 2-1. Para encerrar o assunto agora, o Gabriel Dudziak vai eleger o craque do jogo na Vila.
0: Será que hoje é ele?
1: Fala, Gabriel.
2: Neymar.
1: Aê, Neymar. Pifou uma turma hoje, hein? Era pra ter dado mais assistência se não fossem os impedimentos aí milimétricos nos gols do Santos anulados. E o pior em campo?
0: O pior em campo.
1: Para Santos 2, Macará 1, Gabriel Dudziak.
2: Morror.
1: Ah, só assim, melhor jogo do Neymar no ano, talvez?
2: Não me lembro bastante para falar uma coisa dessas. Mas tá, é um dos bons jogos do Neymar.
1: Um
2: jogo no qual mais acertos do que erros. E isso a gente tá falando de um jogador que arrisca muito o tempo todo, né?
1: É, hoje foi muito bem. Valeu, Gabriel.
2: Valeu.
1: 9-9, Santos 2, Macará 1 na Vila Belmiro, oitavas de final da Sul-Americana, que tiveram na terça-feira Boca Juniors 3, Recoleta do Paraguai 1, jogo de volta terça-feira que vem no Paraguai. Bolívar 1, São Paulo 1, jogo de volta terça-feira que vem no Morumbis. Ontem, Tigre da Argentina 0, Montevideo City Torque do Uruguai 1, jogo de volta semana que vem no Uruguai. Red Bull Bragantino 0, Atlético Mineiro 1, jogo de volta vai ser em Belo Horizonte na quarta-feira que vem. E hoje, já encerrado, Santos 2, Macará do Equador 1, jogo de volta quinta-feira às 19 horas no Equador. E também tivemos 0 para o Vasco, 0 para a equipe do Olímpia do Paraguai, jogo de volta quinta-feira que vem no Paraguai. Ainda hoje, às 9h30, tem no Peru, Cienciano e Botafogo. O jogo de volta vai ser quinta-feira que vem no Rio. Lembrando sempre que o confronto entre Independiente Santa Fé da Colômbia e River Plate da Argentina foi adiado em função do terremoto na Colômbia. O jogo de ida vai ser quarta-feira que vem na Colômbia e o jogo de volta dentro de 2 semanas na Argentina. Estamos falando bastante Equador aqui, só para trazer certinho, né? O jogo de volta entre Macará e Santos na próxima quinta-feira vai ser no estádio Bela Vista, em Ambato, no Equador, onde joga o Macará, adversário do Santos, que hoje bateu o Macará por 2-1 na Vila. 9h10 no horário de Brasília. Agora o papo é Libertadores. Chegou a hora. Corinthians e Rosário Central. Rosário Central e Corinthians. O primeiro jogo das oitavas de final da Libertadores. Corinthians, gente, já conhece a sensação de cair nas oitavas de final? 8 vezes. É a fase que mais derruba o Corinthians na Libertadores. Será que esse ano o time vai conseguir dar um passo adiante para chegar às quartas de final? A decisão começa hoje, 9:30, no gigante de Arroíto, já completamente lotado. Rosário Central de Ángel Di María e Corinthians. Guilherme Pradella, a escalação do Corinthians para o jogo de logo mais, Pradella.
3: Pois não, Leonardo Dai, ouvintes, o Corinthians escalado com o que tem de melhor. Hugo Souza no gol, Mateuzinho, Gabriel Paulista, Gustavo Henrique, Matheus Bidu, fechando a linha defensiva. No meio campo, Ranieri, Alan, Rodrigo Garro e Breno Bidon. Na frente, não tem Yuri Alberto, não tem Memphis, vai de Caio César e Pedro Raul.
1: Caio César chegou a sentir dores aí recentemente, Pradella, tá 100% pro jogo de hoje ou é um daquela assim, já que não tem tu, vai tu mesmo, Pradella?
3: É, aparentemente o Corinthians fez aquele teste com o jogador, viu que ele tinha condições de começar jogando, mas perdeu algumas atividades durante a semana para a preparação desse jogo. Caio César então começa como titular. De ataque no banco de reservas hoje, viu, Léo? Guinegão, Dieguinho e Jesse Lingard. Dá pra, vai, Carrijo talvez pode ser utilizado também, mas não são muitas as opções do Fernando Diniz pro setor de ataque.
1: E o Rosário Central, Guilherme Pradella, como é que tá escalado pelo Jorge Almiron, que por sinal, de 2020 pra cá, só um time não brasileiro chegou à final da Libertadores, e foi o Boca Juniors do Almiron, né, que foi o técnico do Boca em 2023, que perdeu para a equipe do Fluminense na final da Libertadores. Como é que tá escalado o Rosário Central? Rosário Central de Ángel Di María, Pradella.
3: É, e só um outro detalhe sobre o Jorge Almiron: ele foi vice-campeão da Libertadores pelo Boca Juniors no duelo contra o Fluminense e pelo Lanús em 2017 no duelo contra o Grêmio. Então tem dois vice-campeonatos de Libertadores, o Jorge Almiron, técnico da seleção argentina, técnico do time argentino, que vem a campo com o Ledesma no gol, Coronel, Ovando, Ávila e Sandes fechando a linha defensiva. No meio campo, o Ibarra com o Pizarro e o Di María, jogando a sua primeira fase mata-mata de Libertadores da América na carreira. E na frente, Cantizano, Copete e Campaz. É a equipe do Rosário Central que busca ainda o seu primeiro título em Libertadores da América.

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1: Esse jogo de hoje, já que o jogo de Itaquera vai depender, evidentemente, do desfecho desse jogo de logo mais em Rosário. Prates.
2: Tudo bem, Leonardo Dai? Boa noite, quem acompanha agora o Futebol Globo CBN também. A escalação do Diniz já mostra um pouquinho do que ele imagina para o jogo de instantes no Gigante de Arroíto, Dai. Porque ele coloca o Alan, mais o meio-campista. Central trabalha muito com seus meio-campistas. É uma equipe que gosta de ficar com a bola, uma equipe que gosta de triangulações pelos lados do campo. Procura muito o Campá, às vezes Grêmio pela ponta direita. Vai muito pela ponta esquerda para jogar também. A bola passa muito pelo Ibarra, pelo Pizarro, pelo Cantizano. Obviamente pelo Di Maria, que é o craque do time. O time procura muito o Copete, que é um jogador diário, centroavante. E dá algum espaço, tá? Quando é desarmado. O jogo do Corinthians, geralmente, que é um jogo de posse de bola, de trabalhar com a bola, pode ser um jogo hoje um pouquinho mais direto. Né, tem o Alan no meio campo, tem o Ranieri no meio campo, tem o Bidon no meio campo. Pode ser um jogo de acionar muito o Caio César mais à frente. Bola passa pelo Garro, passa pelo Caio César. O central gosta de ficar com a bola, Dai, mas dá espaço quando é desarmado. Ainda mais pelo seu lado esquerdo. Né, o lado que tem o Santos como lateral, que não tem alguém para ajudar muito o lateral esquerdo para defender na equipe do central. Jogo duro pro Corinthians, pela qualidade do time do Rosário Central, mas jogo acessível, possível. O Corinthians se empatar hoje não tá ruim, mas tem bola para tentar ganhar o jogo daqui a pouco em Rosário, Dai.
1: 9 horas e 15 minutos no horário de Brasília. Rosário Central e Corinthians fazem o primeiro jogo das oitavas de final da Libertadores no Gigante de Arroíto. Sempre, sempre, sempre lotado. Uma das torcidas mais apaixonadas do futebol argentino, que espera ainda conquistar uma Libertadores. Rosário Central não faz parte dos cinco grandes, né? Dos cinco times que são a vanguarda dos gigantes do futebol argentino. Mas ele faz parte de uma segunda leva de times do futebol argentino que tiveram grande destaque e que tem grande destaque até hoje, mas nunca conseguiu vencer a Libertadores, nunca chegou nem na final da Libertadores e vai enfrentar o Corinthians agora nessa fase oitavas de final. Di Maria, Rafael Prats, o homem dá no couro ainda, sempre jogar?
2: Ainda joga. Bate uma bola redondíssima.
1: Benfica tava meio difícil, né?
2: Tava difícil. A chegada nele ao central foi uma chegada muito de identificação por ter sido revelado pelo Rosário Central. Pela identificação que tem com o clube, com a região, com a cidade, com o seu povo, né? E aí ficou aquela dúvida. Mas o Di Maria vai acrescentar quanto? Bola parada dele ainda é muito boa. Ele, alguns jogos do Central, o Central ganhou com faltas do Di Maria na bola parada, no escanteio também. Então tem que ficar ligado, né? Não pode desligar do Di Maria. Se desligar do Di Maria, complica. Ele faz a diferença, Dai. É bom ter cuidado em relação à marcação, para tirar espaço. É um jogador de grande nível, inteligente ainda, que pode fazer diferença pro Central daqui a pouco contra o Corinthians no Gigante de Arroíto.
3: Ô, Léo.
1: Fala pra dela.
3: Não, ainda falando sobre o Di Maria, é a segunda vez que ele vai enfrentar um time brasileiro na carreira. Quando ele tinha 18 anos, no dia 23 de março de 2006, pela fase de grupos da Libertadores América, o então promessa do futebol argentino, o Di Maria enfrentava o Palmeiras no Gigante de Arroíto. Naquela ocasião, foi o único jogo dele, ele entrando no segundo tempo, foi a única vez que ele enfrentou uma equipe brasileira, foi o Palmeiras. Hoje enfrenta pela segunda vez um time brasileiro e pela primeira vez jogando uma fase de mata-mata da Libertadores da América, Léo.
1: 9:17, deixa eu cumprimentar aqui o homem que estava lá no Gigante de Arroíto em 78, quando o Brasil e a Argentina empataram na Copa do Mundo, que estava lá naquela marmelada que foi o 6-0 da Argentina em cima do Peru, para a Argentina se classificar. Tem história ao palco do jogo de hoje.
4: O goleiro do Peru chamava-se Quiroga.
1: E era argentino, né? Nascido na Argentina, estava há pouco tempo no Peru.
4: O Quiroga, ele pulava atrasado, tadinho.
1: A seleção peruana no dia seguinte
3: era
1: foi
3: delay,
1: embora.
3: Era delay às vezes, Oscar, entendeu?
1: A seleção peruana longe. Foi embora.
4: Ali começou o delay, né?
1: A seleção peruana foi embora no dia seguinte de Rosário, foi eliminada, né? E os argentinos saudando eles, assim, na rua, como se eles fossem os campeões
4: heróis,
1: do mundo. Deram uma força lá e a Argentina passou pra final e o Brasil não. Mas hoje é Libertadores, Oscar Ulisses, Gigante de Arroíto. Daquele jeito de Libertadores, Oscar, boa noite.
4: Libertadores, boa noite, Leonardo Dai, meus amigos da CBN, Libertadores, timão em campo, tô pronto aqui, Dai.
1: Então, em um minuto, vem aí Oscar Ulisses, vem aí Rosário Central e Corinthians, primeiro jogo das oitavas de final da Libertadores. Gente, ninguém ganhou nas oitavas de final ainda. 6 jogos de ida na fase de oitavas de final, ninguém venceu. Na terça-feira, Fluminense 0, Independiente Rivadavia da Argentina 0, Estudiantes 1, Universidade Católica do Chile 1. E sai de Estudiantes, Universidade Católica, o adversário do Corinthians nas quartas de final, do Corinthians ou do Rosário Central.

recentemente. Ontem tivemos empates também na Libertadores. Um para o Palmeiras, um para o Cerro Porteño, um para o Platense da Argentina, um para o Coquimbo Unido do Chile. E hoje, um para o Mirassol, um para a LDU. Falta o jogo do Corinthians. Rosário Central e Corinthians às 9:30 da noite. O confronto entre Independiente Del Valle e Deportes Tolima foi adiado em função do terremoto na Colômbia. Tolima e Del Valle fazem o jogo de ida na próxima terça-feira e o jogo de volta na terça-feira da semana seguinte. Agora sim, em um minuto, vem aí Oscar Ulisses, vem aí Rosário Central e Corinthians. 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

0: Boa noite, meus amigos do Brasil. Boa noite, ouvintes da CBN. Tempo de Copa Libertadores da América da CBN. Sabe quem tem campo hoje? Timão, Sport Clube Corinthians Paulista. Corinthians e Rosário jogam daqui a pouquinho em Rosário, na cidade de Rosário. Rosário Central e Corinthians. Transmissão do jogo aqui da CBN a partir das 9:30 da noite. Em campo, timaço da CBN. Corinthians, Rosário Central. Destaque do Corinthians para hoje, para tela.
1: Oscar, Corinthians que volta a enfrentar a equipe do Rosário Central numa oitavas de final. E vai com Caio César e Pedro Raul no comando de ataque.
0: Porque já jogou contra o Rosário Central uma vez
1: em
0: na vida?
1: Em 2000 se enfrentaram, Corinthians passou dos pênaltis, Oscar Ulisses, numa oitava de final. A única vez que os times se enfrentaram.
0: Rosário Central, qual é o destaque para dela?
1: Time do Ángel Di María, Oscar Ulisses, que tenta chegar a uma quartas de final da competição para dar o troco também do Corinthians e para também mostrar o bom momento que vive desde a chegada de Ángel Di María.
0: Comentarista da CBN comigo nesse jogo de Copa Libertadores da América. É louco Prates. Boa noite, Rafael Prates.
2: Boa noite, Oscar.
0: O jogo?
2: O jogo é complicado pro Corinthians. Tem de marcar bem o central, pode ter espaço pro Corinthians contra-atacar. Jogo
0: Jogo tinhoso aqui. Corinthians em campo, Central da bola. As outras informações de hoje. Dia de Libertadores da América também teve mais jogo, não é, Leonardo Nai? Central da bola.
3: É isso aí, Oscar. Mais cedo em Mirassol, um para o Mirassol, um para a LDU. Jogo de ida das oitavas de final da Libertadores. Lembrando que foram 6 jogos de oitavas de final até agora e 6 empates, incluindo Estudiantes 1, Universidade Católica 1, que é o confronto que cruza com o vencedor de Corinthians e Rosário Central nas oitavas de final da Libertadores.
0: Aqui times escalados e definidos, Corinthians está pronto, o time do Rosário Central também está pronto, o jogo começa daqui a pouquinho. E qual é a camisa do Rosário Central para dela?
1: Vai de amarelo e azul, Oscar, o uniforme hoje.
0: Amarelo e azul.
1: Sim, o Corinthians todo de branco.
0: Todinho de branco.
1: Todinho.
0: Gente que tem superstição.
2: É, Oscar, o futebol é místico. Eu sou um místico da bola, né, Oscar? Eu respeito quem tem a mística, porque eu também tenho a minha, né? Cada um tem a sua.
0: Esse uniforme do Corinthians combina bem, vai bem?
2: Não, Oscar, assim, é que a gente tem que identificar com o Corinthians, né? Todo de branco, né? Pois é, mais do preto e branco.
3: Ganhou o Mundial de Clubes.
2: Mas pra hoje, Oscar, pra hoje vai na conta do recado. Vai por mim.
0: Não, se jogar bola, vai, né, Prato?
2: Vai, se jogar bola, Oscar, o uniforme não atrapalha, não.
0: Times escalados e definidos da Argentina. Você confere agora aqui na voz do repórter Guilherme Pradella.

Libertadores, o campeão de 2012 vem a campo com Hugo Souza no gol número 1. A linha defensiva tem Mateuzinho, lateral direito número 2. Zagueiros, Gabriel Paulista 13, Gustavo Henrique. Na lateral esquerda, Matheus Bidu, veste a 21. No meio campo, Ranieri 14, 29 Alan, 8 Rodrigo Garro e 7 Breno Bidon. No ataque, 37 Caio César e 18 Pedro Raul. Eu repito a escalação do Esporte Clube Corinthians Paulista, de Hugo Souza, Mateuzinho, Gabriel Paulista, Gustavo Henrique, Bidu, Ranieri, Alan, Garro, Bidon, Caio César e Pedro Raul. No banco de reservas, à disposição do técnico Fernando Diniz estão Cauê, Choca, André Ramalho, Carrijo, Pedro Milans, Matheus Pereira, Henri Leri, Charles, Guinegão, Dieguinho, Alex Santana e Jesse Lingard.

0: Na sua 14ª participação em Libertadores da América, nunca venceu a competição. É o Rosário Central de Ledesma, no gol número 23. A linha defensiva tem Coronel, lateral direito, 32. Zagueiros, 46, Ovando e Ávila, número 13. Na lateral esquerda, Sandes veste a 3. No meio campo, Ibarra, 5. 20 para Pizarro e 11, Ángel de Maria. No ataque, 26 para Cantizano, 22, Copete e 8, Campas. Eu repito a escalação do Rosário Central de Ledesma: Coronel, Ovando, Ávila, Sandes, Ibarra, Pizarro, Di Maria, Cantizano, Copete e Campas. No banco de reservas, à disposição do técnico Jorge Almirão, estão Axel Werner, Cabreira, Facundo Malo, Padaloni, Julian Fernandes, Marco Rubem, Federico Navarro, Soto, Álvaro Guich, Enzo Veron e Alan Rodrigues.
1: A arbitragem do jogo.
0: Toda do Uruguai, apita Andrés Matonte. Pela sexta vez nessa Libertadores América, com os auxiliares Martin Sopi e Pablo Larena. No árbitro de vídeo, o olho que tudo vê, está Christian Ferreira. É o Rosário Central, é o Corinthians, é o primeiro jogo das oitavas de final da Libertadores da América. A bola é sua, Oscar Ulisses.
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0: barulho vai ficar o jogo inteiro. Jogo inteirinho. O time do Corinthians vai ter que enfrentar essa massa torcedora argentina que vem para lotar o estádio do jogo de hoje na Copa Libertadores América. Tempo de opinião aqui no Futebol Globo CBN. Antes eu quero dizer o seguinte: estamos no YouTube. youtube.com/CBN. O ouvinte participa e manda recado aqui, não é, Dai?
1: É isso, Oscar. youtube.com/CBN, chat aberto para o ouvinte corintiano e para o secador mandar a participação também aqui no chat da nossa transmissão, como estão fazendo, por exemplo, o Domingos, a Cíntia, a Aline, o Jair Costa de Paula mandando mensagem para a gente também, o Austrália, Pedroca, Rosângela Panice, Gelsilei Lopes de Oliveira, todo mundo por aqui, Oscar.
0: Aqui no meu computador mandando mensagem, Rosângela Panice também está aqui. Jair Lucena, obrigado pela audiência, mandando recado aqui, Dário Alves. Galera que participa ouvindo a gente, Fábio Lázaro do UOL. Alô, Fábio, radinho ligado, obrigado pela sintonia. Aqui já vai começar o jogo, Rafael Prates e o jogo. Fala, Prati.
2: É jogo tinhoso, complicado pro Corinthians, Oscar. O ambiente do Gigante de Arroio tem um ambiente especial, uma torcida que vive muito central e segue muito o clube, como muitas argentinas. Torcidas argentinas seguem também. Corinthians está preparado hoje, Oscar, me parece, no primeiro momento, para conter o ímpeto do Rosário Central. O Central é uma equipe que trabalha muito com seus meio-campistas, não é uma equipe de gastar rapidamente a bola, de jogo mais direto. Geralmente é assim nos jogos do argentino também. Claro que o Di Maria tem liberdade para ser da esquerda para o meio, para ser 10, 11 para jogar, mas passa pelo Pizarro, passa pelo Ibarra, passa pelo Cantizano. O Ovando é um zagueiro que constrói bem a partir do campo de defesa. E olho no Campas, que passou assim, de maneira apagada pelo Grêmio, mas o Central é o jogador que dita o ritmo com velocidade do meio pra frente. E o Campaz ora em cima do Matheus Bidu, no setor do Bidu, e ora em cima do setor do Mateuzinho, lá direito da defesa do Corinthians, Oscar. Agora o Corinthians tem bola pra ficar um pouco mais com a bola e também encontrar o Caio César. O que o Campaz pode fazer pro Central de um lado, o Caio César pode fazer pro Corinthians do outro lado, o que é, às vezes, um jogo de roubada de bola e saída mais rápida pra jogar. O Central não é um time de rapidamente voltar pra se defender. Fica com a bola, é desarmado, se não roubar a bola rapidamente dá espaço pro Corinthians jogar. E aí, Oscar, passa pelo Garro, pode passar pelo Alan, pode passar pelo Bidon, pode passar pelo Caio César, pelo Pedro Raul prendendo a bola à frente, pro Corinthians também ter jogo no Gigante de Arroito. O Corinthians tem bola para defender-se bem e também jogar quando desarmar o Central. Pode ser por aí um detalhe pro Corinthians jogar bem na Argentina e trazer vantagem pra semana que vem em Itaquera, Oscar.
0: O jogo da semana que vem, na quinta-feira, no campo do Corinthians, na Neoquímica Arena, que jogadores se espalham no gramado, vai começar o jogo. O gramado não tá todinho verde, porque teve uma chuva de papel picado, mas bota papel picado nisso. Então o gramado tá lá cheio de papel picado, hein, Pratela?
3: É, o pessoal fazendo festa, né, Oscar? Só tem que tomar cuidado pra não escorregar e cair da cadeira ainda com esse tanto de papel picado, né, Oscar Ulisses? Vai começar o jogo.
0: Tudo pronto, vai começar o jogo. O time do Corinthians em campo na Copa Libertadores da América, oitavas de final, jogo de ida, jogo na volta na próxima quinta-feira. Torcida, não para, não para, não para. Saída pertence ao time do Rosário, camisa azul, apita o árbitro. Começa o jogo em Rosário.
4: Rosário Central, Corinthians.
0: Eu caprichei aqui tudo nessa saída de bola, Prato, mas não valeu, nunca vi isso.
2: Vai naquele vale esse. Então esse que a gente ouviu não vale, a partir de agora, quando você falar começou, é que valeu.
0: Vai ter o pontapé inicial, tudo, acho que empacou o cronômetro do juiz, alguma coisa, ele vai começar o jogo de novo. Vai tocar na bola o time do Rosário pela primeira vez. Agora sim, contagem regressiva, ó.
5: 6, 5, 4, 3, 2, 1.
0: Apita o árbitro, começa o jogo em Rosário.
4: Rosário Central, Corinthians.
0: Libertadores da América, comigo e com o time da CBN. Gosto muito com meu eterno chefe, Osmar Santos.
6: Eu vou com você nessa, garotão.
0: Hugo levanta a bola pelo campo de ataque, passa pelo Gastão, vem Ovando, domina pelo campo de defesa, gira a bola pela direita para Coronel. Recebeu marcada a distância ali pelo primeiro Bidon da marcação, bola para Ovando de novo. Agora pela esquerda para Santos, domina pela canhota, recua de novo para Ávila. Ávila domina pela esquerda para Santos, meio na fogueira, apertado, sai jogando, lança pela esquerda, Corinthians tira a bola, vai fora. É lateral para o time do Rosário, na beliscanta quase na metade do campo. Primeiros movimentos da cidade de Rosário, uma torcida empolgadíssima no jogo de hoje. Corinthians e Rosário Central, Timão em campo na Libertadores da América. Bola tocada aqui pela direita no campo de ataque, cantizando, tenta o domínio marcado de perto pelo primeiro do Corinthians, corte defeito. Bidon lança pela esquerda, volta para fazer o corte aqui na direita, Coronel. Já caiu o Bidon com a mão na cara. E ninguém encostou na cara dele, mas ele cai com as duas mãos no rosto. Vamos ver o lance de novo. Não, teve um encostão lá no rosto do Bidon e ele tá caído. O Coronel a falta, Pradella.
3: É assim, não foi do mais carinhoso o Emanuel Coronel, né, Oscar Olívio? Jogador que tá desde 2024 na equipe do Rosário Central. Deixou o braço no pescoço do Breno Bidon, que também valoriza. Falta marcada pelo lado esquerdo, junto à linha lateral. Corinthians vai poder alçar a primeira na grande área.
0: Timão pela primeira vez no ataque. Carro tá colocado para a cobrança de falta. Os grandalhões vão para a grande área na tentativa da frente, na primeira tentativa do Corinthians. Rodrigo Garro mascando o chiclete, ajeita a bola pela esquerda, o Mateuzinho sai lá na direita, fica junto com o Garro, aqui também vira opção para cobrança de falta, só um homem na formação de barreira, time no ataque, sai Garro, Mateuzinho perna direita, levantou na boca do gol, tiro zagueiro, corte feito de qualquer jeito, Barra faz o corte, rebote, volta para Catinzano pela direita, Bidon aperta na marcação junto com o Mateuzinho, bola para fora, a gente marca falta em cima do Di Maria, tentou sair jogando aqui para a equipe do Rosário, aqui no campo de defesa, tomou falta do Bidon, Pradella.
3: É isso, Oscar, marcado pelo árbitro Andrés Matonte, árbitro de 38 anos, FIFA desde 2019. Falta marcada, vem Ledesma para a batida.
0: Ledesma, goleiro de roxo, parte para a bola com a perna direita, lança para o ataque, aprofunda aqui pela ponta direita, Gustavo Henrique tira, rebote do Ávila, Ávila de cabeça, bateu lá para o ataque, também ao chão, a bola chega pela meia direita, Gabriel Paulista faz o corte, rebote, volta para Cantizano, domina pela direita, tenta a finta, Coronel adiantou pela ponta, Di Maria dominou, fintou no chão, a falta, falta do Matheus Bidu. Falta para o time argentino lá pela direita, jogo está parado. Primeiros movimentos, 2:50, o Timão está em campo na Copa Libertadores da América. Foi falta no Di Maria, Pradella.
3: Pois sim, Oscar, é um carrinho do Bidu que chega, até perigoso, né? O Ángel Di Maria acaba sendo atingido no pé esquerdo. Falta marcada, está caído ainda o camisa número 11 do Rosário Central, 38 aninhos, Di Maria. É dono do time, viu, Oscar, desde que chegou no passado.
0: Falta para a equipe do Rosário na pena direita, no ataque, chega para a cobrança de falta, Di Maria está em pé, bancando um pouco, mas ele já está em pé e pronto para bater falta. Time do Rosário vai todinho lá para a boca do gol, placar de 0-0, 3 minutos 20 segundos, primeiro tempo de jogo. Corinthians toma pressão pela primeira vez agora, Di Maria tomou a falta, estava caído, se levantou, bancando, mas já está pronto para a cobrança de falta. Vem para o ataque para bater para o time do Rosário Central. Torcida se empolga, vem junto, lá vem o time do Rosário para cobrança de falta, Di Maria toma distância de novo depois de ajeitar a bola mais uma vez, camisa número 11 do Rosário, partiu para a bola, bateu fechado, tira a carne, cabeça ficou viva na grande área, chance do gol na trave, Cantizano mete na trave, mas não valia, sobe a bandeira, impedindo o atacante que estava quase na pequena área, Pradella.
3: É, Oscar, a finalização do Giovanni Cantizano já não estava valendo, mas na bola parada o time da casa já chegou com perigo, tem um desvio no meio do caminho, aí o Cantizano está tentando sair da posição de impedimento, não conseguiu, por isso não valia.
0: Perigosamente, Corinthians faz a saidinha e sai aqui com o Gustavo Henrique para Bidu, Bidu domina pela esquerda, dá o corte, faz a finta no primeiro, encosta a bola curta para Ranieri, volta pela canhota, Gustavo Henrique recua de novo no campo de defesa, bola recuada, ala para o goleiro Hugo na direita, campo de defesa, Gabriel Paulista toca a bola para Mateuzinho, Mateuzinho adiantando metade do campo, lá vem Caio César, divide com ele, zagueiro, a bola fora, Sanders toca a bola para a linha de lado, é lateral, é posse de bola para a equipe do Corinthians ali pela direita no campo de defesa. 4:40, primeiro tempo de jogo, placar de 0-0 em Rosário, Rosário Central e Corinthians, Copa Libertadores da América. Lateral batido, tira Sanders de cabeça, não toque na bola, levando a metade do campo, Gustavo Henrique rebate, tocou na frente, Garra acredita, a bola passa por ele, passa pelo zagueiro, vai para o goleiro. Ledesma sai do gol para fazer a defesa. Central técnica, Renato Nagy, muito craque. Henrique Dias, HD. A central técnica melhor do Brasil já está marcando. 5 minutos, gol, primeiro tempo de jogo. Libertadores da América. O bicho pega. Libertadores na Argentina, em Rosário.
4: Rosário Central.
0: Zero.
4: Corinthians.
0: Também zero. Cantizano ganhou do Matheus Bidu, cruza na área, Gustavo Henrique tira. Bidu com luvas pretas volta para fazer o corte pro Timão. Sai jogando na metade do campo, toca a bola pela esquerda para Pedro Raul. Pedro Raul domina a bola, passou pelo meio. Lançamento do Caio César aqui da esquerda para Pedro Raul. Falta. Falta em cima do Pedro Raul. É bola para o Corinthians da esquerda, pouco depois da metade do campo. Uma falta atrasada marcada pelo juiz em cima do Caio César. Né, Pradella?
3: É isso, Oscar. Uma jantada em cima do Caio César. O Corinthians não teve vantagem, por isso o árbitro marca ainda no campo defensivo.
0: Placar da CBN na Argentina, repito.
4: Rosário Central.
0: Zero.
4: Corinthians.
0: Zero. Central da bola.
1: Mais cedo pela Sul-Americana, o Santos venceu o Macará do Equador por 3-2, por 2-1, perdão, na Vila Belmiro. A Libertadores, Mirassol e LDU empataram em 1-1.
0: Lá tem Corinthians, a bola para Pedro Raul, impedido. Fez o passe na ponta, de volta para Caio César, mas estava impedido Pedro Raul, o jogo está parado. 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Alô, Shopping Bateri On Time, Dona Rosa, corintianíssima. Alô, Dona Rosa, muito corintiana. Cláudio Polidoro, Sérgio, muito obrigado pela sintonia. A CBN, ó, ligada em vocês.
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0: Placar de 0-0 na Argentina. Sai jogando Rosário, bola tocada para o campo de ataque. Lá vem o centroavante, tenta copete, o toque de cabeça, bola volta ali pela meia. Corinthians tira, Matheus Bidu, meio da fogueira para Gustavo Henrique. Sai jogando, lança na metade do campo. Pizarro volta para cortar. Gira a bola pela direita aqui no campo de ataque. Coronel domina, volta outra vez na metade do campo. Recebe o camisa 5, é o Ibarra. Ibarra lá pela esquerda, Ávila. Lançamento no ataque, lá na ponta esquerda, aberto lá pela canhota. Campas tentou o domínio, liga de fundo. Matheusinho vem, dá duro, faz o primeiro corte. Campas outra vez, Ana marcando, Campas, finto, Ana volta para cortar Caio César, mas com falta. O lateral apenas, toque do Caio César, é bola para o time argentino lá pela esquerda do ataque. Placar de 0-0, 7-20, primeiro tempo. Lateral batido, Campas da esquerda, cruza travado, Mateuzinho. Bola fora de novo. É mais um lateral para o Rosário na esquerda. Entra dela.
3: Depois da jogada do Campas, que esteve na última Copa do Mundo pela seleção colombiana, inclusive fez gol contra a seleção do Uzbequistão.
0: Corinthians aperta na marcação e retoma a bola com o Mateuzinho. Sai jogando o Ranieri, dá o toque de cabeça, aperta e volta outra vez para o time argentino. Lançamento é feito pela meia esquerda. Tira Gabriel Paulista. Adianta para Garro, tenta o toque para Pedro Raul, não chega. Coronel aqui atrás tem a posse de bola, domina para o time do Rosário. Entrega a bola curtinha para o zagueiro, recebe o Vando, Vando para Ávila. Ávila na esquerda, Campas. Dominou lá pela canhota, lá na marcação, ele faz a finta, larga a ponta, vem para a meia, adianta a jogada para a Di Maria pela meia esquerda, aperta e volta para Campas. Campas domina, recua ali pela meia. Vem para dominar Ibarra, Ibarra aqui na direita, Coronel na meia direita, na ponta. Cantinzano dominou aqui na ponta, Bidu toca na bola, tira. Ela vem no meio do campo, em lateral para o time do Rosário, aqui na direita. O jogo, Rafael Prates, 8-20, primeiro tempo, 0-0. Fala, Prates.
2: Central inicialmente, Oscar, pressiona muito o Corinthians, para o Corinthians errar a saída de bola. O Corinthians tem de ter calma, tranquilidade, boas opções para sair da pressão do central, quando tem a bola com o Hugo Souza ou com os zagueiros também. O Corinthians até ensaiou a marcação mais à frente, mas esse ensaio parou. Central tem a bola, trabalha com a bola do meio para frente, o Corinthians defende um pouco mais, se fecha mais para tentar encaixar um contra-ataque no começo do jogo.
0: Di Maria, Campas, passa, Mateuzinho, rebate, tira para o Timão. Garro vai tentar evitar a saída de bola, mas não dá, já está fora. É lateral para o Rosário, lá pela esquerda, no meio do campo. Copa Libertadores da América, está 0-0 aqui, 9 no primeiro tempo. 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Placar de 0-0, sorte, Damião. Alô, Damião, ratinho ligado, Timão em campo da Libertadores. A CBN, Damião, ligado em você.
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0: Placar de 0-0, aqui o Timão tem posse de bola pelo campo de defesa, vai sair jogando 9:40 do primeiro tempo. Jogo na volta, quinta-feira que vem, na Neoquímica Arena. Ajeita Gabriel Paulista na perna direita para a cobrança de falta para a equipe do Corinthians. Lá na frente, pede bola no centroavante do Timão. Placar de 0-0, falta batida. Lançamento para Bidu na ponta esquerda, Coronel. Em curta distância, Bidu domina, sai da ponta, cai para a meia, tentou adiantar na grande área, Ibarra no zagueiro. Volta para Ibarra, tentou domínio, Pizarro ali no meio do campo. Toca a primeira bola pela primeira vez, Bidu tira, volta para ele, insiste pela direita. Tenta o lançamento aqui na ponta, Corinthians tira. Bidu para Gustavo Henrique, para ala, bala, domina, volta a jogar aqui no campo de defesa, Gabriel Paulista, recebeu na grande lua, Garro pertinho lá na direita, parte Mateuzinho, lançamento na ponta para Mateuzinho, mas muito forte no meio. Ravina tira, Campasto rebote, já domina a parte para matar Gabriel Paulista de novo. Garrandelli faz a proteção, rebote no carro, domina, pintando, vem para a meia, enfia para Pedro Raul na meia direita, muito forte, passou por ele, passou também pelo Caio César. É bola para o Rosário Central aqui no campo de defesa. A central técnica da CBN, 10 minutos do primeiro tempo de jogo. 10h40 agora. Placar da CBN Copa Libertadores América Sul-Americana aqui, Libertadores da Argentina.
7: Rosário Central. Corinthians.
0: 0-0, está empatado. Ainda há pouco o Santos jogou.
8: Há pouco na Vila Belmiro, o Santos venceu o Macará pela Copa Sul-Americana. 2 para o Santos, 1 para o Macará, Oscar.
0: Transmissão aqui na CBN foi do Rodrigo Bittar, muito craque. O Santos venceu o jogo de virada, 2-1 aqui. O Corinthians está empatando. Lá vem para o ataque o Rosário, domina a bola pela direita, cantizando, tenta a fita pela meia, perde. Sobra, volta para Ibarra, Bruno, esquerda, Campas, domina pela canhota, risco, chute, o gol! Cai o goleiro, tira, voltou lá pela escada. Sandes tenta o cruzamento, afasta Paulista. Devolve lá para a metade do campo. Rebote no meio do campo com o time do Rosário. Áfila domina para o Vando. Vando para Coronel. Coronel já passa a metade do campo. Cantizano abre aqui pela ponta de Maria. Foi lançado de Maria. Volta jogada aqui na metade do gramado. Pizarro recebe, recua um pouquinho para o Vando. Vando domina outra vez aqui na ponta de Maria. Domina pela direita, faz a finta. Escapou do Midão, vem no ataque. Lançamento na meia. Sobe para cortar Gustavo Henrique. Tira para o timão, completa o corte Bidon, Bidon para Bidu, Bidu lançou no meio, lá vem Garro, não chega na bola, o zagueiro faz o corte, sobra do Radiel, sai jogando, toca para Pedro Raul, domina pela meia direita, o que acontece? Perde a bola, Pedro Raul. Bola para Campas, dominou na esquerda, lá vem time do Rosário. Cruzamento esparrão do zagueiro, bateu no Mateuzinho. Volta para Campas, ala, tira para o Corinthians, corte é feito. Sai jogando o timão, Mateuzinho, Radiel, ala de letra, adianta a bola ali pela meia, falta. Falta para o Corinthians no campo de defesa, o jogo está parado para dela.
3: O Corinthians até podia ter uma vantagem, mas decidiu até parar o jogo por conta depois dessa falta sofrida pelo Mateuzinho. Há pouco o Rosário Central arriscou de longe com o Campazzo fora da área. O Hugo fez boa defesa, os caras.
0: Lacarte 0-0, quem está no radinho ouvindo a gente, doutor Jorge Souto, muito corintiano, radinho ligado aqui da CBN. Alô, doutor Jorge, a CBN, ó, ligada em você.
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0: Lacarte 0-0, está empatado. Timão vem para ataque, bola para Bidu, domina pela ponta esquerda, Coronel em curta distância na marcação, Bidu volta no meio do campo da grande rua. Lá vem para dominar o time do Corinthians, prende a bola, campo de defesa, Bidu abriu para Gustavo Henrique, aberto na esquerda para Bidu, inverte a posição com o Gustavo, recua assim na fogueira para o Hugo, goleiro pega, centroavante aparece, a bola para Gabriel Paulista na direita, Mateuzinho aprofunda pela linha do campo de ataque, lá vem Corinthians, Carro, adianta a bola pela ponta direita, no ataque, domina, cai do César, tenta a quinta, perde. Lateral escanto, Sandes toca, a bola vai fora. Lateral para o Corinthians, lá na direita, no ataque, aí o César caído, reclama. Placar de 0-0, está empatado. Juiz deu falta ou só lateral? Lateral, né, Pradel?
3: Só lateral, Oscar, mas o Caio César já tomou duas chegadas mais fortes. Agora foi empurrado de forma hostil pelo Gaston Ávila, camisa número 13 do Rosário Central. Ficou reclamando o atacante corintiano.
0: Pradel, desculpa, mas eu acho que nem empurrado foi. O Ávila chegou, passou, encostou a mão no... O atacante do Corinthians ficou caído, se estapelou todo no gramado lá, fazendo fita.
3: É, numa dessa ele estava desequilibrado já também, cara. Sabe lá, né?
0: Placar de 0-0, novas leis ali, tem que bater rápido o lateral, o Rosário vai ter que bater rápido lá na esquerda, tentou bater rápido, juiz mandou voltar, lateral batido, bola recuada no campo de defesa, domina ali pela esquerda, Avila recebe, sai jogando, toca a bola curtinha no campo de defesa para Ibarra, muda o jogo para o goleiro, recua para Ledesma, pega a bola, linha de frente na grande área, perta a direita, lança para o ataque, procura o centroavante, Copete acionado ali pela meia, Gustavo Henrique, entrando ali o tira, Coronel responde outra vez pela meia direita, Gustavo Henrique de novo. Toque de cabeça no meio, cai o jogador do Corinthians. Vantagem do Rosário Central. Na direita, Cantizano recua lá para o campo de defesa. O Vando domina, toca a bola na quarta zaga. Recebeu Ávila, lança no ataque. Campaz na ponta esquerda, chega com o Mateuzinho. Toque de cabeça na meia, Gabriel Paulista. Tira para o timão. Adianta para Raniel, meio da fogueira para Caio César. Perdeu, voltou para a área, Gabriel Paulista. De qualquer jeito, meio do campo. Ibarra vem para a sobra, domina para a equipe local. Sai jogando para Ávila para o Vando. Vando aqui na direita, toca para Di Maria, o craque do time. Di Maria domina, Bidu tira dele, tirou para o timão. Di Maria reclamando de falta, Corinthians no ataque, Bidon bate, vem na meia, dominou para Bidu, na esquerda cruzou na grande área, afasta o zagueiro, volta para fazer o corte outra vez o time o time do Rosário Central. Cantizano já na direita, acionou de Maria. De Maria dominou pela ponta, pertinho da linha de fundo, se meteu no meio de dois, pintou, caiu na área. Ele disse que não foi nada, não foi pênalti, foi só escanteio. Escanteio para o Rosário, na direita, para Della.
3: E aí, palmas para a atitude do Di Maria. O árbitro não marcou, ele já saiu correndo, pegou a bola para bater o tiro de canto.
0: Lá na direita, Di Maria está colocado para bater, procura o time da grande área. 0-0, jogo todo mundo dando aquele gol. Di Maria, bola curta, Cantizano recebe. Rolou pela meia, Coronel abriu, jogada pela ponta direita, Di Maria de novo. Domina, faz a finta, armou na meia esquerda, enfiou na grande área para Cantizano, passa. Vai para o goleiro, Hugo sai do gol para fazer defesa. 15 minutos, 16 agora, central técnica da CBN, está marcando 16. Primeiro tempo de jogo. Argentina, Libertadores.
9: Rosário Central.
0: 0, também 0, está empatado aqui, 0-0. Mais cedo teve Sul-Americana na Vila Belmiro, Rodrigo Vitar.
8: Oscar, há pouco Santos sofreu um pouco, mas venceu o Macará pela Copa Sul-Americana de virada. Saiu atrás no primeiro tempo com o gol do Franco Poce, mas virou. Gabigol ainda no primeiro tempo e o Ilharão no segundo. 2 para o Santos, 1 para o Macará.
0: Central da bola, Leonardo Dain.
1: Também pela rodada de ida das oitavas de final da Sul-Americana, o Vasco empatou em casa com o Olímpia do Paraguai 0-0. Tem jogo agora, Cienciano e Botafogo, e tem gol do Cienciano. Sucar abre o placar no Peru, 17 minutos, 1 para o Cienciano, 0 para o Botafogo, jogo da Sul-Americana.
0: Bola para Copete, dominou para o time do Rosário, aqui na direita, prende a bola, camisa número 22, espera Coronel, toca a bola pela direita para Coronel, recua um pouquinho para Ibarra, Ibarra mais atrás, empurra a bola para Ovando para a final, virando a ponta escanta, tentou Capaz, a dividida, Matheusinho, deu a jornada, volta o timão, tenta fazer o corte, Caio César, ainda Capaz, ganhou, lá na esquerda, Santos cruza, tiro Corinthians, corte feito, rebote no Capaz, lá no ataque, outra vez o time do Rosário, Matheusinho caindo, esqueceu do jogo para reclamar, bola para a área, Bidu, tira. Toca para fora da grande área, do Mate, rebate, fica, continua. Carro tenta contra-ataque para Bidu, mas erra o passe. Oscar. Rosário também erra, a bola vai fora, lateral, bola para o timão aqui na esquerda, na defesa. Ouvindo a gente, Hamilton Frediani. Alô, Hamilton! Radinho ligado na CBN, ó. Abraço do nosso time, a CBN ligada em você.
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0: Diga pra dela.
3: Antes de começar o jogo, o gramado tava limpinho, limpinho. Minutos antes da bola rolar, um monte de papel picado. E agora tem jogador do Corinthians, do Rosário Central, tudo escorregando, principalmente do lado direito da defesa corintiana, lado esquerdo do ataque do Rosário Central.
0: Campaz vem para o ataque, domina pelo time do Rosário, lá pela ponta esquerda, depois da furada do Matheusinho, lançou a bola para Sandes. Na linha de fundo, a finta feita, trava Paulista. Lateral para o Rosário, na esquerda, perto da linha de fundo, lá pela canhota, 0-0 o jogo. Prates, 18 minutos do primeiro tempo, 0-0. Fala, Rafael Prates.
2: Está enroscado o jogo para o Corinthians, Oscar. O Corinthians ainda consegue se dar um pouco melhor, porque ele desarma na intermediária para tentar contra-atacar. O Corinthians está errando muito passe, ou muitos passes na intermediária também, quando tem a bola para responder. Então o Garro teve uma chance para lançar, lançou errado. No outro momento o Bidu passou pela esquerda e não teve um passe certo para chegar no pé dele. O Central é muito rápido para desarmar. O Corinthians rouba a bola, o Central rapidamente corre para desarmar. O Corinthians tem dificuldade muito mais para começar com a bola no pé do campo de defesa do que quando ele desarma mais à frente. Central um pouquinho melhor até agora no Gigante Arroito, Oscar.
0: Timão domina a bola pelo campo de defesa. Ala volta para Gustavo Henrique. Gustavo Henrique para Bidu. Bidu domina pela esquerda. Cantizano. Vem da marcação, bola recuada para o zagueiro. Gustavo Henrique para ala. Domina na esquerda para Bidu. Tudo apertado. Bidu domina, finta e limpa. Acha o espaço aqui na esquerda. Recua de novo. Alan domina. Bola para frente. Lança no comando Pedro Raul. Sobe, passa por ele. Passa pelo Ovando. Chega para Ávila. Ávila domina campo de defesa. Empurra na metade do campo. Domina, sai jogando lateral esquerdo. Do Santos vem pro meio, toca na bola. É o Ávila quem recebe, gira pela direita. Coronel avança, toca a bola pela ponta para Cantizano. Recebeu, tocou na meia direita no campo de ataque. O camisão número 29, Pizarro, volta um pouquinho para Cantizano, para Ibarra. Tocou para Ávila. Na quarta zaga, o Fundo agora lançou na ponta esquerda. Santos domina, Caio César na marcação, adiantou para Capaz, tentou o domínio, tiro timão. Rala no corte. Pedro Raul parou uma bola, ajeitou na meia direita, me deu um lance para Pedro Raul. Caiu Pedro Raul. Tira de novo o time do Rosário Central. Ávila pela esquerda para Capaz, desarmado. Volta no campo de defesa do Central, Rosário Central. O Ávila domina sozinho aqui atrás. O Vano está livre, foi lançado, recebeu também no campo de defesa. A CBN marca 20 minutos, primeiro tempo. Libertadores da América, em Rosário.
9: Rosário Central,
0: 0, também 0, está empatado. Santos jogou mais cedo.
8: Pouco mais de 10 mil torcedores estiveram presentes na Vila Belmiro na vitória do Peixe diante do Macará. O Santos leva a vantagem de empatar na semana que vem no Equador, Oscar.
0: Esse jogo pela Sul-Americana aqui, Libertadores, pica o couro no ataque, Bidu, Bidu domina, rolou na esquerda, bola pra Garro, cruzamento, Pedro Raul tenta, só dá uma casquinha, a bola vai fora. Só tiro de meta para a equipe do Rosário Central. Que mais? Central da bola.
1: Ninguém ganhou na fase oitavas de final da Libertadores ainda, Oscar. Já encerrados, Fluminense 0, Independiente Rivadavia 0. Um para o Estudiantes, um para a Universidade Católica do Chile. Um para o Platense da Argentina, um para o Coquimbo Unido do Chile. Um para o Palmeiras, um para o Cerro Porteño. Um para o Flamengo, um para o Cruzeiro. Um para o Cruzeiro, um para o Flamengo. E hoje mais cedo, um para o Mirassol, um para a LDU. Confronto Del Valle e Tolima. Tolima e Del Valle foi adiado por conta do terremoto na Colômbia.
0: 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Placar de 0 a 0. E Parra domina para o Rosário, para Sandes, lá pela esquerda do meio do campo de Nupi Barro. Camisa número 5. Adiantou lá pelo comando, procura o Copete pela meia direita no alto. Bidu tira. Bidu no rebote, tem falta, não. O juiz mandou seguir. Caiu o Bidu, Coronel com a bola, tentou na ponta. Bidu tira. Lateral para o Rosário, aqui na direita, no segundo, Di Maria. Diga para
3: a
0: tela.
3: E daqui a pouco deveremos ter a parada técnica, a pausa para hidratação, assim como acontecia na Copa do Mundo, na Libertadores da América. Isso também será replicado.
0: 9 graus no estádio, agora no estádio. Atenção, lá vem para o ataque. O Rosário, uma na pela esquerda. Santos tentou o domínio pela canhota. Gabriel Paulista para fora. Lateral para o Rosário, na pela esquerda, no ataque. Santos, lateral, vai para o ataque, para a combinação do arremesso manual. Balança o corpo e volta ali para o campo de defesa, quase. Domina a Ávila, recua para o Vando, o Vando domina, Coronel abre aqui pela direita, pede, o Vando ameaçou o passe na esquerda, só pisou na bola, o Pedro Raul aparece na marcação em curta distância, lançamento na esquerda, para o zagueiro Sandes, que partiu na pela canhota, passou por ele. Mateuzinho protege, a bola fora, tiro de meta para o Timão, bola para o Corinthians, para dela.
3: E agora deveremos ter, Oscar, provavelmente a parada para hidratação. Todas as regras da Copa do Mundo que tivemos lá nos Estados Unidos, Canadá e México vão ser reaproveitadas, entre aspas, né, utilizadas na Copa Libertadores, exceto a lei Vinícius Júnior. Essa a Conmebol decidiu não acatar.
0: Qual é a lei, Vinícius Júnior?
3: Você não pode se dirigir aos jogadores, jogadores com jogadores, com a mão na frente da boca. Na Copa isso não podia, na Copa do Mundo essa lei foi utilizada, na Libertadores isso não vai acontecer.
0: Aqui o jogo está parado, pausa para reidratação. Corinthians 0, Rosário Central também 0. Rafael Pratos, vem cá, Pratos. E o jogo?
2: O jogo não está muito bom para o Corinthians não, Oscar. Rosário Central rouba a bola rapidamente, tem até mais bola a partir da intermediária, mas o Corinthians consegue se defender bem. A entrada área do Corinthians está bem protegida, ora com o Ranieri, ora com o Alan. Rosário Central chutou uma vez para o gol, com o Campazzi fora da área, num lance que o Central ganhou uma dividida e o Gustavo espalmou. Né, agora o Corinthians está com uma dificuldade para trocar muitos passes e ficar um pouco mais com a bola. Né, por mais que o Corinthians tenha e consiga fazer um jogo mais direto, o Corinthians está errando passe pela pressão do Central, porque rapidamente o Central perde a bola, o Corinthians desarma, mas o Central desarma de novo. Nesse jogo do Corinthians perder a bola rapidamente para o Corinthians não é bom negócio. Então o Corinthians às vezes procura o Pedro Raul à frente com dificuldade para parar a bola junto com os zagueiros. Caio César lançado, geralmente o lançamento é errado. Central um pouco melhor no jogo, Oscar. Toma a bola rapidamente, ronda a área, mas o Corinthians se defende bem. Eu acho que o Corinthians tem que tentar fazer um jogo para ficar um pouco com a bola, para fazer o Central correr atrás do Corinthians. Até agora o Corinthians correndo mais atrás do Central, mas por enquanto perigo, perigo mesmo. Teve pouco de lado a lado.
1: Oscar,
0: vai lá, Dai.
1: Aproveitar que o jogo está parado e para contar que na Sul-Americana o Cienciano está vencendo o Botafogo por 1-0. Cienciano fez um segundo gol que foi anulado no campo. O VAR ficou 5 minutos mandando o juiz esperar. E depois de 5 minutos resolveu mandar o juiz ir no monitor para ver. Talvez o segundo gol do Cienciano lá, mas por enquanto 1-0 Cienciano e Botafogo.
0: Esse gol que tá subindo no telhado foi esse aí,
1: É o segundo gol. Se foi anulado no campo, tá sendo checado há 5 minutos.
0: Lá, Sul-Americana, né?
1: Sul-Americana, oitavas de final, primeiro jogo. O árbitro voltando agora e é gol do Cienciano. Nery Bandeira. Agora 25, o gol foi aos 20, mas agora temos 25 do primeiro tempo. 2 pro Cienciano, 0 pro Botafogo na altitude de Cusco. Sul-Americana, primeiro jogo, oitavas de final.
0: Aqui, tiro de meta pro Corinthians, vai ser reiniciado o jogo. 25 minutos, bate o reloginho da CBN, 25, primeiro tempo. Libertadores da América, em Rosário.
10: Rosário Central.
9: Corinthians
0: 0-0. Santos mais cedo da Sul-Americana na Vila Belmiro.
8: Com dois gols anulados de Gabigol, o Santos venceu o Macará pelo placar de 2-1. Um de Gabigol, esse sim valeu, e o outro de William Arão, Oscar.
0: Central da bola.
1: Jogos de volta das oitavas de final da Libertadores. Terça-feira, 7 horas, Rivadavia e Fluminense. 9:30, Universidade Católica e Estudiantes. Quarta-feira, 7 horas, Cerro Porteño e Palmeiras, Coquimbo Unido e Platense. 9:30, Flamengo e Cruzeiro. Na quinta-feira, 7 horas, LDU e Mirassol. 9:30, Corinthians e Rosário Central. Confronto entre Tolima e Del Valle começa na terça-feira, às 9:30, e termina na terça-feira da outra semana, às 9:30, no Equador.
0: Comigo e com o timaço da CBN. O meu eterno chefe, Osmar Santos.
8: Vai fundo, meu filho!
0: Coronel Antônio na bola pela direita, o juiz pega a falta para a equipe do Rosário. O jogo está parado, está caindo o jogador Pizarro ali pelo meio. O jogo está parado, é o Ibarro. O Ibarro, camisa número 5. Ele foi atingido numa disputa de bola. No limite ele chegou, o carrinho do jogador corintiano, do Bidon. E o Ibarra caiu. Agora estou vendo o Bidon na TV. Nem pegou, hein, Pradel?
3: É, nem pegou, Oscar. Deu uma valorizada. O Bidon, ele tira o pé no último instante. Falta marcada. Campo defensivo. Por enquanto, nada de gols na Argentina.
0: 26 minutos do primeiro tempo. Está 0-0. 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
0: Copete faz falta, falta para o Corinthians, defesa, bola, Timão vai sair jogando aqui no campo defensivo. 27, primeiro tempo, jogo na volta no Corinthians da Libertadores da América. Quinta-feira que vem, Neoquímica Arena, também às 9:30 da noite. Gustavo Henrique ajeita a bola para bater, sai da bola, deixa para Hugo. Goleirão de vermelho ou laranja, sai da grande área e vai bater a bola lá para o campo de ataque. Timão não passa adiante nada de saidinha agora. Hugo levanta a bola pela ponta, escanta para Pedro, Raul aperta pela ponta, agarrando-se ali com o Coronel, a bola passa pelos dois. Lá vem para fazer o corte no campo de defesa, o Bando tentou sair jogando, perde a bola, Coronel da sobra, cai César, puxa a cabeça do jogador argentino, fica uma pelada aqui na direita defesa do time argentino. Cai César vai lá, depois que a bola saiu, para falar alguma coisa, provocar. Diz, tenta acalmar a situação, que ficou um pouco tensa ali. Pradela.
3: Foi o seguinte, Oscar, o Caio César, ele chega empurrando e puxando a camisa do Coronel. Depois acaba se estranhando com o Ovando, camisa 46. Porque o Ovando estava tirando satisfação com o Breno Bidon. Até que o Caio César já tomou umas três pancadas no jogo hoje, viu, Oscar? É o bumbo da partida por enquanto.
0: Sai jogando aqui no campo de defesa, competidão de cascar, bola pela ponta direita, quando que esquina, bola volta, Ovando afasta. Vem para rebote aqui no campo de defesa, Coronel lá para ataque fora. Lateral para o Corinthians do meio do campo. 0-0, está empatado. Fala, Rafael Prates. 28 do primeiro tempo. E o jogo. Lá vai Timão. Pera aí, Prates. Carro dominou na ponta esquerda. Escapou na falta. Liga de fundo. Tentou o cruzamento desequilibrado. Perde. Coronel tira a volta para Ávila que bate. Lança na metade do campo. Tentou na vida pela meia esquerda. Capaz. Larga a esquerda. Vem para a meia para dominar. Domina diante do mar. A bola difícil. Dominou bem. Abriu pela ponta esquerda. No ataque de Maria. Cruzamento na área. Está na mão do goleiro. Hugo sai do gol para fazer defesa. 0-0. Fala, Prati.
2: Oscar, depois da parada para hidratação, o Corinthians está marcando um pouquinho mais à frente. Está dividindo mais do campo de ataque, está brigando mais com os zagueiros do central. Aquela liberdade, principalmente para o Ávila, para o Ovando saírem jogando com o Coronel pela direita. O Corinthians já inibe um pouco mais depois que houve a parada técnica para hidratação. O Corinthians está dividindo, marcando mais à frente. Boa notícia para complicar a saída de bola do central, para equilibrar o jogo também, marcando um pouco mais do campo de ataque, Oscar.
0: Placar de 0-0, está empatado. Pedro Raul faz falta, falta para o time do Rosário Central. Ali na esquerda, na defesa. 0-0 o jogo, 29 minutos do primeiro tempo. Se empatar aqui é bom para o Corinthians, Prates?
2: É bom negócio sim, bom resultado. Mas é possível ganhar o jogo, viu, Oscar?
0: Lá vai na esquerda, domina Campas da canhota. Finta feita do Mateuzinho, rasga, tira Ranieri. Escanteio para o Rosário Central, lá na esquerda. O Campas ficou valente, hein, Pradela?
3: Ficou, Oscar, jogador importante que passou por uma polêmica recentemente, porque ele estava meio que tentando forçar uma saída da equipe do Rosário Central para jogar no futebol mexicano, acabou não saindo, ficou, e no jogo passado foi muito importante.
0: Escanteio, batido, bola para a área, tira o Timão, corte feito, rebote cai ali para Caio César, domina pelo campo de defesa, faz a finta no Campas, levou da direita, finta feita, mais um, tem a falta. Desmarca a falta e mexe um cartão amarelo no jogador. Acho que é o Pizarro, ou não. Ou Ávila, que saiu para matar lá na frente. Jogo está parado, é falta, é posse de bola para a equipe do Corinthians. Campos pintou o compasso e foi Pizarro, fez a falta, tomou cartão amarelo, hein, Pratelo?
3: É, e mais uma falta em cima do Caio César, Oscar. Então, o primeiro cartão do jogo para o Pizarro, camisa número 20, jogador chileno, que recebe seu primeiro cartão da partida.
0: Falta para o timão lá no campo de defesa, Corinthians se ajeita para sair jogando, bola toca ali, ajeita a bola para bater a falta, Gabriel Paulista, volta um pouco, entrega aqui no campo de defesa, domina o Mana, faz a finta, escapou do centroavante, faz a finta no Copete, abre o jogo na esquerda para Bidu, domina, sobe a marcação, o time do Rosário Central, Bidu encurralado, recua, Gustavo Henrique pro goleiro, Hugo domina, liga de frente na grande área, centroavante Copete lá junto com ele, lançamento na esquerda, perfeito para Bidu, domina bem na caída. Vai para a meia, toca a bola para Ranieri, se complica, perde. Tira o Rosário, Copete lançado, volta a bola pela meia, dominando pela meia direita no campo de ataque. Pizarro, aquele que recebeu agora cartão amarelo, Di Maria, compás da esquerda, passou Santos, pediu Di Maria para Santos, muito forte. Tiro de meta para a equipe do Corinthians, Prats, Di Maria ou Neymar?
2: É total hoje, Oscar. Hoje ou no geral?
0: Não, o geral é Neymar.
2: Neymar tem mais qualidade que Di Maria.
0: Hoje,
2: Di Maria.
0: É?
2: Sim.
3: Hoje é dia Di Maria. Foi por querer essa, né, Rafael Prats?
2: Neymar é um jogador que tem mais qualidade, mais recurso, como diz o outro.
0: Oscar. Olha aí o Timão Zé jogando a bola pra cá, e César lança no meio do campo. Tenta o domínio ali pela liga perto, e a bola no atacante do Corinthians, rebote e volta para Campas, Campas cruzamento na área, Gabriel Paulista, Ranieri completa, devolve no ataque, Pedro Raul, parabéns, pra Garro, ajeitou pra Bidon na esquerda, Bidu, Matheus Bidu, passou no meio do campo, lá vem para o ataque, Bidon acompanha, sai cruzamento na grande área, Pedro Raul no peito, controlou, tentou virar pro gol, voltou, Mateuzinho, domina lá no bico da grande área, perdeu, retomou, caiu César, pro gol, pra fora do gol, a direita do goleiro vai fora, tiro de meta para o Rosário. Você viu essa pra tela?
3: Eu vi, Oscar, vi que o Caio César teve a principal chance do Corinthians até agora na partida, e começa com um lançamento lá da esquerda pro Pedro Raul no comando de ataque, a bola bate e rebate, sobra no pé esquerdo do Caio César, finaliza por cima do gol. O Corinthians chegou pela primeira vez.
0: Placar de 0-0, tá empatado aqui. 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
0: Vitor ganha pra cá, na metade do campo, pra Pedro Raul, partiu em velocidade na frente dele, volta pra fazer o corte, Ávila. Tira, sai jogando no campo de defesa, encurralado na pela esquerda, solta mal, Timão com a bola, Caio César dominou, liga lateral da área, meteu na frente, Garro não alcança. Tiro de meta pro central. Quase o Timão lá na direita. Pratela.
3: Oscar, como somando jogos como visitante mandante do Corinthians em mata-mata de Libertadores da América, uma vez que o Corinthians fez um gol em mata-mata de Libertadores, foi em 2018 contra o Colo-Colo. Vitória por 2-1 com gols de Jadson e Roger, mas o Corinthians acabou sendo eliminado naquela edição. A última vez que o Corinthians fez um gol de mata-mata em Libertadores fora de casa foi na campanha vitoriosa de 2012. O gol do Romarinho lá na Bomboneira, cara.
0: Lá vai outra vez o Rosário Central, descanta com passo, perde a bola, Campas perde lá na ponta esquerda, bola fora, lateral para o time do Rosário Central, lateral batido, bola pelo meio, domina e barra, faz lançamento aqui na ponta direita, no ataque, sobe Bidu para cortar, tira para o timão, rebote, volta para a equipe do Rosário, domina e barra, camisa 5, recua de novo, toca a bola para o Vando dominou no campo de defesa, meteu o jogo na esquerda, também no campo de defesa, Sanders desce um pouco, vai lá para a meia, lança lá para Campas, Campas na ponta esquerda, Matheusinho chegou batendo. Bola fora, o juiz marcou lateral pro Corinthians. Na direita defesa, bola pro Timão. Prates, 34, primeiro tempo 0-0. Fala, Prates.
2: O Corinthians tá melhor depois da parada, Oscar. O Corinthians tá dividindo mais à frente, o central já não tem aquela posse de bola muito com o Corinthians no campo de defesa. Quero chamar a atenção que o Bidu tá passando bem pela esquerda, a saída de bola tá sendo mais limpa com o Alan, com o Bidon, com o Ranieri principalmente. O Bidon, Oscar, tem que ficar um pouquinho mais em pé. Na dividida, se ele cair toda hora, ele cai na primeira, cai na segunda, o árbitro depois nem olha mais pra ele. Corinthians melhor depois que parou o jogo pra retomada depois de 25 minutos.
0: Timão domina campo de defesa, recebe Caio César na frente do primeiro, a frente do segundo, volta. Escapa da falta, toca a bola para Gabriel Paulista, para Ranieri. Ranieri tentou na perna direita no ataque, perto do Corinthians, Mateuzinho. Sobra a falta aqui na linha da intermediária, sobe Gabriel Paulista, toque na bola completa, Ranieri, bola fora. Lateral para o Rosário Central. Já cobrado, bola pela ponta esquerda. Recebeu o Campas, da canhota, tira o timão. Rebote volta para Sandes, domina pela esquerda, levou para o ataque. Sandes na meia, pintou o primeiro, encostou no comando do ataque. Bola recuada ali pela meia direita no ataque. Recebe Pizarro no ataque, meteu para Coronel, para Di Maria. Di Maria dominou na meia direita, adiantou na grande área. Tira o Corinthians, tirou mal. Sobra a volta, cai no atacante, pede pênalti, a bola fora, escanteio. Olha, todo mundo vai para cima do juiz, pressionando lá para ver se cava um pênalti. Deixa eu ver de novo. O Cantizano aqui na direita se enroscou com dois do Corinthians. Teve uma falta de dois jogadores do Corinthians, mas um contra o outro. Gustavo Henrique tomou a falta. Ou Gustavo Henrique fez a falta do Gabriel Paulista. Só escanteio, foi nada, né, Prates?
2: Foi nada, Oscar. Gustavo Henrique até ameaçou assim, puxar a camisa do Cantizano. Pegou pelo braço, aí foi soltando o braço. Ninguém solta a mão de ninguém, mas não foi pênalti, não.
0: Escanteio para o Rosário Central, que vai para o ataque, mas o juiz está ouvindo a cabine. Ouvindo a cabine, ele está falando que não foi nada. Checagem de pênalti, estão vendo lá. Ele mandou esperar. O juiz está conversando com os jogadores e andando para lá e para cá. Para ganhar um tempinho lá para ver o que, que a cabine fala. Se chama ele para ver o lance de novo ou não. Prates, repetindo, você achou que não foi pênalti?
2: Para mim não houve pênalti não, Oscar. Gustavo Henrique até fez assim, ele puxa o Cantizano, aí coloca a mão no braço. Eu não achei pênalti não, Oscar.
0: E tem um possível toque de mão ali também, mas jogando no Corinthians está com a mão no chão, já
2: mão
0: caído.
2: Mão de apoio, não é pênalti não. Aí vocês vão caçar o pênalti em cima ou embaixo.
1: É, pra falar isso, né? Que se foi o Gustavo Henrique, é esse puxão. Se foi o Gabriel Paulista, é o carrinho lateral que não acerta ou o toque de mão. Mas, realmente, só fazendo muita força, né, Oscar?
0: Juiz continua parado lá na grande área. O Di Maria tá pronto pra bater escanteio. Subiu no telhado, gente. Oscar. Vai provar, vai ver. Pera aí pra dela que o juiz tá dando uma corridinha na beirada do campo. Possível pênalti pro time do Rosário Central. Juiz vai ver o lance, chamado aqui no monitor da televisão, policial protegendo o juiz, na cabine ali, de olho na televisão, para ver se marca o pênalti ou não. A mão do Gabriel Paulista ainda não estava encostada no chão, mas ele estava caindo, e a mão, menos de meio segundo depois, bateu no chão.
2: Isso não é pênalti não, Oscar. Não é, olha, né? Se for marcar pênalti isso aí, a bola pega no corpo do Gabriel Paulista, né? Pega na nádega do Gabriel Paulista, no braço esquerdo que tá apoiando ali, mão de apoio. Eu, se fosse vídeo, nem chamaria. Mas veremos se vai ser marcado o pênalti pro Central. Para mim, não houve nada.
0: O juiz está dialogando com a cabine. O juiz tá argumentando lá assim, gente, isso aqui não tá para marcar, não. Bem feio para nós. Deixa eu ver. Juiz voltando agora, vamos ver. Tá pedindo para esperar. Tá pedindo o pessoal sair de perto, ele tá vendo o lance de novo e tá conversando com a cabine. O diálogo é intenso. A qualquer momento ele dá as costas para o monitor e volta para o campo agora. Vamos ver qual é a decisão dele. Não foi pênalti. Não foi pênalti. O juiz é valente, hein? Ele chamou o Dai para dizer que o juiz é valente?
1: É valente até porque tinha um mundo de policial com escudo em volta dele no VAR, né, Oscar? Eu só ia falar que o Gabriel Paulista abriu um pouquinho o braço, que talvez seja por isso que o VAR tenha chamado, mas o juiz acertou.
0: Só escanteio, foi nada. O juiz olhou e reolhou e nada. Escanteio para o time do Rosário Central. Juiz apita forte, vai lá para a grande área agora para pedir calma para todo mundo, inclusive para Copete, o centroavante. Colocado de Maria para bater todo mundo na boca do gol, 0-0. De Maria levanta na área, sobe Gustavo Henrique, tira. Completa Caio César, toque de cabeça, mas o rebote volta para a equipe do Rosário. Recebe Barra, camisa 5, domina, faz a finta, abriu para Di Maria, domina pela ponta direita, perto esquerda, 300, levantou para a área, passou por todo mundo, caiu para Campas, bate pro gol, esbarra no companheiro dele. Bateu no atacante, vai fora, lateral para o Corinthians. Na direita, na defesa, Pradella.
3: Sobre pênaltis, Oscar, esse árbitro ainda não marcou nenhum pênalti nessa edição de Libertadores América. Nos 5 jogos que apitou até agora, a Corinthians já teve um pênalti contra, no jogo contra o Platense. E o Rosário Central teve 2 pênaltis marcados a favor, conseguiu marcar 1.
0: 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É vitória na certa. Placar de 0-0, Ranojinho está andando, 39, vamos para 40 minutos. A central técnica da CBN bate agora, 40 minutos, primeiro tempo do jogo. Na Argentina, no estádio em Rosário Central.
9: Rosário Central.
0: O gigante de Arruito, Rosário Central 0.
9: Corinthians
0: também 0. Bola na mão do goleiro do Corinthians. Hugo vai sair jogando. Santos, Sul-Americana, jogou mais cedo na Vila.
8: O Santos abriu uma vantagem mínima diante do Macará pela Copa Sul-Americana. Venceu na Vila Belmiro por 2-1 e na semana que vem, jogando no Equador, pode até empatar, que fica com a vaga nas quartas de final, Oscar.
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1: Sul-Americana em Cusco, mais dois gols do Cienciano. Um do Sucar e o outro do Martinite, um golaço. 4 para o Cienciano, 0 para o Botafogo. Primeiro tempo, oitavas de final, jogo de ida na altitude de Cusco. Botafogo entrou com o time reserva, mas o técnico já fez duas mudanças. Está 4-0 para o Cienciano.
0: Recebo o recado aqui que o papai do Hamilton está ouvindo lá em Porto Alegre. Obrigado pela audiência, papai do Hamilton, radinho ligado, Porto Alegre, obrigado pela sintonia. Atenção, tentou partir para o ataque, o Corinthians, vamos lá, recuada para o goleiro, justo, pegou falta para o timão ali pela esquerda. 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
1: A bola sai da bola, Mateuzinho, cruzamento na grande área, bola desviada, bola pedestrando, toque de cabeça, vai entrando o Pedro Raul, bateu na trave, duas vezes, subiu, bateu na trave, subiu e caiu em cima da trave de novo, bola fora, quase o timão lá, Pradella.
2: É, Oscar, Corinthians na bola parada teve uma grande chance, o Bidu apareceu lá na ponta direita para cabecear, ela pega no travessão, sobe, pega no travessão de novo, foi meio jogada de basquete, quando pega no aro assim da cesta e acabou indo pra fora. O goleirão tava batido no lance, Corinthians manda a bola na trave e quase faz o primeiro gol.
1: Que lance, hein, Prato?
3: Foi incrível, Oscar, ele apareceu livre lá na segunda trave, ele cabeceou da pequena área, no travessão. Ledesma, o goleiro ficou batido no chão, a bola subiu e tocou no travessão de novo. Se ela não toca no travessão, Oscar, Pedro Raul tava debaixo do gol pra tentar abrir o placar, quando teve uma chance assim debaixo do gol e parou no travessão no Rosário Central.
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1: Segue o jogo na metade do campo, lá vem Corinthians com garro para tentar o domínio de bola, toca para Bidu, passou por ele, quebra aqui no direito, de Maria domina no chão, falta. Falta do Bidu, falta para a equipe do Rosário, cartão amarelo para Bidu. Pradella.
2: Cartão amarelo, quinto cartão amarelo recebido pelo Corinthians nessa Libertadores da América. Corinthians não tem nenhum jogador pendurado, o Rosário Central também não. Lembrando que os cartões só vão ser zerados a partir das semifinais da Libertadores da América.
1: Esse negócio de cair, fazer que foi atingido, que Maria caiu, não sabia onde botava a mão para dizer que foi atingido. Ele foi empurrado pelas costas, foi falta. Mas ele caiu, botou a mão na canela, botou a mão no tornozelo, ficou procurando um lugar para dizer onde estava doendo. O pessoal é ligeiro, viu, Pradella?
2: Ah, Oscar, nessas horas o pessoal sabe atuar e muito bem.
1: Falta na direita, vem a Argentina para o ataque, vem o time do Rosário Central para a cobrança. Lá vai de Maria para bater. Só ameaçou, toma distância de novo. Garo está perto dele. Juiz faz sinal para que o Carlos se afaste um pouco. Di Maria está colocado para a cobrança de falta. Finalzinho do primeiro tempo, está 0-0 o jogo. Outra vez o Garro chega, Di Maria lança para o ataque. Enfia a bola pela meia esquerda, Paulista sobe, a bola passou, fica com o Santos, domina pela esquerda, liga de fundo. Mateuzinho está na marcação ali, chega também para o combate, caiu César. Sai, cruzamento, Paulista tira. Ranieri no rebote. Demorou, perdeu, Mateuzinho corrige. Tinha mal na esquerda, dominou Campaz. Olha lá, cruzamento, Mateuzinho faz o corte. De vitezinha para o Timão. Rebote e volta. Abra tentando um ataque, perde. Tira o Corinthians. Corte feita, bola tocada ali para Garro. Derrubado, falta para o Corinthians. Subiu a plaquinha para a tela.
2: Mais 5, vamos até 50 neste primeiro tempo, Oscar.
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1: Prates, mais 5 minutinhos. Está acabando o primeiro tempo aqui, 0-0. Fala, Prates.
3: No começo do jogo, Oscar, foi mais complicado que o meio para o final do primeiro tempo para o Corinthians. Começo mais difícil, quando teve dificuldade para conseguir sair com bola no chão da defesa. Quando você entrou mais no jogo, quando conseguiu marcar mais à frente. Depois da parada técnica aos 23, 24 minutos, o Corinthians encorpou. Entrou um pouco mais, marcou melhor na frente, começou a dividir um pouco mais, deixou o central longe da própria área. O Corinthians está bem nesse momento da partida no primeiro tempo, Oscar.
1: Placar de 0-0. Gustavo Henrique, meio do campo, pro goleiro. Hugo pega para Matheus Pidu. Na esquerda, 2 do Rosário na marcação. Ele bateu perigosamente ali no meio. Pidu dá um bicão lá para frente. Rebate aqui na direita. Coronel devolve para o ataque. Ninguém do Rosário. Gustavo Henrique sozinho. Tocou curtinho para ala. Lá na direita, defesa. Mateuzinho. Domina Caio César. Se mete para o ataque. Ranieri também. Lá vem Corinthians. A bola para Caio César. Domina pela ponta. Sandes na marcação. Ranieri passa. Foi lançado. Liga de fundo. A finta falta. Isso só dá tiro de meta. Foi falta nada. Caiu o Ranieri, mas não teve falta. Pradella.
2: É, Oscar, era o Gaston Ávila que estava por ali. Jogador que, inclusive, jogou aqui no futebol brasileiro. Ano passado foi atleta do Fortaleza. Ele colocou a mão no ombro esquerdo do Ranieri e aí aproveita para também valorizar o lance, mas é só tiro de meta.
1: Placar de 0-0. Estamos com 46. Um jogo com até 50 minutos desse primeiro tempo. Copete tentou, domínio, apertou o Copete. Faz falta. Cartão amarelo para o Copete. Copete também e para a dela.
2: É, o Enzo Copete, Oscar. Jogador que fez já 2 gols nessa

0: Libertadores da América, dos 7 que ele tem na temporada. Para mim foi até um acidente de jogo, porque os dois vão disputar a bola e chegam chutando, acaba sobrando um pouco. Não, agora viu o replay. Copete, meu rapaz, você leva o pé na canela do Breno Bidon. É uma falta duríssima, viu, Oscar?
1: Cartão amarelo, tá bom, Prats?
2: Tá bom, Oscar. A sola do Copete atingiu a canela do Bidon, lance para amarelo, árbitro muito perto do lance, com a arbitragem na primeira etapa do Andrés Matonte, amarelo, e tá bem advertido o centroavante do Central.
1: Copete ou Vitor Roque?
2: Vitor Roque.
1: Copete ou Gabigol?
2: Gabriel.
1: Placar de 0 a 0 aqui. Sai jogando aqui no campo de defesa, o Corinthians dá falta, Hugo sai lá do gol para bater a falta. Perta direita, bate para o ataque, procura lá pela direita, o Pedro Raul passou por ele, passou pelo Ávila, vai para o goleiro. Sai do gol, Ledesma para pegar junto ali de fundo. 48, 2 minutos e o fim do primeiro tempo aqui. O Vando domina para Coronel, Coronel aqui na direita, volta para o Vando. Pedro Raul dá o pote lá na marcação, lá para Ávila. Quarta zaga, recebeu, abriu Santos, descanta, lança ali pelo meio. Di Maria toca mal na bola, Corinthians quase tira, faz o corte, a barra, recupera a jogada, Pizarro. Lá vai para Di Maria partiu para o ataque, abriu aqui na ponta direita, pediu o atacante. Atenção, Di Maria sai, lançamento na grande área, capaz da área, Mateuzinho tira. Escanteio para o central lá da esquerda, para dela.
0: É, Oscar, batida de canto com o Campazzo colombiano. Um gol já marcou de escanteio nesta Copa Libertadores América. Vem o time da casa.
1: Lá vem Campazzo para bater todo mundo na boca do gol. Levantou na grande área, subiu, tentou o toque de cabeça. O camisa número 44, Ovando, vai longe do gol. Tiro de meta para o Corinthians, é bola para o timão. 49, vai bater o reloginho. Meu reloginho do Walter Fanganello Mairovic. 49 agora, primeiro tempo, 0 a 0, está empatado o jogo. Um minutinho para o final do primeiro tempo aqui. Toma posição, Corinthians joga final de semana, Campeonato Brasileiro, né, Pradelo?
0: Domingo, 7:30 da noite, contra o Cruzeiro na Neoquímica Arena, cara.
1: Cruzeiro que empatou ontem com o Flamengo na Libertadores da América. 1-1, jogo lá em Minas. Campazzo domina pela esquerda, tenta o ataque, briga com dois, rodopia, perde. Volta, faz falta o time do... Um monte de falta ali, o juiz agora vai ter que ser valente. Continua a pegada. Gustavo Henrique vai para cima do jogador do Rosário. O 32 do Rosário.
0: É o Coronel, cara.
1: O Coronel está aqui na direita, mas ele não está na direita, está lá na esquerda, no meio da confusão, botando fogo. É, mas o Coronel agora, ele saiu da direita e foi para a esquerda, Prato. Você vê o que acontece.
2: É, Oscar, ele teve um amarelo para o Mateuzinho, me parece, no primeiro momento. Vai ter um outro cartão amarelo agora para o jogador do Rosário Central. Uma falta primeira do Central em cima do Corinthians. O jogo estava parado e aí acertaram o Santos também, logo depois do jogo parado. Foi o Mateuzinho que acertou o Santos, aí fechou o tempo no gigante Arruito.
1: O juiz está chamando para o cantão um ou outro lá, cartão amarelo para o Balan também. Fala pra mim, eu não tô nem falando, seu José. Cartão amarelo, muito silêncio. Ele falta pra tudo quanto é lado, né? Pra... Ixi, o carro tomou uma pegada violenta também. Entradela.
0: É, Oscar, então dois cartões amarelos confirmados até agora para Alan e Mateuzinho. Corinthians já recebeu 3 cartões nessa partida e até antes desse jogo só tinha recebido 4 cartões em toda a Libertadores da América. Então, tá chegando na meta, daqui a pouco eles vão tentar dobrar a meta também, Oscar.
1: Já batemos os 50, 51 minutos, vai ter mais um minutinho de jogo aqui. Placar de 0 a 0, tá empatado. Falta para o time do Rosário lá pela esquerda. Rosário Central vai para o ataque no finalzinho do primeiro tempo. É a falta e o fim do primeiro tempo. Já 51 minutos. Primeiro tempo de jogo. E até os 50, mas com essa confusão um pouco mais. Pronto o time do Rosário para bater falta pela ponta esquerda. Corinthians dá um passo atrás da marcação. Ajeitando a bola lá pela canhota no ataque. Rosário Central. Só um homem na formação de barreira. Corinthians todinho aqui na defesa. Autorizado. Rosário Central. Bola cruzada na grande área. De Marinho levantou. Sobe. Bidu tira. Toque de cabeça, faz o corte. Bola volta aqui na direita. Recebeu Pizarro. Recebeu com a direita e cruzou na grande área. A bola passa por todo mundo. Tira Caio César, recuado. Voltou para o Rosário Central. Santos de Marinha da esquerda. Errado, tiro de mão. Corte é feito. Rebote aqui com Garro no campo de defesa. Sai jogando. Juiz aponta o meio do campo. Termina o primeiro tempo no gigante de Arruito.
3: Rosário Central.
1: Zero!
3: Corinthians!
1: também 0, jogo em Rosário, 0-0, Libertadores da América. 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

0: estamos no intervalo de jogo em Rosário, 0-0, Corinthians e Rosário Central, pela Copa Libertadores da América. Ô Prato, você fez uma manchete no primeiro tempo?
1: Sim.
0: Tem rima?
1: Tem.
0: Boa.
1: Não.
0: Que jogo?
1: Jogo pegado, está pau a pau. Corinthians acertou o travessão, empata com o Central.
0: Leonardo Daico, olha a nota. Oscar Navalesco.
2: 8,5 pelo palavreado de baixo calão. Se não fosse,
0: tá punindo
2: ele. Se não fosse, ia ser 8, entendeu?
0: Ah, entendi. Olha aqui, intervalo 0,8,5, Prats, tá bom.
1: Não tá ruim, não. Ele é criterioso, Leonardo Daico, tá bom.
0: É, né?
1: É.
0: O que teve de baixo calão aí?
1: É, Oscar, ó, jogo pegado está pau a pau. Quando você acertou o travessão, empatou com o Central. Empatando com o Central, é.
0: Foi o que deu, né?
1: Foi o que deu pra arrumar.
0: Vem aí Central da bola. Em um minuto, 0-0, Corinthians e Rosário Central aqui. Em um minuto, Central da bola no mar. 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

0: 10 horas e 28 minutos no horário de Brasília, temperatura baixa do ponto de vista meteorológico, 9 graus em Rosário, mas o jogo tá quente, tá pegado, intervalo de jogo, primeira partida das oitavas de final da Conmebol Libertadores no Gigante de Arroíto em Rosário, por enquanto 0 para o Rosário Central, 0 para o Corinthians, já o segundo tempo, quinta-feira que vem. Vai ferver a Neoquímica Arena no jogo de volta das oitavas de final da Libertadores. Tivemos mais cedo o Santos vencendo o Macará do Equador por 2-1 na Sul-Americana. Jogo de ida também, oitavas de final, mas no caso do Santos, Sul-Americana. Tô aqui com o Rafael Prates, que acompanha 0 pro Rosário Central, 0 pro Corinthians. Prates, é o tipo de jogo que às vezes me parece que é um jogo assim de extremo desconforto pros dois lados, né? Não tem respiro para ninguém, é pegado o tempo todo e me parece que fica dos dois lados a sensação de que se sair gol, não vai ser muito mais do que um não, Prates.
1: Vai terminar 1-0, né, Dai? Porque é um jogo muito mais disputado, muito mais assim de duelos do que propriamente jogado. Jogado que eu falo assim, de uma troca de passes bem feita, de uma longa troca de passes, é um jogo assim, de muita disputa física mesmo, né? A gente percebe que essa intimidação barra provocação, barra aumentar a temperatura do jogo, ela também faz parte do primeiro tempo que nós vimos no Gigante de Arroíto, né?
0: Alguém começou com isso, Prats? Ou foi assim?
1: Não, eu acho que foi assim, a primeira dividida,
0: curso natural do jogo.
1: Depois, olha, alguém dividiu e gritou, depois foi dividir e gritar, depois alguém chegou atrasado, deixou uma perna que não deveria deixar, depois deixou uma perna também. Então o Coronel foi um lance que o Caio César tava no chão, por exemplo, e ele chega pra chutar bola e o pé vai na barriga do Caio César, sendo aqui um lance. Esse lance final que o Alan tomou cartão amarelo, o Matheusinho também tomou cartão amarelo, o lance tava parado já. Mateuzinho, o Alan chega e dá uma pegada no Campas, que estava no chão também, não precisa chegar daquele jeito. Mas enfim, fez parte do primeiro tempo, Dai. Primeiro tempo de temperatura elevada em relação à intimidação, provocação e dividida, mas de jogo mesmo, quando teve dificuldade no começo do jogo. O começo do jogo foi desconfortável para o Corinthians. O Central começou a marcar mais à frente. O Central é um time que fica muito com a bola. Nos jogos da Argentina a gente tem visto isso também. E para o Corinthians sair jogando, estava difícil. Então era o Alan muito apertado para sair de bola, Gustavo Henrique apertado para sair jogando, Gabriel Paulista a mesma coisa, até o Hugo Souza apertado. Então aqueles 15 minutos iniciais, Dai, mais o Central. O Central desarmava o Corinthians rapidamente numa zona perigosa para o Corinthians jogar, o Corinthians defendia-se bem, mas o Central estava muito com a bola perto da área do Corinthians. Esse perto da área do Corinthians para o Corinthians é desconfortável, né? Então o Campos bateu de fora da área, o Hugo Souza espalmou. Mas chance clara do Central, nem foi chance clara essa, não teve. Ou parou aí no arremate do Campos. E quero chamar a atenção, Dai, como o Corinthians voltou melhor depois da parada para hidratação. Aos 23 minutos, o Corinthians volta marcando mais à frente, o Corinthians começa a ficar mais com a bola e começa a jogar mais no campo de ataque. A jogar mais no campo de ataque, aquela liberdade para o Ávila e para o Ovando e para o Coronel, os jogadores de defesa do Central serem jogando, aquela liberdade acabou. O Corinthians começou a desarmar mais no campo de ataque, rondar mais a área do Central e chance mesmo no primeiro tempo, Dai, foi do Corinthians. Uma volta pela esquerda, o Mateuzinho cobrou para a área, a bola atravessou quase toda a área, foi lá do outro lado, na segunda trave, lá na pequena área, o Bidu entrou para fazer o gol, cabeceou na travessão. E aí o Bidu ficou esperando a bola cair para o Pedro Raul também debaixo do gol tentar fazer o gol. Pegou na travessão, subiu, tocou na travessão de novo e saiu. Então assim, quem acertou o travessão, quem chegou claramente ao gol, foi o Corinthians. O Bidu quase abriu o placar. O Corinthians jogou o jogo da maneira que o Central exigiu, o Corinthians também quis jogar. Dividida, provocação, intimidação, isso dá, sempre merece um senão. Não passar um pouco do ponto, porque aquela velha história, você está muito valente, intimida muito, grita muito, pressiona muito, mas é cuidado para não passar do ponto, não passou. Quando o primeiro tempo teve dificuldade no começo, cresceu do meio para o final e por enquanto 0-0, não está ruim pelo que foi o primeiro tempo em Rosário, não.
0: É, mas assim, já tem uma turma amarelada dos dois lados, né?
1: Já.
0: Tem que ficar de olho nisso aí para o segundo tempo, né? Então você tem aí no Corinthians o Mateuzinho, o Alan e o Bidon.
1: Isso.
0: Três jogadores ali, ou de meio de campo ou de lateral direita, tem muito duelo do Mateuzinho com o Campas. E do lado do Rosário Central, o Pizarro e o Copete. Então, ficar de olho nisso. Corinthians 0, Rosário Central 0, já o segundo tempo. Prato, você falou que o empate não é ruim, mas assim, a partir de quantos minutos dá para o Corinthians começar a pensar nisso, em defender um eventual empate?
1: Ah, os últimos 10 minutos, tá? Eu
0: Antes
1: acho que o Corinthians
0: tenta ganhar, né?
1: tem condição de ganhar o jogo, né? O Central é uma equipe que é trabalhada, bem treinada pelo Jorge Almirón, mas não é uma equipe que é melhor que o Corinthians, por exemplo. O Corinthians é melhor que o Rosário Central. Como time, individualmente também é melhor. Né? Então, eu repito, quando o Corinthians conseguiu marcar mais à frente e dividir um pouco a posse de bola, o Corinthians entrou mais no jogo. Entrou mais para incomodar mais o Central, para o Central fazer faltas perto da própria área. Esse jogo, pro começo do Corinthians, não acontecia muito. Quem também teve coragem no primeiro tempo foi Andrés Matonte, o Leonardo Dai. Árbitro uruguai foi chamado ao vídeo para marcar um pênalti que não aconteceu. Foi pro vídeo, né? A bola pega no braço do Gabriel Paulista, no chão, no mão de apoio do Gabriel Paulista. Não é lance, tem pro vídeo chamar, mas o vídeo chamou. Ele foi pro vídeo. E agora, pênalti pro Central ou não? Não houve pênalti. O árbitro foi pro vídeo, manteve a marcação do campo do escanteio e não marcou o pênalti, que não seria, seria mal marcado pro Rosário Central. Dai.
0: Pra vocês terem ideia de como é perto do campo a torcida, né? O Di Maria não tá conseguindo tomar a distância que ele gosta pra bater o escanteio, porque a placa de publicidade... Pra caber a placa de publicidade, não dá esse espaço pra ele, porque é muito perto.
2: Por sinal, acho que tem uma. Essa placa, eu acho que é uma segunda até placa de publicidade, porque ela é luminosa, né? Isso. Tem a placa do estádio também, que é. Isso. Enfim.
0: Então é muito perto a torcida do campo. E mesmo assim, e tanto é que o árbitro estava cercado por policiais com escudos ali na cabine do VAR. E mesmo assim ele bancou a marcação de não pênalti. 10h33, por enquanto Rosário Central 0, Corinthians 0. Um intervalo, voltamos em 3 minutos e meio com mais Futebol Clube CBN. 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

10 horas e 35 minutos no horário de Brasília. Em 5 minutinhos começa o segundo tempo no Gigante de Arroito. Por enquanto, 0 para o Rosário Central, 0 para o Corinthians. Jogo de ida das oitavas de final da Conmebol Libertadores. A gente teve mais cedo, né, a vitória do Santos por 2-1 sobre o Macará do Equador no primeiro jogo das oitavas de final da Sul-Americana. Santos venceu na Vila, vai decidir a vaga quinta-feira que vem no Equador, nas quartas de final da Sul-Americana. Fim de semana tem Campeonato Brasileiro, vai ter um jogo entre o São Paulo e o Coritiba, no sábado às 9 horas da noite, o jogo vai ser no Morumbis, né? E o Coritiba divulgou uma nota oficial agora para reclamar do preço da meia entrada, do preço do ingresso de visitante para esse jogo. E entrou com uma liminar no STJD e obteve a liminar favorável. O regulamento diz que o ingresso da torcida visitante pode custar, no máximo, o dobro do ingresso mais barato disponibilizado para a torcida mandante. E aí explica que o Coritiba, no caso da partida contra o São Paulo, o ingresso mais barato para os mandantes custa R$ 20,00. Dessa forma, o valor deveria ser no máximo de R$ 40,00 para o Coritiba. Porém, os ingressos disponibilizados foram colocados num valor 5 vezes maior. Coritiba procurou São Paulo, mas não recebeu resposta. Então, o clube recorreu ao STJD e o STJD, em liminar, acolheu o pedido do Coritiba e determinou a adequação imediata do valor dos ingressos destinados à torcida visitante para esse jogo de sábado entre São Paulo e Coritiba pelo Campeonato Brasileiro. Pois é, fim de semana tem Campeonato Brasileiro. Sábado, 4h30, Fluminense e Palmeiras. Sábado, 9 horas, São Paulo e Coritiba. Domingo, 4 horas, Vasco e Santos. E domingo, 7h30, Corinthians e Cruzeiro. Corinthians que está empatando, por enquanto, em 0x0 com o Rosário Central no primeiro jogo das oitavas de final da Libertadores. 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

0: 10 horas e 37 minutos no horário de Brasília. Em 3 minutinhos começa o segundo tempo no Gigante de Arroyito, em Rosário. Rosário Central 0, Corinthians 0, jogo de ida das oitavas de final da Libertadores. Guilherme Pradella, passa pra gente os bancos de reservas dos dois times aí de Corinthians e Rosário Central, Pradella.
1: Corinthians, Cauê goleiro, Choca, André Ramalho zagueiros, aí temos o Carrijo como meia, Pedro Milans lateral, Matheus Pereira meia, Angelelli lateral, Charles, Guinegão, Dieguinho, Alex Santana e Jesse Lingard, as opções do Fernando Diniz. Do Jorge Almirón, temos o Axel Werner como goleiro, aí temos o Cabreira, o Facundo Malo, Badalone, Julian Fernandes, o Paul Fernandes, o Marco Ruben, o Federico Navarro, o Soto, Álvaro Guiche, Enzo Verón e Alan Rodrigues, as opções do time da casa.
0: Marco Ruben, que é aquele que era o artilheiro do Rosário Central, que fez uma grande Libertadores em 2016, acabou caindo nas quartas de final.
1: Pro Atlético Nacional.
0: Um grande confronto com gols no final do Atlético Nacional.
1: Foi, e depois foi campeão.
0: Foi campeão nacional.
1: Contra
0: foi,
1: o Del Valle,
0: foi a final antecipada, né? Um abraço aqui, ó, pra Edu Passos e Larissa Passos, esperando o milagre de um golzinho do Pedro Raul. Larissa Passos, aniversariante da semana, 8 aninhos. Parabéns, Larissa. Valeu, Edu, também pela mensagem aqui no WhatsApp 11999819981. Pois é.
1: Pedro Raul já fez gol, hein?
0: Pois é, Pedro Raul fez gol nos últimos dois jogos. Aí alguém pode pensar, né? 3 seguidos vai ser. Mas enfim, vamos ver, vamos
1: esperar.
0: Gastou
1: tudo antes, né?
0: 11999119981. 11999119981. David de Ibaretama, no Ceará, mandando mensagem. Felipe Moura, em Goiânia, ouvindo no radinho. Adoro quando vocês mandam fotos dos radinhos de vocês. É o caso aqui do Felipe, que mandou foto do radinho bonito dele. Rosário Central de volta. Corinthians voltou também, Pradella?
1: Ainda não, tá voltando ainda.
0: Tudo bem. Di Maria, primeiro tempo, Rafael Prates.
2: Razoável, é um jogador que tem uma reserva técnica do Central, mas é muito perigoso. É bom sempre ficar de olho. Teve um começo animador, depois caiu um pouquinho do meio pro final do primeiro tempo.
0: O Rosário tem dificuldade com a bola, né, Prates?
2: Tem.
0: É muita bola pro Campaz na esquerda e aí complica, né?
2: E alguns erros de passe. Agora também, quando o Corinthians acertou a marcação, ficou mais justo o campo pro Central. O Central começou a ser forçado, a forçar alguns passes que não estava acostumado. O Corinthians marcou bem, defendeu-se bem no Corinthians no primeiro tempo, Dai.
0: Bom, Corinthians aparentemente não vai mexer, mas o Rosário Central sim. Guilherme Pradella confirma tudo com o Oscar Ulisses, que vem aí pro segundo tempo de, por enquanto, 0 pro Rosário Central, 0 para o Corinthians.
3: Vai começar o segundo tempo. Vai começar o segundo tempo em Rosário, Corinthians e Rosário Central, placar de 0 a 0. Essa mexida, Pradella.
1: Federico Navarro, camisa 31, entra na vaga do Pizarro, camisa número 20. Primeira mexida do Rosário Central, mexe no intervalo, Corinthians o mesmo do primeiro tempo.
3: Essa mexida, Prato.
2: Oscar, é pelo cartão do Pizarro. Um jogo tão pegado, tão brigado, tão reclamado, quem tem cartão corre risco.
3: Apita o árbitro, começa o segundo tempo na Argentina.
4: Corinthians
3: 0 a 0, tá empatado. Domingo e com todo o time da CBN. Lá vem Corinthians, o ataque, bola pela ponta esquerda, domina Bidu, Bidu lá pela canhota para Garro, para Bidu, Bidu de novo Garro, Garro volta um pouco ali pela esquerda, pela linha na intermediária, Bidon, Bidon recua para Gustavo Henrique, pegou no campo de defesa, sai jogando para o time do Corinthians, para Garro, atrás Gabriel Paulista, opa, tocou errado, perdeu Gustavo Henrique, arruma, devolve no meio do campo, faz um rebate no Campaz, Campaz aqui na esquerda, foi acionado, dominou para o Rosário, levantou na grande área, Gabriel Paulista tira para o Corinthians, sobra a volta para a equipe do Rosário Central, domina outra vez aqui no campo de defesa, sai jogando o time argentino, placar de 0 a 0, está empatado o jogo, bola pela direita, defesa, domina o Vando recua um pouco, toca a bola que chega aqui na quarta zaga, recebe Ávila, Ávila domina, aqui no esquerda Santos pede, a bola foi solta para ele, recebeu na tela do escanto, despacha lá para o ataque, aprofunda pela liga para ninguém, bola passa por todo mundo, vai para Hugo Souza que pega outra vez. Confirmando a alteração, Pradella, entrou o Navarro, né?
1: Exato, Oscar. O Navarro, camisa 31, entra na vaga do Pizarro, que já tinha cartão amarelo, camisa número 20.
3: Edu César, papo de bola, Porto Alegre, tá ouvindo a gente. Alô, Edu, CBN, ó, ligado em vocês.
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3: Placar de 0 a 0, teve falta do time argentino, falta do Navarro que entrou agora, falta para o Corinthians, Pradella.
1: Toque na mão esquerda do Navarro que jogou no Tajeres, mas chegou pouco tempo depois da saída do Rodrigo Garro, camisa 8 corintiano que também jogou no Tajeres.
3: Placar de 0-0 do ataque, o time do Corinthians tenta pela ponta esquerda, quando o Neymar fora. Lateral para o Corinthians, lá pela canhota no centro de ataque. Toma a posição de Dum para a cobrança do arremesso manual. Volta para Gustavo Henrique, domina para Ala. Ala recebeu ali pertinho da grande lua. Recebe para o time do Corinthians, ameaçou para aqui para a direita, volta para a esquerda. Matos Bidu adianta lá pela canhota no campo de ataque. Lá vai Corinthians Carlos, tentou adiantar de volta para Bidu, bola fora. Coronel para fora de novo, é lateral para o Corinthians. Para dela.
1: Só isso e mais nada, Oscar. Coronel tentou fazer a jogada, não conseguiu. Olha o Rosário Central.
3: Retoma a jogada, compete, compete na linha pela meia direita, vai para o ataque, parte uma aqui na esquerda, pede a jogada Campas. Ele faz a finta, rola lá pela direita no ataque. Aberto de Marinha, domina a finta feita, vem para a meia, procura o time, rolou curtinho ali pela meia. Lá vai Barra no ataque, aprofunda na ponta. Coronel chegou, linha de fundo, cruzamento na área. Gustavo Henrique rebate. Sobra a volta para Coronel. Dominou de novo para o Rosário Central, linha de fundo travado pelo Radiele. Escanteio para o Rosário Central. Para dela.
1: É, Oscar, mais uma vez o Coronel, sempre pela direita, tentando fazer uma fumaça por ali. Tentou o cruzamento. Daniele estava bem em cima. Bateu o escanteio já.
3: Escanteio batido, vem para o ataque, domina de Marinha ali pela amiga, sai cruzamento na grande área. Compass, achou Compass livre, longe do gol, desviou, vai fora. Mais um escanteio para o Central. Pra dela.
1: É, Oscar, é o Campas, que no jogo passado contra o Aldosivi entrou, fez gol, participou de outro na vitória de virada por 2-1 no Campeonato Argentino no Clausura, mandou essa pra fora.
3: Todo mundo na botão do gol de Marinha, fechado, bola fora. Desviou o atacante do Central, bola pra fora, tiro de meta. Bola pro Corinthians, é bola pro Timão. É isso, né, Pratão?
1: Só isso, mais nada, Oscar. Cobrança de escanteio do Di Maria, que tem 36 títulos na carreira. Tem título de tudo quanto é jeito. Por clube, por seleção. Foi campeão com a seleção argentina na Copa lá do Catar. Só não ganhou o título no Manchester United, na temporada que jogou lá no futebol inglês. De resto, sempre ganhou título.
3: Atenção, Gustavo Henrique fica dominando a bola pela briga de Marinha, tenta a finta, adianta, faz Caio César no corte recuado. É bote e volta para o Rosário Central, bola enviada pela esquerda, domina aqui pela canhota, lateral esquerda do Sandes. Adiantou a jogada aqui para Campas, Campas domina, faz a finta no Mateuzinho, levou da liga de fundo Gabriel Paulista. Bidon recuado, tira para o Timão. Remate e volta para Navarro, domina o camisa 31, recua um pouquinho. Toca curtinho para a Vila, domina pela meia esquerda, leva para o ataque, o zagueiro vai para Campas. Campas domina pela ponta, marcado ali pelo Caio César. Campas. Perdeu a bola para ele mesmo, o Caio César tentou ser jogando, aí o Campas fez falta. E o Campas caiu. Campas, pra dela.
1: É, Oscar, o Campas, que, repito, ele fez, teve um ato de rebeldia recentemente, porque ele estava querendo se transferir para o América do México. A diretoria não quis negociar, aí ele faltou alguns treinamentos. Foi reintegrado, no jogo passado teve essa atuação que eu disse que foi muito bem, a torcida ainda está meio de nariz torcido para o jogador colombiano, mas hoje ele volta a ser titular da equipe do Jorge Almirón.
3: Central técnica está marcando 5 minutos do segundo tempo. 5 segundo tempo de jogo. Libertadores da América na Argentina.
4: Rosário Central.
3: 0.
4: Corinthians.
3: 0. Hoje teve Sul-Americana, jogo mais cedo na Vila Belmiro, Rodrigo Mitar.
5: Oscar, há pouco na Vila Belmiro, deu Santos. 2 para o Santos, 1 para a equipe do Macará. O Santos que venceu com gol de Willianão. Hoje, improvisado como zagueiro, fez o gol da vitória do Peixe, Oscar.
3: Corinthians faz falta aqui de Maria, recebe falta do Bidon, do Bidu. Falta para o time do Rosário Central, ali pela meia direita. Central da bola, Leonardo Dai.
6: Sul-Americano, oitavas de final, jogo de ida, o Botafogo descontou. Golaço de falta do Matheus Martins, segundo tempo. 4 para o Cienciano, 1 para o Botafogo. Agora temos 7 minutos do segundo tempo.
3: Gosto muito, como gosto, com meu eterno chefe, Osmar Santos.
7: Chega mais, garoto.
3: Jogo do Botafogo, jogo de ida?
6: Sim, 3.600 metros de altitude em Cusco e o Botafogo com mistão em campo.
3: Falta para o Central, de frente para o gol. Toma a distância ali o Ávila para a cobrança de Maria, também está perto da bola, só um na barreira. Parte o Ávila, perto da esquerda, direto, linha de fundo. Tiro de meta para o Corinthians, para dela.
1: É, o Ávila tentou na ignorância, né, Oscar? Um chute forte, mas a bola acabou indo por cima do gol em tiro de meta. O Ávila que, repito, né, jogou no Fortaleza no ano passado e chegou nessa temporada. Ele que jogou também no futebol belga, jogou na Holanda e agora está no Rosário Central.
3: Domina a ala, toca a bola pro goleiro, sai jogando. O Corinthians faz a ceitinha perigosamente. Bidão para Gustavo Henrique, dá pela esquerda, lançando a metade do campo. Pedro Raul sobe, não toca nada. Garro tenta arrumar, abre bola pela ponta esquerda, domina Bidula pela canhota, tenta finta, vai fora, desceu o zagueiro. Lateral para o Corinthians. Voltou para fazer o corte, o ponteiro direito. Cantizano. Faz o toque de bola. Lateral para o Corinthians. Já batida a bola, rola solta aqui no campo de defesa. É para o Timão. Recebe Gabriel. Pode ser na grande rua do gramado. Campasta a marcação, bola para trás. Hugo outra vez domina, amiga Lua da área. Palanda para frente. Cadê o Pedro Raul? Bola passa pela meia, volta para fazer o corte. Evando Bidu na sobra. Tentou o domínio para o Corinthians. Mal. Ibarra. Tira de novo para o central. Adianta para o Timão. Lá pela ponta direita de 20. Perde, domina o Corinthians, vem para o ataque. Ranieri domina para Pedro Raul. Pedro Raul Sandes, Campaz, Campaz da esquerda, levou na canhota, cortou, bateuzinho, vem para a meia, cruzou de perto da esquerda. Tiro de meta. Tiro de meta para o Corinthians. Pra dela.
1: É, Oscar, tentou dar um três dedos ali na bola. O Hamilton Campaz, que é o principal garçom do time na temporada. Já são 5 assistências. Essa ele tentou no gol. Tiro de meta, 0-0.
3: Prates e o jogo, 8 minutos do segundo tempo, 0-0. Fala, Prates.
2: Lembra um pouco o começo do primeiro tempo, Oscar. Mais pegado, quando com dificuldade para sair jogando do próprio campo de defesa, mas o central, quando tem a bola, também erra muitos ataques e muitos passes no campo ofensivo. Central ronda mais a área do Corinthians, mas por enquanto só ronda. Tentando definir jogado, o central geralmente define mal. O Corinthians tem de voltar àquela situação de ficar um pouco mais com a bola. Pro Garro trabalhar mais, pro Bidon trabalhar mais, pro César ser mais acionado, enquanto o Corinthians defende-se mais do que joga no segundo tempo.
3: Placar aqui de 0-0. Quem está ouvindo a gente? Professor Miguel Nicoleles. Muito craque, um dos maiores neurocientistas do planeta. Está com o rádio ligado na CBN. A CBN ligadíssima em você, Nicoleles.
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3: Tá caindo um corintiano lá, teve falta. Vem pra dela.
1: É, falta em cima do Bidu, cara, do camisa número 8, o Cantizano. Cantizano, número 8, recebe o cartão amarelo. É. O Coronel, na verdade? Coronel. Foi o Coronel, então, camisa 32. Coronel, Emanuel Coronel. Ele que recentemente no Campeonato Argentino foi expulso no jogo contra o River Plate e agora recebe o cartão amarelo.
3: Quem está ouvindo a gente? Radinho ligado. Marcos Arnaldo Silva. Alô, Marcos Arnaldo. Com o Netão, com o João Marcos. João Marcos, obrigado pela sintonia. Um abraço do nosso time da CBN, ó, ligado em vocês.
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3: Placar aqui de 0-0 do Corinthians contra o time do Rosário Central. Diga pra dela.
1: O Bidu tá caído no gramado ainda, viu, Oscar? Depois da pancada que tomou, as cravas da chuteira do Coronel acabaram atingindo o jogador corintiano. Não parece fita, não. Tá sentindo bastante o lateral esquerdo.
3: O jogo tá parado. Segundo tempo de jogo, 9 minutos e 0-0 aqui. 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É vitória na certa. Quem tá mandando mensagem para cá no meu computador, Juruna Botoboy, tá ouvindo a gente, Marcílio Marcelino, Dário Alves Lima, é o César, vai ser o Romarinho hoje, diz ele. O Edu Papa de Bola lá em Porto Alegre, já falei dele. Alô Edu, obrigado rapaz. Cid, radinho ligado, alô Cid. Radinho ligado da CBN, eu sou, estou feliz demais com isso. O Chita Nova York. Hoje o Timão 1-0. Abraço para Osmar. Obrigado, Fábio Chita. Lá longe, está ouvindo a gente. Tadeu Carvalho, Geraldo Souza, Alex Ponta Grossa, Sérgio Rosafa, Cícero Peixoto, Dário Alves Lima. Todo mundo com o radinho ligado aqui da CBN. Estamos no YouTube também, não é, Leonardo Dai?
0: No youtube.com/CBN, Oscar, o Diogo mesmo diz assim, ó, manda um abraço pro meu filho, o Theo, que ele é torcedor do Rosário Central e tá de radinho ligado também aqui no youtube.com/CBN, como Fernando José de Andrade, a Solange Silva e tantos outros, Oscar.
3: Reiniciando o jogo, a bola vai para o ataque, sai o goleiro para fazer defesa, Ledesma domina para a equipe do Rosário Central, na esquerda para Santos, adianta para Campaz, Campaz domina, batida em primeira, tocou para Copete, na biga, volta para Campaz, bateuzinho, tá lá para cortar, lateral para o Rosário, pela esquerda no campo de ataque, bola para o time argentino, para a tela.
1: É, Oscar, Corinthians conseguindo fazer essa recomposição rapidamente, era um contra-ataque ligeiro do Rosário Central pela esquerda, que segue no ataque com lateral.
3: A CBN já marca 11 minutos 30 segundos do segundo tempo. a cidade de Rosário, na Argentina.
4: Rosário Central
3: 0,
4: Corinthians
3: 0, Libertadores da América. Sul-Americana teve mais cedo um jogo hoje, lá na Vila.
5: Há pouco, na Vila Belmiro, o Santos venceu o Macará pela Copa Sul-Americana. 2 para o Santos, 1 para o Macará, Oscar.
3: Lá vem de novo o Rosário Central para o ataque. Quando não volta para Ibarra, Ibarra ajeita a bola aqui na metade do campo da barra. Muda o jogo na pena esquerda. Ávila desceu no ataque, adianta para a lateral esquerda. O Sandes domina pela canhota. Pico da grande área, passou o Campas, foi lançado. Liga de fundo, procurou o time na área. Cruza, tira Gabriel Paulista. Bola para fora. Escanteio para o time do Rosário Central lá na esquerda. Quer mais? Leonardo Dani.
6: Pela Libertadores, mais cedo, o Mirassol empatou 1-1 com a LDU, primeiro jogo das oitavas de final, no Maião.
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3: Escanteio para o Rosário, todo mundo na boca do gol. Cruzamento, sobe Gabriel Paulista, tira, Mateuzinho completa, cai do César, sai com Garro. Garro lança para o ataque, procura o Pedro Raul. Cadê o Pedro Raul? Não tá lá. Volta Coronel para fazer o corte pelo meio para Ibarra. Lançou na ponta direita no ataque. Atenção perigosamente. Cantizano dominou, levou da linha de fundo. A finta feita, bate cruzado. Passa na boca do gol. Campasso, rebote na esquerda. Pressão do central, domina a finta do Mateuzinho. Leva a linha de fundo de novo. Cruzamento na área. Tira Ranieri. De cabeça afasta para o timão. Pedro Raul tentou rebote. Ibarra ganha. Na direita para Coronel, para Ibarra, de novo domina ali pela meia, lançamento na ponta de Maria, aberto na direita, dominou com graça, levou liga de fundo, a finta feita no primeiro, cruzamento da grande área, Mateuzinho mesmo com mulher, tira, volta, rebote para o Rosário, manda para a área, de novo Mateuzinho mais uma vez, lá para o ataque, Pedro Raul briga pela posse de bola, Ibarra, ganha dele, caiu Ibarra, Corinthians tenta puxar o contra-ataque, Garro não aproveita. Perde a bola, rebote de novo com o Rosário Central. Time de Azul sai jogando a bola tocada pela ponta esquerda. Santos domina aqui pela canhota. Capaz encosta pela ponta, bola para ele. Recebe, sai da ponta, vai para meia. Rolou pela barra, voltou para Ibarra. Ibarra lança na pela direita. Procura o Di Maria. Aberto na ponta, dominou. Tentou levar para a linha de fundo. A finta do Bidon, perto esquerda, sai cruzamento na grande área. Passa Santos. Chega mal, bola fora. Tiro de meta para o Corinthians. Pra dela.
9: É, Oscar, a bola começou a viajar a área do Corinthians, cruzamento da direita, da esquerda, da direita de novo, dificuldade para conseguir tirar, essa agora foi pela linha de fundo, tiro de meta, não teve finalização, mas está viajando perigosamente.
3: 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Prates, o jogo. Vamos para 15 minutos, segundo tempo, 0-0. Fala, Prates.
2: Segundo tempo é melhor do Rosário Central, Oscar. O Corinthians está naquela situação que viveu no começo do jogo, na primeira etapa, de devolver a bola rapidamente para o time argentino. Aí fica, tira a bola, o Corinthians tira da área, volta o Rosário Central. Tira a bola da área, volta. Ó, Corinthians aí.
3: Cai do César, recebendo o Pedro Raul, levou para o ataque, fez a finta, chegou no link de fundo, o goleiro sai para fora do gol! Com a perna direita, bola alta, liga de fundo, Corinthians teve a chance, bola fora, tiro de meta para o Rosário Central. Prates, completa Prates.
2: Essa foi uma melhor chance do Corinthians no segundo tempo, Oscar. Pedro Raul brigou pelo alto, quando ele dá um toque, o Raio Estrada fica mano a mano. Quando ele fica mano a mano, ele leva bem o Ávila e bate de pé direito sobre o gol do Ledesma. Mas chegou o Corinthians, que por enquanto não tinha acertado nem esse lançamento, a ligação direta, nem para desarmar e contra-atacar. Central melhor no segundo tempo até agora, Oscar.
3: Mateuzinho domina, ganha do campo, Campas aqui na direita, prende a bola, toca a bola curta, ele pega a liga direita, cai o César, tenta a finta, perde, Ibarra, corta, recua a bola para Santos, tocou ele pelo meio para Navarro, Navarro adianta para o ataque para Di Maria, fecha pelo meio, agora vem armado o time do Rosário aqui na metade do campo, perde a bola para Caio César, tira para o timão, entrou Pedro Raul na esquerda, Caio César, tirou, tava tudo cheio de pose ali, mas ele perdeu da sequência, corte é feito, responde outra vez o time do Rosário, Campas para Di Maria, Mateuzinho para fora. Lateral da esquerda do ataque para o Rosário Central. Já batido, Campas bate a bola, toca atrás para Sandy. Sandy se ajeita pela meia. Para o zagueiro Ávila, Ávila recebe. Empurra na metade do campo para Ibarra. Ibarra muda o jogo lá na direita. O Vando vem para o ataque. Entrou na meia direita, Coronel. Bola para Navarro. Domina pela meia esquerda no ataque. Marcado de perto, ali escapou da marcação. Mais perto na sequência, toca errado. Caio César devolve. Pedro Raul lá na frente. O Vando corta. Rebote volta para Ibarra. Ibarra Navarro. Navarro aqui na esquerda. Ávila adianta para pela Campas. Dominou na ponta esquerda, encostou aqui pela canhota. De Maria prende a bola. Lançamento é feito na esquerda do ataque. Tentou levar na linha de fundo o Santos. Lateral, pouco espaço ali. Evita sair de bola pela linha de lado, mas o Timão tira. Fez o corte Campas, o rebote, meteu na área. Tira o Timão. Desmarcou falta. Ranieri pegou e ia sair jogando. Alan ia sair jogando. Despega a falta para o central aqui na esquerda, Bradella.
9: É, Oscar, a torcida começa a olhar para o relógio pensando que horas é a parada técnica, porque no primeiro tempo ajudou. O Corinthians voltou melhor depois daquela pausa. Por enquanto, só dá Rosário Central e tem bola na grande área daqui a pouco.
3: Então, vindo a gente, Matheus Pinheiro, narrador dos bons. Alô, Matheus! Radinho ligado, Matheus Pinheiro da CBN. A CBN, ó, ligado em vocês.
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3: O jogo está parado, falta para o time do Rosário lá pela ponta esquerda. Bola parada, de Maria, sempre ele. Ajeita a bola pela canhota para bater falta. Todo mundo na boca do gol. Falta perigosa, linha lateral da grande área. Pêndulo até para tentar direto para o gol. Hugo atenta no meio do gol. Lá vai o time do Rosário para o ataque. Cruzamento fechado na área. Tira, Ranieri. Rebote caindo na direita. Bola para o gol. Hugo faz a defesa. Sem ângulo na ponta direita, acho que o Cantizano meteu com a perna esquerda e é pro gol. Hugo defendeu. Rebote volta para o central, bola tocada pela Miguel Fando, meteu no ataque. Cai na direita, domina a Ávila, aperta na perna direita, prende a bola. Tentou ganhar a linha de fundo, botou na frente para ele mesmo. Levou na linha de fundo agora o Alan na marcação, atingido, a bola vai fora. Cai para fora do campo a bola. Ávila. O Alan, olha, tá por um fio, viu? Uma faísca. Empurra aqui, empurra ali, Ranieri chega. Peitada aqui, peitada ali, fechou o tempo de novo. Bradella.
9: É, Oscar, e a torcida coladinha ali. Então os jogadores ficam próximos dos policiais ali na bandeirinha de escanteio, que ficam muito mais próximos da torcida. Parece a estação do acesso às 6 da tarde, viu, Oscar? Todo mundo se encosta.
3: É falta para a equipe do Corinthians aqui no campo de defesa. Falta pro Timão, vai sair jogando.
9: É, Oscar.
3: Só falta, né?
9: Linha vermelha é complicado.
3: Ele marcou falta.
9: Era falta em cima do...
2: Em cima do Alan.
6: Oscar, o Bidu deu um empurrão no Ávila ali fora do lance que convém evitar, né?
3: Placar de 0-0. Tá empatado o jogo. Tá mostrando no lance anterior que o Ávila meteu da linha de fundo sem ângulo. Tentou chute pro gol. O Souza estava saindo do gol. Meteu a mão direita na bola. Fez a defesa. Depois aí a bola caiu lá na ponta direita e deu essa confusão toda. E é falta pro Corinthians. Só isso. Falta pro Timão aqui na defesa. É duro ser juiz, hein, Rafael Prado?
2: Duríssimo, Oscar. Quero destacar que até o goleiro é igual o árbitro, né, Oscar? Tem que esperar acabar para elogiar de verdade, de vez. Mas até agora o Andrés Matonte apita bem. Um jogo difícil para apitar.
3: Placar de 0-0, Hugo vai bater falta para o Corinthians, sai da grande área, vai lá para a esquerda, linha lateral da área, toma distância para a cobrança. Placar de 0-0, está empatado em Rosário. Rosário Central e Corinthians da Copa Libertadores da América, oitavas de final, jogo de ida. Segundo tempo, estamos com 19 minutos do segundo tempo. Hugo na bola, perna direita, lá para o ataque, adianta a bola para a ponta esquerda, mas mal, bola fora. Lateral para o Rosário na direita, no meio do campo. Bradella.
9: Não está acertando nem mais cobrança de falta, Oscar. Está saindo para a lateral direta.
3: Atenção, não vem Rosário Central no ataque. A bola tocada pela ponta esquerda. Mateuzinho tira. Caio César volta para o rebote. Adianta a bola para a pé. Direita para Carlos. Volta um pouco ali pela amiga para lá profunda para Ranieri. Tenta, finta, perde. Vai para o chão, retoma a jogada. Navarro lança mal no ataque. Bidu já para pro Corinthians. Domina campo de defesa. Toca errado também. Adiantou ali pela ponta esquerda. Mas o Coronel faz o corte. Toca para de Maria. Domina pela direita. Ranieri na marcação. Adiantou na ponta mal. Tiro de meta. Tiro de meta para a equipe do Corinthians. Oi, Pradella.
9: Ainda falando desse árbitro, né? Ele apitou recentemente a final da Recopa Sul-Americana em 2023 entre Flamengo e Independiente Del Valle. Del Valle acabou levando um dos pênaltis. E apitou também a final da Sul-Americana de 2021, quando o Atlético Paranaense venceu por 1-0 a equipe do Bragantino.
3: O juiz está indo para o VAR?
9: Não, acho, né? Que está indo para o banco de reservas. Está indo passar algum recado. É, para alguém, pro delegado da partida, né? Aparentemente.
6: Possivelmente jogaram alguma coisa. Geralmente, quando vai falar assim, é que jogaram alguma coisa no campo. Hein?
3: É isso. O Hugo tá lá conversando com o Di Maria. O Di Maria tá pedindo calma para a torcida.
9: Oscar,
3: o Souza tá reclamando.
9: Oscar,
3: ele fez o sinal de ato de racismo.
9: É, o protocolo antirracismo. O Hugo foi denunciar que algum ou alguns torcedores ofenderam o Hugo Souza, um ato de racismo, comunicou o árbitro fez o sinal e ele comunicou ao delegado da partida.
3: Reiniciar o jogo, placar de 0-0. Bola pelo meio, Navarro dá o toque de cabeça, passa pelo centroavante, não pega, compete, faz o corte, o Corinthians rebote, volta para Campaz, insiste pelo comando do ataque, Mateuzinho lá pelo meio, tira, corte é feito, compete vem, tendo o toque de cabeça, cai na esquerda, defesa Corinthians domina, lá na canhota Bidu, marcado pelo Timaria, faz a finta, recua um pouquinho para Gustavo Henrique, puxa para a perna direita, para ala, para Bidu da esquerda, saidinha do Timão, tenta lá na esquerda, Pedro Raul ganhou lateral. Bola para o Corinthians na esquerda, na defesa. Diga, Dai.
6: Só é importante a gente lembrar como é que funciona esse protocolo, né? Quando o árbitro faz ali aquele X com os braços acima da cabeça pela primeira vez, é uma interrupção da partida e o jogo volta. Se houver reincidência, ele faz o gesto de novo e aí a partida é suspensa. E aí cabe a ele decidir quando volta. E se acontecer uma terceira vez, a partida é abandonada definitivamente.
3: Placar de 0-0, segundo tempo, 22 minutos e o jogo está paralisado. Parada técnica, pausa para reidratação. Está escrito ali que esse é o nome dessa parada ali. Pausa para reidratação, que eu chamo aqui o Rafael Pratos. Placar de 0-0, o relógio está andando 23 minutos do segundo tempo. Fala, Pratos.
2: Oscar, segundo tempo não está bom para o Corinthians, não. A gente vai ter de ver se a parada técnica vai surtir o efeito surtido no primeiro tempo. O Corinthians melhorou depois da parada, conseguiu marcar mais à frente, ficou um pouco mais com a bola. O Garro, a instantes, numa troca de passes do Corinthians, ele fez um sinal de calma para o time, para ficar com a bola. Importante o Corinthians ficar com a bola para diminuir a pressão do central. O zero central erra muito perto da área do Corinthians. Geralmente é um passe errado, um lançamento errado, conversando de jogada errada. Mas o Corinthians tem condição de jogar um pouco mais, ou marcando mais à frente, ou gastando tempo com bola no pé, para fazer o central correr. Esse jogo do Corinthians tirar o central, volta. O Corinthians tira, o central retoma a bola rapidamente. O Corinthians fica desconfortável para jogar. O Corinthians fica pouco com a bola, ele fica só tirando a bola da área. Por enquanto, o Gabriel Paulista vai tirando bem, o Gustavo Henrique vai tirando bem, o Mateuzinho está muito bem no jogo, o Bidu vai tirando bem, o Ranieri está muito ligado para tirar a bola da própria área também. Mas o Corinthians tem condição de tentar jogar um pouquinho mais. Se colocar a bola no chão para jogar um pouco mais, Oscar, para virar assim um jogo de troca de passes do Corinthians, melhora o cenário. Se entrar um pouco melhor que o Corinthians no segundo tempo até agora, Oscar.
3: Placar de 0-0, está empatado o jogo. O jogo está parado aqui, tem uma pausa para reidratação. Ainda não foi, o jogo vai demorar mais um minutinho ou dois para recomeçar. Pradella, como é que está a vida do Memphis, hein?
9: Oscar, na última terça-feira o presidente Osmar Estable, em comunicado do Corinthians, disse que não iria renovar o contrato do jogador. Acontece que o staff do atleta ficou irritado, porque entendia que tudo já estava muito encaminhado. A dívida que estava sendo acordada de 42 milhões para ser paga em suaves prestações sobe para 77, mas agora o staff do Memphis já quer cobrar 180 milhões, que seria o contrato inteiro pelos próximos 2 anos. Corinthians, no entanto, agora está começando a repensar. Será que não vale a pena a gente renovar? Há, nesse momento, conversas entre os staffs para ver se tem diálogo. Primeiro, para reduzir essa dívida. E segundo, se numa dessas não mudam de ideia e o Corinthians volta a tentar renegociar uma possível renovação de contrato com o Memphis.
3: Reiniciando o jogo aqui, falta para o Corinthians. Timão está jogando invertido, jogo da esquerda para a direita, mas vai ser repetida a cobrança lá na canhota, não valeu. Segundo tempo de jogo, 25 minutos, parte a central técnica da CBN. 25, segundo tempo. Argentina.
4: Rosário Central.
3: Zero.
4: Corinthians.
3: Zero. Sul-Americana teve jogo hoje na Vila.
5: Oscar, há pouco o Santos sofreu um pouco, mas venceu o Macará pela Copa Sul-Americana de virada. Saiu atrás no primeiro tempo com o gol do Franco Poce, mas virou. Gabigol ainda no primeiro tempo e o Ilharão no segundo. 2 para o Santos, 1 para o Macará.
3: Timaria cruza na esquerda, Campaz para fora do gol. Toque de cabeça do Campaz, passa perto, vai para a linha de fundo, tiros de meta para o Corinthians. Placar aqui de 0-0, o que mais? 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
6: Sul-Americana, jogo em andamento agora, primeiro jogo das oitavas de final, teve mais um gol do Cienciano. Bandeira marcou, agora 26 do segundo tempo, 5 para o Cienciano, 1 para o Botafogo.
3: É comigo e com toda a equipe esportiva da CBN. com meu eterno chefe, Osmar Santos.
7: Chega mais, garoto.
3: Placar de 0-0 aqui, Timão com a bola. Matheus Bidu perde, a bola espirra, vem pra carro no comando do ataque, também perde. Copete da sobra, domina pra equipe do Rosário Central, abriu lá pela ponta direita no ataque, a bola tocada pra Campizano, vai fora. Lateral pro Corinthians, na esquerda, na defesa. 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
3: Prates, o jogo, 27 minutos, 0-0, segundo tempo. Fala, Prates.
2: Oscar, Corinthians passa a impressão, mesmo ainda tendo muito jogo para acontecer no segundo tempo, que esse 0-0, se desse para assinar agora, assinaria. O Corinthians está defendendo muito no próprio campo, tem pouca troca de passe na intermediária principalmente. Esse lançamento para o Pedro Raul funcionou uma vez, que ele ajeitou para o Caio César bater sobre o gol. Mas por enquanto é só isso. O Corinthians está brigando muito, está duelando bastante, ganha algumas divididas, grita bastante, para intimidar tudo bem, mas com a bola está oferecendo pouco perigo ao central. O central está rondando, rondou aí pouco também, não oferece muito perigo, o Corinthians defende-se bem, marca bem até agora na Argentina.
3: Placar de 0-0, Timão dá um passo adiante, lateral lá pela esquerda. Bidu cobra, adianta para carro, mas no meio do caminho tira em time do Rosário Central. Copete vem para a sobra, abre o jogo lá pela direita. Coronel lança para o ataque. Mateuzinho rasca aqui pela direita, tira. Enfia pelo meio, mal adiantou no comando. Ávila devolve lá para o ataque, passou por todo mundo, Oscar. Vai para o goleiro. Sai do gol Hugo Souza para fazer a defesa. Diga, Dai.
6: Só lembrar mais uma vez, né? Por enquanto é o sétimo empate nos 7 jogos de ida das oitavas de final da Libertadores. Teve um jogo adiado, mas os outros todos empatados. Algo inédito na história.
3: Lá vai Capaz aqui na direita, na esquerda, levantou na ponta direita, tenta de Maria, Gustavo Henrique, o toque de cabeça, tira. Tira e vai pro rebote, sai jogando com o Bidu. Na esquerda para Carro, Carro perde na dividida, para espirra, vai pra área, vai pra fora, tiro de meta. Tiro de meta para o Corinthians. 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
3: Placar de 0-0, tá empatado. O reloginho tá andando, Rafael Prado. Se empatar, não tá ruim pro Corinthians.
2: Não tá falou, não, né? Oscar. Não, né? E tá naquele tic-tac, tic-tac, tic. Tá passando o relógio.
3: É?
2: Tá.
3: Lá vem Corinthians, Carro. Toca na briga para Bidão. Bidão domina, sai jogando parte aqui pela briga direita. No ataque, deixa com o Mateuzinho. Mateuzinho leva para a ponta direita. Capaz volta na marcação. Caio César lançado. Um tapa na bola, volta para Bidão. Bidão domina. Encostou para ala. Recebeu pela briga de volta com Bidão. Bidão domina aqui pela ponta direita. Perto aqui na linha lateral do campo. Adiantou para ala. Ala profunda. Jogada pela briga direita. No ataque, Ranieri para Mateuzinho. Toca errado. Sanders volta para cortar. Para Ávila. Muda o jogo lá na direita. A defesa mudou muito mal. Lateral para o Corinthians, da esquerda no ataque. Vem para dela.
9: É isso, Oscar. O Rosário Central, que é um time centenário, 137 anos de história, mas só tem um título internacional, uma Copa Conmebol em 1995 contra o Atlético Mineiro.
3: Bola com o Rosário Central, ovando, acionado aqui atrás, despacha para o ataque, passa por todo mundo, Gabriel Paulista. Na sobra do Corinthians, domina sozinho junto com o Hugo, deixou para o Hugo, Hugo dominou, puxou para a grande área e pega. Está na mão do goleiro. Está jogando com o Corinthians, com o Gabriel Paulista, domina aqui pela direita, encosta para Mateuzinho. Campaz dá um passo atrás da marcação, Mateuzinho aprofunda pela meia. Toca para Ranieri, Ranieri protege, recua para Caio César, de novo atrás, Mateuzinho. Mateuzinho domina mais atrás ainda, Gabriel Paulista no meio para ala. Arma o time do Corinthians, mete a jogada para Mateuzinho, domina aqui na ponta, tentou aprofundar para Ranieri, teve vizinho, vai fora. Lateral para o Corinthians, a bola toca no lateral Sanders, é bola para o Corinthians aqui na direita, Mateuzinho cobra, adiantou no ataque, Ávila vem para fazer o corte, rebote do Caio César, tentou domínio pela meia direita, perdeu, Ibarra corta, tira, meteu para Copete, Copete tentou parar aqui na meia esquerda, parou para fora. Lateral para o Corinthians, bola para o Timão. 30 minutos, bate o relógio na central técnica da CBN, 30 minutos. Segundo tempo, Libertadores da América, na Argentina.
4: Rosário Central.
3: 0.
4: Corinthians.
3: 0. Sul-Americana, mais cedo, teve jogo na Vila Belmiro.
5: Pouco mais de 10 mil torcedores estiveram presentes na Vila Belmiro na vitória do Peixe diante do Macará. O Santos leva a vantagem de empatar na semana que vem no Equador, Oscar.
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6: O Fluminense demitiu o técnico Luiz Zubeldía depois do empate em 0-0 com o Independiente Rivadavia da Argentina na terça-feira pela Libertadores. Pela enésima vez, elenco auxiliar, Marcão vai assumir o time no jogo de sábado contra o Palmeiras, e a menos que arranjem um técnico aí rápido também no jogo de volta, terça-feira que vem na Argentina.
11: Sul-Americana Futebol, hoje, Globo, o Santos ganhou 2-1, o Botafogo como é que tá agora?
6: Eu tô com um pressentimento de que vai sair o sexto gol do Cienciano em instantes, Oscar, tá 5 pro Cienciano, 1 pro Botafogo.
11: Assustando a galera.
6: Tenho o pressentimento de que vai sair o gol, já vi.
11: Já saiu, não?
6: Tô com pressentimento, Oscar, vamos esperar.
3: Aqui no campo de defesa, domina a bola, pela esquerda, o time do Corinthians, a bola fora. Não saiu, não. Volta, espirrada para o Corinthians, Gustavo Henrique pro goleiro. Hugo pegou na grande área, voltou para Gustavo Henrique. Na esquerda, marcado, mas consegue ajeitar para o Bana. Alan domina, inverte para Mateuzinho. Mateuzinho domina aqui pela direita, toca pelo meio. Toca bem, lá vem Corinthians com Bidão. Bidão recebe, sai do meio, vem para a direita. Prende a bola aqui no campo de defesa e recua para Gabriel. Gabriel domina. Pressentimento funcionou?
6: Não falha, Oscar. Suca, o terceiro dele no jogo, 32, segundo tempo. Cienciano 6, Botafogo 1 na Sul-Americana.
3: Domina, cai, o César sai, cruzamento na grande área, passa, Coronel de cabeça, tira. Rebate e volta para Cantizano, sai jogando, toca mal, dá para Di Maria, a bola passa por ele, volta para o Corinthians. Timão no bom momento, agora tenta o ataque, a bola enfiada pela ponta esquerda para Bidu, Bidu recebe, encosta para H, para Bidu, Bidu domina pelo alto, lá pela ponta esquerda, lá vem Corinthians, cruzamento, Pedro Raul, tentou tocar na bola, mas não conseguiu. Bola meia altura, passou pelo Pedro Raul, vai fora. Teve até um desvio do centroavante, mas é tiro de meta apenas para o Rosário Central. Para dela.
9: É isso, Oscar. Pedro Raul pensou, vou finalizar de perna esquerda. A perna esquerda falou, tem que ver se eu quero. Manda para fora. Em tiro de meta, Rosário Central vai mexer duas vezes, hein, Oscar? Tá saindo o Coronel e o Cantizano. Coronel 32, Cantizano 26. São os dois que saem. Estão entrando o Badalone 16, jogador de ataque. Badalone 16. Badalone, número 16, entrando. É, e a outra entrada é o Verón. O Enzo Verón, 42, mexe pela segunda e terceira vez. O técnico Jorge Almirón, que por duas vezes chegou em final de Libertadores da América. Uma pelo Lanús, outra pelo Boca Juniors. Perdeu para o Grêmio em 2017 e em 2023 para o Fluminense, do Fernando Diniz.
3: Alterações do time do Rosé.

0: seu carrinho do Zé Elias.
1: É, e hoje é presidente do Estudiantes, o Juan Sebastián Verón.
0: O Zé Elias não mandou mensagem hoje aqui,
1: Prates. Não. Ele tá voltando de Santos, Oscar. Tava lá fazendo o jogo do Santos contra o Macará. Vai acompanhar só na chegada.
0: O Zé Elias Moedinho?
1: O Moedinho tava lá.
0: Tava dando um carrinho em Santos?
1: Ele e Vinícius Moura. Olha que dupla boa.
0: Placar aqui de 0-0, Corinthians com Inter. Na esquerda, Gustavo Henrique, domina a metade do campo, tem falta, no entanto, para o Rosário Central e cartão amarelo. Pro Bala. Já tomou o amarelo, vai ser expulso, já tem amarelo, vai tomar o segundo agora. Cartão vermelho para Alan, para Dela.
2: Segundo cartão amarelo e o primeiro cartão para o Corinthians nesta Libertadores América. Alan recebe cartão. Tinha se envolvido naquela confusão no finalzinho do primeiro tempo. Agora dá uma chegada mais dura, recebe o segundo cartão amarelo. Corinthians igualou o número de cartões só no jogo de hoje da campanha inteira da primeira fase. 4 cartões, agora o primeiro cartão vermelho. Corinthians vai terminar o jogo pelo menos com 10 jogadores.
0: O Alan está em campo ainda, tirando a chuteira, tirando a faixa. Se deixar ele tomar banho lá em campo, porque ele vai esperar... Vai fazer o máximo possível para sair, vai demorar muito para sair de campo. Placar de 0-0.
1: Está bem expulso, viu, Oscar?
0: Foi bem expulso.
1: Está bem expulso. O lance que ele tomou cartão amarelo foi um lance que poderia evitar no final do primeiro tempo. E agora ele atrasado atinge o Navarro no meio-campo. Uma falta para cartão amarelo. Amarelo ele já tem. Aí o segundo amarelo está expulso o Alan. Corinthians com 10. Os minutos que faltam ainda no Gigante de Arroíto.
0: Tempo de jogo, 35 minutos do segundo tempo. Marca a central técnica da CBN. Libertadores da América na Argentina.
3: Rosário Central.
0: 0.
3: Corinthians.
0: 0. Santos jogou hoje pela Sul-Americana. Peraí, deixa eu ver essa falta no Rosário Central. Vai ser reiniciado o jogo. Corinthians com 10 em campo. Ala fora. Autorizado Rosário. Bola cruzada lá na grande área. Gabriel Paulista sobe. Passou por ele. Tira o timão Gustavo Henrique. Bola espirra. Volta. Quase da marca do pênalti. Gustavo Henrique tira. Garbo no rebote. Parou para Mateuzinho. Dividiu. Caiu o Mateuzinho. Ainda lá vai Rosário. Domina Santos da esquerda e barra. Voltou Navarro. Abrindo a ponta para Campas. Campas recua no meio do campo. Lá vem para dominar ali o Navarro. Domina, encosta a jogada para o Vando. Vando na ponta direita de Maria. Recebe exatamente na metade do campo, marcado pelo Vidão. O time do Corinthians tem 10 em campo. Placar de 0-0. Está empatado. 36 minutos. Vamos para 37 no segundo tempo. Navarro aqui pela ponta esquerda. Campas. Campas domina lá pela ponta. Volta de novo no meio de Maria. Domina ali pela meio e barra. Agora sim encostou na pela meia direita para o Vando. De Maria está aberto na ponta. A pinta feita no primeiro. Levou no ataque. Chuta para bate no Ramiele. Vai fora. Lateral para o time do Rosário Central, lá na direita. Vila Belmiro hoje, Sul-Americana.
4: Com 2 gols anulados de Gabigol, o Santos venceu o Macará pelo placar de 2-1. Um de Gabigol, esse sim valeu, e o outro de William Arão, Oscar.
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5: Quem passar de Corinthians e Rosário Central enfrenta nas quartas de final o vencedor de Estudiantes e Universidade Católica do Chile. O primeiro jogo foi terça-feira na Argentina e terminou, claro, empatado em 1-1. Todos os jogos terminaram empatados nesse meio de semana de Libertadores.
0: 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Gosto muito. 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O time do Rosário Central tem escanteio na ponta direita. O Prato vai falar já que mudança no time do Corinthians. Carrijo está em campo, né, Pradela?
6: Saiu o Garro.
0: Atenção, escanteio de Marinha. Todo mundo na boca do gol. Levantou Gustavo Henrique no alto. Tira. Afasta para o timão. Rebote do de Marinha. Aumentou o ângulo. Pegou a sobra na perna direita. Cruzamento de novo. Carrijo afasta. Bidu falha para completar o corte. Sobra volta para Campas. Campas domina a perna esquerda lá para a área. De novo Gustavo Henrique. Rebote caiu na direita de Marinha para o gol. Buco! Goleirão mete fora, escanteio para o Rosário. De novo lá na direita, o Rosário Central com a bola. Di Maria vai bater, todo mundo na boca do gol, bateu fechado. Pedro Raul volta para ajudar. Caiu César, tira mal, tirou para trás, marca no pênalti, bate, rebate. Bola espirra, Campas da esquerda, longe do gol. Tiro de meta para o Timão. Prates, o técnico nacional, comentarista fala aqui, Carrijo em campo, saiu o Garro. Fala, Prates.
1: É mais para trás do que para frente, né, Oscar? Carrijo vai tentar ajudar no meio campo, ali perto de Ranieri, que faz um jogo muito bom, perto do Bidon também. Então sai um jogador que tem mais armação, um jogador mais bola no pé. Carrijo também precisa

0: bola no pé, mas para ajudar no meio campo do Corinthians. Entrada da área, bola pelo alto, é para se precaver depois que o Alan foi expulso.
1: Placar de 0-0, está empatado. 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
1: Fala pra dela.
3: Depois desse ataque.
1: Lá vem outra vez o time do Central para a praia. Gabriel Paulista tira. Rebote e volta para Bidon. Bidon briga pela posse de bola com o Di Maria. Tocou ali pela amiga. Vantagem do Central. Badalone tocou bola pela amiga direita. Gustavo Henrique. Um toque na bola para fora.
2: Lateral para o Central na direita, para dela.
3: Foi o 30º jogo do Alan com a camisa corintiana, a segunda expulsão, né? A primeira foi naquele jogo contra o Fluminense, quando ele fez um gesto obsceno, e agora por dois cartões amarelos.
1: O time do Rosário reclama de toque de mão, o juiz só dando escanteio. Nem sei se foi dentro da área. Está marcado escanteio, o juiz mandou esperar, porque ele está conversando com a cabine. Teve pênalti ali, Prato?
0: Não me pareceu, veremos no replay, Oscar. Ranieri vai dividir a bola, ele salta, né? E aí o Badalone pediu o toque do Ranieri. Sem o replay, não me pareceu toque de braço, não. Não sei que o replay mude a nossa opinião em relação a esse lance, Oscar.
1: Acho que foi fora da área até. Ih, bem em cima da linha. Entrou na mão, hein, Prato?
0: Pegou. Aí pegou. Vai ter de ver o movimento do braço, Oscar. Eu não vi o movimento antinatural, não. Acho que ele tá tentando recolher o braço, mas o braço tá um pouquinho aberto. Pegou na mão do Ranieri, na linha da área ali.
1: Foi dentro da área ou foi fora, Prato?
0: E pareceu na área quando o Ranieri estava posicionado. Ele estava saindo da área, mas quando pega no braço dele, está na área. Então aí pode virar pênalti para o Central agora.
1: Eles vão dar pênalti para o Central. Está fora, hein? Por uma embaixo que apareceu aqui, parece que está fora. Só escanteio.
0: Escanteio.
1: Escanteio, foi nada. Foi nada, o time não escapou dessa. Escanteio de Maria, todo mundo na boca do gol. Levantou, fechado na grande área. Gustavo Henrique, mais uma vez, tira. Di Maria, rebote é dele, outra vez. Cruzamento lá pra área, Gabriel tirou. Ficou viva na área. Ranieri, um bicão lá pra fora. Lá pro meio do campo. Carrijo chega junto com Campaz, Campaz da frente e volta. Só dá, Rosário Central. Corinthians está com 10 em campo. Ala foi expulso, 41:30. Segundo tempo, Campaz da esquerda. Cruzamento pra área, sobe Gabriel Paulista, tira. Gustavo Henrique tirou, rebate e volta. Aqui na esquerda, domina mal, Sanders a bola fora. Lateral pro Corinthians da direita, no campo de defesa é bola para o Timão. 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
1: Olha aí, vai entrar, vai ter alteração no time do Rosário. Pradelo.
3: Vamos lá, Oscar. Vai entrar o Marco Rubem, 29, e o 88, o Alan Rodrigues. Alan Rodrigues e Marco Rubem. Está saindo o Copete, 22, Copete sai. E Sanders, número 3, também sai. E o Corinthians vai mexer também. O Jesse Lingard, 77, vai entrar. Primeiro inglês a marcar um gol na Libertadores da América. O Jesse Lingard vai entrar daqui a pouquinho. A ver quem deixa na equipe corintiana é o Caio César.
1: Caio César, 37, sai. Aí, 29 do Rosário.
3: Marco Rubem, atacante. Entra na equipe, sai o Copete, 22, e o Alan Rodrigues, 88, entra na vaga do Sandes, número 3. E no Corinthians, sai o Caio César, 37, entra o 77, que é Selinger. Não vai tirar o Pedro Raul, porque o Pedro Raul é grandalhão para o jogo de agora. O jogo de momento, acho que vale mais a pena ele defensivamente do que até como atacante.
1: Fala, Rafael Prates. Fala, Prates.
0: Oscar, o Alan Rodrigues, ex-internacional, que é meio campista, quando ele entrou, ele fez um sinal ali de ficar 2 mais atrás, 3 no meio campo e 5 linha de ataque. Agora o Central tem 2 lendas em campo. O Marco Rubem é um dos maiores jogadores da história do clube, né? Tá é veterano já, experiente, tá entrando nos minutos finais, centroavante, que merece respeito. E o Di Maria também em campo. E o Corinthians fazendo o tempo passar, valorizando cada lateral que tem, cada falta que tem no campo de ataque. O Central vai colocar muita gente para tentar aproveitar cruzamento na bola alta na área do Corinthians para ver se ganha o jogo na reta final, Oscar.
1: Instantes finais do jogo, 43:40. 0-0. O Timão está empatando aqui, está com 10 em campo. Ala foi expulso ainda há pouco. Bola pela direita para Verão. Verão muda o jogo, toca aqui na esquerda. Ávila vem para receber, no campo de defesa, mas domina, passando a metade do campo. Vai para o ataque, inverte de novo lá para a ponta direita. Procura o Di Maria. Pitu desvia a bola fora. Lateral para o central. Rapidamente cobrada, bola tocada para Badalone. Domina pela direita, volta um pouquinho ali pelo meio. Chegou para o camisa número 5, recebe Barra. E Barra levando um ataque. Ávila encosta pela canhota, bola para Campas. Campas dominou aqui pela ponta, procura alguém para fazer o passe. Pede para o Ávila descer. Voltou para o Ibarra. Cruzamento na área. Gustavo Henrique tira de cabeça. Afasta para o Timão Liga, tentou rebote, perdeu. Recebe Navarro, Di Maria domina, ponta direita, vem para a meia, bate para fora do gol. Tiro de meta para o Timão. 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
1: O Prates, finalzinho do jogo, 44:50, vai subir a plaquinha já já do acréscimo aqui. E o jogo, fala Prates.
0: O jogo é o Corinthians olhando pro relógio agora, Oscar. O Corinthians está tirando muita bola pelo alto. O Gustavo Henrique e Gabriel Paulista até agora ganharam quase todas na própria área do Corinthians. O central está com o Di Maria pela direita, o Campas pela esquerda. E aí muita gente no centro da área, para aproveitar cruzamento, aproveitar escanteio, aproveitar a volta lateral. Por enquanto o Corinthians vai se safando, vai levando 0-0 com um atleta a menos. E tem jogo ainda para acabar no Gigante de Arroio, Toscar.
1: Éder Valença está ouvindo a gente, mandando mensagem aqui no meu computador, obrigado. Silas Ciorotti também com o rádio ligado. Lá vem para o ataque o time do Rosário Central, tem mais 6 minutos de jogo, vai até 51, 0-0 o jogo. Ávila domina, recebe, volta o jogo lá pela direita, recebe o zagueiro outra vez, domina no campo de defesa, Vando passa, vai para o ataque, encosta a bola pela ponta direita, domina Badalone, aperta na ponta, recua para o Vando domina para Ibarra, recebeu o pela meia, vem a marcação, Pedro Raul em cima, bola pra área, Mateuzinho, tira, completa Ranieri, devolve no meio do campo, rebote no Ovando levou outra vez pro time do Rosário, adiantou pela meia direita, Badalando, dominou, tentou enfiar na grande área, volta Bidu pra fazer o corte, olha o Bidu, perdeu a bola na área, Marco Rubio pra fora do gol. Marco Rubio chuta pra fora, eu tô com o Rubio na cabeça, não sei porquê, bola fora, tiro de meta para o Corinthians, para dela.
3: 291 jogos hoje do Marco Rubem com a camisa do Rosário Central. Escanteio pela esquerda. Vem o time da casa. Não, escanteio não. Tiro de meta. Não teve desvio, não, Oscar.
1: Para dela, tá difícil, ainda tá arrumando escanteio.
3: Imagina para eles, então, né, Oscar? Tá difícil para a gente aqui.
1: Atenção, sai jogando Corinthians, Carrijo. Domina a bola pela direita, vem para o ataque. 46:30. Carrijo domina, prende a bola. Ameaça fazer a finta ali só. Protege, vai gastando tempo. Carrijo vem voltando com ela, vem voltando. Ameaçou tocar para o goleiro, vira o corpo e toca fora. Lateral para o time do Rosário Central aqui na esquerda, já cobrado e Barra rapidamente toca na metade do campo, Ávila acionado aqui atrás, domina campo de defesa, sai jogando de novo para o Rosário Central, 47, vai até 51, Campas que é esquerda, pinta no primeiro, escapou do Mateuzinho, Carlinho na marcação, Mateuzinho volta, falta, isso foi nada, segue o jogo, sem falatório. Ranieri lá no ataque, procura o Pedro Raul, volta para fazer o corte aqui na esquerda, domina o Ávila, sai jogando, bela dominada, tocou para o Vando, arma pela meia, toca a cortina ali no meio, domina Rodrigues abre lá pela ponta direita no ataque, Badalone, passa pela para Di Maria, domina exatamente na metade do campo, recua de novo o Vando para Ávila na esquerda, todo o time da casa no ataque, todo o time argentino no ataque, central no ataque. Ibarra dominou pela meia esquerda, abriu o jogo lá na ponta direita, domina Di Maria, sai cruzamento na grande área, passa Mateuzinho, tira para o Timão, devolve no ataque, ninguém do Corinthians do ataque. 48 minutos, segundo tempo, 0-0, fala para dela.
3: É, Oscar, 3 minutos já passaram, faltam 3 para o Corinthians segurar esse 0-0.
1: Lá vai no ataque, outra vez, o time do Rosário Central, bola fora, tiro de meta para o Corinthians, é bola para o Timão ali do campo de defesa. Já estamos com 48:15. Torcida corintiana de olho no relógio. 0-0 placar. Vai dar para segurar esse empate, Prato?
0: Dá sim, Oscar. Tem ainda mais um jogo aí, 2 minutos e meio, 3 minutos. Corinthians vai se defendendo como pode. Cada lateral Corinthians ganha é importante. Cada falta que o Corinthians tem na defesa ou no campo de ataque é importante também. Central quer atacar, coloca a bola na área. Muita gente na área do Corinthians, Badalone, Marco Rubem. Mas o Corinthians vai se safando bem, levando um resultado que é importante para definir semana que vem na Neoquímica Arena, Oscar.
1: Jogo da volta, quinta-feira que vem na Neoquímica Arena. Vai mexer o timão.
3: O Biton está sentindo a coxa esquerda, caiu no gramado e o André Ramalho já foi chamado. Vem aí mais um defensor altão para tentar segurar esses cruzamentos que o Rosário Central tem insistido em fazer.
1: Ramalho, que número é em Bradela?
3: Ramalho número 5, Oscar Ulisses. Número 5 deve entrar na vaga do número 7, Breno Bidon. Corinthians que já mexeu duas vezes, né, em duas paradas, entrou o Carrijo e entrou o Jesse Lingard. Nessa última parada pode mexer até 3 vezes. Por enquanto ele só vai mexer com o André Ramalho.
5: Terminou.
1: Aonde?
5: Sul-Americano em Cusco, 6 para o Cienciano, 1 para o Botafogo, jogo de ida das oitavas de final da Sul-Americana.
1: Aqui o Bidão está sendo atendido, o Corinthians gasta todo o tempo que tem direito ali no campo. 49 minutos 30 segundos. O jogo está marcado para ir até os 51, mas seguramente com essa parada ali, com a queda do Bidon, vai passar um pouquinho disso. Lagarde 0-0, está empatado.
5: Oscar.
1: Libertadores é o primeiro jogo do Corinthians nessa disputa contra o Rosário Central. Jogo na volta, quinta-feira que vem, na Neoquímica Arena. Ramalho vem para campo. Quem sai é o Bidon mesmo, né, Pradão?
3: É isso, Oscar. O Breno Bidon, número 7, sai. André Ramalho entra. O Diniz tá cheio dos dedos ali, mostrando. Você fica assim, você vai pra lá, você vai pra cá. E aí o pessoal fala, calma, nem tem tanto jogador, né, pra cumprir tudo que você tá pedindo.
1: Lateral pro Corinthians.
3: Mais dois.
1: 2 minutos de jogo, bate a 53, então. E o placar de 0-0 aqui, me chamou, Dani.
5: Não sei quem ganhou a discussão, mas o Diniz e os auxiliares ficaram debatendo ali, porque um queria uma mexida e o outro queria outro. Não sei quem foi que convenceu quem no fim das contas.
1: Timão tira a bola aqui atrás, Gustavo Henrique vai tirar para frente e vai fora, lateral, 50 minutos, 40 segundos, vai até 53, 0-0, está empatado. Corinthians com 10 em campo, Ala foi expulso. A bola pela direita, Rodrigues Domínio recua um pouquinho para Verão lá para ataque, lança a bola pelo comando, sobe o Corinthians, Ramalho na primeira bola, tira. Rebate e volta para o Timão, domina metade do tempo, Gabriel Paulista lá pela esquerda, recebeu pela canhota, Bidu, protesta e volta para Ranieri, tenta Bidu, toque errado, desarmado. Lá vem outra vez Navarro para o central, abriu para a bola, volta para Rodrigues, para Di Maria, para Navarro na grande área, tira Carrijo, escanteio para o central, lá na direita, Pradela
3: tirou o doce da boca da criança, mas tem escanteio, Di Maria na bola pela direita.
1: 1 minuto e 40 para acabar, Di Maria, todo mundo na boca do gol, levantou fechado, tá na mão do goleiro, o gol, sai do gol para fazer a defesa. Pradela.
3: Por enquanto, mais um jogo de baliza zero do Corinthians, de Fernando Diniz. De 23 jogos, em 12, o Timão não foi vazado com o técnico no comando.
1: Tom Zé, tá ouvindo a gente? Me informa aqui, Valdeir Costa. Alô, Tom Zé, Razinho ligado. Tá pegado, Tom Zé. Finalzinho, 1 minuto para acabar. Lá vem para o ataque, outra vez o time do Rosário Central. Navarro domina pela esquerda, 0-0. Para Ávila, encosta pela direita, provando. Vando abre lá pela ponta direita no campo de ataque. De Marinho meteu na grande área, tira Ramalho. Fica na pequena área, Gustavo Henrique faz o corte. Volta para Ávila, dominou na esquerda, abriu para Campas. Campas domina aqui pela canhota. Mateuzinho em curta distância. Campas pede para o time avançar para ir para o ataque. Encostou na meia, Navarro. Navarro muda o jogo lá na direita. Lançamento é feito na ponta direita. Procurado, Di Maria dominou. Larga a ponta na meia, cruzamento na grande área. Mateuzinho tira. Desvia junto com o Rubem, a bola fora, escanteio para o central aqui na esquerda. Instantes finais, 52 e 40, 20 segundos para acabar. 0-0, escanteio, Rosário Central, todo mundo na boca do gol, bola para a área. Pedro Raul recuado, tira. Mateuzinho perde, voltou Navarro, Campas lá para a área. Sobe Ramalho, afasta. Ainda Navarro, tocou na boca do gol. O gol! Debaixo do gol, está na mão do goleiro. Pega pro Corinthians, 53, tá com o juiz, vai acabar o jogo aqui, 0-0, tá empatado o jogo, o Corinthians contra o time do Rosário Central, na primeira disputa aqui nessa, deste embate, juiz aponta o meio do campo, termina o jogo!
6: Rosário Central,
1: 0!
6: Corinthians,
1: 0! Timão arranca o empate. E boa parte do segundo tempo com 10 em campo, Ala foi expulso. 0-0, acaba o jogo. 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

0: terminou o jogo aqui, o Corinthians empatou 1-1, 0-0. 0-0, Corinthians contra o Rosário Central na Argentina, o jogo lá em Rosário. Prats, fez uma manchete do jogo?
1: Sim.
0: Tá linda?
1: Não.
0: Como não, Prats?
1: Não tá.
0: Tem rima?
1: Tem.
0: Fala a manchete, Rafael Prats.
1: Entre ferido e pressionado, Corinthians saiu zerado e levou para Itaquera um resultado que é muito valorizado.
0: E ainda ficou de stand-by esperado, cantado e por aí vai.
2: Foi valorizado, né, Oscar? Foi 0-0.
0: Não, tá bom, 10, tá bom, tá bom.
2: Empatou.
0: Deixa eu ver aqui a nota do nosso carnavalesco da manchete do Prats.
3: Estendeu demais a rima, podia ter uma a menos e não teve palavra de baixo calão, então 8.
0: Botou uma pimentinha,
2: Prats. Tá bom. Tá meio Desce Pitinini também, Leonardo Dai, né? Tá numa linha. Tá me agradando, eu tenho gostado.
0: É.
2: Tá bom, tá bom, tá bom.
0: Tá o quê?
2: Meio Décio Pitinini.
0: Tá bom.
2: É, tá bom.
0: Olha aqui, final de jogo, o Corinthians empatou 0-0. E agora vem aí Central da Bola aqui na CBN em um minuto. Em um minuto, Central da Bola no ar.

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1: Leonardo Dai. 11 horas e 38 minutos no horário de Brasília, deu empate no primeiro jogo das oitavas de final do confronto, bom, de qualquer confronto, porque foram 7 jogos nesse meio de semana e todos acabaram empatados, ninguém em vantagem para o jogo de volta na Libertadores. A gente teve um jogo adiado, né, entre Tolima e Del Valle por conta do terremoto na Colômbia, os outros jogos todos empatados. Começamos lá na terça-feira com Fluminense e Independiente Rivadavia 0-0 no Maracanã. Na terça-feira também, um para o Estudiantes da Argentina, um para a Universidade Católica do Chile em La Plata. Ontem, um para o Palmeiras, um para o Cerro Porteño do Paraguai no Nubank Park, um para o Platense, um para o Coquimbo Unido, jogo na Argentina, e um para o Cruzeiro, um para o Flamengo no Mineirão. E hoje, um para o Mirassol, um para a LDU, jogo no estádio do Mirassol no Maião. E agora, terminou no gigante de Arroíto, 0 para o Rosário Central, 0 para a equipe do Corinthians. Neste jogo do gigante de Arroíto em Rosário, primeira partida das oitavas de final da Libertadores. Os jogos de volta das oitavas de final serão na semana que vem, sempre repetindo dias e horários dos jogos de ida. Então, terça-feira, 19 horas, Independiente Rivadavia e Fluminense em Mendoza. O jogo vai ser às 7 horas. Às 9h30 você vai ter Universidade Católica do Chile contra o Estudiantes. Na quarta-feira, a gente vai ter às 19 horas Cerro Porteño e Palmeiras em Assunção, Coquimbo Unido do Chile e Platense da Argentina jogando no Chile. E na quarta-feira, às 9h30 da noite, a gente vai ter o jogo do Flamengo contra o Cruzeiro no Maracanã. Na quinta-feira, às 19 horas, jogarão LDU e Mirassol no Equador, e às 9h30 de quinta-feira que vem, Corinthians e Rosário Central, o jogo de volta na Neoquímica Arena em Itaquera, o segundo jogo valendo vaga nas quartas de final. Lembrando mais uma vez, o confronto entre Tolima e Del Valle não começou essa semana por conta do terremoto na Colômbia, então o jogo de ida vai ser na terça-feira às 9h30 da noite em Ibagué, e o jogo de volta vai ser na terça-feira da outra semana no Equador, em Sangolquí, o jogo entre Del Valle e Tolima. Lembrando também aqui dos cruzamentos, né, para essa fase, para as quartas de final, né? Quem passar de Corinthians e Rosário Central enfrenta quem passar do duelo entre Estudiantes e Universidade Católica. Desse mesmo lado da chave, a gente vai ter o encontro entre o vencedor de Flamengo e Cruzeiro e o vencedor do jogo entre... Peraí que agora deu branco. Flamengo e Cruzeiro, vamos lá. Tolima e Del Valle. Obrigado, Gabriel Dudziak, sempre atento. Então esse é um lado da chave, sai um finalista daí. Do outro lado da chave, quem passar de Palmeiras e Cerro Porteño enfrenta o vencedor de Mirassol e LDU, e quem passar de Fluminense, Independiente e Rivadavia pega quem passar do jogo entre Coquimbo Unido e Platense. Assim desenhada a Libertadores até a grande final, que será em jogo único, no dia 28 de novembro, em Montevideo, no Uruguai. Abraçando aqui no youtube.com/CBN o Gustavo Pérez, dizendo que ele é uruguaio, torcedor do Peñarol, tá dizendo que os argentinos estão reclamando da arbitragem, mas nada para reclamar, né? O Rosário Central pediu uns 18 pênaltis lá, mas nenhum deles foi. Ricardo Martins Garcia, em Mosqueiro, Belém do Pará, diz que o Corinthians vai ser campeão da Libertadores. Valdério José, o Pedroca, o Abel Piauí, o Alex Magno, o Euler Carlos Costa de Oliveira, quem mais está aqui? O Diogo mesmo, que tem o filhinho torcedor do Rosário Central, que diz que o Rubem vai fazer 2 gols em Itaquera. Paulo Leandro, Sidney Miguel, Chica. Vocês me desconcertam.
2: O que aconteceu aí, Leonardo?
1: O ouvinte perguntou assim: será que o Lula está ouvindo o jogo com a Janja neste momento? Eu fiquei imaginando o presidente de faixa presidencial e tudo ouvindo o jogo no Palácio do Planalto. Ai, meu Deus do céu. E aqui no WhatsApp 11999119981, Marcelo Simonetti diz que o Corinthians sem Yuri Memphis é outro time, e tá brincando aqui que tem boatos de que o Real Madrid vai fazer uma proposta pelo homem gol Pedro Raul. A Marielle de Araraquara diz que ficou no Vai Corinthians e o Corinthians não foi. É, mas também não foi pra trás, né, Marielle? Ficou no mesmo lugar. Quinta-feira alguma coisa vai acontecer pra um lado ou pro outro. O Dário Alves de Lima mandou foto do radinho dele aqui. O radinho dele é da Rádio Globo, rapaz. Da época dos 1100 AM.
2: Calma lá, que eu vou até levantar aqui.
1: Calma, vem aqui, Paradela. Olha a foto dele aqui, ó. Vocês que estão ouvindo, e quem tá no YouTube não vai ver a foto também, evidentemente.
2: Olha.
1: Mas é o radinho que foi promoção da Rádio Globo de tempos antigos. É, dos tempos dos 2100 AM.
2: Isso daí na hora de dividir herança dá briga,
1: dá,
2: viu, Léo?
1: Dá. Corinthians jogou muito, não sofreu, teve mais posse, achei que foi um bom jogo, diz o Bruno Bortolassi. Teve ouvinte que mandou mensagem aqui também, o Jadir Batista, em Ribeirão Preto, ouvindo a gente, dizendo que nós somos os Red Boys, por conta da cor da CBN, do vermelho da CBN.
2: Outro dia chamaram o Gabriel Dudziak de bad boy, né?
1: Falou que ele tem cara de bad boy. E um abraço para Rose de Oliveira, em BH, e para o marido dela, o Rodi Ramírez, que é nascido em Rosário e é fanático pelo Rosário Central. Diz aqui a Rose que ele é um canalha, né? E aí é bom a gente explicar isso, não é nenhuma ofensa que ela tá fazendo pro marido dela.
2: Gratuito, né?
1: Não, não, ele é um canalha. Muito menos eu. É porque lá em Rosário você tem dois grandes times, o Rosário Central e o Newell's Old Boys. Diz a história que uma época o Newell's Old Boys resolveu marcar um amistoso contra o Rosário Central para arrecadar fundos para um hospital de Rosário. E o Rosário não aceitou fazer esse jogo. E a partir daí, a torcida do Newell's passou a chamar o Rosário de os canajas, né? E o Rosário Central aceitou esse apelido para si. Então, eles mesmos se chamam de os canajas. E eles devolveram a provocação com uma expressão que hoje em dia, evidentemente, não se utiliza, né? Mas ficou como marca do Newell's Old Boys, o leprosos, né? Porque eles queriam lá fazer a campanha para o hospital, que cuida da doença que hoje a gente chama de hanseníase, né? Mas então ficou essa divisão em que os dois lados assumiram os apelidos depreciativos, né? O Newell's, a torcida se chama de La Lepra, né? São os leprosos, e a torcida do Rosário Central se chama de Canaja. Os Canajas são os torcedores do Rosário Central. Manda o Diniz levar o Alan pra casa, diz aqui a Maria Rita. Calma, Maria Rita. Mas realmente, o Alan, vou te contar uma coisa, hein? Rafael Prats acompanhou 0 pra equipe do Rosário Central, 0 pro Corinthians. Prats, o final do jogo foi um sufoco pro Corinthians, porque o Corinthians ficou com um a menos. A ouvinte tá na bronca com o Alan, porque o Alan foi expulso na metade do segundo tempo. Tinha muito jogo pra jogar ainda. Eram 34 minutos do segundo tempo. Mas, Prates, a verdade é que foi 0-0 e a gente não vai lembrar também de muitas defesas de goleiros, nem de um lado nem de outro, Prates.
0: Não, não vai não. Isso é o mérito do Corinthians em relação ao que o jogo apresentou, né, Dai? O Corinthians defendeu-se bem, marcou bem, entrada da área, tinha muita gente ali, né? O Diniz escolheu para começar com o Alan. Então, muitas vezes, Alan, Ranielli, protegeu a entrada da área do Corinthians, principalmente. O Alan, enquanto ficou em campo, fez isso bem, mas foi expulso também merecidamente por uma falta absolutamente desnecessária no final do primeiro tempo. Ficou pendurado e acertou o Navarro por uma falta de cartão amarelo que ele já tinha. Foi expulso no segundo tempo o meio-campista do Corinthians. Agora, Mateuzinho começou com uma dificuldade de marcar o Campaz. Cresceu no jogo, fez um grande jogo. Os dois zagueiros muito bem. Gabriel Paulista, sobretudo, Gustavo Henrique, principalmente. Ranielli muito bem. Então esse jogo, Dai, que foi pouco jogado em parte do que nós vimos no gigante Arroíto e muito mais brigado e disputado, o Corinthians foi bem. Uma proposta assim de não sofrer gols, de defender bem a própria área, de cortar a bola pelo alto, isso o Corinthians fez bem. O Corinthians no segundo tempo, sobretudo, pouco jogou. O Corinthians me pareceu que tinha uma condição de tentar jogar um pouco mais, né? Tirando uma bola que o Hugo Souza lançou, o Pedro Raul ganhou, o Caio César entrou para fazer o gol e bateu mal de perna direita, o Corinthians nem se aproximou da área do Central no segundo tempo. O que o Corinthians fez bem foi proteger a própria área. E o jogo vai passando, o Central tenta pressionar um pouco mais. Dois centroavantes para terminar o jogo, como Badalone e Marco Ruben. Di Maria aberto de um lado, Campaz aberto do outro lado. Linha de cinco para atacar a área do Corinthians. E o Corinthians safou-se assim, porque teve organização defensiva para jogar. Vale pelo 0-0 para o Corinthians, que eu repito, terminou o jogo com 10 jogadores. Últimos 20 minutos quase com o Alan fora. E o Corinthians foi para se segurar no 0-0. E o Hugo Souza não foi tão acionado, não. O Souza apareceu para cortar cruzamento, para espalmar uma bola que não era tão perigosa que ele tirou da área. O Corinthians defendeu-se bem. O jogo foi muito brigado, brigou muito, pegado. Levou um empate bom para definir a vaga semana que vem em Itaquera, Dai.
1: 0 pro Rosário Central, 0 pro Corinthians. O Filisberto fala aqui que foi um jogaço, dois times muito equilibrados. O Edson Silva tá em Cascavel. Marcelo Lima vai estar em São Paulo pro jogo de volta. Vai Corinthians, diz ele. Thiago Santos Freitas, no jogo de volta vai dar Corinthians 2-0. O Marcelo Lima, Prats, ele traz um ponto aqui que ficou na minha cabeça também, que é o seguinte. O Corinthians só foi fazer substituição depois da expulsão do Alan. E o ponto que o Marcelo traz aqui no youtube.com/CBN é que o Diniz ficou com medo de repetir o que fez em Porto Alegre, quando ele mexeu no time, o Corinthians tomou os gols e tal. Eu acho que nem é muito do perfil do Diniz ficar com medo de mexer, não é essa a questão, mas me parece que quando o Diniz olha para o banco do Corinthians hoje, esse banco que estava aí hoje, tanto é que ele só fez três alterações, né? Entraram Carrilho, Lingard e o André Ramalho, e ele tinha também Cauê, Tioca, Milan, Zanrileri, Charles, Dieguinho, Matheus Pereira, Alex Santana e Guinegão. Alex Santana eu confesso que eu não me lembrava que estava no Corinthians ainda. Me parece que ele olha para esse banco e claramente não tem nenhuma peça de confiança, né, Rafael Prats?
0: Não tem. É um banco de reservas assim que não tem grandes opções, né? Me parece que as alterações ficam muito ligadas a tentar ter jogador mais descansado mesmo, não mudar tanto a característica do time. Não sei se o que houve no Beira-Rio pesou de alguma forma. O André não estava jogando hoje, né? Talvez tirar um meio-campista, Bidon ou Alan, que estavam piores que o Ranieri, ou o Garro também, que saiu no final para entrar o Carrijo já com 10 contra 11 para colocar o Lingard. O jogo não apresentava-se muito para isso, né, Dai? Aquela velha história. O Diniz parece que traçou uma estratégia. O jogo vai passando, o time cria pouco, mas defende-se bem. Não vou mexer nisso. Eu poderia, talvez, ter jogadores para criar um pouco mais? Poderia. Jogadores mais ofensivos? Poderia também. Mas, ao mesmo tempo, eu posso me descobrir em uma condição que o time está fazendo bem, que é se defender. A entrada do Corinthians foi muito bem protegida. A bola pelo alto na área do Corinthians foi muito bem tirada de lá, né? Então, não sei o quanto pesou, talvez, uma temeridade em mudar muito o sistema para colocar, teoricamente, o time mais ofensivo. E o quanto o jogo por 0x0 foi apresentando o seguinte. Opa, mata-mata. 0x0. Central com o estádio lotado, o gigante de Arroíto. 11 contra 11 não estava ruim. 11 contra 10 ficou de bom tamanho. Opa, 0x0 aqui é bom negócio. Foi bom negócio pro Corinthians, Dai. Não sei o que a semana que vem vai contar a história pra gente na Neoquímica Arena, mas pelas circunstâncias, pelo jogo, pela dificuldade, 0x0 hoje não é pra descartar pro Corinthians, não. Muito pelo contrário.
1: 0 pro Rosário Central, 0 pro Corinthians. Terminou o jogo. Vou repetir, né? Foram 7 empates nos 7 jogos das oitavas de final. A gente não pode falar que todos os confrontos terminaram empatados porque teve um jogo adiado, né? Tolima e Del Valle não começou o confronto ainda. Mas eu fui pesquisar. Desde 89, quando a gente teve o início do formato de oitavas de final na Libertadores, nunca tinham acontecido 7 empates na rodada de ida. Então, mesmo que haja um vencedor semana que vem no jogo Tolima e Del Valle, já é a maior concentração de empates aí numa rodada de ida das oitavas de final da Libertadores. Impressionante, ninguém conseguiu abrir vantagem. E aí, Rafael Prats, me chama a atenção o fato de serem dois times que claramente estão onde estão muito mais pelo equilíbrio defensivo do que propriamente pela força ofensiva. Vamos pensar primeiro no Corinthians, porque é o seguinte: legal, os jogos sem tomar gol, essa coisa toda, mas assim, vai ter que fazer gol em Itaquera, vai ter que jogar. Vai mudar muito o jogo, na sua opinião? A dinâmica do jogo tende a ter um lado mais protagonista do que teve hoje, pelo menos até a expulsão do Alan, que era aquela coisa assim muito brigada daqui e ali. O Rosário talvez até mais tempo no ataque, mas em geral, um jogo muito equilibrado. O jogo de volta tende a ter um perfil mais de Corinthians no ataque?
0: Sim, eu imagino que sim, Dai. O Central é uma equipe que, na Argentina principalmente, uma equipe que ficar com a bola, né? Aquele trabalho do Almirón, do Boca Juniors, muitas vezes se defender muito bem, um time limitado que ele conduziu para a final da Libertadores, passando nos pênaltis, contando com um goleiro, que era o Romero à época, defendendo muitas cobranças, né? E o Boca foi eliminando times melhores e chegou à final no Maracanã, perdendo a prorrogação do Fluminense, do Diniz à época, no final em 23, é agora uma outra história. O Central é uma equipe que gosta da bola, tem o Campas, que é muito acionado pelo lado esquerdo geralmente do campo, mas pode jogar pela direita em algumas situações. O Di Maria, que é um jogador que precisa ter a bola, obviamente, até pelo momento de carreira dele, vai ficar correndo toda hora para marcar volante adversário, meio campista adversário. Mas em Itaquera é uma outra atmosfera, um outro tipo de jogo, Dai. Hoje o Corinthians estava muito propenso a não perder na Argentina para definir a vaga em casa. Isso deu certo, né? Se isso foi bom ou ruim, a gente vai ver daqui a uma semana. Mas em Itaquera, imagina um outro tipo de jogo. Mesmo o Central sendo um time de posse de bola, é um jogo que o Corinthians também tem a bola. Eu acho que o que a gente viu depois da parada técnica no primeiro tempo seja um pouco mais para se assemelhar ao que nós vamos observar na semana que vem. O Corinthians marcando mais à frente, trabalhando mais com jogadores no campo de ataque. O Corinthians fez isso depois da parada do primeiro tempo, principalmente. Segundo tempo, não. Segundo tempo, o Corinthians claramente se defendeu ali para carregar o 0x0, pelo menos como carregou. Mas a volta é outra história, Dai. A volta, o jogo vai passar muito mais pelo Garro que passou hoje. Espero um Bidon mais inspirado para jogar, jogando um pouco mais, talvez menos quedas do Bidon e mais jogo do Bidon, que tem bola para isso. Não sei se vai voltar o André, Não sei se vai voltar o Yuri Alberto, mas se voltarem, duas boas notícias também. É jogo pro Corinthians ter mais a bola, ser mais protagonista, diferentemente do que nós vimos a instância do gigante Arroito na Argentina. Dai.
1: Terminou Rosário Central 0, Corinthians 0. Pra dela, alguma esperança de retorno de André e ou Yuri Alberto pro jogo de volta em Itaquera?
2: Acho que do André é muito mais difícil, porque foi lesão muscular de grau 2. É, o Corinthians não informou qual foi a lesão muscular do Yuri Alberto, foi de grau 1 ou 2, mas se o Yuri Alberto será difícil já voltar para o segundo jogo contra o Rosário Central, porque ele, até agora a gente não tem informação de que ele participou de alguma atividade em campo, o André, que se machucou depois do Yuri Alberto, aí muito menos. Então assim, André eu praticamente descartaria. Vamos ver o que o Fernando Diniz fala hoje depois na coletiva de imprensa, mas o Yuri Alberto vai depender muito desses próximos dias, né? Hoje é quinta-feira, né? Tem sexta, sábado, domingo. Tem aí, vai, uma semaninha para ele participar de alguma atividade. Acho que o André é muito difícil.
1: No domingo, depois do jogo contra o Red Bull Bragantino, falando do jogo de ida ainda, né, desse jogo de hoje, o Diniz falou: André esquece e Yuri Alberto muito difícil. Então, que já indicava que a situação do Yuri Alberto era mais tranquila ou menos preocupante que a do André, mas nenhum dos dois esteve em campo hoje.
2: No jogo anterior, inclusive na Neoquímica Arena, que foi contra
1: o Internacional, a eliminação.
2: Foi contra o Internacional. Eu perguntei para uma pessoa da comissão técnica do Corinthians, ele falou: olha, talvez Yuri Alberto para o segundo jogo. E eles imaginavam que, com o Memphis assinando o contrato, poderia jogar nesse jogo. Só que aí veio tudo o que aconteceu, né? Só que até lá, sabe lá Deus, pode acontecer, né? Porque o Corinthians, hoje a situação de momento é: o Corinthians está repensando uma possibilidade de renovação com o Memphis. Mas tem que ver se o Memphis agora
1: nem dá pra chamar de renovação, também, né? Mas, né? Já é contratação. Exato. Nova. A minha aposta continua sendo que no dia 1º de setembro, aniversário do Corinthians, na hora do parabéns pra você, ele vai sair de dentro de um bolo com o contrato assinado e vai assinar. Antes de falar aqui com o Rafael Prats mais sobre Rosário Central 0, Corinthians 0, só registrar que nesse jogo aconteceu um evento importante, né? Que foi a abertura de um protocolo de racismo a partir de uma denúncia feita pelo Hugo Souza. O árbitro seguiu o protocolo, que é comunicar que isso aconteceu e voltar ao jogo, e só parar o jogo se houver um segundo episódio, o que não aconteceu. Vamos aguardar aí as manifestações do Hugo Souza, né, que denunciou esse episódio. Seria mais um episódio lamentável de racismo na Libertadores e na Argentina. Prates, Corinthians empatou em 0-0 com o Rosário Central. O Alan foi expulso hoje, sem André. Como é que fica esse meio de campo do Corinthians? Perspectivas? A gente acabou de falar que o banco não traz grandes opções aí. O que você pensa sobre a expulsão do Alan e sobre as perspectivas que o Corinthians tem para o jogo de volta?
0: Expulsão do Alan, corretíssima. Corretíssima pelo cartão amarelo que ele recebe no primeiro tempo, que é um lance que a bola está parada praticamente. Ele atinge o Campaz. Como ele atinge o Campaz, o lance para amarelo era realmente para esse cartão no final do primeiro tempo. Já está pendurado o Alan. Segundo tempo, ele não fazia um jogo ruim. Mas ele chega atrasado e atinge o Navarro, porque é um lance para outro cartão amarelo. Tanto é que a expulsão do Andrés Matonte acerta ao expulsar o Alan, ele mostra os dois amarelos que resultam no vermelho. Então foi bem expulso o Alan. Em relação à arbitragem, inclusive, boa arbitragem do Uruguai, o Andrés Matonte. Um jogo difícil, de muita reclamação, intimidação. O VAR tentou chamar para prejudicar o árbitro, para marcar um pênalti que não existia. Ele não caiu na do VAR, não marcou o pênalti para o Central no primeiro tempo e não foi mesmo. O que a gente vai ter de observar, como falou bem o Pradella, o André fora, me parece que fica mais pro Carrijo. Numa comparação, Matheus Pereira, numa comparação, aí jogadores mais de marcação, né? Charles, Alex Santana, que jogam pouco com o Diniz, estaria mais pro Carrijo. A não ser que ele pense, Dai, em colocar um outro atacante. Aí poderia ser Ranieri, Bidon, por exemplo, e Garro um pouco mais recuado.
1: Aí é recuar o Bidon, que foi aquela tentativa que ele fez contra o Inter.
0: Isso pode acontecer, pode acontecer. E aí, por exemplo, ter Pedro Raul ou Yuri Alberto, Caio César e Lingard, por exemplo, né? Aí seria o Lingard no lugar do Alan e não um outro meio-campista. Mas se for a opção por um outro meio-campista, me parece que nesse momento a vantagem é do Carrijo em relação a Matheus Pereira, Charles, Alex Santana e por aí vai. Dos meio-campistas à disposição, tá mais pro Carrijo se o André não puder jogar.
1: Rosário Central 0, Corinthians 0, Pradella.
2: Sobre o Charles, que seria uma outra alternativa, o Charles, ele não joga desde do duelo contra o Fluminense em abril. Desde abril que ele não joga. O Alex Santana tem um jogo na temporada. Então acho que só vai ficar entre Matheus Pereira e Carrijo mesmo.
1: A gente não deve confessar esse tipo de ignorância no ar, mas eu confesso, eu tomei um susto vendo o nome do Alex Santana no banco de reservas.
0: Do Alex Santana, ele voltou, né? Porque ele tem contrato, estava emprestado ao Grêmio e voltou.
2: Ele estava também...
0: Ele voltou.
2: Ele estava se recuperando também de um
0: ele teve uma contusão
2: problema, uma contusão. ele ficou no banco contra o Remo.
0: Isso.
2: E aí ele ficou fora dos outros jogos. É isso. E aí voltou a ser relacionado hoje. Então, desde o jogo contra o Remo, que ele não era relacionado. Mas ele só tem um jogo no ano, que foram 9 minutos contra o Mirassol, no Campeonato Brasileiro.
3: Só lembrar que o Guinegão estava nessa também e brotou, né, no jogo contra o Internacional.
0: E um dos transfer bans do Corinthians, para me corrija se eu estiver errado, tem total ligação com o Charles, né? Que é o Midtjylland, da Dinamarca, né?
3: Midtjylland ou Nordjylland, eu nunca lembro qual dos dois times era da Dinamarca.
2: Calma aí, gente. Vamos...
3: Eu pesquiso aqui num minuto.
0: Eu acho que é o Midtjylland da Dinamarca. O Corinthians não pagou pela transferência do Charles e o Midtjylland foi a FIFA.
3: É, Midtjylland.
0: É, e o Corinthians tem um dos transfer bans, né? São três do Corinthians. É de não pagar o Charles na negociação com o Midtjylland.
3: Lembro, três transferências, eu lembro sempre da cena do Two and a Half Men, que o Charlie fala assim, eu posso fazer uma hipoteca? O irmão dele fala assim, você já tem 3 hipotecas. Isso é muito? Não se você tiver 3 casas. No caso do Corinthians, é mais ou menos a mesma coisa. 11h59, o Corinthians empatou em 0x0 com o Rosário Central e o Rafael Prates vai eleger o craque do jogo agora.
4: Do jogo.
3: Fala, Prates.
0: Gustavo Henrique, menção honrosa ao Mateuzinho, ao Raniel, ao Gabriel Paulista também, que foi bem na defesa do Corinthians, mas o Gustavo Henrique por cima ganhou todas. Limpou a área no segundo tempo, principalmente no jogo de cruzamentos do Central, ainda mais quando foi com um atleta a mais. Gustavo Henrique, pela atuação segura, muito boa na defesa do Corinthians, melhor em campo.
3: E digo mais, é a principal esperança de gol do Corinthians pro jogo.
0: Pode
3: de
0: ser
3: volta
0: bom na outra área também,
3: Central.
0: Né? Não só na área dele, né?
3: Ele ou Pedro Rubão? Já falei isso contra o Internacional e mantém. E o pior em campo?
4: O pior em campo.
3: Para Rosário Central 0, Corinthians 0, Rafael Prates.
0: O Alan foi expulso, não foi bem pela expulsão, mas não fazia um jogo tão ruim quando foi expulso. Pior para mim foi o Copete. O Enzo Copete, centroavante do Central, nessa comparação com os zagueiros do Corinthians. Gabriel Paulista foi bem marcando, Gustavo Henrique bem marcando e o Copete mal jogando. Centroavante do Central.
3: Só rapidinho, Prates, você falou que o Bidon precisa jogar mais do que hoje, mais do que no pós-Copa em geral.
0: Também,
3: o que ele não está fazendo, que ele fazia bem?
0: Me parece
3: bem.
0: Que assim, em algum momento, ele me parece muito preocupado em reclamação, em provocação, que eu acho que faz parte, tem de ter isso, mas ele tem bola para jogar também, além de reclamar, de intimidar, de às vezes
3: na
0: ter
3: hora
0: uma queda,
3: da bola tá se escondendo
0: na
3: um
0: bola
3: pouco.
0: Ele tem bola para se apresentar, para jogar, boa tabela, carrega bem a bola, dá dinamismo ao time. Se o Bidon aparecer com a bola que ele tem para jogar na semana que vem, pro Corinthians é uma boa notícia.
3: Valeu, Prates.
0: Até a próxima, Dai.
3: Meia-noite em ponto, fica por aqui essa edição do Futebol Globo CBN. Acompanhamos um empate, 0 para o Rosário Central, 0 para o Corinthians na Libertadores, primeiro jogo das oitavas de final. E mais cedo também a vitória do Santos, 2-1 sobre o Macará do Equador na Vila Belmiro pela Sul-Americana. Futebol Globo CBN volta sábado com o Campeonato Brasileiro, 4h30 Fluminense e Palmeiras, 9h o jogo entre São Paulo e Curitiba. Agora vem aí o repórter CBN e na sequência o CBN Madrugada com o Paulo Galvão. Obrigado a todos pela companhia, um grande abraço, um ótimo fim de semana pra você. A gente se encontra sábado no Futebol Globo CBN, para quem quer saber mais e melhor sobre futebol.
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0: Sexta-feira, 14 de agosto de 2026, o Tribunal Superior Eleitoral suspendeu o sistema de filiação partidária após identificar tentativas indevidas de alterar os partidos do senador Flávio Bolsonaro e do presidente Lula. O presidente do TSE, ministro Cássio Nunes Marques, determinou o restabelecimento da filiação de Flávio Bolsonaro ao PL e mandou apurar as fraudes. A situação de ambos os candidatos já está regularizada. O Brasil notificou os Estados Unidos sobre o início do processo de reciprocidade em resposta às tarifas aplicadas aos produtos brasileiros pela gestão de Donald Trump. A medida tem como base a Lei da Reciprocidade Econômica e abriu a etapa de consultas diplomáticas. O objetivo é mitigar ou anular as sobretaxas de 25% e 12,5%. Caso não haja acordo em 60 dias, o Brasil poderá adotar contramedidas comerciais contra os Estados Unidos. Subiu para 281 o número de mortos em consequência do terremoto que atingiu a Colômbia. Depois de 4 dias de buscas, as autoridades dizem que há poucas chances de encontrar sobreviventes. Quase 4 mil pessoas ficaram feridas e 379 estão desaparecidas. O governo colombiano estima que 30 mil famílias tenham sido diretamente atingidas pela perda de moradia ou pela suspensão prolongada de serviços essenciais. No horário de Brasília, 12:04.
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1: 5 minutos desta sexta-feira, hoje é 14 de agosto de 2026. Muito bom dia a você que nos acompanha aqui no CBN Madrugada, produção do Matheus de Souza, trabalhos técnicos comigo aqui, o Ricardo Garcia. E a gente agradece, é claro, a sua companhia, ouvinte CBN, pelo WhatsApp, pelo YouTube, pelo Instagram, pelo e-mail. Você participa conosco, manda a sua mensagem. Daqui a pouquinho a gente registra essas participações, porque agora vamos a alguns dos principais destaques do dia.

0: governo dos Estados Unidos sobe o tom no combate ao narcotráfico e acende sinal amarelo na América Latina. Quem destaca é Fábio Portugal.
1: O secretário da Defesa do governo Trump prometeu fazer ataques em terra na América Latina em ações de combate ao tráfico de drogas. Pete Hegseth, que se auto-intitula secretário da guerra, citou países aliados para prometer operações onde quer que atuem grupos do narcotráfico. As ações vão ter como modelo as explosões contra barcos no Caribe, que mataram mais de 200 pessoas e não tiveram relação comprovada com o tráfico.
0: E a disputa comercial, Igor Cardim.
2: O Brasil abriu oficialmente o processo de implementação da lei da reciprocidade às tarifas impostas pelos Estados Unidos. O governo notificou Washington da decisão e pediu consultas diplomáticas antes de adotar qualquer contramedida. O Itamaraty afirma que ainda prioriza a negociação, mas mantém a reciprocidade como alternativa. O processo poderá abrir caminho para outras medidas comerciais proporcionais contra produtos norte-americanos.
0: Sigilo da fonte violado. Assunto para João Rosa.
3: Os ministros Alexandre de Moraes e Edson Fachin defenderam a liberdade de imprensa e o direito dos jornalistas ao sigilo da fonte. As declarações ocorreram após críticas à decisão de Moraes, que autorizou busca e apreensão contra uma pessoa apontada como fonte de uma reportagem sobre o uso de carros oficiais pela família do ministro Flávio Dino. Moraes afirmou que a medida faz parte de uma investigação e que a garantia não pode ser usada para encobrir atividades ilegais. Fachin defendeu a apuração dos fatos e indicou que deve levar a decisão de Moraes para análise do plenário da corte.
0: Possível ausência de Lula e Flávio em debate é munição para demais concorrentes, informa Pedro Pupulin.
4: Ronaldo Caiado e Romeu Zema criticaram Lula e Flávio Bolsonaro diante da possibilidade de eles não participarem de debates presidenciais. Os dois participaram de um evento em São Paulo que também contou com a presença de Renan Santos. O candidato do Missão à Presidência ironizou o combate ao crime organizado e não poupou críticas aos oponentes.
0: Ainda sobre eleições, Rani Veloso.
5: O presidente Lula iniciou nesta quinta-feira a gravação de material de campanha para candidatos a governador e senador de 18 estados, com a missão de ampliar a bancada da base aliada no Senado Federal e reequilibrar a correlação de forças no Congresso Nacional. As inserções de 30 segundos vão ao ar no início do horário eleitoral no rádio e na TV a partir do dia 28. A ex-aliada de Bolsonaro, a senadora Soraya Tronic, do PSB do Mato Grosso do Sul, disse que é preciso agir contra o que ela chamou de golpe parlamentar da direita, na tentativa de eleger o maior número de senadores para impeachments de ministros do Supremo Tribunal Federal.
0: E o programa de governo de Flávio Bolsonaro, Samantha Klein.
6: Flávio Bolsonaro apresentou seu plano de governo com reforma do STF, quarentena para ministros e classificação de facções criminosas como terroristas. O candidato também propõe o fim da reeleição e a substituição do arcabouço fiscal por uma regra para buscar superávites primários e a redução da dívida pública, porém sem dar detalhes de como alcançar essas metas econômicas.
0: Confusão nas filiações partidárias, mais um destaque de Samantha Klein.
6: Após ser falsamente registrado como filiado ao Missão, o senador Flávio Bolsonaro voltou a constar como integrante do PL no sistema do Tribunal Superior Eleitoral e depois disso, o partido já registrou a candidatura do filho 01 à presidência. Segundo o TSE, a adulteração dos dados não foi fruto de um ataque hacker à Justiça Eleitoral, mas sim um acesso indevido de alguém credenciado. O caso será investigado pela Procuradoria-Geral Eleitoral e pela Polícia Judiciária.
0: Lavagem de dinheiro com bets, a manchete de Karen Lemos.
7: A Polícia Federal deflagrou uma operação com mandados de busca e apreensão contra o advogado Nelson Williams, que já havia sido alvo de outras ações. Desta vez, ele foi apontado como possível operador financeiro de um esquema envolvendo lavagem de dinheiro ligado a jogos de azar. O esquema movimentou mais de 2 bilhões de reais, usando empresas fantasmas em paraísos fiscais, segundo a PF.
0: Mais irregularidades ligadas às bets. A manchete é de Isa Morena.
8: Bets ilegais suspeitas de reter o dinheiro de apostadores foram alvos de uma operação do Ministério Público do Rio. A suspeita é que a quadrilha, que operava várias plataformas, tenha movimentado quase 1,5 bilhão de reais em 4 anos, através da lavagem do dinheiro obtido com as apostas. Além do Rio, foram cumpridos mandados de busca e apreensão em São Paulo e na Bahia.
0: Ajuda ao BRB continua distante, informa João Rosa.
3: A reunião no STF para tentar destravar o empréstimo de 6,6 bilhões de reais para o Banco de Brasília terminou sem avanços. A governadora Celina Leão reclamou da inércia da União e o ministro da Fazenda respondeu dizendo que o problema do BRB foi gerado pelo governo de Brasília. O banco está há mais de um ano sem apresentar o balanço orçamentário, considerado essencial para que o FGC possa referendar ou não o empréstimo à instituição.
0: Meia-noite e 13, a manchete chega agora de São Paulo com Bruna Barbosa.
9: Tarcísio de Freitas anunciou que o motorista de Fernando Haddad será ouvido formalmente sobre a denúncia de ter sido seguido por uma viatura da Polícia Militar. Até o momento, a investigação preliminar apontou inconsistências no relato e não encontrou registros de nenhuma abordagem nas imagens das câmeras analisadas.
0: Eleições em São Paulo com Eudes Filho.
10: O candidato ao governo de São Paulo, Fernando Haddad, do PT, criticou a situação das contas do estado e questionou um rombo de 40 bilhões de reais na gestão Tarcísio de Freitas.
0: Terremoto na Colômbia, assunto para Lucas Taveira.
11: Com as primeiras 72 horas do terremoto que atingiu a Colômbia já passadas, as equipes de resgate passaram a concentrar esforços na retirada dos escombros. Mesmo assim, cães farejadores e equipes especializadas continuam trabalhando. O número de mortos no desastre subiu para 273, enquanto mais de 370 pessoas continuam desaparecidas.
0: Golpe no concurso de Miss de Minas Gerais, Desirê Miranda.
12: Uma jovem vencedora de um concurso de beleza plus size em Juiz de Fora, na zona da Mata Mineira, afirma que perdeu 160 mil reais em um golpe dado pela organizadora do evento. A mulher teria oferecido a participação da Miss em programas de TV em troca de pagamentos. As ofertas de entrevistas eram feitas por e-mails falsificados em nome de diretores de diversas emissoras. Outras 6 vítimas teriam caído no mesmo golpe. O caso é investigado.
0: Meia-noite e 15, a manchete chega agora do Rio de Janeiro, aqui no CBN Madrugada com Isa Morena.
8: A Justiça deve analisar um pedido do Ministério Público Federal para que os voos panorâmicos no Rio adotem uma rota pelo mar. Especialistas afirmam que a medida pode aumentar a segurança dos voos depois de um acidente na Vista Chinesa, na Zona Norte, que matou 4 pessoas. De acordo com o promotor responsável pela ação, termos de ajustamento de conduta firmados com as empresas de voos turísticos não foram suficientes para regular a atividade.
0: De volta a São Paulo, aqui no CBN Madrugada, com Pedro Fagundes.
13: O prefeito Ricardo Nunes assinou um novo edital para incentivar a reforma de prédios no centro de São Paulo. A prefeitura agora muda as regras do programa depois de a quantidade de moradias populares ficar bem abaixo da meta nos 3 primeiros.

0: encontrado vivo por uma agente funerária cerca de 2 horas após ter sido dado como morto em Rio Claro, recebeu alta do Hospital das Clínicas de Bauru, onde estava hospitalizado desde 17 de julho, e retornou para casa na quarta-feira, dia 12.
1: Dezesseis minutos agora desta sexta-feira, é hora do esporte aqui no CBN Madrugada com Gabriel Dudziak.
2: O Botafogo foi goleado por 6-1 pelo Cienciano na altitude de Cusco, no Peru, na noite desta quinta-feira, no jogo de ida das oitavas de final da Copa Sul-Americana. Agora, na volta, o Glorioso precisa de um triunfo por 5 gols para forçar a decisão por pênaltis. Também pela Copa Sul-Americana, o Santos ganhou de virada do equatoriano Macará na Vila Belmiro por 2-1, com gols de Gabriel Barbosa e William Arão. Já Vasco e Olímpia igualaram 100 gols em São Januário. Pela Copa Libertadores, o Mirassol igualou com a LDU por 1-1 em casa com um gol de Eduardo. Já Corinthians e Rosário Central ficaram no 0-0 na Argentina.
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1: Vamos saber como é que fica o tempo em todo o Brasil nesta sexta-feira com Josélia Pegorim.
4: O sol forte, o calor e o ar muito seco vão predominar no Brasil nesta sexta-feira. Em praticamente todas as áreas do sudeste, centro-oeste, norte e nordeste do Brasil, a sexta-feira será um dia com temperaturas bastante elevadas durante a tarde, sem condições de chuva. Essa grande elevação de temperatura e o ar muito seco vão aumentar o risco de alastramento de focos de fogo, de queimadas nesses próximos dias. Isso já começa a valer a partir desta sexta-feira. Previsão de muita chuva no sul do Brasil. Áreas no centro-sul e leste do estado do Paraná, em todo o estado de Santa Catarina e no extremo norte do Rio Grande do Sul, esta sexta-feira será muito instável, a chuva frequente e há risco de chuvas volumosas. Uma preocupação especial com o leste de Santa Catarina, incluindo a região da Grande Florianópolis, que deve ser um dos lugares mais chuvosos no Brasil nas próximas 48 horas. No extremo sul de Mato Grosso do Sul, possibilidade de algumas ligeiras pancadas de chuva. Extremo sul de São Paulo também, algumas pancadas de chuva moderadas a fortes devido à passagem de uma frente fria. No norte do Brasil, algumas pancadas de chuva acontecem no extremo oeste e norte do Amazonas e em Roraima. Na costa leste do Nordeste, pequena possibilidade de chuva no litoral de Sergipe. Josélia Pegorim, da Clima Tempo.

19 minutos agora desta sexta-feira. Mais uma vez, muito obrigado a você que nos acompanha aqui no CBN Madrugada com Ricardo Garcia, aqui na mesa de som. Vamos juntos, hein, até às 5 horas da manhã. E na sua companhia, que participa aqui pelo WhatsApp 11 999 11 9981. Pedro Guedes, de João Pessoa, na Paraíba. Obrigado, viu, Pedro, pela sua declaração aqui. O Pedro gosta do programa, viu, Ricardo Garcia? Muito nos honra com a sua mensagem aqui. Mais um Pedro aqui, ó. Pedrão de Ribeirão Preto, trabalhando e ouvindo. O bom dia do Erivaldo, lá de Camocim, São Félix. Muito obrigado pela mensagem também. O Luiz Gonzaga está em Curitiba, no Paraná. É Brasilzão, como sempre, né, Ricardo Garcia? O Marco Moreno, muito obrigado pela mensagem, está em São Paulo, DDD é 11. Também muito obrigado ao nosso ouvinte, a gente aqui que não se identifica, esse aqui não identificou, é 21, está lá no Rio de Janeiro, ele não se identificou, mas a gente agradece aí, final telefone 45, obrigado pela audiência no Rio, via YouTube, pessoal que está acompanhando as imagens do nosso estúdio e trocando ideias no chat, o Clóvis Mota, o nosso Jean de Santo André, na Grande São Paulo, Célio Castro, de Brasília, Dilson Damião por aqui também, Silvio de Juiz de Fora, Minas Gerais. Muito obrigado a você que participa pelo e-mail, é só entrar no site cbn.com.br, clique

0: lá no Fale com Âncora, ou então via Instagram. Pode interagir conosco também aqui na rede social, no Instagram, no arroba PHC Galvão. Repetindo, arroba PHC Galvão. Quem está chegando aqui é o professor Jackson, está chegando por aqui. Muito obrigado também a Maria Benícia Ribeiro. Mensagem que chega também do Jorge José, o Carlos Magno Ferreira, está por aqui também. Muito obrigado pela companhia, Márcio Lima, Silvio César Silva. A gente agradece demais as mensagens via Instagram no arroba PHC Galvão. 00:22, nós vamos abrir espaço para o Fábio Portugal. Olha, de forma alguma aqui a gente vai gerar alarmismo, viu, Ricardo Garcia? Não há motivo para alarmismo. Porém, o senhor Marco Rubio, lá nos Estados Unidos, fez afirmações nesta quinta-feira que acendem ali um sinalzinho amarelo, né? Principalmente porque a gente sabe que da cabeça de Donald Trump, a gente nunca sabe o que vai sair, né? Porque as decisões não seguem uma lógica. Analistas de relações internacionais estão perdendo os cabelos nos últimos anos para tentar decifrar Donald Trump. Né? As decisões são randômicas, não seguem padrão, não respeitam o multilateralismo. Então é difícil a gente saber exatamente o que vai sair de lá. E nesta quinta-feira, o secretário de defesa, né, que na verdade virou secretário da guerra, né, isso já é preocupante, né, a secretaria lá é como se fosse um ministério aqui no Brasil. Até o ano passado era da defesa, virou da guerra. Então obviamente que essa mudança de chavinha aí já diz alguma coisa ao mundo, né, essa atitude belicista do Donald Trump que a gente está vendo aí. Ele foi lá na Venezuela, né, para prender o Maduro lá dentro, né? E agora o secretário está dizendo que eles vão agir contra o narcotráfico onde quer que atuem os grupos de narcotraficantes, né? Não é surpresa para ninguém que há muitos grupos de narcotraficantes aqui dentro do Brasil. Então, obviamente que a gente vai abordar esse assunto aí com muito cuidado nos próximos dias. Vamos ouvir os especialistas em relações internacionais, porque o que nos parece é que não há nenhum motivo para a gente achar que vai baixar a tropa americana aqui para prender narcotraficante. Mas, como eu comecei aqui a minha fala, na cabeça de Trump a gente não sabe nunca exatamente o que vai sair. Vamos ouvir o Fábio Portugal.
1: O governo Donald Trump prometeu realizar operações militares em terra na América Latina, no mesmo modelo dos ataques realizados contra supostas embarcações usadas no tráfico de drogas em águas internacionais. A promessa foi feita pelo secretário da Defesa, Pete Hegseth, que se auto-intitula secretário da Guerra. A Casa Branca tem ampliado o uso da classificação de grupos ligados ao narcotráfico como organizações terroristas, incluindo facções que atuam na região. Em junho, as facções brasileiras, Primeiro Comando da Capital e o Comando Vermelho, foram declaradas organizações terroristas pelos Estados Unidos. O secretário da Defesa fez a promessa em um local não identificado da selva do Panamá. Ele viajou ao país para acompanhar exercícios militares. De lá, Pete Hegseth citou o Equador e a Colômbia, países governados por aliados de Donald Trump, para prometer operações onde quer que atuem grupos do narcotráfico.
2: Como vocês viram nos ataques sobre os barcos com drogas, será o mesmo efeito em terra. Estamos trabalhando com Equador, Colômbia e outros parceiros para levar a luta às organizações terroristas. Onde quer que ameacem o povo americano ou nossos parceiros, essas organizações são um alvo, assim como o Estado Islâmico ou a Al-Qaeda.
1: O secretário ampliou a possibilidade de ações para além dos países que participam da aliança criada pelo governo Trump para combater os cartéis. A aliança integra países comandados por líderes da direita latino-americana e não conta com a participação do Brasil e do México, governados pela esquerda. Com a posse de Abelardo de las Priela na semana passada, a Colômbia passou a integrar a Coalizão Anticartéis das Américas. Os ataques do governo Trump contra supostas lanchas de narcotraficantes no Caribe e no leste do Oceano Pacífico deixaram pelo menos 215 mortos desde setembro do ano passado. A Casa Branca jamais apresentou qualquer prova para sustentar a alegação de que os navios atacados estavam de fato envolvidos em atividades de tráfico de drogas. O relator especial da ONU para o combate ao terrorismo e para os direitos humanos chegou a acusar os Estados Unidos de cometerem execuções extrajudiciais. De São Paulo, Fábio, Portugal.
0: Bom, deixa eu falar do Marco Rubio, né? Porque a gente fala tanto do Rubio, mas é o Pete Hegseth, né? Que é o secretário de defesa que virou secretário da guerra. Então, obviamente que isso é preocupante. Nós vamos aguardar o desenrolar desses fatos. Agora, vale muito a gente lembrar, não é, Ricardo Garcia, que o agora candidato à presidência da República, Flávio Bolsonaro, em outubro do ano passado, num daqueles momentos em que houve o bombardeio de barcos ali no Caribe, de acordo com o governo dos Estados Unidos e narcotraficantes, né? Pelo menos em um caso há, isso está sendo investigado, a gente não sabe até onde vai essa investigação, mas há relatos de que pessoas que não seriam narcotraficantes também teriam sido mortas nessas operações. O fato é que numa dessas operações ali que os Estados Unidos abateram esses barcos ali no Caribe, o senador Flávio Bolsonaro, que agora é candidato à presidência da República, escreveu numa rede social duas palavras: que inveja. Flávio Bolsonaro escreveu isso: que inveja. E aí ele prosseguiu, o Flávio Bolsonaro. Você não gostaria... Mandou uma mensagem diretamente para o Hegseth, né, o Bolsonaro. Abre aspas. Que inveja. Você não gostaria de passar alguns meses aqui nos ajudando a combater essas organizações terroristas? Fecha aspas. Então, temos aqui o agora candidato à presidência, Flávio Bolsonaro, convidando as Forças Armadas americanas para virem ao Brasil para atuar contra o narcotráfico. Né? Então, obviamente que é uma situação preocupante, e repito, a gente vai continuar acompanhando e esperando que a nossa soberania seja mantida. 6:29. Agradecer aqui a participação da ouvinte, do ouvinte CBN, muita gente via WhatsApp pelo 11 999 11 9981. Antônio Costa, poeta repentista, está na audiência, sabe onde, Ricardo Garcia? Em Guarabira, na Paraíba, muito obrigado pela mensagem. Também direto de João Pessoa, Adenilson Maia Correia. Tem aqui, ó, o Heleno de Manaus, dizendo que acompanha a programação desde Ceci Melo, CBN Madrugada. É isso aí. Muito obrigado pela mensagem também. Você que participa pelo YouTube, a galera chegando aqui de Blumenau, Carlos Adriano, Fabrício Pessoa. Esse nos acompanha de longe, viu? Muito obrigado pela mensagem aqui.
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0: Sexta-feira, 14 de agosto de 2026. O ministro da Fazenda, Dario Durigan, afirmou que cerca de 800 mil pessoas foram excluídas de BETs por terem aderido ao Desenrola 2.0. Pelas regras do programa de renegociação de dívidas, os participantes ficam impedidos de realizar apostas online por pelo menos 6 meses. A medida atende a uma determinação do Supremo Tribunal Federal para evitar que recursos de programas sociais sejam utilizados em jogos de azar. O embaixador da Argentina no Brasil, Daniel Raimondi, voltou a Buenos Aires, deixando a embaixada sob a encarregada de negócios, Maria Cortés. A mudança ocorre após o Brasil rebaixar as relações diplomáticas em resposta aos ataques do líder argentino Javier Milei ao presidente Lula. Itamaraty manterá a medida até o fim das ofensas. O governo da Alemanha aprovou uma proposta que acaba com a exceção na legislação que permite o consumo de álcool por adolescentes de 14 e 15 anos, quando acompanhados pelos pais ou por um responsável legal. A medida apresentada pela ministra da Família, Karen Prien, da União Democrata Cristã, altera a Lei de Proteção à Juventude. O texto será analisado pelo Parlamento Alemão. No horário de Brasília, 12:32.
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0: 33 minutos desta sexta-feira, nós vamos a Brasília com o João Rosa. É uma polêmica enorme essa questão da quebra do sigilo da fonte de um jornalista lá no Maranhão. Tô tendo o maior cuidado para tratar desse assunto, viu, Ricardo Garcia, porque a gente não tem todas as informações ainda, né? O ministro Alexandre de Moraes está falando em crime, né? Disse, mas o sigilo da fonte está na Constituição, vai ser respeitado, mas não quando há a incidência, a possibilidade de um crime. Então a gente quer saber que crime é esse que envolve essa questão, porque o fato que a gente tem até agora é esse. O sigilo da fonte, que deve ser preservado de acordo com a Constituição, não foi preservado. E a gente quer saber por quê. Vamos ouvir o João Rosa.
1: Os ministros Edson Fachin e Alexandre de Moraes, do Supremo Tribunal Federal, defenderam a liberdade de imprensa e o direito constitucional dos jornalistas ao sigilo da fonte. As declarações ocorrem após críticas à decisão de Moraes, que autorizou uma operação de busca e apreensão contra uma pessoa apontada como fonte de um jornalista em uma reportagem sobre o uso de carros oficiais pela família do ministro Flávio Dino. Alexandre de Moraes afirmou que a segurança de Dino e da família foi colocada em risco real por uma organização criminosa. Segundo Moraes, uma investigação da Polícia Federal reuniu indícios de crimes relacionados à obtenção e à divulgação de informações. O ministro defendeu o sigilo da fonte, mas afirmou que essa garantia não pode ser usada para encobrir atividades ilegais.
2: Sigilo de fonte, que é uma garantia constitucional, consagrada por essa Suprema Corte, mas que nunca se confundiu e nunca e jamais se confundirá com um escudo protetivo para a prática de atividades ilícitas. Sigilo da fonte, que é uma garantia essencial para a defesa da democracia e não um instrumento oculto para associações criminosas praticarem impunemente diversas infrações penais.
1: O presidente do STF, ministro Edson Fachin, também se manifestou sobre o caso e indicou que a decisão de Moraes deverá ser analisada em plenário. Fachin afirmou que os fatos precisam ser investigados e que o Supremo vai colaborar para identificar e responsabilizar quem tiver cometido algum crime. O ministro também reforçou a defesa da liberdade de imprensa e do direito dos jornalistas ao sigilo da fonte.
3: A apuração de eventuais ilícitos deve dirigir-se e certamente vai dirigir-se à conduta que constitua objeto da investigação, jamais à atividade jornalística legítima exercida no cumprimento de sua função constitucional.
1: O caso envolve uma reportagem do jornalista Luiz Pablo Almeida sobre o uso de um veículo do Tribunal de Justiça do Maranhão pelo ministro Flávio Dino e seus familiares. A investigação tramita sob sigilo no Supremo. Em nota conjunta, entidades que representam empresas e profissionais de imprensa manifestaram profunda preocupação com o cumprimento do mandado de busca e apreensão. As associações afirmaram que a medida gera preocupação em relação à proteção do sigilo da fonte e à liberdade de imprensa. De Brasília, João Rosa.
0: Bom, nós vamos ter que aguardar porque o ministro fala em indícios de crimes, diversas infrações penais, né? As palavras do ministro Alexandre Moraes destacam diversas infrações penais. Então, a gente tem que saber que infrações penais são essas, porque, repito, até agora o que a gente sabe é que a Constituição foi desrespeitada, porque o sigilo da fonte de um jornalista tem de ser preservado. A liberdade de imprensa é um pilar fundamental do Estado Democrático de Direito. Então, essa situação está muito nebulosa. A gente espera que em algum momento esse sigilo desse processo seja quebrado para que a gente saiba exatamente o que aconteceu, né? Porque, pela parte do jornalista, o que ele diz é que ele fez uma denúncia e de denunciador ele passou a denunciado, né? Tudo isso tem que ser muito bem investigado. Essa questão da utilização do carro, o ministro Dino diz que por conta da segurança da família, ele teria direito realmente a utilizar aquela viatura que é funcional também para a família. Há casos que realmente prevêem essa situação. Precisamos saber se esse é um deles. Então tem muita coisa a ser explicada nesta história. 12:39, a gente vai falar de eleições, né? E a expectativa para o primeiro debate entre os presidenciáveis, que será realizado aí por um pool, né, de veículos de comunicação lá na Band, na TV Band, né? Sem ser no próximo domingo, no outro domingo, né? Acho que é dia 23. E, por enquanto, os dois principais candidatos estão dizendo que não vão. O que é lamentável. É lamentável. Porque o eleitor tem o direito de ouvir aqueles que estão na frente e de longe, né, Ricardo Garcia? Só olhar qualquer uma das pesquisas, né? Coloca os dois candidatos lá próximos de 40%, 30%+, e aí, na sequência, o terceiro tem 3%, 4%. Então, obviamente que para o eleitor poder escolher da melhor forma possível em outubro, é importante que esses dois candidatos que estão liderando estejam lá para responder as questões, para colocar para o público sem maquiagem, sem aquela maquiagem do programa eleitoral, né, o que eles estão propondo para os próximos 4 anos. É lamentável, é mais uma vez a política com P minúsculo, a possibilidade de não termos nem Lula, nem Flávio Bolsonaro nesse primeiro debate. Vamos ouvir o Pedro Pupulim, porque obviamente que os outros concorrentes estão, né, se aproveitando e vão se aproveitar dessa situação.
4: Os candidatos à presidência pelo Novo, Romeu Zema, e pelo PSD, Ronaldo Caiado, comentaram as possíveis ausências dos adversários Lula, do PT, e Flávio Bolsonaro, do PL, em debates eleitorais. Caiado chamou o petista e o filho de Jair Bolsonaro de fujões e disse que, caso fosse parlamentar, apresentaria um projeto no Congresso para impedir políticos que não compareçam a debates de registrarem candidaturas no Tribunal Superior Eleitoral.
5: Deveria ser uma das causas da lei eleitoral que o fujão não tenha direito a ter o registro da sua candidatura. Porque alguém que está fugindo é porque ele tem muito a esconder. Você concorda? Ele tem muito a esconder.
4: Para Caiado, os adversários cogitam não comparecer porque tem muito a explicar. Recentemente, o candidato do PSD divulgou o slogan de campanha, que será "muito para mostrar, nada para esconder", uma referência crítica aos dois adversários. A declaração de Caiado foi dada em um evento em São Paulo em que Romeu Zema, candidato do Novo à presidência, também esteve presente. O mineiro lamentou a possível ausência dos dois políticos e ressaltou que o debate é importante para que a população conheça propostas.
6: Bom, eu acho que todo debate, toda sabatina é muito bom, porque as pessoas acabam tendo a oportunidade de ouvir os candidatos, enobrece o processo eleitoral, o processo democrático, e é lamentável que alguns não estejam participando.
4: O petista e o candidato do PL têm dado sinais de que não vão participar de debates presidenciais. Lula chegou a afirmar que não quer ir aos eventos para não ouvir bobagens. Já o filho de Jair Bolsonaro declarou que não irá a debates dos quais Lula não participe. O candidato do Missão ao Planalto, Renan Santos, também esteve no mesmo evento que Caiado e Zema. Renan ironizou as posturas do governo Lula e Jair Bolsonaro no combate ao crime organizado. Para Renan, o governo Bolsonaro, que deveria ter combatido o crime organizado, aprovou menos leis na área do que o governo Lula, que, nas palavras do candidato, é alinhado a criminosos. Renan destacou que diversos dispositivos foram aprovados pelo Congresso Nacional durante a gestão petista devido a um clima favorável no Legislativo.
7: Mais leis passaram porque este Congresso, inclui o Centrão, já entenderam que esta é a grande preocupação do brasileiro e o Congresso fez maioria para passar inclusive PEC, projetos de lei e PEC passaram com aumento de pena. O nosso deputado federal do partido Missão, Kim Kataguiri, passou um projeto agora de aumento de pena para roubo, furto e receptação de celulares.
4: Lula e Flávio Bolsonaro também foram convidados a participar do evento que reuniu Caiado, Zema e Renan, mas não compareceram. De São Paulo, Pedro Pupulim.
0: Bom, repito aqui, será lamentável, um desrespeito enorme aos eleitores caso tanto Lula como Flávio Bolsonaro não estejam neste debate. E a gente sabe exatamente qual que é a estratégia de ambos, a estratégia daqueles que comandam as candidaturas de Lula e Flávio Bolsonaro. Ambos têm uma rejeição enorme. Praticamente metade dos eleitores rejeitam tanto o Lula quanto o Flávio Bolsonaro. Só a gente voltar na última eleição, o engajamento pelo ódio, que foi identificado pelos cientistas políticos da USP, lá de São Carlos, que é aquela ideia de que muitos eleitores, infelizmente, nos últimos anos, têm votado nos candidatos não porque acreditam naquele candidato, porque confiam naquele plano de governo, porque apoiam, mas não, votam naquele candidato porque não querem o outro. Praticamente metade dos eleitores de Lula e de Jair Bolsonaro na última eleição pensaram dessa forma. As pesquisas mostram isso. Votou em Lula porque não queria o Bolsonaro, votou em Bolsonaro porque não queria o Lula. Isso é péssimo, porque a gente está tendo uma política que não é propositiva, quando a gente enxerga um momento como este. E a possível ausência tanto de Lula quanto de Flávio tem muito a ver com isso, com essa rejeição. Uma rejeição que que é plenamente justificável, essa rejeição. Porque ambos têm problemas em relação a questões de corrupção do passado, que até agora não foram explicadas. O Partido dos Trabalhadores até agora não fez um meia-culpa em relação aos casos de corrupção do Mensalão, do Petrolão. O Flávio Bolsonaro até agora não explicou exatamente o que aconteceu lá na Assembleia Legislativa do Rio de Janeiro, porque houve rachadinha, comprovada. Aí fala que não sabia de nada, mas está comprovado que houve rachadinha. Tem as questões do INSS, do Banco Master, que atingem ambos, tanto Lula quanto o Flávio Bolsonaro. Então ambos têm teto de vidro. E esse é um dos principais motivos que fazem com que ambos não queiram participar do debate. Porque obviamente que isso vai ser perguntado, isso vai ser questionado. E no que diz respeito aos programas de governo, um candidato num país democrático deveria ter a intenção, Ricardo Garcia, ouvintes aqui, CBN Madrugada, de aproveitar todas as oportunidades para poder passar esses programas de governo aos eleitores, mas parece que não é o caso, tanto de Lula quanto de Flávio Bolsonaro. A gente quer ouvir quais são esses programas de governo, o que eles prometem para os próximos 4 anos. Presidente Lula vai continuar demonizando o capital, a Faria Lima, representando uma esquerda atrasada que acha que é o Estado que vai gerar a riqueza? Será que ele vai continuar? Vai continuar com irresponsabilidade fiscal, com as nossas contas públicas indo às alturas e chegando quase a uma situação que vai levar o Estado a uma situação talvez de paralisia? O próprio Ministério da Fazenda já admitiu isso. Se nada for feito, se a gente não desviar o caminho, 2027 é uma herança maldita. Talvez o próprio Lula vá receber a herança maldita dele. E o Eduardo, o Flávio Bolsonaro tem que explicar também o que ele vai propor para 2027, se ele estiver sentado lá no Palácio do Planalto. Na área da educação, será que vai ser homeschooling que ele vai propor? O chanceler dele, o ministro das Relações Exteriores, vai ser o Eduardo Bolsonaro, como ele disse lá atrás, que falou que podia ser embaixador porque ele tinha fritado muito hambúrguer lá nos Estados Unidos. A gente quer saber. Na área da saúde, vai continuar o negacionismo do bolsonarismo na área da saúde contra a vacina? A gente quer saber. E para a gente saber, eles têm que estar lá para falar. E não fugir do debate, que é o que está parecendo que vai acontecer. Infelizmente.

0: Bom, vamos ouvir a Rani Veloso, porque o presidente Lula começou a gravar o material de campanha. Gravar é fácil, né, Ricardo Garcia? Não tem ninguém perguntando, né? Ninguém vai discordar, né? Gravar material de campanha é fácil, né? A gente quer ver lá, ao vivo, né? Vamos ouvir a Rani Veloso.
1: O presidente Lula começou nesta quinta-feira a gravar material de campanha com candidatos a governador e senador de 18 estados. O foco principal da base aliada é ampliar a presença no Senado Federal, estratégia semelhante adotada pelos partidos de direita. Foram 3 horas de gravações individuais pedindo votos a políticos dos estados como Bahia, Pernambuco, Ceará e Mato Grosso do Sul. Para as chapas majoritárias, o presidente gravou inserções de 30 segundos. Lula também irá gravar vídeos de 6 segundos aos candidatos a deputado federal, um esforço considerado inédito para atrair votos proporcionais para o partido. O senador Humberto Costa ressaltou que as gravações fazem parte da estratégia central da campanha para reequilibrar as forças no Congresso Nacional e formar uma base sólida no Senado para fazer frente ao avanço da direita.
2: Colocamos já de imediato como prioridade a eleição dos senadores. Todo mundo sabe como é difícil a vida no Senado hoje. A extrema-direita está trabalhando para tentar obter uma maioria absoluta no Senado e a nossa estratégia é fazer com que nós possamos eleger uma bancada lulista.
1: A ex-aliada de Bolsonaro, a senadora Soraya Tronic, do PSB do Mato Grosso do Sul, participou das gravações e disse que é preciso agir contra o que ela chamou de golpe parlamentar.
3: Aconteceu 8/1 e agora a tentativa de golpe será parlamentar. Precisamos segurar a nossa democracia, a nossa soberania, né? Mais provas não precisamos, né?
1: Nas gravações desta quinta, assim como na foto que aparecerá nas urnas eletrônicas, Lula usou um chapéu Panamá. O acessório, que se tornou marca da atual campanha rumo ao 4º mandato, foi adotado por recomendação médica. Em abril, o presidente retirou um câncer de pele de baixa gravidade no couro cabeludo e, após radioterapia, foi aconselhado a se proteger do sol. A campanha eleitoral começa oficialmente neste domingo, dia 16 de agosto, com a propaganda no rádio e na TV marcada para o dia 21. Nesta semana, também no QG de campanha em Brasília, o candidato à presidência pelo PL, Flávio Bolsonaro, se reuniu com candidatos ao Senado e fez gravação com a ex-primeira-dama Michele Bolsonaro num primeiro encontro pessoal após atrito público. De Brasília, Rani Veloso.
0: A gente continua na capital federal. Samantha Klein tem informações sobre o plano de governo apresentado nesta quinta-feira por Flávio Bolsonaro.
4: O candidato do PL à presidência da República, Flávio Bolsonaro, decidiu incluir no seu programa de governo a reforma do Supremo Tribunal Federal. O tema será uma das principais bandeiras da campanha do senador. E um dos pontos é a imposição de uma quarentena de 1 ano para indicação de autoridades ao Supremo. O documento também prevê uma espécie de salvo-conduto para a atuação dos parlamentares ao propor que deputados e senadores sejam julgados por instâncias inferiores. Além disso, o plano de governo quer limitar as decisões monocráticas de ministros do STF. Já na política, Flávio fala no fim da reeleição para presidente da República. No campo da segurança, outro tema caro para a direita, o candidato diz que vai classificar o Comando Vermelho e o Primeiro Comando da Capital como organizações narcoterroristas. Além disso, o candidato defende a redução da maioridade penal e que maiores de 14 anos sejam punidos se cometerem crimes hediondos. Ele ainda afirma que serão construídos 5 novos presídios de segurança máxima no mesmo modelo adotado por El Salvador. O candidato a vice, Alfredo Gaspar, diz que a ideia é mudar drasticamente o tratamento à criminalidade.
5: Enquanto o adversário alisa a cabeça de bandido, o governo Flávio Bolsonaro enfrentará a bandidagem para trazer paz ao Brasil e às famílias. Não há prosperidade sem esse sentimento de segurança.
4: O plano de governo fala também em criar a Central da Mulher, um serviço que também contaria com um aplicativo para smartphone, inteligência artificial e bônus de internet para que as mulheres estudem ou busquem emprego, por exemplo. Uma das idealizadoras do programa, a ex-presidente da Caixa, Daniela Marques, afirmou que a diretriz prevê inclusão digital para a redução das desigualdades.
6: Por que que o PT não usa o dinheiro para isso? Porque quer perpetuar as pessoas na pobreza para se perpetuar no poder. Então, uma mãe hoje, ela acorda e ela tem que ir em 18 repartições diferentes. Ela vai no Cine para buscar a capacitação, aí vai no CRAS para buscar um auxílio. E a hora que a gente conecta ela com o governo, a tecnologia da inteligência artificial e sair desse modelo analógico, caro e que não funciona.
4: Na economia, a principal aposta é na substituição do atual arcabouço fiscal por uma nova regra voltada à redução da dívida pública e à obtenção de superávites primários, embora sem detalhar como alcançar essa meta. O programa também quer cortar ministérios, gastos dos três poderes e estabilizar a relação entre a dívida pública e o PIB. De Brasília, Samantha Klein.
0: Meia-noite 54, a gente recebe aqui, meu caro Ricardo Garcia, uma manifestação do deputado Chico Alencar, que é deputado federal pelo PSOL do Rio de Janeiro, e que eu respeito demais, né, o trabalho do deputado Chico Alencar, que escreve o seguinte aqui pelo WhatsApp. Sou do PSOL e apoiamos a candidatura Lula. Debater propostas é próprio da democracia. Sempre defendi e pratico que comparecer a debates eleitorais é exigência até pedagógica da boa prática política. O dissenso civilizado é essencial. Recusar participar de debates, sobretudo em grandes redes de TV e rádio, é não querer que o eleitorado se informe bem. Escreveu aqui o deputado Chico Alencar. Agradeço demais a participação. E o deputado nos abre espaço aqui, Ricardo Garcia, para a gente mais uma vez falar sobre um aspecto que eu tenho defendido muito e está no meu livro. E eu agradeço demais aqui todas as manifestações de apoio dos nossos ouvintes aqui, que é a necessidade de a gente manter a arena aberta para discussões. John Stuart Mill, lá no século XIX, nos ensinou isso. Manter a arena aberta para que haja discussão. Ainda que você tenha uma opinião formada sobre um determinado assunto, e a gente está falando aqui de política, que você ouça as opiniões divergentes, para que a verdade possa se aproximar de você. O Stuart Mill não fala em você ter a verdade, ele fala em a verdade se aproximar de você. Porque ele sabe que quando a gente fala de fenômenos sociais, de fatos sociais, não existe uma verdade objetiva apenas. Pode haver muitas verdades. A verdade minha pode ser diferente da sua, do nosso ouvinte que está acompanhando aqui agora, né? Porque nós vivemos numa sociedade extremamente plural e desigual. Então, isso eu tenho reforçado muito. Que a gente não entre nessa história de fundamentalismo político. Porque o fundamentalismo rejeita o diálogo. A gente está acostumado a ver o fundamentalismo religioso, né? Ah, minha verdade ela está posta e a minha verdade ela é baseada não em fatos. O fundamentalista não baseia a verdade dele em fatos, ele baseia a verdade dele em costumes, em tradições. É assim porque sempre foi assim e vai continuar sendo, afirma o fundamentalista sem pensar, sem refletir, porque sempre foi assim. Isso é o fundamentalismo. E a gente está vivendo isso na política. As pessoas não estão querendo ouvir uma opinião contrária porque tem as suas verdades estabelecidas. Não pode ficar assim, né? E é por isso que a gente está, né, com essa sociedade extremamente polarizada e mais do que polarizada, radicalizada. Porque as pessoas não querem ouvir o contraditório. E é importante ouvir o contraditório. É uma ação, uma atitude de humildade diante da nossa falibilidade, diante da nossa ignorância. Porque a gente não sabe tudo. Ainda que acreditemos que isso é dessa forma, talvez alguém venha nos mostrar que não é. Estejamos abertos a isso. Porque, repito, estamos falando aqui de questões da vida social. Em que, repito, há sim a possibilidade de uma, duas, três, quatro, cinco verdades, dependendo de onde você está sentado, dependendo de como, né, aquele fato atinge. A gente já deu a ideia, o exemplo aqui da pandemia. Ah, pandemia, todo mundo está no mesmo barco. Não, não. Teve gente que passou a pandemia de iate, né, Ricardo Garcia? Aqueles iates dos jogadores de futebol lá, passou a pandemia no iate. Teve gente que passou a pandemia nadando contra a corrente, não tinha barco. Tinha gente que tinha barquinho, tinha gente que tinha uma lancha. Então não estava todo mundo no mesmo barco. Quem tinha condições de trabalhar em casa, em home office, tinha uma situação. E a pessoa que estava lá no chão da fábrica, a fábrica que parou de produzir, perdeu o emprego. Então, é isso que eu estou querendo destacar. Né? A gente ter a humildade, né, de aceitar opiniões contrárias, ou para mudar a nossa opinião, ou então para fortalecer, né, o nosso argumento. É por isso que a gente acha que os candidatos têm de estar lá no debate. É um exemplo para a sociedade, essa sociedade que não conversa, que mais do que polarizada está radicalizada. Então agradeço demais aqui a abertura que nos dá o deputado Chico Alencar, com essa participação, ele que muito nos honra aqui no CBN Madrugada. Quem também nos honra é Edmilson Fernandes, que está chegando aí.
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0: Sexta-feira, 14 de agosto de 2026. O Tribunal Superior Eleitoral suspendeu o sistema de filiação partidária após identificar tentativas indevidas de alterar os partidos do senador Flávio Bolsonaro e do presidente Lula. O presidente do TSE, ministro Cássio Nunes Marques, determinou o restabelecimento da filiação de Flávio Bolsonaro ao PL e mandou apurar as fraudes. A situação de ambos os candidatos está regularizada. Terminou sem acordo a reunião convocada pelo ministro Luiz Fux, do STF, para destravar o empréstimo de 6 bilhões de reais ao Banco de Brasília. A medida busca cobrir prejuízos de transações com o Banco Master. Apesar da falta de avanço, as partes concordaram em manter as negociações travadas há 3 meses. A Câmara dos Deputados aprovou em votação simbólica um projeto que autoriza o porte de armas de fogo para oficiais de justiça. A proposta estabelece que os profissionais poderão portar armas para a defesa pessoal e que a autorização deverá constar na carteira funcional. O texto segue agora para o Senado. Rádio de Brasília, 1:01.
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2: 1:02.

0: Muito bem. Aqui no CBN Madrugada, espaço para a gente falar sobre um tema importante relacionado ao trabalho. Temos dados aqui do projeto Data Cajuína, com números do INSS e também do Ministério da Previdência Social, indicando uma queda de 13% nos afastamentos do trabalho por transtornos mentais. Porém, esses dados não incluem os casos de esgotamento, chamado burnout, estão por fora, porque pertence a uma categoria própria. A gente vai conversar sobre esse assunto aqui no CBN Madrugada com a Priscila Arraes, que é advogada e especialista em direito do trabalho, autora de Burnout Tem Lei. Priscila, muito bom dia, é um prazer tê-la por aqui no CBN Madrugada.
1: Bom dia, o prazer é todo meu. Muito obrigada pelo convite.
0: Bom, antes da gente falar mais especificamente do burnout, né? Hoje, quais são os principais motivos de afastamento do trabalho, hein?
1: Os principais motivos de afastamento do trabalho são problemas de ansiedade, depressão, problemas de coluna também. Mas o que a gente tem observado é que os problemas de saúde mental nos últimos anos vem crescendo a sua participação no número de afastamentos do trabalho no INSS.
0: Como é que funciona na prática essa situação, né? Porque, obviamente, eu imagino que isso tem que ter um laudo de um médico. Como é que funciona a partir do momento em que, né, o trabalhador percebe ali que está com esse tipo de problema, hein?
1: O trabalhador, quando ele se sente incapaz para o trabalho, ele está doente, ele precisa procurar um médico, pegar um atestado médico. A partir do atestado médico, com mais de 15 dias de afastamento, porque os primeiros 15 dias de afastamento são pagos pelo empregador, caso o trabalhador tenha carteira registrada, e procura o INSS e passa por uma perícia. Essa perícia pode ser uma perícia por ateste médico, que é a avaliação a partir do documento médico, ou então uma perícia presencial ou ainda uma teleperícia. Feita essa avaliação pelo INSS, se constata ou não a incapacidade para o trabalho. Portanto, não basta ter uma doença para ficar afastado do trabalho recebendo um benefício por incapacidade. É preciso ter incapacidade para o trabalho, que é diferente de ter uma doença. A partir da decisão do INSS, o trabalhador ele fica afastado pelo tempo definido pelo INSS, e se ele não se sente em condições de retornar ao trabalho quando se aproxima a data do retorno, o trabalhador precisa fazer um pedido de prorrogação do benefício e aí passa por uma nova avaliação e assim sucessivamente até que ele se sinta em condições de retornar ao trabalho ou que o INSS lhe dê alta.
0: Certo. E o que caracteriza o burnout, hein, Priscila?
1: O burnout é uma doença relacionada ao trabalho e especificamente relacionada ao estresse que não é gerenciado. Então a pessoa fica o tempo inteiro sob estresse e acaba desenvolvendo a síndrome, que tem aí uma lista de sintomas muito grande, mais de 140 sintomas já foram observados na síndrome de burnout, entre sintomas emocionais, cognitivos e sintomas físicos também.
0: Bom, esse termo é relativamente novo, né? Agora, obviamente que esse tipo de sintoma, desde que o homem ou a mulher começou a trabalhar, a gente imagina que existe esse tipo de situação. No passado, como que isso era interpretado? Como é que houve essa mudança para se chegar exatamente, né, a esse protocolo de burnout, hein, Priscila?
1: As primeiras vezes que se falou em burnout foi em 1970, né? A gente tem bastante tempo, né, do início dessa informação. Mas a gente teve um crescimento e a gente começou a falar mais sobre o assunto a partir do momento que a gente teve aí o reconhecimento pela Organização Mundial de Saúde como uma doença relacionada ao trabalho, que aconteceu isso em 2022, né? Então, a gente ouve muito mais sobre o assunto desde então.
0: Como é que você avalia esses dados aí que foram divulgados pelo projeto Cajuína, o Data Cajuína, e com dados, obviamente, ali do Ministério da Previdência, do INSS? Há uma queda de 13% em afastamentos por transtornos mentais, porém isso não inclui os casos aí de burnout. No geral, como é que você avalia a situação hoje do trabalhador? A legislação protege? O empregador tem permitido que haja condições benéficas para os trabalhadores? Como é que você avalia a situação hoje no Brasil em relação a essas questões, hein?
1: Bem, em primeiro lugar, para falar sobre a queda de 13% nos afastamentos, a gente precisa lembrar que a queda de afastamentos em saúde mental especificamente, não quer dizer necessariamente que tenha havido uma queda no adoecimento por problemas de saúde mental. O que a gente pode dizer, e aí dá para ficar um pouco otimista, é que esses números repercutiram em menos afastamentos. Mas, por outro lado, a gente pode também questionar, e deve questionar, se não houve um aumento no número de indeferimentos dos benefícios requeridos junto ao INSS. E isso aconteceu, a gente teve um aumento muito significativo de indeferimentos no mesmo período. Então, a gente hoje tem aí em torno de 50% dos pedidos de benefício por incapacidade indeferidos. E se a gente comparar esse ano com o ano passado, a gente teve um crescimento de 71% nos indeferimentos de benefícios. Esse número, na verdade, ele não se trata somente de indeferimentos de benefícios por problemas de saúde mental, é no geral. Mas o aumento nos indeferimentos foi muito significativo, 71%. Então, a gente pode ter, sim, tido uma redução nos afastamentos por saúde mental, mas a gente também pode ter esse número, essa redução decorrente de um aumento nos indeferimentos dos pedidos, né?
0: Sim. A gente está conversando aqui no CBN Madrugada com a advogada especialista em direito do trabalho, Priscila Reis, que é autora de Burnout Tem Lei. Priscila, para a gente fechar nosso papo aqui, de uma forma geral, como é que você avalia a legislação trabalhista brasileira no ponto de vista das defesas do trabalhador, os direitos e os deveres também, né? A gente teve uma mini reforma aí em 2017, que deu certa flexibilidade de negociação entre o trabalhador e o empregador. De uma forma geral, o Brasil em relação a outros países, por exemplo, a gente está bem de legislação trabalhista ou não?
1: Nós tivemos algumas reformas que vieram reduzindo direitos dos trabalhadores em nome de uma flexibilização no mercado de trabalho, nas relações de trabalho. Mas também tivemos recentemente, por exemplo, a atualização da norma regulamentar número 1, que trata exatamente da proteção do trabalhador com relação aos riscos psicossociais no ambiente de trabalho. Então, nós vemos, em alguns momentos, a gente teve a reforma trabalhista em 2017, a gente teve a terceirização sendo permitida de uma maneira bem irrestrita, né? Mas também tivemos, por outro lado, uma atualização na norma regulamentadora número 1, que trouxe mais proteção ao trabalhador no ambiente de trabalho, especificamente olhando para os riscos psicossociais que antes não eram observados como são hoje. Os riscos psicossociais, a gente, só para dar um exemplo para as pessoas, é a jornada de trabalho muito extensa, o assédio moral, a relação pessoa-trabalho, ritmo de trabalho, tudo isso pode ter um risco de adoecimento e de adoecimento mental. Então, a gente tem essa evolução na legislação que eu acredito vá repercutir nos próximos anos na melhora das condições de trabalho, assim, e por consequência, também uma redução no adoecimento mental no ambiente de trabalho.
0: Agora, para a gente fechar mesmo, Priscila, sempre que a gente fala de questões trabalhistas aqui, ou quase sempre aqui no CBN Madrugada, eu lembro um dado que me preocupa em relação ao Brasil, né? O Brasil tem hoje mais de 100 milhões de pessoas na população economicamente ativa, ou seja, pessoas trabalhando, e pouco mais de 40 milhões apenas sob o guarda-chuva da CLT, a Consolidação das Leis do Trabalho. E essas pessoas, né, o que eu lembro aqui, né, que estão fora da CLT, muitas delas por opção, mas muitas não, elas não têm os mesmos direitos daqueles que têm carteira assinada, o Estado, o município, a União deixa de arrecadar impostos que poderia estar arrecadando. É uma situação que a gente tem ouvido aí que pode prejudicar muito lá na frente, na Previdência Social também, porque é menos gente contribuindo. Por que temos essa situação? Qual é o nível de preocupação que a gente tem que ter com isso? E como solucionar, ou seja, como reduzir a informalidade no nosso país, hein, Priscila?
1: Essa questão é uma questão realmente muito importante e, de fato, é uma situação que vai repercutir na sociedade como um todo, na questão na proteção e no social, né, das pessoas, porque a gente tem um número muito alto de informalidade, gente que não está recolhendo para a Previdência Social, não está, então, no momento de adoecimento ou no momento em que precisa se aposentar, não vai ter a cobertura social e vai ficar à margem, né? É muito preocupante. O que a gente pode pensar de solução é o retorno de uma legislação mais protetiva, que foi exatamente o que aconteceu, né? Ir de encontro ao que aconteceu nos últimos anos, que a gente tem visto algo oposto. A gente tem visto a flexibilização dos direitos trabalhistas, a permissão de terceirização ilícita, a pejotização, e a pejotização acaba repercutindo diretamente nesse ponto que a gente está tratando agora. E essa discussão da pejotização, inclusive, está no Supremo Tribunal Federal. Então, dependendo de uma decisão do Supremo Tribunal Federal, nós vamos ter ainda maior informalidade, maior número de pessoas que vão estar fora desse guarda-chuva de proteção do Estado. E quem já contribuiu ao INSS nos anos anteriores, quando vier a se aposentar, pode ter prejudicado o seu próprio direito em razão dessa falta de trabalhadores formais que estão contribuindo com o INSS. Então, é um problema de toda a sociedade, não só daqueles que não estão sob o guarda-chuva da CLT.
0: A desoneração da folha de pagamento seria uma saída, ou seja, reduzir os impostos que o empregador paga, impostos e contribuições, quando ele contrata um funcionário com carteira assinada? Porque é uma realidade, né? No Brasil, para contratar, gasta-se muito, e esse é um assunto que vira

0: diminuir a carga tributária que incide sobre a contratação, sobre o funcionário ali com carteira assinada, se isso pode ajudar para diminuir a informalidade?
1: Acredito que possa melhorar, sim, para diminuir a informalidade, porque, de fato, a carga tributária sobre a folha de pagamento é altíssima e o empreendedor acaba contratando menos no intuito de gastar menos e conseguir ter uma maior lucratividade, o que é absolutamente natural. Então, sim, acredito que a desoneração da folha de pagamento poderia contribuir com a melhoria nesse ponto.
0: Muito bem. Priscila Arraes, autora de Burnout Tem Lei, advogada e especialista em direito do trabalho, conversou conosco aqui no CBN Madrugada. Priscila, muito obrigado, um bom dia e até uma próxima.
1: Obrigada, bom dia a todos.

0: 1:18, a gente vai a Brasília agora com Igor Cardim. Brasil, né, vai usar da reciprocidade em relação às tarifas que foram impostas pelo governo dos Estados Unidos. O Igor Cardim traz para a gente mais detalhes.
1: O governo brasileiro iniciou nesta quinta-feira o processo para analisar a aplicação da Lei da Reciprocidade Econômica contra as tarifas adotadas pelos Estados Unidos sobre produtos brasileiros. O Ministério das Relações Exteriores notificou o governo norte-americano e solicitou consultas diplomáticas antes de qualquer eventual contramedida. Segundo a nota do governo, a etapa é inicial e busca reduzir ou até suspender os efeitos das tarifas impostas pelos Estados Unidos. A legislação permite, em caso de avanço do processo, a adoção de medidas comerciais e diplomáticas proporcionais, como tarifas, restrições e importações, além de suspensão de concessões. A decisão foi tomada pelo presidente Lula após reunião com o ministro das Relações Exteriores, Mauro Vieira, e o assessor especial da presidência para assuntos internacionais, Celso Amorim. O governo afirma que ao longo do último ano apresentou aos Estados Unidos argumentos contrários às acusações de práticas comerciais desleais e que continuará priorizando a negociação. O cientista político Melilo Diniz, no entanto, acredita que o governo norte-americano pode ignorar os efeitos da possível retaliação, já que também ignora as regras internacionais de comércio.
2: O grande problema é que os Estados Unidos, sob Trump, não dão a menor pelota para as regras internacionais e, mais do que isso, estão doidos para se meter numa briga dentro de um chiqueiro com qualquer país, especialmente no caso da América Latina, com o Brasil. Do outro lado, o governo Lula aposta numa estratégia mezzo-eleitoral, mezzo-diplomática, porque, em verdade, ao dizer que vai estabelecer as medidas de reciprocidade, ele está falando para o público interno.
1: O Brasil também acionou a Organização Mundial do Comércio contra as novas tarifas americanas. A Casa Branca já aceitou o pedido de consultas. O governo brasileiro reafirmou que considera as medidas unilaterais e injustificadas e afirma que pretende manter a proteção aos setores afetados, além de ampliar a diversificação das relações comerciais. De Brasília, Igor Cardim.
0: Uma hora 21 minutos, mais uma vez agradecer demais a companhia da ouvinte, do ouvinte CBN, as mensagens chegando aqui, o Gilmar do Rio de Janeiro também manda o seu bom dia, muito obrigado também pela participação do Luiz Carlos Domiêncio da Vila Sônia, ouvinte assíduo em São Paulo. O nosso ouvinte Antônio Filho. Ricardo Garcia, você sabe com quem eu tomei um café na tarde desta quinta-feira? Hein? Com o nosso ouvinte Antônio Filho Mirante. Sabe de onde? Sabe de onde? De onde ele veio para São Paulo? De Olho d'Água das Cunhãs, no Maranhão. Então, direto de Olho d'Água das Cunhãs, o Antônio Filho esteve em São Paulo, está em São Paulo.

0: Fui tomar um café lá na tarde desta quinta-feira e eu agradeço demais aqui a audiência fiel do Antônio Filho, que é nosso colega jornalista, né? Lá em Olho d'Água das Cunhãs, e nos deu o prazer dessa visita nesta quinta-feira. O João Mourão, de Amparo, em São Paulo, também está por aqui. Muito obrigado ao João Gomes, também manda a sua mensagem aqui. A gente não pode desistir da política, né, Ricardo Garcia? O João Gomes está meio desesperançoso, mas eu sempre destaco aqui, né? A gente reclama dos políticos, mas eles não caíram de paraquedas lá no Congresso Nacional. Não é uma estação de pouso lá, que eles saltam e caem lá de paraquedas. Não, estão lá porque tiveram votos para lá estar. Então, essa apatia política, o termo esse, né? Esse afastamento da política, não voto mais em ninguém. Infelizmente, eu recebo mensagens quase todo dia nesse teor. A gente não pode agir dessa forma, de forma alguma. Porque isso é o que muitos querem, que a gente se afaste. Agora, se a gente não escolher, alguém vai escolher pela gente. É por isso que eu defendo que haja uma maior participação política, não só no voto, de todos nós, na nossa comunidade, no bairro, na escola. Hoje em dia, os grêmios estudantis já não são a mesma coisa. Centros acadêmicos nas universidades. É importante que todos nós estejamos atentos ao que está acontecendo. Uma maior participação das mulheres na política é importantíssimo, importantíssimo. Não podemos simplesmente desistir, porque é somente por meio da política que a gente vai ter, né, os nossos anseios transformados em ações governamentais. É o que a gente tem falado aqui, muita gente está esperando da democracia algo que infelizmente a democracia não pode oferecer, que é o consenso, que é tudo bonitinho, todo mundo satisfeito. Não, a democracia ela requer uma certa resignação. Porque é sempre o esperar mais, principalmente numa sociedade tão plural e desigual como a nossa. Haverá sempre os confrontos, e a gente espera que esses confrontos sejam de ideias. Por isso que a gente fala da importância de debater, né? Cada um tentando, de alguma forma, fazer com que os seus direitos sejam respeitados. E, obviamente, numa sociedade tão plural como a nossa, vai haver faíscas, não há dúvida nenhuma. Mas isso é normal, isso faz parte da democracia. Então, o que eu tenho destacado aqui é essa ideia de que as pessoas estão esperando algo que a democracia não pode oferecer, porque, infelizmente, ao não terem os seus anseios atendidos, muita gente está achando que vale a pena mudar, né? Vale a pena mudar. E ir para um outro sistema de governo em que apareça um sujeito lá, o salvador da pátria, que vai resolver tudo, né? Isso é extremamente perigoso. Extremamente perigoso. Então, a realidade é essa. A gente tem que conviver com o diferente. Por isso que eu destaco a necessidade de empatia, né? A necessidade de se colocar na situação do outro antes de falar que essa é a minha verdade, é isso que está valendo. Necessidade de alteridade, de você olhar para aquele que é diferente de você e respeitar essa alteridade. Infelizmente, não só no Brasil, mas no mundo inteiro, a gente está precisando muito disso. A gente vê aí o choque que acontece na Europa, por exemplo, com a questão da imigração, que não é fácil, não é um problema de fácil solução. Mas se houvesse um pouco mais de empatia, de alteridade, se colocar no lugar do outro, com certeza os problemas não seriam tão sérios. Porque essas pessoas que estão atravessando ali o mar Mediterrâneo, né, para chegar em outro país, em outro estado, elas não saem de casa porque está confortável, né, Ricardo Garcia? Né? As pessoas se aventuram nesse tipo de situação é porque estão numa situação de fragilidade, de vulnerabilidade. Porque senão não sairiam de casa. Então é isso que a gente tem que lembrar antes de apontar o dedo para criminalizar essa questão da imigração, né? Que é o que muitos fazem, né? Governantes de direita lá na Europa, por exemplo, o Orbán ficou quase 20 anos no poder e se fortaleceu no poder, o ex-premier da Hungria, se fortaleceu justamente com esse discurso xenofóbico, dizendo que os muçulmanos que estavam vindo lá da Síria, que nem queriam ficar lá na Hungria, quando teve imigração, aquela saída de refugiados muito grande da Síria, eles só queriam passar ali pela Hungria, pela Sérvia, não queriam ficar lá, queriam ir para a Alemanha, alguns para a Inglaterra, mas a maioria para a Alemanha. E aí o Orbán vinha com aquele discurso de que não, porque a Europa vai se transformar, vai deixar de ser cristã e vai ser muçulmana. Uma falácia, uma mentira isso. Uma mentira. Porque a média a presença de muçulmanos hoje na Europa, em média, não passa de 6%. Tem alguns países que têm mais. A França tem um pouco mais ali, 9%, 10%. Mas na média 5, 6%. Aí o Orbán falava que a maioria, daqui a pouco eles vão ser maioria, os muçulmanos aqui na Europa. Está longe, né? De 5, 9 para 50% está muito longe. Então eram mentiras, um discurso securitário, né? Existe uma teoria nas relações internacionais da securitização da imigração, que é exatamente isso. O líder, né, por meio de atos de fala, por meio de medidas governamentais, ele cria um ambiente de medo, como se aquelas pessoas fossem uma ameaça para a população, e a população acaba dando aval para medidas excepcionais por parte desse governo. Então, essa é a chamada securitização da imigração, que aconteceu demais lá na Hungria, né? 1:28. Vamos abrir espaço para Karen Lemos. Tem informações aqui sobre mais uma operação da Polícia Federal que envolve o advogado Nelson Williams.
1: Um grupo empresarial do Nordeste, investigado por lavagem de dinheiro ligado a jogos de azar e apostas esportivas, movimentou mais de 2 bilhões de reais de forma suspeita entre 2022 e 2025, segundo a Polícia Federal. A PF investiga o advogado Nelson Williams como possível operador financeiro desse esquema. A mansão dele, em São Paulo, foi alvo de mandado de busca e apreensão nesta quinta-feira. Segundo a Receita Federal, o grupo usava desde 2012 empresas abertas em paraísos fiscais como Costa Rica e Curaçao. Na prática, o dinheiro das apostas saía do Brasil como se estivesse pagando operações legítimas no exterior.
2: Foi o que explicou o delegado Carlos Henrique de Souza, superintendente da Polícia Federal na Paraíba, em entrevista à filiada da Globo.
3: Investiga aqui organização criminosa, a gente investiga lavagem de dinheiro, a gente investiga evasão de divisas e alguns outros artigos da lei contra o sistema financeiro nacional.
1: Os investigadores afirmam, porém, que parte dessas operações não existia ou não tinha atividade econômica suficiente para justificar os valores transferidos. A suspeita de que o caminho pelo exterior servisse para dar aparência de legalidade ao dinheiro e esconder o patrimônio. O principal alvo foi a PixBet, da Paraíba. A Polícia Federal identificou pagamentos entre a empresa e a PixStar, apontada pela investigação como uma empresa fantasma sediada em Curaçao. A Receita também investiga se recursos de origem ilegal foram usados para pagar a autorização necessária para operar apostas legalmente no Brasil. A Operação Arena emitiu 17 mandados de busca e apreensão em 5 estados. A Justiça determinou ainda a apreensão de R$1 bilhão em bens e valores. A defesa de Nelson Williams afirmou que a relação entre o escritório e a PixBet é estritamente profissional. Os advogados acrescentaram que a atuação do escritório se limita ao exercício regular da advocacia e não se confunde com as atividades empresariais dos clientes. Williams é dono de um dos maiores escritórios de advocacia empresarial do Brasil e soma mais de 1 milhão de seguidores numa rede social. Ele ganhou notoriedade ao ostentar uma vida de luxo, com viagens de jatinho e carros importados. Essa não é a primeira operação envolvendo o advogado. No mês passado, o escritório dele foi alvo de outra investigação sobre a venda de créditos falsos de ICMS. O esquema envolvia R$3,8 bilhões de reais em créditos tributários, de acordo com a apuração. Em setembro do ano passado, William já tinha sido alvo da PF por suposta participação no esquema de fraudes do INSS. Com colaboração de Pedro Fagundes, de São Paulo, Karen Lemos.
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0: Sexta-feira, 14 de agosto de 2026. O candidato do Missão à presidência da República, Renan Santos, afirmou que pode comprovar que uma pessoa acessou o e-mail de Flávio Bolsonaro para confirmar a filiação do senador ao partido. Segundo Renan, a pessoa também acessou o aplicativo da sigla. O Tribunal Superior Eleitoral negou hackeamento nos sistemas e informou que alguém com acesso a credenciais do Missão fez o processo de filiação de Flávio. A ligação do parlamentar com o PL já foi restabelecida e a suposta fraude será investigada. O Ministério da Fazenda proibiu a PixBet de receber novas apostas esportivas. A sanção administrativa da Secretaria de Prêmios e Apostas ocorre após a operação da Polícia Federal que investiga a empresa por lavagem de dinheiro, sonegação e evasão de divisas. Os 7 jogos de ida das oitavas de final da Libertadores disputados até agora terminaram empatados. Que coisa, hein? Nas partidas de ontem, o Mirassol empatou com a LDU do Equador por 1-1 e o Corinthians segurou 0-0 contra o Rosário Central na Argentina. Por causa do terremoto na Colômbia, o jogo de ida entre Tolima e Independiente del Valle do Equador foi adiado para a próxima terça-feira. Pelas oitavas de final da Sul-Americana, o Santos venceu o Macará do Equador por 2-1, o Vasco empatou com o Olímpia do Paraguai por 0-0 e o Botafogo, que coisa, hein? Foi goleado por 6-1 pelo Cienciano no Peru. Horário de Brasília, 1:34.
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0: Uma hora 35 minutos aqui no CBN Madrugada é o momento de falarmos de finanças pessoais.
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0: Gilson tem um imóvel que vale 800 mil reais. Ele pretende vender esse imóvel e mudar para um outro, pagando aluguel. Ele pergunta qual o melhor investimento que pode fazer para ter um rendimento suficiente para pagar um aluguel em torno de 5 mil reais por mês. Gilson, se você investir 800 mil reais numa aplicação atrelada ao CDI ou à taxa Selic, vai conseguir, com as taxas de hoje, um rendimento de 112 mil reais por ano, o que dá um pouco mais de 9 mil reais por mês, mais do que o suficiente para pagar o aluguel, mesmo considerando o imposto de renda sobre os rendimentos da aplicação. Mas tem um problema. Nada garante que os juros atuais de 14% ao ano continuarão nesse patamar indefinidamente. Além disso, o aluguel é corrigido pela inflação. Então, a diferença entre os rendimentos da aplicação e o valor do aluguel tende a diminuir ao longo do tempo. Uma alternativa é investir no Tesouro IPCA com juros semestrais, porque aí o seu capital e os rendimentos vão sendo corrigidos pela inflação. O Tesouro IPCA com juros semestrais paga rendimentos de 3% a cada 6 meses. Mas como hoje os juros estão acima desse valor, você consegue comprar o título com desconto, o que aumenta sua rentabilidade líquida para cerca de R$ 3.800 por mês, que é menos do que o aluguel que você estimou. Então, você tem duas alternativas. Ou investe numa aplicação atrelada ao CDI e assume o risco de uma queda das taxas de juros, ou indexa o valor dos seus rendimentos à inflação, complementando o valor do aluguel. Até a próxima e continue mandando as suas perguntas para cbndinheiro@cbn.com.br.
1: Uma e 37 é o momento agora para Vera Magalhães, é o Viva Voz que a gente apresenta sempre nesse horário aqui no CBN Madrugada.
2: Boa noite, Thiago.
3: Vera, tá me ouvindo agora?
2: Agora sim.
3: Boa noite, Vera, e boa noite aos ouvintes e boa noite ao Rafael, que vai nos acompanhar aqui essa noite.
2: Então ele já deu um spoiler porque está com a gente o doutor em ciência política pela USP, professor do IDP São Paulo, Rafael Cortes, que vai participar com a gente hoje analisando os principais assuntos do dia. Boa noite, Rafael.
4: Boa noite, Vera. Boa noite, Thiago. Boa noite a todo mundo que está aqui na CBN. É um prazer estar conversando aqui com vocês.
2: É, o prazer é nosso. O bom de ter o Thiago hoje com a gente é que ele vai me ajudar a explicar para o ouvinte, para quem está assistindo o Viva Voz, que tiro foi esse, que confusão foi essa que aconteceu hoje na campanha do Flávio Bolsonaro, porque quando ele resolveu registrar sua candidatura a presidente, descobriu que tinha lá uma certa filiação à Missão, que vem a ser o partido do Renan Santos. E aí passou-se o dia inteiro falando disso, que foi um factoide que, encheu o dia, mas no final deu tudo certo. O ministro Cássio Nunes Marques restabeleceu a filiação dele ao PL e aparentemente foi só um erro. Me conta, Thiago, que confusão foi essa?
3: Pois é, Vera, tá difícil explicar todas as confusões da campanha do senador Flávio Bolsonaro, né? E os integrantes da campanha levaram mais um susto hoje, porque de repente o Flávio, que estava apareceu filiado ao partido Missão, que é o partido do candidato Renan Santos, e registrado com endereço na Rua dos Bandidos, número 66, no bairro Miliciano. O que denotou, obviamente, uma traquinagem que foi feita ali com a campanha do Flávio, né? E apesar de toda essa história rocambolesca no sistema do Tribunal Superior Eleitoral, a filiação fake de Flávio, ela foi efetivada. Ninguém conseguiu perceber que se tratava ali de uma trama ali para constranger o senador, né? E a partir daí foi um barata voa, Vera. O Flávio culpou o sistema, não do TSE, mas o sistema sujeito não identificado, segundo ele. Ele disse que estavam fazendo de tudo para pará-lo, mas que Deus está no comando. E ele aproveitou também a situação para convocar os seus apoiadores para um ato de campanha no Rio de Janeiro. Já o Renan Santos, do Missão, disse que tem como comprovar que alguém com acesso ao e-mail do Flávio fez de fato o registro de filiação do senador no partido errado. E ele também propôs uma cariação para tirar essa história limpo. O Partido Missão chegou a apresentar um relatório mostrando que o registro fake da filiação do Flávio saiu do e-mail do senador. E o TSE, nessa novela toda, disse que o episódio não foi fruto de um hackeamento do sistema do tribunal, não, mas sim um uso indevido da ferramenta por parte de alguém que possuía as credenciais da legenda para fazer as filiações. O mais curioso, velho, é que isso já tinha acontecido em 2024, quando filiaram Lula ao PL, o partido de Bolsonaro. Naquela ocasião, algumas legendas pediram ao TSE para rever o sistema de filiação. O tribunal chegou a dizer na época que atualizou o sistema e tal, mas pelo jeito precisa atualizar também o controle de quem tem acesso aos registros de filiação, para evitar uma nova pegadinha, né?
2: Total. Rafael, com isso aconteceram duas coisas, né? De novo, a campanha do Flávio Bolsonaro tendo de lidar com uma crise, embora seja menor, mas com um susto. E o Missão, que é um partido composto pelo MBL, que tem como candidato a presidente o Renan Santos, que é conhecido pela sua presença digital, pelas mobilizações que faz lá nas redes sociais, teve um dia em que ficou nos noticiários, nos telejornais, enfim, o nome do partido foi muito martelado e eles aproveitaram para surfar um pouco nesse episódio também. Quem ganha e quem perde aí com essa novelinha da quinta-feira?
4: Olha, Vera, eu acho que você faz bem em dividir, né, essa celeuma entre os efeitos e as discussões para a campanha do Flávio Bolsonaro e os efeitos para a campanha do Renan Santos. Se tivesse que apontar o vencedor, eu ficaria com a campanha do Renan Santos como a grande vitoriosa, se é que dá para usar essa expressão a partir de todo esse imbróglio relativo ao registro de candidaturas. Olhando do ponto de vista do Flávio, Vera e Thiago, né, o que a gente espera de uma campanha de oposição? O que o eleitor espera de uma campanha de oposição é basicamente a apresentação de um projeto político que se torne crível, né, que seja percebido como um projeto minimamente seguro para fazer esse eleitor, em alguma medida, apostar naquele que ainda não governou, né, no caso, o Flávio Bolsonaro. E eu chamo a atenção para esse detalhe, Vera, porque quando a gente pega algumas pesquisas, né, alguns levantamentos que fazem aquelas perguntas, Lula merece ser candidato ou não, Lula merece mais um quarto mandato, quem merece ganhar, etc, etc. Algumas delas têm mostrado que a maioria do eleitorado brasileiro acha que o Lula não merece um novo mandato. O que significa que tem um baita potencial para um cenário de vitória da oposição, que se não vai se manifestar, vai ser menos, então, por méritos do governo, afinal Lula não conseguiu gerar um sentimento de continuidade no eleitor, pelo menos na sua maioria, mas ao mesmo tempo a oposição não consegue pegar esse mercado eleitoral que potencialmente era majoritário e não faz, em parte, por problemas, na organização da campanha. Então daí acho que tem esse efeito negativo. Para o Renan, Vera, acho que você acertou na mosca. No fundo é uma oportunidade de aumentar o nível de exposição do candidato para pegar justamente aquele grupo de eleitores insatisfeitos com o atual governo, mas que ainda não conhece Renan Santos. Pesquisas também mostram ele com baixa taxa de conhecimento ainda. Então um dia a celebrar nesse dia de hoje, olhando do ponto de vista da candidatura do Renan.
2: Quem está nos assistindo por imagens já deve ter feito várias figurinhas minhas, porque a internet aqui do Rio de Janeiro, ou de onde eu estou transmitindo, está falhando um pouco, então eu estou fazendo várias caras e bocas, mas é porque a imagem está travando, tá? Mas, Thiago, eu não deixei de notar que você usou a palavra traquinagens, que não combina com a sua idade, mas denota isso. Que você tem uma alma mais antiga do que você. Dito
3: quem
2: isso,
3: tem amigo tem tudo, hein, velho?
2: Queria te perguntar sobre como esse episódio acabou meio ofuscando o lançamento do plano de governo do Flávio, que era para ser a notícia do dia, mas ficou em segundo plano, né? O que que esse programa de governo trouxe de novo, de relevante, que a gente possa esperar que vá ser uma tônica da campanha dele?
3: Olha, Vera, o programa de governo apresentado pelo Flávio é mais uma peça da sua estratégia eleitoral do que uma proposta robusta para solucionar alguns problemas urgentes do país. A pauta de segurança pública ocupou um espaço central ali no programa, né, com promessa de aumento expressivo de recursos federais e a criação de um novo Ministério da Segurança Pública, né, que é uma muleta a qual o Lula recorreu nas eleições de 2022, mas não conseguiu viabilizar até então. O Flávio também inovou ao incluir no seu programa um trecho sobre o Supremo Tribunal Federal. É, já tivemos algumas eleições discutindo inflação, desemprego, juros, privatização, programas sociais, e agora temos um candidato dizendo ao eleitor como pretende escolher o ministro do STF, o que é inovador aí nas campanhas eleitorais. E o senador sugere uma quarentena de um ano para indicados ao STF antes de assumir o cargo. É como se a campanha do Flávio quisesse deixar claro para o eleitor que vai combater os crimes nas ruas e vai também enfrentar o sistema personalizado no STF. A questão, Vera, é saber se o eleitor está mais preocupado com a forma como o ministro do STF vai ser escolhido no eventual governo do Flávio, ou como a inflação que corrói o seu poder de compra, ou como o candidato pretende lidar com o tamanho da fila do SUS.
2: Exato. O Rafael me chamou a atenção ele propor, né, ali a revogação do arcabouço fiscal e a substituição dele por um mecanismo que garanta mais facilmente que se obtenha superávites primários. Isso parece ser algo para atender diretamente a Faria Lima, que é um dos públicos preferenciais da campanha dele, né?
4: É, me parece que sim, embora, Vera, se a gente olhar com cuidado o tema fiscal, essa ideia de que Flávio representa um ganho significativo na gestão da política fiscal por conta desse discurso voltado a reforçar a credibilidade, a sinalizar uma nova regra, ainda que a gente tenha essas dimensões presentes no programa, se a gente olha com cuidado o capítulo fiscal do programa, o que a gente vai ver é que, no fundo, tem ali um risco, né? E que risco é esse? Porque, ao mesmo tempo, e Flávio e a sua campanha reforçam a questão de controle de gasto, de nova regra, ele também reforça a predisposição com a agenda de redução de carga tributária, inclusive a ponto de colocar em alguma medida em xeque toda a votação, enfim, toda a construção da reforma tributária no consumo, que começa a entrar em vigor em 2027. Em alguma medida tem uma contradição aqui, Vera, porque se a ideia é reduzir carga tributária, no fundo você está reduzindo receita, que é uma das maneiras de atingir o superávit primário, né? Para não ficar no economês, que é basicamente colocar as contas no azul, né? Agora, se ele, a ideia é fazer superávit primário mesmo com redução de carga tributária, a gente precisa acreditar que ele vai ter uma agenda super ambiciosa do ponto de vista do gasto. E não me parece crível, olhando para o sistema político atual, uma agenda muito ampla de reforma de gasto, até porque uma parte disso está presente no texto constitucional. Então vamos ver agora se o mercado, como é que vai avaliar, porque em tese ele tem uma predisposição a olhar Flávio com melhores olhos do que olha o governo Lula do ponto de vista do controle das contas públicas.
2: Com certeza. Tem um outro tema que presente ali, Thiago, que é a coisa do fim da reeleição. Já tem uma PEC tratando disso, tramitando no Congresso. E ele, com isso, a meu ver, não sei se você concorda, faz um aceno ao governador Tarcísio de Freitas, cujo empenho é essencial na campanha e que pode se empenhar mais ou menos a depender de entender que ele tem mais chance de ser candidato em 2030, né?
3: Porque mesmo o Flávio sendo candidato, já se discute qual vai ser o cenário da direita em 2030, né? E nesse desenho que se faz, já se especula o nome do governador de São Paulo, Tarcísio de Freitas, como um expoente aí desse segmento político e poderia emergir e ser um candidato forte ali para entrar no páreo. Tendo isso em vista, o Flávio, de certa forma, faz também uma sinalização nesse jogo político, dizendo que, caso eleito, ele poderia abrir mão dessa reeleição, indicando que abriria o caminho para o Tarcísio, né? É claro que, primeiro, Flávio precisa ser eleito, e se eleito, ele precisa ver se realmente ele abriria mão de ser reeleito, porque a gente sabe que a família Bolsonaro não abre mão da franquia bolsonarista, né? Porque gosta desse poder, gosta do monopólio, do espólio político do ex-presidente Jair Bolsonaro. Então, acaba sendo que o que está no programa do governo é mais uma peça política e mais um aceno do Flávio aí para o mercado.
2: Rafael, a gente viu o presidente Lula fazendo algo que o Flávio Bolsonaro fez ao longo da semana, que foi reunir a tropa aí dos candidatos lulistas ao Senado em todo o país. Esse é um assunto em que ele andou atrás o tempo inteiro, porque o Jair Bolsonaro já estava com essa articulação de Senado na cabeça há muitos anos, mesmo antes de ser condenado na trama golpista. Isso continuou depois que ele saiu de cena, o Flávio se reuniu com os candidatos essa semana e o Lula demorou para montar o time dele ao Senado e para articular uma ação conjunta desses candidatos, colocar um selo ali de que eles fazem parte do chamado time do Lula. Isso pode levar a que haja mais dificuldade para esses candidatos? Eu sei que as pesquisas para o Senado são aquelas menos críveis, porque elas demoram a captar o eleitor, não está muito preocupado com essa eleição. Mas essa eleição virou essencial, né, a eleição do Senado.
4: Vera, você chama a atenção para um ponto que acho que a gente precisa realmente reforçar essa tecla, que é a composição das casas legislativas, né? Há quem diga, inclusive, aqui eu vou até dar uma exagerada no tom, mas há quem diga que a gente vive uma espécie de um triunvirato, né, no comando dos poderes, né, dado o equilíbrio de forças que o poder legislativo conquistou nesses últimos anos. Equilíbrio político, mas também equilíbrio de regra do jogo, né? Hoje o presidencialismo brasileiro funciona de maneira diferente do que funcionava na era Fernando Henrique, mesmo nos primeiros mandatos de Lula. Então, essa composição é vital, né? A ideia de a gente olhar, se a gente quer entender o que vai ser o próximo ciclo eleitoral, a gente também olhar a composição para o Senado, que ainda, como você bem salientou, as pesquisas são indicativos ainda muito frágeis, porque a gente tem candidatos e candidatas com nível muito diferente de conhecimento junto ao eleitor. Então, acho que por hora a ideia é esperar mesmo essa movimentação. O que me parece essencial, Vera, é como o governo, né, aí pensando na candidatura de reeleição, vai usar esses palanques regionais, e aí incluindo as candidaturas ao Senado, para de alguma maneira resolver os problemas que eles precisam resolver do ponto de vista da disputa presidencial. E aqui basicamente é grandes cidades nas regiões, sobretudo no Sudeste, mas obviamente no Nordeste também. Como conseguir que esses nomes façam parte dessa articulação? Me parece que aqui é o desafio.
2: Tiago, o Lula teve uma semana um pouco mais tranquila depois da semana passada, marcada ali pela reação à eclosão do escândalo envolvendo o Marcola. Mas vocês no Globo noticiaram nessa semana uma certa crise no marketing da campanha do presidente. Isso está contornado? Isso se reflete de alguma maneira nesse atraso aí em algumas articulações, como essa do Senado? Como é que está a montagem dessa cozinha da campanha do presidente? Ele vai lançar a campanha no domingo agora, lá na Vila Euclides, né, o estádio que o lançou como sindicalista nos anos 70. Como é que está essa largada na cozinha da campanha?
3: Olha, Vera, alguns obstáculos acabaram atrasando um pouco essa estratégia da campanha do Lula de entrar efetivamente em campo, né? Primeiro, a gente viu uma crise na própria cozinha do presidente, com o seu chefe de gabinete, o Marcola, né, sendo envolvido ali no escândalo do INSS, porque ele recebia ali, ele tinha contas pagas por uma empresária lobista, amiga do filho do presidente Lula, Lulinha. E aí isso acabou, de alguma forma, colocando o governo e a campanha nas cordas, que passou a ter que reagir à ofensiva feita ali pela oposição. Paralelo a isso, Vera, a gente viu também disputas de poder dentro do comitê de campanha, né? A gente sabe ali que há alas que acabam se dividindo sobre a estratégia do presidente. Tem uma ala que prega que o presidente deve ser mais enérgico, mais radical, mais contundente ali na defesa das suas ideias, né? E outra ala, né, que é comandada principalmente pelo ministro ali da SECOM, o Sidônio, acha que o presidente, enfim, tem que ampliar mais o diálogo, né? Tentar suavizar mais a sua imagem, sobretudo para o eleitorado mais jovem. Então, esse cabo de guerra acabou, de alguma forma, também impedindo que a campanha pudesse ir a campo. Mas agora, o próprio presidente Lula fez uma gravação já ali dos vídeos que pretende circular nos próximos dias, né? Também dos bastidores da campanha. Já tem uma artilharia sendo direcionada ali para o Flávio, né? Uma vez que a candidatura dele está efetivamente registrada no TSE, vão começar a bater muito ali nos escândalos da ligação do Flávio com o banqueiro Daniel Vorcaro, né? Então a campanha agora vai entrar com tudo ali em campo e vamos ver muito disso nos discursos já dos candidatos nos seus primeiros atos de campanha, Vera.
2: E provavelmente, né, pessoal, essa primeira fase vai ficar muito concentrada no que eles decidem fazer nas próprias campanhas. Então é isso, ato de lançamento, redes sociais, gravação com aliados, porque ir a debate e a sabatina ninguém parece muito disposto. Rafael, pelo que você acompanha de campanha há muito tempo e de grupo focal de pesquisa qualitativa e tudo mais, a ausência de candidato em debate pode tirar voto ou a ida e um desempenho catastrófico tira mais? Como que é o cálculo que leva a uma decisão sobre ir ou não ir a debates e sabatinas?
4: É uma espécie de custo de oportunidade, né, Vera? Assim, que os candidatos que julgam que já tem ou uma vantagem consolidada ou um eleitor já consegue monitorar onde estão os reais desafios da campanha. E acho que no caso, pensando na eleição presidencial, quando o presidente Lula enxerga a oferta de candidatos, ele muito provavelmente vai perceber e percebeu que ele seria alvo necessariamente de todos eles, né? Então, e sobretudo diante da entrada de, ou pelo menos, novos postulantes, a ideia é que eles utilizem provavelmente uma estratégia heterodoxa, para não dizer em algum momento, não sei nem que termo usar, porque você brincou ali com o Thiago do termo da traquinagem. Se eu falar um termo da minha época, então aí...
2: Fala, vamos ver. Porque hoje o Lula fez o caminho inverso. Ele e o Alckmin postaram uma coisa deles farmando a aura e fazendo aquele 6-7.
4: Eu confesso que eu até nem sei ainda o que é bem farmar aura. Então eu iria para um outro caminho, talvez chamar de outrora, as pessoas iriam para o debate, alguma coisa, no máximo outrora. Mas assim, farmar aura eu não vou conseguir entregar. Peço desculpas àqueles que gostam, mas enfim, brincadeira da parte, acho que no fundo Lula olha e entende que tem mais a perder, né? A ideia de que o debate vai revolucionar o eleitorado me parece um pouco exagerado. Então Lula acho que joga de uma maneira mais conservadora. O governo dele não é excessivamente bem avaliado, tem uma série de críticas que podem ser feitas, tem agenda negativa que de alguma maneira, como o Thiago acabou de mencionar, estão rondando a campanha governista. Então, me parece que é uma estratégia mais conservadora na direção de tentar ganhar a eleição, mas olhando para a derrota dos adversários, né? Deixando os meus opositores fazerem bobagem e ele nessa expectativa de que aí sim tem uma facilidade maior para, pelo menos, né, não perder voto e tentar ali nos 45, eventualmente, ver se consegue vencer no primeiro turno.
1: Aí o Viva Voz, Vera Magalhães e convidados aqui na programação da CBN. A gente sempre reapresenta o Viva Voz neste horário aqui no CBN Madrugada. Obrigado, Marielle, de Araraquara, na nossa companhia. Também um bom dia que chega do Gilberto Almeida, do Morumbi, em São Paulo. Obrigado, Gilberto, pelas palavras. Valmir, motorista em João Pessoa, também participando. Muito obrigado pela mensagem que chega também do José Ciro Barreira, em Tapetininga, interior de São Paulo, via YouTube, pessoal trocando ideias no chat. Edilson Damião, obrigado Edilson pelas palavras. Sandoval Ferreira Cavalcante, a Samantha Smith está aqui também. Muito obrigado a você que participa pelo e-mail, é só entrar no site cbn.com.br ou então via Instagram no @phcgalvão, repetindo, @phcgalvão, como faz a Adélia Médici, obrigado pela mensagem. O William Barbosa, paulistano, está em Goiânia. 22 graus, temperatura amena, bem agradável nesta madrugada. Obrigado, William, pela sua mensagem. E obrigado também ao nosso ouvinte, o Lourival Melo. Está por aqui também via Instagram, no arroba PHC Galvão. 2 horas, vem aí Edmilson Fernandes.
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0: Sexta-feira, 14 de agosto de 2026. Subiu para 281 o número de mortos em consequência do terremoto que atingiu a Colômbia. Depois de 4 dias de buscas, as autoridades dizem que há poucas chances de encontrar sobreviventes. Quase 4 mil pessoas ficaram feridas e 379 estão desaparecidas. O governo colombiano estima que 30 mil famílias tenham sido diretamente atingidas pela perda de moradia ou pela suspensão prolongada de serviços essenciais. O presidente do Supremo Tribunal Federal, ministro Edson Fachin, defendeu a liberdade de imprensa e o direito constitucional ao sigilo da fonte. O magistrado também indicou que deve levar para análise pelo plenário da corte a decisão do ministro Alexandre de Moraes, que determinou investigação contra a fonte de um jornalista que publicou reportagens sobre o ministro Flávio Dino. Moraes defendeu a liberdade de imprensa, mas ponderou que há provas de existência de crimes. Os Estados Unidos incluíram o Brasil em uma lista de mais de 40 países acusados de ajudar a China a burlar tarifas de importação por meio de transbordo comercial. Segundo o relatório da Casa Branca, o país atua como plataforma logística para alterar a origem declarada de produtos chineses. O governo norte-americano anunciou o uso de inteligência artificial na alfândega para combater a prática e aplicar tarifas retroativas. Hora de Brasília, 2:02.
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1: 2:04. Bom dia a você que nos acompanha aqui no CBN Madrugada com Ricardo Garcia na mesa de som. Vamos juntos até às 5, hein? Agora a previsão do tempo com Josélia Pegorim.
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2: O sol forte, o calor e o ar muito seco vão predominar no Brasil nesta sexta-feira. Em praticamente todas as áreas do sudeste, centro-oeste, norte e nordeste do Brasil, a sexta-feira será um dia com temperaturas bastante elevadas durante a tarde, sem condições de chuva. Essa grande elevação de temperatura e o ar muito seco vão aumentar o risco de alastramento de focos de fogo, de queimadas nesses próximos dias. Isso já começa a valer a partir desta sexta-feira. Previsão de muita chuva no sul do Brasil. Áreas no centro-sul e leste do estado do Paraná, em todo o estado de Santa Catarina e no extremo norte do Rio Grande do Sul, esta sexta-feira será muito instável, a chuva frequente e há risco de chuvas volumosas. Uma preocupação especial com o leste de Santa Catarina, incluindo a região da Grande Florianópolis, que deve ser um dos lugares mais chuvosos no Brasil nas próximas 48 horas. No extremo sul de Mato Grosso do Sul, possibilidade de algumas ligeiras pancadas de chuva. Extremo sul de São Paulo também, algumas pancadas de chuva moderadas a fortes devido à passagem de uma frente fria. No norte do Brasil, algumas pancadas de chuva acontecem no extremo oeste e norte do Amazonas e em Roraima. Na costa leste do Nordeste, pequena possibilidade de chuva no litoral de Sergipe. Josélia Pegorim, da Clima Tempo para a CBN.
1: Duas e seis, agora esporte com Gabriel Dudziaki.
3: O Botafogo foi goleado por 6-1 pelo Cienciano na altitude de Cusco, no Peru, na noite desta quinta-feira, no jogo de ida das oitavas de final da Copa Sul-Americana. Agora, na volta, o Glorioso precisa de um triunfo por 5 gols para forçar a decisão por pênaltis. Também pela Copa Sul-Americana, o Santos ganhou de virada do equatoriano Macará na Vila Belmiro por 2-1, com gols de Gabriel Barbosa e William Arão. Já Vasco e Olímpia igualaram 100 gols em São Januário. Pela Copa Libertadores, o Mirassol igualou com a LDU por 1-1 em casa com um gol de Eduardo. Já Corinthians e Rosário Central ficaram no 0-0 na Argentina.

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1: 50 debates para o Brasil. Hoje na série 50 debates para o Brasil, vamos discutir as políticas de diversidade no serviço público. Legislação federal reserva 30% das vagas dos concursos públicos para pessoas pretas e pardas, indígenas e quilombolas. Há também reserva de vagas para pessoas com deficiência. O funcionalismo público deve adotar políticas de inclusão para grupos historicamente subrepresentados ou todos devem disputar as vagas exclusivamente pelas mesmas regras de seleção? Para discutir esse assunto, nós convidamos Alessandra Benedito, vice-presidente de Equidade Racial da Fundação Lehman, e Luiz Henrique Antunes Alóquio, doutor e mestre em Direito e especialista em Direitos dos Servidores Públicos. Alessandra Benedito, muito obrigado pela sua gentileza ter aceitado o nosso convite. Bom dia.
2: Bom dia, sou eu quem agradeço, Milton e Cássia.
1: Luiz Henrique Alóquio, muito obrigado pela sua gentileza ter aceitado participar dessa discussão aqui no Jornal da CBN. Bom dia.
3: Bom dia a todos. Eu que agradeço o convite, muito honrado em compor aqui com a doutora Alessandra.
1: E conforme nós já combinamos previamente, cada um de vocês terá duas perguntas para serem respondidas e um tempo aproximado de 2 minutos. Quando esse tempo terminar, se for o caso, eu e Cássia faremos aqui a sinalização também. E eu começo com você, Alessandra Benedito, para entender o seguinte: uma das críticas às políticas de diversidade é que essa medida, ou à medida que as novas categorias passam a receber um tratamento diferenciado, surgem disputas entre grupos e fica mais difícil estabelecer critérios e limites. Como definir quem deve ser beneficiado e até quando uma política de cotas deve permanecer?
2: Milton, obrigada pela pergunta. Eu acho que a gente tem um desafio na sua pergunta que pode nos levar a um lugar que não nos ajude a evoluir. Eu acho que é sempre sobre critérios e sempre sobre critérios muito claros para avaliar como cada um desses grupos que de alguma forma sejam beneficiados por alguma política de cotas ou alguma política de ação afirmativa com a finalidade de estabelecer o mínimo de igualdade entre os grupos, qual que é a incidência sobre aquele grupo de não representatividade dentro do funcionalismo público. E ao invés da gente tratar isso como uma crise, talvez tratar isso como uma possibilidade de entender ao longo do tempo a estrutura normativa deu condição desse grupo conseguir estar comungando da imensa possibilidade que qualquer cidadão ou cidadã tem, esse indivíduo, essa coletividade de indivíduos, ela está representada ou ela não está representada no funcionalismo público? E lembrando que eu acho que você traz na sua pergunta algo que é muito importante e que às vezes a gente se esquece quando a gente vai falar de cotas, quando a gente vai falar de políticas de ações afirmativas, que é a questão do tempo, né? Você precisa, na verdade, ter um ciclo de avaliação das políticas públicas. Uma política pública, ela começa com uma avaliação de qual que é a coletividade de sujeitos que precisam da implementação, de que forma que ela deve ser feita, o quanto eu tenho de recurso, e eu preciso que esse ciclo de avaliação e de implementação, na verdade, ele siga durante toda a trajetória, e não só no final da política pública. Então, a política pública tem tempo, os grupos para os quais essa política precisa ser implementada também devem ser analisados com muito cuidado e sempre reavaliados. E quando a condição que gerou a incidência não existir mais, definitivamente o recurso deve ser realocado. Porque desafios que o Estado tem para poder suprir, eles são múltiplos, né? E os grupos subrepresentados, e às vezes com marcadores de diversidade, inclusive interseccionais, que há uma interseccionalidade, ou seja, uma sobreposição de uma determinada característica, eles são muitos. Então, eu acho que essa sua pergunta merece uma análise cuidadosa do ponto de vista de como é que a gente pensa a política pública, como é que a gente avalia a necessidade, como é que a gente escolhe qual que é o público, qual que é o momento em que a gente vai trabalhar com cada um desses públicos, bem como com a sobreposição. Então, eu não acho que a gente tenha um problema, a gente tem uma solução a ser pensada com bastante cuidado por toda a sociedade, aí pensando nos vários papéis que emergem dessa sociedade.
1: E aí me permita então ouvir aqui a palavra do Luiz Henrique Aloco a propósito dessa questão e por que que não se deveria ter esta seleção da forma como está hoje na lei? Por que mudar?
3: Veja, eu não sou tão antagonista das políticas de ação afirmativa. A exemplo da doutora Alessandra, é bom enfatizar que existe um paradoxo nelas, né? O paradoxo da bomba relógio. Quando a ação afirmativa funciona, ela tem que deixar de existir. Explodiu a bomba, foi um sucesso, deixou de existir. Aniquilamos o problema, mas voltando ao início daquilo que eu traria como resposta. Nós não devemos partir em nenhum tipo de seleção pública da presunção de uma ação afirmativa. A primeira seleção pública deve ser baseada em mérito. Não estou falando aqui na visão inocente de meritocracia. Isso não afasta a necessidade ou a possibilidade de uma política de ação afirmativa. Foi utilizada aqui a expressão cota. Não gosto muito da expressão cota, certo? O meu problema, Milton, é com a potencial captura do discurso de ações afirmativas, certo? Quando as ações afirmativas voltadas à diversidade, equidade, inclusão, acabam sendo capturadas para discurso político. Dou sempre o exemplo recente agora, né? Até coisa de 1-2 anos, havia, né, a discussão de uma jurista negra no STF. Nada mais justo, porque como Frei Davi disse, né, nós não moramos na Suíça, né? O STF não está na Suíça. Mas recentemente o presidente da República fez uma nomeação que não incluiu nem uma mulher negra para o STF. Então, os critérios de inclusão, os critérios de equidade, é que a gente precisa ter muita cautela para que isso não seja uma captura de mero discurso semântico, ok? E isso passa pela definição de percentuais, do critério. Na questão racial, heteroidentificação, autoidentificação, fenótipo, genótipo, a gente aderiu muito facilmente à prática sem um estudo prévio de critérios. E isso não é só para efeito de cargos públicos. Na própria seleção universitária, hoje, na maioria das universidades, a primeira categoria brasileira a ter uma ação afirmativa, que são as pessoas com deficiência, elas têm dificuldade, porque se uma pessoa com deficiência estudou numa escola pública, em boa parte das universidades públicas, ela não tem acesso às vagas de ação afirmativa. Numa escola privada, me perdoe. Então, a construção de critérios no Brasil, ela foi muito maltratada pelo parlamento, né? Voltando aqui à lei brasileira de ação afirmativa para as universidades, ela nasceu de um projeto de lei para suprimir o vestibular.
1: Então, Luiz Henrique, só para a gente dividir o tempo entre vocês dois aqui de forma equânime, deixa eu colocar também a Cássia Godoy aqui na nossa conversa.
4: Queria perguntar para vocês dois o seguinte: considerando isso que foi ressaltado pelo Luiz Aloquio, dessa potencial captura política de uma pauta importante como essa, quais devem ser os critérios utilizados para que a gente tenha o Estado brasileiro refletindo a cara da sociedade que atende? Então, eu quero começar justamente por você, Luiz Aloquio. Quais seriam esses critérios?
3: O primeiro critério deve ser o mérito na seleção. Ação afirmativa não é antagônica ao mérito. Só que em determinados momentos, a gente cria elementos para antagonizar. Exame Nacional da Magistratura. Se você for em ampla concorrência, a nota mínima para aprovação é 70%. Se você for para as políticas de ação afirmativa, a nota mínima para aprovação é 50% da prova. Qual a razão disso? Se ninguém compete com ninguém. O Exame Nacional de Magistratura não disputa vagas limitadas. Basta que você seja aprovado para estar habilitado a fazer o posterior concurso para juiz. Então, a construção de critérios, até para quem quer ajudar a política de ação afirmativa, acaba prejudicando

0: Mérito? O mérito e não a meritocracia. O mérito é necessário que ele seja avaliado, porque é assim que a gente mede as competências e habilidades para saber se alguém está ou não habilitado a ocupar um cargo. Quando ele traz a ideia de que da não captura do discurso das ações afirmativas por esse ou por aquele partido, eu acho que eu concordo com ele, eu acho que a gente converge nesse sentido. E a ideia de uma ação afirmativa ou a ideia de uma política pública, na verdade, é algo que é pensado para o Estado, independentemente de quem esteja à frente das cadeiras e dos processos decisórios, a ideia é pensar o Estado. E aí, pensando, por exemplo, quando a gente fala de políticas públicas, olhando especificamente para o funcionalismo público, você está falando de carreiras que provavelmente são carreiras que duram aí uma vida útil desse trabalhador inteira, caso ele não faça uma outra opção. Então, eu não estou falando desse ou daquele governo, eu não estou falando dessa ou daquela condição, mas eu estou falando de uma condição de aumento de representatividade para um Estado que ainda é extremamente desigual e que estas desigualdades, a partir de uma série de marcadores, elas não conseguiram ser equacionadas minimamente, aí a gente tem dados estatísticos o suficientes para poder demonstrar isso, seja por conta da história, seja por conta de, às vezes, até de existir um arcabouço normativo no sentido de dar proteção, mas aí a gente questiona como é que esse arcabouço normativo está dando efetividade àquilo que está previsto na lei, aí dentro daquela lógica de que primeiro eu olho para essa sociedade, vejo quais são as necessidades dela, avalio qual é o valor que isso tem, e depois eu verifico se eu vou regulamentar ou não. Vamos olhar, por exemplo, para as questões raciais. A gente tem uma série de instrumentos normativos para isso, para as pessoas com deficiência, entre outros grupos que, de alguma forma, não tenham conseguido ter representatividade em números, e representatividade não só em números, porque acho que quando a gente fala de cargos públicos, e também na instância privada, às vezes você olha que nas carreiras iniciais você até tem um número maior de representantes, mas que quando você chega no lugar onde as pessoas tomam efetivamente as decisões e que a caneta está nas mãos e que possivelmente refletiria em tudo que a gente fala de organização do Estado, a forma como essas pessoas decidem, e efetivamente você não tem representatividade. Então, voltando ao que você me pergunta, primeiro, entender que política pública e ações afirmativas, que é um veículo para a implementação de uma política pública, definitivamente não são políticas de governo, são políticas de Estado. Enquanto políticas de Estado, elas precisam ter continuidade e avaliação. Uma vez não tendo mais necessidade, e aí eu acho que não é só sobre não ter necessidade, mas é sobre redirecionamento no fluxo. Há necessidade de redirecionar? Vamos redirecionar, vamos repensar. Desculpa, devolvendo a palavra.
1: Imagina, Alessandra Benedito e Luiz Henrique Alóquio, eu agradeço a vocês por trazerem alguns dos argumentos que são importantes para que se reflita sobre essa questão. E muito obrigado aí pela gentileza de vocês de terem aceitado participar desta conversa, desse diálogo, deste debate aqui no Jornal da CBN. Lembrando sempre que este material fica à disposição dos nossos ouvintes para que possam também compartilhar e levar essa discussão à frente em outros fóruns, que este é o nosso objetivo.
2: 2:21 aí, Milton Jung e Cássia Godoy com 50 debates aqui na CBN para ajudá-lo a melhor escolher nas eleições de outubro. Lucas Taveira agora traz para a gente as últimas informações sobre o terremoto na Colômbia.
3: As esperanças de encontrar mais sobreviventes do forte terremoto que atingiu a Colômbia no início desta semana diminuem à medida em que equipes de resgate restringem as buscas. Em Cali, a terceira maior cidade do país, as equipes desviaram a atenção dos esforços de busca e resgate para a remoção de escombros na maioria dos locais. As primeiras 72 horas depois de um terremoto são consideradas decisivas. Depois desse período, as chances de encontrar pessoas com vida sob os escombros caem de forma significativa. O número de mortos subiu para 273, segundo o balanço divulgado pela Unidade de Gestão de Desastres da Colômbia nesta quinta-feira. Já o número de desaparecidos caiu para 377 pessoas e o de feridos para 3.824.

0: 4. Mais de 53 mil pessoas foram afetadas pelo desastre. Nesta quarta-feira, o presidente da Colômbia, Abelardo de la Espriella, anunciou que os trabalhos de busca continuarão. Segundo ele, o impacto do desastre é enorme e exige uma forte resposta do governo.
1: Nossos principais esforços estão concentrados nas pessoas desaparecidas. Para isso, estamos atuando com todos os nossos recursos e também utilizando a ajuda internacional.
0: Mesmo com a redução das chances de sobrevivência, as buscas seguem com cães farejadores e equipes especializadas. Casos de pessoas encontradas com vida ainda mantêm a esperança das famílias, como uma paciente internada que permaneceu 3 dias presa nos destroços de um hospital destruído. Cali recebeu as primeiras 50 toneladas de ajuda humanitária enviadas por El Salvador. O Peru mandou outras 8 toneladas de mantimentos. O Brasil também anunciou o envio de ajuda humanitária. Já a Espanha iniciou o envio de um primeiro pacote de 1 milhão de euros em ajuda emergencial. O país confirmou a morte de um cidadão com dupla nacionalidade. Outros 12 espanhóis continuam desaparecidos. A Conmebol e a Federação Colombiana de Futebol fizeram uma parceria e anunciaram uma doação de 1 milhão de dólares para auxiliar na reconstrução das áreas atingidas. O governo colombiano decretou estado de emergência econômica para acelerar o envio de recursos à reconstrução. A prioridade é recuperar estradas, aeroportos, escolas e unidades de saúde atingidas pelo terremoto. Com colaboração de Karina Almeida, de São Paulo, Lucas Taveira.
2: 12h24, agora o Sardenberg com Bernardo Melo Franco.
3: Bom, domingo começam as campanhas eleitorais, começam para valer as campanhas eleitorais com os grandes comícios. E comício é antigo, né, Bernardo?
4: Pois é, Sardenberg, comício é antigo, mas os políticos continuam apostando nisso, mesmo na época das redes sociais. O fato é que no domingo vai ser o pontapé inicial das campanhas. Os políticos todos já estão fazendo campanha há muito tempo, a gente sabe, e a gente inclusive tem falado muito de eleição aqui já há vários meses, mas é apenas no domingo que, pelo calendário oficial da Justiça Eleitoral, começa a campanha de fato. Ou seja, os políticos podem dizer que são candidatos, vão poder pedir voto, vão poder mostrar o número de urna, enfim, aquela coisa toda que a gente conhece. E o que chama atenção, no caso da campanha presidencial, é que tanto Lula quanto Flávio Bolsonaro, que são os dois candidatos mais bem posicionados nas pesquisas, os dois vão começar a campanha tentando reproduzir cenas do passado. Cenas do passado. O Lula em São Bernardo do Campo, no ABC Paulista, e o Flávio Bolsonaro no Rio de Janeiro, na praia de Copacabana. No caso da campanha do PT, a ideia é fazer um grande ato político no estádio da Vila Euclides, estádio onde joga o time do São Bernardo e onde foram realizadas, lá no final dos anos 70, as grandes assembleias de metalúrgicos durante aquelas greves lideradas pelo sindicalista Luiz Inácio da Silva, que naquela época nem tinha incorporado o Lula ao sobrenome. Então, a ideia do PT é reproduzir aquela cena famosa que está nos livros de história do Lula caminhando como se estivesse andando sobre a multidão, né? Na época, em cima de uma mesa, agora em cima de uma espécie de uma passarela, onde ele vai caminhar com o microfone, fazendo seu discurso com a ideia dos petistas de que tanto as arquibancadas quanto o gramado do estádio estejam repletos de apoiadores. Esse ato está sendo divulgado com o slogan Lula, onde tudo começou. Ou seja, é uma ideia de retomar, exaltar a trajetória do Lula, desde o movimento sindical até a presidência da República, nessa que deve ser, provavelmente, a sua última campanha eleitoral da vida, a 7ª campanha presidencial com Lula na urna. No caso do Flávio Bolsonaro, Sardenberg e Cássia, a ideia é fazer um grande ato político na praia de Copacabana, no Rio de Janeiro. Rio de Janeiro, que é o berço político da família Bolsonaro, é onde Jair Bolsonaro, lá atrás, em 88, se elegeu vereador pela primeira vez, depois 7 vezes deputado federal, e sempre usou a praia de Copacabana como um palco para suas manifestações políticas. Aliás, A última delas de grande monta foi justamente no 7 de setembro de 2022, quando Bolsonaro usou a presidência da República para fazer um comício e depois acabou punido pela Justiça Eleitoral. Foi aquele ato que deu origem a uma das ações que declararam a inelegibilidade do ex-presidente da República. A ideia do Flávio, assim como a do Lula, é aparecer no alto de um palanque, cercado por uma multidão, reproduzindo os momentos de grande força política do pai, para com isso se mostrar para os eleitores como herdeiro político desse movimento bolsonarista. Tanto Lula quanto Flávio Bolsonaro estão produzindo, claro, atos para a multidão que vai estar ali, mas fundamentalmente atos para imagens para a televisão, para o horário eleitoral gratuito, que vai começar a ser transmitido no dia 28 de agosto. Então, são duas superproduções voltadas para a gravação de programas de propaganda que a gente vai continuar assistindo ao longo da campanha até a data do primeiro turno. Se der tempo, falo rapidamente aqui de Caiado, de Renan Santos e de Romeu Zema. Podemos?
3: Vamos lá.
4: Vamos lá. Então é o seguinte, tanto Caiado quanto Zema, que são ex-governadores, também vão para os seus berços políticos, quer dizer, vão fazer campanhas nos seus estados. O Caiado faz no domingo uma carreata em cidades do interior de Goiás, ali no entorno de Brasília, né, prometendo depois um ato político em Lusiânia. E o Romeu Zema vai até Montes Claros, que é a principal cidade do norte de Minas, onde ele vai fazer também lá um ato de propaganda, gravar para o programa eleitoral. Os dois parecem, de certa forma, buscar nas suas bases, né, nos seus estados de origem, a popularidade que eles não estão conseguindo exibir nas pesquisas nacionais. Né? É difícil imaginar que o Romeu Zema, o Ronaldo Caiado, hoje consigam reunir muita gente em torno deles no ato de rua no Rio de Janeiro ou em São Paulo. Então vão jogar em casa, tentando mostrar ali força política nos seus redutos. Já o Renan Santos, do Partido Missão, vai promover um ato no Largo de São Francisco, em frente à Faculdade de Direito, onde ele chegou a estudar, depois largou o curso pela metade. E ele promete, vejam só, cantar músicas ao violão. Ele está dizendo que vai fazer uma espécie de show do Bob Dylan. Eu não sei se o Bob Dylan, conhecendo a trajetória dele, ia gostar de ser comparado a um político de extrema-direita no Brasil. Mas o fato é que as campanhas estão saindo na rua, né? Domingo é o pontapé inicial, veremos cenas de pedidos explícitos de voto pela primeira vez nessa temporada de 2026. A gente pode dizer que o jogo começa, de fato, no domingo. Até aqui, eles estavam se aquecendo na beira do gramado, Sarenberg e Cássia.
3: Agora o jogo começa, a gente pode dizer também, a hipocrisia acabou, né? Porque estava todo mundo pedindo voto, né? E agora vai... Agora
4: exatamente. Tem até um episódio engraçado, não sei se vocês viram, se os ouvintes viram. Teve uma candidata a governadora do Piauí pelo PCO, Partido da Causa Operária, que, aliás, andou aparecendo aí nas justiças policiais essa semana. Essa candidata do PCO estava sendo entrevistada e, na hora do fim da entrevista, o apresentador da rádio lá do Piauí disse o seguinte: agora a senhora olha para a câmera e pede voto. Aliás, pede voto não, que não pode pedir voto. A senhora só dá uma mensagem final para os ouvintes. Aí ela disse assim: então, já que não posso pedir voto, não votem em mim. Foi uma saída ali curiosa, criativa, que acabou transformando essa candidata em notícia, pelo menos em meme. Se não está garantido o voto, pelo menos o meme ela já conseguiu fabricar nessa eleição, Sarenberg.
3: E olhando o retrospecto, é capaz de ninguém votar mesmo, né?
4: Já que ela está pedindo, né?
3: Já que ela está pedindo.
2: Aí o Bernardo Melo Franco conversando com o Sarenberg e com a Cássia Godoy.
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0: Sexta-feira, 14 de agosto de 2026. Pesquisa Datafolha, divulgada nesta quinta-feira, mostra que o candidato Ciro Gomes, do PSDB, tem 52% das intenções de voto no primeiro turno na disputa pelo governo do Ceará. O governador Eumano de Freitas, do PT, aparece com 33%. Com essa vantagem, o ex-ministro venceria no primeiro turno. Na simulação de segundo turno, Ciro tem 55% e Eumano 37%. A Polícia Civil de São Paulo recuperou 8 gravuras do artista Henri Matisse, roubadas em dezembro do ano passado na Biblioteca Mário de Andrade. Avaliadas em mais de R$1 milhão, as obras foram localizadas num apartamento em São Bernardo do Campo, na Grande São Paulo. Um comerciante foi preso em flagrante no local por receptação. 5 gravuras do pintor Cândido Portinari, levadas na mesma ação, continuam desaparecidas. Ninguém acertou as 6 dezenas da Mega Sena e o prêmio acumulado ficou em R$38 milhões. 16 apostas tiveram 5 acertos e vão levar R$61 mil cada uma. Os números sorteados foram 04, 15, 17, 40, 55 e 58. Repetindo, 04, 15, 17, 40, 55 e 58. No horário de Brasília, 2 horas e 33 minutos.
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0: Duas e 35, agora é com Leandro Gouveia.

0: Em destaque no Panorama CBN. Após quebra de sigilo da fonte, presidente do STF indica que pode levar decisão de Moraes ao plenário e Flávio Dino diz que tem suportado agressões e injustiças. TSE restabelece filiação de Flávio Bolsonaro ao PL depois de inscrição fraudulenta no partido Missão. Indiciado por escândalo do INSS, se entrega depois de quase um ano foragido. Advogado Nelson Williams é alvo de operação por suspeita de crimes envolvendo empresa de apostas online. Plataforma Discord admite falha em transmissão ao vivo que levou menina ao suicídio. Olá para você que está aqui comigo, eu sou Leandro Gouveia e essa é a segunda edição do podcast Panorama CBN de quinta-feira, 13 de agosto de 2026. Em menos de meia hora eu te conto as principais notícias do dia. O presidente do Supremo Tribunal Federal, Edson Fachin, defendeu a proteção da liberdade de imprensa e o sigilo da fonte e indicou que pode levar ao plenário da corte a decisão do ministro Alexandre de Moraes, que autorizou buscas contra a fonte de um jornalista no Maranhão. Para contextualizar, esse jornalista é Luiz Pablo, que está investigado por suspeita de monitorar o ministro Flávio Dino. No blog dele, ele publicou matérias sobre o uso de carros oficiais por familiares de Dino no estado. A Polícia Federal apreendeu celulares e computadores de Luiz Pablo em março, e a partir das mensagens do jornalista no WhatsApp, os investigadores identificaram conversas com o ex-secretário de Segurança do Maranhão, Raimundo Cutrim, apontado como a fonte do jornalista. Portanto, o sigilo da fonte, garantido pela Constituição, foi quebrado. Na decisão, Moraes também citou mensagens entre o jornalista e o advogado Diogo Diniz Lima, ex-secretário de Urbanismo de São Luís. A Polícia Federal diz que o advogado orientava o teor de matérias contra autoridades e identificou uma transferência de R$100 mil feita por ele para comprar um imóvel para o jornalista. Isso tudo está sob investigação. Alexandre de Moraes disse nesta quinta que a segurança do ministro e da família foi colocada em risco real e defendeu a própria decisão.
1: Sigilo de fonte, que é uma garantia constitucional, consagrada por essa Suprema Corte, mas que nunca se confundiu e nunca e jamais se confundirá com um escudo protetivo para a prática de atividades ilícitas. Sigilo da fonte, que é uma garantia essencial para a defesa da democracia e não um instrumento oculto para associações criminosas praticarem impunemente diversas infrações penais.
0: O presidente do Supremo, Edson Fachin, leu uma nota reafirmando o compromisso do tribunal com o sigilo da fonte.
2: A apuração de eventuais ilícitos deve dirigir-se e certamente vai dirigir-se à conduta que constitua objeto da investigação, jamais à atividade jornalística legítima exercida no cumprimento de sua função constitucional.
0: Fachin também prestou solidariedade a Flávio Dino pelas ameaças à segurança da família. Logo depois, Dino agradeceu ao presidente do tribunal. Nas redes sociais, Flávio Dino publicou que acompanha o caso em silêncio e perplexo com o que chamou de interpretações absurdas. Ele disse que tem suportado agressões e injustiças após os desdobramentos da apuração sobre a perseguição a ele e a sua família. A decisão de Moraes foi criticada por entidades de imprensa que apontaram desrespeito à garantia constitucional do sigilo da fonte. Falando agora de eleições, o senador Flávio Bolsonaro não conseguiu registrar a candidatura dele à presidência da República nessa quinta-feira. A equipe dele descobriu uma divergência nos sistemas do Tribunal Superior Eleitoral. Flávio apareceu registrado como filiado ao partido Missão, do também candidato Renan Santos. E aí, por causa dessa alteração, o PL perdeu acesso ao sistema do TSE e não concluiu o pedido. Depois, à tarde, o presidente do tribunal, ministro Cássio Nunes Marques, atendendo ao pedido da defesa, determinou o restabelecimento da filiação do senador ao PL e cancelou o vínculo com o Missão. Ele pediu ainda que o tribunal preserve os dados de acesso ao sistema de filiação e encaminhe o caso à Polícia Federal para que instaure um inquérito para apurar quem foi o responsável por essa fraude. O senador Flávio Bolsonaro gravou um vídeo dizendo que adversários só sabem jogar sujo, mas que não funcionou e nem vai funcionar.
3: Vocês viram aí que fraudaram a minha filiação partidária. O sistema vai tentar de tudo para me parar, mas não vai conseguir não, porque Deus está no comando e a gente junto vai resgatar o nosso Brasil.
0: O TSE informou que não houve invasão hacker e que o cadastro foi feito por uso indevido da ferramenta por alguém que tinha as credenciais do Partido Missão para fazer filiações. A certidão emitida na manhã dessa quinta-feira mostra que a desfiliação do PL e o ingresso no Missão ocorreram no dia anterior, dia 12. O Partido Missão informou em nota que foi vítima da fraude e que tentou no mesmo dia cancelar a filiação, mas que a ação foi rejeitada pelo TSE. Informou ainda ter alertado o gabinete de Flávio Bolsonaro em 2 de agosto, portanto, 10 dias antes da filiação. O Missão divulgou cópias de imagens de computador que mostram que os e-mails enviados foram abertos, mas não foram respondidos. O candidato do Missão, Renan Santos, também foi às redes sociais desafiando o senador.
4: Alguém com acesso ao e-mail oficial dele clicou para fazer a filiação e inclusive baixar nosso aplicativo. Ele agora viu com a desculpa de que ele é vítima do sistema e que precisa todo mundo nas ruas no ato de campanha dele. Ou seja, a chance de ser uma malandragem para divulgar o ato dele com ele se fazendo vítima é enorme. A questão é que a gente tem como comprovar essa fraude. Comprovar. Inclusive faço um desafio para ele e convido todos os veículos de imprensa. Eu faço uma cariação pública agora em qualquer televisão, eu e o Flávio, mostrando tintim por tintim, IP por IP, log por log no sistema, quem é que está sendo moleque aqui. A chance desse cara estar inventando essa bagaça é gigantesca.
0: Bom, o Missão compartilhou com jornalistas ainda um relatório feito pela equipe de tecnologia do próprio partido que mostra o cadastro falso feito em nome do senador. E esse cadastro mostra que, em tom de chacota, o endereço informado pelo autor do registro é Rua dos Bandidos, número 666, bairro Miliciano, Rio de Janeiro. E também foi usado um CPF fictício. O jornal O Globo lembrou um caso semelhante. No começo de 2024, o presidente Lula apareceu nos registros da Justiça Eleitoral como filiado ao PL. Ele estava formalmente desligado do PT desde julho do ano anterior. Na ocasião, a Polícia Federal abriu um inquérito para investigar por ordem do então presidente do TSE, Alexandre de Moraes. E o ministro retomou o registro de Lula pelo PT e cancelou o login responsável pela inclusão da informação falsa no sistema da corte. Segundo o TSE, na época, a senha de uma advogada do PL foi usada para fazer mais de 75 mil ações no sistema. O prazo final para apresentar o registro de candidatura vai até o próximo sábado, dia 15, às 19 horas. Até o momento, 6 candidatos já concluíram o processo no TSE. O presidente Lula, do PT, Romeu Zema, do Novo, Renan Santos, do Missão, Hertz Dias, do PSTU, Samara Martins, da Unidade Popular e Wilson Grassi, do Democrata. Falando em eleição, o Departamento de Estado americano negou que tenha um plano para impedir a reeleição do presidente Lula. Essa declaração foi feita em resposta ao portal G1, depois que o blog do jornalista Valdo Cruz revelou que a equipe do Planalto acredita que o secretário de Estado norte-americano, Marco Rubio, quer evitar a continuidade de Lula no poder. Em nota, o Departamento de Estado declarou que dá grande importância à relação com o Brasil, que respeita o povo brasileiro e qualquer governo que eles escolham livremente, por meio de eleições livres e justas no Brasil. Apesar da negativa, esse uso da expressão eleições livres e justas gera alerta, já que o termo foi usado em declarações anteriores do governo do presidente Donald Trump para contestar votações em outros países. Nessa quinta-feira, o muro da Embaixada dos Estados Unidos em Brasília foi pichado com frases contra a atuação militar do país no exterior. Uma bandeira americana também foi queimada. De acordo com reportagem da TV Globo, a Juventude Sem Terra, do MST, assumiu a autoria do protesto em uma rede social. Um advogado chegou a ser preso, mas vai responder em liberdade depois de assinar um termo de compromisso. Em nota, a Embaixada Americana informou que trabalha em parceria com as autoridades locais e que os atendimentos no local seguem sem interrupções. A Polícia Federal prendeu, na noite dessa quarta-feira, um dos envolvidos no escândalo do INSS. É o presidente de uma das entidades investigadas, a Conafer, Carlos Lopes. Ele estava foragido desde novembro do ano passado e se entregou na sede da Polícia Federal em Brasília. Conafer é a Confederação Nacional de Agricultores Familiares e Empreendedores Familiares Rurais, que é apontada pelos investigadores como a peça central do esquema. A entidade movimentava milhões de reais por meio de filiações falsas de aposentados e pensionistas. A fraude funcionava justamente com o desconto mensal direto nos benefícios do INSS, sem o conhecimento nem autorização das vítimas. No mês passado, a Polícia Federal concluiu o primeiro inquérito da operação e indiciou 48 pessoas. Além de Carlos Lopes, estão entre os indiciados o ex-presidente do INSS no governo Lula, Alessandro Stefanuto, e o ex-presidente do INSS e ex-ministro da Previdência do governo Bolsonaro, José Carlos Oliveira. O advogado Nelson Williams foi alvo de mais uma operação da Polícia Federal. Os agentes cumpriram mandado de busca e apreensão na mansão dele como parte da Operação Arena. Williams é dono de um dos maiores escritórios de advocacia empresarial do Brasil e é investigado por suspeita de atuar como operador financeiro de um grupo empresarial do Nordeste ligado a jogos de azar e apostas esportivas, com foco na empresa PixBet. Segundo a investigação, o escritório dele emitiu 15 notas fiscais no valor total de quase R$ 38 milhões de reais para a PixStar, uma empresa de fachada localizada na ilha de Curaçao, no Caribe. O objetivo das notas, sem especificação clara de serviços, seria lavar o dinheiro e justificar a entrada dos recursos no país. A apuração da Polícia Federal, obtida pelo portal G1, revela também a negociação de um helicóptero, apelidado pelo grupo de Betcóptero. O contrato indica a venda da aeronave ao escritório de Williams por US$ 5,5 milhões, enquanto outros documentos mostravam a mesma aeronave cedida apenas por empréstimo, o que pode indicar ocultação de patrimônio. Somam-se a isso dois repasses da empresa de fachada do Caribe no valor de quase R$ 10 milhões para o escritório do advogado. Ao todo, a justiça expediu 17 mandados de busca e determinou o sequestro de até 1,1 bilhão em bens dos investigados em 5 estados. O advogado Santiago Schunk, representante de Nelson Williams, disse que a relação com a PixBet é estritamente jurídica e que não se pode confundir a atuação do escritório com as atividades e condutas dos clientes. Em setembro do ano passado, Nelson Williams foi alvo da Polícia Federal por suspeita de participação em fraudes no INSS. E ele também foi alvo, no mês passado, de uma ação do Fisco de São Paulo contra a sonegação de impostos. No Rio de Janeiro, o Ministério Público fez uma operação contra uma organização criminosa que explorava apostas virtuais, aplicava golpes em clientes e lavava dinheiro. A operação Aposta Suja cumpriu 7 mandados de busca e apreensão no Rio, em São Paulo e na Bahia. A apuração partiu de um relatório de inteligência financeira do COAF, que reuniu mais de 800 alertas de movimentações suspeitas entre 2022 e esse ano. Os investigadores identificaram mais de R$ 1,4 bilhão movimentados pelo grupo. Só uma das empresas de fachada movimentou sozinha mais de R$ 100 milhões. Segundo o Ministério Público, a quadrilha operava sem autorização em 10 sites, entre eles plataformas como FuriaBet, Galera da Bet, Voo de Bet e Pix da Sorte. O dinheiro depositado pelas vítimas ia para empresas falsas e os apostadores eram impedidos de sacar os valores das contas. Nas buscas, os agentes apreenderam carros de luxo, eletrônicos e maços de dinheiro em espécie. Tinha dólar, euro, libra, peso chileno e até sol peruano. Falando agora em economia, na terça-feira, a saída de dinheiro estrangeiro da Bolsa Brasileira foi a maior em mais de 5 anos, R$ 4,7 bilhões, o que levou àquela queda de 2,5%. Foi o dia em que o banco americano JP Morgan rebaixou de compra para neutra a recomendação em ações brasileiras, especialmente por causa da instabilidade fiscal e do cenário eleitoral. Nessa quinta-feira, o principal índice da Bolsa de Valores de São Paulo teve o 8º dia seguido de queda, 0,23% aos 167.100 pontos. O dólar comercial subiu 0,25%, cotado a R$ 5,19. O euro vale R$ 5,98, com alta de 0,31%. E a plataforma Discord admitiu que o sistema dela de proteção falhou e demorou cerca de 2 horas para derrubar a transmissão ao vivo que vitimou uma menina de 13 anos no Mato Grosso do Sul. Essa informação está em um relatório apresentado pela própria plataforma ao Ministério da Justiça nessa semana e foi obtido pela Globo News. A transmissão ao vivo teve início às 2 horas e 20 minutos da manhã do dia 22 de julho. Segundo o Discord, a primeira comunicação de risco iminente de morte ou lesão corporal grave só foi emitida às 3 horas e 50 minutos, 1 hora e 10 minutos depois. E a retirada do servidor do ar só se concretizou às 4 horas e 15 minutos, quase 2 horas depois. De acordo com a plataforma, o canal que hospedou a transmissão não apresentou no início indicadores de atividade violadora. O Discord afirmou que nomes e comunicações em texto usados pelos criadores do servidor mascararam a real intenção do grupo. O sistema de intervenção automática da rede só é ativado quando uma live atinge a marca de 0,95 ponto dentro de uma escala de risco. No início, a transmissão marcou apenas 0,12 ponto. O Discord declarou que reavalia o modelo para tentar ajustar esses critérios de priorização de segurança, ainda que isso possa aumentar o índice de alertas falsos. Na Colômbia, subiu de 265 para 273 o número de mortos no terremoto da última segunda-feira. O número de desaparecidos caiu para 377 pessoas e o de feridos baixou para 3.824, segundo o governo. As equipes de resgate continuam as buscas em ritmo acelerado, mesmo depois de passada a chamada janela de ouro para localizar sobreviventes. Especialistas apontam que as primeiras 72 horas são as mais decisivas nesse tipo de operação. A presidente da Comissão Europeia, Ursula von der Leyen, anunciou um pacote de ajuda de 2 milhões de euros, o equivalente a quase 12 milhões de reais, para apoiar os trabalhos de emergência. E a Administração Oceânica e Atmosférica dos Estados Unidos elevou a chance de o El Niño atingir uma intensidade muito forte nos próximos meses, de 81% para 95%. Para o período entre novembro e janeiro, no início do verão, a expectativa de um evento muito intenso chega a 90%. A alteração ocorre porque o aquecimento do Oceano Pacífico na altura do Equador continua em elevação. No Brasil, o fenômeno deve aumentar os temporais no sul, agravar a seca no norte e no nordeste e trazer mais ondas de calor para o sudeste e o centro-oeste. Na Rússia, o Tribunal Distrital de Basmani, em Moscou, autorizou a prisão à revelia do americano Conor Kennedy, sobrinho-neto do ex-presidente John Kennedy. A justiça russa acusa o advogado de mercenarismo por atuar junto com as Forças Armadas da Ucrânia. A defesa recorreu, mas a justiça manteve a decisão e colocou Kennedy na lista internacional de procurados. Ele vai responder com base no Código Penal da Rússia, com pena prevista de 7 a 10 anos de prisão. Caso ele viaje para países aliados da Rússia ou que cumprem alertas de extradição emitidos por Moscou, ele corre risco de ser detido e extraditado. Conor Kennedy é filho do secretário de saúde americano Robert Kennedy Jr. Ele também é marido da cantora brasileira Julia B., que por sinal faz aniversário hoje. Eles namoram desde 2021, ficaram noivos em agosto do ano passado e se casaram em Los Angeles no dia 23 de março. A celebração religiosa vai ser realizada ainda no Rio de Janeiro, no dia 10 de outubro. Em outubro de 2022, o americano revelou nas redes sociais que combateu na região de Kharkiv, na Ucrânia, como integrante da Legião Internacional. Depois da passagem pela guerra, Kennedy voltou aos Estados Unidos. Ele também já ganhou a atenção da imprensa pelo namoro com a cantora Taylor Swift, em 2012, e em 2016 ele chegou a ser levado para a delegacia depois de se envolver em uma briga de bar para defender um amigo de ataques homofóbicos. No esporte, o Fluminense demitiu na manhã dessa quinta-feira o técnico argentino Luis Zubeldía. A decisão foi tomada depois de uma crise de resultados com 8 jogos sem vitória e o estopim foi um empate no Maracanã contra o modesto Independiente Rivadavia, da Argentina. Foi no jogo de ida das oitavas de final da Taça Libertadores. Pressionado também pelas eliminações recentes na Copa do Brasil e no Campeonato Carioca, o treinador não resistiu. E quem assume interinamente é o auxiliar permanente Marcão. Ele já comanda a equipe neste sábado, às 16h30, contra o Palmeiras, pelo Campeonato Brasileiro, no Rio de Janeiro. Antes da última notícia, eu convido você a mandar mensagem para o Panorama. Meu e-mail é leandro.gouveia@cbn.com.br. No Instagram é só procurar por Lê Reis Gouveia e não esquece de escrever seu nome e de onde você está ouvindo. E o assunto é o eclipse solar. Olá, Leandro, aqui é o Fabiano, escrevo de Dublin, na Irlanda, onde moro desde 2019. Ouço o Panorama da Manhã e da Noite todos os dias no caminho para o trabalho e durante a academia. Trabalho no aeroporto de Dublin e pude observar o eclipse durante o retorno do trabalho às 7:30 da noite, horário local. Houve grande aglomeração de pessoas para ver o eclipse no Phoenix Park, que ele diz que é o maior parque urbano da Europa. Fica perto da minha casa. Se puder, mande um abraço para meu esposo, Alexandre, que também está ouvindo o Panorama, e para o povo da minha querida cidade natal de São José dos Campos, no interior de São Paulo. Parabéns pelo excelente trabalho e dose de inteligência e humor diários. Muito obrigado, Fabiano Carvalho de Oliveira, falando do eclipse. Eu pedi ontem participações de ouvintes da Europa e vieram, tem mais um. Oi, Leandro, sou o Alex Silva. Vivo em Varginha, Minas Gerais, mas estou em missão de trabalho na Alemanha. Assim que soube do eclipse, me organizei para ir ao Observatório Lemberg-Hofingen e foi uma experiência incrível. Parabéns pela condução do podcast e obrigado por me fazer companhia ao longo do tempo. E tem uma última aqui, curiosa, do Lúcio Ferreira, que é de Juiz de Fora, Minas Gerais. Até hoje me recordo do eclipse solar de 1999. Eu tinha 8 anos e estudava em uma escola rural. Disseram que o dia iria virar noite e que nem luz elétrica teria. As professoras suspenderam as aulas. Eu era uma criança de 8 anos, muito curiosa, e fiquei cheio de expectativa. No dia seguinte, o que aconteceu? Nada. Aquele eclipse não era visível do Brasil. Em resumo, o meu primeiro eclipse foi um não eclipse, Lúcio Ferreira. E aí eu aproveito essa mensagem para deixar mais precisa também a informação que eu dei no último episódio, de que esse foi o primeiro eclipse solar total do século. Na verdade, é sim o primeiro eclipse, mas na Europa. Nesse século já houve outros eclipses totais do Sol vistos de outras partes do mundo. E no Brasil, o último foi em 1994. Eu era muito pequenininho, nem lembro disso. Obrigado a todos que mandaram mensagens, outros ouvintes mandaram, e eu vou lendo nos outros dias, quando tivermos menos participações, tá certo? 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Aproveita para conferir se você já ativou as notificações para não perder nenhum destaque do que acontece no Brasil e no mundo. E eu fecho esta edição com uma homenagem a Beto Guedes, que completa 75 anos de idade nessa quinta-feira.

O cantor e compositor mineiro nasceu em Montes Claros em 13 de agosto de 1951, integrou o Clube da Esquina, importante movimento da música brasileira e mundial, que contou com Milton Nascimento, Lô Borges e outros, e ele é dono de vários sucessos. Essa aí, Amor de Índio, parceria com Ronaldo Bastos, é a música dele mais regravada, com 64 fonogramas, e também a mais tocada no Brasil nos últimos 5 anos, segundo o ECAD, que é o Escritório de Arrecadação e Distribuição de Direitos Autorais. Depois vem O Sal da Terra, outra parceria dele com Ronaldo Bastos.

Beto Guedes continua em atividade, viu? Faz show neste fim de semana no Festival Música do Mundo em Três Pontas, Minas Gerais. Olha aí, toda a audiência que tá com a gente em Minas. Vai ser no sábado, dia 15, quando também vai ter shows de Nando Reis e Chico Chico, filho da Cássia Eller.

E ouvindo o Beto Guedes, a gente encerra este episódio do Panorama. A produção e o roteiro foram feitos por mim, Leandro Gouveia, e a edição e a sonorização por Bruno Carvalho. A próxima edição do Panorama chega às plataformas por volta das 7 da manhã com Bianca Santos e eu volto na sequência. Até lá!

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0: Sexta-feira, 14 de agosto de 2026. O Brasil notificou os Estados Unidos sobre o início do processo de reciprocidade em resposta às tarifas aplicadas aos produtos brasileiros pela gestão de Donald Trump. A medida tem como base a Lei da Reciprocidade Econômica e abriu a etapa de consultas diplomáticas. O objetivo é mitigar ou anular sobretaxas de 25% e de 12,5%. Caso não haja acordo em 60 dias, o Brasil poderá adotar contramedidas comerciais contra os Estados Unidos. O Tribunal Superior Eleitoral remarcou para a próxima terça-feira a reunião em que os ministros vão debater as regras para o uso de deepfake na campanha eleitoral. Um encontro previsto para esta quinta-feira foi cancelado. O caso veio à tona depois de o candidato Flávio Bolsonaro usar em uma convenção do PL um vídeo do pai, o ex-presidente Jair Bolsonaro, produzido com inteligência artificial. Todos os 7 jogos de ida das oitavas de final da Libertadores terminaram empatados. Nas partidas de ontem, o Mirassol empatou com a LDU do Equador por 1-1 e o Corinthians segurou 0-0 contra Rosário Central na Argentina. Por causa do terremoto na Colômbia, o jogo de ida entre o Tolima e o Independiente Del Valle do Equador foi adiado para a próxima terça-feira. Pelas oitavas de final da Copa Sul-Americana, o Santos venceu o Macará do Equador por 2-1, o Vasco empatou com o Olímpia do Paraguai por 0-0 e o Botafogo foi goleado por 6-1 pelo Cienciano no Peru.
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1: Oi, pessoal, tudo bem? O CBN Sustentabilidade de hoje aborda a agenda ESG do setor elétrico. Eu converso com Dominique Schmal. Ele é diretor de ESG da EDP na América do Sul. A EDP é uma empresa global de energia que atua em toda a cadeia do setor elétrico. Dominique, que prazer te receber aqui no CBN Sustentabilidade. Tudo bem com você?
2: Tudo bem, Rosana. Prazer é meu. É uma grande satisfação estar aqui com vocês, para quem assiste e nos ouve. Muito obrigado.
1: A EDP é uma empresa já conhecida dos brasileiros, né? Já está atuando aqui há cerca de 30 anos, mas conta um pouco aí da história, da trajetória de vocês.
2: Boa, a gente está num ano importante para a EDP, 30 anos no Brasil, 50 anos de mundo e 10 anos de transmissão aqui no Brasil, né? Então, para nós, né, é uma empresa de origem de Portugal, que atua em toda a cadeia do setor de energia, da geração de energia, da transmissão, da distribuição, da comercialização no cliente final, né? Então a gente está aqui há 30 anos no Brasil. Todo esse processo, né, de desenvolvimento aqui econômico aqui do país, né, começando muito com as hidrelétricas, esse grande movimento, e cada vez mais ampliando aqui nossa atuação. No mundo são quase 30 países, aqui a gente está na América do Sul, Brasil e Chile. Hoje nós temos 4 gigas de capacidade instalada, são 4 milhões de clientes em 2 concessões, em São Paulo e no Espírito Santo. São 3 mil quilômetros de linhas de transmissão, metade delas, né, em operação e outra metade em construção. Uhum. E vida longa, né? A gente espera mais os próximos 30 anos, ainda que tenha, né, um processo de renovação, né, também renovável. As nossas duas distribuidoras agora passaram também por um processo de renovação de concessão da distribuição de energia. Então esse é um breve resumo do que a gente tem aqui como Brasil e mundo.
1: Agora, Dominique, a gente nota que o setor elétrico está pressionando muito pela transição energética. Uhum. E quer também ampliar a resiliência climática em razão dos eventos extremos, né, para lidar realmente com todos esses desafios do aquecimento global e também a questão da expansão das energias renováveis. Aqui no Brasil, nós estamos na meca da energia renovável. O que que é prioritário na sua avaliação como um grande player do setor? A gente precisa gerar mais energia limpa. Já temos uma matriz elétrica invejável, né? Mais de 90% vem de fontes renováveis. Gerar mais energia limpa ou conseguir expandir a infraestrutura de transmissão e de distribuição, que ainda é um grande gargalo no país?
2: Aqui no Brasil, a EDP, hoje a gente é 100% renovável, né? Se a gente pegar 25 anos atrás, o grupo era o inverso disso. Na verdade, a gente era o predomínio combustível, a energia combustíveis fósseis. Hoje a gente é 100% renovável aqui no Brasil. No grupo nós somos 90% renováveis, né? Ainda tem uma transição do gás, principalmente na Europa. Uhum. Aqui eu vejo que a gente já, o Brasil já fez a lição de casa, né, em relação à matriz elétrica, né? O que o Brasil é hoje, os países da Europa querem chegar em 2040, em 2050, né? Então, quando a gente já fez a lição de casa, a gente tem mais a capacidade de inovar. É claro que o Brasil, a gente tem mais uma necessidade hoje de linhas de transmissão e ampliação, resiliência de redes. Brasil e mundo, né, Rosana? Se a gente pega também o mundo também expandiu bem em relação à energia renovável, mas você tem lacunas na questão de transmissão. Tem um dado interessante, né? A própria Agência Internacional de Energia, ela diz que hoje no mundo tem em construção 3 mil gigas de energia, né, de capacidade instalada. Metade delas vai ser comprometida porque você não tem expansão ou linha suficiente para você conectar essa capacidade, essa energia ao consumidor final. Existe aquele velho jargão, né? Não existe a transição sem a transmissão, né? Então acho que a gente tem que estar um olhar atento para a transmissão. Se a gente pegar hoje no mundo, né, a gente tem 3,3 trilhões de dólares em investimento em energia no mundo. 1,1 tri é de combustível fóssil, 2,2 de energia renovável. É um marco importante, porque é a primeira vez que a energia renovável é o dobro da energia de combustível fóssil. E se você olhar nesse montante de 2,2 trilhões de dólares em energia renovável, 400 bilhões ali é só para redes, né? Grande parte ainda está muito na geração. Então a gente ainda precisa, com o mundo, rever e se reorganizar, enxergar que a transmissão e distribuição é importante. No caso do Brasil aqui, né? Das 5 maiores usinas, né, de capacidade instalada hidrelétricas, né, 3 delas estão na região norte. E a nossa densidade demográfica, nossa população está na região sul-sudeste. Então a gente tem, né? Então o Brasil, ele é, como você disse, 90% é invejável. Mas tem uma falsa impressão. A gente está muito na dependência do que se chove ou não chove.
1: E aí entra um ponto crucial, que é o armazenamento de energia, que está começando a se desenvolver agora no Brasil, com toda a regulação vindo forte. É algo que vai solucionar esse gargalo?
2: É algo que vai ajudar, sem dúvida. Né? Um dos problemas do corte de energia, né, desse palavrão do setor curtailment em inglês, né, é justamente porque você a energia é desperdiçada, né? Então o solar e o eólico não é constante igual um combustível fóssil. Então, quando você tem excedente e você precisa de energia, você tem armazenamento de energia. Isso é ótimo. A gente acabou de lançar, de inaugurar a nossa planta no Chile, né? Então, o primeiro experimento, 240 megas, capacidade por ano de 60 gigas de energia e condições de trazer energia para 30 mil residências. É uma solução. A China tem feito isso, a Índia tem feito isso, a Austrália, a Alemanha também entra agora também com uma regulação, assim, toda usina solar construída de grande escala, ela tem que ter uma bateria do lado para armazenar. Uhum. Então é uma oportunidade, sim, de a gente armazenamento, sim, de você conter
1: isso. Equilibrar, né?
2: E tem a demanda também, né? Às vezes a demanda de energia, então você tem alguns, né? O Brasil acontece isso às vezes, né? Passa despercebido, né? Mas um domingo, dia dos pais, onde você tem baixa produtividade econômica, né? Você tem risco de apagão, né? Porque o apagão também pode ser pela falta de energia ou pelo excesso, né? Uhum. Então, jogos, né? A Copa do Mundo se foi, não teve nenhum apagão, mas assim, dias de jogos de Copa do Mundo, onde você também não tem produção, né? Você tem que também, o operador nacional do sistema, ele tem que estar atento com relação também a demanda de energia.
1: É o comportamento social, né? Isso, de que maneira isso vai influenciar no consumo de energia.
2: Então, a transição energética, ela passa por várias esferas, né? E a transmissão, né? E redes, né, é algo muito importante, né? A gente tem que estar novamente, né, não existe transição sem a transmissão, né?
1: O Brasil já acordou para essa necessidade como um todo?
2: Acho que o Brasil tem acordado, sim. Acho que a gente tem muita proximidade, as grandes entidades do setor, né? A gente percebeu, né, os cortes do setor, né? Isso está evidente, isso está em discussão em questão de esfera política. Então a gente já percebe que isso já nós como setor já tem, né, mostrado que, né, esses cortes têm resultado uma preocupação, né, na cadeia, né? Por isso que eu acho que o grande setor, e até pela EDP, a gente, os próximos anos, o grande investimento está na expansão de redes de transmissão e distribuição, né, que é a grande necessidade que a gente enxerga hoje como o Brasil.
1: Né? Muito bem. Dominique, vamos falar um pouco sobre a questão das mudanças climáticas.
2: Sim.
1: A gente tem notado a ocorrência cada vez mais frequente e intensa dos eventos climáticos, né? Uhum. Tempestades, secas, ondas de calor, uhum, enchentes. De que maneira isso

0: afeta o setor elétrico e de que forma isso também muda a maneira de planejar e operar a rede elétrica?
1: Afeta muito, né? Eu acho que depois das empresas asseguradoras, né, acho que foram as pioneiras em falar de ESG no mundo, né? Acho que o setor de energia também foi, tem percebido que a mudança climática hoje ela é mais do que evidente, né? E a gente tem que trazer um compromisso com a sociedade, um diálogo com o poder público e entidades, né, o regulador, para trazer isso mais próximo, né? Isso, a gente está aqui gravando no nosso estúdio em São Paulo, e São Paulo não é mais a terra da garoa. Uhum. Né? Na EDP a gente sempre tinha uma contingência de falar, vamos falar do plano verão, que era um período úmido, onde você tem mais incidências de chuvas, tempestades. A gente fala que não existe mais o plano verão, né? A gente discute todo ano. Então a gente percebe que a mudança climática, né, a gente já perdeu. A gente falou muito nas conferências do clima, né, a ONU sempre trazia a questão de que a gente tem que falar muito mais de mitigação e não de adaptação. Hoje eu já percebo que mitigação é importante, sem dúvida, mas adaptação é algo que tem que estar muito evidente e a gente tem que saber como empresa a transmitir isso melhor para os nossos clientes, para as pessoas terem mais um empoderamento, um letramento sobre o risco da mudança climática, né? Antes a gente não tem essa, como país, né? Acho que a gente não tem tanta essa compreensão como outros países, né? Então a gente percebe como o setor, né, a ANEEL, o órgão regulador, fazendo projetos de pesquisa e desenvolvimento com o setor, fazendo visitas técnicas a países que têm já mais essa proximidade, como o Japão e Estados Unidos, né? Então a questão é importante, né? Para a distribuição, sem dúvida nenhuma, né? Isso, né, a mudança climática vai afetar, ela tem, né, cada vez mais a rede tem que estar mais resiliente, o cliente tem que estar mais informado, né? A gestão pública de arborização, acho que tudo isso traz uma, as torres, né, os incêndios, tudo isso traz uma, enfim, uma priorização, né? Acho que não só da EDP, mas de todos os pares do setor, né? Porque quando a gente fala de mudança do clima, né, essa mudança que a gente não tem competição, a gente tem carência.
0: Uhum. Mas as empresas do setor tiveram que realmente mudar um pouco seu planejamento em razão desses eventos nos últimos anos, né?
1: Sim, sim. Acho que tem, como eu trouxe, né? A gente tem, tem uma junção muito, uma colaboração hoje que antes você não tinha, né? Desde trabalhos de pesquisa e desenvolvimento da ANEEL. Acho que foi o que eu disse, né? Você não existe competição, você tem carência quando você tem, né, esse tema relacionado à mudança climática, né? Nos Estados Unidos, né, eles estão muito mais evoluídos. Quando você tem um tornado, a essência é o seguinte: se junta todas as empresas de concessões diferentes, vamos resolver o problema, arregaçar as mangas, depois a gente acerta a conta. Uhum. Aqui a gente tem ainda limitações, né? Por exemplo, eu estou aqui atuando na região de Guarulhos, mas se tiver um evento em Campinas, que é outra concessionária, eu não posso com facilidade deslocar os meus colaboradores para aquela outra concessionária, porque você tem ainda uma certa legislação que tem algumas burocracias de treinamentos, homologações de equipamentos. Então o setor ele ainda precisa buscar boas práticas, o que o mundo traz, né? E eu acho que a gente está no caminho, Rosana, né? Mas o Brasil ele tem um caminho ainda para percorrer em relação
0: para destravar,
1: a,
0: né?
1: A gente vai aprender. O Brasil, né, abençoado por Deus e bonito pela natureza, que a gente era um país imune a tempestades, temporais, isso ficou para trás, né? Então, eu acredito que a gente está agora plantando e construindo para uma próxima geração, para que a gente tenha mais resiliência climática, para a gente possa falar mais de adaptação climática nas cidades, né?
0: É isso. Sim. A gente torce pela expansão das energias renováveis cada vez mais no país, né?
1: Sim.
0: Mas isso também gera muito impacto ambiental negativo. Então, como é que você equilibra a expansão da geração com a proteção da biodiversidade num país que tem a maior biodiversidade do planeta, riquíssimo nos seus biomas?
1: Tudo tem seu impacto, né? Não existe impacto zero, né? Acho que a gente tem que ter. Então, o que a gente tem aqui de uma visão, a gestão desses impactos, né? Então, antes de você compensar, a gente tem que prevenir, mitigar, reduzir e depois você compensar. Isso é o que a gente chama de hierarquia de mitigação, né? É claro que a gente está falando hoje no setor de energia, os impactos, né, de uma hidrelétrica, que hoje já não se constrói tantas hidrelétricas, né? Hoje a gente está falando de empreendimentos menores, né, como solar e eólico. Existem impactos, sim, mas o que a gente tem é todo um olhar de gestão de riscos, indo além até de condicionantes ambientais. Acho que a gente pode falar assim, estou construindo um empreendimento e só indo olhando para as questões de atendimento a requisitos legais. Não, a gente tem que ir além no sentido de como que eu posso melhorar a minha questão de prevenção.

0: né? Eu posso fazer policiamento de drone, já é uma tecnologia que a gente tem testado. Você reduz a supressão, você reduz o desmatamento, você reduz as emissões. Então, a gente tem, né, olhado a biodiversidade, sim, como algo importante na prevenção. A partir do momento que também o espaço está instalado, uma usina está instalada, a gente também procura ter projetos que vão além do aspecto regulatório, né? Então, dois exemplos legais que a gente tem: projeto Bee Vaults, né? De abelha, bee, de abelhas, trazer colmeias, abelhas para as usinas. Um espaço que a gente tem ali, obsoleto, entre aspas, né? Dentro de uma usina solar, uhum. Produção de mel dentro de uma usina solar, trazendo uma comunidade que é vulnerável, que tem uma condição socioeconômica menor, e a gente pode trazer essa relação também do nosso empreendimento, nosso espaço, para uma oportunidade de inclusão e renda. Um projeto relacionado também a ovelhas, né? O quanto que as ovelhas podem fazer a manutenção, né, do espaço ali da usina em relação a se alimentar ali. A gente também reduz o custo em operação e manutenção de conservação. Então a gente também procura também ter projetos relacionados à integração da biodiversidade em ativos novos existentes, né? Então a biodiversidade, sim, ela acaba tendo um papel importante pra gente, né? Todo, enfim, uma cautela e gestão de riscos, né? Sim.
1: Dominique, a questão da cadeia de fornecedores, né? Que é muito complicada, muitas vezes a empresa da porteira para dentro, tá? Nota 10 em ESG, mas para que todos possam estar na mesma página, entendendo realmente a necessidade de alinhamento às melhores práticas. Eu vi que vocês anunciaram recentemente que vão colocar uma lupa aí na cadeia de fornecedores. Isso. Qual é o maior desafio nesse caso, né? Redução de carbono, a questão do monitoramento com relação à preservação dos direitos humanos, a rastreabilidade como um todo da cadeia.
0: Eu vejo, assim, você trouxe um ponto importante, né, Rosana? Acho que a cadeia, se a gente quer falar de sustentabilidade, é a cadeia, né? Se todo mundo é sustentável, cadê, então, quem está acabando com o mundo, né? Então, alguém, a gente precisa buscar isso, né? Então, é um compromisso, né? Isso vale para as emissões, né? Hoje, todo mundo consegue ter uma facilidade em termos de redução de emissões diretas, mas quando a gente olha a cadeia, você tem um desafio maior, né? Isso vale para as questões ambientais, climáticas, direitos humanos e sociais. A gente tem feito um processo de letramento com os fornecedores, né? Você falou uma lupa, né? Um screening, né? Uma lupa mesmo de fazer uma avaliação desses fornecedores. Então, todo fornecedor, né? Os críticos da EDP, principalmente, a gente faz uma avaliação, eles têm que fazer um questionário, responder, enfim, fazer uma autoavaliação na questão de pegada de carbono, quais são as práticas que ele tem relacionadas a questões sociais, o quanto que, enfim, laborais. E a gente acaba trazendo, internalizando isso até como um processo de avaliação, né? Então, eles acabam sendo avaliados e isso até toma em consideração, né, não só o preço, não é só o tempo, custo e qualidade, que é um processo normal de compras, né? Então, a gente tem olhado isso na lupa, de fato, para que a gente possa também, né? Não adianta eu varrer o Brasil, minha calçada, né? Eu não consigo varrer o Brasil, mas eu consigo varrer a minha calçada e dar exemplo para os outros, né? Então, e aí onde está o problema? Que você fala assim, mais a mudança do clima, direitos humanos, né? O social. Acho que é uma conjuntura, né? Acho que o ambiental é mais fácil porque você tem, né, as medidas assim mais facilitadas, né? A água você consegue mensurar por metros cúbicos, um resíduo por tonelada, e o gás de efeito estufa por enfim, o CO2 equivalente, né? Uhum. A questão de direitos humanos, você tem que estar mais a campo, né? Você tem que perceber mais a questão de salubridade ou não. Então isso envolve, o subjetivo é mais difícil, mas eu digo que a conjuntura é importante, né? O principal é fazer, uhum, né? É exigir, lições que a gente tem aprendido, exigir de imediato de um fornecedor, né? O fornecedor, o subfornecedor, né? A cadeia vai, né? Você ainda tem dependências, né? De fornecedores críticos, que, né? Mas acho que você fazer essa questão de empoderar, capacitar, trazer o exemplo, né? Foi o que eu falei, eu consigo varrer minha calçada e dar exemplo para outro varrer, né? Então acho que a conjuntura toda é importante dos aspectos ESG, eu
1: sobre inteligência artificial, todo mundo está falando, não apenas no setor elétrico, né? E no setor elétrico é uma forma mesmo de tornar o sistema muito mais eficiente, mas por outro lado é um bicho papão de energia. Como é que faz para equilibrar essas duas tendências hoje no mundo?
0: Para nós, como soluções, né? Eu vejo que ela é uma oportunidade positiva, né? Porque hoje a automação, quando eu falo de resiliência em redes, né? Quando a gente fala de investir, você tem uma automação de redes, a tecnologia vai favorecer a gente ter menos deslocamentos, o cliente ter menos tempo de interrupção de energia. Acho que a tecnologia em si é importante, né? Então eu vejo que ela vai ajudar a gente a ser eficiente em muitas questões.

0: E, mas tem, acho que a grande questão moral ali, até ambiental, de quanto que data centers, o quanto que, enfim, cada pergunta que você faz para uma inteligência artificial, quanto que ela consome de energia, né? Acho que tem uma preocupação no sentido de demanda de energia, né? Acho que a gente está aqui como empresa de expandir em renovável e garantir que, enquanto tem demanda, a gente vai ofertar energia sustentável. Mas existe uma preocupação mundial, né? Como eu trouxe o exemplo de que as linhas de transmissão, elas, né, elas têm uma carência no mundo, né? Data centers, também muito voltado à questão de inteligência artificial, você tem lacunas, né? Então, nos Estados Unidos, tem exemplos de que grande parte desses data centers e que vão suportar, eles estão sendo construídos também, mas você tem uma lacuna de energia, né? Mais do que dobrar a demanda de energia, né? Então, mas eu acho que a própria inteligência artificial vai dar um dia a solução de como que a gente vai, ele mesmo vai se vai dizer, a dar
1: Autorregular.
0: resposta, se regular, como que, né, a gente vai, como que eu faço para consumir menos energia, né? Acho que tem um espaço para a gente buscar a inteligência artificial olhando pelo lado positivo ou sendo usada pelo lado do bem. Ele vai dizer boas soluções, né? Porque a gente precisa, né? Em relação, porque a gente não pode ter mais problemas. É, né? Um mundo cada vez mais intenso em carbono, né? A gente fala muito nessa transição energética. A gente nunca investiu tanto em transição energética, mas a gente também nunca, né, ficou tão longe do Acordo de Paris, né? Se a gente passa ano após ano, a gente sempre está nos recordes, no recorde de emissões de gás de efeito estufa, né? Então, a gente tem que ter esse olhar de, enfim, de a tecnologia trazer soluções de como que a gente vai se reordenar com o mundo, né, em termos de transição energética.
1: Muito bem, Dominique. Para terminar, você trouxe aqui para os nossos ouvintes uma infinidade de programas, todos eles muito alinhados à agenda ESG, mostrando mesmo o compromisso da empresa nos três pilares da agenda, né? De onde vem essa necessidade de uma empresa como a sua atuar dessa maneira? É mesmo pelo convencimento de que a jornada ESG precisa ser implementada porque vocês precisam prestar conta aos investidores e aos consumidores, ou não? Qual é a força, a mola propulsora da agenda ESG na EDP?
0: Acho que se a gente é uma empresa que acredita numa energia renovável, a gente é totalmente dependente de recursos naturais, né? Do vento, né? Do sol, e trabalha com pessoas. Né? Então a gente tem que perceber que, né, não é. Lógico, investidores é uma consequência, acho que é um outro nicho ali. Mas olhando o conjunto das coisas, acho que é, né? E não é uma prateleira, né? Acho que é uma questão de necessidade, né? Não é. A sustentabilidade não vai trazer dinheiro, né? Mas ela abre oportunidades. Ela é um radar para a gente estar atento quais são os riscos, né? Sejam ambientais, sociais, de toda forma. Como que a gente fica mais preparado? Como a gente fica mais resiliente, né? Acho que ela vai surgindo isso, né? Acho que tem também uma curva que a gente chama conceitual, quem é da escola da sustentabilidade é Simon Zadek, né? Ele fala muito de que a gente, lá atrás, isso são os negócios como um todo, né? A gente começa muito de uma forma defensiva, né? Depois a gente atende só o que é regulado, depois a gente vai para uma questão de compliance, depois a gente percebe que indo tocando as coisas também, olhando o lado gerencial, né? Não só o financeiro, mas aspectos ambientais, sociais, trazendo isso para indicadores, eu também tenho eficiência, consigo olhar melhor, mensurar melhor consumo de água, consigo melhor ter indicadores positivos, né? E depois eu vou para uma esfera de, né, atuação civil, né? O quanto que eu estou trazendo isso, né, para a sociedade, né? Uma sociedade mais empoderada, eu trazendo um melhor meio ambiente, né? Trazendo um ambiente mais inclusivo, né? Acho que todo mundo ganha, né, no final, né? Não é apenas a gente só falar de, quer dizer, o crescimento é importante, né? O lucro é exigido, ele é infinito, mas a gente precisa saber muito bem essa equação. Né? Os recursos, o lucro é infinito, os recursos naturais nesse planeta são finitos. A equação não fecha, né? Como que a gente vai. A gente precisa gerar valor para a sociedade, né? Então, e a sustentabilidade, ela precisa trazer essa provocação, né? Seja lá o nome sustentabilidade, o ESG, a sigla, aí a gente se empodera no que a gente quiser de sigla, né? Mas olhando do princípio da sua pergunta, eu vejo muito de que a gente quer, enfim. Empresa que fala de energia renovável, que tem uma relação planeta, né? Nosso grande slogan é, né? Nós escolhemos a Terra, né? Então, olhando que dependemos do vento, do sol, né? Dessa questão de renovar o mundo de 8 para 9 bilhões de pessoas, né? Uma sociedade mais empoderada, né? Uma sociedade que questiona mais, que olha não só, né, energia por energia, commodity por commodity, eu vou escolher aquela empresa que também tem valores, que olha a sustentabilidade, né? Então acho que tem uma geração futura que critica isso, que questiona isso. Então a conjuntura disso faz a gente acreditar que, né, a sustentabilidade está bem relacionada com o que a gente acredita como empresa.
1: Dominique, muito obrigada pela sua participação aqui no CBN Sustentabilidade. Eu ficaria a tarde inteira. Mas, ó, boa. O pessoal já tá me olhando ali, o Ju, né, pra gente encerrar. Já te convido para uma próxima oportunidade.
0: Grande prazer, Rosana, e todos os ouvintes aqui que assistem aqui também. Conte conosco nessa jornada.
1: Obrigada, Dominique.
0: Obrigado.
1: Gente, eu conversei com Dominique Schmal, ele é diretor de ESG da EDP na América do Sul. Além de ter acesso ao conteúdo pelo YouTube, você também encontra essa entrevista no site, no aplicativo da CBN ou na sua plataforma de podcast preferida. Colaboraram comigo aqui no CBN Sustentabilidade minha linda produtora, Ana Luísa Bessa, nos trabalhos técnicos, Juliano Fonseca e o Bruno Carvalho, e na edição, Rafael Furugem e o Luiz Fugliage. Um beijo para você, até semana que vem.
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0: Sexta-feira, 14 de agosto de 2026. Tribunal Superior Eleitoral suspendeu o sistema de filiação partidária após identificar tentativas indevidas de alterar os partidos do senador Flávio Bolsonaro e o do presidente Lula. O presidente do TSE, ministro Cássio Nunes Marques, determinou o restabelecimento da filiação de Flávio ao PL e mandou apurar as fraudes. A situação de ambos os candidatos já está regularizada. Terminou sem acordo reunião convocada pelo ministro Luiz Fux, do STF, para destravar o empréstimo de 6 bilhões de reais ao Banco de Brasília. A medida busca cobrir prejuízos de transações com o Banco Master. Apesar da falta de avanço, as partes concordaram em manter as negociações travadas há 3 meses. Os brasileiros Orlando Luz e Rafael Matos conquistaram o título de duplas do Master 1000 de Montreal, no Canadá. Eles venceram a dupla formada por um salvadorenho e um croata por 2-7-1 de virada. O feito é inédito para uma parceria 100% brasileira na categoria. Com resultado, a dupla subiu no ranking mundial e entrou na zona de classificação para o ATP Finals, torneio que reúne as 8 melhores parcerias da temporada. Horário de Brasília, 3 horas e 32 minutos.
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0: Três horas e 33 minutos, seguimos aqui no CBN Madrugada com Ricardo Garcia na mesa de som. Vamos juntos até às 5, hein? Amanhã, porque será sábado, vamos até às 6 horas da manhã. Hoje até às 5. E a Bruna Barbosa traz informações sobre a polêmica que envolve aí uma abordagem de policiais a motorista do ex-ministro, ex-prefeito, candidato ao governo de São Paulo, Fernando Haddad.
2: O governador de São Paulo, Tarcísio de Freitas, afirmou nesta quinta-feira que o motorista do candidato do PT ao governo do estado, Fernando Haddad, será chamado para prestar depoimento oficialmente sobre o episódio em que teria sido seguido e abordado por uma viatura da Polícia Militar. Segundo a apuração da CBN com fontes da Secretaria da Segurança Pública, a investigação preliminar encontrou diversas inconsistências no relato apresentado pelo motorista. A polícia analisou imagens de mais de 40 câmeras ao longo do trajeto, além de horários e diferentes versões apresentadas pelo motorista. Até o momento, não foi identificada nenhuma abordagem, perseguição ou interação com uma equipe policial. Inicialmente, o motorista afirmou que teria entrado no estacionamento de um hotel e sido abordado no local. Depois mudou a versão e disse que não chegou a entrar no hotel. As imagens analisadas pela polícia, obtidas pela reportagem, não registraram nenhuma abordagem ou perseguição. Haddad afirmou na noite de terça-feira que o motorista foi seguido e abordado de forma ostensiva por uma viatura da PM. Segundo o relato, os policiais projetaram luzes sobre o veículo e acompanharam o carro por cerca de 40 minutos. Tarcísio disse que determinou a apuração assim que tomou conhecimento do caso e que agora o motorista será ouvido formalmente.
3: A gente vai tratar essa questão como tem que ser tratada, tecnicamente. Então, qual vai ser a posição da Secretaria de Segurança Pública? A gente vai abrir um inquérito policial, vamos apurar tudo, vamos levantar as imagens de mais de 40 câmeras. Aliás, isso já foi feito, né? A polícia já observou as câmeras, já observou o movimento, as ruas, se entrou no hotel, se não entrou no hotel. Vou chamar o motorista para prestar esclarecimento, mas dessa vez de forma oficial, e aí concluiu o inquérito. Esclarecer tudo.
2: Mais cedo, durante a agenda no interior de São Paulo, Haddad voltou a pedir esclarecimentos sobre o episódio. Disse que espera que, ao final da apuração, alguém possa pedir desculpas ao motorista, que, segundo Haddad, se sentiu constrangido após ter sido perseguido por cerca de 5 quilômetros depois de deixá-lo em casa. De São Paulo, Bruna Barbosa.
0: Bom, tá estranha essa história, né? Vamos esperar que as investigações prossigam e a gente tenha a verdade, né? Porque até agora está tudo muito estranho. 3:36, vamos abrir espaço para a Miriam Leitão, conversando com Cássia Godoy e com o Sardenberg.
4: Miriam, e o caso do BRB, Banco de Brasília? Lá na gestão anterior do banco, tentou comprar o Master, era uma operação de salvamento do Master, foi barrado pelo Banco Central, aí o Banco de Brasília comprou créditos podres do Master e agora está numa situação que causa um risco ao sistema, né, Miriam?
5: É, não, é uma situação horrorosa e ele se mantém assim em situação muito frágil há muito tempo. Hoje vai ter uma reunião no STF, convocada pelo ministro Luiz Fux, com o governo do Distrito Federal, Banco Central, Banco do Brasil, Fundo Garantidor de Crédito. O ministro quer fazer mediar uma solução. Não tem solução a ser mediada, porque ele não pode obrigar, por exemplo, o Fundo Garantidor de Crédito a dar um empréstimo se o banco não cumpre os requisitos mínimos, por exemplo, ter um balanço. Ele não pode obrigar o Banco do Brasil, que também foi convocado, a dar um empréstimo, também não faz sentido nenhum. Ele não pode obrigar o Tesouro a dar uma garantia para um empréstimo do governo do Distrito Federal, porque ele é uma coisa que você sabe, nossos ouvintes não têm obrigação de saber, que é CAPAG-C. Ele está na letra C como qualidade do crédito, e quando está nessa letra C, o Tesouro é proibido pela Lei de Responsabilidade Fiscal a dar garantia soberana, como dizem, que é dar garantia do governo federal. Então, por que foi parar lá? Porque o governo do Distrito Federal, em vez de fazer o seu trabalho, foi correndo na justiça. E qual é o trabalho do governo? O governo é o controlador e ele tem que encontrar uma solução. Ele é um governo deficitário. Então ele tem que vender ativos para capitalizar o banco. E ele pode fazer uma coisa que é uma tecnologia já dominada no mundo inteiro. Quando tem um banco em dificuldade, separa o banco bom do banco ruim. O banco ruim vai ser resolvido ao longo do tempo pelo controlador, que foi quem causou a dificuldade, ou pelo menos autorizou pessoas que causaram dificuldade. E o banco bom, ele vai, quem assumir, vai garantir tudo, todos os compromissos, portanto, ninguém perde nada, nenhum aplicador perde nada, e vai também remunerar, dependendo de como for a negociação, o Distrito Federal. Mas o fato é que hoje o banco tem um patrimônio desequilibrado, tem mais passivo do que ativo. E ele precisa ser, e a solução a ser encontrada é a solução do governo do Distrito Federal. E Sardenberg e Cássia, sabe por que que o governo do Distrito Federal não encaminha uma solução realmente importante? É porque tem um desgaste eleitoral. Era assim que o ex-governador Ibaneis Rocha foi empurrando e para sair do governo, se desincompatibilizar e ser candidato. E agora a atual governadora, que é candidata à reeleição, Celina Leão, também não quer desgaste eleitoral. Eu já conversei com inúmeros interlocutores que dizem isso. Quando apresentada uma solução que realmente enfrentará o problema, ela fala, não, isso aí causa desgaste eleitoral. E o banco está em dificuldades, com títulos vencendo. Teve um vencimento importante do TJ, do Distrito Federal, e o TJ decidiu fazer um vencimento de um contrato. Ter todo o dinheiro do TJ fica lá, do Minas Gerais. Minas Gerais não, do Distrito Federal. Aí ele fez o quê? Uma licitação para um novo banco ser o receptário dessa conta, mas fez uma licitação que vai demorar 90 dias, 120 dias, então dá tempo para o banco se reorganizar. Mas o banco não pode achar, Sardenberg, que a solução virá de fora. uma salvação do governo federal, ou dos bancos, ou do Fundo Garantidor de Crédito, ou de um banco público. Porque quem tem que enfrentar o problema é quem permitiu que o problema fosse criado. A diretoria anterior, de Paulo Henrique Costa, permitiu todo esse desequilíbrio no banco, fez negócios danosos e por isso está preso, né? Está preso e respondendo a processos. A atual direção não tem culpa. Ela chegou para tentar organizar o banco. Melhorou bastante, manteve-o funcional, mas precisa de uma solução do governo do Distrito Federal, Sardenberg e Cássia.
4: E sobre o Banco Central? Quer dizer, o Banco Central pode fazer uma intervenção?
5: O Banco Central pode fazer uma intervenção e pode fazer uma liquidação, mas ele ele tem que agir no momento certo, né? No momento não pode ser nem antes nem depois. Nesse momento o Banco Central acompanha tudo e o Fundo Garantidor de Crédito tem sido pressionado para dar empréstimo, mas ele disse: eu não posso. Ele tem sido pressionado para organizar um pool de bancos e nenhum banco quer participar disso aí por um motivo concreto. Qual é a situação atual do banco? Ninguém sabe, porque o banco não divulga seu balanço.

0: 3:42. O João Rosa tem mais informações sobre esse tema trazido pela Miriam Leitão.
1: Terminou sem avanços mais uma reunião de conciliação convocada pelo Supremo Tribunal Federal para tentar destravar o empréstimo de 6,6 bilhões de reais para salvar o Banco de Brasília. Durante o encontro, que teve momentos tensos, a governadora do Distrito Federal, Celina Leão, voltou a cobrar uma solução dos órgãos federais e reclamou da inércia no tratamento do tema. O ministro da Fazenda, Dário Durigan, respondeu às críticas e afirmou que o governo federal não criou o problema.
2: Isso incomoda muito as equipes da União. De novo, a União não tem nada a ver com essa história. É um problema gerado pelo governo do DF com o BRB que tem que ser tratado pelos responsáveis. A União foi trazida para esse debate com muita boa vontade, apresentando soluções para além de ficar criando dificuldade. As soluções foram trazidas por nós. Então, longe de haver inércia, há proatividade de início, não há inércia.
1: O FGC e os bancos envolvidos na negociação cobraram do BRB a divulgação do balanço financeiro antes de avançar com o empréstimo. Após a reunião, Celina Leão foi questionada sobre a demora na divulgação dos números do BRB. A governadora desconversou e disse que o banco deve divulgar o balanço somente após o acordo ser cumprido.
3: Nós vamos apresentar assim que nós assinarmos o contrato. O FGC, quando ele coloca isso, eu acho que ele faz um questionamento, né, que ele precisa de colocar alguns questionamentos, mas assim, é o que eu tenho pautado. O BRB não é o tomador do empréstimo. O tomador do empréstimo é o governo do Distrito Federal.
1: O economista Tiago Rengantes afirma que a não divulgação do balanço demonstra uma incerteza quanto ao tamanho do rombo do BRB.
4: Mas ela mostra que existe uma incerteza muito grande sobre o tamanho real do impacto. E quanto mais tempo passa sem o balanço, naturalmente fica maior a desconfiança do mercado e de quem está sendo chamado a colocar dinheiro nessa operação. Então acredito que a parte mais forte aí é que não é um balanço normal. Fica simples e explica o problema sem economês. O Banco Central já afirmou que identificou inconsistências e a insubsistência de ativos em carteiras cedidas pelo Banco Master ao BRB.
1: Apesar da falta de avanço, as partes envolvidas no acordo concordaram em manter a mesa de conciliação e seguir negociando a concessão do empréstimo. De Brasília, João Rosa.
0: Faltam 16 minutos agora para as 4. A gente vai abrir espaço para a Leni Quirilos, que normalmente conversa com o Sardenberg e com a Cássia Godoy, mas nesta sexta-feira ela mandou um material gravado, mas sempre vale escutar a Leni Quirilos.
5: Hoje nós vamos responder a pergunta do Carlos, de São Paulo. Lidero uma empresa de tecnologia e percebo um nível de cansaço nas equipes que beira a exaustão. Aonde estamos errando? Essa queixa do Carlos, essa questão que o Carlos nos traz, tem a ver com a queixa de várias pessoas. Está sendo muito comum a gente ouvir falar nesse tal cansaço, nessa sensação de exaustão no mundo do trabalho. E quando levantei dados a respeito disso, me chamou bastante atenção um estudo da Microsoft. Esse estudo conclui que as pessoas estão trabalhando mais do que nunca por causa justamente da tecnologia. Isso leva o equilíbrio entre trabalho e vida pessoal para uma condição muito insuficiente. Escutem esses dados. 40% dos profissionais checam e-mails às 6 horas da manhã. 30% deles só se desconectam a partir das 22 horas. 117 é o número médio de mensagens que são recebidas por dia. E 16% é o aumento das reuniões que acabam acontecendo fora do horário de trabalho, normalmente após as 20 horas. Só que estar sempre online, minha gente, não é sinônimo de produtividade. Ao contrário, a pessoa que fica nesse estado percebe uma diminuição bastante importante no nível de concentração e de foco, tem a sensação de exaustão mental e muitas vezes esses casos podem evoluir para o burnout. Já na contramão dessa história, nós temos alguns países como a Islândia, a Bélgica, a Nova Zelândia, que já estão adotando semana de 4 dias. E veja que curioso, os funcionários parecem mais motivados, mais descansados e com a produtividade igual ou ainda maior do que anteriormente. O tempo livre ajuda a aumentar a criatividade. A gente está lidando com um conceito muito errôneo que é reforçado pelas redes sociais. Agenda boa é agenda lotada. Mentira! A sensação de culpa quando a pessoa descansa é algo muito presente e que deve ser debatido. Estabelecer limites no trabalho à distância exige muito mais do que boa vontade, porém. E aqui o recado é direto para o Carlos, o nosso líder. Mudanças de cultura devem começar no indivíduo, mas elas só vão se consolidar com o exemplo da liderança. Então, Carlos, vale a pena você orientar os seus liderados a comunicarem claramente os seus horários disponíveis. Vale a pena criar blocos de trabalho sem interrupções, para que haja realmente uma dedicação e uma concentração maior e, consequentemente, uma melhor produtividade. Vale a pena desligar notificações ao final do expediente. E pode ter certeza, Carlos, líderes que se ocupam disso mostram que as políticas de bem-estar vão muito além do discurso. É melhor para o líder, é melhor para os funcionários e é ótimo para a empresa e para os seus resultados. Vamos investir no bem-estar. Um ótimo restinho de semana para você. Até mais.
0: Três horas e 48 minutos, aí a Leni Quirilos conosco aqui no CBN Madrugada. A gente vai a Minas Gerais com a Desirê Miranda. A história aqui, hein? Uma vencedora de um concurso de beleza, caiu num golpe, perdeu um dinheiro muito significativo.
6: A Polícia Civil investiga 7 casos de golpe contra mulheres que participaram de concursos de Miss Plus Size na Zona da Mata Mineira. Uma organizadora do concurso é suspeita de prometer a participação das vencedoras em programas de TV em troca de pagamentos. O prejuízo das vítimas gira em torno de R$1 milhão. As apurações começaram em fevereiro deste ano, depois que uma jovem de Juiz de Fora procurou a delegacia, afirmando ter perdido R$160 mil. Ela relatou que venceu o concurso e que, a partir de então, passou a receber e-mails supostamente de executivos de diversos canais de televisão para entrevistas. As participações seriam intermediadas pela organizadora, que afirmava que as entrevistas seriam pagas. O delegado Márcio Rocha contou que, acreditando na promessa de ascensão na carreira, a vítima se endividou.
7: Ela pegava os e-mails desses grandes diretores dessas emissoras, colava e falsificava como se fosse uma mensagem direcionada para ela, desses diretores. Ela printava e mostrava para essa vítima, que foi uma das ganhadoras, dizendo que ela tinha uma oportunidade, mas que teria ali umas taxas de entrevistas, taxas de programa, taxas de produção, e ia cobrando esse dinheiro. E a vítima ali, achando que ia ascender profissionalmente, engajada naquilo, ia pagando. Até que acabou o dinheiro dela, começou a pegar empréstimo com familiares, enfim, virou uma bola de neve.
6: Outras 6 vítimas que participaram de concursos de modelos plus size e procuraram a polícia, relatando que caíram no mesmo golpe. Uma delas perdeu mais de R$200 mil. Uma das mulheres é de Santos Dumont e outra de Cataguases, municípios vizinhos de Juiz de Fora. O delegado afirma que, além da organizadora, a entidade responsável pelos concursos de beleza também recebeu dinheiro das vítimas.
7: E agora a gente viu que não é só para a organizadora. Muitas também depositaram para a conta da associação Miss Juiz de Fora. Inclusive, assim, existe um concurso, há votação, o problema é o pós. A gente está até vendo aí se houve recebimento de verba pública, né, através de emenda parlamentar para essa associação. Enfim, agora com as informações que estão chegando com as novas vítimas, a gente está abrindo o leque da investigação para até ver se a associação também agora está na investigação, se realmente recebeu verba pública, como investiu essa verba.
6: A organizadora pode responder por estelionato. Já a organização do concurso se manifestou em uma rede social e afirmou que nada tem a ver com a situação. De Belo Horizonte, Desirê Miranda.
0: A gente vai continuar na página de golpes, viu? Ricardo Garcia, ouvintes aqui do CBN Madrugada, porque a gente tem que ficar muito esperto, né? porque o que não falta é picareta no mercado, picareta na internet, picareta tentando burlar regras, enganar as pessoas. E a gente vai para o interior de São Paulo, Aline Albuquerque tem informações sobre advogados, também um corretor de imóveis que enganava pessoas com relação a propriedades, tomando propriedades aí de terceiros. Vamos escutar a reportagem da Aline.
8: Uma operação da Polícia Militar e do Ministério Público cumpriu 3 mandados de prisão temporária e 4 de busca e apreensão nesta quinta-feira em Campinas. A ação investiga um suposto esquema de apropriação fraudulenta de imóveis. Batizada de Operação Dominus, a ação foi realizada pelo GAECO de Piracicaba, com apoio do 1º e do 10º BAEP. Os alvos são 2 advogados e 1 corretor de imóveis. Os mandados foram cumpridos em casas e no local de trabalho dos investigados. Segundo o Ministério Público, o grupo usava documentos falsos e pessoas em situação de vulnerabilidade, como laranjas. O objetivo seria tomar posse e assumir a propriedade de imóveis de terceiros. De acordo com a investigação, documentos eram feitos em nome dessas pessoas. Com eles, os investigados entravam com ações na justiça sem que os laranjas soubessem. O esquema usava ações de usucapião e despejo para tentar dar aparência de legalidade à ocupação dos imóveis. Depois, os suspeitos teriam alterado cadastros públicos e registros de empresas de água, energia e outros serviços. O Ministério Público também recebeu relatos de ameaças contra donos de imóveis. A intenção seria impedir que eles contestassem os processos na justiça. A investigação aponta que o corretor identificava os imóveis de interesse do grupo. Ele também seria o responsável por recrutar os laranjas. Já os advogados cuidavam das ações judiciais. Os investigadores apuram ainda denúncias de oferta de vantagens a testemunhas. Elas seriam pagas para confirmar versões apresentadas nos processos. Durante a operação, foram apreendidos documentos, celulares, computadores e outros equipamentos. O material será analisado e a investigação tenta identificar novos envolvidos e possíveis vítimas. Os investigados podem responder por crimes como falsificação de documentos, falsidade ideológica, uso de documento falso, estelionato, fraude processual, ameaça e extorsão, além de associação criminosa. A OAB São Paulo informou, em nota, que acompanhou as buscas envolvendo os 2 advogados. A entidade disse que a presença da comissão teve o objetivo de garantir as prerrogativas profissionais. A OAB também ressaltou que isso não significa que os advogados sejam considerados responsáveis pelos crimes investigados. De Campinas, Aline Albuquerque.
0: Faltam 5 minutos agora para as 4. Agradecer a companhia da ouvinte, do ouvinte CBN, muita gente por aqui. Obrigado ao Zé Aparecido Pimenta, do Jardim Ângela, viu? Ricardo Garcia está trabalhando, né, na segurança ali do terminal Grajaú e ligado na nossa programação. Muito obrigado. Também a Silvana Augusto, de Marília, também está por aqui, fazendo aniversário amanhã, viu, Ricardo Garcia? 6.3. É isso aí, parabéns, Silvana. Já um parabéns adiantado para você pela companhia. Muito obrigado também ao nosso ouvinte Francisco Gonzaga, de Fortaleza, manda mensagem. Também Luiz, de Petrolina, Pernambuco, está por aqui também. Edão, motorista de Contenda, no Paraná, também participando. Via YouTube, você pode entrar no nosso canal da CBN lá no YouTube e acompanhar a transmissão com imagens, trocar umas ideias com os demais ouvintes aqui no nosso chat, como faz o Nivaldo Paisani, direto de Taquaritinga. Também José Miranda, de Teresina, no Piauí. Praia de Campina, Rio Tinto, litoral norte da Paraíba. Valdir Cunha, de Macena. Ribamar Leite, está lá no Amapá. Erickson Robert, de Serra, é isso? Deve ser, né? Serra, no Espírito Santo. Obrigado pela mensagem. Você que participa também, interage via Instagram, aqui no @phcgalvão. Repetindo, @phcgalvão. Você pode interagir aqui pela rede social, como faz o nosso ouvinte Antônio Mota, também Epitácio Melo, pessoal que está interagindo aqui, o Didi de Minas Gerais, também sempre na nossa companhia via Instagram, no @phcgalvão. Muitíssimo obrigado. Faltam 3 minutinhos para as 4. Vamos a Brasília, Ricardo Garcia, com Samantha Klein. Mais detalhes aí, assunto que a gente já tratou aqui. Mas uma bagunça, né, essa história de filiação. Estava em casa lá à tarde, aí de repente, que história é essa, né? Mudança de partido, e até agora não está muito claro o que aconteceu. Pareceu uma filiação no Missão do Flávio Bolsonaro. Está tudo muito estranho essa história aqui, viu? Samantha Klein.
9: Depois de aparecer no sistema do TSE como filiado ao partido Missão, o senador Flávio Bolsonaro voltou a constar como filiado ao PL desde 2021, segundo a certidão de filiação partidária. A modificação ocorreu após determinação do presidente Cássio Nunes Marques de restabelecimento imediato da filiação. O PL só conseguiu fazer o registro da candidatura de Flávio depois de ser descartada a associação ao partido de Renan Santos. Segundo o Tribunal Superior Eleitoral, a troca da legenda de Flávio não foi fruto de um hackeamento do sistema de filiação, mas sim de uso indevido da ferramenta por parte de alguém que possuía as credenciais do Missão para efetivar filiações. Flávio falou em sistema atuando para pará-lo na corrida presidencial.
10: Vocês viram aí que fraudaram a minha filiação partidária. O sistema vai tentar de tudo para me parar, mas não vai conseguir não, porque Deus está no comando e a gente junto vai resgatar o nosso Brasil.
9: Em nota, o Missão informou que foi vítima de uma tentativa de filiação fraudulenta de Flávio Bolsonaro. O partido diz que tentou no mesmo dia cancelar o registro, mas a ação foi rejeitada pelo TSE. Também afirmou que enviou e-mails para a campanha de Flávio, mas não obteve resposta. Renan Santos afirmou que tem como provar que alguém com acesso ao e-mail de Flávio fez a filiação e propôs uma acariação.
11: Então, por que a primeira coisa que ele fez é contar essa história de eterna vitimização do homem que luta contra o sistema? Isso, para mim, me desculpa, não cola. E se há, aí sim, má fé da parte dele, talvez eles foram estúpidos. A gente nunca pode esquecer do fator estupidez, em talvez eles tentarem simular algo nesse sentido, que ele foi filiado por nós de maneira maldosa, e aí se esqueceu que a equipe dele apertou os botões.
9: Conforme documento do Missão, no falso registro de Flávio, consta o endereço do candidato como, abre aspas, Rua dos Bandidos, bairro Miliciano, Rio de Janeiro. O caso já foi encaminhado para a Procuradoria-Geral Eleitoral e o presidente do TSE determinou a instauração de um inquérito por parte da Polícia Judiciária. Com colaboração de Felipe Igreja, de Brasília, Samantha Klein.
0: São 4 horas, vem aí o Edmilson Fernandes.
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0: Sexta-feira, 14 de agosto de 2026. Subiu para 281 o número de mortos em consequência do terremoto que atingiu a Colômbia. Depois de 4 dias de buscas, as autoridades dizem que há poucas chances de encontrar sobreviventes. Quase 4 mil pessoas ficaram feridas e 379 estão desaparecidas. O governo colombiano estima que 30 mil famílias tenham sido diretamente atingidas pela perda de moradia ou pela suspensão prolongada de serviços essenciais. O Ministério da Fazenda proibiu a PixBet de receber novas apostas esportivas. A sanção administrativa da Secretaria de Prêmios e Apostas ocorre após a operação da Polícia Federal, que investiga a empresa por lavagem de dinheiro, sonegação e evasão de divisas. Um grupo empresarial do Nordeste movimentou mais de 2 bilhões de reais em esquemas de lavagem de dinheiro ligadas a apostas esportivas. Entre os alvos de busca está o advogado Nelson Williams, apontado pela investigação como operador financeiro da fraude. O embaixador da Argentina no Brasil, Daniel Raimondi, voltou a Buenos Aires, deixando a embaixada sob a encarregada de negócios, Maria Cortés. A mudança ocorre após o Brasil rebaixar as relações diplomáticas em resposta aos ataques do líder argentino Javier Milei ao presidente Lula. O Itamaraty manterá a medida até o fim das ofensas. Na hora de Brasília, 4:01.
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2: 4:03. Bom dia a você que nos faz companhia aqui no CBN Madrugada com Ricardo Garcia na mesa de som. Agora é hora de saber como é que fica o tempo em todo o Brasil.
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2: Com Josélia Pegorim.
3: O sol forte, o calor e o ar muito seco vão predominar no Brasil nesta sexta-feira. Em praticamente todas as áreas do sudeste, centro-oeste, norte e nordeste do Brasil, a sexta-feira será um dia com temperaturas bastante elevadas durante a tarde, sem condições de chuva. Essa grande elevação de temperatura e o ar muito seco vão aumentar o risco de alastramento de focos de fogo, de queimadas nesses próximos dias. Isso já começa a valer a partir desta sexta-feira. Previsão de muita chuva no sul do Brasil. Áreas no centro-sul e leste do estado do Paraná, em todo o estado de Santa Catarina e no extremo norte do Rio Grande do Sul, esta sexta-feira será muito instável, a chuva frequente e há risco de chuvas volumosas. Uma preocupação especial com o leste de Santa Catarina, incluindo a região da Grande Florianópolis, que deve ser um dos lugares mais chuvosos no Brasil nas próximas 48 horas. No extremo sul de Mato Grosso do Sul, possibilidade de algumas ligeiras pancadas de chuva. Extremo sul de São Paulo também, algumas pancadas de chuva moderadas a fortes devido à passagem de uma frente fria. No norte do Brasil, algumas pancadas de chuva acontecem no extremo oeste e norte do Amazonas e em Roraima. Na costa leste do Nordeste, pequena possibilidade de chuva no litoral de Sergipe. Josélia Pegorim, da Clima Tempo, para a CBN.
2: 4:05. As campanhas eleitorais para presidente da República, governador e cargos no Legislativo começam neste fim de semana. O prazo para registro das candidaturas termina amanhã. A partir de domingo, candidatos já podem fazer campanha nas ruas e pedir voto explicitamente. Até agora, 8 nomes já oficializaram chapas para concorrer à presidência. O presidente Lula do PT, Flávio Bolsonaro do PL, Renan Santos do Missão, Romeu Zema, do Novo, Wilson Grassi, do Democrata, Augusto Cury, do Avante, Samara Martins, da Unidade Popular e Hertz Dias, do PSTU. As equipes das principais candidaturas ao Palácio do Planalto programaram grandes comícios em seus berços políticos como estratégia para a gravação de imagens destinadas aos programas de propaganda na televisão. Presidente Lula agendou um ato no estádio da Vila Euclides, em São Bernardo do Campo, resgatando a trajetória histórica do movimento sindical no ABC Paulista. Flávio Bolsonaro programou uma mobilização na praia de Copacabana, no Rio de Janeiro, com a intenção de evocar atos promovidos por seu grupo político na capital fluminense. Outros postulantes ao cargo executivo planejaram carreatas e manifestações públicas em seus redutos locais para iniciar o contato direto com o eleitorado. Ronaldo Caiado fará campanha em Goiás, Romeu Zema em Minas Gerais e Renan Santos em São Paulo.

0: 4:07. O governo brasileiro deu início formal ao processo para aplicação da lei de reciprocidade econômica contra os Estados Unidos por causa do tarifaço. O Ministério das Relações Exteriores notificou o governo americano e solicitou consultas diplomáticas antes de qualquer medida retaliatória, que só deve ser tomada daqui a 60 dias. O rito ordinário prevê prazos formais de análise técnica, reservando o período inicial de consulta ao setor privado antes de deliberações do Conselho Estratégico da Camex. A notificação oficial abre um período de consultas diplomáticas entre Washington e Brasília para negociar a redução ou anulação dos efeitos da sobretaxa de 25%. A decisão foi tomada pelo presidente Lula após reunião com o ministro das Relações Exteriores, Mauro Vieira, e com o assessor especial da Presidência para Assuntos Internacionais, Celso Amorim. O Palácio do Planalto reiterou que a prioridade da diplomacia brasileira permanece voltada ao diálogo e ao envio de relatórios periódicos antes de implementar retaliações definitivas sobre mercadorias. O governo voltou a classificar a tarifa como arbitrária e ressaltou que refutou ponto a ponto as acusações de práticas desleais investigadas com base na seção 301 do Escritório do Representante Comercial dos Estados Unidos. Entre as alegações rebatidas na investigação americana estão questionamentos sobre a regulação do sistema de pagamentos PIX e políticas de combate ao desmatamento. A legislação de reciprocidade prevê possibilidade de adoção de contramedidas provisórias ou sanções definitivas que englobam a imposição de tarifas compensatórias, restrições a serviços e a suspensão temporária de concessões comerciais e de propriedade intelectual. Na Globo News, o professor de Relações Internacionais da ESPM, Leonardo Trevisan, explicou que o Brasil só vai efetivamente retalhar se os Estados Unidos se recusarem a negociar durante o processo.
1: Não há dúvida nenhuma que isso está na legislação brasileira, é um instrumento hábil da legislação brasileira, apta a ser utilizado. Veja bem, né? Ter esse instrumento e estar pronto para ser utilizado é uma realidade, utilizar mesmo, efetivamente, é outra. Ele vai ser usado se e quando os Estados Unidos tomarem uma atitude também de não negociar. Bom, nós não vamos mais negociar. Aí nós vamos utilizar. O que é que nós estamos fazendo? Nós estamos comunicando aos Estados Unidos que nós temos esse recurso. É disso que se trata. É uma comunicação. Isso está dentro das regras diplomáticas.
0: Em entrevista ao jornal O Globo, o ministro do Desenvolvimento, Indústria, Comércio e Serviços esclareceu que o início do processo de reciprocidade não implica aplicação imediata de contramedidas. Márcio Elias Rosa reiterou que o procedimento abre uma fase de consultas diplomáticas e de coleta de dados setoriais. 4:10. O presidente do Supremo, Edson Fachin, indicou que vai levar a plenário a decisão do ministro Alexandre Moraes sobre a operação contra informantes de uma reportagem jornalística. Fachin prestou solidariedade ao ministro Flávio Dino diante das ameaças relatadas, mas fez uma defesa contundente da liberdade de imprensa e da garantia constitucional do sigilo da fonte.
2: O Supremo Tribunal Federal reafirma seu compromisso irrenunciável com a Constituição, com o respeito às liberdades fundamentais, sobretudo com a liberdade de imprensa e com o direito fundamental dos jornalistas ao sigilo de fonte. Seus ministros não têm se afastado e não se afastarão do compromisso com esses direitos. A apuração de eventuais ilícitos deve dirigir-se e certamente vai dirigir-se à conduta que constitua objeto da investigação, jamais à atividade jornalística legítima exercida no cumprimento de sua função constitucional.
0: O ministro Alexandre Moraes justificou a autorização dos mandados de busca e apreensão cumpridos pela Polícia Federal no Maranhão. Moraes declarou que há provas cabais de crimes praticados pelos investigados, incluindo perseguição e monitoramento ilegal da família do ministro Flávio Dino. O magistrado argumentou que a garantia do sigilo da fonte do jornalista não pode servir de escudo para práticas ilícitas.
3: É uma prática ostensiva de vários crimes que estão sendo apurados, inclusive o crime de perseguição, tanto a representação da Polícia Federal quanto o parecer da Procuradoria-Geral da República indicaram prova cabal de materialidade e fortes e concretos indícios de autoria criminosa dos investigados. Uma coisa é o sigilo de fonte, outra coisa é a prática criminosa contra seja autoridades ou pessoas da sociedade. Não confundamos jornalistas investigativos com jornalistas investigados pelas práticas criminosas.
0: Os ministros Flávio Dino e Carmen Lúcia também se manifestaram durante a sessão, reforçando o histórico do tribunal na proteção às liberdades fundamentais.
4: Ninguém aqui tem qualquer tipo de dúvida sobre isso, menos ainda sobre sigilo de fonte, que o artigo 14, o inciso 14 do artigo 5º é taxativo, garantindo o direito à informação como direito fundamental a todo mundo, garantindo sigilo de fonte quando necessário à atuação profissional. A liberdade de imprensa não está e nem pode ser posta em questão, como o direito ao sigilo da fonte também não pode ser colocado em questão. Acho que somos intransigentes quanto a isso.
5: Claro que, como Vossa Excelência disse, o colegiado irá se pronunciar, mas com certeza, com zelo, a nossa jurisprudência, diria, até quase centenária de proteção à liberdade de imprensa.
0: 4h14, a polícia de São Paulo localizou e recuperou 8 gravuras do artista francês Henri Matisse, que haviam sido roubadas do acervo da Biblioteca Mário de Andrade no final do ano passado. As obras foram encontradas intactas, guardadas dentro de um envelope em um apartamento no município de São Bernardo do Campo, no ABC Paulista. As peças recuperadas integram a série Jazz. Uma das produções mais célebres de Matisse, são avaliadas em mais de R$1 milhão. Durante o cumprimento das diligências, os agentes prenderam um homem de 44 anos responsável por ocultar os itens. Segundo as investigações, o suspeito detido mantinha o material escondido a mando de Laércio Rodrigues de Oliveira, apontado como mandante do assalto. Ele foi preso em maio e é conhecido pelas autoridades como o maior ladrão de livros raros do país. O assalto à Biblioteca Mário de Andrade ocorreu em dezembro do ano passado, no encerramento de uma exposição no centro da capital, quando criminosos armados renderam vigias e visitantes. A polícia prossegue com as investigações para tentar recuperar 5 gravuras do pintor Cândido Portinari, que também foram levadas na ação. Segundo o delegado Ronaldo Kenny Justiniano, 2 dessas peças já podem ter sido vendidas.
6: Uma foi vendida pelo mísero valor de R$100 para uma pessoa física que gosta daquela determinada obra. Uma outra obra tinha sido dada para outro investigado de presente, né? Que também é do Cândido Portinari. A gente não conseguiu recuperar, infelizmente, né? Mas essas aqui, por exemplo, como tem um valor agregado no mercado ilícito maior, que é o álbum completo, elas estavam sendo, digamos, pela repercussão do caso, mantidas para esfriar, para depois tentar algum receptador comprá-las.
0: 4h15. Que coisa, hein? Só deu empate nos primeiros 7 jogos. 7 empates. Só isso, Ricardo Garcia. 7 empates nos primeiros jogos das oitavas de final da Libertadores. Nas partidas de ontem, o Mirassol empatou com a LDU do Equador por 1-1 e o Corinthians segurou 0-0 contra o Rosário Central na Argentina. Por causa do terremoto na Colômbia, o jogo de ida entre Tolima e Independiente del Valle do Equador foi adiado para a próxima terça-feira. Pelas oitavas de final da Sul-Americana, o Santos venceu o Macará do Equador por 2-1. O Vasco empatou com o Olímpia do Paraguai por 0-0. E o Botafogo, que coisa, hein? Foi goleado por 6-1. Meia dúzia, 6-1 pelo Cienciano no Peru.
7: Brasil!
0: Que beleza, os brasileiros Orlando Luz e Rafael Matos conquistaram o título de duplas do Masters 1000 de Montreal, no Canadá. venceram a dupla formada por um salvadorenho e um croata por 2 sets a 1 de virada, hein? O feito é inédito por uma parceria 100% brasileira na categoria. Com o resultado, a dupla subiu no ranking mundial e entrou na zona de classificação para o ATP Finals, torneio que reúne as 8 melhores parcerias da temporada.
8: E a conversa foi sempre trabalho duro, trabalho diário, dia a dia, para quando chegasse esses momentos a gente estar preparado para isso. Dia a dia, eu conheço o Orlando desde que eu tenho, não sei, 12 anos, a gente viaja junto desde que eu tenho 17, ele 15. A gente é um dos melhores amigos na vida e é muito, muito emocionante, muito gratificante poder compartilhar esse momento com ele.
9: Eu acho que é história, é gratificante poder fazer com um amigo, como o Rafa também disse, a gente se conhece há muito tempo. Então, trazer esse título para o Brasil, uma dupla 100% brasileira, claro que já teve jogadores que ganharam, mas a gente como dupla 100% brasileira é gratificante e é muito bacana poder fazer com um amigo.
7: Brasil!

0: uma disputa política regional que acabou virando, foi parar no Supremo, né? E com violação da liberdade de imprensa, do sigilo da fonte, enfim, é o que você descreve na sua coluna. Eu queria que você contasse aos nossos ouvintes aqui da CBN, Merval.
1: Olha, Sandberg, esse caso é um caso exemplar de como os ministros do Supremo se consideram inatingíveis, né? O ministro Flávio Dino, antes de virar ministro do Supremo, ele era um político do Maranhão, foi governador do Maranhão e continuou tendo influência na política do Maranhão. E assim como em qualquer outro lugar, há oposição a ele, né? Uhum. E ele estava sendo acusado por um jornalista maranhense, que tem um blog, de usar cargos oficiais do Tribunal de Justiça do Maranhão nas suas viagens particulares ao Estado. E tinha foto dele em vários lugares, inclusive na praia e tal. E ele achou isso um absurdo e protestou junto ao Supremo, do qual ele faz parte, exigindo uma investigação contra o jornalista. O ministro Alexandre de Moraes, com aprovação do Procurador-Geral da República, incluiu o caso naquela famosa fake news.
0: Inquérito das fake news.
1: Das fake news, que já existe há 7 anos e não termina nunca. É uma ameaça permanente a todos que critiquem o Supremo.
0: Uhum.
1: Bom, aí houve essa intervenção do Supremo e a Polícia Federal fez busca e apreensão na casa do jornalista e descobriu nos seus computadores a fonte que alimentou as matérias do jornalista.
0: Uhum.
1: É um ex-secretário de Estado do grupo opositor ao Flávio Dino. E aí, a partir daí, eles processaram o jornal, estão processando o jornalista, a fonte e tudo mais. O que que isso é perigoso? Por que que isso é perigoso? Porque a fonte, a liberdade de informação e o segredo da fonte é protegido pela Constituição especificamente em seus artigos. Não é uma interpretação, é uma proibição de fato. Portanto, um ministro do Supremo que autoriza a apreensão de laptop, celulares e tal de um jornalista para descobrir a fonte da sua notícia, está ferindo diretamente a Constituição. É um ministro do Supremo que, na teoria, é o órgão ocupado de proteger a Constituição, de fazer respeitar a Constituição. E o ministro Alexandre de Moraes e o ministro Flávio Dino, de respeito à Constituição, fazendo esse tipo de ação. Nenhuma autoridade no Brasil pode fazer isso, perseguir alguém para descobrir a fonte de alguém que exerça o jornalismo e perseguir a sua fonte. Isso é anticonstitucional. Partindo de um Supremo cuja missão é proteger a Constituição. Isso é gravíssimo. Inclusive porque o sigilo da fonte não está na Constituição à toa. Ele está na Constituição porque, a partir dele, os jornalistas têm acesso a informações que os governantes, os poderosos, não gostariam de ver publicados. E só tem isso porque a fonte está protegida pela Constituição e não vai ficar com medo

0: de informar o jornalista, porque se, como nesse caso, se forem perseguir de maneira inconstitucional, vão chegar à fonte, evidentemente. Então, é essa a questão. A liberdade de informação e o sigilo da fonte são básicos para a defesa da democracia.
1: São
0: A
1: muitas
0: liberdade de expressão.
1: camadas nessa história, né, Merval? E além de todas essas que você está trazendo aqui, tem também o fato de que uma investigação como essa não deveria estar acontecendo no âmbito do Supremo.
0: Claro, esse é outro ponto. Não há razão para estar no Supremo, porque o Supremo julga quem tem foro privilegiado. O ministro Flávio Dino, ele não está sendo acusado, ele está sendo protegido pelo Supremo, porque ele é vítima. O foro privilegiado não atende a essa especificação. Ele deveria ir para a primeira instância e usar as leis que existem para todo cidadão. Calúnia, difamação, injúria, esse tipo de coisa.
2: Exatamente.
0: Dois, ele está tratando de uma questão política regional, que é dele, pessoal, não é do Supremo, não é de ministro do Supremo, como sendo uma coisa institucional, contra a instituição da qual ele faz parte. É a mesma coisa que aconteceu com Alexandre de Moraes quando foi agredido por uma família no aeroporto no exterior. É a mesma coisa. Isso é um assunto pessoal que tem que ser tratado no nível da primeira instância. E eles levam tudo para o Supremo, porque esse inquérito das fake news só existe há tanto tempo para isso, para blindar os ministros do Supremo.
2: O caso, Merval, é só para, enfim, para dar mais detalhes, porque já tem uma mensagem de ouvinte aqui dizendo o seguinte, que nós estamos achando que jornalista está acima da lei, né? E que o jornalista lá do Mato Grosso, o Luiz
1: Maranhão.
2: Pablo, o blogueiro, ele teria, como se diz, teria ameaçado a segurança do ministro Dino, né? O que aconteceu foi que ele publicou a circulação, né, do ministro e de seus familiares pela cidade usando carros oficiais, né? E isso a gente pode fazer a qualquer momento, já fizemos, inclusive, muitas vezes, informação de autoridades usando carros públicos, carros oficiais, para fins particulares, né?
0: É a coisa, infelizmente, é a coisa mais comum que existe. É
2: Exatamente.
0: abuso de autoridade, abuso de poder. E isso tem que ser demonstrado, tem que ser divulgado. Isso, não, ninguém está acima da lei. Os ministros do Supremo é que acham que estão acima da lei. Porque se a Constituição tem artigos específicos para defender o segredo da fonte e defender a liberdade de expressão, não é à toa. Não é porque para favorecer o jornalista, é para favorecer o jornalismo, que informa a sociedade das coisas boas e das coisas ruins dos governos. É
2: Exatamente.
0: para isso que existe o jornalismo.
2: E o
0: Se não fosse
2: jornalista
0: assim,
2: não.
0: o jornalismo não precisava existir. Para que
2: Exatamente.
0: que vai existir? Para elogiar todo mundo, para dizer que está tudo bem? Não.
2: Então, e a esse ponto é que o jornalista não está acima da lei. Ele publicando algo que alguém se senta ofendido ou prejudicado de alguma maneira, ele pode perfeitamente, e há muitos casos de pessoas que processam jornalistas pelas matérias. Daí o processo vai na Justiça Civil, no Direito Civil, e é calúnia, injúria, difamação, e também pode
0: Claro.
2: pedir indenização. Indenização moral,
0: Exatamente.
2: pode pedir retificação e tudo.
0: Eu já tive questões desse tipo, de jornalistas, blogueiros, que me criticavam além do limite legal. Eu processei e ganhei. E é assim que se deve fazer. Não é proibir o cara de fazer. O cara pode fazer qualquer coisa, desde que não fira a lei. Se ferir a lei, há leis que combatem isso. E todos os jornalistas estão sujeitos a serem processados por calúnia, difamação, injúria, todos esses casos que estão previstos na lei.
2: Exatamente.

0: 4h29, aí o Sardenberg com o Merval Pereira. Antes do repórter CBN, dá tempo da gente agradecer a participação da ouvinte, do ouvinte CBN, Walker Xavier, Morro do Chapéu, na Bahia. Também muito obrigado ao nosso ouvinte Arlindo Souza, de Baturité, Chapadinha, no Maranhão. Maranhão, terra de Edmilson Fernandes, Erivonaldo Medeiros, de Gravatá, Pernambuco, também participa. Muito obrigado ao nosso ouvinte também, de Presidente Prudente, Sirvaldo Saturnino. Celso Takahara, Prefeitura de Cambé, no Paraná, também por aqui. Guilherme de Piripiri, no Piauí. É o Brasilzão ou não é, Ricardo Garcia? Alguma dúvida? O Brasilzão está por aqui conosco. Muito obrigado pelas mensagens. Domingos Cirilo, direto de Cuiabá, no Mato Grosso. Via YouTube, pessoal que troca ideias no chat e acompanha as imagens. Helene Santos, faz tempo que não aparece por aqui. A Helene está chegando aí. João Pedro, bom dia, de Moreno, Pernambuco. Pedro Henrique, mandando um bom dia para todo mundo. O Heraldo de Oliveira, muito obrigado. Cristino Pessoa, Jaboatão dos Guararapes. E via Instagram, também muita gente chegando aqui no @phcgalvão. Muitíssimo obrigado pelas mensagens. Está por aqui o Leopoldo, em Lajedo, Pernambuco, também sempre na nossa companhia. E muito obrigado também, audiência internacional do Antônio Neto, viu, Ricardo Garcia? Está lá em San Remo, na Itália, Monte Bignone. Obrigado, Antônio, pela companhia aqui no @phcgalvão.
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0: Sexta-feira, 14 de agosto de 2026. Quase 790 candidatos que vão disputar as eleições neste ano declararam cor ou raça, diferente dos dados apresentados à Justiça Eleitoral em 2022. Casos representam 4,5% das mais de 17.400 candidaturas registradas até o momento. As informações são do Tribunal Superior Eleitoral, foram analisadas pelo portal G1. A Polícia Civil de São Paulo recuperou 8 gravuras do artista Henri Matisse, roubadas em dezembro do ano passado da Biblioteca Mário de Andrade. Avaliadas em mais de R$1 milhão, as obras foram localizadas em um apartamento em São Bernardo do Campo, na Grande São Paulo. O comerciante foi preso em flagrante no local por receptação. Ninguém acertou as 6 dezenas da Mega Sena e o prêmio está acumulado em R$38 milhões. 16 apostas tiveram 5 acertos, cada uma leva R$61 mil. Anote aí os números sorteados: 04, 15, 17, 40, 55 e 58. Repetindo: 04, 15, 17, 40, 55 e 58. Horário de Brasília, 4 horas e 33 minutos.
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0: Quatro horas e 34 minutos. Muito bem, aqui no CBN Madrugada, espaço para a gente falar sobre um tema importante relacionado ao trabalho. Temos dados aqui do projeto Data Cajuína, com números do INSS e também do Ministério da Previdência Social, indicando uma queda de 13% nos afastamentos do trabalho por transtornos mentais. Porém, esses dados não incluem os casos de esgotamento, chamado burnout, estão por fora, porque pertence a uma categoria própria. A gente vai conversar sobre esse assunto aqui no CBN Madrugada com a Priscila Arraes, que é advogada e especialista em direito do trabalho, autora de Burnout Tem Lei. Priscila, muito bom dia, é um prazer tê-la por aqui no CBN Madrugada.
2: Bom dia, o prazer é todo meu, muito obrigada pelo convite.
0: Bom, antes da gente falar mais especificamente do burnout, né? Hoje quais são os principais motivos de afastamento do trabalho, hein?
2: Os principais motivos de afastamento do trabalho são problemas de ansiedade, depressão, problemas de coluna também. Mas o que a gente tem observado é que os problemas de saúde mental nos últimos anos vem crescendo a sua participação no número de afastamentos do trabalho no INSS.
0: Como é que funciona na prática essa situação, né? Porque, obviamente, eu imagino que isso tem que ter um laudo de um médico. Como é que funciona a partir do momento em que, né, o trabalhador percebe ali que está com esse tipo de problema, hein?
2: O trabalhador, quando ele se sente incapaz para o trabalho, ele está doente, ele precisa procurar um médico, pegar um atestado médico. A partir do atestado médico, com mais de 15 dias de afastamento, porque os primeiros 15 dias de afastamento são pagos pelo empregador, caso o trabalhador tenha carteira registrada, e procura o INSS e passa por uma perícia. Essa perícia pode ser uma perícia por ateste médico, que que é a avaliação a partir do documento médico, ou então uma perícia presencial ou ainda uma teleperícia. Feita essa avaliação pelo INSS, se constata ou não a incapacidade para o trabalho. Portanto, não basta ter uma doença para ficar afastado do trabalho recebendo um benefício por incapacidade. É preciso ter incapacidade para o trabalho, que é diferente de ter uma doença. A partir da decisão do INSS, o trabalhador ele fica afastado pelo tempo definido pelo INSS, e se ele não se sente em condições de retornar ao trabalho quando se aproxima a data do retorno, o trabalhador precisa fazer um pedido de prorrogação do benefício e aí passa por uma nova avaliação e assim sucessivamente até que ele se sinta em condições de retornar ao trabalho ou que o INSS lhe dê alta.
0: Certo. E o que caracteriza o burnout, hein, Priscila?
2: O burnout é uma doença relacionada ao trabalho e especificamente relacionada ao estresse que não é gerenciado. Então a pessoa fica o tempo inteiro sob estresse e acaba desenvolvendo a síndrome, que tem aí uma lista de sintomas muito grande, mais de 140 sintomas já foram observados na síndrome de burnout, entre sintomas emocionais, cognitivos e sintomas físicos também.
0: Bom, esse termo é relativamente novo, né? Agora, obviamente que esse tipo de sintoma, desde que o homem ou a mulher começou a trabalhar, a gente imagina que existe esse tipo de situação. No passado, como que isso era interpretado? Como é que houve essa mudança para se chegar exatamente, né, a esse protocolo de burnout, hein, Priscila?
2: As primeiras vezes que se falou em burnout foi em 1970, né? A gente tem bastante tempo, né, do início dessa informação. Mas a gente teve um crescimento e a gente começou a falar mais sobre o assunto a partir do momento que a gente teve aí o reconhecimento pela Organização Mundial de Saúde como uma doença relacionada ao trabalho, que aconteceu isso em 2022, né? Então, a gente ouve muito mais sobre o assunto desde então.
0: Como é que você avalia esses dados aí que foram divulgados pelo projeto Cajuína, o Data Cajuína, e com dados, obviamente, ali do Ministério da Previdência, do INSS? Há uma queda de 13% em afastamentos por transtornos mentais, porém isso não inclui os casos aí de burnout. No geral, como é que você avalia a situação hoje do trabalhador? A legislação protege, o empregador tem permitido que haja condições benéficas para os trabalhadores? Como é que você avalia a situação hoje, né, no Brasil em relação a essas questões, hein?
2: Bem, em primeiro lugar, para falar sobre a queda de 13% nos afastamentos, a gente precisa lembrar que a queda de afastamentos em saúde mental, em saúde mental especificamente, não quer dizer necessariamente que tenha havido uma queda no adoecimento por problemas de saúde mental. O que a gente pode dizer, e aí dá para ficar um pouco otimista, é que esses números repercutiram em menos afastamentos. Mas, por outro lado, a gente pode também questionar e deve questionar se não houve um aumento no número de indeferimentos dos benefícios requeridos junto ao INSS. E isso aconteceu, a gente teve um aumento muito significativo de indeferimentos no mesmo período. Então, a gente hoje tem aí em torno de 50% dos pedidos de benefício por incapacidade indeferidos. E se a gente comparar esse ano com o ano passado, a gente teve um crescimento de 71% nos indeferimentos de benefícios. Esse número, na verdade, ele não se trata somente de indeferimentos de benefícios por problemas de saúde mental, no geral. Mas o aumento nos indeferimentos foi muito significativo, 75, 71%. Então, a gente pode ter, sim, tido uma redução nos afastamentos por saúde mental, mas a gente também pode ter esse número, essa redução decorrente de um aumento nos indeferimentos dos pedidos, né?
0: Sim. A gente está conversando aqui no CBN Madrugada com a advogada especialista em Direito do Trabalho, Priscila Reis, que é autora de Burnout Tem Lei. Priscila, para a gente fechar nosso papo aqui, de uma forma geral, como é que você avalia a legislação trabalhista brasileira no ponto de vista das defesas do trabalhador, os direitos e os deveres também, né? A gente teve uma mini reforma aí em 2017, que deu certa flexibilidade de negociação entre o trabalhador e o empregador. De uma forma geral, o Brasil em relação a outros países, por exemplo, a gente está bem de legislação trabalhista ou não?
2: Nós tivemos algumas reformas que vieram reduzindo direitos dos trabalhadores em nome de uma flexibilização no mercado de trabalho, nas relações de trabalho. Mas também tivemos recentemente, por exemplo, a atualização da norma regulamentar número 1, que trata exatamente da proteção do trabalhador com relação aos riscos psicossociais no ambiente de trabalho. Então, nós vemos, em alguns momentos, a gente teve a reforma trabalhista em 2017, a gente teve a terceirização sendo permitida de uma maneira bem irrestrita, né? Mas também tivemos, por outro lado, uma atualização na norma regulamentadora número 1, que trouxe mais proteção ao trabalhador no ambiente de trabalho, especificamente olhando para os riscos psicossociais que antes não eram observados como são hoje. Os riscos psicossociais, a gente, só para dar um exemplo para as pessoas, é a jornada de trabalho muito extensa, o assédio moral, a relação pessoa-trabalho, ritmo de trabalho, tudo isso pode ter um risco de adoecimento e de adoecimento mental. Então, a gente tem essa evolução na legislação que eu acredito vá repercutir nos próximos anos na melhora das condições de trabalho, assim, e, por consequência, também uma redução no adoecimento mental no ambiente de trabalho.
0: Agora, para a gente fechar mesmo, Priscila, sempre que a gente fala de questões trabalhistas aqui, ou quase sempre aqui no CBN Madrugada, eu lembro um dado que me preocupa em relação ao Brasil, né? O Brasil tem hoje mais de 100 milhões de pessoas na população economicamente ativa, ou seja, pessoas trabalhando, e pouco mais de 40 milhões apenas sob o guarda-chuva da CLT, a Consolidação das Leis do Trabalho. E essas pessoas, né, o que eu lembro aqui, que estão fora da CLT, muitas delas por opção, mas muitas não, elas não têm os mesmos direitos daqueles que têm carteira assinada, o Estado, o município, a União deixa de arrecadar impostos que poderia estar arrecadando. É uma situação que a gente tem ouvido aí que pode prejudicar muito lá na frente, na Previdência Social também, porque é menos gente contribuindo. Por que temos essa situação? Qual é o nível de preocupação que a gente tem que ter com isso e como solucionar, ou seja, como reduzir a informalidade no nosso país, hein, Priscila?
2: Essa questão é uma questão realmente muito importante e, de fato, é uma situação que vai repercutir na sociedade como um todo, na questão na proteção e no social, né, das pessoas, porque a gente tem um número muito alto de informalidade, gente que não está recolhendo para a Previdência Social, não está, então, no momento de adoecimento ou no momento em que precisa se aposentar, não vai ter a cobertura social e vai ficar à margem, né? É muito preocupante. O que a gente pode pensar de solução é o retorno de uma legislação mais protetiva, que foi exatamente o que aconteceu, né? Ir de encontro ao que aconteceu nos últimos anos. O que a gente tem visto é algo oposto. A gente tem visto a flexibilização dos direitos trabalhistas, a permissão de terceirização ilícita, a pejotização, e a pejotização acaba repercutindo diretamente nesse ponto que a gente está tratando agora. E essa discussão da pejotização, inclusive, está no Supremo Tribunal Federal. Então, dependendo de uma decisão do Supremo Tribunal Federal, nós vamos ter ainda maior informalidade, maior número de pessoas que vão estar fora desse guarda-chuva de proteção do Estado. E quem já contribuiu ao INSS nos anos anteriores, quando vier a se aposentar, pode ter prejudicado seu próprio direito em razão dessa falta de trabalhadores formais que estão contribuindo com o INSS. Então, é um problema de toda a sociedade, não só daqueles que não estão sob o guarda-chuva da CLT.
0: A desoneração da folha de pagamento seria uma saída, ou seja, reduzir os impostos que o empregador paga, impostos e contribuições, quando ele contrata um funcionário com carteira assinada? Porque é uma realidade, né? No Brasil, para contratar, gasta-se muito, e esse é um assunto que vira e mexe, a gente vê voltando lá no Congresso Nacional. O que eu tenho destacado aqui, olhando para a economia, obviamente que se houver a desoneração, né, o empregador não vai amanhã, vai contratar mais gente porque está mais barato, porque paga menos imposto. Mas o que eu tenho colocado é que a partir do momento em que houver uma situação ali de melhoria das condições econômicas, o empreendedor vai olhar para frente, vai vislumbrar uma situação melhor, de repente se reduzir o imposto, em vez de contratar um, ele contrata dois, em vez de dois, de repente três, é o que a gente pensa que pode acontecer. Queria saber a sua opinião, se diminuir a carga tributária que incide sobre a contratação, sobre o funcionário ali com carteira assinada, se isso pode ajudar para diminuir a informalidade.
2: Acredito que possa melhorar, sim, para diminuir a informalidade, porque, de fato, a carga tributária sobre a folha de pagamento é altíssima e o empreendedor acaba contratando menos no intuito de gastar menos e conseguir ter uma maior lucratividade, que é absolutamente natural. Então, sim, acredito que a desoneração da folha de pagamento poderia contribuir com a melhoria nesse ponto.
0: Muito bem. Priscila Arraes, autora de Burnout Tem Lei, advogada e especialista em direito do trabalho, conversou conosco aqui no CBN Madrugada. Priscila, muito obrigado, um bom dia e até uma próxima.
2: Muito obrigada, bom dia a todos.

0: Faltam 10 minutos agora para as 5. Vamos ao Rio com a Isa Morena. Tem informações aqui sobre irregularidades ligadas a bets.
1: O Ministério Público do Rio apreendeu, numa operação que mirou bets ilegais, diversos veículos de luxo, aparelhos eletrônicos e dinheiro em espécie, incluindo dólares, euros, libras esterlinas, pesos chilenos e soles peruanos. A suspeita é que a quadrilha tenha movimentado R$1.400.000 entre 2022 e 2026, obtidos através de golpes aplicados nos apostadores. As investigações começaram a partir de denúncias recebidas pelo Ministério da Fazenda. A organização criminosa funcionava por meio de várias plataformas. Segundo o MP, usuários eram impedidos de sacar o dinheiro que eles depositaram para realizar as apostas. Os recursos eram direcionados para empresas de fachada. A promotora Gláucia Rodrigues destacou o fato de que os sites envolvidos entravam e saíam do ar de forma recorrente.
2: Ao analisarmos esses sites, esses domínios, nós conseguimos chegar nas empresas, nas pessoas jurídicas que estavam recebendo, né, servindo como um escoadouro para os recursos depositados pelos usuários nessas plataformas de apostas ilegais. Essas empresas, esses sites, estavam também aplicando golpes nos consumidores, porque muito rapidamente esses sites entravam e saíam do ar, e quando saíam do ar, eles bloqueavam os recursos dos usuários, dos apostadores.
1: O dinheiro obtido através dos golpes era lavado por meio da conversão dos valores em criptoativos e pulverização em múltiplas contas e de remessas para o exterior. Segundo um relatório do Conselho de Controle de Atividades Financeiras, a movimentação financeira de 1,4 bilhão feita pelas bets resultou de mais de 800 comunicações de operações suspeitas nos últimos 4 anos. Só uma das empresas envolvidas teria movimentado mais de 100 milhões de reais. Batizada de Aposta Suja, a operação cumpriu ao todo 7 mandados de busca e apreensão no Rio, em São Paulo e na Bahia, com apoio das promotorias desses estados. Do Rio de Janeiro, Isa Morena.
0: 4:52. Dá tempo da gente agradecer mais um pouco aqui, Ricardo Garcia, a companhia das nossas ouvintes, dos nossos ouvintes. Gilsomar Machado está lá em Jaú, Fábio Moreira de Saquarema, no Rio de Janeiro. Muito obrigado também pela mensagem do nosso ouvinte Natan Gilbert, direto de Lisboa, também em Portugal, hein? Direto de Braga, a nossa ouvinte Isabel Costa também se faz presente. E para fechar, agradeço o Manuel Ramos, de Maceió, Alagoas, também na nossa companhia. Via Instagram, você pode sempre interagir também no @phcgalvão. Repetindo, @phcgalvão, você pode interagir via Insta, como faz aqui o Edson Ponce, do Rio de Janeiro, também sempre na nossa companhia. Muito obrigado. Para fechar, vamos fechar com uma boa notícia, né, Ricardo Garcia? Chega do interior de São Paulo com a Glauci Galavotti. Essa história aqui é absurda, mas é sensacional, né? Porque um bebê chegou a ser dado como morto e nesta quinta-feira deixou lá o hospital, foi para casa. Que coisa maravilhosa. Glauci Galavotti traz para a gente essa notícia.
3: O bebê Noah Gabriel da Cruz Santos, que foi encontrado vivo por uma agente funerária cerca de 2 horas após ter sido dado como morto em Rio Claro, recebeu alta do Hospital das Clínicas de Bauru, onde estava hospitalizado desde 17 de julho, e retornou para casa na quarta-feira, dia 12. Ele foi recebido por familiares com uma festa que teve bolo, salgadinho, bexigas e cartaz de boas-vindas. Quando completava um mês de vida, em 15 de julho, o Noah sofreu uma parada cardiorrespiratória durante internação na unidade de terapia intensiva da Santa Casa de Rio Claro. O hospital informou que manobras de reanimação foram realizadas, mas que o óbito foi constatado. No entanto, no momento em que foi recolher o corpo para os procedimentos funerários, a agente Regina Célica Pascoal viu o bebê se mexendo dentro de um saco usado para colocar os cadáveres, que estava fechado com fitas, e decidiu abri-lo, constatando que a criança estava viva. Em nota, a Santa Casa informou que não houve falha e que todos os protocolos técnicos e legais para a constatação do óbito foram rigorosamente cumpridos. Nas redes sociais, os familiares de Noah comunicaram que depois de tantos dias de luta, orações e milagres, o bebê teve alta e voltou para casa em Rio Claro na quarta-feira. De acordo com o comunicado, Noah segue em recuperação e usando uma sonda. Ele estava internado no Centrinho, unidade especializada em anomalias crâniofaciais vinculada ao Hospital das Clínicas de Bauru e à Universidade de São Paulo, a USP, desde 17 de julho. No dia 31, o Noah foi extubado, passou a respirar sem ajuda de aparelhos. O Noah, ele foi encaminhado para a UTI neonatal logo depois do nascimento, no dia 15 de junho. Como precisava passar por uma cirurgia em um hospital especializado, fora de Rio Claro, onde mora a família, o bebê aguardava transferência, mas, de acordo com a Santa Casa, ele apresentou uma piora no estado de saúde e sofreu uma parada cardiorrespiratória com um mês de vida. A Santa Casa não descreveu quais critérios foram adotados para a declaração do óbito do bebê. Em 17 anos de profissão, a agente funerária afirmou que nunca presenciou uma situação como essa. Uma das hipóteses descritas na literatura médica é a síndrome de Lázaro, caracterizada pelo retorno espontâneo da circulação após a interrupção das manobras de reanimação. No entanto, especialistas destacam que o caso do Noah foge dos padrões. De Ribeirão Preto, Glaucia Galavotti.
0: Que belezinha, né? 4 horas e 56 minutos. Para fechar aqui, agradecer a participação das ouvintes, também os nossos ouvintes via YouTube, Rodrigo Pinheiro, Jefferson Moura, obrigado pelas mensagens. Também via e-mail, você pode sempre participar, é só entrar no site cbn.com.br, você clica lá no Fale com Âncora, como faz o Gaston Droguê, de Araçatuba, no interior, Hernani Souza, de Salto, também no interior paulista, nos faz companhia aqui via e-mail. E muito obrigado também a Rogério Maranhão, Fortaleza, Ceará, está chegando agora aqui na companhia dos ouvintes do CBN Madrugada. Eu agradeço demais. Quem está aqui também para fechar é o Ibi Campos de Oliveira. Muitíssimo obrigado. Ponto final na edição desta sexta-feira aqui do CBN Madrugada. A produção do Matheus de Souza, trabalhos técnicos, comigo aqui Ricardo Garcia.
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0: Vem aí a Letícia Valente com o repórter CBN e logo na sequência Frederico Goulart com o CBN Primeiras Notícias. Agradeço muito a sua companhia, que você tenha uma excelente sexta-feira, 12h. Eu e Ricardo Garcia estaremos aqui para mais uma edição do CBN Madrugada e eu espero você. Tchau.
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0: Sexta-feira, 14 de agosto de 2026. Os Estados Unidos incluíram o Brasil numa lista de mais de 40 países acusados de ajudar a China a burlar tarifas de importação por meio de transbordo comercial. Segundo o relatório da Casa Branca, o país atua como plataforma logística para alterar a origem declarada de produtos chineses. O governo norte-americano anunciou o uso de inteligência artificial na alfândega para combater a prática e aplicar tarifas retroativas. O Tribunal Superior Eleitoral suspendeu o sistema de filiação partidária após identificar tentativas indevidas de alterar os partidos do senador Flávio Bolsonaro e do presidente Lula. O presidente do TSE, ministro Cássio Nunes Marques, determinou o restabelecimento da filiação de Flávio Bolsonaro ao PL e mandou apurar as fraudes. A situação de ambos os candidatos já está regularizada. Os brasileiros Orlando Luz e Rafael Matos conquistaram o título de duplas do Masters 1000 de Montreal, no Canadá. Eles venceram uma dupla formada por um salvadorenho e um croata por 2-7 a 1 de virada. O feito é inédito para uma parceria 100% brasileira na categoria. Com o resultado, a dupla subiu no ranking mundial e entrou na zona de classificação para o ATP Finals, um torneio que reúne as 8 melhores parcerias da temporada. No horário de Brasília, 5 horas.
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2: Olá, bom dia. 5 horas da manhã em ponto. Tá na hora de começar o CBN Primeiras Notícias. Vamos para a edição dessa sexta-feira. Hoje é dia 14 de agosto de 2026. Sextou, estamos juntos aqui na CBN. Você que está preparado para encarar esse dia que começa, fica por dentro dos principais assuntos com o nosso time que está chegando. O Primeiras Notícias no ar até às 6 horas da manhã pelo radinho, pelo aplicativo, YouTube, Globoplay, com imagens para quem quiser conferir, acompanhar. Lá no YouTube você participa, você curte, compartilha e interage também pelo nosso WhatsApp. O canal já está aberto no 21 997 642381, 997 642381. O número fica aí na tela, salvo o tempo todo, para você poder conferir também, deixar guardadinho aí na agenda do seu celular. Podcast do PN também, de segunda a sexta. Hoje tem mais um capítulo, mais uma edição, com os três principais assuntos do dia, resumidos em 10 minutinhos. Vamos para a tão aguardada sexta-feira. Tudo bem com você, Ana Paula Jaume? Bom dia.
3: Tudo bem, Fred. Bom dia para você. Bom dia também para o nosso ouvinte, Fred. Já vou deixar aqui o nosso ouvinte curioso, né? Porque hoje no giro aqui de notícias do Rio, a gente vai ter uma presença ilustre aqui, né? Nem tão nova assim, mas um retorno aí. É, uma pessoa que é muito lembrada todos os dias aqui no nosso chat. Então, já já aí o ouvinte fica com a gente.
2: Vai fazer suspense?
3: Vou fazer suspense.
2: Vou dar uma dica. Agora não. Vai anunciar
3: agora não.
2: Vou
3: dar uma dica. Começa com Ana, o nome da pessoa.
2: É mesmo?
3: É.
2: Agora, com essa dica aí, ficou complicado, hein?
3: Será?
2: Acho difícil o pessoal
3: Vamos
2: saber.
3: Vamos ver aqui no chat, ouvinte.
2: Tá certo. Então, daqui a pouquinho,
3: já.
2: Estará aqui. Até hoje chega a pergunta, cadê ela?
3: Todos os dias.
2: Olha só, Ana Paula. E aí, tá animada pra essa sexta-feira?
3: Claro, super animada.
2: Sempre,
3: final da
2: né?
3: semana chegando.
2: Sempre. Só que esse final de semana vai ser de muito trabalho, tá?
3: Vai.
2: Vou logo avisando.
3: Estarei aqui amanhã, inclusive.
2: Não sei se você vai trabalhar, vai estar de folga, vai trabalhar amanhã, né?
3: Amanhã tô,
2: Final de semana é de muito trabalho pros jornalistas, porque a campanha eleitoral tá começando. Agora no próximo domingo, né? Domingo já vai ter candidato aí nas ruas pedindo voto. A campanha eleitoral primeiro começa nas ruas e depois, mais pra frente, mais pro final do mês, que vai pro rádio e pra televisão, né?
3: Mas, e a festa começa.
2: De qualquer forma, estaremos aí atentos no Brasil inteiro aos primeiros movimentos aí dos candidatos. Né? Normalmente a gente tem o início da campanha eleitoral com grandes mobilizações, grandes atos. né? Os candidatos à presidência da República estão agendando para o domingo eventos importantes e nos estados também, né? Vamos acompanhar a disputa. Estamos prontos aqui na CBN, nossa cobertura já está prontinha. E aqui no Primeiras Notícias, você sabe, teremos todos os detalhes nesses próximos meses, até o encontro aí dos brasileiros com as urnas lá no mês de outubro. Sempre falo, já vai se envolvendo aí também com a eleição, né? Não deixa pra decidir voto de última hora, né? Vamos nessa. E os veículos de comunicação são sempre importantes pra isso. Sobre eleição, Ana Paula Jalma, é um assunto que a gente vai destacar aqui na nossa abertura. É aquela questão, né, que tomou conta do noticiário ontem envolvendo a filiação de Flávio Bolsonaro, o registro da candidatura dele, né, no TSE, uma tentativa de fraude relacionada a qual partido ele estaria afiliado, né? Sim. Ele foi registrado como um candidato do Missão, na verdade ele é do PL, e aí isso rendeu uma série de discussões, debates, houve uma tentativa de fraude também para o registro da candidatura do presidente Lula, e a decisão no final da noite de ontem do TSE foi de suspender novas filiações por hora e de acionar também a Polícia Federal para investigar quem está por trás dessas tentativas de fraude. Esse assunto estará na abertura do Primeiras Notícias, assim como também a decisão do governo brasileiro de iniciar o processo da Lei da Reciprocidade ao tarifaço dos Estados Unidos, a resposta na mesma moeda. Mas não vai ser de imediato, também explicamos isso para você. Outro tema que continua rendendo é aquela decisão do Supremo Tribunal Federal de... a questão relacionada à investigação ao ministro Flávio Dino, lá no Maranhão, sigilo da fonte. O presidente do Supremo ontem defendeu novamente a liberdade de imprensa e disse que o debate relacionado ao que aconteceu com o ministro Flávio Dino vai ao plenário da corte. Esse tema também deve estar em pauta na próxima semana no Supremo Tribunal Federal. Esses assuntos abrem o programa de hoje. Mas até às 6 da manhã tem muito mais. Então vem com a gente. Você é o nosso convidado, nossa convidada. Vem sextar aqui no CBN Primeiras Notícias, que já está no ar.
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2: O governo brasileiro deu o primeiro passo para responder às tarifas impostas pelos Estados Unidos aos produtos nacionais. Foi aberto ontem o processo de reciprocidade, com base naquela lei aprovada pelo Congresso no ano passado. A gestão do presidente Lula voltou a classificar as sobretaxas americanas de injustificadas e arbitrárias, mas afirmou que ainda prefere o diálogo diplomático. Analistas avaliam que o presidente não deve tomar nenhuma medida dura em pleno ano eleitoral, mas o anúncio de ontem serve para pressionar os americanos. Vamos a Brasília com Igor Cardim.
4: Oi, Fred. O governo brasileiro iniciou nesta quinta-feira o processo para analisar a aplicação da Lei da Reciprocidade Econômica contra as tarifas adotadas pelos Estados Unidos sobre produtos brasileiros. O Ministério das Relações Exteriores notificou o governo norte-americano e solicitou consultas diplomáticas antes de qualquer eventual contramedida. Segundo a nota do governo, a etapa é inicial e busca reduzir ou até suspender os efeitos das tarifas impostas pelos Estados Unidos. A legislação permite, em caso de avanço do processo, a adoção de medidas comerciais e diplomáticas proporcionais, como tarifas, restrições e importações, além de suspensão de concessões. A decisão foi tomada pelo presidente Lula após reunião com o ministro das Relações Exteriores, Mauro Vieira, e o assessor especial da presidência para assuntos internacionais, Celso Amorim. O governo afirma que, ao longo do último ano, apresentou aos Estados Unidos argumentos contrários às acusações de práticas comerciais desleais e que continuará priorizando a negociação. O cientista político Melilo Diniz, no entanto, acredita que o governo norte-americano pode ignorar os efeitos da possível retaliação, já que também ignora as regras internacionais de comércio.
5: O grande problema é que os Estados Unidos, sob Trump, não dão a menor pelota para as regras internacionais e, mais do que isso, estão doidos para se meter numa briga dentro de um chiqueiro com qualquer país, especialmente no caso da América Latina, com o Brasil. Do outro lado, o governo Lula aposta numa estratégia mezzo-eleitoral, mezzo-diplomática, porque, em verdade, ao dizer que vai estabelecer as medidas de reciprocidade, ele está falando para o público interno.
4: O Brasil também acionou a Organização Mundial do Comércio contra as novas tarifas americanas. A Casa Branca já aceitou o pedido de consultas. O governo brasileiro reafirmou que considera as medidas unilaterais e injustificadas e afirma que pretende manter a proteção aos setores afetados, além de ampliar a diversificação das relações comerciais. Fred.
2: O presidente do Tribunal Superior Eleitoral, ministro Cássio Nunes Marques, determinou a suspensão temporária do processamento de novas filiações partidárias no sistema da corte. A medida cautelar visa conter a ocorrência de novas fraudes até que seja concluída a auditoria sobre acessos indevidos registrados na plataforma eleitoral. A intervenção na ferramenta aconteceu após a identificação de alteração fraudulenta na filiação de Flávio Bolsonaro, que apareceu filiado ao partido Missão quando tentou homologar a candidatura. A corte confirmou que também houve tentativa não concretizada de alterar o vínculo partidário do presidente Lula. O Tribunal Superior Eleitoral esclareceu que os registros formais de ambos os candidatos já foram totalmente regularizados. A perícia técnica inicial do TSE descartou um ataque hacker aos servidores da Justiça Eleitoral. A investigação indicou que as modificações partiram de uso indevido da ferramenta de cadastro por meio de credenciais válidas pertencentes a operadores do partido Missão. Durante uma live na noite de ontem, Flávio Bolsonaro falou sobre essa suposta fraude.
6: Na verdade, estava chegando, porque houve mais uma mentira, dizendo que eu próprio teria tentado me filiar, que é uma mentira, obviamente, mas chegou no meu gabinete alguns e-mails automáticos, né, desse partido aí. É porque, como ninguém conhece, acaba que a assessoria vê aquilo e acha que é spam, né? Mas eu imprimi um aqui para ler para vocês. Um dos spams que eu recebi desse partido no meu e-mail lá do Senado é de reclamando que não recebeu meu pagamento em 10 dias. Quer dizer, além de fraudarem a minha, aqui são centenas de e-mails por dia. Além de fraudarem a minha filiação, ainda estavam cobrando.
2: Em manifestação oficial, a direção do Missão disse ter sido vítima de inserção fraudulenta e alegou que tentou cancelar a inclusão do nome do senador Flávio Bolsonaro no próprio dia do ocorrido. O candidato do Missão, Renan Santos, disse que tem como provar que alguém com acesso ao e-mail de Flávio fez a filiação. Ele, inclusive, propôs uma acariação com o candidato rival.
7: Então, por que a primeira coisa que ele fez é contar essa história de eterna vitimização do homem que luta contra o sistema? Isso, para mim, me desculpa, não cola. E se há, aí sim, má fé da parte dele, talvez eles foram estúpidos. A gente nunca pode esquecer do fator estupidez e talvez eles tentarem simular algo nesse sentido, que ele foi filiado por nós de maneira maldosa e aí se esqueceu que a equipe dele apertou os botões.
2: Presidente do Supremo Tribunal Federal, ministro Edson Fachin, indicou que vai levar a plenário a decisão do ministro Alexandre de Moraes sobre a operação contra informantes de uma reportagem jornalística. Fachin prestou solidariedade ao ministro Flávio Dino diante das ameaças relatadas, mas fez uma defesa contundente da liberdade de imprensa e da garantia constitucional do sigilo da fonte. As informações são do repórter João Rosa.
8: Os ministros Edson Fachin e Alexandre de Moraes, do Supremo Tribunal Federal, defenderam a liberdade de imprensa e o direito constitucional dos jornalistas ao sigilo da fonte. As declarações ocorrem após críticas à decisão de Moraes, que autorizou uma operação de busca e apreensão contra uma pessoa apontada como fonte de um jornalista em uma reportagem sobre o uso de carros oficiais pela família do ministro Flávio Dino. Alexandre de Moraes afirmou que a segurança de Dino e da família foi colocada em risco real por uma organização criminosa. Segundo Moraes, uma investigação da Polícia Federal reuniu indícios de crimes relacionados à obtenção e à divulgação de informações. O ministro defendeu o sigilo da fonte, mas afirmou que essa garantia não pode ser usada para encobrir atividades ilegais.
9: Sigilo de fonte, que é uma garantia constitucional, consagrada por essa Suprema Corte, mas que nunca se confundiu e jamais se confundirá com escudo protetivo para a prática de atividades ilícitas. Sigilo da fonte, que é uma garantia essencial para a defesa da democracia e não um instrumento oculto para associações criminosas praticarem impunemente diversas infrações penais.
8: O presidente do STF, ministro Edson Fachin, também se manifestou sobre o caso e indicou que a decisão de Moraes deverá ser analisada em plenário. Fachin afirmou que os fatos precisam ser investigados e que o Supremo vai colaborar para identificar e responsabilizar quem tiver cometido algum crime. O ministro também reforçou a defesa da liberdade de imprensa e do direito dos jornalistas ao sigilo da fonte.
10: A apuração de eventuais ilícitos deve dirigir-se e certamente vai dirigir-se à conduta que constitua objeto da investigação, jamais à atividade jornalística legítima exercida no cumprimento de sua função constitucional.
8: O caso envolve uma reportagem do jornalista Luiz Pablo Almeida sobre o uso de um veículo do Tribunal de Justiça do Maranhão pelo ministro Flávio Dino e seus familiares. A investigação tramita sob sigilo no Supremo. Em nota conjunta, entidades que representam empresas e profissionais de imprensa manifestaram profunda preocupação com o cumprimento do mandado de busca e apreensão. As associações afirmaram que a medida gera preocupação em relação à proteção do sigilo da fonte e a liberdade de imprensa.
2: Agora, pelo horário de Brasília, 5 horas e 14 minutos.
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11: Bom dia a quem nos acompanha na cidade e estado de São Paulo. Sou Pedro Fagundes e fico com vocês na próxima hora aqui com notícias da nossa cidade. A atenção é para o motorista que vai da Marginal Pinheiros no sentido da Avenida dos Bandeirantes e passa pela Ponte Ari Torres nesta manhã. O motorista ele pisa no freio no trecho entre a Praça do Cancioneiro e também a Alameda Vicente Pison por conta de obras na pista, o que interdita a faixa da esquerda da ponte. A alternativa para o motorista que vem da Marginal Pinheiros é fazer o retorno antes do acesso e pegar o túnel Sebastião Camargo, assim desviando da obra que causa esse trânsito durante esta manhã. Agora que são 5h16.
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2: Chegou a hora de abrir a agenda do dia, sexta-feira, 14 de agosto. Assuntos importantes que a gente vai acompanhar ao longo das próximas horas. Hoje tem pesquisa, estamos falando aí do início da campanha eleitoral, tem pesquisa mostrando como é que está o cenário para a presidência da República. Pesquisa atualizada do Instituto Quest, a nova rodada que deve sair hoje ao longo do dia. O levantamento que ouviu 2.004 pessoas entre segunda e quarta-feira. É a última pesquisa do Instituto Quest antes do início da campanha, agora no domingo. E vamos saber se esses números vão trazer os impactos de dados inéditos aí das últimas semanas. Por exemplo, vai ser a primeira pesquisa que vai medir o caso Marcola, né, na campanha do presidente Lula, que foi afastado, o diretor, o auxiliar de gabinete ali do presidente Lula, que teve escândalo recente envolvendo é lobista em negociações lá no governo federal, e também podemos ver se há algum impacto relacionado à escolha do vice de Flávio Bolsonaro, Alfredo Gaspar, também foi anunciado aí no final da semana passada. Hoje, portanto, a gente vai trazer os números e também as repercussões com os nossos comentaristas. Acompanhamos novidades na crise entre Brasil e Argentina também nessa sexta-feira. O embaixador da Argentina no Brasil, Daniel Ramondi, voltou para Buenos Aires, deixando a embaixada.

0: 4 mil pessoas ficaram feridas e 379 estão desaparecidas. O governo colombiano estima que 30 mil famílias tenham sido diretamente atingidas pela perda de moradia ou pela suspensão prolongada dos serviços essenciais. E também a agenda do final de semana, o início das campanhas eleitorais para a presidência da República, governador, cargos no Legislativo, deputado federal, deputado estadual, senador. O prazo para o registro das candidaturas termina amanhã. E aí, a partir do domingo, os candidatos já podem fazer campanha, pedir voto explicitamente, divulgar os números, né? Os números das candidaturas. As equipes das principais candidaturas ao Palácio do Planalto programaram grandes comícios nos seus berços políticos como estratégia para gravação de imagem destinada aos programas na televisão. O presidente Lula, por exemplo, agendou um ato no estádio da Vila Euclides, em São Bernardo do Campo, resgatando ali a trajetória histórica do movimento sindical do ABC Paulista. E Flávio Bolsonaro programou uma mobilização na praia de Copacabana, no Rio de Janeiro, no próximo domingo pela manhã. São 5 horas e 20 minutos.
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0: Hora de saber da Josélia Pegorim como é que fica o tempo em todo o país nessa sexta.
2: O sol forte, o calor e o ar muito seco vão predominar no Brasil nesta sexta-feira. Em praticamente todas as áreas do sudeste, centro-oeste, norte e nordeste do Brasil, a sexta-feira será um dia com temperaturas bastante elevadas durante a tarde, sem condições de chuva. Essa grande elevação de temperatura e o ar muito seco vão aumentar o risco de alastramento de focos de fogo, de queimadas nesses próximos dias. Isso já começa a valer a partir desta sexta-feira. Previsão de muita chuva no sul do Brasil. Áreas no centro-sul e leste do estado do Paraná, em todo o estado de Santa Catarina e no extremo norte do Rio Grande do Sul, esta sexta-feira será muito instável, a chuva frequente e há risco de chuvas volumosas. Uma preocupação especial com o leste de Santa Catarina, incluindo a região da Grande Florianópolis, que deve ser um dos lugares mais chuvosos no Brasil nas próximas 48 horas. No extremo sul de Mato Grosso do Sul, possibilidade de algumas ligeiras pancadas de chuva. Extremo sul de São Paulo também, algumas pancadas de chuva moderadas a fortes devido à passagem de uma frente fria. No norte do Brasil, algumas pancadas de chuva acontecem no extremo oeste e norte do Amazonas e em Roraima. Na costa leste do Nordeste, pequena possibilidade de chuva no litoral de Sergipe. Josélia Pegorim, da Clima Tempo, para a CBN.
0: No futebol, olha só que coincidência, só deu empate nos primeiros 7 jogos das oitavas de final da Libertadores, então todos os confrontos estão em aberto, aí na expectativa das partidas de volta na semana que vem. Ontem o Mirassol empatou com a LDU do Equador por 1-1 e o Corinthians segurou um 0-0 importantíssimo contra a equipe do Rosário Central na Argentina, com um jogador a menos, e vai levar o confronto pro jogo de volta na Neoquímica Arena. Por causa do terremoto na Colômbia, o jogo de ida entre o Tolima e o Independiente Del Valle do Equador foi adiado para a próxima terça-feira, e na semana que vem a gente vai ter as partidas definindo os times que vão avançar para as quartas de final da Libertadores. Nesse meio de semana também tivemos os confrontos da Sul-Americana, meio de semana das Copas Sul-Americanas, né? Libertadores e Copa Sul-Americana. Pelas oitavas de final, Santos venceu o Macará do Equador por 2-1 com Neymar em campo. O Vasco empatou com o Olímpia do Paraguai por 0-0. E o Botafogo, meu amigo, foi goleado pelo Cienciano do Peru, no Peru, pelo placar de 6-1. E com 6-1 nas costas, a equipe do Botafogo está praticamente eliminada aí da Copa Sul-Americana. No final de semana a gente tem rodada importante do Campeonato Brasileiro, mais uma rodada importante, a gente acompanha as partidas, especialmente a briga pela ponta da tabela, emocionante, né, entre Palmeiras e Flamengo, e vamos trazer cobertura total aqui no Futebol Globo CBN. Nos bastidores também tem expectativa no Rio para a escolha do novo treinador do time do Fluminense, né? Ontem o Fluminense demitiu o técnico Luiz Zubeldia depois da eliminação para o rival Vasco da Gama na Copa do Brasil, um empate no primeiro confronto de oitavas de final contra o Rivadavia na Libertadores. Marcão, auxiliar técnico, vai dirigir a equipe do Fluminense contra o Palmeiras, confronto amanhã no estádio do Maracanã. Vamos saber também nessa sexta-feira se teremos alguma novidade sobre Anúncio do novo comandante da equipe tricolor. São 5 horas e 23 minutos agora.

0: depois dos destaques do futebol, seguimos em frente aqui com o CBN Primeiras Notícias. Para contar para os nossos ouvintes o que que os jornais de hoje estão destacando. As capas do dia, o Globo, Estadão, Folha de São Paulo. Os jornais chegam logo mais nas bancas, mas antes aqui no Primeiras Notícias, a Ana Paula já me dá um spoiler, um gostinho aí do que todo mundo vai encontrar. Vamos nessa, Ana Paula?
1: Vamos
0: começar?
1: Vamos
0: começar pela capa da Folha de São Paulo, né? Capa da Folha de São Paulo, a manchete do dia, o ministro Fachin, presidente do Tribunal Superior Eleitoral, já comentamos esse assunto, afirmando respeitar a imprensa, o sigilo da fonte, a liberdade de imprensa, indicando que o caso envolvendo as denúncias contra o ministro Flávio Dino vai ao plenário do STF. Já falamos desse assunto aqui e a gente trata de outro tema também importante na capa da Folha de São Paulo, que destaca que o Tesouro Nacional aumentou a participação de títulos públicos atrelados à Selic. Conta pra gente os detalhes.
1: Fred, chegaram aí a 49% da dívida federal, né, em junho, maior nível desde 2005. As LFTs, que são as letras financeiras do Tesouro, aqueles títulos públicos atrelados à Selic, são consideradas as mais seguras pelos investidores, ajudam o governo a captar recursos em períodos de incerteza. O problema é que elas acabam deixando a dívida mais exposta aos juros altos. Com a Selic chegando a 15% ao ano nos últimos anos, a despesa do governo com juros subiu cerca de 5,2% para 7% do PIB. Mesmo com a taxa básica atualmente em 14%, o custo da dívida segue elevado. O Tesouro pretende reduzir a participação desses títulos para 23% nos próximos 10 anos, mas, segundo economistas, o aumento atual reflete principalmente a desconfiança dos investidores que têm evitado títulos prefixados e ligados à inflação. Na prática, o governo consegue financiar a dívida com mais facilidade no curto prazo, mas fica mais vulnerável à alta dos juros e ao aumento do custo da dívida pública. Esse cenário reforça a importância, né, de recuperar a confiança dos investidores e melhorar a trajetória das contas públicas para diminuir o custo do endividamento. Fred.
0: Informação aí da capa da Folha de São Paulo. Nosso ouvinte está vendo a foto principal. A polícia de São Paulo localizou e recuperou aquelas gravuras do artista francês Henri Matisse, que tinha sido roubada do acervo da Biblioteca Mário de Andrade, final do ano passado, isso em São Paulo. Elas foram encontradas intactas, a foto mostra isso, dentro de um envelope, guardadas num apartamento em São Bernardo do Campo, do ABC Paulista. E esse encontro aí dessa documentação histórica, dessas obras de arte, também ganharam a capa de hoje da Folha de São Paulo. Vamos pro Globo, capa do Globo na tela. Na manchete, a informação de que o governo Lula abriu processo de reciprocidade contra os Estados Unidos por conta do tarifaço. Também já tratamos desse assunto aqui. E a notícia que a Ana Paula traz pra gente é de que mais de 5 milhões de brasileiros estão impedidos de jogar em bets atualmente, Ana Paula.
1: Uma informação que está numa fala do ministro da Fazenda, Dário Duregan, que foi ontem, quinta-feira. Esse aumento foi por causa da adesão no desenrola de 800 mil pessoas com contas ativas em plataformas de aposta e, pelas regras, quem aderir a esse programa de renegociação de dívidas não pode fazer apostas online por pelo menos 6 meses. Além disso, 1 milhão e 200 mil pessoas escolheram abandonar a Bet, já outras 3 milhões não podem apostar nas plataformas porque são beneficiários do Bolsa Família ou do benefício de prestação continuado. O ministro também anunciou que agora a Fazenda vai dar mais transparência aos processos de autorização das bets. Publicação vai ser feita de forma gradual. Por enquanto, já foram divulgados os processos das empresas autorizadas. Duregan disse que a autorização de funcionamento da plataforma envolvida aí na Operação Arena, né, que foi deflagrada na quarta-feira pela Polícia Federal e a Receita Federal, já foi suspensa por uma medida cautelar. Reforçou também que o Ministério tem conseguido viabilizar esse combate de aplicação, né, da lei, combate a esse crime que envolve lavagem de dinheiro e também ocultação de patrimônio dessas empresas, Fred.
0: E para fechar o giro das capas de hoje, o Estado de São Paulo. O Estadão na tela para quem confere a nossa transmissão. A manchete também é o governo abrindo processo para aplicar reciprocidade aos Estados Unidos, não num primeiro momento, mais para frente. E uma notícia também importante dessa sexta-feira é de que, também relacionada ao caso Master, né, um desdobramento do escândalo do Banco Master, o juiz que sugeriu a venda do Banco Santos ao Master foi afastado pelo Conselho Nacional de Justiça, não é isso?
1: Isso, Fred, CNJ afastando aí o juiz Paulo Furtado, que era o responsável por esse processo de falência do Banco Santos, depois que o jornal Estadão, né, divulgou uma gravação de uma conversa dele com herdeiros do antigo dono do banco, Edemar Cid Ferreira. A conversa aconteceu lá em 2024, meses depois da morte do banqueiro. Na gravação, o juiz teria sugerido que os herdeiros vendessem os ativos do Banco Santos ao Master do Daniel Vorcaro. Ele também teria indicado advogados para a família, falado sobre uma possível solução para encerrar o longo processo de falência. Para especialistas ouvidos pelo jornal, a postura do juiz foi considerada inadequada, porque ele deveria manter distância, ser imparcial ali em relação ao processo. Depois da divulgação da gravação, o corregedor do CNJ, Mauro Campbell, decidiu afastar o juiz, determinou também outras medidas para investigar o caso. O juiz Paulo Furtado nega qualquer irregularidade e afirma que nunca tentou favorecer nenhuma das partes, ou o advogado ou a instituição. A falência do Banco Santos já dura mais de 20 anos, envolve várias disputas sobre o patrimônio do antigo banqueiro e o pagamento de credores. Agora, o CNJ deve analisar aí as circunstâncias da conversa, né, da gravação, verificar se houve de fato alguma irregularidade na ação desse juiz. Fred.
0: Essa é uma história que o Estadão está acompanhando, né, de perto nessa semana, desdobramentos relacionados ao caso Master. Assuntos das capas dos jornais com a Ana Paula Jalme. Valeu, Ana Paula. Até já, 5 horas e 30 minutos. Vamos pro repórter CBN. Daqui a pouquinho, o CBN Primeiras Notícias estará de volta com O Mundo em 3 Minutos e o Fernando Andrade. Não sai daí.
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0: Sexta-feira, 14 de agosto de 2026. Uma pesquisa Datafolha divulgada nesta quinta-feira mostra que o candidato Ciro Gomes, do PSDB, tem 52% das intenções de voto no primeiro turno na disputa pelo governo do Ceará. O governador Eumano de Freitas, do PT, aparece com 33%. Com essa vantagem, o ex-ministro venceria no primeiro turno. Na simulação do segundo turno, Ciro tem 55% e Eumano 37%. Contratado pelo jornal O Povo, o Datafolha ouviu 1.022 pessoas entre os dias 10 e 12 de agosto. A margem de erro é de 3 pontos percentuais para mais ou para menos. A pesquisa foi registrada no TSE sob protocolo BR00994/2026. Quase 790 candidatos que vão disputar as eleições neste ano declararam cor ou raça diferente dos dados apresentados à Justiça Eleitoral em 2022. Os casos representam 4,5% de mais de 17.400 candidaturas registradas até o momento. As informações são do Tribunal Superior Eleitoral e foram analisadas pelo portal G1. O embaixador da Argentina no Brasil, Daniel Raimondi, voltou a Buenos Aires deixando a embaixada sob a encarregada de negócios Maria Cortes. A mudança acontece após o Brasil rebaixar as relações diplomáticas em resposta aos ataques do líder argentino Javier Milei ao presidente Lula. O Itamaraty manterá a medida até o fim das ofensas. Pelo horário de Brasília, 5:32.
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0: Vamos ao noticiário internacional na volta aqui do Repórter CBN. Sempre abrimos espaço para o Fernando Andrade no Mundo em 3 Minutos. Os destaques dessa sexta-feira. O Fernando vai contar que os Estados Unidos estão gastando 464 milhões de dólares em aviões para deportações que estão paradas há pelo menos 10 meses. E como a China passou a influenciar também o preço do petróleo no mercado global. São os assuntos de hoje do Fernando Andrade.
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2: Olá, seja bem-vindo a mais uma edição do Mundo em 3 Minutos. Hoje a gente começa falando sobre o Departamento de Segurança Interna dos Estados Unidos, que gastou 464 milhões de dólares num contrato sem licitação para comprar 10 aviões usados de uma empresa da Virgínia. O preço é altíssimo, mas o departamento alegou que não tinha tempo, era algo urgente. Era para ser usado para deportação de imigrantes indocumentados. Mas, desde então, a compra foi feita em novembro de 2025. A frota está praticamente parada, segundo reportagem do New York Times. 3 das aeronaves são jatos executivos de luxo. Os outros são 7 Boeing 737 antigos que ficaram parados no aeroporto da Louisiana. A empresa que ganhou essa boquinha é a Daedalus Aviation Corporation, cujo presidente do conselho doou 10 mil dólares ao comitê político que apoiava a ex-secretária de Segurança Interna, Kristi Noem. Noem foi demitida em março. No lugar dela, assumiu Mark Ewan Mullen. E os contratos obtidos pelo jornal mostram que o valor do contrato aumentou em 303 milhões de dólares no dia que Mullen assumiu. E aqui vale uma explicação sobre a mudança na política de deportação dos Estados Unidos. Antes, eles estavam investindo em armazéns para manter as pessoas temporariamente presas. Agora, se os aviões forem realmente usados, o foco é deportação rápida. Exemplo disso é que 7 armazéns que o departamento comprou estão agora sendo leiloados ou vendidos. Passamos agora para a China para falar sobre como o país se tornou uma espécie de fiel da balança no mercado de petróleo, com o controle sobre o preço do barril de petróleo após o início da guerra no Irã e o fechamento do Estreito de Hormuz. Entre fevereiro e junho, a China reduziu praticamente pela metade a compra de petróleo no mercado externo. A redução chinesa retirou cerca de 5 milhões de barris por dia da demanda internacional. A China pôde fazer isso porque se preparou, tinham, no início da guerra, uma das maiores reservas estratégicas do mundo. Além disso, lidera o mercado de energia renovável. No CBN Pelo Mundo, eu conversei sobre isso com o correspondente do Globo e comentarista da CBN, Marcelo Ninho, diretamente de Pequim.
3: No início da guerra, havia um temor de que o preço do barril de petróleo chegasse a 150 dólares, que é um patamar inédito, né? Mas os preços do petróleo nunca passaram, ficaram ali no patamar dos 100 dólares. Isso, em grande parte, graças à queda na importação da China. É claro, houve outros fatores também, foram encontradas rotas alternativas pelos produtores do Oriente Médio, teve também uma liberação de petróleo, de reservas de emergência de países como Estados Unidos e Japão, mas o fator principal foi a intervenção, foi a ação da China. No início da guerra, dizia-se que um dos objetivos dos Estados Unidos atacar o Irã era enfraquecer justamente a China, porque o Irã é um fornecedor importante de petróleo, também um aliado político da China importante no Oriente Médio. Pois bem, não só o regime iraniano não caiu, como a China ficou mais poderosa em áreas inesperadas.
2: Antes da guerra, a China importava mais petróleo do que toda a Europa. Mundo em 3 minutos. Até a próxima edição.
0: Valeu, Fernando Andrade. Até a próxima edição. Lembrando que na sexta-feira, além do Mundo em 3 minutos, tem o Mundo em Meia Hora também, chegando nos tocadores de áudio. Fernando Andrade voltou de férias nessa semana. Tá cheio de assunto aí com os comentaristas dele para você conferir. O noticiário internacional também, sempre muito movimentado. Agora são 5 horas e 37 minutinhos. Vamos seguir em frente com os nossos temas nacionais, porque chegou a hora de passear pelo Brasil, né? O nosso giro pelo país com as afiliadas da Rede CBN, os destaques dessa sexta-feira, dia 14 de agosto de 2026. Começamos sempre com as boas-vindas pro bonde das 5h30, quem chegou agora na audiência, já larga logo o seu like na transmissão do Primeiras Notícias no YouTube, o seu joinha, se inscreve aí no nosso canal e participa também. Participa, manda o seu recado também pelo WhatsApp 21 997 64 2381, 997 64 2381. Falei em passeio pelo Brasil, o Elielson Pereira, nosso ouvinte, é caminhoneiro. Tá ouvindo a gente na estrada. Tá cortando as estradas. Tô acompanhando vocês, tá passando pela cidade de Jardinópolis, no interior de São Paulo.
4: E a foto dele ali. Tá viajando com ele, então, né?
0: Tão viajando com ele, olha que beleza. Foto dele é ele lá na boleia do caminhão. Que beleza. Aí. Boa, esse é o Elielson Pereira. E você tá ouvindo a gente aonde? O que você tá fazendo agora? Às 5h30 da manhã, 5h38 da manhã da sexta-feira. Como é que tá o chat aí, Ana Paula? Tá movimentado ou não?
4: Ah, muita gente aqui, ó. Márcio Pedro falando que em Curitiba tá chovendo bastante. O Klaus desejando aí uma manhã abençoada pra gente. Tem gente também lá do Ceará. Perdi aqui o ouvinte agora, mas um ouvinte falou que lá o mar na praia tá igual aqui, Copacabana. Um pouquinho avançado. Mais,
0: tá movimentado.
4: Paulo Gonçalves,
0: tá movimentado.
4: Bom dia. Muita gente por aqui, Fred, na segunda chamada.
0: Pessoal do chat, pessoal do WhatsApp, pessoal do YouTube, daqui a pouquinho tem surpresinha nas Primeiras Notícias. Fica
4: já.
0: Que tem surpresinha, né? A Ana Paula já cantou a pedra aqui na abertura do programa. Mas antes, vamos lá para Brasília, começar o nosso giro pela capital federal. 18 graus, temperatura de momento em Brasília, 30 graus é a máxima do dia, baixa umidade aí é todo dia, né? Praticamente o mês inteiro aí de tempo seco no Distrito Federal. E a Ana Carolina também vai nos contar sobre episódio de vandalismo contra a Embaixada dos Estados Unidos em Brasília. A Polícia Militar, inclusive, prendeu um suspeito e encontrou um carro usado pelo grupo, materiais que indicavam planejamento de outras ações, um assunto que movimentou o noticiário de Brasília ontem. Diga aí, Ana Carolina Tomé, bom dia pra você.
5: Oi, Fred, bom dia para você e para os nossos ouvintes. A Polícia Militar do DF prendeu um dos envolvidos nos atos de vandalismo à Embaixada dos Estados Unidos aqui em Brasília, praticados na manhã desta quinta-feira. O suspeito foi identificado graças ao flagrante do carro usado pelo grupo, feito por testemunhas que presenciaram a cena. No veículo foram encontrados cadernos com detalhes do planejamento da ação. Nele havia uma lista de locais, incluindo a Marinha do Brasil, a Universidade de Brasília e o Centro Cultural Banco do Brasil, além de rascunhos de mapas. O caso aconteceu antes das 8 horas da manhã e foi assumido pelo MST, Movimento dos Trabalhadores Rurais Sem Terra, que nas redes sociais afirmou que a ação foi feita pela Juventude Sem Terra e o Levante Popular da Juventude como uma intervenção contra a indústria da guerra e o imperialismo dos Estados Unidos. O perfil divulgou fotos da ação onde são vistos os suspeitos com os rostos pintados, nariz de palhaço e cartolas como as usadas pelo Tio Sam, famoso símbolo gráfico do país. Nas paredes foi pichado em inglês e português a frase "Os Estados Unidos fazem guerra e lucram com a morte". O grupo também queimou uma bandeira norte-americana modificada, onde são vistos mísseis e as estrelas foram substituídas por caveiras, além de uma faixa em que se lia a frase "A indústria da guerra nos Estados Unidos é igual mortes, fome e destruição da natureza". O material queimado, além de ossos cenográficos, foram deixados no local. Em nota oficial, a Embaixada dos Estados Unidos chamou os atos de vandalismo de inaceitáveis e disse que trabalha com as autoridades locais. Afirmou ainda que os Estados Unidos continuam comprometidos em dialogar com o povo brasileiro e em garantir a segurança de nossos funcionários e instalações. As atividades consulares seguem normalmente e a Polícia Militar segue as buscas pelos demais envolvidos e a Polícia Civil do DF investiga o caso. Fred.
0: 5 horas e 42 minutos de Brasília, vamos para Belo Horizonte, região sudeste, 18 graus, 30 de máxima. E imagens na tela, ainda bem escuro na capital mineira. Vamos saber da Lila Vaz Oliveira detalhes de um golpe que aconteceu contra participantes de um concurso de Miss Plus Size na zona da Mata Mineira, que teria causado um prejuízo de R$1 milhão depois de promessas de oportunidade em programas de TV. Que história é essa, Lila Vatti? Conta pra gente. Bom dia, Lila Vatti
6: Oliveira. Olá, Fred. Muito bom dia pra você. A Polícia Civil investiga 7 casos de golpes contra mulheres que participaram de concursos de Miss Plus Size na zona da Mata Mineira. Uma organizadora do concurso é suspeita de prometer a participação das vencedoras em programas de TV em troca de pagamentos. O prejuízo das vítimas gira em torno de R$1 milhão. As apurações começaram em fevereiro deste ano, depois que uma jovem de Juiz de Fora procurou a delegacia afirmando ter perdido R$160 mil. Ela relatou que venceu o concurso e que a partir de então passou a receber e-mails supostamente de executivos de diversos canais de televisão para entrevistas. As participações seriam intermediadas pela organizadora, que afirmava que as entrevistas seriam pagas. O delegado Márcio Rocha contou à reportagem da CBN que, acreditando na promessa de ascensão na carreira, a vítima se endividou. Outras 6 vítimas, Fred, que participaram de concursos similares, procuraram a polícia relatando que caíram no mesmo golpe. Uma delas perdeu mais de R$200 mil. Uma das mulheres é de Santos Dumont e uma outra de Cataguases, municípios vizinhos a Juiz de Fora. Segundo a Polícia Civil, além da organizadora, a entidade responsável pelos concursos de beleza também recebeu dinheiro das vítimas ou verba pública. A polícia realizou buscas na casa da investigada e apreendeu documentos e equipamentos eletrônicos. A justiça também determinou bloqueio de valores existentes em contas vinculadas a ela. No dia do cumprimento dos mandados, a mulher não estava em casa e a Polícia Civil analisa as provas colhidas para avaliar a possibilidade de pedir à justiça medidas cautelares. A organizadora pode responder por estelionato. Já a organização do concurso se manifestou em uma rede social e afirmou que nada tem a ver com a situação. A gente vai continuar acompanhando os desdobramentos, portanto, desta investigação. Um ótimo fim de semana a todos.
0: Obrigado, Lila Vatti Oliveira. Informações da Lila Vatti, direto de Minas, de Belo Horizonte. Vamos seguir pela região sudeste. Vamos para o Rio de Janeiro. 21 graus é a temperatura de momento. Hoje a máxima vai chegar até os 28. E quem está aqui comigo para trazer as notícias do Rio hoje, de volta ao Primeiras Notícias, é ela, Ana Luísa Barreto. Tudo bem, Ana Luísa? Bom dia pra você. E aí?
7: Bom dia, Frederico Goulart. Bom dia também pros nossos ouvintes. Hoje é sexta-feira, graças a Deus. Não posso perder meu mote.
0: É, tava com saudades da gente também?
7: Tava. Sempre então, muito bom voltar.
0: Então fala aí com seus ouvintes, seu fã-clube, que volta e meia tem mensagem chegando aí pra você, Ana Luísa.
7: Volta e meia todo dia, né? Ana Paula Jalma às vezes me encaminha umas mensagens que chegam. Às vezes é Ana Paula Barreto, Ana Luísa Jalme também. Mas é sempre bom estar de volta. Os ouvintes do Primeiras Notícias têm um lugar especial no meu coração.
0: É, a Ana Luísa tá um pouco mais destacada na cobertura eleitoral e nesse período, né? Acompanhando os candidatos de perto. Carrapato, né?
7: Eu gosto, você sabe.
0: Gosta de política, né? Mas é isso. O que você vai comentar? O que você quer fazer, Ana Luísa?
7: Bom, o Fred,
0: que você quer fazer aqui no seu comeback no Primeiras Notícias para matar a sua... Você quer escolher uma música? Você quer declamar um poema? Você quer fazer alguma reflexão?
7: Dar uma cambalhota?
0: Uma análise? O microfone tá aberto para você. Olha o perigo, hein?
7: O Ricardo Garcia lá em São Paulo tá querendo que eu dê uma cambalhota. Mas eu não sei dar uma cambalhota, meu amigo. Eu vou ficar devendo para os nossos ouvintes. A próxima vez que eu voltar para Primeiras Notícias, eu dou essa cambalhota. Eu não posso fazer muita coisa porque eu não tô mais na produção. Quem tá é a Ana Paula Jaume. Ela tá aqui contando já os segundinhos. Ela sabe que eu falo demais, senão ela vai vir aqui no meu pescoço.
0: Só uma passadinha. Ó, o Luiz Fernando falou: Ana reapareceu logo numa sexta-feira.
7: É.
0: Estratégia, né?
7: Sexta mais cedo.
0: Para convidar todo mundo pro sextou, né?
7: Isso, sexta mais cedo. É sempre uma boa estratégia.
0: Muito bem.
7: Pra você, você queria só bater um papo, né? O destaque do Rio pra você ia ser só bater...
0: botar fofoca em dia.
7: Né?
0: É. Tem um cafezinho aí?
7: Ligar os microfones não trouxe hoje.
0: Cadê aquela bisnaguinha? Não trouxe não? Com queijo?
7: Tá dentro da minha mochila pra ter certeza de que Frederico Goulart não ia me roubar.
0: Escuta, o que você vai falar? Vou falar de política, né? Vamos, seu assunto,
7: isso.
0: Né? O que temos aí no noticiário do Rio de Janeiro de política?
7: Ficar de olho, como sempre, Frederico Goulart, na Assembleia Legislativa do Rio de Janeiro, na Alerj, porque alguns personagens hoje vão entrar na mira do Supremo Tribunal Federal. Primeira turma do STF começa o julgamento virtual contra o ex-presidente da Assembleia Legislativa do Rio, Rodrigo Bacelar, por suspeita de obstrução de investigações da Polícia Federal sobre o Comando Vermelho. Essa denúncia foi apresentada pela Procuradoria-Geral da República, que sustenta que o Bacelar vazou informações de uma operação da PF contra o Comando Vermelho para o principal alvo da ação, o então deputado Thiago Raimundo de Oliveira Santos, o TH Joias. Essa análise começa hoje, acontece no plenário virtual até o dia 21 de agosto, depois que o ministro Alexandre de Moraes negou o pedido da defesa para um julgamento presencial. Caso primeira turma aceite a denúncia da PGR, Bacelar então se torna réu no processo. Fazem parte, né, da primeira turma os ministros Alexandre de Moraes, Carmen Lúcia, Flávio Dino e Cristiano Zanin. Lembrando, o ex-presidente da Alerj teve o mandato cassado pelo TSE em março desse ano, foi preso preventivamente pela Polícia Federal na Operação Unha e Carne, inclusive ele foi preso duas vezes, uma em dezembro do ano passado e outra em março desse ano, sob acusação de vazamento de informações sigilosas e obstrução de investigações envolvendo facções criminosas. Dentro desse pacote também foram denunciados o ex-deputado estadual TH Joias, o desembargador do TRF Macário Ramos Júdice Neto, que teria dado essas informações para o Bacelar, e outras duas pessoas também envolvidas nesse vazamento de informações com relação ao Comando Vermelho. Fred.
0: É isso. Destaque da Ana Luísa Barreto hoje no Rio de Janeiro. Volte sempre, tá?
7: Até já,
0: Você
7: beijo.
0: Não quis escolher uma música pra cantar, mas o Gustavo, nosso ouvinte, botou aqui. A Barreto voltou. Vai voltar outras vezes, né?
7: Bom, com certeza.
0: Tá bom. Valeu, Ana. Até já. Essa Ana Luísa Barreto no Rio de Janeiro. Vamos seguir agora pra São Paulo. Antes da capital, uma paradinha em Ribeirão Preto, 18 graus a temperatura de momento, 33 é a máxima do dia lá em Ribeirão Preto, interior de São Paulo. A Glauci Galavotti está aqui para contar detalhes de um caso que aconteceu em Bauru. A história de um bebê que chegou a ser dado como morto em Bauru, recebeu alta depois de ficar quase um mês internado, foi recebido com festa pelos familiares. Glauci, conta pra gente esse caso, bom dia.
8: Olá, Fred, bom dia. O bebê Noah Gabriel da Cruz Santos, que foi encontrado vivo por uma agente funerária cerca de 2 horas após ter sido dado como morto em Rio Claro, recebeu alta do Hospital das Clínicas de Bauru, onde estava hospitalizado desde 17 de julho, e retornou para casa na quarta-feira, dia 12. Ele foi recebido por familiares com uma festa que teve bolo, salgadinho, bexigas e cartaz de boas-vindas. Quando completava um mês de vida, em 15 de julho, o Noah sofreu uma parada cardiorrespiratória durante internação na unidade de terapia intensiva da Santa Casa de Rio Claro. O hospital informou que manobras de reanimação foram realizadas, mas que o óbito foi constatado. No entanto, no momento em que foi recolher o corpo para os procedimentos funerários, a agente Regina Célica Pascoal viu o bebê se mexendo dentro de um saco usado para colocar os cadáveres, que estava fechado com fitas e decidiu abri-lo, constatando que a criança estava viva. Em nota, a Santa Casa informou que não houve falha e que todos os protocolos técnicos e legais para a constatação do óbito foram rigorosamente cumpridos. Uma das hipóteses descritas na literatura médica é a síndrome de Lázaro, caracterizada pelo retorno espontâneo da circulação após a interrupção das manobras de reanimação. No entanto, especialistas destacam que o caso do Noah foge dos padrões. Voto com você, Fred.
0: 5:51, depois do destaque da Glauci Galavotti em Ribeirão Preto, a gente vai para São Paulo, para a capital paulista, conversar com Pedro Fagundes. 17 graus, temperatura agora, 24 é a máxima do dia, comecinho de manhã em São Paulo com céu nublado, né, Pedro? Bom dia para você.
9: Bom dia, Fred, bom dia também aos ouvintes do CBN Primeiras Notícias. Olha, Fred, a Polícia Civil recuperou 8 obras de arte de Henri Matisse, roubadas da Biblioteca Mário de Andrade, aqui na região central de São Paulo, em dezembro do ano passado. As gravuras, elas foram encontradas em um apartamento no centro de São Bernardo do Campo, que fica no ABC Paulista. As 8 obras, elas são avaliadas em mais de 1 milhão de reais. Já outras 5 obras de Cândido Portinari, que também foram roubadas em dezembro do ano passado, essas permanecem desaparecidas. A Polícia Federal, inclusive, acredita que elas foram vendidas. Bem, ainda no noticiário policial, Fred, a Polícia Civil prendeu 4 suspeitos de participar de uma tentativa de levar drogas para dentro do Aeroporto Internacional de São Paulo, que fica na cidade de Guarulhos, também Grande São Paulo. De acordo com a polícia, o grupo ele pretendia entrar no aeroporto por uma área de mata e romper as grades que fazem divisa com o terminal. Quem acompanha o noticiário policial aqui de São Paulo lembra que há 2 semanas, policiais federais também haviam impedido criminosos de embarcar com cerca de 400 quilos de cocaína no terminal. Teve troca de tiros, os criminosos acabaram detidos. Bem, Fred, são esses os destaques desta sexta-feira. Um bom dia para você, também aos ouvintes do CBN Primeiras Notícias.
0: Valeu, Pedro Fagundes, com a gente em São Paulo. Agora são 5:53.
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0: Cassiano Ribeiro segue no período de férias dele. E hoje quem está aqui com a gente é o Dantão Bottini Júnior, que é editor assistente da Globo Rural, e vai contar um pouco do que ele viu durante uma viagem que fez recentemente à China. A China que está investindo em tecnologia para aumentar a produção de soja. E as empresas do país estão mirando aqui o mercado brasileiro. O Brasil, que é um dos maiores exportadores de soja do mundo, mas vai encontrar essa concorrência agora com os chineses. Danton Bottini Júnior, bom dia.
11: Bom dia a todos. Maior importador da soja brasileira, a China trabalha para aumentar a sua produção da oleaginosa. A estratégia faz parte do plano do governo chinês para reduzir a necessidade de importações em produtos considerados essenciais. Atualmente, a China produz cerca de 20 milhões de toneladas de soja por ano. A título de comparação, o Brasil produziu na última safra 180 milhões de toneladas. Na última semana, eu estive no Centro de Inovação em Ciência e Tecnologia de Ulanhot, no norte da China. A estimativa deles é de que nos próximos 5 anos o país asiático vai aumentar a produtividade da soja em 13%. Esse centro atua para adaptar práticas agrícolas para diferentes regiões e ensinar produtores a reproduzir modelos de cultivo bem-sucedidos. Também há destaque para as potencialidades do grão. Os visitantes podem conhecer, por exemplo, peças feitas com tecido de fibra de soja, como edredons e travesseiros. No Brasil, fontes do setor consideram que, mesmo que a produtividade aumente, a China terá dificuldades em ampliar sua área de soja. devido à pouca disponibilidade de terras agricultáveis. A tentativa de aumentar a produção se dá ao mesmo tempo em que empresas chinesas de biotecnologia de soja transgênica chegam ao Brasil. Uma dessas empresas, a DBN, pretende lançar a sua primeira tecnologia no Brasil em 2028. A meta é ousada, conquistar 30% do mercado em 10 anos. Confira a reportagem completa no site globorural.globo.com. Para o CBN Agro, Danton Bottini Júnior.
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9: A polícia de São Paulo localizou e recuperou 8 gravuras do artista francês Henri Matisse, que haviam sido roubadas do acervo da Biblioteca Mário de Andrade no final do ano passado. As obras foram encontradas intactas, guardadas dentro de um envelope em um apartamento no município de São Bernardo do Campo, no ABC Paulista. As peças recuperadas integram a série Jazz, uma das produções mais célebres de Matisse, que são avaliadas em mais de R$1 milhão. Os agentes prenderam um homem de 44 anos responsável por ocultar os itens a mando de Laércio Rodrigues de Oliveira, apontado como mandante do assalto. Laércio foi preso em maio e é conhecido como o maior ladrão de livros raros do país. A polícia prossegue com as investigações para tentar recuperar ainda 5 gravuras do pintor Cândido Portinari. Agora que são 5h57.

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1: E daqui a pouquinho tem Jornal da CBN com Milton Jung e Cássia Godoy. Tudo bem? Bom dia.
2: Bom dia para você, Fred. Bom dia, ouvintes. Bom dia, Cássia.
3: Bom dia, Milton. Bom dia, Fred. Bom dia, ouvintes.
1: Amada por uns, odiada por outros. O fato é que começa nesse final de semana a campanha eleitoral, Milton e Cássia. E primeiro a campanha nas ruas, né? A partir de domingo, depois mais pro final do mês. Vamos para o rádio, para a televisão, com a propaganda aí dos candidatos. Mais uma oportunidade que as pessoas têm para começar a se envolver com esse assunto desde já, né, Milton? Deixar para decidir na última hora, enfim. A gente está aqui mobilizado já há algum tempo na cobertura, mas temos aí esse marco importante no calendário eleitoral.
2: E, infelizmente, o Tribunal Superior Eleitoral, que poderia ter ajudado o eleitor num momento como esse, adiou uma decisão extremamente importante para essa campanha eleitoral. Foi a decisão que deveria ter sido adotada ontem em reunião do tribunal, mas foi adiada por uma série de outros compromissos que tinham os integrantes do tribunal, que era definir o que realmente pode ser feito em termos de inteligência artificial numa campanha eleitoral. Vamos começar o jogo sem a regra plenamente definida. É mais ou menos como se a gente começasse uma partida só com o velho, antigo bandeirinha para marcar impedimento, sabendo que nós temos já VAR, temos também impedimento semiautomático para utilizar. Mas parece que vão deixar a coisa piorar para depois tentar impor algum tipo de regra ao longo da campanha.
3: Muito bem lembrado. Realmente foi uma decisão que não deveria ter sido adiada. Pelo contrário, tema urgente a ser esclarecido nestas eleições. E, por enquanto, a gente continua com o tema em suspenso, mesmo com o início oficial da campanha eleitoral agora no próximo domingo. E ainda bem que agora a gente já acostumou a falar na propaganda política obrigatória, né? Porque houve um tempo que erroneamente se falava em propaganda política gratuita, que de gratuita não tem nada, custa bastante e inclusive em termos de exibição, como você estava dizendo, Fred, nem todo mundo gosta e é uma coisa impositiva para todo mundo.
1: Bom jornal, bom dia para vocês, Milton e Cássia.
2: Até mais.
1: Até. Vamos encerrar o Primeiras Notícias, deixar todo mundo aí na companhia do Milton Jung e da Cássia Godoy no comando do Jornal da CBN. Bom, é isso. Tivemos na produção a Ana Paula Jaume, nos trabalhos técnicos Renato Silva e Ricardo Garcia. Uma ótima sexta-feira, bom final de semana, até segunda. Tchau.
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0: Sexta-feira, 14 de agosto de 2026. Subiu para 281 o número de mortos em consequência do terremoto que atingiu a Colômbia. Depois de 4 dias de buscas, as autoridades dizem que há poucas chances de encontrar sobreviventes. Quase 4 mil pessoas ficaram feridas e 379 estão desaparecidas. O governo colombiano estima que 30 mil famílias tenham sido diretamente atingidas pela perda de moradia ou pela suspensão prolongada dos serviços essenciais. O Ministério da Fazenda proibiu a PixBet de receber novas apostas esportivas. A sanção administrativa da Secretaria de Prêmios e Apostas ocorre após a operação da Polícia Federal, que investiga a empresa por lavagem de dinheiro, sonegação e evasão de divisas. Um grupo empresarial do Nordeste movimentou mais de 2 bilhões de reais em esquemas de lavagem de dinheiro ligados a apostas esportivas. Entre os alvos de busca está o advogado Nelson Williams, apontado pela investigação como operador da fraude. O governo brasileiro notificou oficialmente os Estados Unidos para dar início ao processo da Lei da Reciprocidade Econômica em resposta ao tarifaço norte-americano. A medida abre uma fase de 60 dias para consultas diplomáticas antes da eventual aplicação de sanções como tarifas compensatórias e restrições comerciais. O Palácio do Planalto reiterou que prioriza a via negociada e voltou a classificar a sobretaxa como arbitrária. Horário de Brasília, 6:03.
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2: Seis e três.
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3: Olá, muito bom dia a você. Este é o Jornal da CBN. Eu sou Milton Jung e ao nosso lado está Cássia Godoy. Bom dia, Cássia.
2: Bom dia, Milton. Bom dia aos ouvintes do Jornal da CBN.
3: Fique agora mais bem informado com os destaques desta sexta-feira, 14 de agosto de 2026.
2: As campanhas eleitorais começam oficialmente neste fim de semana.
3: A partir de domingo, os candidatos poderão organizar comícios e passeatas, impulsionar postagens na internet e pedir votos explicitamente.
2: Há um dia do fim do prazo para o registro das candidaturas, 8 nomes já oficializaram as chapas para concorrer à presidência.
3: Presidente Lula do PT, Flávio Bolsonaro do PL, Renan Santos do Missão, Romeu Zema do Novo, Wilson Grassi, do Democrata, Augusto Cury, do Avante, Samara Martins, da Unidade Popular e Hertz Dias, do PSTU.
2: Os principais candidatos ao Palácio do Planalto programaram grandes comícios em seus berços políticos, como estratégia para a largada.
3: Presidente Lula agendou um ato no estádio da Vila Euclides, em São Bernardo do Campo, resgatando a trajetória histórica do movimento sindical do ABC Paulista.
2: O candidato Flávio Bolsonaro programou uma mobilização na praia de Copacabana, no Rio de Janeiro, com a intenção de evocar atos promovidos por seu grupo político na capital fluminense.
3: Outros postulantes ao cargo executivo planejaram carreatas e manifestações públicas em seus redutos locais para iniciar o contato direto com o eleitorado.
2: Ronaldo Caiado fará a campanha em Goiás, Romeu Zema em Minas Gerais e Renan Santos na capital paulista.
3: O presidente do Tribunal Superior Eleitoral, ministro Cássio Nunes Marques, determinou a suspensão temporária do processamento de novas filiações partidárias no sistema Filia.
2: A medida cautelar visa conter a ocorrência de novas fraudes até que seja concluída a auditoria sobre acessos indevidos registrados na plataforma eleitoral.
3: A intervenção na ferramenta Filia ocorreu após a identificação da alteração fraudulenta na filiação de Flávio Bolsonaro, que apareceu filiado ao Partido Missão quando tentou homologar a candidatura.
2: A corte confirmou que também houve tentativa não concretizada de alterar o vínculo partidário do presidente Lula.
3: O Tribunal Superior Eleitoral esclareceu que os registros formais de ambos os candidatos já foram totalmente regularizados.
2: A perícia técnica inicial do TSE descartou um ataque hacker aos servidores da Justiça Eleitoral.
3: A investigação indicou que as modificações partiram de uso indevido da ferramenta de cadastro por meio de credenciais válidas pertencentes a operadores do partido Missão.
2: Durante uma live na noite desta quinta-feira, Flávio Bolsonaro falou sobre a suposta fraude.
4: Na verdade, estava chegando, porque houve mais uma mentira, dizendo que eu próprio teria tentado me filiar, que é uma mentira, obviamente, mas chegou no meu gabinete alguns e-mails automáticos, né, desse partido aí. É porque, como ninguém conhece, acaba que a assessoria vê aquilo e acha que é spam, né? Mas eu imprimi um aqui para ler para vocês. Um dos spams que eu recebi desse partido no meu e-mail lá do Senado é de reclamando que não recebeu o meu pagamento em 10 dias. Quer dizer, além de fraudarem, são centenas de e-mails por dia. Além de fraudarem a minha filiação, ainda estavam cobrando.
2: O candidato do Missão, Renan Santos, disse que tem como provar que alguém com acesso ao e-mail de Flávio Bolsonaro fez a filiação. Ele propôs uma acariação com o rival.
5: Então, por que a primeira coisa que ele fez é contar essa história de eterna vitimização do homem que luta contra o sistema? Isso, para mim, me desculpa, não cola. E se há, aí sim, má fé da parte dele, talvez eles foram estúpidos. A gente nunca pode esquecer do fator estupidez, e talvez eles tentarem simular algo nesse sentido, que ele foi filiado por nós de maneira maldosa, e aí se esqueceu que a equipe dele apertou os botões.
3: 6:08.
2: A Quest vai divulgar hoje, no final da tarde, os resultados de uma nova pesquisa de intenção de votos para a corrida presidencial de 2026.
3: Contratado pelo Grupo Globo, o levantamento inclui, no cenário de primeiro turno, os nomes dos 13 candidatos formalizados em convenções partidárias. Além disso, traz também 4 possíveis cenários de segundo turno.
2: Agora são 6:09.
3: O governo brasileiro notificou oficialmente os Estados Unidos para dar início ao processo da lei de reciprocidade econômica em resposta ao tarifaço.
2: A medida abre uma fase de 60 dias para consultas diplomáticas antes da eventual aplicação de sanções, como tarifas compensatórias e restrições comerciais.
3: O governo voltou a classificar a tarifa como arbitrária e ressaltou que refutou ponto a ponto as acusações de práticas desleais investigadas com base na seção 301 do escritório do representante comercial dos Estados Unidos.
2: Na Globo News, o professor de Relações Internacionais da ESPM, Leonardo Trevisan, explicou que o Brasil só vai efetivamente retaliar se os Estados Unidos se recusarem a negociar durante o processo.
6: Não há dúvida nenhuma que isso está na legislação brasileira, é um instrumento hábil da legislação brasileira, apta a ser utilizado. Veja bem, né? Ter esse instrumento, estar pronto para ser utilizado é uma realidade. Utilizar mesmo, efetivamente, é outra. Ele vai ser usado se e quando os Estados Unidos tomarem uma atitude também de não negociar. Bom, nós não vamos mais negociar. Aí nós vamos utilizar. O que é que nós estamos fazendo? Nós estamos comunicando aos Estados Unidos que nós temos esse recurso. É disso que se trata. É uma comunicação. Isso está dentro das regras diplomáticas.
3: Em entrevista ao Jornal Globo, o ministro do Desenvolvimento, Indústria, Comércio e Serviços esclareceu que o início do processo de reciprocidade não implica aplicação imediata de contramedidas.
2: Márcio Elias Rosa reiterou que o procedimento abre uma fase de consultas diplomáticas e de coleta de dados setoriais que resultará em um relatório técnico dentro de 60 dias, mantendo a negociação permanente como prioridade antes de qualquer decisão tarifária.
3: 6:10.
2: O governo dos Estados Unidos incluiu o Brasil em uma lista de mais de 40 países acusados de colaborar com a China na evasão de tarifas alfandegárias por meio do transbordo comercial.
3: O relatório divulgado pela Casa Branca sustenta que mercadorias chinesas são enviadas a países intermediários para montagem e embalagem, com o objetivo de mascarar a verdadeira origem dos produtos e evitar tributos adicionais.
2: Ao lado de países como Vietnã, Turquia e Tailândia, o Brasil foi apontado como um polo logístico e manufatureiro relevante, onde componentes industriais sofrem alterações superficiais antes do redirecionamento ao mercado americano.
3: As autoridades americanas anunciaram o uso de inteligência artificial na fiscalização de fronteiras e alertaram que novos acordos comerciais trarão punições e cobranças retroativas a parceiros que facilitarem a prática.
2: Você está acompanhando os destaques desta sexta-feira do Jornal da CBN.
3: O presidente do Supremo Tribunal Federal, Edson Fachin, indicou que vai levar à plenária a decisão do ministro Alexandre de Moraes sobre a operação contra informantes de uma reportagem jornalística.
2: Fachin prestou solidariedade ao ministro Flávio Dino diante das ameaças relatadas, mas fez uma defesa contundente da liberdade de imprensa e da garantia constitucional do sigilo da fonte.
7: O Supremo Tribunal Federal reafirma seu compromisso irrenunciável com a Constituição, com o respeito às liberdades fundamentais, sobretudo com a liberdade de imprensa e com o direito fundamental dos jornalistas ao sigilo de fonte. Seus ministros não têm se afastado e não se afastarão do compromisso com esses direitos. A apuração de eventuais ilícitos deve dirigir-se e certamente vai dirigir-se à conduta que constitua objeto da investigação, jamais à atividade jornalística legítima exercida no cumprimento de sua função constitucional.
3: O ministro Alexandre de Moraes justificou a autorização dos mandados de busca e apreensão cumpridos pela Polícia Federal no Maranhão.
2: Moraes declarou que há provas cabais de crimes praticados pelos investigados, incluindo perseguição e monitoramento ilegal da família do ministro Flávio Dino.
3: O magistrado argumentou que a garantia do sigilo da fonte do jornalista não pode servir de escudo para práticas ilícitas.
8: É uma prática ostensiva de vários crimes que estão sendo apurados, inclusive o crime de perseguição, tanto a representação da Polícia Federal quanto o parecer da Procuradoria-Geral da República indicaram prova cabal de materialidade e fortes e concretos indícios de autoria criminosa dos investigados. Uma coisa é o sigilo de fonte, outra coisa é a prática criminosa contra seja autoridades ou pessoas da sociedade. Não confundamos jornalistas investigativos com jornalistas investigados pelas práticas criminosas.
2: Os ministros Flávio Dino e Carmen Lúcia também se manifestaram durante a sessão, reforçando o histórico do tribunal na proteção às liberdades fundamentais.
9: Ninguém aqui tem qualquer tipo de dúvida sobre isso, menos ainda sobre sigilo de fonte, que o artigo 14, o inciso 14 do artigo 5º é taxativo, garantindo o direito à informação como direito fundamental a todo mundo, garantindo sigilo de fonte quando necessário à atuação profissional. A liberdade de imprensa não está e nem pode ser posta em questão, como o direito ao sigilo da fonte também não pode ser colocado em questão. Acho que somos intransigentes quanto a isso.
10: Claro que, como Vossa Excelência disse, o colegiado irá se pronunciar, mas com certeza, com zelo, a nossa jurisprudência, diria, até quase centenária de proteção à liberdade de imprensa.
3: 6:15.
2: Só deu empate nos primeiros 7 jogos das oitavas de final da Libertadores.
3: Nas partidas de ontem, o Mirassol empatou com a LDU do Equador por 1-1. E o Corinthians segurou 0-0 contra o Rosário Central na Argentina.
2: Por causa do terremoto na Colômbia, o jogo de ida entre o Tolima e o Independiente Del Valle do Equador foi adiado para a próxima terça-feira.
3: Pelas oitavas de final da Copa Sul-Americana, o Santos venceu o Macará do Equador por 2-1. O Vasco empatou com o Olímpia do Paraguai por 0-0. E o Botafogo foi goleado por 6-1 pelo Cienciano, na altitude de Cusco, no Peru. Estes são alguns dos destaques de hoje do Jornal da CBN. Você é nosso convidado, participe, mande sua mensagem. O nosso WhatsApp é o 999119981 com o DDD 11 na frente. Aproveite, escolha o gongo e o personagem da semana, porque hoje é sexta-feira. 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
2: 6:16.
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2: 6 e 18.
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4: 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Terminal Júlio Prestes.
2: Ontem tivemos problemas na linha 8, Diamante da Via Mobilidade, um descarrilamento. Vamos saber qual é a situação na manhã de hoje pela linha. Quem conta pra gente é o Guilherme Gimenez. Bom dia pra você, Guilherme.
5: Oi, Cássia. Bom dia pra você, pro Milton e pros nossos ouvintes. Exatamente, esse trem descarrilou ontem na linha 8, Diamante, na região da estação Júlio Prestes, no fim da tarde, bem no horário de pico, né? Por volta das 5h30

0: seguinte, volto com você.
1: Muito obrigada, Guilherme Gimenez.
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0: Destaque para chegar a São Paulo por algumas rodovias. Quem chega à capital pela Castelo Branco já enfrenta problemas do quilômetro 19 após o Rodoanel Mário Covas até a aproximação com o Cebolão. Quem chega pela Anhanguera pisa no freio a partir do quilômetro 14 e vai com dificuldades até a marginal do Rio Tietê. Pela rodovia dos Bandeirantes, pelo menos um quilômetro de ando e para ali, também no acesso para a marginal. Para o interior de São Paulo, as três rodovias apresentam boas condições. Raposo Tavares já péssimo caminho entre o quilômetro 20 a chegada ao Butantã, entre o 20 e o acesso para a Rua Sapetuba, no sentido do interior, sem dificuldades também agora, em todo o caminho da Raposo Tavares até pelo menos a passagem por Cotia, trânsito livre.
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14: Muito bom dia para você, Fabiana Weikamp.
15: Olá, muito bom dia, Milton, Cássia. Bom dia a todos os ouvintes.
16: Bom dia, Fabiana.
14: Vem calor por aí?
15: Olha, Milton, ontem, né, nós tivemos temperaturas chegando à casa dos 30 graus aqui na capital paulista. Hoje a temperatura não vai subir tanto quanto ontem, porque temos a passagem de uma frente fria pelo mar ao largo aqui da costa paulista. Então isso vai mudar, né, a direção do vento, vai trazer mais umidade, teremos um dia com maior quantidade de nuvens. Então tudo isso vai fazer com que a temperatura não suba tanto. A máxima prevista para hoje aqui na cidade de São Paulo é de 25 graus, ainda assim fica abafado. Ao longo do dia, nós teremos períodos com sol entre muitas nuvens, mas hoje tem também a possibilidade de chuva. Nós poderemos ter alguma chuva isolada e passageira ainda pela manhã e depois no decorrer da tarde podemos ter novas pancadas de chuva. A chuva vai ser breve, não tem expectativa para grandes acumulados, mas é importante quem sai de casa agora já levar o guarda-chuva. Milton.
16: Olha aí, possibilidade de chuva em São Paulo depois de muitos dias de tempo seco aqui na capital paulista. E no interior do estado, como que fica o tempo hoje, Fabiana?
15: Olha, parte do interior também terá pancadas de chuva. Durante essa madrugada, Cássia, choveu já de forma bastante forte ali no leste do Paraná, inclusive em Curitiba. E essa área de instabilidade que está por lá, daqui a pouco já vai começar a avançar pelo sul paulista. Então, na região do Vale do Ribeira, já esperamos pancadas de chuva com raios agora pela manhã. A cidade ali, a região de Itapeva, essas áreas, né, do sul do estado, não terão temperaturas muito elevadas, as máximas hoje devem ficar em torno de 24 graus. Por outro lado, no centro-norte, noroeste e oeste do estado, o predomínio será de sol e calorão durante a tarde. Hoje, em José Bonifácio, a temperatura vai chegar até os 36 graus. Cássia.
14: Temperatura sobe tanto assim no litoral?
15: No litoral, não, Milton, por causa da influência, né, da passagem dessa frente fria. Então, a chuva também vai começar já agora de manhã pelo litoral sul paulista, com essa mesma área de instabilidade que eu comentei, que vem lá do Paraná, e ao longo do dia essa chuva vai se espalhando também pelas demais áreas do litoral. Hoje em Bertioga, a máxima prevista é de 24 graus.
16: E para o fim de semana, o que a gente pode esperar do tempo aqui no estado?

0: De São Paulo, Fabiana.
1: Olha, Cássia, amanhã essa frente fria já se afasta, até ainda tem possibilidade de alguma chuva nesse sábado pelo litoral, até mesmo aqui na Grande São Paulo, também amanhã, durante a tarde, mas será uma chuva passageira e teremos sol. Agora, a partir de domingo, aí sim, a massa de ar seco vai se estabelecer também aqui por áreas do sul e do leste do estado de São Paulo, e aí teremos bastante sol e a temperatura vai subir muito. Aliás, grande parte da semana que vem será marcada por temperaturas bem mais altas do que o normal aqui na capital paulista. Cássia.
2: Muito obrigado e uma ótima sexta-feira para você, Fabiana Weikamp.
1: Obrigada, ótimo fim de semana a todos.
0: Até.
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0: E você que acompanha a nossa programação já está circulando por São Paulo, viu alguma coisa inusitada? Quer compartilhar conosco? Pode e deve fazer isso pelo WhatsApp 999-119981. Quer mandar o seu áudio para cá? Pode também. Nesse caso, você já começa a mensagem se identificando e contando de onde você está falando. 6h26.
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0: Muito bom dia para você, Eduardo Hauen.
1: Bom dia, Milton. Bom dia, Cássio. Bom dia a todos os ouvintes.
2: Bom dia, Eduardo.
0: Nosso ouvinte Aline mandou mensagem para bemestar@cbn.com.br. Ela tem 41 anos, treina musculação 5 vezes por semana, usa creatina e é acompanhada por nutricionista. Mas diz aqui o seguinte, que anos não consegue aumentar a massa muscular nem mudar as medidas. Quando aumenta os carboidratos, sente que ganha gordura. O que pode fazer de diferente para voltar a ganhar massa muscular sem aumentar gordura?
1: Bom dia, Aline. Milton e Cássio, hoje nós vamos falar o que acontece, o que preocupa a mulher a partir dos 40 anos, né? Por que fica tão mais difícil o ganho de músculo, perder gordura localizada, mesmo treinando certinho, comendo adequadamente? Então, se você é mulher, tem volta ali por volta de 40 anos, treina direitinho, cuida com a alimentação e sente ali que o corpo travou igual a Aline, Milton, isso pode ser uma explicação hormonal, não necessariamente aí que está tendo um erro na dieta ou treino, principalmente que aos 40 você já sabe o que você fazia e dava certo e começou a parar de dar certo. É que por volta dessa idade, muitas mulheres começam a entrar numa fase que a gente chama de perimenopausa, ou seja, é uma transição aí que antecede a menopausa. Nessa fase, o que acontece? Uma diminuição do estrogênio, isso favorece um acúmulo de gordura, principalmente ali na região da barriga. E outra coisa ruim, que ele acelera aí a perda de massa muscular. Isso acontece mesmo em quem ali uma vida inteira teve o mesmo peso. Então é comum nessa idade falar, olha doutora, mas eu sempre fiz isso, sempre eu tive esse peso e agora está aparecendo essa gordurinha. Então o que que a gente faz, Milton? A Aline já está fazendo isso, né? Primeiro, cuidar muito da proteína. Então, distribuir ao longo do dia, nas refeições, uma quantidade de proteína adequada. Então, a cada 3, 4 horas ali, junto com uma refeição, colocar uma porção de 25 gramas de proteína. Então, chegar na dose máxima de proteína adequado para ela, em torno de 1,5 gramas por quilo. Então, 1,5 gramas por quilo de peso corporal, né? Então, uma pessoa aí de 50 quilos, comer até 75 gramas de proteína. Lembrando que um bife aí de 100 gramas de proteína, de peso, tem em torno de 25 a 30 gramas de proteína. Segundo, Milton, treino, né? Será que esse treino realmente está indo ali perto da falha, está tendo um aumento gradual, ou seja, todo treino ela desafia ali a musculatura? E também quantas vezes ela está fazendo, né? O volume de série. Então ela tem que aumentar o volume de série por grupo muscular. Quanto maior ali, em torno de 9 a 10 séries de grupo por semana, tem uma hipertrofia, um aumento do volume. Então não adianta treinar uma vez por semana, não vai ganhar músculo. Vai, assim, melhora a saúde e tudo, mas não vai conseguir ganhar, principalmente aos 40 anos. Então a gente tem que aumentar o volume de musculação. E a creatina, que ela já faz uso, né? Hoje a gente sabe que uma dose em torno de 5 gramas por quilo já é 5 gramas total de creatina, já é eficiente aí para um ganho de músculo e preservação de massa muscular, principalmente em mulheres nessa idade. E, Milton, uma coisa que é negligenciada, assim, é o sono. Tá? O sono, às vezes, dormir 6 horas, 5 horas e meia, atrapalha muito o ganho de massa muscular. Então, tem que ser em torno de 7 a 9 horas de sono, ajuda no ganho de massa muscular. Isso é pouco utilizado, o pessoal não valoriza muito isso, acha que é só treino e alimentação. E, por fim, né, tá, mesmo fazendo tudo certo, está ganhando gordurinha na barriga, quando aumenta o carboidrato, dá uma avaliada ali no final de semana, se a dieta não está tendo furo, não está tendo um consumo aumentado de álcool no final de semana. Se não tiver, está tudo certo, treinando adequadamente, passar com o médico aí para ver se tem sentido, avaliar a parte hormonal, se tem necessidade ou não de começar uma reposição aí, principalmente as mulheres aí com estrogênio, e caso tiver aí uma indicação, e acompanhada pelo médico dela, ou endocrinologista, ou ginecologista, para ver se já está necessidade aí de uma reposição.
0: Tá. Quantas horas de sono você falou?
1: De 7 a 9 horas.
0: Tá bom. Um abraço para você, tá?
1: Um abraço.
0: Bom treino.
1: Bom final de semana a todos.
2: Até tchau. Mais. Meu sonho.
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0: sexta-feira, 14 de agosto de 2026. O Brasil deu início ao processo para aplicar a Lei de Reciprocidade Econômica contra os Estados Unidos por causa do tarifaço. O Ministério das Relações Exteriores avisou o governo americano e solicitou consultas diplomáticas. O rito prevê prazos formais para análise técnica. A notificação oficial abre um período de consultas diplomáticas entre Washington e Brasília para negociar a redução ou anulação dos efeitos da sobretaxa de 25%. O Palácio do Planalto reiterou que a prioridade da diplomacia brasileira permanece voltada ao diálogo e ao envio de relatórios periódicos antes da adoção de qualquer retaliação. A Polícia Civil de São Paulo recuperou 8 gravuras do artista Henri Matisse roubadas em dezembro da Biblioteca Mário de Andrade. Avaliadas em mais de R$1 milhão, as obras foram localizadas em um apartamento em São Bernardo do Campo, na região metropolitana. Um comerciante foi preso em flagrante no local por receptação. 5 gravuras do pintor Cândido Portinari levadas na mesma ação continuam desaparecidas. O lucro do Nubank cresceu quase 50% entre abril e junho e somou mais de US$1 bilhão, a base de comparação ao mesmo período do ano passado. O fundador e CEO global da instituição financeira, David Vélez, afirmou que a empresa está adicionando no Brasil uma licença bancária completa às operações da companhia. Os brasileiros Orlando Luz e Rafael Matos conquistaram o título de duplas do Masters 1000 de Montreal, no Canadá. De virada, eles venceram uma dupla formada por um salvadorenho e um croata por 2-7-1. O feito é inédito para uma parceria 100% brasileira na categoria. Com o resultado, os dois subiram no ranking mundial e entraram na zona de classificação para o ATP Finals, torneio que reúne as 8 melhores duplas da temporada. No horário de Brasília, 6h34.
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0: Olha, Salim Faramaluf, no sentido da Vila Prudente, tem o trânsito bem carregado agora na aproximação com a Rua Diogo Lopes, desde antes do cemitério Quarta Parada, devido a um acidente que aconteceu mais cedo. Um caminhão perdeu o controle, acabou atingindo uma árvore que tombou em cima de uma residência, e esse caminhão também atingiu um carro que ficou completamente destruído. A faixa da direita está bloqueada por ali, causando todo esse congestionamento. Vale evitar agora esse caminho. No sentido contrário, Salim Faramaluf ainda com boas condições.
1: 6h35.
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0: Antes de completar 10 anos, uma criança brasileira já tem mais chance de conviver com incapacidade causada por ansiedade do que por qualquer doença física. Você ouviu direito. O dado saiu na The Lancet Regional Health. Entre 5 e 9 anos, cerca de 12,6% das crianças, no Brasil, já preenchem critérios para pelo menos um transtorno mental. O maior salto entre todas as idades. Agora, deixa eu falar do que o dado não diz sozinho. Criança pequena adoece do ambiente antes de adoecer de si mesma. Uma menina de 7 anos com transtorno de ansiedade é sintoma da casa, da escola, do mundo que a gente montou para ela. E que mundo foi esse? A gente tirou da infância justamente os remédios naturais contra a ansiedade. O brincar livre, o tédio, a rua, o sentar junto, o montar quebra-cabeça, jogos de tabuleiro, imagem e ação, bingo e tudo o que é maravilhoso fazer junto, até para nós, adultos. Isso inclui os pequenos riscos controlados, ajudar a arrumar alguma coisa em casa e o tempo livre sem nada para fazer. Tiramos tudo isso e nos espantamos que a criança esteja ansiosa. É tirar a água da planta e dizer que foi uma doença que a fez murchar. Ansiedade é medo de um futuro que ainda nem chegou. E criança, por natureza, deveria morar no presente. Quando uma menina de 5 anos vive antecipando ameaças, alguém já despejou nela um peso que era dos adultos. Crianças aprendem a se acalmar sendo acalmadas. Só que hoje, o adulto que deveria emprestar a calma está tão ansioso quanto a criança. E ninguém empresta o que não tem, infelizmente. O maior perigo desse dado nem é a estatística. É a resposta que a gente vai dar. Se a saída for só diagnóstico e remédio, sem mexer no modo de vida que fabrica essa ansiedade, vamos tratar a criança para devolvê-la intacta ao que a adoeceu.
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2: 6:38. 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
1: 6:39.
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1: Tem ouvinte mandando mensagem para cá, o Marcelo Andrade, chamando atenção para o trânsito pesado na marginal do Rio Pinheiros, no sentido da Zona Sul. Ele até brincou conosco, dá para ver aí da janela da rádio. E sabe que ele está coberto de razão? Porque quando a gente olha aqui pela janela da rádio, a gente observa que a pista expressa da marginal do Rio Pinheiros, no sentido Interlagos, tem realmente um trânsito um pouco represado, antes da ponte Eusébio Matoso. E quando a gente olha para aquele lado, a gente nota que tem pelo menos 3 veículos com aquela sirene ligada, aquela sirene luminosa ligada. Então a gente não sabe exatamente o que aconteceu, mas estou vendo que o Milton já está sendo atualizado aqui.
2: Estou recebendo mensagem aqui da nossa produção de que houve um acidente envolvendo um carro e um caminhão. E por isso que esses carros estão parados do lado direito da pista para quem vai em direção a Interlagos.
1: É isso mesmo. Então, quem puder evitar esse pedaço aqui da marginal do Rio Pinheiro, sentido Zona Sul, um pouco antes da ponte Eusébio Matoso.
2: Dá para escapar pela pista lateral. Pista local. Se você estiver lá na frente, antes da ponte Cidade Universitária, você consegue pegar a pista local ali e escapa desse congestionamento aqui.
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2: Mensagem que o Murilo, nosso ouvinte, mandou, inclusive com imagem, para mostrar o trânsito que fica no final da tarde, quando ele volta para casa, horário de pico, na rua Coronel Francisco Inácio, uma via paralela, Anchieta, muito usada como alternativa para desafogar a rodovia. Tem duas escolas, tem uma agência, ou pelo menos tem ali um depósito dos Correios, e com isso o trânsito fica impossível nesta via. Ele disse que ontem ele levou para percorrer 100 metros quase meia hora.
1: 6h43.
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2: Secretário da Defesa do governo Trump prometeu fazer ataques em terra na América Latina, em ações de combate ao tráfico de drogas. Pete Hegseth, que se auto-intitula secretário da guerra, citou países aliados para prometer operações onde quer que atuem grupos do narcotráfico. As ações vão ter como modelo as explosões contra barcos no Caribe, que mataram mais de 200 pessoas e não tiveram relação comprovada com o tráfico.
11: O governo Donald Trump prometeu realizar operações militares em terra na América Latina, no mesmo modelo dos ataques realizados contra supostas embarcações usadas no tráfico de drogas em águas internacionais. A promessa foi feita pelo secretário da Defesa, Pete Hegseth, que se auto-intitula secretário da Guerra. A Casa Branca tem ampliado o uso da classificação de grupos ligados ao narcotráfico como organizações terroristas, incluindo facções que atuam na região. Em junho, as facções brasileiras, primeiro o Comando da Capital e o Comando Vermelho, foram declaradas organizações terroristas pelos Estados Unidos. O secretário da Defesa fez a promessa em um local não identificado da selva do Panamá. Ele viajou ao país para acompanhar exercícios militares. De lá, Pete Hegseth citou o Equador e a Colômbia, países governados por aliados de Donald Trump, para prometer operações onde quer que atuem grupos do narcotráfico.
12: Como vocês viram nos ataques sobre os barcos com drogas, será o mesmo efeito em terra. Estamos trabalhando com Equador, Colômbia e outros parceiros para levar a luta às organizações terroristas. Onde quer que ameacem o povo americano ou nossos parceiros, essas organizações são um alvo, assim como o Estado Islâmico ou a Al-Qaeda.
11: O secretário ampliou a possibilidade de ações para além dos países que participam da aliança criada pelo governo Trump para combater os cartéis. A aliança integra países comandados por líderes da direita latino-americana e não conta com a participação do Brasil e do México, governados pela esquerda. Com a posse de Abelardo de Las Priela na semana passada, a Colômbia passou a integrar a coalizão anticartéis das Américas. Os ataques do governo Trump contra supostas lanchas de narcotraficantes no Caribe e no leste do Oceano Pacífico deixaram pelo menos 215 mortos desde setembro do ano passado. A Casa Branca jamais apresentou qualquer prova para sustentar a alegação de que os navios atacados estavam de fato envolvidos em atividades de tráfico de drogas. O relator especial da ONU para o combate ao terrorismo e para os direitos humanos chegou a acusar os Estados Unidos de cometerem execuções extrajudiciais. De São Paulo, Fábio Portugal.
2: Apenas para esclarecer, a gente por duas vezes usou a expressão que o Pete Hegseth se auto-intitula secretário da guerra, é porque Pete Hegseth assumiu originalmente como secretário de defesa. Aí meses depois o Trump autorizou o governo a voltar a usar uma denominação histórica, Department of War, que é o Departamento de Guerra, e aí consequentemente surgiu essa ideia do Secretary of War, que é o secretário da guerra. Isso ocorreu por meio de uma ordem executiva de 2025, porque o Trump argumentou que o Departamento de Defesa, que era o nome adotado, né, desde a Segunda Guerra Mundial, transmitiu uma ideia excessivamente defensiva. 6h48.
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1: 6h49.
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18: Falando mais sobre rodovias, agora para quem chega à capital, Regis Bittencourt tem trânsito lento na aproximação com Embu das Artes, do 284 até o 280. O motorista reduz bastante a velocidade. Após esse trecho ruim, o caminho melhora, volta a ficar lento no acesso para o Rodoanel Mário Covas e pontos de lentidão também na chegada ao Largo do Taboão. A aproximação com o Largo do Taboão, bem congestionada nesse momento, não está valendo a pena. No sentido Curitiba, boas condições agora em todo o caminho da rodovia Regis Bittencourt. Rodoanel Mário Covas, pela pista externa no sentido da Dutra, tem registro de obras ali próximo do quilômetro 40, causando muito congestionamento, mais de 3 quilômetros de ande para nessa aproximação.
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19: Entre as ações da Prefeitura de São Paulo para a melhoria urbana da cidade, há o Bonde SP, o projeto de veículo leve elétrico que busca reorganizar a mobilidade do centro e contribuir para a requalificação dos espaços públicos. Sua implementação promoverá um ambiente mais humano e acolhedor. 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
1: 6h51.
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22: O Botafogo foi goleado por 6-1 pelo Cienciano na altitude de Cusco, no Peru, na noite desta quinta-feira, no jogo de ida das oitavas de final da Copa Sul-Americana. Agora, na volta, o Glorioso precisa de um triunfo por 5 gols para forçar a decisão por pênaltis. Também pela Copa Sul-Americana, o Santos ganhou de virada do equatoriano Macará na Vila Belmiro por 2-1, com gols de Gabriel Barbosa e William Arão. Já Vasco e Olímpia igualaram 100 gols em São Januário. Pela Copa Libertadores, o Mirassol igualou com a LDU por 1-1 em casa com um gol de Eduardo. Já Corinthians e Rosário Central ficaram no 0-0 na Argentina.
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1: Seis e 53.
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2: Muito bom dia para você, Tássios Veloso.
26: E aí, Milton, tudo bem? Bom dia para você, bom dia para Cássia, bom dia para os ouvintes.
1: Bom dia, Tássios.
2: Você participou nessa semana em São Paulo de um festival área de inovação, cultura, empreendedorismo e traz aqui dados sobre tentativa de fraudes. Imagino que sejam essas tentativas de fraudes digitais?
26: Sem dúvida, Milton. A gente está falando do universo digital que tanto nos interessa. Estive no SP2B, que vai até amanhã, até sábado, aqui em São Paulo, ocupando vários espaços, inclusive do Parque do Ibirapuera. Uma ideia fantástica. Agora, quando a gente entra no assunto da segurança digital, um painel me chamou a atenção, porque ele falava sobre como proteger seu negócio dos crimes invisíveis, pensando principalmente nas pequenas e médias empresas, empresários, gerentes, gestores, mas os números apresentados ali, eles dão um panorama do que é o Brasil em termos de cibersegurança. E tem um especial que é o nosso lead, né? Como se diz no jornalismo, a informação principal, um aumento de 1.082% nas tentativas de fraude sofisticada, 1.082% no ano passado, e uma previsão de aumento que é de no mínimo 150%. Para 2026. Essa fraude sofisticada, ou tentativa de fraude sofisticada, para usar o termo correto da indústria, o termo completo, a gente está falando, não é daquele tipo de ataque hacker, de ataque malicioso em que ficam tentando descobrir a sua senha, combinando com vazamentos na internet. Não, é um negócio muito mais delicado. A gente está falando principalmente de deepfake, Milton e Cássia. Ou seja, existem hoje bancos, lojas, o varejo, que quando a pessoa está ali acessando o novo aplicativo, plataforma, ou tentando fazer uma transação, muitas vezes vocês já se depararam com isso, né? Tem que colocar ali o rostinho para liberar a ação que você está tentando fazer. E os criminosos, eles perceberam que essa prova de vida, ela se tornou mais e mais frequente. Tanto que começaram a desenvolver novos métodos para burlar essa ferramenta, esse mecanismo, com o tal do deepfake. Tentando simular o rosto, as características da pessoa, a fisionomia, para liberar ali, por exemplo, uma transação de um banco ou uma compra, né, uma encomenda, coisas assim. E aí esse número de 1.082% foi divulgado pela Único, que é uma empresa de identificação brasileira que está em escritórios em vários lugares pelo mundo. Então é muita coisa, é um aumento gigantesco e principalmente os criminosos, eles conseguiram formas, eles vão se atualizando e conseguiram formas de baratear essa tentativa de golpe ou essa tentativa de ataque. O valor caiu mais de 100 vezes. Antigamente, custava R$ 5.000, mais ou menos, para ter o equipamento que faça esse tipo de coisa. Hoje, sai a menos de, ou aproximadamente, R$ 30 por mês. Então, é uma diferença brutal e nisso vai se democratizando aqui, entre muitas aspas, uma contra-tecnologia, sei lá, para tentar burlar esses sistemas de controle e causar prejuízo para os consumidores e também para as empresas. Uma única pessoa, um único fraudador, ele tentou fazer 949 identidades diferentes e atacou 30 empresas distintas. Uma só pessoa. E isso foi divulgado durante o painel.
1: E o que, que a gente pode dizer do outro lado, Tássio, de como está o Brasil atualmente em relação ao desenvolvimento de tecnologias para combater esse tipo de fraude?
26: Ô, Cássia, né? Aqui no nosso dia a dia digital, a gente já falou de cibersegurança algumas vezes, trazemos dicas. E nisso, até para estudar e trazer aqui para os nossos ouvintes, eu converso com os executivos, os chamados CISOs, que são os responsáveis pela segurança da informação de empresas, com mais e mais frequência. Então, nessas conversas com as fontes e tudo mais, o que eu noto é que o pessoal diz que o brasileiro ele é muito criativo. O brasileiro é criativo, o brasileiro gosta de inventar coisas novas, e inventa essas coisas novas, inclusive para o mal aqui. Tanto que, por exemplo, na Argentina existem empresas que estão se deparando com tipos de ataques, de golpes, que no Brasil a gente já está acostumado há muito tempo e começaram a surgir por lá agora. Então tem esse aspecto nosso que acaba deixando o Brasil também preparado para fornecer essas soluções tecnológicas. Então hoje muitas das ferramentas que nós desenvolvemos por aqui, por causa do nosso mercado, volto a dizer, criativo, entre aspas, acaba chegando no mundo inteiro. E aí uma delas é o efeito rede, ou é um nome parecido com esse, em que se você tenta fazer uma prova de vida para uma transação, a empresa responsável por essa prova de vida às vezes checa como estava o seu rosto em outra prova de vida que você já fez quando estava se cadastrando pela primeira vez num outro aplicativo que é mais sofisticado, requer esse tipo de proteção. Então isso é um desenvolvimento de tecnologia que surgiu no Brasil, né, essa metodologia, e que hoje também chega a outros lugares do mundo. E uma curiosidadezinha aqui final para o nosso ouvinte, o Android, há 2 anos, começou a testar uma ferramenta antirroubo. Android é o sistema mais usado, né, no Brasil e no mundo, que usa sensores para saber se o telefone, sabe aquele roubo que você está na rua e alguém passa e cata teu celular?
1: Uhum.
26: Então usa os sensores do celular para detectar isso e travar o telefone. Foi desenvolvido pelo Google e testado no Brasil e depois implementado no mundo inteiro. Hoje em dia é uma função padrão, uma função nativa do sistema Android. Então é aquela velha briga de gato e rato. Mas a gente segue acompanhando e trazendo aí esse cenário para o nosso ouvinte.
2: E enquanto você conversava aqui, alguns ouvintes já faziam seus comentários. Um deles é do Juliano de Ávila. Juliano participou recentemente de um seminário sobre crimes cibernéticos. E aí ele traz aqui duas siglas que descreve isso que você estava falando, que é Crime as a Service, né? KAS e FAAS, ou FAAS, Fraud as a Service. E ele diz assim, fraude virou business. É exatamente isso que você está nos trazendo aqui, mostrando o tipo de ataque que nós podemos sofrer. E o que chama atenção é quanto mais dados nós temos aí à disposição, maior é o risco que nós corremos também. Mais dados oferecemos para ter segurança, mais dados temos correndo risco. É isso. E por isso, muita atenção. Obrigado pelos alertas de sempre. Um grande abraço para você. Até mais.
0: Sextou,
1: Tássio. Até.
0: Valeu.
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0: Sexta-feira, 14 de agosto de 2026. O governo dos Estados Unidos incluiu o Brasil em uma lista de mais de 40 países acusados de colaborar com a China na evasão de tarifas alfandegárias. O relatório da Casa Branca sustenta que mercadorias chinesas são enviadas a países intermediários para montagem e embalagem, com o objetivo de mascarar a origem dos produtos e evitar tributos adicionais. Ao lado de nações como Vietnã, Turquia e Tailândia, o Brasil foi apontado como polo logístico e manufatureiro relevante, em que componentes industriais passam por alterações superficiais antes do redirecionamento ao mercado americano. Segundo Washington, a operação movimenta dezenas de bilhões de dólares ao ano e causa prejuízos à arrecadação e à indústria dos Estados Unidos. O Instituto Nacional de Meteorologia monitora a possibilidade de uma onda de calor atingir partes do país em pleno inverno. O fenômeno ocorre quando as temperaturas máximas ficam pelo menos 5 graus acima da média por 5 dias consecutivos. A onda de calor pode atingir as regiões centro-oeste e sudeste, além do oeste do Pará, o centro-leste do Amazonas e partes do Paraná. Moradores da cidade de Pereira, na Colômbia, ainda dormem na rua, enquanto tentam proteger as próprias casas de saques. A região foi uma das mais prejudicadas pelo terremoto de segunda-feira que atingiu o país. Em um dos bairros, a população enfrenta o odor de carne podre de um açougue destruído pelo tremor. O total de mortos chega a 281. Mais de 370 pessoas permanecem desaparecidas. O governo colombiano estima que 30 mil famílias tenham sido atingidas pela perda de moradia ou pela suspensão prolongada de serviços essenciais. No horário de Brasília, 7:03.
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0: Marginal Pinheiro segue com trânsito difícil no sentido Interlagos do Cebolão até um pouco depois da ponte Cidade Universitária, até um pouco antes, na verdade, da ponte Eusébio Matoso, reflexo de um acidente que aconteceu mais cedo envolvendo um carro e um caminhão que colidiram na pista expressa. Corredor da Gastão Vidigal, Fonseca, Rodrigues, Pedroso de Moraes e Faria Lima serve como alternativa entre a Vila Leopoldina e a região da Vila Olímpia.
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2: 7:04.
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4: Muito bom dia a você que escolheu ficar mais bem informado ouvindo o Jornal da CBN na manhã desta sexta-feira, 14 de agosto de 2026. Para saber que após a forte repercussão da decisão judicial contra a fonte de um jornalista no Maranhão, o presidente do STF, ministro Edson Fachin, defendeu a proteção da liberdade de imprensa e também prestou solidariedade ao ministro Flávio Dino. Com as informações de Brasília, Felipe Igreja, bom dia.
5: Bom dia, Milton. Bom dia a todos que nos acompanham. Os ministros Edson Fachin e Alexandre de Moraes, do Supremo Tribunal Federal, defenderam ontem a liberdade de imprensa e o direito constitucional dos jornalistas ao sigilo da fonte. As declarações ocorreram após críticas sobre a decisão de Moraes, que autorizou uma operação de busca e apreensão contra uma pessoa apontada como fonte de um jornalista em uma reportagem sobre o uso de carros oficiais pela família do ministro Flávio Dino, no Maranhão. Alexandre de Moraes afirmou que a segurança de Dino e da família foi colocada em risco real por uma organização criminosa. Segundo Moraes, uma investigação da Polícia Federal reuniu indícios de crimes relacionados à obtenção e à divulgação de informações. O ministro defendeu o sigilo da fonte, mas afirmou que essa garantia não pode ser usada para encobrir atividades ilegais.
6: Sigilo de fonte, que é uma garantia constitucional, consagrada por essa Suprema Corte, mas que nunca se confundiu e nunca e jamais se confundirá com um escudo protetivo para a prática de atividades ilícitas. Sigilo da fonte, que é uma garantia essencial para a defesa da democracia e não um instrumento oculto para associações criminosas praticarem impunemente diversas infrações penais.
5: O presidente do STF, ministro Edson Fachin, também se manifestou sobre o caso e indicou que a decisão de Moraes deverá ser analisada em plenário. Fachin afirmou que os fatos precisam ser investigados e que o Supremo vai colaborar para identificar e responsabilizar quem tiver cometido algum crime. O ministro também reforçou a defesa da liberdade de imprensa e do direito dos jornalistas ao sigilo da fonte.
7: A apuração de eventuais ilícitos deve dirigir-se e certamente vai dirigir-se à conduta que constitua objeto da investigação, jamais à atividade jornalística legítima exercida no cumprimento de sua função constitucional.
5: O caso envolve uma reportagem do jornalista Luiz Pablo Almeida sobre o uso de um veículo do Tribunal de Justiça do Maranhão pelo ministro Flávio Dino e seus familiares. A investigação tramita sob sigilo no Supremo. Em nota conjunta, entidades que representam empresas e profissionais de imprensa manifestaram profunda preocupação com o cumprimento do mandado de busca e apreensão. As associações afirmaram que a medida gera preocupação em relação à proteção do sigilo da fonte e à liberdade de imprensa. Milton.
4: Muito obrigado. As informações foram do Felipe Igreja, agora que são 7:08.
2: De Brasília, vamos agora a São Paulo. Temos informações sobre a recuperação de 8 gravuras de Henri Matisse que tinham sido roubadas da Biblioteca Mário de Andrade no ano passado. Quem tem os detalhes é o Pedro Fagundes. Bom dia para você, Pedro.
8: Bom dia, Cássia, Milton, também aos nossos ouvintes. Olha isso, essas obras, essas 8 gravuras do artista francês Henri Matisse, elas foram encontradas intactas, guardadas dentro de um envelope, um apartamento no município de São Bernardo do Campo, no ABC Paulista. Mas ainda permanecem desaparecidas outras 5 gravuras que foram roubadas encontradas no mesmo assalto essas gravuras de Cândido Portinari. De acordo com o delegado Ronaldo Kiene Justiniano, duas dessas peças de Portinari já podem ter inclusive sido vendidas.
9: Uma foi vendida pelo mísero valor de R$100 para uma pessoa física que gosta daquela determinada obra. Uma outra obra tinha sido dada para outro investigado de presente, né? Que também é do Cândido Portinari. A gente não conseguiu recuperar, infelizmente, né? Mas essas aqui, por exemplo, como tem um valor agregado no mercado ilícito maior, que é o álbum completo, elas estavam sendo, digamos, pela repercussão do caso, mantidas para esfriar, para depois tentar algum receptador comprá-las.
8: As 13 peças faziam parte de uma exposição do Museu de Arte Moderna de São Paulo, na Biblioteca Mário de Andrade, e foram roubadas no último dia da mostra, quando criminosos armados renderam vigias e visitantes. As obras recuperadas, as 8 do Matisse recuperadas, elas integram a série Jazz, uma das produções mais célebres do francês, e são avaliadas em mais de R$1 milhão. O secretário municipal de Cultura e Economia Criativa, Totó Parente, disse que as obras já foram reconhecidas e devolvidas à Biblioteca Mário de Andrade.
10: De valores inestimáveis, a única peça completa do Matisse no Brasil pertence à Biblioteca Mário de Andrade. E agora, finalmente, vamos ter essas peças de volta para a biblioteca e para o povo de São Paulo.
8: João Paulo Linhares de Araújo, de 44 anos, foi preso por manter o material escondido a mando de Laércio Rodrigues de Oliveira, que é apontado como mandante e mentor do assalto. Laércio já foi preso em abril e é conhecido pelo histórico de roubo a livros raros. Áudios encontrados pela polícia apontam que ele teria pesquisado o acervo da biblioteca meses antes do crime e entrado em contato com outro executor do assalto. Outros dois envolvidos também estão presos. A suspeita é de que o grupo planejava vender as obras de forma clandestina a colecionadores no exterior. Cássia.
2: Muito obrigada, Pedro Fagundes. Enquanto o Pedro estava aqui trazendo as informações para a gente, aí na sua tela estão as obras, né, do Henri Matisse, que foram recuperadas, enquanto as de Cândido Portinari continuam desaparecidas.
4: Estamos agora às 7h11. O governo brasileiro notificou oficialmente os Estados Unidos para dar início ao processo da Lei de Reciprocidade Econômica em resposta ao tarifaço. A medida abre uma fase de 60 dias para consultas diplomáticas antes da eventual aplicação de sanções, como tarifas compensatórias e restrições comerciais. O governo voltou a classificar a tarifa como arbitrária e ressaltou que refutou ponto a ponto as acusações de práticas desleais investigadas com base na seção 301 do escritório do representante comercial dos Estados Unidos. Em entrevista ao jornal O Globo, o ministro do Desenvolvimento, Indústria, Comércio e Serviços esclareceu que o início do processo de reciprocidade não implica aplicação imediata de contramedidas. Márcio Elias Rosa reiterou que o procedimento abre uma fase de consultas diplomáticas e de coleta de dados setoriais, que resultará em um relatório técnico dentro de 60 dias. Mantendo a negociação permanente como prioridade antes de qualquer decisão tarifária.
2: E o governo dos Estados Unidos incluiu o Brasil em uma lista de mais de 40 países acusados de colaborar com a China na evasão de tarifas alfandegárias por meio do transbordo comercial. E como isso funciona? O relatório que foi divulgado pela Casa Branca sustenta o seguinte: mercadorias chinesas seriam enviadas a países intermediários para montagem e embalagem com o objetivo de mascarar a verdadeira origem dos produtos e evitar tributos adicionais. Ao lado de países como Vietnã, Turquia e Tailândia, o Brasil foi apontado como um polo logístico e manufatureiro relevante, onde componentes industriais sofreriam alterações superficiais antes do redirecionamento ao mercado americano. As autoridades americanas anunciaram o uso de inteligência artificial na fiscalização de fronteiras e alertaram que novos acordos comerciais trarão punições e cobranças retroativas a parceiros que facilitem essa prática.
4: Ainda hoje aqui no Jornal da CBN, nós conversamos, aliás, daqui a pouquinho conversaremos com a Miriam Leitão a propósito dessa discussão da Lei de Reciprocidade Econômica, a qual me referi anteriormente, e também hoje nós teremos mais um episódio da série 50 Debates para o Brasil e vamos discutir o tema do desarmamento, do porte de armas. Nossos convidados são o Coronel André Batista, especialista em segurança pública, já foi comandante do Comando de Operações Especiais da Polícia do Estado do Rio de Janeiro, e André Zanetic, que é doutor em ciência política com pós-doutorado pelo Núcleo de Estudos da Violência da Universidade de São Paulo. O debate começa logo depois das 8h30 da manhã. Agora são 7h15.
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2: 717.
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5: Vamos entender o trânsito na capital paulista nesta manhã de sexta-feira. Vamos acionar Letícia Veloso. Bom dia.
6: Oi, Milton, bom dia, sextou daquele jeito, com muita movimentação. Bom dia para você, bom dia, Cássia.
7: Bom dia, Letícia.
6: E bom dia para o nosso ouvinte também. Aproveito para falar da Marginal do Pinheiros. É uma boa notícia porque a pista foi liberada, segundo a CET, por causa daquele acidente lá na altura da Ponte Cidade Universitária, no sentido de Interlagos, envolvendo um veículo de passeio e um caminhão. Então, havia ocupação da faixa da direita, no caso, a faixa 5 foi liberada, mas fica o congestionamento ainda, né? Então, por exemplo, o nosso ouvinte que passa pela Marginal do Tietê, pretende acessar o Cebolão e a Marginal do Pinheiros, no sentido de Interlagos, encontra aí nesse caminho muita dificuldade pela própria marginal também. Tem lentidão na altura da ponte, até a ponte Eusébio Matoso, né? Então, praticamente do Cebolão até essa região na Eusébio Matoso. Dá para utilizar alternativa, por exemplo, pela Gastão Vidigal, Professor Fonseca Rodrigues, Pedroso de Moraes e Faria Lima. Marginal do Tietê hoje um pouquinho menos complicada, mas tem congestionamento sentido da Castelo Branco, da ponte Aricanduva pela Expressa, anda e para até a altura da ponte das Bandeiras. Dá para utilizar a pista local entre as Pontes Cruzeiro do Sul e das Bandeiras, aí pela Marginal do Tietê, sentido Castelo Branco.
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1: Nós vamos voltar a acionar aqui o Guilherme Gimenez, que traz informações para nós sobre uma perseguição policial que aconteceu nesta madrugada na região do Morumbi. Guilherme Gimenez, o que você já apurou?
2: Exatamente, Milton, uma perseguição policial que terminou com um homem baleado na Avenida Morumbi, bem próximo ali da Ponte Morumbi, próximo também da Rua Antônio de Andrade Rebelo. Como você já destacou, essa ocorrência policial aconteceu na madrugada de hoje. O piloto da moto acabou fugindo e o garupa levou um tiro na perna, foi encaminhado pelos policiais, escoltado pelos policiais ao Hospital do Campo Limpo, onde recebe atendimento. Nesse momento, essa ocorrência policial vai causando um bloqueio importante na Avenida Morumbi, ali nesse trecho, próximo da ponte, próximo da Rua Antônio de Andrade Rebelo, vai bloqueando duas faixas no sentido do bairro e uma faixa no sentido do centro da cidade de São Paulo, causando muito congestionamento. A Avenida Morumbi, principalmente para quem vai no sentido do centro, com o caminho travado desde antes da Dr. Flávio Américo Maurano. Vale quem circula pela região evitar a Morumbi agora nesse pedaço, viu, Milton?
1: Muito obrigado pelo alerta, vamos continuar acompanhando, assim que tiver novidade você nos traz. Agora são 7h21.
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1: O governador Tarcísio de Freitas anunciou que o motorista de Fernando Haddad será ouvido formalmente sobre a denúncia de ter sido seguido por uma viatura da Polícia Militar. Até o momento, a investigação preliminar apontou inconsistências no relato e não encontrou registros de nenhuma abordagem nas imagens de câmeras analisadas.
4: O governador de São Paulo, Tarcísio de Freitas, afirmou nesta quinta-feira que o motorista do candidato do PT ao governo do estado, Fernando Haddad, será chamado para prestar depoimento oficialmente sobre o episódio em que teria sido seguido e abordado por uma viatura da Polícia Militar. Segundo a apuração da CBN com fontes da Secretaria da Segurança Pública, a investigação preliminar encontrou diversas inconsistências no relato apresentado pelo motorista. A polícia analisou imagens de mais de 40 câmeras ao longo do trajeto, além de horários e diferentes versões apresentadas pelo motorista. Até o momento, não foi identificada nenhuma abordagem, perseguição ou interação com uma equipe policial. Inicialmente, o motorista afirmou que teria entrado no estacionamento de um hotel e sido abordado no local. Depois mudou a versão e disse que não chegou a entrar no hotel. As imagens analisadas pela polícia, obtidas pela reportagem, não registraram nenhuma abordagem ou perseguição. Haddad afirmou na noite de terça-feira que o motorista foi seguido e abordado de forma ostensiva por uma viatura da PM. Segundo o relato, os policiais projetaram luzes sobre o veículo e acompanharam o carro por cerca de 40 minutos. Tarcísio disse que determinou a apuração assim que tomou conhecimento do caso e que agora o motorista será ouvido formalmente.
5: A gente vai tratar essa questão como tem que ser tratada, tecnicamente. Então, qual vai ser a posição da Secretaria de Segurança Pública? A gente vai abrir um inquérito policial, vamos apurar tudo, vamos levantar as imagens de mais de 40 câmeras, aliás, isso já foi feito, né? A polícia já observou as câmeras, já observou o movimento, as ruas, se entrou no hotel, se não entrou no hotel. Vou chamar o motorista para prestar esclarecimento, mas dessa vez de forma oficial, e aí concluir o inquérito. Esclarecer tudo.
4: Mais cedo, durante a agenda no interior de São Paulo, Haddad voltou a pedir esclarecimentos sobre o episódio. Disse que espera que, ao final da apuração, alguém possa pedir desculpas ao motorista, que, segundo Haddad, se sentiu constrangido após ter sido perseguido por cerca de 5 quilômetros depois de deixá-lo em casa. De São Paulo, Bruna Barbosa.
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1: 7h25.

0: Bom dia para você, Miriam Leitão.
1: Bom dia, Milton. Bom dia, Cássia. Bom dia, ouvintes da Rádio CBN.
2: Bom dia, Miriam.
0: Na complexidade que estamos acompanhando das relações entre Estados Unidos e Brasil, a ação tomada agora pelo governo brasileiro com o início do processo da Lei de Reciprocidade Econômica é mais um passo nesse processo.
1: Olha, é mais um passo, mas a Lei de Reciprocidade Econômica, ela é bom ter essa lei, mas para não usar. Porque vamos imaginar que a gente resolva dar a resposta na mesma moeda, ou seja, subir as tarifas dos produtos americanos que entram no Brasil. Aí vai estar dando um tiro no pé. Isso aumenta a inflação, que é o que a gente não quer, de jeito nenhum. Aumenta os custos para as empresas brasileiras, piora a qualidade dos negócios, pode deteriorar ainda mais os negócios com os Estados Unidos. Uma coisa é o diálogo difícil com o governo americano. Está difícil, sim, e o Brasil tem tentado. E tem que continuar tentando, porque eles têm um enorme poderio econômico e porque a gente tem princípios a defender. E o princípio da soberania é um princípio caro para o Brasil. O Brasil sempre foi um país soberano, vai defender isso, não vai aceitar intervencionismo, nem vai abaixar a cabeça. Mas não abaixar a cabeça não significa ir e fazer até o ministro Elias Rosa usou a expressão lesão auto-infligida. Você não pode fazer uma reação que signifique uma lesão para você mesmo e seus próprios interesses. Essa é a delicadeza do momento. É preciso de diplomacia comercial da melhor que existe. E o Brasil tem quadros maravilhosos e uma tradição de diplomacia comercial muito inteligente. Ela tem o objetivo de defender o Brasil, os interesses do Brasil, em primeiro lugar, mais do que entrar em briga, mais do que fazer politização da briga entre dois países. Eles politizaram, os Estados Unidos politizou, claramente. Então, tá, tudo isso que ele tem feito porque o governo Lula não é um governo de direita. Ele está fazendo isso, e já disse com todas as letras, já deu todos os sinais, para tentar criar um clima favorável ao candidato da extrema-direita, que é Flávio Bolsonaro. Mas isso é uma coisa inaceitável dentro do jogo, da relação entre os países. Os países não podem interferir em assuntos internos. E os Estados Unidos estão fazendo isso porque o governo Trump desrespeita tudo que é princípio diplomático internacional. Então, mas o Brasil tem que, portanto, olha como é que é uma situação complexa, cheia de detalhes. E esses detalhes precisam ser enfrentados com toda a inteligência da diplomacia comercial brasileira. Então você pode falar assim, olha, eu vou pegar alguma empresa que eu vou retaliar na empresa que tem algum interesse no Brasil, que não vai provocar o aumento da inflação brasileira e vai fazer com que essa empresa vá ao governo americano para dizer, olha, eu estou sendo prejudicado lá pela sua política. Preciso encontrar aliados no mercado americano cada vez mais e buscar sempre as alternativas. Eles estão trazendo a Índia, né, vai ter um encontro com a Índia, para de redirecionar para a Índia alguns produtos que a gente está com dificuldade de exportar para o mercado americano. Isso pode acabar sendo algum legado, que é abrir novos mercados para o Brasil. Mas não é fácil substituir um mercado tão grande quanto os Estados Unidos. Então, é o seguinte, aciona a lei, mas eles vão ter 60 dias para conversar. E que nesses 60 dias o diálogo seja retomado. Esse tem que ser o objetivo da diplomacia brasileira, retomar o diálogo com os Estados Unidos.
2: Então, correto a dizer é que realmente esse é um processo no início, não significa que a gente vai ter uma aplicação de retaliação imediata agora, né, Miriam?
1: Esse é um processo no início, e se o governo brasileiro fizer diferente, ou seja, já iniciar amanhã uma medida contra as empresas americanas retaliando na mesma moeda, é um erro diplomático, é um erro político, é um erro econômico. Portanto, abrir o processo, começar a conversar, abrir a possibilidade de diálogo, conversar com as empresas americanas, ver se tem algo que o Brasil possa fazer que atinja eles, mas não nos atinja como o outro lado, né? Não seja um tiro pela culatra. É isso que tem que ser pensado. Então, olha, toda a inteligência da diplomacia comercial brasileira tem que ser acionada nesse momento, porque é um momento delicado, perigoso, difícil, e a gente não pode ter mais prejuízos econômicos e para as empresas do que tem tido. É por isso que as empresas têm dito, não retalia, não retalia, vamos conversar, vamos continuar tentando conversar. A diplomacia é a arte do diálogo. O Brasil tem muitos anos, décadas, séculos de boa diplomacia. A gente é a casa do Rio Branco. A gente tem a casa do Rio Branco. Vamos pensar em tudo que a gente tem de princípios e tradição para lidar com essa questão extremamente delicada com a qual o Brasil está lidando nesse momento.
0: Muito obrigado, Miriam. Uma boa sexta-feira. Até mais.
1: Até mais, Cássia. Boa sexta-feira para todo mundo.
2: Até mais, Miriam.
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0: sexta-feira, 14 de agosto de 2026. O Ministério da Fazenda proibiu a PixBet de receber novas apostas esportivas. A empresa é suspeita de lavagem de dinheiro, sonegação e evasão de divisas. Alvo de uma operação realizada ontem, a Companhia do Nordeste movimentou mais de 2 bilhões de reais em esquemas ligados a apostas esportivas. O advogado Nelson Williams é apontado como operador financeiro da fraude. Ele já foi alvo de ação por sonegação fiscal e de um desdobramento da operação sem desconto, que apura desvios em pagamentos de benefícios do INSS. O advogado nega as acusações. O Departamento de Estado americano negou interferência nas eleições do Brasil e afirmou respeitar resultados de disputas livres e justas. O Planalto acusa os Estados Unidos de tentar deslegitimar o sistema eleitoral brasileiro após a negação de vistos a diplomatas. Recentemente, o presidente Lula criticou o secretário americano de Estado, Marco Rubio, e sugeriu que Washington apoie o candidato Flávio Bolsonaro. Os primeiros 7 jogos das oitavas de final da Libertadores terminaram empatados. Nas partidas envolvendo brasileiros, o Mirassol ficou no 1-1 com a LDU do Equador. O Corinthians segurou o 0-0 contra o Rosário Central na Argentina. Por causa do terremoto na Colômbia, o jogo de ida entre o Tolima e o Independiente Del Valle do Equador foi adiado para a próxima terça-feira. Pelas oitavas de final da Copa Sul-Americana, o Santos venceu o Macará do Equador por 2-1. O Vasco empatou com o Olímpia no Paraguai por 0-0. E Botafogo foi goleado por 6-1 pelo Cienciano na altitude de Cusco, no Peru. No horário de Brasília, 7h33.
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2: 7h34.
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3: Termina amanhã às 7 da noite o prazo para os partidos inscreverem seus candidatos. Não só a presidente, não, mas a presidente, a governador, a senador e a deputado federal, estadual e distrital. Sempre lembrando que esse ano os partidos podem apresentar 2 candidatos para o Senado, porque há 2 vagas em disputa. A campanha eleitoral começa oficialmente no domingo. Os candidatos poderão organizar comícios e passeatas, impulsionar postagens na internet, pedir votos explicitamente. A um dia do fim do prazo para registro das candidaturas, 8 nomes já oficializaram as chapas para concorrer à presidência. Presidente Lula do PT, Flávio Bolsonaro do PL, Renan Santos do Missão, Romeu Zema do Novo, Wilson Grassi do Democrata, Augusto Cury do Avante, Samara Martins, da Unidade Popular, e Hertz Dias, do PSTU. Os principais candidatos ao Palácio do Planalto programaram comícios em seus berços políticos como estratégia para a largada. O presidente Lula agendou um ato no estádio da Vila Euclides, em São Bernardo do Campo, resgatando a trajetória histórica do movimento sindical do ABC paulista. O candidato Flávio Bolsonaro programou uma mobilização na praia de Copacabana, no Rio de Janeiro, com a intenção ali de evocar atos promovidos por seu grupo político na capital fluminense. E outros postulantes ao cargo executivo planejaram carreatas e manifestações públicas em seus redutos locais para iniciar o contato direto com o eleitorado. Por exemplo, Ronaldo Caiado vai fazer campanha em Goiás, vai fazer uma carreata pelo interior de Goiás. Romeu Zema vai fazer um ato em Minas Gerais. Renan Santos na capital paulista. E uma das polêmicas que se teve, né, Cássia Godoy, nesses últimos dias, foi a questão lá da filiação de Flávio Bolsonaro.
2: Pois é, uma fraude aparentemente e uma tentativa de fraudar também o registro do presidente Lula. A Rani Veloso acompanha essa história, tem mais informações pra gente, inclusive sobre a suspensão de novas filiações que foi determinada pelo TSE. Bom dia pra você, Rani.
4: Bom dia, Cássia, a você, ao Milton e a todos que nos acompanham. É isso mesmo, o presidente do Tribunal Superior Eleitoral, o ministro Cássio Nunes Marques, determinou nesta quinta a suspensão temporária do processamento de novas filiações partidárias no sistema Filia para averiguações. A intervenção na ferramenta ocorreu após a identificação da alteração fraudulenta na filiação do candidato à presidência da República, Flávio Bolsonaro, que apareceu filiado ao partido Missão, ao invés do PL, quando tentou fazer o pedido de registro de candidatura. A Corte Eleitoral também confirmou em nota a tentativa não efetivada de alterar o partido do presidente Lula. A medida cautelar visa conter a ocorrência de novas fraudes até que seja concluída a investigação sobre acessos indevidos registrados na plataforma eleitoral. O Tribunal Superior Eleitoral esclareceu que os registros formais dos 2 candidatos, Flávio Bolsonaro e Lula, já foram totalmente regularizados. Esse registro, né, de tentativa de fraude também no partido do presidente Lula ocorreu depois que o ministro Cássio Nunes Marques, além de suspender o sistema de filiação, também determinou que fossem apuradas tentativas de burla com nomes de outros candidatos à presidência da República. A perícia técnica inicial do TSE descartou um ataque hacker aos servidores da Justiça Eleitoral. A apuração indicou que as modificações partiram de uso indevido da ferramenta de cadastro por meio de credenciais válidas pertencentes a operadores do partido Missão. Durante uma live na noite de ontem, Flávio Bolsonaro falou sobre a suposta fraude.
5: Na verdade, estava chegando, porque houve mais uma mentira, dizendo que eu próprio teria tentado me filiar, que é uma mentira, obviamente, mas chegou no meu gabinete alguns e-mails automáticos, né, desse partido aí. É porque, como ninguém conhece, acaba que a assessoria vê aquilo e acha que é spam, né? Mas eu imprimi um aqui para ler para vocês. Um dos spams que eu recebi desse partido no meu e-mail lá do Senado é de reclamando que não recebeu meu pagamento em 10 dias. Quer dizer, além de fraudarem, aqui são centenas de meses por dia. Além de fraudarem a minha filiação, ainda estavam cobrando.
4: Bom, o candidato do Missão, Renan Santos, disse que tem como provar que alguém com acesso ao e-mail de Flávio Bolsonaro fez a filiação. Ele propôs uma acareação com o rival.
6: Então, porque a primeira coisa que ele fez é contar essa história de eterna vitimização do homem que luta contra o sistema. Isso, para mim, me desculpa, não cola. E se há, aí sim, má fé da parte dele, talvez eles foram estúpidos. A gente nunca pode esquecer do fator estupidez, em talvez eles tentarem simular algo nesse sentido, que ele foi filiado por nós de maneira maldosa, e aí se esqueceu que a equipe dele apertou os botões.
4: Bom, o caso está sendo investigado agora e enquanto o sistema filia segue suspenso temporariamente, segue também recebendo pedidos de filiação e ele deve ser reativado para o processamento desses novos pedidos em breve, mas ainda não há uma data. Cássia?
2: Muito obrigada. Esta foi a informação da Rani Veloso, falando conosco direto da Capital Federal.
3: Só uma curiosidade, é que nós estamos falando aqui, os partidos filiam seus candidatos e depois inscrevem os seus candidatos, né, para os diferentes cargos. E eu falei que todos os partidos têm até amanhã, 7 da noite, para fazer a filiação. Então falei presidente, governador, senador, deputado federal e deputado estadual. E o número de candidatos filiados ou inscritos para a eleição de cada partido depende do número de cadeiras que se tem, por exemplo, na Assembleia Legislativa e na Câmara dos Deputados, lá no Congresso Nacional. Vou dar um exemplo. São Paulo tem 94 deputados estaduais na Assembleia Legislativa, então o partido pode inscrever até 95 candidatos. No Rio de Janeiro, são 70 cadeiras na Assembleia Legislativa. Pode escrever até 71 candidatos. Mesmo caso quando você olha lá para o Congresso Nacional. Quantos candidatos um partido pode inscrever para a disputa como deputado federal? Pegar de novo o caso de São Paulo. São Paulo tem 70 deputados federais. O Estado de São Paulo pode eleger, tem 70 vagas sendo disputadas. Cada partido ou cada federação poderá registrar até 71 candidatos, é o número total de candidatos, de cadeiras, mais uma. Essa é a regra que se tem. Nem todos os partidos conseguem inscrever todos os seus candidatos ou o número total de candidatos, tem chapa completa, porque às vezes não tem filiados suficientes ou militantes suficientes para se inscreverem. Há muitos problemas de registro e hoje tudo é feito de forma automática, por isso é mais fácil de flagrar, por exemplo, problemas e irregularidades. E ainda aquela questão da necessidade do partido reservar um terço das vagas para mulheres. A regra não é exatamente essa, tá? Porque é para um determinado gênero. Então o partido não pode ter só homens ou só mulheres. Tem que ter um terço, geralmente, para mulheres. E nem todo partido consegue ter número suficiente, então, e aí reduz o número de inscritos. Só para as pessoas terem ideia, a quantidade de candidatos que nós teremos à disposição fazendo campanha a partir de domingo.
2: E nós continuamos falando sobre eleições, agora a partir de São Paulo. Nós estamos com o Pedro Fagundes. Diga, Pedro.
7: Então, Cássia, o presidente do PSD e candidato a vice na chapa de Ronaldo Caiado, o Planalto, Gilberto Kassab, afirmou que o Centrão não está neutro, mas sim com Lula, porque eles têm preservado o candidato Flávio Bolsonaro dos escândalos envolvendo o Senado. A declaração foi feita nesta quinta-feira durante um encontro de Ronaldo Caiado e um coquetel com empresários do agronegócio, da indústria e da mineração num clube social em Higienópolis, na região central da capital paulista. Kassab ainda afirmou que as chances de Flávio Bolsonaro se eleger são zero e que isso ficará mais claro quando o jogo começar. Para ele, é aí que PT e aliados vão mostrar quem é Flávio e as pessoas ao seu redor, o que vai fazê-lo desabar, isso segundo Kassab. O presidente do PSD também brincou que o Centrão deu um presente a Caiado ao não lançar candidaturas próprias. Segundo ele, o tempo de televisão da campanha passou de 50 segundos para quase 2 minutos e 20 segundos, o que chamou de novela em termos de propaganda política. Caiado também criticou Lula e Flávio Bolsonaro. Disse que os dois são os candidatos mais rejeitados e que um se alimenta politicamente do outro. Diante dos empresários, chamou os adversários de preguiçosos por, segundo eles, ele não compreender o potencial das riquezas minerais brasileiras com as terras raras. Caiado ainda defendeu mudanças no sistema de emendas parlamentares e afirmou que o projeto do governo eleito deve prevalecer. Também participaram do encontro Aldo Rebelo, que passou a integrar a campanha, e o ex-ministro da Saúde, Luiz Henrique Mandetta. Mandetta, inclusive, ajuda a elaborar o plano de saúde da candidatura, que será apresentado na segunda-feira. Cássia.
2: Muito obrigada, Pedro Fagundes.
3: Nós temos agora 7 horas e 45 minutos. Vamos até o Rio de Janeiro. Ana Luísa Barreto tem informações sobre uma decisão do Tribunal Superior Eleitoral. Ana, bom dia.
8: Bom dia, Milton, Cássia, também para os nossos ouvintes. Tribunal Superior Eleitoral tornou pela primeira vez um político inelegível por violência política de gênero. Por unanimidade, os ministros condenaram o vereador do Solidariedade, José Sebastião Rabelo, da cidade de Nova Friburgo, na região serrana aqui do Rio, por ataques à vereadora Priscila Teixeira Pita Muniz, do PT, na Câmara Municipal. A decisão foi tomada ontem durante a análise de um recurso apresentado pelo Ministério Público Eleitoral contra a decisão do Tribunal Regional Eleitoral do Rio, que tinha absolvido o vereador, considerando que era uma questão de imunidade parlamentar. O argumento do TRE era de que, mesmo diante de declarações censuráveis do ponto de vista ético, não havia provas suficientes de que José Sebastião tivesse agido com o objetivo de impedir ou dificultar o exercício do mandato da vereadora por ela ser mulher. Os ministros do TSE discordaram, por unanimidade eles entenderam que a violência política de gênero ficou configurada e que as condutas analisadas faziam parte de uma tentativa de silenciamento da parlamentar. O relator do caso, o ministro Dias Toffoli, chegou a citar uma das falas atribuídas ao vereador. Ele disse: vai ter que bater na mulher, segurar os braços. Para o ministro, a declaração não poderia ser tratada apenas como uma manifestação retórica, porque foi dirigida a uma vereadora em situação de vulnerabilidade por ser a única mulher na Câmara de Nova Friburgo. Lembrando que a violência política de gênero passou a ser considerada crime no Brasil. A legislação estabelece mecanismos para prevenir, reprimir e combater a violência política contra a mulher durante as eleições e no exercício de direitos políticos e funções públicas. O TSE, portanto, fixou a pena do vereador José Sebastião Rabelo em 1 ano de reclusão, substituída por prestação de serviços à comunidade, além de suspender os direitos políticos e declarar a inelegibilidade. Milton e Cássio.
3: Muito obrigado. A informação foi da Ana Luísa Barreto, ao vivo do Rio de Janeiro, agora que são 7h47.
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2: 7h49.
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16: Ainda tem muita lentidão lá na sala em Fora Maluf, é por causa de ocorrência, inclusive na noite de ontem, envolvendo um caminhão deles, bateu em uma árvore, também atingiu outro veículo, sentido da Vila Prudente, à altura ali da Diogo Lopes. De acordo com informações da CET, tem ocupação de uma faixa por lá, na Salim, sentido Vila Prudente. Na Rio das Pedras, na zona leste de São Paulo, tem movimentação por causa de problemas da rede de trolebus por lá, sentido centro. É na altura do número 780, a ocupação da faixa da esquerda, antes da João 23.
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2: 7:52. O prefeito Ricardo Nunes assinou um novo edital para incentivar a reforma de prédios no centro de São Paulo. O texto muda as regras do programa depois de a quantidade de moradias populares ficar bem abaixo da meta nos 3 primeiros chamamentos.
3: A Prefeitura de São Paulo lançou um novo edital que disponibiliza 200 milhões de reais para projetos de requalificação de imóveis no centro, com mudanças para tentar ampliar a oferta de habitação popular. Nos 3 chamamentos anteriores de subvenção econômica, apenas 6 dos 31 empreendimentos credenciados incluíam unidades de habitação de interesse social, as chamadas HIS-1. E 2. Em alguns casos, ainda essas moradias dividiam espaço com apartamentos de uso irrestrito. Das 5.238 unidades entregues nos prédios em requalificação, menos de 10% são destinadas hoje à habitação popular. A meta do programa é chegar a 60%. Em entrevista coletiva, o prefeito Ricardo Nunes reconheceu a dificuldade de contemplar mais projetos voltados à população de menor renda.
4: Dentro da questão de subvenção, se tivesse mais unidades habitacionais, melhor. Mas o que a gente também tem que entender é como é que a demanda do mercado, a necessidade que existem das pessoas parceiras nesse processo, que são o setor privado. E o que a gente percebeu agora é que era necessário ampliar, inclusive, o perímetro que abrange a questão da subvenção.
3: No novo edital, a prefeitura ampliou a área em que o benefício pode ser utilizado. Projetos exclusivamente de HIS ou habitação de mercado popular poderão receber recursos em toda a área de intervenção urbana no setor central. A subvenção pode cobrir até 25% do custo da obra. O valor varia conforme o cumprimento de critérios como oferta de habitação social, preservação de imóveis tombados, integração com o entorno e sustentabilidade. Nos 3 primeiros editais, a prefeitura reservou 400 milhões de reais ao programa, mas apenas cerca de 67 foram efetivamente concedidos. De São Paulo, Pedro Fagundes.
2: 7:54.
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6: Rodovia Regis Bittencourt está bem carregada agora, inclusive na chegada a São Paulo, na região ali de Embu das Artes, próximo à Rodoanel, reflexo de uma ocorrência mais cedo. Não tem mais interdição por lá, mas tem congestionamento, então alto fluxo de veículos. Rodoanel com ocorrências, inclusive. No quilômetro 16, na interna sentido Perus, um acidente nessa região antes da Castelo Branco, tem ocupação de uma faixa por lá. Também no quilômetro 41, dessa vez no trecho sul, pelo Rodoanel, na externa, sentido Fernão Dias. Um veículo quebrado ocupou uma faixa 2, mas já foi removido para o acostamento, não tem interdição nesse trecho. E houve um acidente gravíssimo lá na região de Itaquaquecetuba, mais cedo, um choque entre uma utilitária e uma caminhonete. A caminhonete, inclusive, bateu no veículo utilitário que capotou, neste caso, e infelizmente uma pessoa não resistiu.
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2: 7:56. Hoje é sexta-feira, é dia de votar no gongo e no personagem da semana. Milton Jung já atento aos votos dos ouvintes que estão chegando aqui no nosso WhatsApp 999-11-9981. E aí, Milton Jung, nós temos muitos votos chegando por aí, tem votos recorrentes, tem algum candidato, candidata ou situação que está disparado?
7: Candidatos e candidatas tem vários, estão inclusive sendo inscritos agora.
2: Isso, pelos partidos. É o período de filiação, né?
7: É o tempo de filiação. Vários estão sendo inscritos aqui pelos partidos, uhum. Nem todos no partido certo, mas estão todos aqui sendo inscritos. E aí a gente reúne tudo isso e lá no Hora de Expediente a gente abre as urnas para ver como fica. Deixa eu falar uma coisa rápida aqui.
2: Claro.
7: Posso fazer uma reclamação? Não para mim, não minha. Ah. Mas de um amigo nosso.
2: Ah, pode.
7: Paulo Vinícius Coelho.
2: Opa!
7: Me mandou um WhatsApp ontem, incomodadíssimo. E com toda a razão. Ele disse que está impressionado, que ele circula pela cidade de São Paulo, e está impressionado com o fato de que parece que todo mundo esqueceu que é proibido interromper o cruzamento, né? Bloquear o cruzamento. Ele disse assim, teve uma época que se respeitava mais isso na cidade de São Paulo. Inclusive, teve um momento que teve uma campanha forte, quando você colocou aquelas placas nos cruzamentos e tudo aquilo, fez com que o motorista respeitasse mais. Ele acha, na impressão dele, não sei se é a sua, que está nos acompanhando, pode nos esquecer, pode nos contar também o que você percebe no dia a dia. Ele acha que tem muito a ver com a história do celular. Os caras ficam olhando o celular, esquecem e acabam bloqueando o cruzamento.
2: Faz sentido.
7: Será que nós estamos bloqueando mais o cruzamento em São Paulo do que em outras épocas? Conta pra gente.
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0: Tá tudo bem por aí? Tudo bem?
1: Bom dia, comigo tudo bem.
0: É? Tá tranquilo?
1: Tô tranquilo.
2: Ah, então
0: então tá
2: tá bom.
0: bom.
2: A gente fica ali.
1: Não, tudo bem, tudo bem. É, tem problema de altitude, baixitude, né?
0: Ah, não, não tá. É que eu tava preocupado se você estaria aqui com a gente, mas tá tudo certo, né?
1: Não, tudo
0: então
1: bem.
0: Tá bom.
1: Vamos lá,
0: então tá bom. Nada
1: dias
0: como
1: melhores virão.
0: Profissionalismo. Nada como profissionalismo. Anos melhores virão,
2: Isso.
0: eu diria. Marcelo D'Agosto, vamos lá. Vamos tratar da situação aqui da Nadir, que é de São Bernardo. Diz aqui: estou em dúvida sobre como deixar um capital aplicado para quem meus herdeiros, ou para que meus herdeiros tenham condições de pagar os impostos sobre os custos de sucessão. Sou viúva, sem filhos, tenho 67 anos. Fui orientada pelo gerente do banco para fazer um VGBL. Já a assessora da corretora indica um seguro do tipo Whole Life. Marcelo, me ajude a decidir.
1: Olha, Nadir, antes de escolher o produto financeiro, vale a pena conversar com seus herdeiros, porque pode ser que isso não seja a preocupação deles. Talvez eles possam esperar o seu inventário e pagar as taxas. E no seu caso, pode ser um pouco mais complicado, porque como você não tem filhos, a sua herança vai para os parentes mais próximos ou para quem você queira indicar. E aí tem uma série de regras e limitações na legislação que, se não forem cumpridas, pode atrapalhar todo o seu planejamento. Esses dois produtos financeiros, o VGBL e o seguro Whole Life, que é para toda a vida, né, viraram uma espécie de solução geral para todos os problemas de sucessão. E, de fato, eles têm uma série de vantagens, mas têm também algumas desvantagens. Por exemplo, no VGBL, precisa esperar 10 anos para ter a tributação mínima do imposto de renda sobre os rendimentos. Então, tem uma conta financeira para se levar em conta. E o seguro Whole Life, esse da vida toda, é uma espécie de seguro resgatável. Uma parte dos recursos que você investe vai para pagar o prêmio do seguro de vida e outra parte vai para uma reserva financeira que é sua e você pode sacar. Tudo isso dentro do mesmo pacote. Quanto maior a idade, maior esse prêmio do seguro. Então, tem também uma conta financeira que precisa ser feita. Então, em resumo, mais importante do que o produto financeiro que você escolher, nesse momento, é importante conversar com seus herdeiros para definir bem a situação e escolher a melhor solução sem a pressão de escolher um único produto financeiro. Pode ser uma combinação de todos esses e, eventualmente, até não fazer nada. Então, conversa com seus herdeiros, além dos seus assessores, para definir bem qual é a melhor aplicação para você.
0: E vida longa para a senhora, dona Nadir. Muito obrigado e um abraço. Até mais, Marcelo.
1: Um abraço, até mais, bom fim de semana e vamos ver a próxima, o que que acontece aqui no nível do mar.
2: É
0: Tá
2: isso.
0: bom.
2: Até mais.
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0: Sexta-feira, 14 de agosto de 2026. O Tribunal Superior Eleitoral determinou a suspensão temporária do processamento de novas filiações partidárias. A medida tem o objetivo de conter fraudes até que seja concluída a auditoria sobre acessos indevidos registrados na plataforma da Corte. A decisão foi tomada em virtude da identificação de uma alteração fraudulenta na filiação do senador Flávio Bolsonaro, que apareceu como integrante do partido Missão quando tentou homologar a candidatura à presidência da República. O TSE confirmou que também houve uma tentativa de modificar o vínculo partidário do presidente Lula. A Corte esclareceu que os registros formais de ambos os candidatos já foram regularizados. Uma perícia técnica inicial descartou um ataque hacker ao sistema da Justiça Eleitoral. As mulheres ocupam 46,4% dos quase 63 milhões de postos de trabalho formais ativos no país e os homens respondem por 53,6% do total. As informações estão em um levantamento do governo federal. De acordo com o balanço, embora ainda sejam minoria entre os trabalhadores com carteira assinada, as mulheres têm reduzido a diferença. Entre janeiro de 2023 e junho deste ano, elas ficaram com quase 6 milhões das vagas criadas. Já os homens preencheram 4 milhões e 300 mil. O homem acusado de matar o CEO da United Healthcare, Brian Thompson, deve se declarar culpado nesta sexta-feira no processo federal a que responde. A informação foi divulgada pela imprensa americana. Luigi Mangione é acusado de perseguir e matar o executivo em frente a um hotel de Manhattan em dezembro de 2024. O CEO se dirigia a uma conferência anual de investidores do grupo quando foi baleado. No horário de Brasília, 8:04.
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1: Rádio ao Leste bem movimentada sentido centro desde a altura da estação Patriarca da linha 3 vermelha do metrô e é reflexo de uma ocorrência mais cedo antes do viaduto Dona Matilde. Congestionamento até após o viaduto Antônio Abdo no sentido do centro pela Rádio ao Leste.
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2: 8 e 5.
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4: Muito bom dia a você que escolheu ficar mais bem informado ouvindo o Jornal da CBN na manhã desta sexta-feira, dia 14 de agosto de 2026.
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0: Muito bom dia para você, Lauro.
1: Bom dia, Milton. Bom dia, Cássia. Bom dia, ouvinte.
2: Bom dia, Lauro.
0: Campanha começa oficialmente neste domingo e fica sempre a expectativa para entender qual será o comportamento dos candidatos a presidente em relação aos debates que estão previstos. O que, que você traz de informação para nós?
1: Pois é, Milton. Talvez a eleição desse ano seja marcada por uma característica, a eleição em que o maior número de candidatos relevantes deixou de comparecer aos tradicionais debates eleitorais na televisão e nas rádios. Claro que ainda está cedo para cravar essa afirmação de uma forma mais peremptória, mas ao menos no início dessa temporada eleitoral, ao menos nessa primeira fase do período eleitoral, é esse o cenário que a gente começa a ver. Eu apurei, por exemplo, com as campanhas do Lula e do Flávio Bolsonaro, que os dois não devem comparecer ao debate da Band, marcado para o domingo que vem, dia 23. A campanha do Lula avalia que seria uma exposição desnecessária do presidente, avalia que ele seria alvo de todos os debatedores e que ele só teria a perder se comparecer, que aliás não é nenhuma novidade o líder ser e o presidente em exercício, o presidente no cargo ser o alvo de todo mundo. E a campanha do Flávio tem dito que se o Lula não for, o Flávio também não vai, inclusive porque ele aí poderia ser alvo dos outros três candidatos da direita. Se esse cenário se confirmar, Milton e Cássia, a gente vai ter pela primeira vez o debate que é tradicionalmente o de abertura da fase de debate na televisão, sem a presença dos dois principais concorrentes. Nunca, desde a eleição presidencial de 1989, isso aconteceu. Já aconteceu de um dos líderes não comparecer, em geral o presidente no cargo, que estava tentando a reeleição, mas não dos dois primeiros colocados faltarem. Claro que essas decisões resultam das estratégias de cada candidato, elas podem mudar ao longo das campanhas, isso sempre aconteceu, vai continuar acontecendo. Se, por exemplo, um candidato que estava na liderança cair demais, ele pode decidir ir a um debate para tentar estancar essa queda. Mas o que se vê hoje nas diversas campanhas, e aí eu estou incluindo também as campanhas dos candidatos aos governos estaduais, é uma tendência a ver os debates como um risco a ser evitado e não como uma oportunidade para se apresentar ao eleitor e não como uma chance de mostrar ao eleitor que ele seria a opção certa, que ele é um candidato melhor que os demais. Nas campanhas, Milton e Cássia, o que se diz em geral é que o último dos debates, que é o tradicional debate da Globo, que é realizado poucos dias antes da eleição, esse é o debate que os candidatos não podem deixar de ir. Não podem deixar de ir por vários motivos que andam juntos. Não podem deixar de ir porque é o de maior audiência e por isso pode mudar o ponteiro de uma eleição apertada. E também porque ele é realizado num momento em que todos os brasileiros vão estar respirando eleição. Então, isso poderia caracterizar a covardia do candidato. E só para terminar, Milton e Cássio, eu fiz aqui um rápido levantamento que mostra que em 1989, que foi a primeira eleição presidencial depois do fim da ditadura, em 89 ocorreram 10 debates de televisão entre os candidatos. 10. Nas eleições seguintes, incluindo a última de 2022, esse número ficou entre 4 e 7 debates. E agora, além de poucos debates programados, há o risco desses debates serem mais lembrados pelas ausências do que pelas presenças dos candidatos principais.
2: Ô, Lauro, no meio da nossa conversa, você lembrou a possibilidade de algum resultado de pesquisa eleitoral, de repente, fazer esses candidatos mudarem de ideia, né? E hoje, nós temos no final da tarde a divulgação dos resultados de uma pesquisa Quest sobre intenção de votos. Além disso, surgimento de algum fato político novo também poderia, digamos assim, encorajar os candidatos a participar do debate do dia 23?
1: Sim, isso. E primeiro, hoje, 6 horas da tarde, vai ter essa pesquisa Quest, que foi feita entre sexta passada e quarta-feira, até anteontem. Então, ela está pegando esse momento em que a gente está vivendo dessa última semana antes da campanha oficial se iniciar. E claro, e é como eu disse, Cássia, se, por exemplo, na semana que vem tiver uma bomba que estoure no colo de um desses dois candidatos, do Lula ou do Flávio, isso pode fazer com que eles decidam, as campanhas decidam o que seja importante ir ao debate, para se explicar ao eleitor, para, como eu disse, estancar uma eventual queda, ou se explicar ao eleitor de uma forma um pouco mais detalhada. Sim, isso, por isso que eu disse, visto de hoje, os candidatos não participarão dos debates. Agora, isso muda no dia a dia, de acordo com os fatos acontecendo durante a campanha.
0: Muito obrigado, Lauro. Bom dia para você, boa sexta-feira e até segunda.
1: Bom fim de semana para você, Milton. Para você também, Cássia, para os ouvintes, e até segunda.
2: Até segunda.
0: Se os candidatos a presidente não querem participar de debates, pelo menos aqueles que estão liderando as pesquisas, aqui no Jornal da CBN tem debate todo dia. 50 debates para o Brasil foi a proposta que a gente fez. Hoje estamos no 19º debate. Vamos falar sobre a questão do porte de arma, logo depois das 8:30 da manhã. E assim será até a semana da eleição.
2: 8:13. Temos informação chegando de Brasília. Felipe Igreja.
3: Depois de enfrentar dificuldades para registrar a sua candidatura no sistema da Justiça Eleitoral, o senador Flávio Bolsonaro, do PL, enfim apresentou toda a documentação ao Tribunal Superior Eleitoral. Foi feita a correção da filiação dele, que estava aparecendo no sistema como sendo do Partido Missão, e agora, já como membro do PL, foi possível concluir o processo. Flávio Bolsonaro declarou R$ 8,2 milhões em bens à Justiça Eleitoral. Há 8 anos, quando concorreu pela última vez para o Senado, ele afirmou ter pouco mais de R$ 1,7 milhão em bens. Houve, portanto, um crescimento patrimonial de pouco mais de R$ 6,4 milhões, equivalente a 370% em 8 anos. A principal diferença é justamente uma casa no Lago Sul, área nobre aqui de Brasília, que entrou no patrimônio do senador. O imóvel está avaliado em R$ 6,2 milhões. O vice de Flávio, Alfredo Gaspar, também apresentou os números do patrimônio. O deputado federal informou ao TSE ter R$ 564 mil em bens, um aumento de 95% quando comparado com 4 anos atrás, quando ele concorreu e informou à Justiça Eleitoral bens no valor de R$ 289 mil. Entre os 5 presidenciáveis mais bem colocados nas pesquisas, apenas o candidato do PSD, o ex-governador de Goiás, Ronaldo Caiado, ainda não está constando no sistema do TSE. Os pedidos para registro de candidaturas estão abertos, podem ser apresentados até amanhã, às 19h. Entre aqueles que já apresentaram as informações, o ex-governador de Minas, Romeu Zema, do Novo, é até agora o candidato à presidência com o maior valor em bens declarados, R$ 178 milhões, segundo os dados do TSE, um aumento de R$ 49 milhões em relação a 4 anos atrás. O presidente Lula, candidato à reeleição pelo PT, declarou R$ 4,7 milhões, uma queda de mais de R$ 3 milhões em comparação ao que ele havia declarado nas eleições de 2022. E o empresário Renan Santos, concorre pela primeira vez, declarou R$ 795 mil em patrimônio. Cássia.
2: Muito obrigada, Felipe Igreja.
0: 8:15 agora.
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5: Minuto Sebrae. Maranhão vai ser o primeiro estado a receber o Sebrae Futuridade 60+. O encontro vai ocorrer na Feira do Empreendedor em São Luís no próximo dia 16. O objetivo é fortalecer o empreendedorismo entre pessoas com mais de 60 anos por meio de capacitações e conexões. É o que explica a analista Gilvana Isaac.
6: O Encontro Regional Nordeste Sebrae Futuridade 60+, reunirá pessoas que transformam experiência e oportunidade, conhecimento e negócio e propósito em realização. Mais do que um evento, o Encontro Regional é um espaço de conexão, inspiração e fortalecimento dessas redes de apoio, mostrando que empreender depois dos 60 anos não é apenas uma alternativa de renda, é também um caminho para autonomia, pertencimento e qualidade de vida.
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2: 8:17.
7: Zona Leste da cidade, com lentidão nas principais vias, pela Sala Inframaluf, por exemplo, sentido Vila Prudente, ainda está bem movimentado o caminho, inclusive na altura da Diogo Lopes, por causa da ocorrência envolvendo o caminhão que bateu em árvore em um outro veículo também, permanece interdição parcial por lá. Tem congestionamento no trecho, sentido da Vila Prudente pela Salim, dá para utilizar, neste caso, Paes Barros aí como alternativa, hein? Bom, lá na Avenida Rio das Pedras, problema mais cedo na rede de troca, ônibus ainda impacta o caminho, altura do número 780, sentido centro, tem ocupação de uma faixa, a faixa da esquerda, antes da João 23. Movimentação no entorno, em vias próximas por ali, também quem utiliza Mateu Bey, próximo ao centro de compras, congestionamento por lá.
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0: Nosso WhatsApp está congestionado também, assim como os cruzamentos em São Paulo, de mensagens de ouvintes indignados com essa história do bloqueio do cruzamento, que foi provocado por uma conversa através de WhatsApp feita com nosso Paulo Vinícius Coelho. Diz aqui o Wagner que é taxista, as pessoas e profissionais do volante não estão nem aí com o outro, fecham o cruzamento o tempo todo. Tenta passar na Faria Lima das 5 da tarde às 8 da noite e você vai entender o que eu estou dizendo, Milton, é o que comenta aqui o Wagner.
2: E tem também a mensagem da nossa ouvinte Sônia Longo de Mauá, mandou até uma foto para

0: população. Então, uma coisa que a nossa ouvinte vê de camarote, infelizmente, todos os dias.
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2: O desafio de atender a demanda por moradia esteve entre os temas debatidos no fórum. O vice-presidente de urbanismo do Secovi São Paulo, Cláudio Bernardes, defendeu o adensamento urbano próximo aos eixos de transportes.
3: A gente tem um crescimento esperado de unidades residenciais, uma demanda de 750 mil unidades para os próximos 10 anos. E a pergunta é, onde a gente vai colocar essas pessoas? E o jeito de fazer isso é fazer um adensamento, que é o quê? Colocar as pessoas próximas dos eixos de transporte, dando a oportunidade para que pessoas com menor renda possam morar em locais com melhor infraestrutura. 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
0: 8h21.
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5: 53, tá com o juiz, vai acabar o jogo aqui. 0-0, tá empatado o jogo. O Corinthians contra o time do Rosário Central, na primeira disputa aqui nessa, deste embate. Juiz aponta o meio do campo, termina o jogo.
6: Rosário Central,
5: 0!
6: Corinthians,
5: 0! Timão arranca o empate. E boa parte do segundo tempo, com 10 em campo, Ala foi expulso. 0-0, acaba o jogo.
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9: Bom dia para você, Leonardo Dai.
10: Oi, Milton, bom dia ao ouvinte do Jornal da CBN.
9: De verdade, todo mundo empatou nas oitavas de final da Libertadores, 7 jogos, 7 empates. Agora, alguns empates melhores do que outros, o caso do Corinthians.
10: Coisa incrível isso, né? Essa rodada de empates aí. Pro Corinthians ficou bom, sobretudo pela expulsão do Alan na metade do segundo tempo, né? É uma expulsão infantil ali que complicou o Corinthians, mas a verdade é que o jogo foi muito travado, foi muito amarrado, os goleiros não fizeram grandes defesas, né? Então o confronto foi um confronto com 0-0, assim, categórico. E aí fica aquela coisa, o resultado é ruim? Não é ruim. Mas o Corinthians vai ter que jogar mais em Itaquera para conseguir a classificação. Não acho que o confronto esteja decidido e nem encaminhado. Acho o Corinthians levemente favorito para o jogo de volta, mas os dois times têm muita dificuldade para criar chances claras de gol. Então a chance desse jogo continuar amarrado na volta aqui em Itaquera é muito grande. Vamos ver quem tem mais recurso para desamarrar na quinta-feira que vem.
9: Na Sul-Americana, o Santos venceu e de virada.
10: Para mim, com a melhor atuação do Neymar na temporada. Jogou muito bem ontem, deu assistências assim aos montes. O Santos começou muito mal o jogo, levou um gol no comecinho, mas depois conseguiu virar e poderia ter feito até mais. 2-1, resultado apertado, porque o Macará é um time com qualidades, faz um belíssimo campeonato equatoriano depois da pausa para a Copa do Mundo, então é outro confronto que não está fechado. Mas a vantagem do Santos é importante, e se o Neymar jogar no nível que jogou ontem mais vezes, o Santos tem boas chances na Sul-Americana e boas chances de não sofrer no Campeonato Brasileiro também.
9: E o Gabigol agradece, né?
10: É, até porque o Gabriel Barbosa tem que perder alguns gols para fazer os outros, né? Então, quanto mais chance tiver, melhor. Porque se forem só duas, a chance dele não fazer nenhuma tem sido grande. Ontem guardou duas e perdeu algumas outras.
9: Vamos de
10: guardou
9: campeonato
10: uma, perdão,
9: brasileiro,
10: né? Os outros gols foram anulados, né? Ele fez 3, 2 anulados, um valeu, o outro gol foi do Arão.
9: Isso. Vamos de Campeonato Brasileiro.
10: Amanhã, 4h30, Fluminense e Palmeiras. Fluminense com técnico interino, depois de mandar o Luiz Ubeldi embora. Palmeiras líder do campeonato. Às 9h tem o São Paulo contra o Coritiba. Jogo para o São Paulo tentar ganhar uma folguinha na tabela aí e perder a aproximação que vem tendo com a zona de rebaixamento. E aí no domingo a gente vai ter mais 2 jogos do Campeonato Brasileiro aqui, dos 4 grandes de São Paulo, evidentemente, né, com destaque para Corinthians e Cruzeiro, que jogam às 19h30, os dois times pensando em Libertadores, mas evidentemente num jogo importante de Campeonato Brasileiro, e tem o Santos mais cedo, às 4 horas no Rio, contra a equipe do Vasco. Como nenhum dos quatro, Corinthians, São São Paulo e Santos.

0: E Palmeiras conseguiu resolver a vida na Libertadores e na Sul-Americana. Esse jogo do Campeonato Brasileiro vai ficar aí também ensanduichado entre as decisões continentais, mas nenhum dos quatro está podendo desperdiçar ponto à toa no Campeonato Brasileiro, então vai ter que arrumar gás aí de algum lugar para fazer uma boa partida.
1: Muito obrigado e um bom dia para você.
0: Valeu, até mais.
2: Oito e vinte e seis.
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2: Com as primeiras 72 horas do terremoto que atingiu a Colômbia já passadas, as equipes de resgate passaram a concentrar esforços na retirada dos escombros. Mesmo assim, cães farejadores e equipes especializadas continuam trabalhando.
4: As esperanças de encontrar mais sobreviventes do forte terremoto que atingiu a Colômbia no início desta semana diminuem à medida em que equipes de resgate restringem as buscas. Em Cali, a terceira maior cidade do país, as equipes desviaram a atenção dos esforços de busca e resgate para a remoção de escombros na maioria dos locais. As primeiras 72 horas depois de um terremoto são consideradas decisivas. Depois desse período, as chances de encontrar pessoas com vida sob os escombros caem de forma significativa. O número de mortos subiu para 273, segundo o balanço divulgado pela Unidade de Gestão de Desastres da Colômbia nesta quinta-feira. Já o número de desaparecidos caiu para 377 pessoas e o de feridos para 3.824. Mais de 53 mil pessoas foram afetadas pelo desastre. Nesta quarta-feira, o presidente da Colômbia, Abelardo de la Espriella, anunciou que os trabalhos de busca continuarão. Segundo ele, o impacto do desastre é enorme e exige uma forte resposta do governo.
5: Nossos principais esforços estão concentrados nas pessoas desaparecidas. Para isso, estamos atuando com todos os nossos recursos e também utilizando a ajuda internacional.
4: Mesmo com a redução das chances de sobrevivência, as buscas seguem com cães farejadores e equipes especializadas. Casos de pessoas encontradas com vida ainda mantêm a esperança das famílias, como uma paciente internada que permaneceu 3 dias presa nos destroços de um hospital destruído. Cali recebeu as primeiras 50 toneladas de ajuda humanitária enviadas por El Salvador. O Peru mandou outras 8 toneladas de mantimentos. O Brasil também anunciou o envio de ajuda humanitária. Já a Espanha iniciou o envio de um primeiro pacote de 1 milhão de euros em ajuda emergencial. O país confirmou a morte de um cidadão com dupla nacionalidade. Outros 12 espanhóis continuam desaparecidos. A Conmebol e a Federação Colombiana de Futebol fizeram uma parceria e anunciaram uma doação de US$ 1 milhão para auxiliar na reconstrução das áreas atingidas. O governo colombiano decretou estado de emergência econômica para acelerar o envio de recursos à reconstrução. A prioridade é recuperar estradas, aeroportos, escolas e unidades de saúde atingidas pelo terremoto. Com colaboração de Karina Almeida, de São Paulo, Lucas Taveira.
2: E o total de mortos, infelizmente, segue sendo atualizados. Já chegam a 281.
1: Fique agora com o É da Sua Conta, do PicPay, com a Renata Flores.
6: Bom dia, Milton. 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Essas foram minhas dicas de hoje. Segunda-feira tem mais.
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0: Sexta-feira, 14 de agosto de 2026. O candidato do PL à presidência da República, Flávio Bolsonaro, declarou R$8.200.000 em bens à Justiça Eleitoral. O valor subiu 370% na comparação com a eleição de 2018, quando o filho do ex-presidente Jair Bolsonaro foi eleito senador. A alta do patrimônio de Flávio decorre da inclusão de uma casa em Brasília, avaliada em R$6.200.000. A inteligência artificial pode acrescentar quase R$1 trilhão à economia brasileira entre 2027 e 2030. É o que revela um estudo do Centro de Estratégia e Regulação, encomendado pela OpenAI, que é a dona do ChatGPT. A produtividade dos trabalhadores responderia por 65% do impacto e a indústria de transformação seria a mais beneficiada. O montante projetado equivale a 7,6% do PIB estimado para este ano. O ministro do STF, Luiz Fux, afirmou que não é possível esperar do judiciário uma decisão que determine a concessão de garantias pelos bancos ou pela União para o empréstimo bilionário que o governo do Distrito Federal busca para socorrer o BRB. O magistrado conduziu uma audiência de mediação que reuniu a governadora Celina Leão e o ministro da Fazenda, Dario Durigan. As partes devem continuar debatendo saídas para a operação. O governo federal reforçou que o empréstimo não terá garantia da União. No horário de Brasília, 8h33.
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0: Tem interdição de uma faixa na Eliseu de Almeida, sentido centro, por causa de trabalhos de manutenção. Depois da Santa Albina, perto do shopping. Na Regis Bittencourt, quilômetro 284, no sentido de Curitiba, tem acidente na pista, queda de motociclista por lá. Regis Bittencourt, sentido Curitiba.
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2: 8h34.
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4: Hoje na série 50 debates para o Brasil, vamos discutir o porte de armas. A legislação brasileira faz uma diferença importante. Uma coisa é ter uma arma legalmente registrada em casa ou no local de trabalho, outra é ter autorização para circular armado. O porte é mais restrito e, para o cidadão, depende do cumprimento de requisitos e de autorização da Polícia Federal. Essa discussão voltou ao Congresso Nacional. Há propostas para facilitar o acesso ao porte e ampliar as possibilidades de o cidadão andar armado. Para conversar conosco sobre esse assunto, nós convidamos o Coronel André Batista, especialista em segurança pública, ex-comandante do Comando de Operações Especiais da Polícia Militar do Rio de Janeiro, o autor do livro Elite da Tropa, e André Zanetic, doutor em ciência política, com pós-doutorado pelo Núcleo de Estudos da Violência da USP e integrante do Fórum Brasileiro de Segurança Pública. Coronel Batista, muito obrigado pela sua gentileza ter aceitado o nosso convite participar desse debate. Um bom dia.
5: Bom dia. Milton Jung, Cássia Godoy, é um prazer estar aqui falando para os ouvintes da CBN.
4: André Zanetic, muito obrigado pela sua gentileza também, um bom dia.
6: Bom dia, queria agradecer também pelo convite, cumprimentar o Coronel André Batista também.
4: E eu quero só reforçar então aqui que quando fizemos o convite aos senhores, a ideia é, são duas perguntas para cada um de vocês, com um tempo de resposta de cerca de 2 minutos. E eu começo com o Coronel André Batista. Coronel, que evidência se tem de que ampliar o porte para o cidadão aumentaria a segurança em vez de aumentar os riscos?
5: Boa pergunta, né? Sobre armas, é prioritário a gente defender, por exemplo, a aquisição, né, criteriosa de armas por civis, né, devidamente habilitados, legalmente habilitados pelas razões óbvias, né? Primeiro, que é muito importante dizer que a Constituição do país, ela estabelece a segurança que seja um dever do Estado, né? Mas dever não é garantia de resultado. Por exemplo, nós temos aí 4% do território do Rio de Janeiro conflagrado, né, em bairros onde se concentra a violência crônica no estado do Rio, né? Por exemplo, o Estado, ele não exerce soberania material. Então, o cidadão que vive nessas áreas, ele não tem o Estado para protegê-lo 100% do tempo. E não tem direito de se proteger, né? Mesmo tendo, por exemplo, direito à legítima defesa previsto no Código Penal. Isso é uma negação dupla de direito à vida.
4: André Zanetic, vamos pegar essa questão, restringir. Esse porte legal consegue efetivamente reduzir a violência armada ou se corre o risco de limitar, principalmente quem obedece as regras, sem atingir o armamento criminoso?
6: Bom, eu sou contrário à ampliação do porte de armas, e até para desideologizar um pouco a questão, eu não estou dizendo que não seja possível que uma arma seja efetivamente usada para defesa pessoal e que uma pessoa consiga se proteger ou proteger sua família, né? Mas quando a gente faz, está pensando em termos de política pública, o que conta para a gente não é só olhar individual, né? A gente está falando do plano coletivo da segurança, né? E aí a gente precisa olhar para esse efeito agregado da circulação de armas, né? Ou seja, você pode ter uma arma disponível numa situação de defesa, mas essa arma também pode estar presente em muitas outras situações de risco que acontecem no cotidiano. Ela pode ser usada num conflito, ela pode acabar aumentando a letalidade de uma discussão, ou seja, gerar situações de violência em situações, em contextos que não tinha esse potencial, né? E mesmo numa situação específica, por exemplo, de um roubo, né, que é um crime patrimonial, a gente pode ter numa situação aí de reação da vítima, né, na presença da arma, a gente pode ter a possibilidade de que esse episódio que seria um crime patrimonial, ele se transforme em uma violência letal, né? Não estou dizendo que isso necessariamente vai acontecer, mas a gente precisa considerar todos esses desfechos, né? E aí que está justamente a diferença entre pensar a segurança no plano individual e pensar a segurança pública, né? A gente pode tomar uma decisão pensando na própria proteção, mas uma política pública, ela tem que sempre perguntar qual que é o efeito dessa decisão quando ela é aplicada para milhares, né? Ou para milhões de pessoas, né? Então, por isso que eu defendo critérios rigorosos para o porte, uma fiscalização que seja eficaz, de fato, né? Ou seja, eu diria que a questão não é saber se uma arma pode eventualmente salvar alguém numa situação específica, mas sobretudo a gente precisa saber se ela é capaz de ampliar, né, ou seja, a quantidade de pessoas armadas é capaz de ampliar e tornar a sociedade mais segura. Acho que esse é o ponto.
2: Eu gostaria de ouvir dos dois quais são os dados e evidências em que vocês se baseiam para defender a ampliação ou não do acesso de armamentos por parte da população. Começando pelo Coronel André Batista. Coronel?
7: Eu acho que a imagem do Coronel André Batista, ela travou a conexão com o Coronel André Batista. Ela travou.
2: Eu acho que ele está com o microfone fechado.
7: Agora eu estou tanto com a sua imagem e espero estar com o seu áudio também. O senhor está nos ouvindo?
5: Estou ouvindo.
2: Eu vou repetir então, a respeito de dados e evidências que vocês têm para defender a posição tanto de ampliar o acesso às armas como de restringir. Coronel.
5: Primeiro que, Cássia, boa pergunta. É muito importante salientar que o povo brasileiro foi consultado em 2005 diretamente e por maioria esmagadora, mais de 63% do eleitorado rejeitou a proibição do comércio de armas. Então, nenhuma política pública que descumpre a vontade popular pode expressar ou pode ser considerada democrática, né, nessa discussão. Não se trata de defender o armamento irresponsável, a liberação irresponsável, muito pelo contrário, né? Eu sou policial há 34 anos, sei exatamente como lidar com armas e sei que o treinamento, a capacitação, ela é possível para qualquer cidadão que queira portar arma e se defender do aumento da criminalidade, que é visível. O Brasil hoje, ele apreende cerca de entre 100 mil e 105 mil armas por ano. Significa que a polícia está trabalhando. Significa que ainda assim a gente não conseguiu desfazer as rotas mais importantes que abastecem as organizações criminosas. Então, de fato, é uma falácia dizer que as armas que circulam dentro do país são de origem legal, né? Isso é uma falácia repetidamente feita como um mantra aí pelos ideologistas, né? Da proibição, mas que não, na verdade não se fundamenta em nenhum dado estatístico forte, né? Então essa é a minha posição.
2: André Zanetic, quais são os seus dados e evidências para defender que não haja uma ampliação nesse acesso das armas pela população?
6: Bom, com certeza essa é uma pergunta fundamental, né? Até porque no contexto mais atual a gente teve uma flexibilização muito grande, né, de acesso a essas armas entre 2019 e 2022, né? E isso traz uma questão aí fundamental sobre a capacidade do Estado de conseguir controlar essas armas, né, e fiscalizar devidamente, né? E a gente sabe aí que tem fragilidades muito grandes, né, nesse exercimento desse controle, né? A gente sabe que também existe o contrabando, existem várias outras formas de você abastecer esse mercado ilegal, isso que o coronel André Batista coloca é um fato, que existem outras formas, né? Mas existem também muitas armas que foram adquiridas legalmente e que foram desviadas, né? Posteriormente. Isso acaba gerando esse risco adicional, né? Sobretudo aí falando, a gente tem no Brasil esse contexto das organizações criminosas que disputam mercados, né? Que controlam os territórios, né? Uma capacidade armada muito grande e uma capacidade aí que a gente tem visto pelas apreensões, né? De um maior poder de fogo, inclusive com fuzis, né, que tem aparecido também, tornando essa dimensão das armas ainda mais forte, né? E tem um estudo muito importante que saiu recentemente, feita pelo Bruno Langeani e a Carolina Ricardo, que são do Instituto Sul da Paz, né, que se chama Nova Cadeia de Suprimentos do Crime, que trata exatamente desse aspecto, né, da evolução das apreensões nacionais e que acabou encontrando, né, essa mudança de perfil nas armas apreendidas, né? Então, diria que, inclusive, esse estudo mostra, né, que a gente não dá realmente para a gente fazer uma correlação direta entre a circulação de armas, né, e essas apreensões que encontram armas, né, nas mãos do crime organizado, mas a gente teve um processo muito grande de circulação, né, ampliação dessa circulação, a gente tem falhas muito grandes no controle, na fiscalização, né, e a gente tem efetivamente encontrado mais armas, né, esse é o principal ponto, né, e aí eu diria que essa é a questão central da defesa desse controle rigoroso, né, ou seja, não basta só a gente discutir quem pode comprar uma arma, mas a gente precisa saber o que acontece com ela depois que ela entra em circulação.
7: André Zanetti e Coronel André Batista, eu quero agradecer a gentileza de vocês terem trazido os argumentos de cada um diante do ponto de vista que tem sobre esse tema e colocando isso de forma pública às pessoas que estão nos acompanhando, para que as pessoas possam desenvolver o seu próprio pensamento em torno deste tema. Muito obrigado, espero que a gente tenha novas oportunidades para discutir assuntos como esse, entre outros, e dessa forma dialogada, que é o que nós nos propusemos a fazer aqui nestes 50 debates para o Brasil. Agora são 8:46.

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3: 8h48.
4: Na pista, e inclusive no sentido da Vila Prudente, lá na altura da rua Diogo Lopes, com ocupação das faixas da direita, Salim Faramaluf, por causa de ocorrência envolvendo dois caminhões e um carro, e um dos veículos bateu em uma árvore. Bom, inclusive tem interdição, né, da faixa da direita por lá, árvore sendo removida, de acordo com informações da CET, pela Salim, altura da Diogo Lopes. Tá complicado o caminho por lá.
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8: O centro de São Paulo tem mudado com relação à segurança, com relação ao atendimento social, com relação às obras que estão sendo executadas, mas principalmente o grande foco é que as pessoas venham de volta para o centro de São Paulo. 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
3: 8h50. Temos agora informações com o Pedro Fagundes, que está no bairro do Morumbi, onde houve uma perseguição policial nesta madrugada. Sua informação, Pedro.
9: Então, Cássia, falo com vocês direto da Avenida do Morumbi, muito próximo do cruzamento com a Avenida Rebelo. E falo com vocês justamente desta perseguição policial que ocorreu por volta das 2 horas da manhã e terminou com um homem baleado. A polícia perseguia dois homens em uma moto. O garupa, de acordo com a polícia, o garupa ele fez um movimento aqui na Avenida do Morumbi, como se estivesse tirando uma arma do bolso. Nesse momento ele foi baleado na coxa, a moto caiu, o garupa ele ficou no chão e foi encaminhado ao hospital, onde de lá deve sair preso, e o outro homem, no caso o motorista, ele fugiu a pé, mas conseguiu ser capturado, foi preso pela polícia e já destinado ao 89º Distrito Policial do Morumbi, onde este caso é investigado. Ainda não há informação de qual era o tipo de crime que os dois suspeitos praticavam. A única informação que temos disponível é que os dois circulavam a região da Chucri Zaidan. Há pouco, sobre essa sensação de insegurança, eu conversei com o João Pedro Espínola, que trabalha aqui no Morumbi, a menos de 50 metros deste tiroteio da manhã, e descreveu a sensação de insegurança no bairro. Vamos ouvi-lo.
10: Olha, apesar de ser um bairro muito nobre, né? A gente vive numa questão de insegurança. Já não é a primeira vez que acontece um tiroteio aqui nessa região aqui do Morumbi. Se eu não me engano, uns 6 meses atrás, aqui na farmácia aqui do lado, um senhor foi baleado na cabeça e acabou falecendo, infelizmente. Então a gente se sente inseguro, né? Porque a gente não sabe quando que vai ser a nossa vez.
11: Você já mudou alguma coisa, alguma prática?
10: De noite eu sempre coloco o celular na cintura, né? Pra parecer que eu não tenho nada. E às vezes, tipo, ficar olhando pro lado muitas vezes assim pra ver se não tem ninguém em volta, pra me sentir mais seguro também.
11: Então é isso, Cássia. Um dos dois... Uma das duas pessoas que estavam na moto, então, presa. A outra recebeu um tiro na coxa, foi encaminhada ao hospital. Continuo aqui acompanhando esta situação. Cássia.
3: Muito obrigada, Pedro Fagundes.
4: Tem movimento intenso de veículos pela Castelo Branco na chegada a São Paulo, na aproximação da região do Cebolão, reflexo de uma ocorrência lá no quilômetro 15, em Osasco, pela Expressa, tem congestionamento no trecho. Em direção à região ali, né, de Alphaville, com pontos de parada na altura do quilômetro 23, pela local. Dá para utilizar a pista Expressa. E o Rodoanel, quilômetro 16, ainda está movimentado por causa do acidente no quilômetro, nesse trecho do 16 ali no sentido de Perus, e tem congestionamento depois da rodovia Raposo Tavares. A altura do quilômetro 41, também com interdição por lá de uma faixa.
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16: Está com o juiz, vai acabar o jogo aqui. 0-0, está empatado o jogo. O Corinthians contra o time do Rosário Central, na primeira disputa aqui deste embate. Juiz aponta o meio do campo, termina o jogo.
17: Central.
16: 0!
17: Corinthians
16: 0! Timão arranca o empate. E boa parte do segundo tempo, 10 em campo, Ala foi expulso. 0-0

0: da música agora.
1: Eu dozinho, meu do Young.
0: Você tá atrapalhando o cruzamento, meu amigo.
2: É, fechando.
1: Eu tô desesperado com esse negócio de cruzamento. Tá virando Cidade do México em São Paulo e no Rio de Janeiro. Mas enfim. Agora vocês estão me ouvindo, certo?
0: Perfeitamente.
1: Então tá bom. Isso é Herbert Viana, Paralamas do Sucesso, cantando Jackson do Pandeiro. Esse jogo não é 1-1. Porque a Libertadores só teve empates. E o Rosário Central 0, Corinthians 0, foi um caso raro de um jogo que não foi 1-1, né? Porque, vamos repassar, Independiente deu Rivadavia 0, Fluminense 0, Rosário Central 0, Corinthians 0. O resto, Platense 1, Coquimbo 1, Estudiantes 1, Universidade Católica 1, Palmeiras 1, Cerro Porteño 1, Cruzeiro 1, Flamengo 1, Mirassol 1, RTU 1, Rosário Central e Corinthians aqui não foi 1-1, como tá cantando o Herbert Viana.
0: Tá certo, agora esse empate do Corinthians foi melhor do que outros empates que assistimos por aí, né?
1: Foi, teve emoção, teve pico, o Corinthians correu risco, teve dois lances de VAR, de pênaltis, acho que o árbitro foi bem, não marcou nenhum dos dois, teve a expulsão do Alan, e o Corinthians correu o risco de perder, mas assim, historicamente, o Corinthians em 2000 jogou uma eliminatória oitava de final contra o Rosário Central, perdeu 3-2 em Rosário, ganhou 3-2 aqui, foi decidido nos pênaltis. Então, não é assim, hoje em dia o Corinthians não ganha do Rosário Central, não. O Rosário Central, de tempos em tempos, tem times muito relevantes, muito importantes, é difícil jogar contra o Rosário Central lá. E foi o primeiro dia depois de Memphis Depay. A vida começa sem Memphis Depay pro Corinthians, ou recomeça, com esse 0-0. Quem queria que o jogo tivesse sido 1-1 é o torcedor do Botafogo.
2: Pois
1: né?
2: É, o que aconteceu com o Botafogo?
1: O Botafogo mudou os laterais, Cássia, para tentar evitar cruzamentos do Cienciano. Ferraresi falou sobre isso, Franklin Carvalho falou sobre isso. Tomou muito cruzamento mesmo assim, tomou 3 gols de cruzamento. Para mim, o segundo gol foi irregular. O árbitro era um banana, o Aragon, equatoriano. Ficou ouvindo, tomou 2 cartões amarelos do Marçal. Marçal olhando feio para ele, porque ele não tomava decisão. Depois de 5 minutos, foi pro vídeo, viu que o Bandier, atacante do Cienciano, marcou com o braço, o gol era para ser anulado, ele validou o gol. Mesmo assim, o gol foi irregular. Acho que mudou um pouco o nível de concentração do Botafogo na partida. O fato é que o Botafogo tomou um gol aos 18, um gol aos 20, um gol aos 30, sendo que o gol aos 20 foi validado aos 25. Um gol aos 30, um gol aos 35. Fazia 30 anos que o Botafogo não virava um jogo perdendo, levando 4 gols no primeiro tempo. Desde Atlético Mineiro 4, Botafogo 3 em 96. Daquela vez virou 4-1 e o Botafogo diminuiu. O Botafogo deu esboço de que podia diminuir, mas não conseguiu. O jogo terminou 6-1. E o Franklin Carvalho estava muito desanimado na entrevista coletiva depois. O Botafogo tem que fazer 5-0 para levar para os pênaltis semana que vem. Vasco 0, Olímpia 0. E o Neymar fez a melhor apresentação dele no ano. Macará pega, mata e come.
0: É. Bom, Botafogo tomou uma goleada horrível, né? E já joga no fim de semana, já lambe as feridas, domingo já está no Brasileiro.
1: Vitória e Botafogo, 18h30 de domingo. A rodada começa 16h30 de sábado com Fluminense e Palmeiras. Marcão como técnico do Fluminense. Marcão vai ser o técnico do Fluminense contra o Palmeiras e contra o Independiente Rivadavia terça-feira. 18h30 de sábado, Atlético Paranaense e Bragantino. 21 horas de sábado, São Paulo e Coritiba. Depois de 2 meses e meio, São Paulo volta a jogar no Morumbi. 11 da manhã de domingo, Chapecoense e Bahia. 16 horas de domingo, Atlético Mineiro e Grêmio, Vasco e Santos. 18h30, Vitória e Botafogo. Botafogo sai direto de Cusco, no Peru, para Salvador. 18h30 de domingo, Mirassol e Flamengo. 19h30 de domingo, Corinthians e Cruzeiro. A rodada se fecha na segunda-feira com o Internacional e Remo. É. Nunca fecha o cruzamento.
0: Nunca fecha o cruzamento. O que o PVC está falando aqui? É porque hoje, conversando com os ouvintes de São Paulo, chamei a atenção por um WhatsApp que o PVC me mandou reclamando de motoristas que fecham o cruzamento. Diz que em São Paulo isso está insuportável, outras cidades brasileiras isso se repete. Mundo afora também, a falta de comportamento das pessoas, falta de educação das pessoas, que causa um tremendo problema. Você falou isso, eu repeti aqui no ar e choveu mensagem aqui no nosso WhatsApp sobre esse assunto, PVC. Você está com toda a razão.
1: Eu acho que piorou por causa do celular. São Paulo tinha ali em 89, 90, o início das campanhas com Nunca Fecha o Cruzamento. Tem placa na rua até hoje. O Rio de Janeiro é pior do que São Paulo, mas São Paulo está piorando, acho que por causa do celular. Faria Lima com Rebouças, Faria Lima com Cidade Jardim, inacreditável, motorista de um ônibus fechando o cruzamento. Claro que existem outras coisas de cidadania, como dirigir embriagado, que a gente está falando toda segunda-feira, mas fechar cruzamento é de uma burrice, porque você não anda e ninguém anda.
0: Tá bom, PVC. Sua indignação é a nossa indignação e da sua amiga na padaria também, que conversou com
1: você.
0: É,
1: ela me convidou, falou que você falou, mas acabei de ouvir muito mundo falando de você.
0: Abraço. Obrigado. Até mais.
1: Até segunda, bom fim de semana.
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0: Sexta-feira, 14 de agosto de 2026. As campanhas eleitorais começam oficialmente no fim de semana. A partir de domingo, os candidatos poderão organizar comícios e passeatas, impulsionar postagens na internet e pedir votos explicitamente. A um dia do fim do prazo para fazer os registros, 8 nomes já oficializaram as chapas para concorrer ao Palácio do Planalto. São elas o presidente Lula do PT, Flávio Bolsonaro do PL, Renan Santos do Missão, Romeu Zema do Novo, Wilson Grassi do Democrata, Augusto Cury do Avante, Samara Martins da Unidade Popular e Hertz Dias do PSTU. Os principais candidatos programaram grandes comícios em seus berços políticos como estratégia para a largada. A importação de calçado superou a exportação no Brasil pela primeira vez em quase 30 anos. Em julho, o país gastou 66 milhões de dólares com a compra de chinelos, sandálias e sapatos de outros mercados e vendeu 62 milhões para o exterior. A entidade que representa o setor AB Calçados atribuiu o resultado à entrada de produtos asiáticos e à perda dos mercados americano e argentino. A Letônia e a Finlândia relataram ameaças em razão da presença de drones no espaço aéreo das duas nações e adotaram medidas de emergência. O governo letão orientou os moradores a buscar abrigo após o alerta. Já as autoridades finlandesas criaram uma zona temporária de restrições à aviação e à navegação na parte leste do país. Os avisos envolvem áreas estratégicas perto da Rússia. Ainda não está claro se existe conexão entre as ocorrências. Letônia e Finlândia fazem parte da Organização do Tratado do Atlântico Norte. No horário de Brasília, 9:04.
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0: Marginal do Rio Pinheiro segue com trânsito congestionado no sentido Zona Sul, do Cebolão até a região do Jockey Club. Corredor da Gastão Vidigal, Fonseca Rodrigues e Pedroso de Moraes é uma opção melhor até a chegada a Pinheiros. Após esse trecho ruim, também tem lentidão mais à frente da Ponte Estaiada até a Ponte Morumbi. Para quem vai no sentido da Castelo pela Pinheiros, dificuldades desde antes da Ponte João Dias até a Cidade Jardim. Da Cidade Jardim até o acesso para Castelo e para Marginal Tietê, boas condições nesta sexta-feira.
1: 9:05.
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3: Muito bom dia a você que escolheu ficar mais bem informado ouvindo o Jornal da CBN na manhã desta sexta-feira, 14 de agosto de 2026. E começamos com informações do Rio de Janeiro. Mais uma vez acionamos a Ana Luísa Barreto, agora trazendo informações de uma operação da Polícia Federal que investiga a gestão da Refit. Ana Luísa Barreto.
4: Milton, é a segunda fase da Operação Sem Refino, que investiga possíveis fraudes fiscais na antiga refinaria de Manguinhos, a Refit. Os agentes saíram para cumprir 16 mandados de busca e apreensão e um dos endereços é o condomínio do ex-governador Cláudio Castro, na Barra da Tijuca, zona sudoeste da capital. Dessa vez, o foco é apurar possíveis irregularidades na concessão de licenças ambientais para a Refit, além da lavagem de dinheiro ligada ao esquema. Na primeira fase da operação, que aconteceu em maio, o ex-governador também foi um dos alvos, suspeito de usar a estrutura do Estado para beneficiar o grupo empresarial comandado por Ricardo Magro, dono da Refit, o empresário que teve a prisão decretada pelo ministro Alexandre de Moraes do Supremo Tribunal Federal. Como ele mora em Miami, nos Estados Unidos, é considerado foragido. O STF também pediu a inclusão do nome dele na lista da Interpol. A PF suspeita que servidores públicos tenham recebido benefícios para deixar a Refit operar. Esse esquema envolveria integrantes da Secretaria Estadual de Fazenda, Procuradoria-Geral do Estado, Instituto Estadual do Ambiente e até membros do Tribunal de Justiça do Rio. Os alvos, segundo a Polícia Federal, podem responder por gestão fraudulenta e temerária, lavagem de dinheiro, sonegação fiscal, evasão de dívidas, manipulação de mercado, além de crimes contra a ordem econômica envolvendo a comercialização de combustíveis. Milton e Cássia.
3: Muito obrigado. As informações foram da Ana Luísa Barreto.
1: E agora nós temos notícias chegando direto de Paris com a Rádio França Internacional. Tivemos um reforço nas fronteiras em Ceuta por causa do temor de uma nova onda de imigrantes marroquinos. Vamos começar com esse assunto e quem está conosco é a Daniela Franco. Daniela, bom dia.
5: Olá, Cássia, bom dia para você, bom dia aos ouvintes, bom dia, Milton. Pois é, Cássia, Marrocos, Espanha e a Comissão Europeia estão em alerta diante aí da possibilidade de chegada nesse fim de semana de uma nova onda maciça de imigrantes ao enclave de Ceuta, esse território espanhol que fica no norte da África, faz fronteira com Marrocos e que pertence à Espanha. As autoridades marroquinas e espanholas estão preocupadas com a disseminação nas redes sociais de fake news que afirmam que a segurança na fronteira entre o Marrocos e o enclave espanhol seria flexibilizada amanhã, 15 de agosto, por conta de um feriado religioso que a Espanha celebra, a Ascensão da Virgem Maria, amanhã. Vocês devem lembrar, né? No final de julho, cerca de 80 mil migrantes cruzaram a fronteira entre o Marrocos e esse território espanhol em apenas alguns dias. Quase 100 pessoas morreram tentando essa travessia, a maioria delas jovens e até crianças. Cerca de 8 mil migrantes, entre os milhares que conseguiram chegar a Ceuta, ainda permanecem no local. Isso gerou até uma crise diplomática entre a Espanha e a Itália, com o governo da extrema-direita da premier italiana Giorgia Meloni, evocando a possibilidade de exclusão da Espanha do espaço Schengen, que é o espaço de livre circulação dentro dos países da União Europeia. Roma adotou o controle migratório de todos os que chegam na Itália vindos da Espanha, levando Madrid a responder aplicando a mesma resolução para quem chega à Espanha vindo da Itália. Bom, as autoridades marroquinas anunciaram ter adotado medidas para tentar conter essa eventual nova onda de imigrantes para o enclave espanhol, caso ela realmente ocorra. Já a imprensa espanhola publicou imagens de centenas de policiais na fronteira entre Ceuta e o Marrocos. Cássia.
3: Daniela Franco, por favor, agora há pouco a gente ainda falou aqui na programação da CBN sobre um drone que foi abatido pela OTAN ali na Letônia, que faz fronteira com a Rússia. Eu queria que, se possível, você trouxesse aí outras informações sobre esse assunto para nós, por favor.
5: Pois é, Milton, o Ministério da Defesa da Letônia confirmou hoje de manhã que caças da OTAN que participavam de uma missão de defesa abateram um drone no espaço aéreo letão. A Letônia, como você falou, é um dos países integrantes da Aliança Atlântica, faz fronteira com a Rússia. Um pouco antes, o exército finlandês tinha anunciado que tinha emitido uma restrição temporária para o espaço aéreo e marítimo no leste de seu território, sem detalhar o motivo. Até o momento, a gente não tem informações sobre a origem desse drone derrubado na Letônia. As autoridades letãs divulgaram apenas que seria um drone estrangeiro, sem precisar de onde. Já a OTAN indicou que uma investigação está em curso e que a Aliança Atlântica está trabalhando aí junto com as autoridades da Letônia. Mas a gente sabe, né, Milton, as suspeitas param sobre a Rússia, com quem tanto a Finlândia como a Letônia dividem a fronteira. Aliás, outros países bálticos, né, a Estônia e a Lituânia, vêm registrando aí um número crescente de intrusões e quedas de drones russos em seus territórios. Na segunda-feira, aviões franceses que atuam na missão de vigilância da OTAN no Báltico já tinham, inclusive, derrubado um drone também no espaço aéreo da Letônia, nessa que foi a primeira interceptação do tipo no país. E na semana passada, autoridades da Alemanha anunciaram que encontraram um drone carregado com explosivos no aeroporto de Leipzig, no leste do país. Do lado da Rússia, o único comunicado veio por parte das autoridades da região de Leningrado, no noroeste do país, que indicaram nessa manhã que derrubaram mais de 50 drones ucranianos durante a noite e que o incêndio tinha sido registrado no porto russo de Ust-Luga, às margens aí do Golfo da Finlândia. Milton e Cássia.
3: Muito obrigado, essa foi a Daniela Franco, da Rádio França Internacional.
1: De volta ao Brasil, vamos ao Paraná. Temos uma informação chegando direto de Curitiba, Johan Geisler, bom dia.
6: Bom dia, Cássia, bom dia, Milton, bom dia a todos. Eu falo sobre as condenações, do lateral esquerdo do Clube Atlético Paranaense, Léo Derick. Ele foi condenado a somados 13 anos de prisão por 2 crimes de estupro contra uma ex-companheira. A decisão foi tomada durante a semana pelo segundo juizado de violência doméstica e familiar contra a mulher, aqui de Curitiba. É uma condenação ainda em primeira instância e o jogador ainda pode recorrer da sentença. Uma decisão, então, de primeira instância, 2 condenações por estupro contra o lateral esquerdo Léo Derick, que tem 21 anos e joga pelo Clube Atlético Paranaense. Inicialmente, a informação foi dada pela Itatiaia. Leonardo Derick Dias Gonçalves disputou apenas neste ano, nesta temporada, 24 partidas pelo Atlético Paranaense. De acordo com a publicação, a justiça estabeleceu uma pena de 6 anos e 6 meses de prisão para cada um dos 2 crimes pelos quais ele foi condenado, somando, portanto, 13 anos de prisão por crime de estupro contra uma ex-companheira por parte, esse crime que teria sido praticado pelo Léo Derick, atual lateral esquerdo do Clube Atlético Paranaense. O processo tramita em sigilo, em segredo de justiça, e isso foi destacado, inclusive, por nota por parte do Clube Atlético Paranaense, que após a divulgação e a repercussão deste caso, o Atlético comunicou por meio de nota que teve ciência e conhecimento da decisão judicial. O clube afirmou que não vai comentar o conteúdo do processo até o trânsito em julgado. A sentença ainda está sujeita a recurso, conforme destacou o comunicado do Atlético Paranaense. Abrindo aspas para o comunicado, o Atlético Paranaense tomou conhecimento da decisão judicial envolvendo o lateral esquerdo Léo Derick. Por se tratar de um processo que tramita em segredo de justiça, o clube não comentará seu conteúdo nem os fatos nele discutidos. A decisão é de primeira instância e está sujeita a recurso. O clube não toma parte do processo e respeitará seu regular andamento, observadas as garantias legais, até eventual trânsito em julgado, fechando aspas ao comunicado publicado ontem à noite pelo Clube Atlético Paranaense. Após este caso, após a divulgação e as duas sentenças de estupro por estupro contra o lateral esquerdo Léo Derick, de 21 anos, este crime que teria sido praticado nos últimos anos contra uma ex-companheira dele. Tássia, Milton, volto com vocês.
1: 9:15.
3: Deixa eu trazer para você aqui uma história. Você lembra o caso de um bebê? Um bebê que chegou a ser dado como morto. Isso aconteceu no interior de São Paulo. Pois ele agora recebeu alta. Posso ficar quase um mês internado. Claro, foi recebido com festa pelos parentes, pelos familiares. A história foi que uma agente funerária viu o bebê se mexendo dentro de um saco usado para colocar cadáveres. A Santa Casa de Rio Claro disse que não houve falha e que todos os protocolos foram cumpridos. Mas, por sorte, pela atenção dessa agente funerária, esse bebê foi salvo.
1: O bebê Noah Gabriel da Cruz Santos, que foi encontrado vivo por uma agente funerária cerca de 2 horas após ter sido dado como morto em Rio Claro, recebeu alta do Hospital das Clínicas de Bauru, onde estava hospitalizado desde 17 de julho, e retornou para casa na quarta-feira, dia 12. Ele foi recebido por familiares com uma festa que teve bolo, salgadinho, bexigas e cartaz de boas-vindas. Quando completava um mês de vida, em 15 de julho, o Noah sofreu uma parada cardiorrespiratória durante internação na unidade de terapia intensiva da Santa Casa de Rio Claro. O hospital informou que manobras de reanimação foram realizadas, mas que o óbito foi constatado. No entanto, no momento em que foi recolher o corpo para os procedimentos funerários, a agente Regina Célica Pascoal viu o bebê se mexendo dentro de um saco usado para colocar os cadáveres, que estava fechado com fitas, e decidiu abri-lo, constatando que a criança estava viva. Em nota, a Santa Casa informou que não houve falha e que todos os protocolos técnicos e legais para a constatação do óbito foram rigorosamente cumpridos. Nas redes sociais, os familiares de Noah comunicaram que depois de tantos dias de luta, orações e milagres, o bebê teve alta e voltou para casa em Rio Claro na quarta-feira. De acordo com o comunicado, Noah segue em recuperação e usando uma sonda. Ele estava internado no Centrinho, unidade especializada em anomalias crâniofaciais vinculada ao Hospital das Clínicas de Bauru e à Universidade de São Paulo, a USP, desde 17 de julho. No dia 31, o Noah foi extubado, passou a respirar sem ajuda de aparelhos. O Noah foi encaminhado para a UTI neonatal logo depois do nascimento, no dia 15 de junho. Como precisava passar por uma cirurgia em um hospital especializado, fora de Rio Claro, onde mora a família, o bebê aguardava transferência, mas, de acordo com a Santa Casa, ele apresentou uma piora no estado de saúde e sofreu uma parada cardiorrespiratória com 1 mês de vida. A Santa Casa não descreveu quais critérios foram adotados para a declaração do óbito do bebê. Em 17 anos de profissão, a agente funerária afirmou que nunca presenciou uma situação como essa. Uma das hipóteses descritas na literatura médica é a síndrome de Lázaro, caracterizada pelo retorno espontâneo da circulação após a interrupção das manobras de reanimação. No entanto, especialistas destacam que o caso do Noah foge dos padrões. De Ribeirão Preto, Glaucia Galavotti.
3: Que história incrível essa.
7: Realmente foge de todos os padrões o acontecimento com esse bebê, que felizmente agora está em casa.
3: 9:18.
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7: 9:20. Vamos falar de vacinação, vacinação contra o sarampo. Que tal aproveitar o fim de semana para colocar sua carteirinha de vacinação em dia e aproveitar para tomar essa vacina? É uma dose extra que está sendo oferecida por causa do aumento do número de casos da doença, especialmente

0: 8 horas da manhã até as 2 horas da tarde. Mais de 290 mil doses da vacina contra o sarampo foram aplicadas desde o início da campanha de multivacinação de olho na carteirinha 2026, iniciada no dia 3 de agosto. Somando outros imunizantes, mais de 412 mil doses foram aplicadas na estratégia que segue até 1º de setembro. A última sexta-feira, dia 7, Cássia, registrou o maior número de doses aplicadas em um único dia. Foram mais de 84 mil imunizantes contra o sarampo e outras 24 mil doses de diferentes vacinas, totalizando mais de 109 mil doses em apenas um único dia. No dia 22 de agosto será realizado o dia D de vacinação, com todas as 483 unidades básicas de saúde abertas em toda a cidade. Mais informações sobre essas e outras campanhas de vacinação estão disponíveis no site da Prefeitura de São Paulo. Cássia.
1: O Leandro, que é nosso ouvinte, acabou de escrever. Ele é do Butantã, aqui, nosso vizinho. Estou na UBS Butantã com a minha filha para vacinação contra o sarampo. Essa é a maior UBS da região e tem apenas uma pessoa vacinando. Muito demorado. O que é divulgado é que estamos em campanha de vacinação, mas aqui parece um dia normal.
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1: A Brisa escreveu para cá, lembrou o seguinte, ó, metrô Tucuruvi está oferecendo vacinas na porta de entrada, aproveitem, é a mensagem que ela nos manda aqui, eu agradeço pela participação de todos vocês.
4: 9h23.
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1: Voltamos ao Rio de Janeiro, informações agora com você, Diogo Bugalho, bom dia.
6: Bom dia, Milton. Bom dia também para você que nos ouve. A primeira turma do Supremo Tribunal Federal começa nessa sexta-feira o julgamento virtual do ex-presidente da Assembleia Legislativa do Rio, Rodrigo Bacelar, por suspeita de obstrução de investigações da Polícia Federal sobre o Comando Vermelho. A denúncia foi apresentada pela Procuradoria-Geral da República, que sustenta que Bacelar vazou informações de uma operação da Polícia Federal contra o Comando Vermelho para o principal alvo da ação, o então deputado Thiago Raimundo de Oliveira Santos, o TH Joias. A análise acontece no plenário virtual até o dia 21 de agosto, depois que o ministro Alexandre de Moraes negou o pedido da defesa para um julgamento presencial. Caso a primeira turma aceite a denúncia da PGR, Bacelar se torna réu no processo. Fazem parte do colegiado os ministros Alexandre de Moraes, Carmen Lúcia, Flávio Dino e Cristiano Zanin. O ex-presidente da Alerge teve o mandato cassado pelo TSE em março desse ano e foi preso preventivamente pela PF na Operação Unha e Carne, sob acusação justamente de vazamento de informações sigilosas e obstrução de investigações envolvendo a facção. Também foram denunciados o ex-deputado estadual TH Joias, o desembargador do Tribunal Regional Federal da 2ª Região, Macário Ramos Júdice Neto, e outras duas pessoas envolvidas nesse caso, Milton.
1: Muito obrigado, esse foi o Diogo Bugalho, ao vivo do Rio de Janeiro, agora que são 9h25.
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4: Doutor Luiz Fernando Correia não está conosco hoje, em breve ele vai voltar aqui à nossa programação, então vamos aproveitar esse espaço para falar de uma realidade aqui no Brasil, que é uma realidade preocupante, que é a utilização, muitas vezes de forma indiscriminada, de remédios para dormir. Mesmo entre pessoas que procuram uma alternativa não medicamentosa para tratar a insônia, o uso frequente desses

0: remédios é uma realidade. Dos 1.158 adultos com sintomas de insônia avaliados em um estudo brasileiro, 442, cerca de 38%, disseram tomar esses medicamentos de 5 a 7 noites por semana. Tem muita gente, então, tomando todo dia. Ao todo, 60% dos participantes relataram algum uso atual de remédios para dormir. Entre os medicamentos, os chamados medicamentos Z, categoria que inclui os Zolpidem, foram os mais frequentes, seguidos pelos benzodiazepínicos e antidepressivos sedativos. O Zolpidem, especificamente, foi o remédio mais citado tanto entre quem tomava medicamentos ocasionalmente quanto entre quem fazia o uso contínuo. Outro dado chamou a atenção dos pesquisadores. Entre os participantes que disseram tomar remédios para dormir, 40% relataram uso sem prescrição médica. É uma temeridade e a gente fica perguntando como acontece, porque esses remédios você tem que apresentar a receita na farmácia para poder comprar. Publicado na revista científica Sleep Science, esse estudo foi realizado por pesquisadores ligados à Universidade de São Paulo e também ligados ao Hospital das Clínicas da Faculdade de Medicina da USP. O objetivo foi investigar quais medicamentos eram utilizados por pessoas com sintomas de insônia que buscavam tratamento psicológico e quais fatores estavam associados ao uso dessas substâncias. Os pesquisadores perguntaram aos participantes se eles usavam medicamentos para dormir e, em caso afirmativo, com que frequência. Do total de 1.158 participantes, 694, ou 60%, relataram o uso atual de medicamentos para dormir. Isso não significa, porém, que todos tomassem os remédios com a mesma frequência. Aí os pesquisadores dividiram os usuários em dois grupos. O uso contínuo foi definido como consumo em 5 ou mais noites por semana, enquanto o uso ocasional correspondia ao consumo em menos de 5 noites por semana. O Zolpidem, então, foi considerado o medicamento mais frequente nos dois grupos. Entre os 252 participantes classificados como usuários ocasionais, 33% relataram usar esse remédio. Entre os 442 usuários contínuos, percentual chegou a 46%. E aí, em relação a esse remédio especificamente, tem um lembrete aqui importante. Ele pode ser eficaz quando bem indicado, mas ele é recomendado para uso limitado e uso de curto prazo. Por quê? O uso prolongado pode estar associado à tolerância, ou seja, à dependência. A pessoa vai precisando de doses cada vez maiores para conseguir o mesmo efeito. Então, se você está passando por problemas com insônia, não está conseguindo dormir, consulte um médico. Existem abordagens seguras para resolver esse problema que definitivamente não envolvem essa utilização indiscriminada de remédios, principalmente por prazo indeterminado. Muitos desses remédios têm que ser usados assim por um período determinado. A partir do momento que a pessoa melhora, tem outras abordagens e pode ser bem perigoso ficar utilizando dessa maneira.
1: 9:30.
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0: Sexta-feira, 14 de agosto de 2026. A Polícia Federal faz a segunda etapa da operação que investiga a suspeita de fraudes fiscais na Refite, a antiga refinaria de Manguinhos. Os agentes cumprem 16 mandados de busca e apreensão. Um dos endereços é o condomínio do ex-governador Cláudio Castro, na zona sudoeste do Rio de Janeiro. A etapa de hoje da operação Sem Refino mira irregularidades na concessão de licenças ambientais e lavagem de dinheiro. O Tribunal Superior Eleitoral tornou pela primeira vez um político inelegível em virtude de violência política de gênero. Por unanimidade, os ministros da corte condenaram o vereador José Sebastião Rabelo, do Solidariedade, por ataques à vereadora Priscila Teixeira Pita Muniz, do PT, na Câmara Municipal de Nova Friburgo, cidade da região serrana fluminense. O Ministério Público Eleitoral havia apresentado um recurso contra a decisão do Tribunal Regional Eleitoral do Rio, que absolveu o vereador com a tese de que se tratava de uma questão de imunidade parlamentar. Os Estados Unidos receberam alertas de Israel ao longo do ano passado de que o Irã pretendia assassinar o presidente Donald Trump, segundo a agência de notícias Reuters. Os planos incluíam o recrutamento de um atirador de elite ou alguém que fizesse um ataque com faca em algum grande evento público. As informações começaram a ser enviadas à Casa Branca em junho de 2025 e se intensificaram antes da decisão do presidente Donald Trump de entrar em guerra contra a República Islâmica em fevereiro. No horário de Brasília, 9h32.
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0: Radial Leste, no sentido do centro da cidade de São Paulo, ainda com lentidão entre a estação Guilhermina Esperança do metrô até o viaduto Engenheiro Alberto Badra, depois ande para também do viaduto Guadalajara até a aproximação com a ligação Leste-Oeste. Celso Garcia para o centro funciona até um pouco depois da Rua Belém, no trecho final já na chegada ao Brás, caminho bem congestionado no acesso para Rangel Pestana. No sentido Itaquera agora, boas condições em todo o caminho da Radial Leste.
1: 9h33.
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3: Vou trazer para você aqui duas informações que eu queria compartilhar com você. Uma é ruim e outra é boa. Vou começar com a ruim, tá? E até porque fui alertado pelos nossos ouvintes também, que acompanharam aqui o jornal, acompanharam o noticiário esportivo e chamaram a atenção, com toda a razão, da falta de destaque que demos, ou deixamos de dar, no caso, para mais um caso de racismo envolvendo torcedores argentinos com clubes brasileiros. E quando aconteceu isso? Ontem, na partida do Corinthians contra o Rosário Central, e o alvo foi o goleiro do Corinthians, o Hugo Souza. O goleiro sofreu ofensas racistas dos torcedores do Rosário Central. Isso durante essa partida que terminou empatada, 0-0. E durante todo o primeiro tempo, e aí eu estou lendo agora aqui a reportagem do GE, os repórteres do GE que estiveram lá presenciaram xingamentos de teor racista vindos das arquibancadas atrás do gol defendido por Hugo. Ao fim da partida, o Corinthians até emitiu uma nota sobre este caso. Na saída do campo, no intervalo do jogo, um torcedor continuou as ofensas contra o goleiro. Hugo viu, reclamou em direção às arquibancadas. No segundo tempo, Hugo voltou a reclamar das ofensas, depois de uma cobrança de tiro de meta em que chutou errado lá para a lateral. Aí ele reclamou com a arbitragem. O Di Maria, que joga no Rosário Central, Di Maria, jogador aí, seleção argentina, grande nome, etc., chegou a pedir calma para os torcedores, ao ser avisado das ofensas pelo goleiro. Aí o árbitro da partida, o André Matonte, fez sinal de protocolo antirracismo com os braços, mas não paralisou o jogo. E aí o Corinthians, ao final, se posicionou através de uma nota oficial. Aí fica sempre aquela coisa, vai acontecer o quê agora? Porque você vai vendo e as punições praticamente não existem. E aí isso se repete, jogo após jogo, isso se repete. Geralmente partidas envolvendo times argentinos e times brasileiros, infelizmente. E isso aconteceu lá nessa partida do Rosário. Eu falei para vocês que eu tinha duas notícias, uma ruim e uma boa. Então, notícia ruim era essa, né? A gente vê isso se repetir a todo momento, é com muita tristeza. A notícia boa que eu queria trazer para vocês está no New York Times e fala de Belém do Pará. Diz a reportagem do New York Times que Belém conseguiu reduzir em 70% os casos de doenças transmitidas por mosquitos na última temporada. Resultado chama atenção depois da explosão de dengue registrada na cidade, na capital paraense, em 2024. Diz a reportagem, a estratégia adotada pela prefeitura combina visitas de agentes de saúde, limpeza urbana, tratamento de esgoto, monitoramento dos mosquitos, uso de larvicidas. Em vez de apostar em uma única solução, a cidade passou a atuar em várias frentes. Uma das novidades é um recipiente de plástico instalado nas casas, semelhante a um pequeno balde. Ele contém larvicida e funciona de uma maneira curiosa. Usa o próprio mosquito para combater outros mosquitos. A fêmea do Aedes aegypti entra no recipiente para colocar os ovos e acaba carregando partículas do larvicida. Quando voa para outros locais, espalha a substância por criadouros que muitas vezes seriam difíceis de encontrar. O produto pode ser levado pelo mosquito para pontos localizados num raio de até 400 metros. Belém distribuiu 5 mil desses recipientes nas regiões mais atingidas pela dengue. A escolha dos locais não é aleatória. Pesquisadores cruzaram os registros de dengue com informações sobre larvas, ovos e quantidade de mosquitos, assim conseguiram identificar as áreas mais vulneráveis até o nível das ruas. O trabalho também é feito de porta em porta. Belém tem mais de 1.000 funcionários na área de saúde e cerca de um terço deles atua no controle da população de mosquitos. Os agentes orientam os moradores, procuram possíveis criadores e verificam mensalmente os recipientes com larvicida. A experiência de Belém ganhou destaque na edição de ontem do New York Times. Eu tive acesso a essa reportagem através do site do New York Times, que apresenta a estratégia brasileira como uma possível referência para cidades dos Estados Unidos. Um interesse que vem aumentando nos Estados Unidos porque as mudanças climáticas estão ampliando as regiões onde os mosquitos transmissores de dengue, zika e chikungunya conseguem sobreviver. E aí a reportagem ainda lembrou que o Brasil também está ampliando outra tecnologia sobre a qual já falamos mais de uma vez aqui no Jornal da CBN, Cássia Godoy, que é a liberação de mosquitos Aedes aegypti com aquela bactéria.
1: Wolbachia, né?
3: Exatamente, que dificulta a transmissão de vírus como o da dengue. Uma técnica já integrada à estratégia nacional em diferentes cidades, inclusive com previsão de expansão, diz aqui a reportagem, para quase 80 cidades até o fim do ano que vem. É o Wolbachia, como você falou, que tem nome, né, de super-herói.
1: Não é?
3: Não tem?
1: Opa, isso pode resolver um problema.
3: Super-herói. Enfim, tudo aqui para trazer para você, compartilhar com você, porque essa é a reportagem que está publicada lá no New York Times. E eu achei bem interessante o fato de que uma ação que está sendo feita aqui no Brasil serve de referência para as cidades americanas, neste caso. 9:39.
1: Vamos falar da série 50 debates para o Brasil? A segurança pública voltou a ser discutida hoje, nestes debates que estão sendo apresentados aqui no Jornal da CBN. O assunto dessa vez foi o porte de armas. O Congresso deve ampliar o acesso aos cidadãos como forma de defesa pessoal ou promover um controle rigoroso para reduzir a circulação e o uso indiscriminado dos armamentos? Para o coronel André Batista, ex-comandante do Comando de Operações Especiais da Polícia Militar do Rio de Janeiro, o porte de armas deve ser ampliado, já que o Estado não consegue mais garantir a segurança de toda a população. Ele também classificou como falácia a informação de que armamentos apreendidos com criminosos, na maioria das vezes, têm origem legal.
2: O Brasil hoje ele apreende entre 100 e 105 mil armas por ano. Significa que ainda assim a gente não conseguiu desfazer as rotas mais importantes que abastecem as organizações criminosas. Então, de fato, é uma falácia dizer que as armas que circulam dentro do país são de origem ilegal. Isso é uma falácia repetidamente feita como um mantra aí pelos ideologistas, né, da proibição, mas que não, na verdade não se fundamenta em nenhum dado estatístico forte.
1: Já André Zanetic, integrante do Fórum Brasileiro de Segurança Pública, disse que a questão não é saber se uma arma pode salvar alguém, mas se é capaz de ampliar e tornar a sociedade mais segura. O especialista ainda destacou que diversos armamentos legais acabam desviados e geram risco adicional.
4: A gente teve um processo muito grande de circulação, né, ampliação dessa circulação. A gente tem falhas muito grandes no controle, na fiscalização, né? E a gente tem efetivamente encontrado mais armas, né? Esse é o principal ponto, né? E aí eu diria que essa é a questão central da defesa desse controle rigoroso, né? Ou seja, não basta só a gente discutir quem pode comprar uma arma, mas a gente precisa saber o que acontece com ela depois que ela entra em circulação.
1: A série 50 debates para o Brasil vai ser exibida até a semana que antecede o primeiro turno das eleições. As discussões completas estão lá no nosso site e, como o Milton gosta de lembrar muito bem, também lá no nosso canal no YouTube, inclusive com imagens.
3: Exatamente, tá recortadinho lá para você poder compartilhar, é simples de compartilhar. Aliás, se você for lá na nossa página no YouTube, já assina lá. É de graça, né? Você sabe como é que funciona isso, é só colocar lá. Você vai nos seguir, assina e você passa a receber todas as atualizações. Deixa eu só trazer de volta aqui, porque alguns ouvintes nos escreveram, depois que eu falei daquela reportagem lá de Belém do Pará, aí uma das ouvintes, Ana, diz assim: esse método aí usado lá em Belém não é aquele que foi descoberto por um brasileiro que, se não me engano, até recebeu um prêmio? Sim, exatamente, do Luciano Moreira. Foi o pesquisador Luciano Moreira, já conversou com a gente aqui mais de uma oportunidade no Jornal da CBN, é dele mesmo. E aí outros ouvintes escrevendo, ó, o Alexandre Gama: Rio Preto também adotou essa armadilha na epidemia de dengue ano passado, funcionou. Esse ano vão liberar os mosquitos, estes infectados com Wolbachia, porque aí você consegue ampliar ainda mais essa atuação. A Eli, meu nome é Eliana Soares, acabei de ouvir sobre o recipiente contra a dengue, moro na região próxima a Heliópolis, São Paulo, os agentes de saúde estão colocando nos nossos quintais também. Deixa eu ver mais, é isso. Ah, outra mensagem desse trabalho está sendo feito também, Lourdes escreveu para cá, que onde eu trabalho tem um, diz a Lourdes Neves, ela também mora em São Paulo. Eu agradeço pela participação de todos vocês. 9:43.
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0: Situação um pouco mais tranquila nas principais rodovias que cortam o estado de São Paulo na manhã desta sexta-feira. Castelo Branco tem lentidão ainda, mas no trechinho final apenas, do 14 até o Cebolão, pela rodovia Anhanguera. Quilômetro final também congestionado no acesso para a Marginal Tietê. Bandeirantes tem um pouco menos de 2 quilômetros de andepara também no acesso para a Marginal. Pela Raposo Tavares, lentidão para o motorista no sentido São Paulo, do quilômetro 20 até o 18 e também no trechinho ali do 13 até o acesso para a rua Sapetuba, já na chegada ao Butantã. Para o interior, Raposo, ruim do quilômetro 20 até o 23, no acesso para Granja Viana. Regis Bittencourt segue um pouco mais carregada no sentido da capital, em Budas Artes e também na chegada ao Largo do Taboão.
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3: Bom dia para você, Guilherme Muniz.
18: Bom dia, Milton. Bom dia, Cássia.
1: Bom dia.
18: Bom dia para os nossos ouvintes. Ó, quero convidar todo mundo a partir das 10 da manhã a acompanhar o CBN São Paulo. A gente vai atualizar alguns casos importantes aqui da nossa cidade. O Pedro Fagundes está acompanhando aquela perseguição policial que aconteceu no Morumbi. Terminou com um suspeito baleado, um outro preso. É um caso que tem chamado muita atenção, não só porque pela dimensão e pelas avenidas em que isso aconteceu. Teve perseguição na Avenida Engenheiro Luiz Carlos Berrini, na Chucri Zaidan, e esse caso foi terminar na Avenida Morumbi. Três vias muito importantes e muito movimentadas ali da região. Além disso, não é o primeiro caso que acontece por lá. Teve outros episódios graves de segurança nos últimos dias na região do Morumbi. Então isso tem gerado muita crítica de quem circula por lá pelo medo, pelo receio, por causa da insegurança. Se o ouvinte mora ou trabalha ali, frequenta a região do Morumbi e tiver relatos para compartilhar com a gente, pode mandar no 11 99911 9981. A gente também vai atualizar as investigações sobre aquela tentativa de infiltração de drogas no aeroporto internacional de Guarulhos, para o tráfico internacional de drogas, né? Isso aconteceu duas semanas atrás, mas teve uma nova prisão, e essa nova prisão contribui bastante para os investigadores entenderem toda a dinâmica desse caso e também as outras pessoas envolvidas, até para entender se é uma quadrilha que já faz isso há mais tempo. Então, uma investigação importante que começou a avançar agora nas últimas horas, ainda mais, né, nas últimas horas. E teve aí um desfecho, pelo menos parcial, aquele roubo, aquele furto de gravuras do artista francês Henri Matisse, lá na Biblioteca Mário de Andrade, no centro de São Paulo. Parte das obras foi recuperada, parte ainda não. E aí tem toda a investigação também para tentar se chegar a essas outras obras.
3: E você vai receber de herança aqui uma quantidade enorme de WhatsApps dos nossos ouvintes falando sobre cruzamentos fechados na cidade de São Paulo.
18: É uma dor de cabeça para o motorista. Vamos falar sobre isso
3: também.
18: Cheio
3: de gente falando sobre isso. Até
18: mais. Combinado, até.
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0: Muito bom dia para você, Dan Stubach.
1: Muito bom dia, Milton. Bom dia, Cássia. Bom dia para todos.
2: Bom dia, Dan.
0: Bom dia, Teco Medina.
3: Oi, Milton. Bom dia, Cássia. Bom dia para todos.
0: Bom dia, Zé Godoy.
4: Oi, Milton. Bom dia, Cássia. Bom dia aos nossos ouvintes.
2: Bom dia, Zé.
0: Toca o gongo. O gongo da semana. Zé Godoy.
4: Olá, Milton. Dando abraços aqui, pessoal que tá conectado. Adriano, Selene, Peter, Rita, Juliana, Maurício, Paulo Henrique, Eduardo, pessoal votando desde cedo. Gongo tem bastante, não tá faltando. Começar aqui com os futebolísticos, torcida do Botafogo aqui enlouquecida, depois do 6-1 ontem lá em Cusco, no Peru, a goleada que tomou, né, que perdeu. É, muito gongo para a diretoria do Corinthians e suas lambanças e dívidas intermináveis. É, tem gongo também para as ofensas racistas, né? Mais uma, né? Mais um capítulo. Capítulos semanais, né? Na Argentina. Ontem foi Hugo Souza, vítima. Mais uma vez, obviamente, não aconteceu nada. O juiz parece que só explicaram para ele que ele tinha que fazer aquele xizinho, né? Mas ele não sabia o que fazer depois daquilo, né? Ficou meio perdido depois do que fazer com todo o protocolo antirracista, né? Tem a história do TSE, né, que adiou a decisão sobre IA. Você replicou isso agora há pouco, né, Milton? Acho que é bem importante. Eu vou voltar na história daquele juiz, né, daquela audiência surreal online, bebendo na garrafa e fumando, e falando ainda, e decidindo realmente que fase, né?
0: Você beber e você fumar, tudo bem, é tudo com você, mas tomar decisão assim é meio complicado, né?
2: Pois é, gente.
0: O nome dele, Milton Lívio, que não se perca pelo nome, apareceu também aqui na lista dos nossos ouvintes, vários ouvintes, aliás, votando sempre pelo WhatsApp, e o que me chamou a atenção é que tinha muita gente nova hoje aqui votando com a gente também. Então, Milton, Renato, Flávio, Edu, o Nadson, outras vezes a gente tinha votado com a gente, Luiz Cláudio também, mas aí tem o Vital, Manuel, Felipe, enfim, tem um monte, a Brisa, assim, a Brisa tá sempre com a gente aqui, o Ibi tá sempre com a gente, o Elton Ribeiro tá sempre com a gente, enfim, o Serginho tá sempre com a gente, aliás, é o primeiro a votar, já faz uma curadoria pra gente, eu até achei estranho, porque hoje fez uma curadoria só de gongo e nenhum personagem, achei estranhíssimo, mas tudo bem, né, ele não encontrou personagem nenhum no seu caminho. Talvez se o Palmeiras ele tivesse ganhado, ele encontraria algum personagem ali. Mas vamos lá. E aí, o que apareceu como gongo aqui? Sim, o Milton, o meu xará Milton Livre apareceu, que é esse juiz aí, bêbado, durante a audiência. Apareceu aqui o terremoto na Colômbia também, com destaque, que vocês não chegaram a citar. E a discussão sobre a suspensão do Discord também apareceu aqui como gongo nesta semana. Seu voto, Teco Medina?
3: Bom, uma grande menção para a história do STF ali, de novo, né, do sigilo da fonte ali, que deu um bafafá enorme. Mas eu vou dar o gongo, Milton, porque a gente começou oficialmente a festa da democracia, né, as eleições, né? E os candidatos têm que aparecer, né? Eles têm que aparecer em sabatinas, em entrevistas e principalmente em debates, né? E eu acho muito estranho quando o cara se põe a candidato e falta o debate porque tá na frente ou porque não gostou que o João vá, que o José vai perguntar. Essas bobagens são muito menores. Ele deveria querer falar pro eleitor dele. Então a festa da democracia fica sendo um lanche da democracia sem eles. Então um gongo para todos eles que não dão entrevistas, não vão em sabatinas e não vão em debates.
0: O seu voto, Dan Stubach.
1: Bom, cara, eu fui cobrado pela Fiel para dar o gongo à diretoria do Corinthians, que aprontou muitas bobagens essa semana. A notícia da semana foi o Memphis. Ontem o Zé estava falando do juiz. Eu não falaria nada. O juiz espetacular, uma coisa rara. O juiz que não deu pênalti por bobagem, enfim, foi uma ótima arbitragem. O Corinthians voltou com um bom resultado, mas por essa palhaçada que eu acho que atinge todos os clubes de maneira geral, que são essas pessoas que sequestram nossos clubes e vão aumentando nossas dívidas, deixando uma situação completamente calamitosa. Todos os clubes do Brasil, com exceção, claro, sempre de Flamengo e Palmeiras, pelo menos por enquanto, né, vivem crises semelhantes, parecidas, né? Então, vai pros dois. E das coisas mais sérias, claro, o terremoto na Colômbia, do qual, acredito, todos solidarizamos.
0: Seu voto, Cássia?
2: Ah, eu vou votar no juiz também, no Milton Livio, que inclusive, né, gente, infelizmente se descobriu que ele tem um histórico, né? Já tinha ido embriagado à casa de uma desembargadora que não tinha feito uma boa avaliação sobre ele, num processo ali para uma promoção. Tentou entrar no apartamento da desembargadora, foi impedido, felizmente. E também se descobriu que ele vai continuar, embora suspenso agora, recebendo o salário que ele recebe, que, aliás, está acima do teto constitucional. Mês passado, recebeu ali R$ 80 mil.
0: Vamos para o próximo voto?
5: O personagem da semana.
0: Zé?
4: Milton, tem a história das gravuras, né, do Matisse, aquelas que foram roubadas na Biblioteca Mário de Andrade, encontraram, não encontraram as do Portinari, mas encontraram as do Matisse. Tava num apartamento, prenderam lá a quadrilha, né? Demorou, mas acharam. Ó, no esporte tem a história do Orlando Luiz e o Rafael Matos, nossos duplistas do tênis, que ganharam o Master 1000 em Montreal. Tem a história dos Lakers, né? Time mais conhecido, popular do basquete americano, foi vendido. A gente está falando de crise no futebol brasileiro. Os Lakers foram vendidos por apenas R$ 65 bilhões.
6: Como que alguém tem esse dinheiro, né?
4: Bom, um é CEO da Disney, o outro é o irmão do genro do Trump, que ia colocar o dinheiro na FIFA, perdeu a bocada e comprou os Lakers. Tudo se conecta nesse mundo louco do dinheiro que a gente não consegue contar, né? Eu vou votar no Homem-Aranha, que tá caminhando aí para ser top 3 entre as maiores bilheterias da história do cinema. Ele já tá entre as 10 maiores, ele já é o filme que chegou a mais rápido a US$ 700 milhões na América do Norte e já fez 1,8 bi no mundo. É uma performance absurda. Não é à toa que a gente não consegue ver mais nenhum filme no Brasil nas últimas semanas. Só dá ele.
0: Teco Medina.
3: O Lakers foi vendido de novo, né? Ele tinha sido comprado por outro cara dois anos antes. Uma loucura isso. Anitta e Memphis Depay. Os personagens.
0: Tá. Seu voto, Dan Stubach?
6: Memphis, né?
0: Memphis Depay? Tá bom, e o seu voto, Cássia Godoy?
2: Ah, vou votar na Anitta. Brilhando em mais uma frente, agora é trilha sonora de filme com bichos escrotos.
0: E logo mais às 18h30 da noite, o que será destaque no fim de expediente?
4: É com Dan.
6: Vamos falar de moda, vamos falar de um cara muito bacana, tem uma trajetória muito bonita de vida, conseguiu um baita espaço, assim, falando de moda, como se vestir. É um cara bastante interessante, David Ludolf, vai estar com a gente hoje à noite.
0: Estaremos atentos. É o seu estilista?
6: Não ainda. Mas ele não é estilista, né?
0: É o seu personal stylist.
6: Esses caras que você vai gostar também, Milton. Você gosta de moda como eu, né? Onde comprar, onde fazer, quais são os alfaiates, quais são as lojas bacanas que estão acontecendo. Moda nova, independente. É isso aí.
0: Ouviremos. Até mais. Até logo mais. Tchau.
6: Valeu, querido.
0: Valeu, gente. O que nós vamos ouvir agora é a crônica política mais bem-humorada do rádio brasileiro. Vamos para a Rádio Sucupira.
7: Pertence à oposição. Então a oposição que se movimenta para tomar os providenciamentos explicados, não nós, né?
8: Ah, isso é. Os votos nulos serão para a oposição e para nós isso é ótimo.
7: Otimamente ótimo, donador.
9: Eu fui surpreendido hoje pela notícia de que Flávio Bolsonaro apareceu filiado ao meu partido, Partido Missão, e que com base nisso não conseguiu registrar sua candidatura. Naturalmente isso é estranho, é bizarro. Existem fraudes e malandragens que acontecem na internet.
10: Eu estou na dúvida de uma coisa. O senhor mandou votar em Zeca Diabo para prefeito?
11: O senhor não escreveu esse artigo?
12: Escrevi, mas o texto foi adulterado.
13: Eu ouvi mais uma mentira dizendo que eu próprio teria tentado me filiar. É uma mentira, obviamente. Mas chegou no meu gabinete alguns e-mails automáticos, né, desse partido aí. É porque como ninguém conhece, acaba que a assessoria vê aquilo e acha que é spam, né?
14: Peraí. O que vocês me dizem disso, hein?
15: Ah, mas só um perito poderá dizer com certeza.
13: Um dos spams que eu recebi desse partido no meu e-mail lá do Senado é de reclamando que não recebeu meu pagamento em 10 dias.
16: Tá feito! Mate Sucupira.
17: Procedemos a um rigoroso inquérito administrativo e descobrimos que fomos vítimas de uma trama maquiavelista e subversiventa e visava implantar o caos.
9: Da nossa parte, não tem nenhuma brincadeira. Vamos contribuir para descobrir quem foi o malandro que fez isso. Isso atinge a honra do nosso partido e nós não queremos ter gente como ele sequer sonhando em figurar com uma marca de gente honesta, inteligente e decente como Partido Missão.
15: Vocês querem descobrir o falsário ou faturar votos em cima disso?
18: Não, nós queremos apenas que os culpados sejam punidos.
19: E agora a dona delegada não vai poder dizer que não tem uma pista, né?
15: Pelo menos um desses materiais nós sabemos de onde provém.
20: Coronel Dorico, como é que vai o senhor? O que é que o senhor manda? Onde é que tá aquele moleque do Neto Pedreira? O seu Neco? Eu acho que ele tá na redação do jornal.
21: Tá não, eu vim de lá.
22: Uma coisa é o sigilo de fonte, outra coisa é a prática criminosa contra, seja autoridades ou pessoas da sociedade. Não confundamos jornalistas investigativos com jornalistas investigados pelas práticas criminosas.
15: Aquele é o cara safado, o filho do cão, que vive xingamento contra mim nessa gazeta mulambeta.
20: Eu não
15: peguei esse camarada na chincha lá na redação só pra não dizer que eu sou contra a liberdade de imprensa. Mas agora ele já tá passando dos limites. Mexeu com a minha família.
23: Quem passou a ser investigado fui eu. Minha fonte jornalística foi identificada. Minha vida privada passou a ser vasculhada.
15: E quem que o senhor está me acusando? Está acusando de alguma coisa? O senhor ainda tem coragem de me acusar de alguma coisa depois de ter essa tupetice, depois de escrever aquele descaluniamento na sua gazeta marronzista?
24: Claro que, como Vossa Excelência disse, o colegiado irá se pronunciar. Mas, com certeza, com zelo, a nossa jurisprudência diria até quase centenária de proteção à liberdade de imprensa.
25: Isso não é de sua conta.
26: Desculpe, capitão, eu não estou querendo me meter na sua vida.
25: Mas está se metendo.
26: Eu estou perguntando como repórter, é minha profissão.
25: E acho que profissãozinha mais mentiriquente é essa sua. Fica escrafunchando a vida dos outros. Não tinha profissão que é melhor para arrumar não, hora da...
0: As falas do bem-amado foram cedidas pelo acervo da TV Globo. O texto é de Dias Gomes, a interpretação de Paulo Gracindo, a edição de Edmilson Fernandes e Cláudio Antônio. Participaram deste jornal da CBN Pascoal Júnior, Débora Gonçalves, Isabel Gomes, Carlos Greco, Letícia Valente e a Cássia Godoy. Até mais, Cássia.
2: Até mais, Milton. Ótimo dia para você e para os nossos ouvintes também.
0: E agora que você está mais bem informado, aproveite a sua sexta-feira que já começou.

Sexta-feira, 14 de agosto de 2026. A primeira turma do Supremo Tribunal Federal começa a julgar hoje o ex-presidente da Assembleia Legislativa do Rio, Rodrigo Bacelar. Ele é suspeito de obstrução de investigações da Polícia Federal relacionadas ao Comando Vermelho. A denúncia apresentada pela Procuradoria-Geral da República sustenta que Bacelar vazou informações de uma operação da Polícia Federal contra a facção para o principal alvo da ação, o então deputado Thiego Raimundo de Oliveira Santos, o TH Joias. A análise no plenário virtual da corte vai até o dia 21 de agosto. O presidente do PSD e candidato na chapa de Ronaldo Caiado ao Planalto, Gilberto Kassab, afirmou que o Centrão, apesar de declarar neutralidade, está com o presidente Lula do PT na eleição. Ele também disse que a possibilidade de o candidato Flávio Bolsonaro do PL vencer o pleito é zero. Na avaliação de Kassab, o filho do ex-presidente Jair Bolsonaro deve sofrer desgastes depois do começo oficial da campanha. Ele afirmou que o PT vai mostrar quem é Flávio, além de pessoas do entorno do candidato. No horário de Brasília, 10h04.

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1: Ainda na rede CBN, temos informação ao vivo chegando do Rio de Janeiro. Isa Morena.
2: Bom dia, Cássia. A defesa do ex-governador Cláudio Castro informou que não há qualquer busca na residência dele, na Barra da Tijuca, zona sudoeste do Rio, no âmbito da segunda fase da Operação Sem Refino da Polícia Federal. De acordo com a defesa, o mandado de busca é no imóvel que Castro teria alugado na região serrana do estado, mas que já teria rescindido o contrato tão logo saiu do governo. A defesa afirmou ainda desconhecer que ele tenha sido alvo de operação e nega qualquer participação dele nas irregularidades envolvendo a Refite. A ação da PF desta sexta-feira foca em apurar possíveis ilegalidades na concessão de licenças ambientais para a Refite, além da lavagem de dinheiro ligada ao esquema. Além do ex-governador Cláudio Castro, são alvos Ana Carolina Miranda, Antônio Carlos Santos, conhecido como Pipo, Bernardo Rossi, ex-prefeito de Petrópolis, na região serrana do Rio, e ex-secretário estadual do Meio Ambiente, José Mauro de Faria Júnior, ex-secretário estadual de Transformação Digital no Rio, o empresário Luiz Fernando Gomes e Maurício Leite. Cássia.
1: Muito obrigada. Essa foi a Isa Morena, às 10h06.
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3: Muito bom dia, 10h06 pelo horário de Brasília. CBN São Paulo já no ar com o noticiário dessa sexta-feira. Sextou, hein? Sextou com muita informação por aqui e sempre contando com a sua participação no WhatsApp 11 99911 9981. Desde cedo tem muita gente contribuindo aqui com uma discussão muito importante para a cidade, que são os cruzamentos, o trânsito, que quando congestiona, o pessoal não respeita o cruzamento e acaba parando o carro ali, atravancando ainda mais. Então você está passando por um cruzamento, não para antes do semáforo, você para lá no meio do cruzamento e atrapalha a vida daquele outro motorista que precisa fazer o outro sentido da via. A gente está até com várias imagens dos nossos ouvintes, os flagrantes de casos que acontecem e complicam a vida. Esse caso que a gente está vendo, inclusive, é até pior, viu? Porque além do motorista, isso muitas vezes acontece, né? Além do motorista travar o cruzamento de carros, o que vai dando um nó no trânsito, o carro muitas vezes fica em cima da faixa de pedestres, né? E aí complica. E a imagem que o ouvinte mandou aqui pra gente, só dando uma olhada aqui rápida, eu vejo pelo menos 3 carros pegando a faixa de pedestre e 2 motos. Claro que não dá pra gente saber exatamente quem ali tá em movimento, quem tá parado, mas a vida do pedestre também acaba ficando mais difícil quando o pessoal desrespeita o cruzamento. Inclusive, nessa imagem aqui, um dos veículos é um veículo de transporte de crianças. Olha o exemplo que estamos dando para os nossos pequenos. Conta pra gente se você enfrenta essa dificuldade também. Bom, quem não enfrenta, né? Todo mundo que está no trânsito em algum momento já acabou ficando travado no congestionamento porque alguém fechou o cruzamento. A gente vai falar bastante ainda sobre isso com todas as contribuições dos nossos ouvintes. Tem algum ponto que isso acontece sempre? É mais recorrente ainda? Conta pra gente. Quem sabe a gente consegue pedir pra CET dar um pulo lá nessa volta pra casa de sexta-feira, no final do dia, e a gente consegue aliviar um pouco essa situação. Quero conversar com você sobre isso lá no WhatsApp 11 99911 9981 e sobre todos os outros nossos assuntos. A gente também vai atualizar a previsão do tempo para você se programar para esse final de semana. A gente está naquela gangorra do tempo, né? A gente teve um começo de semana frio, aí deu uma esquentadinha. Hoje já está mais nublado aqui na Zona Oeste de São Paulo, de onde nós falamos, no Butantã. Como vai ficar o tempo no final de semana? Você vai saber, para poder se programar e curtir com a família e com os amigos. Tudo isso e muito mais a partir de agora no CBN São Paulo. 10:09 e a gente começa com a nossa reportagem atualizando mais um episódio de violência no Morumbi, uma região que tem sido alvo preferencial ali de vários bandidos, tem assustado o pessoal que mora e que trabalha nessa região. O Pedro Fagundes circulou por lá para contar sobre o episódio mais recente. Foi um episódio que não só chamou atenção por tudo que aconteceu, mas pela dinâmica, né, Pedro? Perseguição que envolveu várias das principais avenidas dessa região. Conta pra gente o que aconteceu e tudo que você tem de novidades, que eu sei que você tem novidades para contar aqui em primeira mão pro ouvinte do CBN São Paulo. Bom dia para você.
4: Bom dia, Muniz. Bom dia também aos nossos ouvintes. Olha, um homem foi baleado e outro foi preso durante essa perseguição policial que passou pela Avenida Morumbi, na Zona Sul de São Paulo, na madrugada desta sexta-feira, por volta das 2 horas da manhã. De acordo com a Polícia Militar, e esta é a novidade aos ouvintes do CBN São Paulo, 4 pessoas estavam em 2 motos que chamaram a atenção dos agentes durante um patrulhamento na Avenida Berrini. De acordo com policiais que conversaram aqui com a reportagem, as motos chamavam a atenção por características parecidas com motos que haviam sido roubadas. Bem, os veículos estavam lado a lado quando os policiais viram um objeto semelhante a uma arma ser passado de uma moto para outra. A PM então deu ordem de parada, mas os motociclistas ignoraram e fugiram. Uma das motos conseguiu escapar, a outra foi perseguida pela Berrini, depois pela Avenida Chucri Zaidan, onde chegou inclusive a trafegar na contramão até chegar à Avenida Morumbi. De acordo com a polícia, eles entraram em confronto com os suspeitos quando então atingiram condutor, na verdade, o garupa da moto, com um tiro na perna. Ele foi levado ao pronto-socorro do Campo Limpo, onde permanece sob acompanhamento policial. Já o condutor foi detido e levado ao 89º Distrito Policial no Morumbi. Um revólver também com munições foi apreendido. No local também dava para ver 2 cápsulas de tiro deixadas no chão. Bem, toda essa situação do dia de hoje faz lembrar também um retrospecto de perigo, de insegurança na região. No local, eu conversei com o João Pedro Spínola, que trabalha há 1 ano, a menos de 50 metros do ocorrido, e ele relatou justamente essa sensação de insegurança na região pra gente. Vamos ouvi-lo.
5: Apesar de ser um bairro muito nobre, né? A gente vive numa questão de insegurança. Já não é a primeira vez que acontece um tiroteio aqui nessa região aqui do Morumbi. Se eu não me engano, uns 6 meses atrás, aqui na farmácia aqui do lado, um senhor foi baleado na cabeça e acabou falecendo, infelizmente. Então, a gente se sente inseguro, né? Porque a gente não sabe quando que vai ser a nossa vez.
4: Se já mudou alguma coisa, alguma prática?
5: De noite, eu sempre coloco o celular na cintura, né? Pra parecer que eu não tenho nada. E às vezes, tipo, ficar olhando pro lado, muitas vezes, assim, pra ver se não tem ninguém em volta, pra me sentir mais seguro também.
4: Como você muito bem introduziu, Muniz, a região do Morumbi, o bairro do Morumbi, tem sido muito visado por criminosos. A gente fez alguns levantamentos e, sem ser essa perseguição desta madrugada, das 2 da manhã, outros 2 casos, além do senhor baleado na farmácia, como mencionado pelo João, que a gente escutou, a gente lembra também do bairro do Morumbi com casos recentes, como, por exemplo, no mês passado, no final do mês passado, circulou um vídeo do momento em que criminosos assaltaram um motorista de um carro na rua Colégio Pio 12, e depois ainda apontaram uma arma para a moça que registrava esse vídeo dentro de um carro blindado. Motoristas que também estavam em moto. E outro também, caso que aconteceu em maio, um pouco antes, também de uma mulher em uma moto que acabou morrendo ao atingir uma mureta depois de sofrer uma tentativa de assalto na Marginal Pinheiros, no sentido Interlagos, logo depois da ponte do Morumbi, que é justamente onde ocorreu a perseguição de hoje. Então, retrospecto, infelizmente, de muita insegurança em um dos bairros mais nobres da capital paulista, Muniz.
3: Obrigado, Pedro Fagundes, pelas informações. É claro que não é só no Morumbi, mas chama muita atenção não só essa recorrência, como a violência com que isso tem acontecido, a insegurança que isso gera. A gente ouviu a pessoa falando que esconde o celular, olha em volta para ver se não tem ninguém. É uma vida toda baseada em alterar os nossos comportamentos para não para sentir que a gente não está se colocando em risco, sendo que andar com o celular no bolso não é se colocar, não deveria ser se colocar em risco, né? E é simbólico o Pedro falar desses outros episódios que aconteceram. Esse do carro blindado repercutiu muito nas redes sociais, porque o vídeo é muito chocante, né? O bandido depois saindo do carro que ele estava assaltando, indo para esse blindado que estava buzinando para tentar atrapalhar a ocorrência e apontando a arma para a pessoa, né? É uma cena muito violenta registrada aqui em São Paulo. E isso dialoga com a informação que o Pedro trouxe agora em primeira mão no CBN São Paulo. A polícia identificou que não eram apenas os dois criminosos que estavam na moto, um atingido e o outro preso, mas sim tinha uma outra moto. Geralmente eles agem assim, né? Além da moto que faz o... dos dois que estão na moto que fazem o ataque, tem os outros dois que são os comparsas, que dão cobertura. E nesse caso do carro blindado foi a mesma coisa, tá? Eram duas motos, cada moto com dois caras, e toda essa dinâmica acontecendo. Também nessa região do Morumbi. Episódio que traz muita insegurança ali na região. Pedro Fagundes vai continuar acompanhando e nos atualiza aqui durante o CBN São Paulo. 10 horas e 15 minutos. E agora a gente traz mais informações também, desdobramentos daquele episódio grave de uma tentativa de tráfico de drogas pelo Aeroporto Internacional de São Paulo, aeroporto mais movimentado do nosso país. Os criminosos fizeram todo um esquema para entrar ali à luz do dia, passar as drogas pela grade, pelo entorno ali do aeroporto e conseguir embarcar essas drogas em aviões para levar para fora do país. A Polícia Federal acabou sendo acionada junto com a GCM, Polícia Militar conseguiram intervir durante esse caso. Mas nem todo mundo foi preso no dia. O que tem de novidades sobre essa investigação, Guilherme Gimenez? Bom dia.
6: Oi, Muniz, bom dia para você e para todos os nossos ouvintes. A Polícia Civil prendeu em flagrante na noite desta quinta-feira dois homens acusados de enviar drogas para o Nordeste através de uma empresa aérea que atua no Aeroporto Internacional de São Paulo, em Guarulhos. Segundo a Secretaria de Segurança Pública, também foram apreendidas quatro caixas contendo 50 tijolos que aparentavam ser de cocaína, além do veículo utilizado para transportar a droga. Os dois homens foram presos em flagrante por tráfico de entorpecentes e colocados à disposição da justiça. A prisão aconteceu cerca de duas semanas depois de outra tentativa de levar drogas para dentro do aeroporto de Guarulhos. Em 31 de julho, policiais federais trocaram tiros com criminosos armados durante uma tentativa de embarcar cerca de 400 quilos de cocaína. Ainda não há informações de que esses dois homens detidos nesta quinta-feira tenham relação com a ocorrência do mês passado. A gente segue apurando e qualquer atualização a gente traz de volta aqui na nossa programação. Muniz.
3: Obrigado, Guilherme Gimenez, pelas suas informações. É uma investigação importante que se avance, porque o aeroporto aqui não pode, né, ser utilizado com essa recorrência para esse tipo de crime, muito grave, e à luz do dia, né? E não foi o único caso também. Vamos lembrar, já que a gente está fazendo esses retrospectos aqui, além desse caso especificamente que o Gimenez contou para a gente, antes, no ano passado, teve um episódio de um drone que estava sobrevoando o aeroporto, e esse drone estava, na verdade, depois se descobriu, monitorando criminosos que estavam agindo na região. Então tem que entender se é o mesmo grupo, se não é, o que está acontecendo e como garantir a segurança do maior aeroporto aqui do nosso país, o mais movimentado do nosso país. Agora 10 horas e 17 minutos. Bruna Barbosa está aqui com a gente e ela tem mais informações sobre também uma investigação importante aqui que tem chamado a atenção no estado de São Paulo. Bruna, bom dia para você.
7: O governador de São Paulo, Tarcísio de Freitas, afirmou na noite de ontem que o motorista do candidato do PT ao governo do estado de São Paulo, Fernando Haddad, vai ser chamado para prestar depoimento oficialmente sobre o episódio em que teria sido seguido e abordado por uma viatura da Polícia Militar. O que eu apurei com fontes da Secretaria da Segurança Pública é que a investigação preliminar encontrou algumas inconsistências no relato que foi apresentado pelo motorista. A polícia analisou imagens de mais de 40 câmeras ao longo do trajeto, além de horários e diferentes versões que foram apresentadas pelo motorista. Até o momento, não foi identificada nenhuma abordagem, perseguição ou interação com uma equipe policial. Inicialmente, o motorista afirmou que teria entrado no estacionamento de um hotel, sido abordado nesse local, depois mudou a versão, diz que não chegou a entrar no hotel. As imagens que foram analisadas pela polícia, que a CBN teve acesso, não registraram nenhuma abordagem ou perseguição, pelo menos por enquanto. Haddad afirmou na noite de terça-feira que o motorista foi seguido e abordado de forma ostensiva por uma viatura da PM. Segundo esse relato, os policiais projetaram luzes sobre o veículo e acompanharam o carro, seguiram o carro por cerca de 40 minutos. Ontem, numa agenda aqui em São Paulo, na noite de ontem, o governador Tarcísio de Freitas disse que determinou a apuração do caso assim que tomou conhecimento e que agora o motorista vai ser ouvido formalmente.
8: A gente vai tratar essa questão como tem que ser tratada, tecnicamente. Então, qual vai ser a posição da Secretaria de Segurança Pública? A gente vai abrir um inquérito policial, vamos apurar tudo, vamos levantar as imagens de mais de 40 câmeras. Aliás, isso já foi feito, né? A polícia já observou as câmeras, já observou o movimento, as ruas, se entrou no hotel, se não entrou no hotel. Vou chamar o motorista para prestar esclarecimento, mas dessa vez de forma oficial. E aí concluir o inquérito, esclarecer tudo.
7: Bom, mais cedo ontem, numa agenda no interior de São Paulo, Haddad voltou a pedir esclarecimentos sobre o episódio, diz que espera que ao término da apuração alguém possa pedir desculpas ao motorista que, segundo Haddad, se sentiu constrangido depois de ter sido perseguido por cerca de 5 quilômetros após deixá-lo em casa. Muniz.
3: Obrigado, Bruna Barbosa, pelas suas informações e até complementando essa conversa toda, a ouvidoria da Polícia do Estado de São Paulo também está investigando, também está acompanhando essa investigação. O ouvidor da polícia, Mauro Caseri, considera inclusive que essa abordagem feita por policiais militares ao motorista de Haddad tem que ser investigada de forma mais profunda e ele criticou essa conclusão preliminar aí da Secretaria de Segurança Pública, descartando o comportamento fora de padrão dos agentes envolvidos. Ele conversou com a Mônica Bergamo, colunista do jornal Folha de São Paulo, e ele disse, abre aspas, "me preocupa a resposta rápida, mereceria uma investigação maior em relação a esses policiais, como, por exemplo, a quebra do sigilo telefônico deles, com quem eles falaram antes, por que razão foi feita essa abordagem? Há de fato uma disposição de intimidar Haddad por ser candidato?", fecha aspas. Esses são os principais questionamentos aí que ele trouxe nessa entrevista. Disse que a apuração precisa ouvir o motorista e outros envolvidos, além de analisar as imagens de câmeras de segurança e também o funcionamento das câmeras corporais dos policiais. Mauro Caseri também disse que escutar os policiais e decidir que não houve abuso não é suficiente e que os agentes, se os agentes estavam numa abordagem, as câmeras corporais deveriam ter sido acionadas conforme protocolo. A eventual ausência de imagens também precisa

0: Vamos falar um pouco de trânsito? Tem muito ouvinte aqui mandando mensagem sobre a situação dos cruzamentos, que são interrompidos em alguns momentos. Gerson escreveu: cruzamento da Avenida do Estado com a Avenida Mercúrio, sempre travada. Um outro ouvinte que não se identificou falou que vê constantemente vans escolares cometendo infrações. Ele até questiona se isso é um pré-requisito da categoria. Não dá pra gente generalizar, né? Uma categoria ou outra e tal. Claro que chama atenção quando a gente vê alguns tipos de veículos, não só porque eles são mais facilmente identificáveis, mas porque muitas vezes eles deveriam ser exemplo, né? É muito ruim quando a gente vê esse tipo de veículo envolvido com isso. Não dá pra gente dizer que todo motorista de van seria muito leviano e incorreto dizer isso, mas acaba chamando atenção quando isso acontece com um veículo desse tipo. E o outro ouvinte que também não se identificou falou que fechar cruzamento é problema de inteligência, porque não resolve o problema de quem fechou o cruzamento e ainda complica a vida de todo mundo. Aí, de fato, é uma generalização que dá pra gente fazer, porque realmente não leva nada, vai de nada a lugar nenhum, né? A pessoa trava ali, fica parada no congestionamento e ainda assim complica a vida do outro motorista que não tinha nada a ver com o cruzamento fechado. Provocação que o PVC fez mais cedo aqui no Jornal da CBN e contribui com toda essa discussão sobre a cidade de São Paulo. Guilherme Gimene está de olho não nos cruzamentos fechados, mas no trânsito complicado para além dos cruzamentos fechados. Como é que está o trânsito em São Paulo hoje, Gimenez?
1: Como sempre, bem complicado, né, Muniz? Destaco agora a Marginal Tietê, que está bem ruim, um pouco acima da média, para quem vai no sentido rodovia Ayrton Senna. Bastante congestionamento ali da saída do Cebolão até a Ponte dos Remédios. Após a saída da Gastão Vidigal, trava de novo o caminho e segue difícil até pelo menos a Ponte das Bandeiras. Corredor da Hermano Marquete, Marquês de São Vicente, Norma Perutini e Sérgio Tomás é uma alternativa ali entre Água Branca e a aproximação com a região do Bom Retiro. Já a Tietê para o Cebolão, com o trânsito ruim agora, da ponte Aricanduva até a Vila Guilherme, também com pontos de parada entre o Piqueri e a aproximação com a Ponte dos Remédios. Inclusive, antes da Ponte dos Remédios ali, na pista central, tem registro de ocorrência. A gente está apurando com a CET e logo mais traz uma atualização sobre esse ponto, que vai causando muito congestionamento ali na região. Também fala um pouquinho do transporte público, Muniz. Ontem, no finalzinho da tarde, comecinho da noite, teve um descarrilamento na linha 8 Diamante da Via Mobilidade, que causou muitos transtornos, né? Aconteceu bem no horário de pico, problema que só foi resolvido na madrugada de hoje. Aconteceu ali na estação Júlio Prestes, acabou interditando o trecho, né, entre Júlio Prestes e Palmeiras Barra Funda. A linha 8 acabou não funcionando nesse trecho, funcionou normalmente no restante da linha, mas causou muitos problemas, como a gente sabe. Qualquer problema no transporte público afeta todas as linhas também que servem como alternativas. Nesse momento, em todas as linhas do metrô, da CPTM, da Via Mobilidade e também da TIC Trens, com operação normal. Muniz.
0: Obrigado pelas suas informações, Guilherme Gimenez. O ouvinte que está circulando aí por São Paulo também pode contribuir, mandando a sua observação no WhatsApp 11 99911-9981, seja sobre o trânsito, seja sobre o transporte público. Muita gente aqui falando desses cruzamentos fechados, viu? Renata acabou de mandar aqui, ó, cruzamentos constantemente fechados. Avenida Santo Amaro com a Rua João Lourenço, na Vila Nova Conceição. Carros e ônibus fecham a Avenida Santo Amaro. Aí pior ainda também, né? O ônibus contribuindo com isso, aí complica ainda mais. E o Ricardo Schwartz está falando aqui que não são só os veículos que travam os cruzamentos, mas ele tem percebido uma mania de motoristas de parar em fila dupla. Aí liga o pisca-alerta e ficam com o carro parado no meio da rua, como se ligar o pisca apenas fosse suficiente. Inacreditável, ele que escreve lá da região de Perdizes. É isso, pisca-alerta não é salvo-conduto para qualquer tipo de atitude, gente. Não pode fazer isso. Obrigado ao Ricardo de Perdizes, a Renata que escreveu aqui falando da Avenida Santo Amaro e todo mundo que está participando lá no WhatsApp 11 99911-9981. Pode mandar um áudio também que a gente coloca a sua participação aqui na programação da CBN. 10h26. E o Pedro Fagundes está de volta. Tem mais informações sobre um outro episódio policial que gerou muita repercussão em São Paulo. Aquele roubo de gravuras do artista francês Henri Matisse. Teve um desfecho essa investigação, mas ainda um desfecho parcial, né, Pedro? Explica pra gente, por favor.
2: Isso mesmo, Muniz. De volta aqui para dar essa notícia que é boa, mas ainda não total. Justamente a polícia de São Paulo localizou e recuperou 8 gravuras do artista francês Henri Matisse, gostei do seu francês, Muniz, que haviam sido roubadas do acervo da Biblioteca Mário de Andrade, no centro de São Paulo, no final do ano passado. As obras, elas foram encontradas intactas, guardadas dentro de um

0: Lope, em um apartamento no município de São Bernardo do Campo, que fica no ABC Paulista. Ainda estão desaparecidas, no entanto, 5 gravuras de Cândido Portinari. Segundo o delegado Ronaldo Kene Justiniano, 2 dessas peças já podem ter sido vendidas.
1: Uma foi vendida pelo mísero valor de R$100 para uma pessoa física que gosta daquela determinada obra. Uma outra obra tinha sido dada para outro investigado de presente, né? Que também é do Cândido Portinari. A gente não conseguiu recuperar, infelizmente, né? Mas essas aqui, por exemplo, como tem um valor agregado no mercado ilícito maior, que é o álbum completo, elas estavam sendo, digamos, pela repercussão do caso, mantidas para esfriar, para depois tentar algum receptador comprá-las.
0: As 13 peças de Matisse e Portinari faziam parte de uma exposição do Museu de Arte Moderna de São Paulo, na Biblioteca Mário de Andrade, foram roubadas no último dia da mostra, quando criminosos armados renderam vigias e visitantes. As obras de Matisse, recuperadas, integram a série Jazz, uma das produções mais célebres do francês, e são avaliadas em mais de R$1 milhão. O secretário municipal de Cultura e Economia Criativa, Totó Parente, disse que as obras já foram reconhecidas e devolvidas à Biblioteca Mário de Andrade.
2: De valores inestimáveis, a única peça completa do Matisse no Brasil pertence à Biblioteca Mário de Andrade. E agora, finalmente, vamos ter essas peças de volta para a biblioteca e para o povo de São Paulo.
0: João Paulo Linhares de Araújo, de 44 anos, foi preso por manter o material escondido, segundo a polícia, a mando de Laércio Rodrigues de Oliveira, que é apontado como mandante e mentor do assalto. Laércio foi preso em abril e é conhecido pelo histórico de roubo a livros raros. Áudios encontrados pela polícia apontam que ele teria pesquisado o acervo da biblioteca meses antes do crime e também entrado em contato com o executor do assalto. Além dele, outros 2 envolvidos também estão presos. A suspeita é que o grupo planejava vender as obras de forma clandestina a colecionadores no exterior. Muniz.
3: Obrigado, Pedro Fagundes, pelas informações. E até aproveito também para contar que a Secretaria Municipal de Cultura e Economia Criativa reforçou protocolos de segurança lá na Biblioteca Mário de Andrade e diz ter implementado algumas diretrizes para proteger o acervo e também as dependências da biblioteca. Eles dizem que ampliaram os treinamentos junto à empresa responsável pelos serviços de vigilância. Hoje em dia, 30 vigilantes atuam ali na Biblioteca Mário de Andrade, reforçando a segurança do prédio e do equipamento, e claro, de quem circula por lá. A nota da prefeitura diz que as medidas integram um conjunto de ações adotadas pela secretaria para ampliar a proteção dos acervos e aprimorar continuamente os procedimentos de segurança dos equipamentos culturais municipais. Agora 10h29.
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0: Sexta-feira, 14 de agosto de 2026. A defesa do ex-governador do Rio de Janeiro, Cláudio Castro, informou que não houve cumprimento de mandado de busca e apreensão na casa dele, na Barra da Tijuca, zona sudoeste da capital. A Polícia Federal faz a segunda fase da Operação Sem Refino. A ação investiga a suspeita de fraudes fiscais na Refit, a antiga refinaria de Manguinhos. De acordo com advogados, agentes estiveram no imóvel que o ex-governador havia alugado na região serrana do estado. O contrato, no entanto, foi rescindido assim que Castro deixou o governo. A defesa também afirmou desconhecer que o cliente tenha sido alvo da ação e negou qualquer participação do ex-governador em irregularidades na Refit. Os policiais federais apuram hoje a suspeita de irregularidades na concessão de licenças ambientais e lavagem de dinheiro. O lateral esquerdo Léo Derick, do Atlético Paranaense, foi condenado por 2 crimes de estupro contra uma ex-companheira. As penas somam 13 anos de prisão. O processo tramita em segredo de justiça e o atleta de 21 anos ainda pode recorrer da sentença. O clube informou que no momento não comentará o conteúdo do processo. Chega a 281 o número de mortos em consequência do terremoto que atingiu a Colômbia. Depois de 4 dias de buscas, as autoridades dizem que há poucas possibilidades de encontrar sobreviventes. Quase 4 mil pessoas ficaram feridas, 379 estão desaparecidas. A Bolsa de Valores de São Paulo opera em queda de 0,36% aos 166.499 pontos. O dólar comercial está em alta de 0,33%, negociado a R$ 5,21. O euro vale R$ 6,02, elevação de 0,66%. No horário de Brasília, 10 horas e 33 minutos.
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2: Lívia Caetano, muito bom dia para você. Tudo bem por aí?
3: Oi, Muniz, bom dia. Tudo bem, e você?
2: Tudo bem também. Ó, céu bem mais encoberto aqui na zona oeste da capital, viu? É, nem sinal de sol por aqui. Como é que fica o tempo para hoje, nessa sexta-feira, aqui na capital paulista? O sol ainda vai ganhar força por aqui ou está brilhando em outras regiões?
3: Olha, Muniz, em áreas do leste, sul paulista e também no litoral, a gente ainda tem a influência da frente fria que passa pelo oceano, que ajuda a levar essa umidade para essas áreas e um pouquinho mais de chuva também. Para hoje, o céu deve abrir um pouquinho ainda pela manhã, mas à tarde tem previsão de chuva fraca e rápida em alguns pontos isolados, com baixos volumes, nada de chuva muito forte, nem nada. E hoje a máxima pode chegar até os 24 graus, Muniz.
2: Ah, então é realmente uma máxima amena, né? Não vamos subir tanto quanto a gente subiu ontem, por exemplo. Pancadas de chuvas, nada muito que preocupe, que gere muita preocupação. E o final de semana? Todo mundo quer saber, sábado e domingo vai dar para curtir um parque, vai dar para circular pela capital ou tem alguma possibilidade de chuva, hein?
3: Olha, Muniz, neste sábado pela manhã, durante a madrugada e também pela manhã, a nebulosidade ainda vai estar um pouco mais presente na capital. Durante a tarde tem uma previsão de chuva um pouco mais fraca também, mas sem muitos volumes expressivos, né? Tem algumas aberturas de céu também. E amanhã a máxima pode chegar até os 26 graus. Já no domingo a gente observa de novo uma nova mudança nas condições de tempo. Essa frente fria, ela se afasta mais pro oceano, então ela vai embora e deixa de influenciar um pouco mais a capital paulista. Então, pro domingo, o dia ainda deve começar com bastante nuvens pela manhã, mas ao longo do dia o céu abre mais e as temperaturas podem chegar até os 29 graus, Muniz. E esta, a gente vai poder observar muito essa tendência de elevação das temperaturas também entre o domingo e a próxima semana.
2: Ó, teve ouvinte aqui perguntando se ia dar para lavar roupa, se o sol ia aparecer. A Brisa escreveu aqui, falando que hoje tá meio fechadinho, mas ela pergunta se o sol vai resolver dar as caras, porque ela precisa lavar as roupas. Então, sim, durante o final de semana vai dar para secar um pouco melhor as roupas aí desse final de semana. Você comentou então, máxima de 24 para hoje, 26 para sábado, 29 para domingo. Vamos dar uma geral no estado? Alguém que for, por exemplo, para o interior, a gente tinha dito de previsões até de máximas passando dos 30 graus. Isso se mantém? Vai ser final de semana de calorão no interior?
3: Isso mesmo, Muniz. Esse padrão ainda se mantém. O interior paulista, ele segue muito quente e seco. A umidade do ar continua muito baixa e as temperaturas, elas podem passar dos 35 graus em algumas áreas. O destaque, principalmente, é a questão dessa baixa umidade do ar. Também o ar fica muito seco, então aumenta esse risco com a saúde e também com as queimadas, Muniz.
2: Máxima de 35 em que região, hein?
3: Principalmente em áreas do oeste paulista, né, região de Presidente Prudente, Araçatuba, são máximas que podem ficar próximas dos 37 entre sábado e domingo. Nossa. Região de Campinas pode chegar até os 33 em algumas cidades no domingo também, Muniz.
2: Calorão, então, no nosso interior. E no litoral, quem for para a praia, vai da praia?
3: Olha, no litoral, tanto hoje quanto amanhã, a gente ainda tem essa influência da frente fria, né? Então, tem previsão de algumas pancadas de chuva no sul, litoral sul paulista, região da Baixada Santista e para amanhã também. Isso também no litoral norte. A tendência de melhora mesmo no litoral é mais pro domingo, Muniz. E aí o tempo deve ficar um pouco mais firme.
2: Tem alguma máxima aí para você destacar pra gente? Vai a quanto no sábado e a quanto no domingo?
3: Olha, no litoral as temperaturas máximas podem chegar até os 24, 25 graus mais ou menos, no domingo até uns 26 por aí.
2: Ah, vai dar para aproveitar, né? Aquele calorão de verão, mas até porque estamos longe do verão, né? Antes da gente fechar, Lívia, dá uma geral sobre como fica a próxima semana, porque a gente começou esta semana agora falando que depois do frio que a gente teve, viria um veranico. Significa que semana que vem continua nesse mesmo padrão, calorão e tempo seco?
3: Isso, Muniz, a tendência é que a partir do domingo, então, as temperaturas elas começam a se elevar novamente, né? Então, máxima de 29, e a partir do começo da próxima semana, as temperaturas podem chegar até os 32, até os 33 graus, pelo menos até a terça-feira, Muniz. Então, os próximos dias serão de bastante calor também aqui na capital paulista.
2: Ou seja, dá para lavar a roupa, lava também a blusa de frio e dá para guardar já, porque vamos ficar sem usar elas por algum tempo, né, Lívia?
3: Dá sim, viu, Muniz? Bastante.
2: Combinado, então. Lívia Caetano, obrigado pelas suas informações. Um bom final de semana para você, viu? Até segunda.
3: Obrigada, viu? Para vocês também. Até mais.
2: Até.
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2: 10 horas e 40 minutos. Olha só essas mensagens da ouvinte Andréia, ela é da Vila Matilde. Mandou mensagem aqui para mim no WhatsApp da CBN às 10h10 da manhã. E ela contou que ela tinha chegado há 10 minutos na UBS Américo Raspa Neto, fica ali na Vila Guilhermina. Ela foi se vacinar contra o sarampo. Tá tendo aquela campanha de vacinação adicional entre 6 meses e 59 anos. Todo mundo pode ir até um posto de saúde e ter essa dose adicional, porque, infelizmente, a gente está com casos em alta de sarampo. Então, essa medida é uma medida adicional, além do calendário tradicional, para garantir a segurança de todo mundo. E ela tinha contado, então, que ela chegou às 10 da manhã, não tinha muitas pessoas para atender, mas ela disse que desde que ela chegou, em 10 minutos, só um paciente tinha sido atendido para receber a vacinação. E ela escreveu, espero que não demore. Aí eu falei, me conta, como que vai estar por aí? A boa notícia é que 10h33, ela mandou mensagem dizendo, tô saindo daqui de vacina tomada, e ela conta que deixou mais duas pessoas aguardando ali para imunizar. Então ela ficou menos de meia horinha ali, conseguiu se vacinar, já saiu de lá e já vai poder ir para os outros compromissos dela com a carteira de vacinação atualizada. Obrigado, Andréia, pela sua participação e pelo bom exemplo de mostrar aí para os ouvintes que, em alguns casos, a gente está conseguindo se vacinar sem muita fila. Tem, infelizmente, vários casos de UBSs lotadas nesses últimos dias. Se você, ouvinte, ainda não foi se vacinar, tem como se programar para fazer isso no final de semana. O Guilherme Gimenez tem as informações para a gente. Onde que vai ter vacinação no final de semana, Gimenez?
8: Vamos lá, Muniz. Neste sábado em São Paulo, pessoas entre 6 meses e 59 anos poderão buscar a vacina contra o sarampo em todas as AMAs e UBSs integradas das 7 horas da manhã até as 7 horas da noite. Lembrando que as UBSs comuns seguem com o funcionamento padrão na mesma faixa horária, também das 7 da manhã até as 7 da noite, mas apenas de segunda a sexta-feira. Como parte da ação de vacinação extramuro da Prefeitura, também haverá neste sábado um posto de saúde no Parque Ecológico do Tietê, com acesso pela Via Parque, na altura ali do número 8054. Neste local, o atendimento será feito das 8 da manhã até as 2 horas da tarde. Mais de 290 mil doses da vacina contra o sarampo, Muniz, foram aplicadas desde o início da campanha de multivacinação, iniciada no dia 3 de agosto. Somando outros imunizantes, mais de 412 mil doses foram aplicadas na estratégia, que segue até o dia 1º de setembro. A última sexta-feira, dia 7, registrou o maior número de doses doses aplicadas em um único dia. Foram mais de 109 mil, sendo mais de 84 mil do imunizante contra o sarampo e outras quase 25 mil de diferentes vacinas. No dia 22 de agosto, que será um sábado, será realizado o dia D de vacinação e aí sim, com todas as 483 unidades básicas de saúde abertas em toda a capital. Mais informações sobre essas e outras campanhas de vacinação estão disponíveis no site da Prefeitura de São Paulo. Muniz.
2: Valeu, Guilherme Gimenez, pelas informações. E tem um outro site também importante para quem quiser se vacinar e quem quiser fugir dessas filas. É o deolhonafila.prefeitura.sp.gov.br. Você seleciona qual região da cidade que você vai se vacinar, em qual região que você vai se vacinar, e aí vai abrir uma lista dos bairros. Clica ali no bairro e vai abrir uma lista das UBSs desse bairro. E aí você pode ver o endereço da UBS, telefone de contato, qual é a situação da fila, se está com fila pequena, com fila média, com fila grande, e a disponibilidade de doses. Eu tô dando uma olhada aqui nos postos da Zona Leste, já que é o ouvinte que escreveu aqui pra gente, falou sobre a Zona Leste. Todas as que eu tô vendo aqui estão sem fila ou com fila pequena nesse momento e também com disponibilidade de imunizantes valendo aí pro pessoal. Então, aproveite, é um bom momento para conseguir fazer isso e você pode contar pra gente lá no WhatsApp 119-9911-9981 sobre como foi a sua experiência. A ouvinte complementou aqui, a Andréa da Vila Matilde, que a SBS que ela mencionou fica na Guilhermina Esperança. Valeu pela sua participação, Andréa da Vila Matilde.
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2: O candidato a vice na chapa de Ronaldo Caiado, Gilberto Kassab, ele afirmou que o Centrão está com Lula, que a chance de Flávio Bolsonaro ser eleito é zero. Essa declaração foi dada durante um encontro com empresários aqui em São Paulo. A Karen Lemos acompanhou e conta pra gente.
12: Presidente do PSD e candidato a vice na chapa encabeçada por Ronaldo Caiado, Gilberto Kassab declarou não achar que o Centrão está neutro, mas que está com Lula, porque até o momento tem preservado Flávio Bolsonaro diante dos escândalos envolvendo o senador. A fala foi durante um coquetel para empresários paulistas do agronegócio, da indústria e da mineração, que se reuniram nesta quinta-feira em um clube de alto padrão em Higienópolis, na região central de São Paulo. O candidato a vice afirmou que as chances de Flávio se eleger são zero. E isso não está claro ainda porque o filho do ex-presidente Jair Bolsonaro está sendo preservado, mas isso vai acabar quando o jogo começar. Para Kassab, é aí que o PT e aliados vão mostrar quem é Flávio e as pessoas a seu redor, e ele vai desabar. O presidente do PSD ainda brincou que o Centrão deu um presente para Caiado por não lançar candidatos próprios e, dessa forma, aumentar o tempo de TV no horário político. De 50 segundos, Caiado agora tem quase 2 minutos e 20 segundos, o que, segundo Kassab, é uma novela em termos de propaganda política. Na ocasião, Kassab ainda defendeu um mandato com idade mínima de 60 anos para ministros do Supremo Tribunal Federal. Para ele, dessa forma, dá para avaliar melhor a história de vida da pessoa e a indicação não será uma oportunidade de vida, mas um reconhecimento pela trajetória. Discursando para a plateia de empresários, Caiado voltou a criticar Lula e Flávio Bolsonaro. Disse que os dois candidatos são os mais rejeitados pelos eleitores e que se alimentam, um tomando a decisão de ódio do outro como se fosse um jogo de futebol. O presidenciável também chamou os dois de preguiçosos por não entenderem as riquezas minerais do Brasil, citando as terras raras, um discurso que agradou o público, também formado por empresários da mineração. Caiado ainda defendeu corrigir o que chamou de desordem institucional das emendas parlamentares. Disse que é preciso prevalecer o projeto do governo que foi eleito e ressaltou que o cargo de presidente não pode ser usado para cuidar de questões de ordem pessoal ou familiar. Também estavam presentes no evento Aldo Rebelo, que passou a integrar a campanha de Caiado após ser expulso do partido Democracia Cristã, e Luiz Henrique Mandetta, que foi demitido do comando do Ministério da Saúde no governo Bolsonaro por não concordar com as condutas do presidente durante a pandemia. Na campanha de Caiado, Mandetta está ajudando no plano de políticas para a saúde, que será divulgado na segunda-feira. De São Paulo, Karen Lemos.
2: Bem, Gilberto Kassab, que vale lembrar, ocupou um posto importante, né? Secretário de governo de Tarcísio de Freitas, aqui em São Paulo. Tarcísio de Freitas, que é aliado de Flávio Bolsonaro. E agora, então, Kassab dizendo que... E Kassab também tem postos-chave no governo federal, né? O PSD tem essa estratégia. Então, agora ele sinalizando aí que, no âmbito federal, ele entende que as chances de vitória são de Lula e não de Flávio. Vamos ver o desenrolar da campanha. E também... não de Caiado, né? Da própria chapa dele. Vamos ver o desenrolar aí dessa discussão toda. 10 horas e 50 minutos. Já que a gente tá falando de eleição, deixa eu trazer aqui também para a discussão do Estado de São Paulo. Portal de Notícias G1 fez um levantamento sobre as declarações patrimoniais de Tarcísio de Freitas, do Republicanos, e Fernando Haddad, do PT, os dois principais candidatos ao Palácio dos Bandeirantes aqui em São Paulo. E pela análise... são documentos públicos, né, entregues à Justiça Eleitoral, todos os candidatos têm que fazer isso. E pela análise aqui que foi feita, os dois candidatos tiveram uma evolução patrimonial baixa nos últimos anos e mantiveram ali perfis conservadores em investimento financeiro. Então, por exemplo, Tarcísio de Freitas teve um crescimento patrimonial de pouco mais de R$354 mil, enquanto o patrimônio do ex-ministro da Fazenda subiu R$266 mil no período. Em 2022, Tarcísio tinha declarado ter um total de R$2.300.000 em bens e agora esse total fica perto de R$2.700.000. Ele manteve nesse período um apartamento, bom, quase todo o patrimônio de Tarcísio, por esse levantamento aqui, é baseado num apartamento em Brasília, apartamento de pouco mais de R$2 milhões. Dois carros que ele tinha registrado quatro anos atrás já não aparecem mais na lista de bens dele e ele tem, inclusive, investimentos em poupança no Banco do Brasil e também investimentos em renda fixa. Já o ex-ministro da Fazenda, Fernando Haddad, tinha patrimônio declarado em 2022 de R$595 mil e agora esse valor subiu R$266 mil, portanto está em R$861 mil. Então, o patrimônio de Haddad era R$595 mil e foi para R$861 mil. Ele manteve uma proporção ali de uma casa, uma cota de uma casa que ele tem no Planalto Paulista. Também tem aplicações financeiras em renda fixa e uma parte de uma cota em uma empresa de administração. Também declarou um valor ali em conta corrente no Banco do Brasil. Portanto, evolução patrimonial de Tarcísio de Freitas com uma alta de 15% e Fernando Haddad com uma alta de 44% no período. O levantamento completo está disponível ali também na página do G1, g1.globo.com. Agora, 10h52.

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1: Agora 10 horas e 53 minutos. Muitos ouvintes falando sobre vacinação e sobre segurança aqui no estado de São Paulo. Quero agradecer todo mundo que está participando e já trazer as mensagens de alguns de vocês. Falando sobre vacinação, Cristiano escreveu que foi lá na UBS Parque Maria Domitila, na região de Pirituba, e ele não demorou nem 10 minutos para conseguir se vacinar por lá. Ele não especificou aqui se foi exatamente hoje ou se foi num dia agora perto, mas é uma boa notícia, né? Uma outra ouvinte agora há pouco contou que na Zona Leste, agora de manhã, precisou de meia hora só para se vacinar. Esse ouvinte, então, 10 minutos. Tá rolando aquela campanha de reforço na vacinação entre 6 meses e 59 anos, vacinação de sarampo, valendo para todas essas pessoas. Se você não sabe quando você tomou, se você não se lembra direito, vai, tira sua dúvida e lá você vai poder fazer a sua vacinação direitinho, tá? Mesmo quem já tomou a dose tem que tomar a dose adicional, porque já teve mais de 20 casos de sarampo no estado, vários deles aqui na capital, então essa medida é uma medida preventiva. Outra ouvinte escreveu aqui, ó, a Maria Rita. Muniz, é uma pena que no metrô a vacina só começa às 10 da manhã e termina às 4 da tarde. Ela contou, nesse caso, a minha filha, quando passa, já não tem como tomar. No horário de pico, eles já não estão mais. Beijos, Maria Rita, da Vila Medeiros. Maria Rita, obrigado pela sua mensagem. É um relato importante, porque essa vacinação extramuros, a gente contou para você aqui durante essa semana, é uma estratégia importante da prefeitura em casos como esse, em que se precisa aumentar a cobertura vacinal. Eles vão para pontos de intensa circulação. Mas a ouvinte tem um ponto, né? A circulação mais intensa nos metrôs, nas estações de metrô, de fato são depois das 16 ou antes das 10, no horário de pico. Vamos checar com a prefeitura se não tem alguma previsão de ampliação. Se você puder passar nesse período, entre 10 e 16, vai conseguir se vacinar em algumas estações de metrô. Checa no site da prefeitura, porque essa programação varia de dia para dia, tá? Para ver se na estação que você vai passar tem a vacinação no dia que você vai estar por lá. Mas, de fato, é uma contribuição aí importante para a prefeitura se puder ampliar a vacinação, pelo menos nas estações de metrô, vai ajudar o pessoal que vai passar por lá no horário de pico. E falando aqui também sobre segurança, o Pedro Fagundes contou aqui pra gente de uma perseguição que teve lá no Morumbi, 4 homens que faziam alguns assaltos, um foi baleado, outro foi preso, os outros 2 aparentemente conseguiram fugir, mas não é o único caso, isso tem acontecido com muita frequência lá no Morumbi. E o pessoal tá falando sobre a situação de insegurança. Olha só o que conta o Vanderlino, ele vai trabalhar no Morumbi e ele sai da região de Sapopemba e vai até o Morumbi para trabalhar. Sabe como que ele faz para não ser assaltado? Ele faz todo esse trajeto só com bilhete único no bolso e aliança no bolso também. A aliança deixou de ser um item que a pessoa usa no dedo para usar no bolso, porque não quer chamar a atenção do bandido, porque tem muito crime em busca das alianças hoje em dia aqui. Teve alta do valor do ouro. O ouro, a aliança é fácil do pessoal esconder no bolso depois que rouba, né? E derreter rápido, e aí depois não tem mais como rastrear. Então, por vários motivos, tá tendo muito roubo de aliança. O Vanderlino faz isso, sai lá de Sapopemba até o Morumbi, com bilhete único no bolso, aliança no bolso, torcendo para nada acontecer. Isso é 4 horas e 40 da manhã. Antes das 5, a pessoa já passa por esse perrengue. Outro relato aqui, a Nina, moradora de Taboão da Serra, fazendo uma denúncia. Ela fala que tá rolando por lá uma gangue do capuz. Eles fazem furtos nas residências. Ela disse que ontem foi a vez de um vizinho ser contemplado, nas palavras dela. A gente quer ser contemplado com um consórcio, né? Com várias outras coisas, com a Mega Sena. Nesse caso aqui, o pessoal sendo contemplado com esses roubos. Ela falou que nosso bairro é muito tranquilo, muito bom, a rua tranquila, mas infelizmente isso já não conta mais, tá mudando. Ela pergunta como é que a gente deve proceder. Já acionou o subprefeito, mas está contando agora com a mídia para conseguir mais atenção. Ela conta que tinha uma base da GCM e também um posto policial no bairro, mas essas duas unidades foram extintas recentemente. Obrigado, Nina, pela sua participação. A gente vai tentar ver aqui o que a gente pode também checar sobre a situação da segurança aí em Taboão da Serra. O caminho, infelizmente, é esse. Falar com a subprefeitura, ver o que eles podem fazer para ajudar um pouco. E, claro, numa situação de emergência, numa situação de suspeita de que algum crime esteja acontecendo, é ligar no 190 e torcer por uma atuação rápida da Polícia Militar. É isso que a gente pode conseguir fazer para tentar aplacar esses roubos em diversas regiões aqui de São Paulo. Obrigado pela participação de todo mundo que está mandando mensagem no 11 99911 9981. O CBN Auto Esporte desse final de semana detalha tudo o que você pode esperar do Jeep Avenger, o novo modelo de entrada da Jeep no Brasil, que pretende ser o carro mais vendido da marca por aqui, e também a estratégia para encarar a chegada de várias montadoras chinesas no mercado brasileiro. 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
2: O que nós estamos fazendo hoje? Trabalhando para que a gente tenha a possibilidade de ofertar produtos com o nível de tecnologia que o mercado brasileiro pede, com toda a amplitude de gama de eletrificação, não apenas para a Jeep, mas basicamente para todas as marcas da Stellantis. Porém, é fundamental que a gente seja capaz de ofertar cada uma delas de forma competitiva.
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0: Sexta-feira, 14 de agosto de 2026. A taxa de desocupação do país ficou em 5,4% entre abril e junho. O resultado representa a queda de 0,4 ponto percentual em relação ao mesmo período do ano passado. No segundo trimestre de 2026, 1 milhão e 100 mil brasileiros estavam à procura de trabalho havia pelo menos 2 anos. O contingente representa recuo de 15,6% no intervalo de tempo comparado pelo IBGE. O governo dos Estados Unidos incluiu o Brasil em uma lista de mais de 40 países acusados de colaborar com a China na evasão de tarifas alfandegárias. O relatório da Casa Branca sustenta que mercadorias chinesas são enviadas a países intermediários para montagem e embalagem, com o objetivo de mascarar a origem dos produtos e evitar tributos adicionais. Ao lado de nações como Vietnã, Turquia e Tailândia, o Brasil foi apontado como o polo logístico e manufatureiro relevante em que componentes industriais passam por alterações superficiais antes do redirecionamento ao mercado americano. Segundo Washington, a operação movimenta dezenas de bilhões de dólares ao ano e causa prejuízos à arrecadação e à indústria dos Estados Unidos. A segurança na fronteira entre o Marrocos e a cidade espanhola autônoma de Ceuta, no norte da África, está reforçada. A medida foi tomada por causa da circulação da informação falsa em redes sociais de que a passagem seria flexibilizada no sábado, em razão de um feriado religioso. No fim de julho, cerca de 80 mil imigrantes entraram em Ceuta em poucos dias. Quase 100 pessoas morreram na travessia e 8 mil imigrantes que conseguiram cruzar a fronteira ainda permanecem na cidade espanhola. No horário de Brasília, 11 horas e 2 minutos.
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1: Uma pesquisa Datafolha mostrou que a maioria dos frequentadores da Avenida Paulista apoiam a realização de um mega show gratuito no espaço. 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
3: 11:04, CBN São Paulo, de olho nas principais notícias da capital, da região metropolitana, do interior e do litoral, te mantendo bem informado aqui nessa sexta-feira. Já te contamos que a gente vai ter um tempo firme, viu, no final de semana, até pode ter uma pancada ou outra aqui na capital paulista, principalmente no sábado. Hoje o céu está um pouco mais encoberto, né? A gente vai ter máxima de 24 graus, amanhã máxima de 26, no domingo sobe para 29. Então vai dar para aproveitar bem a cidade nesse final de semana. No interior, calorão, as máximas podem chegar a 37 em várias regiões. No litoral, a temperatura fica amena, 24, 25 no sábado, 26 no domingo. Chuva, um pouquinho, sol, outro pouquinho. Então já você pode fazer a sua programação toda para o final de semana considerando essa previsão do tempo que a Climatempo trouxe para a gente mais cedo aqui em São Paulo. Agora 11:04 e a gente fala um pouco mais sobre a insegurança em São Paulo. Mais cedo, Pedro Fagundes contou para a gente sobre uma tentativa de assalto, teve perseguição, tiroteio no Morumbi. Agora ele fala de um outro episódio, uma outra ocorrência que gerou muita preocupação também num ponto muito movimentado da capital, né, Pedro?
4: Isso mesmo, Muniz. Saio do Morumbi, chego aqui no Itaim Bibi, um cruzamento, uma ruela, ao cruzamento da Avenida Brigadeiro Faria Lima, no caso falo direto com vocês diretamente da rua José Gonçalves de Oliveira, onde na frente de uma concessionária de veículos de alto padrão, um homem de 27 anos morreu baleado depois de tentar assaltar dois policiais militares aposentados, isto na noite de ontem, aqui no Itaim Bibi, zona oeste da capital paulista. Eu conversei aqui com representantes desta concessionária, onde na frente teve essa tentativa de assalto, depois este homem terminou baleado. Eles não puderam fornecer as imagens do acontecido, mas puderam descrever para mim, de acordo com as imagens, eles mostram que dois criminosos chegaram em motos separadas. Isso difere dessa perseguição policial que teve no Morumbi, que a gente acompanhou durante esta manhã, onde eram quatro pessoas, duas em cada moto. No caso desta ocorrência, eram dois homens, um em cada moto. Eles chegaram e abordaram os policiais que estavam dentro de um carro. Os assaltantes então atiraram contra o veículo, mas era blindado. E por isso, quem nos acompanha, acredita, tanto pelo YouTube quanto também pelo Globoplay, consegue ver imagens ainda do chão aqui da rua, mesmo um dia depois do acontecido, dá para ver ainda restos desse vidro, desses estilhaços de vidro, depois desses tiros dados pelos assaltantes. Depois desses tiros, um dos policiais desceu e foi agredido com coronhadas pelos assaltantes. Durante a reação, houve então uma troca de tiros, um dos criminosos atingiu a mão de um dos policiais e acabou baleado. O criminoso, no caso, morreu no local e o segundo suspeito conseguiu fugir. As imagens também mostram que os policiais estavam no endereço desde pelo menos as 6 horas da tarde e saíam e voltavam do veículo algumas vezes antes do ataque, que ocorreu perto das 10 horas da noite. Então eles estavam parados aqui ao lado dessa concessionária por cerca de 4 horas até então ocorrer este esta tentativa de assalto. Com o suspeito morto, a polícia apreendeu 3 relógios, um celular e também uma arma de fogo. A motocicleta utilizada por eles também estava com sinais identificadores adulterados e também havia sido furtada, isso segundo a Secretaria de Segurança Pública. Então era uma motocicleta muito possivelmente furtada. O policial ferido, ele foi levado ao Hospital das Clínicas para tratar justamente o ferimento nas mãos. Bem, as armas envolvidas na ocorrência, todas elas foram apreendidas para perícia e este caso, que foi registrado no 14º Distrito Policial em Pinheiros, como tentativa de roubo, adulteração de sinal identificador de veículo e também morte decorrente de intervenção policial. Então, tudo isso, um homem de 27 anos que acabou baleado e morreu nessa tentativa de assalto ao lado de uma concessionária de luxo aqui no Itaim Bibi. Volto com vocês.
3: Obrigado, Pedro Fagundes. Então, teve caso lá no Morumbi, teve também ali na Faria Lima, 2 pontos muito movimentados, o que aumenta ainda mais a insegurança, né, de quem circula aqui pela capital paulista. Obrigado, Pedro Fagundes, pelas informações. Agora, 11h08.
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3: Nessa manhã, o candidato do PT ao governo do estado de São Paulo, Fernando Haddad, concedeu uma entrevista aos nossos colegas da CBN Ribeirão. E a Júlia Tress está conectada aqui com a gente, direto de Ribeirão Preto, para trazer aí tudo que teve de destaque nesses últimos minutos nessa entrevista do candidato. Júlia, bom dia para você.
5: Oi, Muniz. Bom dia para você e para todo mundo que está aqui acompanhando a programação da CBN. O candidato do PT ao governo de São Paulo, Fernando Haddad, fez duras críticas à gestão do governador Tarcísio de Freitas durante essa entrevista, como você disse, aqui à CBN Ribeirão, nessa sexta-feira, agora há pouco, ainda hoje de manhã. Ele buscou se aproximar do eleitor do interior, região onde enfrenta resistência histórica e onde pesquisas apontam vantagem para Tarcísio. Haddad disse que pretende usar os próximos meses para apresentar dados e tentar mostrar ao eleitor que, na avaliação dele, São Paulo não está sendo bem governado. Na segurança pública, o candidato disse que, se eleito, vai criar um gabinete institucional para combater o crime organizado sob o comando do governador e com a participação de forças federais. A proposta prevê a participação da Polícia Federal, da Receita Federal e do Ministério Público Federal, além das Forças de Segurança do Estado. Haddad também defendeu o uso de inteligência artificial para registrar a ocorrência, registrar ocorrências em geral e orientar o policiamento e as investigações.
6: Eu estou levando ao conhecimento da população de São Paulo que nós não estamos sendo bem governados. Eu sei que os governos estaduais, eles passam abaixo do radar da imprensa. O prefeito fica prestando contas o dia inteiro dos seus trabalhos, todo dia o prefeito está dando explicação. O presidente da República também se expõe o dia inteiro. E governos estaduais, em geral, eles só são avaliados no curto espaço da campanha. Então nós temos 60 dias para mostrar os dados do que está acontecendo em São Paulo.
5: Haddad também criticou o modelo de escolas cívico-militares e disse que é preciso valorizar os professores, reduzir a precarização dos contratos e melhorar a infraestrutura das escolas. Na economia, ao ser questionado sobre a imagem de ex-ministro da Fazenda e as críticas à elevação de impostos, Haddad rebateu a acusação de aumento da carga tributária. Ele disse que o governo federal priorizou a redução de impostos para quem ganha menos e o corte de benefícios fiscais, viu, Muniz?
3: Muito bem, obrigado pelas suas informações. Júlia Tress falando com a gente ao vivo, direto de Ribeirão Preto. Agora, 11h11. Vamos falar do trânsito aqui em São Paulo. Muitos ouvintes também comentando sobre aquela situação de pessoas que fecham os cruzamentos, um assunto que a gente está falando aqui desde mais cedo no Jornal da CBN, e o Guilherme Gimenez está de olho aí na situação, nas condições do trânsito. Gimenez, o que você nos conta agora?
7: Muniz, fala um pouco agora da Avenida Rebouças, que no sentido Marginal Pinheiros tem trânsito bem congestionado. A Rebouças normalmente é muito ruim. E agora tem um registro de ocorrência no sentido da Marginal Pinheiros, ali na altura da rua Capitão Antônio Rosa, prejudicando ainda mais esse trajeto. Tudo travado já desde a saída da Doutor Arnaldo. Uma alternativa boa agora para quem está ali pela região é utilizar a rua Arthur de Azevedo, que nesse sentido funciona bem melhor. No sentido contrário, Rebouças travada naquele trecho sempre da Faria Lima até a chegada à estação Oscar Freire. Opções nessa direção, a melhor alternativa é o corredor da Europa, Colômbia e Augusta. Marginal Pinheiros para a Zona Sul vai melhorando aos poucos, já está valendo a pena agora, principalmente depois da ponte, depois da região ali do Jockey Club, região da ponte Cidade Jardim. Antes tem um pouquinho de anipar ainda na aproximação com a ponte do Jaguaré e na região da Raia Olímpica da USP. No sentido da Castelo Branco, Marginal Pinheiros, com um trânsito intenso da Avenida dos Bandeirantes até mais ou menos a altura da região do Parque Vila Lobos. E falando um pouco mais também, né, Muniz, sobre esses problemas de carros fechando o cruzamento e também outros problemas de regiões, por exemplo, eu moro ali na região da Pompeia, vejo muito isso de carros fechando cruzamentos e também de carros parando em fila dupla, o que também prejudica demais o trânsito em vias de bairro, assim, principalmente quando caminhões, aqueles VUCs, param em fila dupla para desembarcar alguma coisa, né, deixar alguma encomenda, isso prejudica demais o trânsito. Então vale lembrar os ouvintes que as duas infrações estão previstas no Código de Trânsito Brasileiro. Parar em fila dupla, inclusive, é infração grave, gera multa de mais de R$ 195,00 e também 5 pontos na carteira de habilitação. E fechar o cruzamento é uma infração média, gera 4 pontos na carteira e multa de um pouco mais de R$ 130,00. Volto com você, Muniz.
3: Obrigado, Gimenez, pelas informações. Tem muito ouvinte falando aqui sobre isso, viu? O pessoal está falando sobre vários pontos que são recorrentes dessas irregularidades no trânsito. O Gimenez falou aí sobre o pessoal que para em fila dupla. Sabe onde isso acontece também? Na Moca. O Thiago Xeregatti escreveu aqui falando que é um fenômeno incrível e muito comum no trânsito. A pessoa acha que se ligar o pisca-alerta fica liberado de parar em fila dupla, atrapalhando todo mundo. Pois é, não fica liberado não, é irregularidade no trânsito. Sueli escreveu aqui que a Avenida Engenheiro Armando Arruda Pereira com a Rua dos Comerciários é um cruzamento constantemente fechado, parece ser lei fechar ali essa região. O Rodrigo escreveu tentando explicar, né, por que a gente tem tanta gente fechando os cruzamentos. Ele falou que é cultural e Rodrigo escreveu que é cultural e comportamental. As pessoas da autoescola, quando saem delas, não saem preparadas. E muitas não têm, de fato, habilidade e concentração necessária para dirigir num todo. Rodrigo, então, achando que, no final das contas, os motoristas estão sendo mal formados, né, nessas autoescolas. Tem outro ouvinte aqui, o Paulo, falando que trânsito ruim na cidade, né, que é o nosso assunto. Ele falou que diariamente o trânsito pela 23 de maio e Radial Leste, ele sempre vê carros de passeio com aqueles giroflex, as luzes vermelhas e azuis piscantes e também a sirene. E ele conta que isso estressa ainda mais o trânsito, porque esses carros forçam a passagem quando tem congestionamento, que é muito comum nessas vias, né? Ele diz que percebe que a CET e a Polícia de Trânsito não fazem nada quando vêm esses carros, que na opinião dele parecem suspeitos, porque agem como se fossem carros oficiais. É isso, a gente tem que partir do princípio que são carros oficiais mesmo, né? Que não é nenhuma irregularidade e a gente tem que dar passagem. Mas aí cabe às autoridades checar se, de fato, todos os carros que estão circulando assim são carros que podem circular com giroflex ligado. E mais do que isso, se mesmo sendo autorizado, se está numa condição que pode. Porque não é porque o carro tem giroflex que a luz tem que estar acesa e você pede passagem. Isso acontece numa situação de emergência. Obrigado aí pela sua participação. Última mensagem aqui, últimas duas mensagens aqui. Ouvinte que não se identificou, falando da Rebouças e Hélio Pellegrino. Sempre tem CET multando carros, ônibus, nessas duas regiões. Aí, pelo menos, quem sabe isso alivia um pouco o trânsito, né? E o Luiz Carlos, motorista de aplicativo lá do bairro do Tatuapé, sugerindo uma campanha nacional para o trânsito, tanto para carros quanto para pedestres. Ele diz que essa campanha deveria ser contínua, para todo mundo ficar mais consciente do transtorno que gera quando a pessoa para em fila dupla, quando a pessoa usa um cruzamento, né, trava um cruzamento indevidamente, quando usa o giroflex indevidamente, se não tem esse direito, isso só complica o trânsito. Carlos Greco, escrevendo aqui que as motos cansaram de andar nos corredores, estão passando pelas pistas contrárias, andando na contramão. Passam a faixa central e seja o que Deus quiser. aí é uma infração ainda pior, né? Se colocando em risco e colocando tantas outras pessoas em risco. Obrigado pela participação de todo mundo aqui no 11 99911 9981.
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0: arte, inovação, inteligência artificial já faz parte da nossa rotina. E o FIO São Paulo 2026, o Festival Internacional de Linguagem Eletrônica, chega a partir da próxima semana, a 26ª edição. Propõe ali uma reflexão sobre a relação entre nós humanos, com a tecnologia, os processos criativos. É um festival muito legal, tá? Eu fui anos atrás numa outra edição do FIO, me diverti, é super diferente. É uma exposição para todas as idades e bem diferente mesmo. O festival reúne cerca de 160 obras de artistas de 48 países e essa exposição, que se chama A Intercriatividade, vai ficar em cartaz ali no Centro Cultural da Fiesp, na Avenida Paulista. O melhor de tudo, entrada gratuita, hein? Então você já vai poder se programar a partir de hoje para acompanhar. Quem explica os destaques dessa edição é o Ricardo Barreto. Ele é integrante da equipe que faz a curadoria do festival. Ricardo Barreto, bom dia para você. Obrigado pela sua participação aqui na CBN.
1: Bom dia, CBN. É um prazer estar com vocês.
0: Prazer é nosso de te receber por aqui. Conta para o nosso ouvinte que eventualmente ainda não conhece o festival, o que, que é o FIO para quem ainda não teve a oportunidade de conhecer? Qual é a proposta de vocês quando vocês fazem essa curadoria para essa exposição?
1: Veja só, o FIO é um festival que já tem um certo tempo. Muitas pessoas já conhecem e outras não. Mas a proposta do FIO é fazer com que a gente possa unir o novo da arte com a inovação tecnológica. Então, ele é uma proposta de fusão entre a arte e a tecnologia. E, para isso, nós, esse ano, trouxemos um tema da intercriatividade. Porque tem toda uma questão hoje da inteligência artificial, algumas pessoas são contra, outras são a favor, outras acham que as pessoas vão ficar mais burras. Nada disso, a gente acha que a inteligência artificial também tem uma certa criatividade artificial, que sabendo usá-la, é possível agora, com a inteligência humana, a partir da sua intuição, unir essas duas coisas. Né? Então, é intuição humana e fazendo com que haja a intercriatividade dessas duas criações, vamos supor, dessa maneira.
0: Ou seja, essas obras, elas de fato usam como base, como premissa, o uso da tecnologia. Mas o que você está me dizendo é que elas só existem, elas só são tão fascinantes por causa, seja da inteligência, né, ali da criatividade, de quem desenvolveu aquela obra a partir da tecnologia, ou até de quem interage com ela. É isso, Ricardo?
1: Também, porque hoje a inteligência artificial vai dominar tudo, certo? Assim como o mundo digital. Hoje tudo é comandado pelo mundo digital e será pela inteligência artificial. Só que nós da arte enfatizamos o quê? A criatividade humana. Né? E como fica a criatividade humana com a inteligência artificial? Nós acreditamos que tem que haver esse mix entre a inteligência, a criatividade artificial e a criatividade humana.

0: E a pessoa vai ganhar um perfume, certo? Que vai estar, que é exclusivamente daquela pessoa.
1: Nossa.
0: Então, isso é juntando a criatividade humana e criatividade da máquina. Porque ela consegue fazer uma combinatória gigantesca e consegue diversificar e especificar para aquela pessoa específica.
1: A pessoa coloca, fala sobre lembranças dela, é isso? Sobre memórias e a partir
0: Não,
1: da.
0: não, ela só dá o nome dela. Dá o
1: Ah,
0: nome,
1: tá. Ah.
0: certo? E através do nome ela constrói. Porque poderia ser pelo DNA, mas muitas pessoas
1: Claro.
0: não vão querer dar o
1: Claro.
0: seu DNA,
1: Claro.
0: né? Então, foi feita uma simplificação para que pudesse ser feito por isso.
1: Que
0: E é
1: legal.
0: também, e aí quem tá, de alguma maneira, não patrocinando, mas apoiando isso, é a empresa Natura.
1: Tá, que faz aí essa, que tá por trás dessa iniciativa especificamente, mas tem as
0: Isso,
1: várias
0: é.
1: outras, né? Agora, Ricardo, conta
0: Aham. Uhum.
1: pra gente, eu fiquei muito curioso, né, de imaginar, porque o FIO, esse festival todo, ele foi criado lá nos anos 2000, quando a gente já falava,
0: Sim,
1: claro, de muita inovação, mas de lá pra cá, foi uma revolução na tecnologia que a gente tá vendo.
0: o tempo
1: Tanto
0: todo,
1: que inteligência artificial é coisa dos últimos anos, né? É mais recente ainda. Eu queria entender, assim, do seu ponto de vista, o quanto que essas inovações todas foram alterando, potencializando, porque eu imagino que seja um prato cheio para vocês aí, para poderem fazer um festival como esse, mas ao mesmo tempo, o quanto que isso deve ser difícil, porque tem cada vez mais inovação surgindo, né? Como é que você vê, como é que vocês acompanham toda a inovação de tecnologia que a gente está vendo nos últimos anos, se refletindo, o que que mudou de lá para cá?
0: Veja só, a inovação não para e é de uma velocidade incrível. E nós, desde o ano 2000, cada evento é bem diferente do outro. Não, não existe uma. A gente não pega a memória do anterior e coloca para fazer o próximo evento. Não, a gente faz uma pesquisa daquele ano: quais são as novidades, quais são as inovações, quais são as propostas dos artistas que estão indo. E que estão contribuindo nessa conexão entre inovação e o novo. E aí, a partir dessa pesquisa, aí a gente faz um edital com determinada proposta. Esse ano, nesse edital, recebemos mais ou menos 1.200 propostas, e nós selecionamos essas propostas que estejam de acordo com essas propostas mais contemporâneas. Então, foi assim que foi feita essa, vamos dizer assim, essa exposição que está aqui no Centro Cultural da Fiesp.
1: Tem muita obra brasileira, Ricardo. Como é que o Brasil está posicionado aí nessa discussão, nessas inovações todas, hein?
0: Ó, veja só, o FAIO, ele é um cluster, ele é um agrupamento de vários festivais. Então, ele é um festival de cinema, ele é um festival de animação, festival de vídeo, um festival de música. Um festival atualmente também de arquitetura, porque a arquitetura também está inovando, certo? E também de instalações artísticas. Então, abrange tudo isso. Então, tem dezenas de brasileiros participando.
1: Muito bom, isso é um bom sinal, né, da gente acompanhar essa evolução toda também sendo feita pelas mãos dos brasileiros. Eu tava vendo aqui, Ricardo, a programação, tem até uma imagem que a gente pode. Quem tá nos acompanhando pelo YouTube e pelo Globoplay tá vendo várias das imagens fascinantes de algumas dessas instalações. Tem uma que mostra uma atividade que está ligada à gravidade. Se chama Gravidade VR. Ela coloca ali o visitante numa sensação de queda livre. É isso, Ricardo? Como é que é essa experiência? Porque.
0: Esse trabalho é de dois brasileiros. Esse trabalho esteve o ano passado na Bienal de Veneza. Tá? Então, nós fazemos aquela pesquisa e trouxemos esses dois rapazes aqui com essa proposta da gravidade. Então, é um trabalho de realidade virtual, e quando você entra na realidade virtual, você está em queda livre. Vai
1: Nossa.
0: caindo e vai acontecendo um monte de coisas. É algo difícil de descrever se você não esteja participando, não? Mas essa é a proposta desses brasileiros. Mas existem outros trabalhos, por exemplo, que são bem interessantes. Por exemplo, um trabalho de uma finlandesa chamada Hanna Halesch, que a proposta dela é os ancestrais. Então, o que que acontece? Você entra num portal, tem um portal, que ele captura seu corpo e seu rosto. E aí ele cria um avatar parecido com aquela pessoa. E esse avatar depois caminha para um outro lugar, onde encontra.

0: contra outras pessoas. E algumas pessoas começam a se conectar. E ao se conectar, certo? Elas têm toda uma maneira de fazer isso, elas conseguem se reproduzir, como se
1: Nossa.
0: fosse um casal, né? Que quando casa, você não sabe direito, você vai ter um filho, etc., mas você não sabe direito como vai ser. Vai ter um pouco de fisionomia de um, de outro, e nesse caso, certo? Acontece já bem rápido, né? As pessoas, tem duas pessoas diferentes que foram capturadas pela obra, e aí surge uma terceira pessoa.
1: Que legal, nossa, fascinante, hein, Ricardo? Tudo que vai estar ali disponível. E aí, só pra gente fechar, tem também uma programação, incluindo, por exemplo, workshops sobre inteligência artificial, algumas informações sobre audiovisual generativo. Vai ter, inclusive, uma conferência inédita com um matemático. Explica um pouco pra gente também esse outro lado do File, que me parece um lado aí um pouco mais técnico, com que público que vocês estão dialogando com essas outras atividades que vão estar disponíveis por lá também.
0: É, todo ano nós fazemos um workshop, porque é uma forma da gente passar alguma coisa para o público brasileiro, no caso aqui, para o público paulistano. Mas esse ano, dado essa questão da inteligência artificial, que muitas pessoas acham que o mundo, que as pessoas vão emburrecer com a inteligência artificial, a gente não acha nada disso. A gente acha que isso é algo que vai agregar, que vai melhorar, que vai fazer as pessoas ficarem mais inteligentes. Ao contrário de as pessoas acharem que elas vão emburrecer. Não vai acontecer, vai ser o contrário, certo? E para isso, nós convidamos um matemático gênio que inventou um número aleatório, o primeiro do mundo, certo? É um cara que daqui a 1.000 anos vai estar aí sendo falado sobre a proposta dele. Ele vem juntamente com a sua esposa. Então, certo? Essas duas pessoas vão estar aqui debatendo sobre o que é a inteligência, como ela surgiu, a inteligência, e como ela pode ser articulada hoje com as várias outras disciplinas que existem no mundo, e que de uma maneira que possa potencializá-la. Então, essa discussão, a gente vai estar colocando uma discussão que não fica no nível da opinião, do achismo, de pessoas que são da área e que sabem o que estão falando, e aí as pessoas vão poder refletir depois sobre essas questões que vão ser colocadas nessa palestra.
1: Muito bom, tudo isso e muito mais está na programação do File, que começa agora, nessa próxima semana. O File é o Festival Internacional de Linguagem Eletrônica. E se você gostou, tem uma notícia ainda melhor: o File é gratuito. Vai ser ali entre os dias 20 de agosto e 11 de outubro, no Centro Cultural Fiesp, na Avenida Paulista, 1313, em frente à estação Trianon MASP. Do metrô. Tem duas áreas principais: a galeria de arte funciona de terça a domingo, das 10 da manhã às 8 da noite, e a galeria de arte digital, todos os dias, das 7 às 6. A entrada é gratuita, não precisa fazer reserva. Como eu disse, de 20 de agosto até 11 de outubro, lá no Centro Cultural da Fiesp, na Avenida Paulista. Ricardo Barreto, que faz parte da equipe da curadoria do File, muito obrigado, viu, pela sua participação. Até uma próxima.
0: Foi um prazer, sempre conte conosco. Obrigado.
1: Obrigado.
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0: Sexta-feira, 14 de agosto de 2026. O Tribunal Superior Eleitoral determinou a suspensão temporária do processamento de novas filiações partidárias. A medida tem o objetivo de conter fraudes, até que seja concluída a auditoria sobre acessos indevidos registrados na plataforma da Corte. A decisão foi tomada em virtude da identificação de uma alteração fraudulenta na filiação do senador Flávio Bolsonaro, que apareceu como integrante do partido Missão quando tentou homologar a candidatura à presidência da República. O TSE confirmou que também houve uma tentativa de modificar o vínculo partidário do presidente Lula. A Corte esclareceu que os registros formais de ambos os candidatos já foram regularizados. Uma perícia técnica inicial descartou um ataque hacker ao sistema da Justiça Eleitoral. O diretor comercial da Cemig-Sim, Rubens Soalheiro, foi demitido sob suspeita de ligação com um esquema financeiro ligado ao dono do Banco Master, Daniel Vorcaro. Ele teria facilitado o envolvimento da estatal com a empresa Green Investimentos, presidida por Felipe Cansado Vorcaro, primo do banqueiro. A Cemig-Sim também informou que não mantém mais negócios com a Green Investimentos. E o Corinthians informou que cobrará investigações e punições para os responsáveis pelas falas racistas contra o goleiro Hugo Souza no jogo contra o Rosário Central fora de casa pelas oitavas de final da Libertadores. O atleta da equipe paulista denunciou ao árbitro as ofensas feitas por torcedores argentinos e o juiz acionou o protocolo antirracismo. Em campo, o Corinthians segurou o empate por 0-0. As equipes voltam a se enfrentar na próxima quinta-feira na Neoquímica Arena. No horário de Brasília, 11h34.
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0: Ainda na rede CBN, informações ao vivo com Felipe Igreja. Felipe.
2: Muniz, o partido Missão apresentou ao Tribunal Superior Eleitoral uma representação criminal para pedir a investigação de uma suposta fraude que resultou na filiação indevida de Flávio Bolsonaro ao partido. A ação foi protocolada ainda ontem à noite e será relatada na corte pelo ministro Floriano de Azevedo Marques. Segundo o partido, a filiação de Flávio Bolsonaro teria sido realizada sem autorização do senador e com a utilização de dados falsos. A Missão afirma que o CPF e o endereço foram adulterados e que o cadastro foi feito no dia 2 de agosto a partir de um endereço de IP. A legenda afirma que houve falhas no sistema de filiação partidária e permitiram a inclusão desses dados mesmo com inconsistências cadastrais. Após esse episódio envolvendo o senador Flávio Bolsonaro, do PL, a Missão afirma ainda que identificou uma nova tentativa de filiação fraudulenta, desta vez em nome do presidente Lula. Só que o cadastro foi cancelado antes de ser confirmado no sistema oficial do TSE. A legenda pede, então, uma investigação para descobrir quem estava por trás do IP utilizado nesse processo, bem como a identificação de contas ou assinaturas vinculadas a esse endereço. Missão aponta um suposto crime de falsidade ideológica para fins eleitorais nessa documentação que foi protocolada junto ao TSE. Muniz.
0: Obrigado pelas suas informações, Felipe Igreja. Ao vivo, direto de Brasília, agora 11h36.
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0: Márcio, bom dia, tudo bem?
4: Fala, Muniz. Bom dia, tudo jóia.
0: Vamos falar aqui de um assunto importante, um alerta importante para os nossos ouvintes. Incêndios em apartamentos. Recentemente teve um incêndio que chamou muita atenção ali na região central de São Paulo. Alguns casos que eventualmente a gente conta aqui. O que está acontecendo, Márcio? E quais são as orientações que a gente pode ter para evitar esse tipo de episódio?
4: Bom, no geral, né, não sei se você viu lá no SP1, na quarta-feira, lá na Globo, a gente falou disso, o bombeiro mandou os dados desse ano e são bem importantes esses dados. A gente teve até então, até agosto, quase 700 chamados para incêndios aqui em São Paulo, não só de apartamento, claro, mas muitos de apartamentos, e a gente percebe claramente um aumento, não só em apartamentos antigos, mas apartamentos mais novos também, o que chama atenção. E no estudo, no levantamento dos dados que o bombeiro fez, muita coisa causada por questão elétrica, né, por curto-circuito, porque um monte de gente faz reforma no apartamento e não faz reforma no quadro elétrico. Então você tem lá no teu apartamento 5 tomadas, e você tem 10 aparelhos ligados, aí de repente você reforma tudo, vira de 5 vai para 8 tomadas, e você faz um monte de coisa elétrica, você põe um monte de Benjamin e você não mexe lá na caixa de entrada. Obviamente aumenta o risco, vai esquentar os fios, pode pegar fogo, dá curto, então esse é um motivo sério. E um outro motivo que chamou a atenção é descuido mesmo, né? Mau uso, problema de comportamento. E os dois motivos principais, vela acesa e panela que esquecem no fogo. E aí tem tudo que é tipo de ocorrência, né? Pessoa de idade que está sozinha e esquece mesmo. Muita gente alcoolizada que cai no sono, pega no sono e aí acontece alguma coisa. Então, tem uma questão técnica, a partir de agora, para os síndicos, né, um desafio para os síndicos, para que comecem a fazer vistoria nos apartamentos, para ver se está tudo em ordem, principalmente quando alguém for reformar um apartamento, para ver se no projeto contempla a adequação elétrica. E um segundo desafio, que é a questão de comportamento, né? Como é que você trata o caso de uma pessoa que 2-3 vezes causou um princípio de incêndio porque estava bêbado, deixou uma vela acesa, esqueceu uma panela no fogão? Como é que você trata quando tem um idoso sozinho que a família praticamente largou, mas o idoso está lá vivendo sozinho? Então, muito desafio para os síndicos, viu?
0: Muito desafio para os síndicos, mas pelo menos, né, Márcio? Não sei se você concorda aqui, são pontos relativamente fáceis de resolver, pelo menos alguns deles, né? Essa questão de aumento de tomadas, das mudanças, das reformas e tal, é o tipo de coisa que, com o mínimo de prevenção, com o mínimo de organização, a pessoa já consegue eliminar um problemão ali, um risco muito grande, né? Então é relativamente fácil da gente reverter isso e evitar esses outros casos, né?
4: Eu concordo com você. A única dificuldade é visitar os apartamentos.
0: Sim.
4: Imagina, o síndico tem lá, o teu prédio tem 80 apartamentos. Aí o síndico fala, vou dar uma revisada aí nos 80. Aí faz um cronograma, pega um engenheiro para ajudar a vistoriar tudo. Mas aí dos 80, 5 falam, não, na minha casa não vai entrar. Aí pronto, né? Aí são justo os apartamentos que tem um monte de irregularidade. Então não é tão simples assim.
0: É.
4: Se você revisar 79 e um apartamento não faz a revisão e justo esse está com problema, é um aquecedor de gás que está 10 anos sem manutenção. É uma bomba relógio. Se vazar gás, ficar fechado, acender a luz só com a fagulha, já pega fogo, já explode. Então,
0: é simples de resolver com a consciência do morador, né, Márcio? Mas é isso. Se o síndico precisa vistoriar, aí é uma dor de cabeça muito maior. Por isso que todo mundo tem que se antecipar e fazer a sua parte.
4: E os prédios que não tem AVCB, aí sim, aí é bomba relógio de verdade mesmo, porque não tem rota de fuga, não tem, se pega fogo, não tem brigada de incêndio, aí a tragédia é maior, né?
0: E quem já vivenciou, né, mesmo que não tenha sido de perto, mas conhece alguém que passou por isso e tal, sabe o susto que é o incêndio, né, a velocidade do fogo, como isso às vezes paralisa a reação da pessoa. Então, melhor prevenir do que passar por uma situação dessa que é tão preocupante.
4: Esses dias a gente teve um incêndio aqui em São Paulo num apartamento, parece que está em investigação ainda, mas acho que foi proposital no apartamento, é o que parece, e todo mundo teve que sair do prédio, ficar em hotel, agora, recentemente, então não é brincadeira.
0: Não é brincadeira. Márcio, obrigado, viu, pela sua participação de hoje, um bom final de semana para você.
4: Valeu, bom final de semana, abraço.
0: Abraço.
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0: 11h42, o Tribunal Regional Eleitoral de São Paulo condenou o deputado federal Guilherme Derriti, do PP, o Partido Progressista, né, a pagar a multa de R$5.000 por propaganda eleitoral antecipada, decisão tomada por unanimidade na sessão da corte que foi realizada nessa quinta-feira. Derriti foi acusado de publicar no perfil dele no Instagram um vídeo com um trecho editado de um discurso feito durante um evento de lançamento de pré-candidaturas, e nesse trecho ele pede votos para o Flávio Bolsonaro do PL e para outros candidatos do partido em São Paulo. A ação foi apresentada pela Federação Brasil da Esperança, que é formada por PT, PCdoB e PV, só que ainda cabe recurso, a campanha de Derriti ainda pode recorrer. Segundo a relatora do caso, a juíza Cláudia Fonseca Fanucci, a publicação ultrapassou os limites permitidos para a promoção política durante o período de pré-campanha, porque na visão dela, a postagem, na forma como foi editada e com destaque para o conteúdo veiculado, ultrapassa de forma inequívoca os limites da promoção política nesse período pré-eleitoral. Segundo a relatora, a publicação apresentou características de propaganda eleitoral antecipada ao indicar os beneficiários da mensagem, os cargos que estavam em disputa e também defender a necessidade de elegê-los. Além da multa, o TRE determinou a retirada imediata da publicação. Em caso de descumprimento, pode ser aplicada uma multa diária no mesmo valor. O acórdão desse julgamento ainda não foi publicado, segundo a última atualização da reportagem do portal de notícias G1. O portal também procurou a defesa de Guilherme Derriti, mas ainda não teve uma resposta sobre esse caso, que teve uma primeira condenação, mas que, como já mencionei aqui, o candidato, a campanha dele, ainda pode recorrer dessa multa de R$5.000 e da determinação de remoção do conteúdo das redes sociais dele.
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7: 53, tá com o juiz, vai acabar o jogo aqui. 0-0, tá empatado o jogo. O Corinthians contra o time do Rosário Central, na primeira disputa aqui nessa, deste embate. Juiz aponta o meio do campo, termina o jogo.
6: Central.
7: Zero!
6: Corinthians!
7: Zero! Timão arranca o empate e boa parte do segundo tempo com 10 em campo. Ala foi expulso. 0-0, acaba o jogo.
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0: Guilherme Pradella, tudo bem?
8: Fala, Muniz, bom dia para você e para os ouvintes.
0: Bom dia, vamos falar aí dos primeiros jogos de oitavas de final da Libertadores, Sul-Americana, também rodada do final de semana do Campeonato Brasileiro, mas vamos começar com esse Corinthians e Rosário Central. Ficou tudo no 0-0, né?
8: Exato, não ficou ruim pro Corinthians não, porque no segundo tempo teve o Alan, volante corintiano, expulso depois de receber um segundo cartão amarelo. Corinthians terminou o jogo com 10, sofrendo muito com cruzamentos, mas assim, o Hugo Souza conseguiu se virar bem nas situações em que foi exigido, então o Corinthians sai com um importante resultado, esse 0-0, agora precisa de uma vitória simples na próxima quinta-feira na Neoquímica Arena para conseguir vaga na próxima fase, que é a fase quarta de final. A gente lamenta muito o jogo por conta das ofensas racistas que o Hugo Souza, goleiro do Corinthians, acabou sofrendo, inclusive o árbitro da partida, que foi muito bem ontem, acionou o protocolo antirracial, fez aquele sinal em formato de X, comunicou o delegado da partida, depois o jogo acabou prosseguindo, mas extremamente lamentável, o Corinthians se posicionou, mas a gente teve esse episódio muito triste ontem com o Hugo Souza, goleiro do Corinthians. Na Libertadores da América, então, tivemos todos os jogos empatados, ninguém conseguiu vencer nessas primeiras partidas de oitavas de final, lembrando que a gente não teve o confronto entre Tolima e Independiente Del Valle por conta do terremoto que aconteceu na Colômbia, esse jogo aconteceria na Colômbia e agora foi transferido para a semana que vem, então todos os confrontos terminaram empatados na Libertadores da América. Na Sul-Americana, ontem a gente teve o Santos jogando e vencendo o Macará, vitória por 2-1 de virada, Gabigol e William Arão fizeram os gols, o Santos saiu atrás do marcador, então Peixe consegue uma vitória importante na quinta-feira que vem, jogando fora de casa, tem a vantagem do empate. Só destacar um jogo da Sul-Americana, porque a gente teve derrota de um time brasileiro, o Botafogo, tudo bem que era um time bem modificado, perdeu para o Cienciano do Peru, e o jogo foi lá no Peru, por 6-1.
0: Nossa!
8: 6-1, resultado assim, assustador, acho que é uma forma de definir. Então, um jogo que chamou bastante atenção. E teve ontem também pela Libertadores, o Mirassol empatando com a LDU por 1-1. Os jogos que a gente destaca de Libertadores e Sul-Americana, jogos de volta agora na semana que vem. Rapidamente, sobre Campeonato Brasileiro, nesse final de semana começa a 23ª rodada. A gente destaca amanhã, 16h, Fluminense e Palmeiras. Amanhã também, 21h, tem São Paulo e Coritiba. No domingo, o Vasco enfrenta o Santos às 16h e às 19h tem Corinthians e Cruzeiro, os times grandes aqui de São Paulo, que se enfrentam neste final de semana. Tem Mirassol e Flamengo também, domingo 18h, e o Bragantino joga no sábado contra o Atlético Paranaense, 18h, os times aqui do estado de São Paulo na rodada do Brasileirão, Muniz.
0: Muito bem, agenda completa para o pessoal acompanhar, hein, Pradella? Obrigado pelas informações, bom final de semana de muito trabalho por aí, semana que vem a gente fala mais.
8: Valeu, até mais.
0: Até.
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0: Yasmin Caetano, conta tudo de bom que tem aí nos próximos dias. Muita coisa pro pessoal se programar para curtir São Paulo, hein?
9: E aí, Muniz, ó, bom dia a você e aos ouvintes. Vou começar destacando uma peça com a Thaís Araújo, que estreou no Teatro FAP nessa semana. Uhum. Uma nova temporada da peça Mudando de Pele, dirigida por Yara de Novaes. É um espetáculo em que ela interpreta aí uma mulher que decide romper com situações que a incomodam e ela passa também por uma jornada de autoconhecimento ao encontrar outras mulheres nesse caminho. Tem sessões de quinta a sábado, 20h, aos domingos às 17h, até os dias 6 de setembro. Teatro FAP, que fica em Higienópolis, ingressos a R$200 a plateia, R$150 mezanino a inteira e estão à venda pelo site do teatro. Só um destaque que para esse final de semana já está esgotado no site, mas já está disponível para a semana que vem. Então, se não conseguir para esse final de semana ali, aquela rebarba, né, de quem não compareceu, tem ainda para semana que vem, já dá para se planejar.
0: Eu não consegui, estou louco para assistir essa peça, mas eu vou. Até o final da
9: temporada
0: eu vou.
9: Ainda tem chão, até o dia 6 de setembro. Boa sorte.
0: Valeu.
9: Bom, tem também shows do Roupa Nova, com a turnê Simplesmente Roupa Nova no Espaço Unimed. 2 shows, sábado e domingo. Sábado, 10h, domingo às 8h, Espaço Unimed, que fica na Barra Funda, tem ingresso no site oficial da casa a partir de R$160. E tem opção gratuita também pelas ruas de São Paulo, com o Festival do Patrimônio, chegando ao último final de semana, com mais de 500 atrações gratuitas espalhadas pela cidade. Alguns dos destaques: programação musical no centro, no domingo, na Avenida São João, tem shows de Zé Cabaleiro, Lua de Luna, Ana Canhas e Bexiga 70, e também algumas atrações na Praça Dom José Gaspar, na Praça Ramos de Azevedo e no Viaduto do Chá. Cultura Popular também estará presente. No sábado e no domingo, alguns cortejos saem do edifício Sampaio Moreira, na rua na região da Rua São Bento, a partir das 10 da manhã. E o Bixiga terá rodas e shows de samba. E o Largo do Paissandu também recebe apresentações de samba de roda e quadrilha. Tem ainda no Largo do Café, festas de black music, visitas a casas históricas, roteiros pelo centro e uma exposição com cerca de 600 carros antigos no Vale do Anhangabaú. No domingo, todas as atividades estão disponíveis no site jornadadopatrimonio.prefeitura.sp.gov.br e tem uma programação do SESC dentro da jornada, lá no site do SESC você consegue conferir. E aí, por fim, tem o Dia da Coreia. Que acontece agora. E aí o Centro Cultural Coreano no Brasil vai celebrar essa data com uma programação também gratuita nesse final de semana, sábado e domingo, com shows, apresentações de artes cênicas tradicionais, feira de criadores e algumas outras atividades. Tem também o cantor sul-coreano Gao, que se apresenta amanhã às 7 da noite e no domingo às 6:30 da tarde. É só chegar no Centro Cultural Coreano no Brasil, Praça Coronel Fernando Prestes, no Bom Retiro, das 10 da manhã às 8 da noite. Entrada totalmente gratuita, Muniz.
0: Muito bom, Yasmin Caetano. Ótimas dicas para todos os gostos aqui na nossa agenda cultural de hoje, hein? Bom final de semana para você.
9: Obrigada, para você também.
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0: Luísa Fecarota, bom dia, tudo bem?
11: Bom dia, Gui, tudo bem?
0: Tudo bem, vai ficar melhor ainda, porque eu adoro queijo e hoje o que você trouxe aqui pra gente é falar sobre queijo Minas artesanal. O que que tem de bom?
11: Pois é, a gente fez esse pancadão de SP Gastronomia essa semana, agora a gente faz uma pausa pra falar de uma agenda que não podia deixar de falar, então muita atenção nessa hora que o assunto é bom. Um dos maiores comunicadores do queijo do Brasil lançou um atlas do queijo Minas artesanal, o Eduardo Girão e a irmã Denise, eles se juntam numa baita pesquisa. Eu digo que eles viraram o queijo Minas artesanal de ponta cabeça e lançaram um produto inédito, diferente de tudo que eu já vi no meio editorial, que é um atlas com mapas das 10 micro-regiões produtoras de queijo Minas artesanal, com informações históricas, culturais. E na semana que vem eles virão de Belo Horizonte para fazer o lançamento do Atlas aqui em São Paulo, na segunda-feira. Estão com uma programação bem legal, bem agitada. Então coloquem na agenda que na segunda-feira, às 19 horas, eles vão lançar essa preciosidade na Talk. E aí eu já emendo uma outra dica, porque a Talk é um lugar que eu adoro em São Paulo, que é uma livraria pititica, assim, charmosinha, com uma curadoria muito bem cuidada, só de livros de gastronomia. Olha, e legal. Apetrechos de cozinha. Elas têm um baita acervo de livros importados, inclusive. Então, assim, é um programa duplo, sabe? Porque você vai ter o bate-papo com os irmãos Girão sobre o Atlas e ainda vai poder conhecer a Talk e, claro, provar um queijinho, né?
0: Que delícia.
11: Mas olha, Gui, acho legal falar que o queijo Minas artesanal é um dos principais queijos artesanais do Brasil, né? Um patrimônio nosso. Tem 3 séculos de história e hoje ainda existe pelo menos 3.500 queijarias que produzem o QMA, como eles chamam, né, queijo Minas artesanal. São 21 mil toneladas por ano de queijo produzido em várias regiões de Minas. E eu gosto, porque além do trabalho de escavação histórica e cultural que eles fizeram, o Atlas em si é um produto lindo, né? Então dá pra abrir, dá pra enquadrar, dá pra deixar na mesa de centro. E você vai lendo, vai descobrindo um monte de detalhes sobre a nossa própria história. Eu sempre digo isso, né? Que conhecer comida faz com que a gente também conheça a nós mesmos, né? E eu amo papel, amo Atlas. Ô Gui, você já foi numa livraria recentemente? Não tem mais Atlas.
0: Eu fui recentemente, mas não reparei nisso. É verdade, né, Lu? Atlas
11: imagino.
0: Eu não reparei exatamente por isso, né? Não tem. É verdade, Lu.
11: Não tem mais Atlas. Eu sou obcecada por mapas. Então eu achei também uma saída bem original, além de tudo, sabe? É. E o Girão diz uma coisa que eu gosto muito, que assim, as pessoas só valorizam aquelas coisas que elas conhecem melhor, né? Criam alguma conexão tradição. Então ele diz assim, pro queijo Minas artesanal resistir, né, mesmo com tantos obstáculos, a informação é fundamental. Eu concordo muito com ele. Eles fizeram esse mapeamento inédito, super completo. E, enfim, é um dos nossos grandes queijos do Brasil. Gui?
0: Nossa, bom demais, hein, Lu? Atlas do QMA, os mapas do queijo Minas artesanal, da Denise e do Eduardo Girão. Só repassando então aqui para os nossos ouvintes. A agenda do que a Lu mencionou aqui é dia 17, 14h30, tem aula sobre queijos brasileiros no restaurante Tuju. Fica ali na rua Frei Galvão, número 135, no Jardim Paulistano. Para participar deste evento, tem que pegar o ingresso lá no exploretoc.com, exploretoc.com. E depois tem outras duas agendas, essas gratuitas. Também no dia 17, às 19h, o próprio lançamento do Atlas na livraria Talk, que fica na rua Apiacás, 706, em Perdizes. E no dia seguinte, dia 18, às 18h30, o bate-papo sobre o Atlas do Queijo Minas Artesanal. Aí fica na loja Mestre Queijeiro, rua Simão Álvares, 112, em Pinheiros. Esses dois últimos eventos com entrada gratuita. Bom demais, hein, Lu? Gostei.
11: Coloquem na agenda. Um beijo, Gui. Até.
0: Um beijo, Lu. Até.
12: Tenta me entender.
0: E coloquem na agenda também esse e vários outros shows, hein? A gente tá ouvindo aí Ferrugem, que vai se apresentar no SP Gastronomia, dia 23 de agosto, 19h. 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Muito bem, e assim o CBN São Paulo de hoje fica por aqui. Quero agradecer pela sua companhia em toda essa semana. Marcela Lorenzetto está de férias. O pessoal escreveu aqui dizendo que férias longas demais. Ela está descansando merecidamente. Semana que vem ela volta aqui no CBN São Paulo. Obrigado pela sua companhia nesses últimos dias. Um bom final de semana para todos vocês. A gente teve a produção da Yasmin Caetano, a Isabel Gomes na assistência de produção e os trabalhos técnicos do Pascoal Júnior e da Priscila Gubiotti. Um bom final de semana a todos vocês. Segunda-feira, 10 da manhã, eu tô de volta aqui no CBN São Paulo com vocês.
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0: Sexta-feira, 14 de agosto de 2026. O Missão pediu ao Tribunal Superior Eleitoral uma investigação sobre a filiação indevida do senador Flávio Bolsonaro ao partido. Segundo a legenda, o ato foi realizado com dados falsos. O Missão informou que o CPF e o endereço foram adulterados e o cadastro foi feito no último dia 2. O partido também alega que houve falhas no sistema de filiação que permitiram a inclusão das informações, apesar das inconsistências cadastrais. A taxa de desocupação no segundo trimestre caiu em 13 unidades da federação. Santa Catarina, Mato Grosso e Espírito Santo registraram os menores índices no período pesquisado pelo IBGE. Já o Amapá, a Bahia e Pernambuco apresentaram os níveis mais elevados. O Maranhão teve a maior taxa de informalidade, que chegou a perto de 57%, e Santa Catarina a menor, 25%. O Instituto Nacional de Meteorologia monitora a possibilidade de uma onda de calor atingir partes do país em pleno inverno. O fenômeno ocorre quando as temperaturas máximas ficam pelo menos 5 graus acima da média por 5 dias consecutivos. A onda de calor pode atingir as regiões centro-oeste e sudeste, além do oeste do Pará, o centro-leste do Amazonas e partes do Paraná. No horário de Brasília, meio-dia, 3 minutos.
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1: E muito, muito, muito boa tarde. Hoje é sexta-feira, Cássia Godoy.
2: Semana praticamente encerrada. Depois de todas as notícias aqui do CBN Brasil.
1: 14 de agosto de 2026, começando este CBN Brasil. Bom, nós teremos várias informações sobre o Rio de Janeiro, com o ex-governador Cláudio Castro sendo novamente alvo de buscas da Polícia Federal. Aquela velha história dos governadores do Rio de Janeiro, governadores e ex-governadores, sempre alvos da polícia e da justiça. E temos também bastante política, já estamos aqui em clima eleitoral, em clima de campanha, e eu queria destacar uma frase aqui do Gilberto Kassab. Gilberto Kassab é um articulador, todo mundo sabe, um articulador muito importante. Ele é presidente do PSD, um partido que agregou políticos, agregou parlamentares aqui ao longo desses últimos anos, tornou-se um partido grande, e ele é candidato a vice-presidente também na chapa do Caiado, que é o ex-governador de Goiás e que é também membro do PSD. Mas foi como presidente do PSD, do partido, que o Kassab disse o que disse hoje, que é o seguinte, que não é verdade que o Centrão esteja, vou dizer o que o Kassab disse com as minhas palavras, não é verdade que o Centrão esteja neutro. Segundo o Kassab, o Centrão está, na verdade, com o Lula, e que a chance do Flávio Bolsonaro de ganhar a eleição é zero, né? Essa é a afirmação do Gilberto Kassab, feita hoje. E bate, né, o Cássia, com o comentário que a Vera Magalhães fez ontem aqui no Viva Voz, dizendo que, com todas essas manifestações, o Centrão dizendo que é neutro, que não sei o quê, mas que, na verdade, o Centrão se aproximava mesmo, era do Lula, especialmente em determinadas regiões como Norte e Nordeste. Esse será um dos temas aqui do CBN Brasil. E o outro, na área de mistura de economia com diplomacia e com política, que foi a decisão do governo brasileiro de abrir o processo de aplicação da lei de reciprocidade contra os Estados Unidos ou contra empresas americanas. É um processo longo, tecnicamente é um processo longo, não leva não menos que 2 meses de análise e debate dentro de diversos órgãos do governo, mas se o governo decidir de fato aplicar a reciprocidade, isso significa o seguinte, significa que o governo brasileiro colocaria tarifas contra as empresas americanas que exportam para o Brasil e colocaria outras restrições de negócios de empresas americanas no Brasil. É por isso mesmo que o setor empresarial aqui no Brasil, por exemplo, é contra essa reciprocidade, porque prejudicaria as empresas brasileiras e o consumidor brasileiro, que acabaria pagando mais caro por produtos e peças que viessem dos Estados Unidos. Produtos, peças e serviços que viessem dos Estados Unidos. Aliás, é o mesmo argumento que o Brasil usou nas conversas com os Estados Unidos. O governo brasileiro disse que as tarifas impostas pelo Trump aos produtos brasileiros estavam prejudicando o consumidor americano, que estava pagando mais caro pelo café, pelo suco de laranja, pelos móveis de madeira brasileira e tal, né? Esse era o argumento do governo brasileiro. Se o governo brasileiro aplicar tarifas aos produtos americanos, aí é a mesma coisa que vai acontecer, vai prejudicar o consumidor brasileiro. Mas tem aí, no meio disso tudo, um caráter político, né? O governo está dizendo, olha, estou fazendo essa aqui lei de reciprocidade, como que assumindo uma posição de independência, de, digamos assim, uma posição política do governo brasileiro. Porque, no final das contas, o governo brasileiro sabe, e todo mundo sabe, que não vai ter negociação com o governo Trump, não tem negociação, coisa nenhuma. E também essa história de recorrer à Organização Mundial do Comércio também é só retórica, porque a OMC está inativa desde 2019. Então, nós temos aí uma ação mais política do governo brasileiro de mostrar que está lidando com o caso, que está tentando impor seus pontos de vista no caso, mais uma ação política do que uma ação econômica. De todo modo, como dizem os próprios representantes do governo, se houver aplicação de restrições às empresas americanas, isso só ocorreria lá para frente, no mínimo 2 meses daqui até lá. Nesses 2 meses, o que, que tem? Tem o processo eleitoral. Bom, vamos começar então as reportagens com o Rio de Janeiro. A Isa Morena, e é mais um processo de busca e apreensão envolvendo o ex-governador do Rio, Cláudio Castro. Isa.
3: Boa tarde, Sardenberg. Boa tarde, Cássia. A Polícia Federal deflagrou, nesta sexta-feira, a segunda fase da Operação Sem Refino, que mira irregularidades na Refit, antiga refinaria de Manguinhos. Um dos alvos da operação de hoje é o ex-governador do Rio, Cláudio Castro. De acordo com a defesa do político, a residência dele na Barra da Tijuca, zona sudoeste da capital, não foi alvo das ações de hoje. A reportagem esteve lá mais cedo e constatou que não haviam carros da Polícia Federal nesse endereço. Ainda assim, agentes cumprem diligências numa residência na Barra da Tijuca, mas que seria de outro alvo da operação. Outro endereço investigado seria em Petrópolis, região serrana do estado. Este endereço, segundo a defesa de Castro, já teria sido alugado anteriormente pelo ex-governador. No entanto, o mesmo já teria rescindido o contrato tão logo saiu do governo em março deste ano. Outros alvos da operação são os ex-secretários de Estado Bernardo Rossi e José Mauro de Faria Júnior, o advogado Antônio Carlos Santos, conhecido como Pipo, e que chegou a disputar uma vaga para desembargador pelo Tribunal de Justiça do Rio, o empresário do ramo da construção civil Luiz Fernando Gomes e os empresários sócios da empresa Sete Pilares, Ana Carolina Miranda e Maurício Leite. Até o momento, temos malotes, ainda não se sabe se de dinheiro, joias, documentos ou outros itens de valor, e pelo menos 3 carros apreendidos e trazidos aqui para a sede da Polícia Federal no centro do Rio de Janeiro. Essa é a segunda fase da operação, mira fraudes na concessão de licenças ambientais para a refinaria, além de lavagem de dinheiro de capitais ligadas ao esquema. Na primeira fase da operação, em maio deste ano, o ex-governador Cláudio Castro também havia sido um dos alvos, suspeito ali de usar a estrutura do Estado para poder beneficiar o grupo empresarial comandado por Ricardo Magro, dono da Refit. O empresário Ricardo Magro teve a prisão decretada pelo ministro Alexandre de Moraes do Supremo Tribunal Federal. Como ele mora em Miami, nos Estados Unidos, já é considerado foragido. O STF também pediu a inclusão do nome dele na lista da Interpol. A Polícia Federal suspeita que servidores públicos tenham recebido benefícios para deixar a Refit operar. Os alvos podem responder por gestão fraudulenta e temerária, lavagem de capitais, sonegação fiscal, evasão de divisas, manipulação e apreensão. E eu lembro, Cássio Sardenberg, que no final de maio, o governo do Rio cassou a inscrição estadual da Refit. E já na semana passada, há exatos 7 dias, a diretoria da Agência Nacional do Petróleo revogou a autorização da Refit após a empresa ter tido seu

0: CNPJ suspenso pela Receita Federal. Até o momento, somente as defesas de Rossi e Castro se posicionaram. A defesa de Bernardo Rossi, que é candidato a deputado federal pela União Brasil, negou qualquer envolvimento dele com as irregularidades da Refit. A de Castro afirmou desconhecer que ele tenha sido alvo de operação e negou qualquer participação dele nas ilegalidades envolvendo a antiga refinaria de Manguinhos. Cássia e Sardenberg.
1: Muito obrigado, informação de Isa Moreno. E agora continuamos, não, agora a gente vai para Brasília com o Felipe Igreja, é aquela história da filiação fraudulenta do Flávio Bolsonaro. Felipe.
2: Sardenberg, o partido Missão apresentou ao Tribunal Superior Eleitoral uma representação criminal para pedir a investigação da suposta fraude que resultou na filiação indevida de Flávio Bolsonaro ao partido. A ação foi protocolada ainda ontem à noite na Corte Eleitoral e será relatada pelo ministro Floriano de Azevedo Marques. Segundo o partido, a filiação de Flávio teria sido realizada sem autorização do senador, com a utilização de dados falsos. O Missão afirma que o CPF e o endereço foram adulterados e que o cadastro foi feito no dia 2 de agosto de 2026. A legenda identificou o endereço de IP responsável por fazer a filiação de Flávio Bolsonaro e encaminhou esse endereço para análise do TSE. O partido sustenta que houve falhas no sistema de filiação partidária que permitiram a inclusão dos dados mesmo com inconsistências cadastrais e afirma que já havia registrado reclamações sobre problemas semelhantes no mesmo sistema nos meses de março e julho. Além disso, após o episódio envolvendo Flávio, o partido afirma que identificou uma nova tentativa de filiação fraudulenta, desta vez em nome do presidente Lula do PT. O cadastro foi cancelado antes de ser enviado ao sistema oficial do TSE e o partido suspendeu temporariamente seu sistema de filiação online. A sigla pede a investigação para descobrir quem estava por trás dessa tentativa de fraude e aponta um possível crime de falsidade ideológica para fins eleitorais. A sigla afirma ainda que avisou Flávio Bolsonaro por e-mail sobre a tentativa de filiação. Segundo a petição, os registros internos demonstram que ele tomou conhecimento, que o senador tomou conhecimento da solicitação, embora tenha declarado que considerou as mensagens como um possível spam. Após esse episódio envolvendo Flávio, o partido também identificou essa tentativa de filiação, só que do presidente Lula. A Missão pede, então, essa apuração para descobrir quem estava por trás das tentativas de fraude. Como eu disse, o caso está com o ministro Floriano de Azevedo Marques, depende agora de um despacho do ministro Sardenberg.
1: Muito obrigado, informação do Felipe Igreja de Brasília. E agora a gente vai para o intervalo, noticiário da sua cidade.
3: E já voltamos.
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3: Guilherme Gimenez, boa tarde para você.
4: Oi, Cássia, boa tarde para você e para os nossos ouvintes. Rodovia Regis Bittencourt bem congestionada para São Paulo agora, pelo menos da passagem pelo quilômetro 292 até a altura do 282 em Embu das Artes. Tem registro de ocorrência por ali. Depois o trânsito libera, volta a ficar carregado no 278 no acesso para o Rodoanel Mário Covas. Entre o 278 e o Largo do Taboão, boas condições, tanto no sentido São Paulo quanto no sentido Curitiba. Inclusive no sentido Curitiba, todo o caminho da Regis funcionando muito bem neste momento. Rodovia Raposo Tavares para São Paulo, lenta do 29 até o 25, depois boas condições até o Butantã. E para o interior, sem dificuldades. Castelo Branco segue lenta na chegada a São Paulo, devido ao congestionamento na marginal Tietê, no trecho inicial no sentido rodovia Ayrton Senna. Castelo ruim desde o quilômetro 16 até o Cebolão. Rodovia dos Bandeirantes segue difícil na aproximação com a marginal do Rio Tietê, mais de 2,5 km de ando e para nesse momento.
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0: E aí, Merval, como está?
1: Tudo bom, Sonnenberg? Boa tarde, ouvinte. Boa tarde, Cássia.
2: Boa tarde, Merval.
0: A gente havia originalmente pensado numa outra pauta, mas depois a gente viu aqui as declarações do Gilberto Kassab dizendo que o Centrão não está neutro, o Centrão está com Lula e que a chance do Flávio Bolsonaro ganhar a eleição é zero. Merval, vamos falar
1: Olha,
0: disso?
1: eu acho que ele tem razão quando diz que o Centrão está apoiando o Lula. Muitas vezes essa neutralidade favorece o PT, né? Impede que impediu, por exemplo, que o Flávio Bolsonaro fizesse acordos com partidos do Centrão, né? Então, isso realmente eu acredito que seja verdade. Mas dizer que a chance do Flávio ganhar é zero, acho que ele está exagerando um pouco. Acho que é um pouco mais além do zero. Bom, hoje vamos ter pesquisa aí para constatar isso, né? Mas o fato concreto é que se o Flávio não se mostrar muito competitivo no primeiro turno, provavelmente o Centrão todo vai apoiar o Lula. Agora, tem que ver o que acontece se o Flávio surpreender e for para o segundo turno empate técnico com Lula. Aí eu não sei como é que o Centrão vai avaliar isso, né? E também o Centrão tem várias situações complicadas, por exemplo, lá em

0: JHC, né? O nome dele é uma siglazinha assim, mas ele pode chegar e atrapalhar a eleição do Lira. Então, pode ser que o Lira se sinta mais apoiado pelo PL, pelo Flávio. Então, essas coisas todas mudam muito, né? Mas, na verdade, eu acho que o Centrão hoje está mais com Lula. O Davi Alcolumbre está se reaproximando do Lula. O presidente da Câmara, o Mota, já declarou voto no Lula, especialmente por causa do pai, né? Que é candidato a senador também e precisa do apoio do Lula. Então, eu acho que o Haddad falou a maior parte de verdade, mas o zero do Flávio, eu acho que ele é mais político do que uma análise fria e técnica.
1: Tá certo. E eu ia dizer isso, que o Hugo Mota, que é lá da Paraíba, ele já declarou voto em Lula, né?
0: Pois é, exatamente. Tem essas questões regionais que influenciam, né? Então, o Hugo Mota apoiou o Lula apoiou o pai do Hugo Mota para o Senado. Aí está feita a união, né? Então, é isso. Vamos ver como é que as coisas andam, mas acho que a neutralidade do Centrão, em vez de parecer uma atitude de política, né, a favor do Flávio, é a favor do Lula. Eu acho que o Centrão neutro, na maior parte dos estados, facilita a vida do Lula.
1: Merval Pereira, obrigado, Merval. Bom final de semana. Até semana.
0: Até segunda. Um abraço.
1: Lembrando que as campanhas começam
2: no
1: domingo
2: domingo.
1: agora.
2: Isso mesmo.
1: Intervalo.
2: E já voltamos.
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2: Nosso ouvinte Mário já mandou mensagem para cá falando da região de Santo Amaro, que está trovejando por lá. E quando a gente olha aqui pela janela do nosso estúdio, dá para observar que temos agora muitas nuvens no céu. Escureceu bastante em relação ao início do CBN Brasil. Essa chuva mais isolada já estava prevista pela Fabiana Weikamp, conversou conosco mais cedo, Fabiana da Climatempo. Mas ela falou que até umas 3 da tarde a gente ainda pode ter alguma chuva aqui e ali em São Paulo. Depois, o tempo volta a firmar.
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2: Letícia Veloso já está conosco e tem informações do trânsito pela cidade, pelas estradas. Boa tarde para você, Letícia.
4: Oi, Cássia. Boa tarde para você e para o nosso ouvinte. Destaca o caminho pela Marginal do Tietê, no sentido da rodovia Ayrton Senna. Está muito puxado esse trajeto do Cebolão até o acesso à Dutra, praticamente. E mais cedo, uma ocorrência na aproximação da Ponte dos Remédios, sentido Ayrton pela Marginal.
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2: Pela Avenida dos Bandeirantes, tem congestionamento nos dois sentidos, principalmente em direção à Marginal do Pinheiros, depois do viaduto Jabaquara até a aproximação da Santo Amaro e nos acessos à Marginal.
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0: Sexta-feira, 14 de agosto de 2026. A defesa do ex-governador do Rio de Janeiro, Cláudio Castro, informou que não houve cumprimento de mandado de busca e apreensão na casa dele na Barra da Tijuca, na região sudoeste da capital. A Polícia Federal faz a segunda fase da Operação Sem Refino. A ação investiga suspeita de fraudes fiscais na Refite, antiga refinaria de Manguinhos. De acordo com advogados, agentes estiveram em um imóvel que o ex-governador havia alugado na região serrana do estado. O contrato, no entanto, foi rescindido assim que Castro deixou o governo. A defesa também afirmou desconhecer que o cliente tenha sido alvo da ação e negou qualquer participação do ex-governador em irregularidades na Refite. Os policiais federais apuram hoje as suspeitas de irregularidades na concessão de licenças ambientais e lavagem de dinheiro. O candidato do PL à presidência da República, Flávio Bolsonaro, declarou R$8.200.000 em bens à Justiça Eleitoral. O valor subiu 370% na comparação com a eleição de 2018, quando o filho do ex-presidente Jair Bolsonaro foi eleito senador. A alta do patrimônio de Flávio decorre da inclusão de uma casa em Brasília, avaliada em R$6.200.000. A inteligência artificial pode acrescentar quase R$1 trilhão à economia brasileira entre 2027 e 2030. É o que revela um estudo do Centro de Estratégia e Regulação encomendado pela OpenAI, dona do ChatGPT. A produtividade dos trabalhadores responderia por 65% do impacto e a indústria de transformação seria a mais beneficiada. Montante projetado equivale a 7,6% do PIB estimado para este ano. A Bolsa de Valores de São Paulo opera em queda de 0,91% aos 165.575 pontos. O dólar comercial está em alta de 0,56%, negociado a R$ 5,22. O euro vale R$ 6,04, elevação de 0,99%. No horário de Brasília, meio-dia e 32.
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2: Bom, daqui a pouco nós teremos o comentário da Mira Leitão, mas antes vamos a Brasília com a Rani Veloso, tem informações sobre o andamento da proposta que extingue a escala 6x1. Rani Veloso.
3: Oi, Sardenberg, boa tarde a você, a Cássia e a todos que nos acompanham. Olha, depois de 3 conversas com o presidente Lula, em pouco mais de uma semana, o presidente do Congresso Nacional, Davi Alcolumbre, acabou de determinar o envio de 3 propostas prioritárias do governo para análise das comissões do Senado. E essa decisão ocorre após o encontro a sós com o presidente Lula na manhã de hoje no Palácio da Alvorada. Entre os textos que vão tramitar no Senado estão a PEC, que propõe o fim da escala de trabalho 6x1, a PEC da Segurança Pública e o projeto que cria a Política Nacional de Minerais Estratégicos. Em nota, Davi Alcolumbre classificou o encontro com Lula como maduro, franco e republicano e ressaltou a importância do diálogo entre os poderes, mas garantiu que as pautas, por serem complexas, seguirão o rito normal do Senado para garantir a independência do Legislativo nas análises. A gente lembra que desde o início da semana o governo vem articulando e determinou essas 3 pautas como prioritárias e agora o presidente Lula consegue emplacar antes das eleições essas pautas que são consideradas importantes como o fim da escala de trabalho 6x1. A líder do governo no Senado Federal, no Congresso, no Senado, na verdade, Tereza Leitão, acabou de responder aqui, ela disse que recebe esse movimento de Davi Alcolumbre com muita satisfação. Ela disse que foi uma missão que o presidente Lula deu a ela ao convidá-la para a liderança do governo e em articulação com os senadores e o próprio governo conseguiram avançar. Sardenberg.
2: Muito obrigado, Rani Veloso.
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0: Miriam.
1: Boa tarde, Sardenberg. Boa tarde, Cássia. Boa tarde, ouvintes.
2: Boa tarde, Miriam.
0: Miriam, o governo anunciou ontem, o governo federal anunciou ontem ter dado início ao processo da lei de reciprocidade. Passa por diversas fases até chegar a uma conclusão e vários membros do governo dizendo que, no fundo, o objetivo é tentar negociações. Miriam.
1: Porque se o objetivo for realmente retaliar, é um erro. É um erro econômico, porque vai ter efeitos econômicos ruins no Brasil. Subir tarifas significa pagar mais caro. Quem paga é o consumidor local. Da mesma forma que o consumidor americano está pagando o preço dessa política equivocada do Trump, aqui nós estamos sofrendo de outra forma. A gente está com dificuldade, as empresas que exportam estão com dificuldade de entrada no mercado. Então, enfim, isso é outro tipo de efeito, mas o efeito mais direto no consumidor é uma tarifa. A tarifa mais alta significa preço mais alto para o consumidor final. Então, isso é um erro completo. E não é por aí. Na verdade, o quanto mais comércio houver, melhor para todas as economias. É assim que funciona. Toda vez quando os países começam a se fechar muito, o Brasil já é um país fechado, hein? Vamos lembrar disso. Cada vez que os países vão se fechando, tem menos atividade econômica, menos emprego, menos comércio, menos reservas internacionais. Enfim, é ruim. Então, que o Brasil não vá pelo caminho de simplesmente querer pagar com a mesma moeda. Tem que usar a inteligência, a negociação, todo o processo. Ele não pode deixar de falar nisso, porque tem uma lei para isso. Então, ele fala no assunto. Mas, Sardenberg, isso é completamente diferente de retaliar da mesma forma, escolher produtos americanos e taxar. Até porque, por exemplo, vamos pegar o caso do avião. O Brasil importa muitas peças e componentes de avião para depois exportar o avião pronto. Então, você imagina se essas peças, essas máquinas vierem super taxadas. O avião vai ficar mais caro. O Brasil perde competitividade no seu avião. Estou usando só um exemplo, mas tem muitos outros produtos que é isso, a gente exporta uma coisa, importa outra, e depois para depois reexportar. Então, o comércio é muito cheio dessas complexidades, cada setor é que sabe. Então, o que o governo tem que fazer? Ouvir os setores, ouvir as empresas. Vamos ouvir todas as empresas que estão diretamente afetadas por esse tarifaço, que realmente é injustificado, é injusto, está punindo um parceiro leal, um parceiro que tem déficit no comércio com eles. É uma decisão política, tudo isso está certo. O Brasil está coberto de razão. É que não pode reagir da mesma moeda, porque senão agrava o problema econômico já criado com o tarifaço. Sardenberg e Cássia.
0: Tá certo. Mas de todo modo, a ideia é fazer uma negociação. Agora é difícil negociar com o governo americano, né? Quer dizer, é difícil governar.
1: Está difícil nesse momento, né? Está difícil nesse momento porque eles não ouvem.
0: Exatamente.
1: Eu converso com negociadores brasileiros, eles dizem assim: a gente vai lá, a gente explica, eles respondem uma outra coisa. A gente pergunta o seguinte: então, o que vocês querem exatamente? E eles falam uma terceira coisa, não falam o que eles querem. Então, por exemplo, eu vou dar um exemplo concreto que eu já usei aqui. O Brasil desmata, tá. Tá aqui estão os dados que o Brasil está caindo de desmatamento. Eles não reagem. Então, assim, o que vocês querem? Mais dinheiro do BNDES, mais programa, mais equipamentos com o IBAMA. O que vocês querem exatamente que a gente faça no quesito desmatamento? E eles não respondem. Então é isso que eu estou falando, que é difícil negociar, porque eles não estão na mesa para negociar, eles estão na mesa para criar problemas. Eu espero que, passando esse contexto eleitoral, as coisas voltem ao normal e que haja diálogo entre os dois países, que têm 203 anos de boas relações.
0: Miriam Leitão, muitíssimo obrigado. Miriam, até a semana.
2: Até
0: intervalo, Cássio,
2: e já voltamos.
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5: Rodovia dos Bandeirantes muito carregada na chegada a São Paulo, na aproximação da Marginal do Tietê, aliás, desde a Avenida Mutinga. São mais de 6 quilômetros de lentidão. Pela Anhanguera tem pontos de parada do quilômetro 15 até o 13, sentido Campinas, com boas condições. Rodovia Castelo Branco, na aproximação do Cebolão, tem congestionamento desde o pedágio de Osasco, quilômetro 18. E na pista sentido interior, por causa de um acidente, lá na altura do quilômetro 35 em Itapevi, tem congestionamento desde o pedágio na região de Itapevi, então são mais de 3 quilômetros de fila Castelo para o interior.
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1: Conversávamos com a Miriam Leitão, que estava falando conosco, comentando essa questão da lei da reciprocidade. Agora nós temos a Rani Veloso, falando direto da capital federal. Presidente Lula falou sobre Donald Trump e sobre essa questão da reciprocidade também. O que que ele disse, Rani? Boa tarde.
2: Boa tarde, Cássia. Olha, o presidente Lula disse que o governo brasileiro acionou a lei da reciprocidade contra o tarifaço imposto pelos Estados Unidos para mostrar que o Brasil não é pouca coisa. Lula ainda afirmou que está tentando falar com Trump por telefone para ter uma conversa tete a tete e dizer para que o presidente norte-americano não se meta nos negócios do Brasil, sobretudo nas eleições. A fala foi há pouco ao podcast Não Inviabilize. Lula classificou como mentiras as justificativas americanas para as tarifas que acusam o Brasil de comprar produtos fabricados a partir do trabalho análogo à escravidão e não combater o desmatamento. Lula avaliou que as sanções escondem, na verdade, um ataque à China. O presidente rebateu as acusações dizendo que tirou foto para enviar a Trump dos dados do INPE, que apontam a redução do desmatamento nos últimos 2 anos e meio. Em um recado direto ao presidente Trump, Lula afirmou que busca uma relação de respeito sem confrontos, mas alertou que os Estados Unidos, para que os Estados Unidos não interfiram nos assuntos do Brasil, especialmente há 45 dias das eleições. Segundo o presidente, a aplicação da retaliação comercial é uma demonstração de que o país não aceitará inverdades e defenderá a soberania.
3: Eu quero manter uma boa relação com os Estados Unidos. Não quero nenhuma briga com os Estados Unidos. Lamentavelmente, eles estão fazendo, sabe, construindo inverdades contra o Brasil. Nós ontem entramos com a lei da reciprocidade.
4: Eu vi.
3: Para a gente mostrar que a gente também não é, sabe, é pouca coisa.
4: É,
3: nós nos respeitamos.
2: Bom, o governo brasileiro iniciou nesta quinta o processo para analisar a aplicação da lei da reciprocidade econômica contra as tarifas adotadas pelos Estados Unidos sobre os produtos brasileiros. E o Ministério das Relações Exteriores notificou o governo norte-americano e solicitou consultas diplomáticas antes de qualquer eventual contramedida. Segundo a nota do governo, essa é uma etapa inicial e busca reduzir ou até suspender os efeitos das tarifas impostas pelos Estados Unidos. A legislação permite, em caso de avanço do processo, a adoção de medidas comerciais e diplomáticas proporcionais, como tarifas, restrições e a importações e suspensão de concessões. Bom, Cássia, só para finalizar, o presidente Lula também falou agora há pouco sobre o filho dele, Lulinha, que é investigado em 3 inquéritos no Supremo Tribunal Federal por suposto tráfico de influência. Ele disse que está muito tranquilo e, se o filho tiver culpa, ele vai responder pelo que fez, mas que tudo precisa ser aí investigado. Cássia?
1: Muito obrigada, Rani Veloso.
5: Bom, e agora a gente tinha antes, daqui a pouco a gente vai para o Rio de Janeiro, mas antes um pequeno comentário, como eu havia comentado no início do programa e como a Miriam comentou logo depois, quer dizer, a ideia de aplicar uma reciprocidade contra, tarifar, enfim, taxar produtos americanos é uma má ideia do ponto de vista econômico. Então, o que o Lula está fazendo, a gente viu agora pelas suas declarações, ele está dando um uso político a essa ideia, né? Ele está dizendo, olha, o Brasil é soberano, o Brasil é independente, o Brasil não se curva e tal, e por isso temos aqui o processo da lei de reciprocidade. Mas, mesmo dentro do governo, eu acho que todo mundo sabe que não serão aplicadas mais tarifas aos produtos americanos, entre outras coisas, porque as tarifas brasileiras já são muito elevadas. Mesmo sem nada, as tarifas brasileiras são muito elevadas, a indústria brasileira é protegida, o Brasil pratica o protecionismo, aliás, há muito tempo. Bom, seguindo agora para o Rio de Janeiro, com o Diogo Bugalho. Diogo.
6: Sardenberg, o ministro Alexandre de Moraes, relator do inquérito envolvendo o ex-presidente da Assembleia Legislativa do Rio, Rodrigo Bacelar, votou por tornar réus o ex-deputado e outros 4 denunciados pela Procuradoria-Geral da República. O julgamento virtual pela primeira turma do Supremo Tribunal Federal começou nessa sexta-feira, depois que o ministro Alexandre de Moraes negou o pedido da defesa para um julgamento presencial. Carmen Lúcia, Flávio Dino e Cristiano Zanin, que também integram a primeira turma, têm até a sexta-feira que vem para depositar seus votos. Rodrigo Bacelar é acusado de obstruir investigações da Polícia Federal sobre o Comando Vermelho, vazando informações sigilosas para o então deputado Thiago Raimundo dos Santos, o TH Joias, que seria o principal alvo da ação da PF na época. TH e o desembargador do Tribunal Regional Federal da 2ª Região, Macário Ramos Judici Neto, apontado como a fonte inicial das informações vazadas, também foram denunciados nesse caso, junto com Bacelar e mais outras duas pessoas. Caso os demais ministros da primeira turma acompanhem o relator Alexandre de Moraes, todos esses denunciados viram réus. Bacelar e Macário foram presos em dezembro de 2025 no âmbito da Operação Unha e Carne. TH já estava na cadeia desde setembro do ano passado por causa das supostas ligações com o Comando Vermelho. O ex-presidente da Alerj teve ainda o mandato cassado pelo TSE em março desse ano. As defesas dos envolvidos, Sardenberg, negam que eles tenham praticado crimes. Volto com você.
5: Muito obrigado. Informação do Diogo Bugalho, direto do Rio de Janeiro. Intervalo agora, Cássia.
1: E já voltamos.
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1: Congestionamento pela Regis Bittencourt na chegada a São Paulo e é por causa de uma ocorrência lá no quilômetro 287. Tem lentidão desde o 295 até a altura do Rodonel, tá bem puxado o caminho pela Regis. No sentido Curitiba, por enquanto, o trajeto é bem melhor na pista.
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3: Relatos aqui dos ouvintes a respeito de chuva fraca em algumas regiões de São Paulo e da Grande São Paulo também. Por exemplo, no ABC Paulista, ali na região de São Bernardo. Aqui na capital, nós temos agora 24 graus.
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4: E conforme já estava sendo esperado, a passagem de uma frente fria pelo litoral de São Paulo nesta sexta-feira já está causando mudanças no tempo. Já choveu lá pelo litoral sul de São Paulo, no Vale do Ribeira, e agora essa chuva já está se espalhando pela Baixada Santista e também pelo sul da capital e da Grande São Paulo. No decorrer da tarde de hoje, várias áreas da capital, da Grande São Paulo, região também de Sorocaba, o Vale do Paraíba e o litoral norte de São Paulo vão ter algumas pancadas de chuva. Não há expectativa de tempestades. Em alguns momentos, essa chuva pode ser moderada, pode engrossar um pouco, mas sem causar muitos problemas. Por causa dessa mudança no tempo, a temperatura hoje já não sobe tanto. E aqui na capital, os termômetros devem parar ali nos 23 graus. Neste sábado, também teremos ainda um pouco do efeito desta frente fria, embora o sistema tecnicamente já avance rápido, indo lá para o Espírito Santo. Mas em áreas do litoral de São Paulo, também da região da capital e Grande São Paulo, poderemos ter aí algumas pancadinhas de chuva neste sábado. O sol vai aparecer entre muitas nuvens. O Vale do Ribeira e o Vale do Paraíba também podem ter alguma chuva bastante passageira. Só que essa frente fria não tem força para realmente interferir nas outras áreas pelo interior de São Paulo. Então, na maioria das áreas do interior paulista, esse fim de semana é de muito sol e muito calor. A temperatura neste sábado na cidade de São Paulo fica entre 16 e 26 graus. Mas a partir do domingo, começa a esquentar muito. Não tem mais frente fria e aí um ar muito quente de uma onda de calor começa a interferir no estado de São Paulo. Para segunda-feira, a previsão é de que a temperatura na cidade de São Paulo já passe dos 30 graus. Devemos chegar aí aos 33 graus no começo desta próxima semana e lá no oeste de São Paulo até 39 graus. Josélia Pegorim, da Clima Tempo para a CBN.
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5: Reportagem agora da Karina Almeida, aqui de São Paulo, e a informação é que algumas obras de arte que haviam sido roubadas do Museu Mário de Andrade foram recuperadas. Karina.
6: Sadenberg, Cássia, boa tarde aos ouvintes. Isso mesmo, a polícia de São Paulo localizou e recuperou 8 gravuras do artista francês Henri Matisse, que haviam sido roubadas do acervo da Biblioteca Mário de Andrade, que fica no centro de São Paulo, e isso aconteceu lá no final do ano passado. Essas obras foram encontradas intactas, guardadas dentro de um envelope em um apartamento no município de São Bernardo do Campo, no ABC Paulista. Ainda estão desaparecidas 5 outras gravuras de Cândido Portinari. Segundo o delegado Ronaldo Justiniano, 2 dessas peças já podem ter sido vendidas.
7: Uma foi vendida pelo mísero valor de R$100 para uma pessoa física que gosta daquela determinada obra. Uma outra obra tinha sido dada para outro investigado de presente, né? Que também é do Cândido Portinari. A gente não conseguiu recuperar, infelizmente, né? Mas essas aqui, por exemplo, como tem um valor agregado no mercado ilícito maior, que é o álbum completo, elas estavam sendo, digamos, pela repercussão do caso, mantidas para esfriar, para depois tentar algum receptador comprá-las.
6: As 13 peças faziam parte de uma exposição do Museu de Arte Moderna de São Paulo e foram roubadas no último dia da mostra, quando os criminosos armados renderam os vigias e visitantes do local. As obras recuperadas integram a série Jazz, uma das produções mais célebres de Matisse, e são avaliadas em mais de R$1 milhão. O secretário municipal de Cultura e Economia Criativa, Totó Parente, disse que as obras já foram devolvidas à biblioteca.
8: De valores inestimáveis, a única peça completa do Matisse no Brasil pertence à Biblioteca Mário de Andrade. E agora, finalmente, vamos ter essas peças de volta para a biblioteca e para o povo de São Paulo.
6: João Paulo Linhares de Araújo, de 44 anos, foi preso por manter o material escondido a mando de Laércio Rodrigues de Oliveira, que é apontado como mandante e mentor do assalto. Laércio foi preso em abril e é conhecido pelo histórico de roubos a livros raros. Áudios encontrados pela polícia apontam que ele teria pesquisado o acervo da biblioteca meses antes do crime e entrado em contato com o executor do assalto. Outros dois envolvidos também estão presos. A suspeita é de que o grupo planejava vender as obras de forma clandestina a colecionadores no exterior. Sattenberg.
5: Muito obrigado. Essa informação de Karina Almeida aqui da nossa redação.
3: Lembrando que esse roubo aconteceu lá em 7 de dezembro de 2025, quando dois homens armados invadiram a Biblioteca Mário de Andrade no centro de São Paulo. Conseguiram levar as obras e, como ressaltou a Karina, nem todas foram recuperadas, né? As do Matisse foram recuperadas, mas ainda tem obras que estão desaparecidas. As obras de Cândido Portinari não foram encontradas até agora. E causa espanto, né? Esse relato de uma das autoridades que a gente trouxe, de que uma das gravuras teria sido vendida por R$100.
5: É. É gente que não entende do negócio, né?
3: Pois é. Agora, quem estava fazendo a receptação até tinha alguma experiência. Por quê? Estava guardando estas gravuras para o caso esfriar, não ser mais relacionado ao assalto que aconteceu na Biblioteca Mário de Andrade em São Paulo e aí tentar se desfazer das outras obras, né? Sabia agora, que poderia ser flagrado.
5: Quais são as obras do Portinari? Tem aí as...
3: As obras, deixa eu ver aqui, se a gente acha as do Portinari, tem algumas do Matisse que eles relembram aqui numa reportagem do jornal O Globo, e eles não lembram aqui as do Portinari, deixa eu ver se eu encontro, não, eles só falam das obras do Matisse. Em relação às obras do Matisse que foram recuperadas, eles contam aqui, Sardenberg, que elas foram concebidas já nos momentos finais de vida do artista. Em 1941, o gravurista foi a Lyon, na França, em decorrência de um câncer. Com mobilidade reduzida e saúde debilitada, ele decidiu criar. Dentro das próprias condições, produziu essa série que ele batizou de Jazz. Gravuras criadas a partir de uma técnica considerada inovadora na época, de desenho com tesoura. A técnica, que também envolvia papel pintado com tinta guache, produzia figuras de diferentes formas, de orgânicas a geométricas, reorganizadas pelo artista em composições criativas. Daqui a pouquinho eu vou dar uma busca aqui para encontrar as obras do Cândido Portinari que continuam desaparecidas e trazer mais algumas informações.
5: Perfeitamente, Cássia. Obrigado.
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0: Sexta-feira, 14 de agosto de 2026. O presidente do Senado, Davi Alcolumbre, determinou o envio de 3 propostas prioritárias do governo para análise das comissões da Casa. A iniciativa ocorre depois de 3 conversas entre os dois em pouco mais de uma semana. Os textos que vão tramitar são a PEC que propõe o fim da escala de trabalho 6x1, a proposta da segurança pública e o projeto de lei que estabelece o marco legal de minerais críticos e terras raras. Em nota, Alcolumbre classificou as conversas com Lula como maduras, francas e republicanas e ressaltou a importância do diálogo entre os poderes. O Missão pediu ao Tribunal Superior Eleitoral uma investigação sobre a filiação indevida do senador Flávio Bolsonaro ao partido. Segundo a legenda, o ato foi realizado com dados falsos. O Missão informou que o CPF e o endereço foram adulterados e o cadastro foi feito no último dia 2. O partido também alega que houve falhas no sistema de filiação que permitiram a inclusão das informações, apesar das inconsistências cadastrais. O candidato do Avante à presidência da República, o escritor e psiquiatra Augusto Cury, registrou a candidatura na Justiça Eleitoral e declarou mais de 240 milhões de reais em bens. Praticamente metade do patrimônio dele corresponde a um empréstimo para uma empresa. Augusto Cury chegou a negociar uma chapa com Romeu Zema, candidato do Novo, mas não houve acordo. A segurança na fronteira entre Marrocos e a cidade espanhola autônoma de Ceuta, no norte da África, está reforçada. A medida foi tomada por causa da circulação de informações falsas em redes sociais de que a passagem seria flexibilizada no sábado em razão de um feriado religioso. No fim de julho, cerca de 80 mil imigrantes entraram em Ceuta em poucos dias. Quase 100 pessoas morreram na travessia e 8 mil imigrantes que conseguiram cruzar a fronteira permanecem na cidade espanhola. No horário de Brasília, 1:02.
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0: E aí, Rusty?
1: Boa tarde, Sardenberg. Boa tarde, Cássia. Boa tarde, ouvinte.
2: Boa tarde, Rusty.
0: Nosso tema hoje, Rusty, é culinária brasileira. Existe uma culinária brasileira, começando por aí?
1: Pois é, né, Sardenberg? Será que existe? E se existe, como que aconteceu essa formação da nossa gastronomia? É engraçado se a gente perguntar, sei lá, você e a Cássia aí, qual prato que vocês acham que melhor definiria a nossa culinária?
2: Feijoada, talvez?
1: Feijoada, talvez. Só que se a gente for para o norte do Brasil, o arroz e o feijão não é tão comum assim, né? A gente não acha pratos necessariamente com feijão e alguns até mesmo com arroz, né? Por exemplo, a gente vai para o norte, a gente vai encontrar peixe com farinha, peixe com açaí. Se a gente for para o Nordeste, a gente vai encontrar não esse feijão mais saudoso, mas um feijão mais seco, a mesma coisa em algumas regiões do sertão, talvez aí. Eu acho que a mandioca acaba sendo muito mais presente, e principalmente a farinha da mandioca, em todo o território nacional, do que necessariamente o arroz e o feijão. Mas isso é algo que a gente pode conversar aí em relação a isso. Agora, quando a gente pensa na cozinha brasileira, eu acho que boa parte dessa formação aconteceu ao longo das rotas históricas que foram abertas, né? Principalmente aí na época do Brasil Colônia. Nós tínhamos, por exemplo, a chamada Estrada Real, que ligava ali Paraty até a área das Minas, principalmente em Diamantina. Evidentemente, passava por todas aquelas cidades históricas ao longo do caminho, como o caso de São João del Rei, de Ouro Preto, até chegar lá em Diamantina. Depois foi aberto um caminho novo, ligando até o Rio de Janeiro, ligando Ouro Preto até o Rio de Janeiro. Só que além dessa Estrada Real, que é a mais conhecida, teve outras rotas históricas pelo Brasil também, como, por exemplo, a Rota dos Tropeiros, que ligava Viamão, que é Grande Porto Alegre, até Sorocaba. Em Sorocaba, tinha uma grande feira de venda de mulas. Então, as mulas eram criadas no sul do Brasil para subirem por essa estrada e serem vendidas ali em Sorocaba. E ao longo dessas rotas foi sendo desenvolvida toda uma gastronomia própria, né? Então, e cidades foram sendo fundadas. A gente vai encontrar, por exemplo, Curitiba, Vacaria, Lages e tantas outras cidades que foram seguindo de pouso desses tropeiros. Agora, o curioso é o seguinte: a nossa gastronomia, baseada no milho, baseada na mandioca, baseada no feijão, os quintais com a couve. E por que a couve, né, Sardenberg e Cássia? Porque a couve você arrancava a folha e depois crescia de novo. Por isso que a couve era plantada. E isso era muito comum em Portugal. Então não é, por exemplo, igual alface. A alface você arranca, aquele pé de alface inteiro tem que esperar nascer um novo. A couve não, a couve é muito mais rápida. Então era algo muito importante ali para essas tropas, né? A mesma coisa do milho. O milho era fácil de transportar para fazer o fubá, porque era algo seco que não se estragava. Então, se a gente olha a nossa gastronomia histórica, ela acabou sendo formada muito por conta dessas rotas e principalmente por conta do contato dos indígenas com os portugueses que iam abrindo esses caminhos, né?
2: Uhum. E você lembra também pra gente, Rusty, você mandou aqui um texto bem interessante. Você estava falando dessas rotas, né? Que eram algumas delas, tinham ali as araucárias. E daí que vem isso, o nosso hábito de comer pinhão. Aliás, estou vendo que está quase acabando o inverno, não comi um pinhão ainda nesse ano. Alguma coisa bem errada.
1: Pois é, eu já comi um monte, cara. exatamente, né? Porque os tropeiros, eles acabam jogando os pinhões, né? E os pinhões iam nascendo. Então a gente vem ao longo dessas rotas todas, por exemplo, a rota que sai de Paraty e entra ali pela região, sobe para Cunha, depois cruza ali o rio, o Vale do Paraíba do Sul, e entra ali na Serra da Mantiqueira, passando ali por Passa Quatro, depois vai Tanhandu, até chegar ali a região de São Lourenço e seguir em direção a Tiradentes. Toda essa rota, a gente vai ver araucárias ao longo dessa rota, muito por conta dessa identificação aí. E hoje, o pinhão é um dos símbolos exatamente da culinária dessa região. A mesma coisa, a gente vai encontrar o frango, a gente vai encontrar o porco, porque era onde fácil manuseio. A gente não encontra, por exemplo, o gado, né, o boi, ao longo dessas rotas aí, exatamente porque era difícil de você transportar boi, cruzar essas montanhas todas com boi. Então não tinha como. você fazer isso, né?
0: Tá certo. E então a gente poderia dizer que não há uma culinária brasileira, há várias culinárias brasileiras, dado o tamanho do país, né?
1: Exatamente, né? Há várias culinárias brasileiras. Eu acho que talvez, como eu falei, a farinha de mandioca e a mandioca seja esse elo que pode ligar as diferentes culinárias. E eu acho que algumas coisas como feijão, a gente vai encontrar diferentes usos do feijão em tudo quanto é canto do Brasil, mas eu acho que principalmente aí o milho e a mandioca que acabou nos unindo. Ô Sardenberg, e quando eu saí da cozinha profissional e fui para essa parte de jornalismo gastronômico, o primeiro livro que eu fiz lá em 2004 foi justamente para mapear toda essa região da Estrada Real, que liga essas regiões históricas. E a gente viu coisas assim, interessantíssimas ao longo dessa rota, como aquelas casas de fubá para moer o milho, essa parte as formas de queijo históricas. Então tem tanta história ao longo desses caminhos que acaba tendo muito potencial para o turismo gastronômico e para o turismo vivencial, que ainda pode ser muito explorado, né?
2: É verdade.
0: Agora, o churrasco, da onde vem?
1: Pois é, né, Sadra? O churrasco, lá do sul, principalmente, é muito comum nos pampas, mas o churrasco era um segundo plano, porque o que valia dinheiro mesmo era o couro do animal. O couro do animal, o couro da vaca, que valia dinheiro, que acabava saindo. Tanto é que uma boa parte da carne nessa época virava charque, né? Era salgada para virar charque. Então, o churrasco mesmo tem origem naquelas carnes que você fazia o animal no fogo de chão, em espeto, né? Em espeto ali, que vinha muito do povo guarani, dos índios guaranis, que habitaram principalmente a região ali de Paraguai, Bolívia, aquela região mais a oeste ali do Rio Grande do Sul, né?
0: Tá certo. Rusti Marcelino, obrigado, Rusti. Bom final de semana e até.
1: Para você também, para todos os ouvintes, até semana que vem.
2: Até semana que vem, Rushi.
0: E agora, Cássia?
2: Intervalo.
0: Intervalo, voltamos já.
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6: Raposo Tavares está bem complicado agora na chegada a São Paulo, do quilômetro 29 até o 23, um acesso à Granja Viana, na pista sentido capital. Para o interior também está muito difícil esse trajeto, na altura do Rodoanel, do quilômetro 20 até o 25, para acessar a Granja Viana. Bom, a Regis Bittencourt permanece difícil entre Tapecirica da Serra e Embu das Artes, na pista sentido São Paulo.
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1: Uma notícia importante que chega da Europa: o Conselho Constitucional da França rejeitou hoje a proibição das redes sociais para menores de 15 anos, ao considerar que a medida constitui uma violação desproporcional da liberdade de expressão. A máxima autoridade em matéria de Constituição havia sido consultada no fim de julho por deputados socialistas e da esquerda radical sobre o artigo 1º de uma lei destinada a proteger os menores dos riscos dos ambientes virtuais. Embora o Conselho reconheça a exigência constitucional de proteção do maior interesse da criança, aponta que a proibição tão ampla é suscetível de ser aplicada a serviços de comunicação online cujos riscos para a saúde e segurança dos menores não estão comprovados. Essa lei deveria entrar em vigor no dia 1º de setembro e previa deixar os mais jovens fora das redes sociais como TikTok, X, Instagram, entre outras, além de espaços de comunicação de algumas páginas da web, como aqueles comentários do YouTube, serviços de mensagens como WhatsApp e Messenger e também alguns videogames online. Embora a lei previsse exceções, principalmente para enciclopédias e sites educativos ou científicos, estas continuam sendo limitadas de acordo com o Conselho Constitucional. A presidência francesa destacou que o seu compromisso em fazer a lei avançar até a primavera de 2027 continua total. Ou seja, temos um embate nesse momento entre a presidência francesa e esta corte, que é o Conselho Constitucional da França. Tem uma divergência aí entre estas duas instâncias. Lembrando que em 2025, a Austrália se tornou o primeiro país a proibir as redes sociais para menores de 16 anos. Desde então, muitos outros países ou adotaram ou anunciaram que iam estudar proibições semelhantes. Caso de Indonésia, Reino Unido e Nova Zelândia. Agora, 1h17, você que acompanha a nossa programação já pode também assistir as nossas imagens, além de ouvir Carlos Alberto e eu falando com você pelo rádio. E para isso são vários os caminhos. Você pode ir lá no nosso canal no YouTube, você pode ir na página inicial do Globoplay e no próprio site cbn.com.br tem as duas opções. Você pode tanto nos ouvir como nos ouvir e também nos assistir. E claro, pode e deve sempre mandar sua mensagem para cá, conversar conosco pelo WhatsApp, código 11 999 11 9981. Aliás, aqui no nosso WhatsApp, Carlos Alberto, tem ouvinte se manifestando sobre a conversa que nós tivemos agora há pouco com o Rusty Marcellini, e o Rusty estava falando com a gente a respeito da origem das culinárias brasileiras, que são muitas, são bem diversas. E nós recebemos aqui uma mensagem da nossa ouvinte Tânia, pelo código de área aqui do celular dela. Ela é do Paraná, e aí ela tá falando que ela não sabe por onde andam as gralhas, aquelas gralhas azuis especialmente. E o que são essas aves? São aquelas que transportam os pinhões pelas terras frias onde voam. Lá no Paraná é dado a elas a principal origem da araucária. Então são essas aves que ajudam a espalhar os pinhões, que vão dar origem às araucárias e fazer com que a gente tenha pinhão nesta época do ano. Então aqui ela falou que vocês esqueceram das gralhas azuis, então que bom que você lembrou, Tânia. Mandou a mensagem pra gente, as gralhas que nos ajudam a espalhar aqui os pinhões e as araucárias, principalmente pelo sul do país.
2: O Cássio, eu queria dar uma nota aqui. Todo mundo conhece, no Brasil, Casas Bahia. Tradicional varejo brasileiro, que foi pioneira em muitas coisas, como, por exemplo, em dar crédito direto ao consumidor, e que, de uns anos para cá, entrou em dificuldades e já fez várias reduções. Já fez várias reduções de tamanho, de número de lojas e de, de número de lojas e de áreas de atendimento. E o Jornal Valor Econômico traz hoje uma informação exclusiva da nossa colega Adriana Matos, do Valor aqui de São Paulo, e que diz o seguinte: que a Casas Bahia fez duros cortes em sua operação, e boa parte desses cortes foram registrados entre entre quinta-feira e hoje, sexta-feira. E é um corte muito grande. Diz aqui, segundo fontes ouvidas pelo Jornal Valor Econômico, a empresa está fechando 298 lojas hoje, de um total de pouco mais de 1.000 unidades do Brasil, com base em dados de março. Ou seja, quase 30% do total de pontos do país estão sendo fechados. É uma das maiores reduções feitas de uma só vez na história recente da Casa Bahia, já que nas últimas duas gestões da rede, diminuição de unidades e de pessoal tinha sido de forma mais dispersa e na faixa de 20 a 30 lojas por ano. Agora, de uma vez só, quase 300 lojas, 298 lojas. Em relação às demissões, 600 pessoas foram demitidas na quinta-feira e estão planejadas demissões entre 1.300 e 1.400 pessoas para esta sexta-feira, segundo fontes ouvidas pelo jornal Valor Econômico. Na soma, as demissões correspondem a 6,7% da base de empregados da empresa. E uma terceira pessoa, a par do volume de funcionários, disse que o número total de funcionários desligados ao final de processo de ajuste pode chegar a 3 mil pessoas. Essa situação complicada que ficou essa importante loja do varejo brasileiro, a Casas Bahia.
1: Sem dúvida.
2: E agora?
1: Agora nós temos uma informação chegando da capital federal a respeito de um levantamento do TSE sobre as ações movidas até agora que envolvem a campanha presidencial. Quem conta pra gente é a Rani Veloso. Diga, Rani.
0: É isso, Cássia. Esse relatório jurídico foi encomendado pela campanha do presidente Lula e visa essas ações também no Tribunal Superior Eleitoral. A CBN teve acesso com exclusividade a esse consolidado que foi feito nesta sexta-feira e mostra que a defesa do presidente Lula, do PT e da Federação Brasil da Esperança já ingressaram com mais de 90 medidas judiciais até agora. O foco principal dessas representações é o combate ao uso irregular de inteligência artificial. Segundo o documento, vídeos manipulados, os chamados deepfakes, vêm sendo utilizados para criar campanhas de desinformação. Um dos vídeos, inclusive, que é questionado nesse levantamento aqui de ações é o do ex-presidente Jair Bolsonaro, que foi utilizado quando o Flávio Bolsonaro foi lançado à presidência da República e é uma das ações no Tribunal Superior.

0: disso, além de Flávio Bolsonaro, que é o principal alvo dessas ações, há também parlamentares da oposição e o próprio Partido Liberal. Eles acusam, né, de promover propaganda eleitoral antecipada, propaganda eleitoral negativa, tentando associar o presidente Lula a facções criminosas e também a escândalos financeiros. Dessas medidas adotadas pelo partido, 79 tramitam diretamente no Tribunal Superior Eleitoral e outras 7 envolvem acionamentos ao STF, à Procuradoria-Geral da República e à Polícia Federal. Do outro lado, quando o presidente Lula e o partido dele, o PT, são alvos de questionamentos na justiça, esse relatório aponta que 40 ações foram movidas contra a sigla e o chefe do executivo. 38 são representações ao Tribunal Superior Eleitoral e também Tribunal Regional Eleitoral do Estado de São Paulo. Os partidos de oposição concentram as acusações a Lula em suposta propaganda eleitoral antecipada e uso da máquina pública. Os processos questionam, em sua maioria, declarações do presidente durante eventos oficiais do governo federal, alegando que Lula estaria utilizando a estrutura do Estado para pedir votos e promover aliados políticos de forma extemporânea. Cássia.
1: Muito obrigada, Rani Veloso. Fique agora com o É da Sua Conta do PicPay com Renata Flores.
2: 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Segunda-feira tem mais.
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4: Congestionamento pela marginal do Tietê, no sentido da rodovia Ayrton Senna, do Cebolão até após a ponte do Piqueri, reflexo de uma ocorrência na ponte do Piqueri, aliás, na Tietê, né, na altura da ponte do Piqueri, pela Expressa. Tem dificuldade a partir da ponte Giro de Mesquita Neto até a aproximação do acesso à Dutra. Dá para cortar esse caminho utilizando o corredor Hermano Marquete, Marquês de São Vicente e Norma Pretini Gianotti. Quem passa pela marginal

0: sentido Castelo Branco pela Expressa e pela Central, encontra lentidão na aproximação da Ponte Cruzeiro do Sul até a altura da Ponte da Casa Verde e depois da Ponte Júlio de Mesquita Neto até a aproximação do acesso ao sistema Anhanguera Bandeirantes, tem congestionamento. Reforço que a Bandeirantes está muito carregada, trabalhos na pista ali na altura do quilômetro 19 e mais de 7 quilômetros de fila. Pela Anhanguera, o caminho é muito melhor na chegada à capital.
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0: sexta-feira, 14 de agosto de 2026. O presidente Lula afirmou que o governo acionou a lei de reciprocidade contra o tarifaço dos Estados Unidos para mostrar que o Brasil não é pouca coisa. Ele também disse que está tentando conversar por telefone com o presidente Donald Trump para pedir ao líder americano que não se meta nos negócios brasileiros, sobretudo nas eleições. Lula deu as declarações ao podcast Não Inviabilize. A primeira turma do STF começou a julgar hoje o ex-presidente da Assembleia Legislativa do Rio de Janeiro, Rodrigo Bacelar. Ele é suspeito de obstrução de investigações da Polícia Federal relacionadas ao Comando Vermelho. Segundo a denúncia, Bacelar vazou informações de uma operação contra a facção para o principal alvo da ação, o então deputado Thiago Raimundo de Oliveira Santos, conhecido como TH Joias. O relator do inquérito na corte, ministro Alexandre de Moraes, votou para tornar Bacelar réu, além de outros 4 denunciados pela Procuradoria-Geral da República. Os demais integrantes da primeira turma do Supremo, Carmen Lúcia, Flávio Dino e Cristiano Zanin, têm até a próxima sexta-feira para apresentar o voto no plenário virtual. A Casas Bahia fechou quase 300 lojas de um total de pouco mais de 1.000 unidades em todo o Brasil. Somente ontem a empresa demitiu 600 funcionários e ainda hoje até 1.400 pessoas podem ser desligadas. Ao todo, o número corresponde a 6,7% da base de empregados da rede varejista. As iniciativas ocorrem após trimestres de prejuízos bilionários. A informação é do jornal Valor Econômico. No horário de Brasília, 1h33.
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0: E aí, Vera?
1: Oi, Stepenberg, boa tarde para você e para a Cássia, para os ouvintes, também para quem está assistindo o CBN Brasil.
2: Boa tarde, Vera.
0: Vera, em áudio e vídeo, Vera, é o seguinte: o presidente do Senado e da Câmara não, presidente do Senado e do Congresso, Davi Alcolumbre, deu uma nota dizendo que conversou com o presidente Lula, uma conversa republicana, disse ele, e que a partir dessa conversa ele resolveu dar encaminhamento a diversas propostas que estavam barradas, digamos assim, incluindo a proposta, a PEC que prevê o fim da escala 6x1, aquela PEC da Segurança Nacional, enfim, algumas propostas que eram e que são bastante caras ao presidente Lula. Bom, ele disse que vai dar andamento a essas propostas e a gente quer ouvir o seu comentário, Vera Magalhães.
1: Pois é, Sardenberg, ontem eu deixei o meu comentário aqui no Viva Voz gravado, porque eu estava vindo aqui para o Rio de Janeiro, né, para gravar o podcast do Globo, e eu já falava que o Lula usou essa semana para uma espécie de costura com o Centrão. Eu escrevi sobre isso na minha coluna também. E a coisa foi arrematada hoje com essa nota do Davi Alcolumbre, num tom bem entusiasmado, e que se deu depois do terceiro encontro que ele teve com o Lula em pouco mais de uma semana. Eles tinham se encontrado essa semana já, tinha melhorado em relação ao primeiro encontro, que não tinha sido bom. E aí, hoje de manhã, voltaram a se sentar no Palácio da Alvorada e, saindo de lá, aí sim o Davi Alcolumbre estava animado, falou em conversa republicana e destravou essas duas matérias que você mencionou e também o projeto dos minerais críticos, que é um tema que está ganhando bastante tração nas discussões geopolíticas e econômicas. Então, três propostas muito importantes para o Lula. A da escala 6x1 aparece nas pesquisas qualitativas como aquela com maior potencial para um palanque do Lula. E segurança pública é o contrário, é o tema em que ele tem mais dificuldade, é o maior calcanhar de Aquiles. Então, isso dá a ele a oportunidade de dizer que fez alguma coisa nessa área e que está tentando que o governo federal tenha maior protagonismo nesse assunto. Com isso, depois da semana passada ter tido muitos reveses com as investigações contra o Lulinha e o Marcola, o Lula deu uma espécie de um nó político nessa semana. Ele aproveitou para fazer essas costuras com o Hugo Mota, de quem ele obteve um apoio, inclusive a sua própria reeleição, e com o Davi Alcolumbre sobre isso. Uma fonte me telefonou hoje, em razão da política, da coluna, desculpa, para dizer que é verdade mesmo que o Centrão lulou, como eu disse na minha coluna, e que tem outros acordos aí acontecendo que também vão nessa mesma direção. Inclusive, o União Brasil e o PP, que não fecharam com o Flávio Bolsonaro, teriam tido conversas recentes com aliados do presidente Lula. O Ciro Nogueira, eu noticio na coluna, que já tinha tido ali algumas conversas, mas também o Antônio Rueda, que é o presidente da ala União Brasil dessa federação, teria conversado com o Lula e estaria apaziguado e disposto a fazer alianças em vários lugares. Inclusive aqui no Rio de Janeiro, essa federação do União e do PP, que estava na chapa do Douglas Ruas, do PL, retirou apoio, retirou o vice da chapa dele, vai ficar livre, mas por baixo ali da mesa vai apoiar o Eduardo Paes. Então, muitas viradas graças a essa costura do Lula, que, dizem, envolveu não só uma questão republicana, mas também a Polícia Federal, Sardenberg. O que os adversários dizem é isso: o Lula está assinando, falando com o Centrão na língua do P, Sardenberg. Sabe o que é a língua do P? Perspectiva de poder e proteção policial. As duas coisas só com P's aí na língua. Então, o que
0: Mas
1: seria isso? Como ele tem mais chance de ganhar?
0: o que o Lula teria garantido que a Polícia Federal não entraria em certos assuntos, em certas investigações?
1: É o tipo da coisa difícil da gente cravar e apurar, mas vamos pegar o histórico de alguns desses caciques, né? O Rueda foi atingido pela investigação da Refit fortemente, teve aliados presos e tem ali uma dificuldade de investigação nessa área. O Davi Alcolumbre apareceu no caso Master, graças à previdência lá do Amapá. E o Ciro Nogueira apareceu nos dois. Ele é o bingo dos casos de investigações. Ele aparece em quase todos que estão abertos no país. E todos eles deram ali algum sinal de aproximação com o Lula nos últimos tempos. Os adversários colocam a Polícia Federal como um ativo importante nessa negociação. Mas é aquela coisa difícil da gente cravar, porque os inquéritos estão em andamento. Se eles andam de uma forma mais célere ou menos célere, os policiais sempre vão poder dizer que é o ritmo da investigação normal. Mas a gente não sabe o quanto tem de política nisso. E a gente tem visto, né, muitos entreveiros políticos entre a PF e o Supremo, em casos como INSS e Master. E todo mundo que assistiu a essas negociações dá conta de que essa questão da PF teria entrado na mesa de negociações, sim.
2: E o que os ouvintes mais atentos devem ter percebido é que a Vera estava falando a respeito de o Centrão ter aderido, né, à candidatura do presidente Lula, o Centrão Lulou, que foi o que a Vera escreveu e comentou ontem aqui no Viva Voz. E hoje a gente teve Gilberto Kassab dizendo isso, né? Que o Centrão não está neutro coisa nenhuma, né, Vera?
1: Falei com ele mais cedo, ele falou: se disserem que eu não conversei com você para sua coluna, ninguém vai acreditar. Mas não, não falei com o Gilberto Kassab antes de fechar a coluna. Ele deu uma entrevista ao portal Metrópole nessa mesma linha, na linha que eu falei ontem mais cedo e escrevi na coluna, porque as evidências da semana aí foram muito eloquentes e eu acho que é o tipo de amarração que você tem que fazer para mostrar ali na frente o que vai se dar, porque também nessas negociações estão implícitas as tentativas, por exemplo, do Hugo Mota e do Davi Alcolumbre de serem reconduzidos para novos mandatos no comando da Câmara e do Senado. E se eles estão se acercando do Lula, é porque eles acreditam que ele é quem tem hoje maior chance de vitória.
0: Tá certo. O que eu fiquei intrigado e que me chamou muita atenção é essa ideia de proteção policial, porque aí precisaria combinar com o André Mendonça, né?
1: Nem todos esses inquéritos estão sob a relatoria. A Refit é a relatoria dele também, eu não tenho certeza. Pode ser que sim, mas na verdade, a dificuldade toda está sendo essa, porque a PF e o André Mendonça estão em crise. Ele alega que estão trocando delegados dos casos rumorosos sem consultá-lo. A PF alega que ele quer fazer uma correição dentro da PF que não lhe cabe como ministro do Supremo. Então, essa dúvida sobre se está tendo algum direcionamento político nas investigações, ela já está posta, Sardemberg, inclusive publicamente, nessas trocas de farpas entre a instituição e o ministro.
2: E o relator dos processos e inquéritos envolvendo o grupo Refit no Supremo é o ministro Alexandre de Moraes.
0: Tá certo.
1: Relator de quase tudo no Supremo.
2: Pois é.
0: Vera Magalhães, obrigado, Vera. Até a semana.
1: Até para vocês também.
2: Até
1: Tchau, tchau.
2: mais.
0: Intervalo agora.
2: E já voltamos.
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1: Raposo Tavares ainda com lentidão na região de Cotia, no sentido da capital, do quilômetro 30 até o 25, região da Granja Viana, e também depois do Rodoanel, ali na altura do quilômetro 19, na aproximação da região do Butantã, zona oeste de São Paulo, tem congestionamento, à altura da Sepetuba, inclusive. Pela Raposo, no sentido interior, do quilômetro 17 até o 23, no acesso à Granja Viana. Quem passa pela Avenida São Camilo, nessa região da Granja, encontra muita dificuldade, via bastante movimentada.
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4: Letícia Veloso se despedindo por hoje aqui do CBN Brasil, mas ainda traz uma última informação para a gente, Letícia.
1: Oi, Cássia, pode deixar. Falo do corredor norte-sul, tá bem complicado o caminho na região do Ibirapuera, nos dois sentidos, reflexo de uma ocorrência, inclusive no sentido de Interlagos, na altura da 23 de maio. Tem lentidão também na passagem para o aeroporto de Congonhas, isso nos dois sentidos, em direção à zona norte, congestionamento até a Avenida Indianópolis, na passagem pelo Ibirapuera, e também na altura lá do Centro Cultural. Pelo corredor norte-sul, na região central, nos dois sentidos, na altura da Avenida do Estado, tem congestionamento. A própria Avenida do Estado também, né, com aquela movimentação na altura do Mercado Municipal. No sentido da Zona Norte, tem lentidão, aliás, desde a ligação Leste-Oeste até a aproximação da Cruzeiro do Sul. Também tem movimentação lá no entorno do viaduto Capitão Pacheco Chaves. Esse trecho é sempre movimentado, tanto para quem pretende seguir em direção ao ABC e no sentido da região central.
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0: E aí, Teco, como vai?
1: Oi, Sardemberg, boa tarde, Cássia, boa tarde aos ouvintes, tudo bem?
2: Tudo certo, Teco, boa tarde.
0: Ô, Teco, aqui tem um volume forte de saída de dinheiro estrangeiro da Bolsa Brasileira neste mês, nesses últimos dias aqui de agosto. Isso continua hoje, estão derrubando a Bolsa e o dólar está subindo. O dólar está a 5,24 e a Bolsa está caindo, o Teco. Saída dos estrangeiros, né?
1: Agosto tá brutal, viu, Sardemberg? São praticamente 10 dias úteis, praticamente 10 dias de queda do Ibovespa, 10 dias de saída de estrangeiro num volume impressionante. Terça-feira, só para o ouvinte ter uma ideia, foram quase 5 bilhões. A gente não via um movimento desse desde um dia qualquer do Covid ali, de uma daquelas crises que eram comuns ali no Covid. Esse mês já saiu quase 14 bilhões de estrangeiro. Tem saído nos últimos meses, né? A gente teve uma entrada muito forte em janeiro, fevereiro e março. A gente chegou a ter 56 bilhões de saldos de investimento estrangeiro. Momento que o Brasil ali era quase o queridinho ali do mercado, né? Tá recebendo muito dinheiro. O dólar aqui também estava caindo muito mais do que as outras moedas de países aqui vizinhos nossos, e de repente isso foi virando, e agora agosto pisaram no acelerador, né? Então, sobrou 24 bilhões aqui, como você falou, o dólar já mudou um pouco de patamar, né? Ele estava ali no 5,505, agora já está ali entre 5,15 e 5,20, hoje até mais do que isso, 5,24, e a Bolsa também, a Bolsa não parou mais de cair, 165 mil pontos, chegou a subir quase 25 no ano, praticamente zerou a alta do ano. E não tem sinal de reversão, viu, Sarenberg? Não tem. Não aparece comprador em lugar nenhum, para ação nenhuma nesse momento, nessa semana, pelo menos aqui.
0: Isso vai assim até a eleição, né?
1: Olha, se for até a eleição, vai ser dramático, porque ainda tem uns 30 e poucos pregões até a eleição. Acho que vai, Sardemberg, até alguma coisa sinalizar. Enfim, a gente tem perdido dinheiro porque outros mercados têm a história da inteligência artificial que a gente não tem. Então tem uma busca, um apetite a risco para esses mercados. E a gente está um pouco, a gente está fora dessa história. E as eleições aqui, a gente precisa ter notícias de proposta econômica, né? O que os candidatos querem fazer, vão fazer, prometem fazer. Está todo mundo muito preocupado com o que vai ser 2027, 2028. E a gente precisa ouvir planos, né? Porque se a gente tem uma preocupação, o plano do que vai ser feito pode ajudar, né, a diminuir essa preocupação ou não, né? Mas a gente precisa ouvir alguma coisa dos candidatos.
0: Teco Medina, obrigado, Teco. Bom final de semana e até.
1: Até segunda. Tchau, tchau.
2: Até.
0: Intervalo agora.
2: E já voltamos.
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3: Cássia, falando da rodovia Regis Bittencourt agora, para quem vai no sentido de São Paulo, ainda tem bastante lentidão na passagem por Itapecerica da Serra e também na chegada a Embu das Artes. O caminho está congestionado pelo menos do quilômetro 290 até o 281, ali um pouco antes do Rodoanel Mário Covas. Após esse trecho ruim, o caminho melhora, volta a ficar carregado entre o 276 e o 275, depois melhora de novo e aí trânsito intenso na chegada ao Largo do Taboão. Para quem vai no sentido Curitiba pela Regis, anda e para do Rodoanel até o 282 em Embu. Após o 282, tudo muito tranquilo. Quem utiliza a Raposo Tavares segue enfrentando congestionamento para São Paulo do quilômetro 29 até a passagem pelo 23 no acesso ali para Granja Viana, do 23 até o Butantã, trânsito livre. Para o interior de São Paulo, tem redução de velocidade pela Raposo do quilômetro 17 até também a altura do quilômetro 23. Nesse momento, Rodoanel Mário Covas tem ótimas condições de ponta a ponta no sentido Perus pela pista interna e também no sentido da Dutra pela pista externa. Destaco também o caminho da rodovia Castelo Branco, que tem anda e para no sentido do interior de São Paulo, na aproximação com o quilômetro 36, reflexo de ocorrência na via. Anda e para começando ali na altura do 34. Para quem vai para São Paulo, lentidão no trecho final da Castelo, do 17 até o Cebolão. Sistema Anhanguera Bandeirantes segue pior, agora na chegada a Tietê pela Bandeirantes, mais de 2,5 km de anda e para. Pela Anhanguera, problemas do 14 até o acesso para a marginal Tietê.
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0: E aí, Suzana?
1: Oi, Sandenberg, Cássia, ouvintes, boa tarde.
2: Boa tarde, Suzana.
0: Suzana, você tem informações sobre o mercado de vinhos no Brasil no primeiro semestre deste ano e parece que foi muito bom, né?
1: Foi bom, mas não foi maravilhoso, vamos dizer assim. Foi bom no sentido, quando a gente olha, né, é um relatório da Ideal BI, que é uma consultoria que acompanha esses números, e quando a gente olha o número de importação de vinho, teve um crescimento, né, tanto o que entrou de vinho importado, quanto o que as vinícolas venderam para o varejo. Isso é um recorde, chegou a 23,27 milhões de caixas de 9 litros, que é o padrão, a gente mede caixas de 9 litros, que na verdade é a caixa de 12 garrafas, e teve uma receita de 9,8 bilhões de reais. O número é bom, esse recorde, por exemplo, se a gente até hoje, assim, o melhor primeiro semestre de venda de vinho até então aqui no Brasil, tinha sido em 21, que foi no auge da pandemia, quando todo mundo em casa e todo mundo bebendo vinho, e chegou a 23,17 milhões, agora cresceu um pouquinho mais. E quando a gente olha comparado com o ano passado, cresceu 9% em volume, e em valor cresceu menos, cresceu 2%, quer dizer, estamos importando vinhos mais baratos. Aí quando olha, assim, os importados, vinho cresceu 10%, espumante importado caiu 7%. Nos nacionais, a gente tem queda, porque os vinhos finos, que são os vinhos que a gente chama, que são elaborados com as uvas próprias para elaborar vinho, que a gente chama de vitiviníferas, eles tiveram uma redução de 10% no total, e os vinhos de mesa, que eram os antigos vinhos de garrafão, caíram 2%. Mas os espumantes cresceram 14%. Então, assim, no balanço tem esse crescimento. Agora, o que eu falei que era o bom, mas não tanto, é o seguinte. Entrou mais vinho no Brasil e as vinícolas brasileiras colocaram mais vinhos no varejo. Só que os dados de venda, propriamente do consumidor ter comprado essas garrafas, a gente não tem esse dado completo. É, né? Uma deficiência do setor. Não há ninguém que pesquise e publique esses dados. A informação que se tem é que que o consumo não está aumentando. Então, assim, está chegando mais vinho no Brasil, mas não está vendendo mais. Então, assim, o varejo estaria estocado pelos dados, pelas estimativas que se fazem aqui. E uma das razões para isso é a Copa do Mundo, porque em época de Copa quase ninguém bebe vinho. Né? As pessoas bebem, quando vão para próximos a vinho, vão para espumante, que na verdade é um vinho, né? Um vinho espumante, mas o branco e o tinto no brasileiro não bebeu nessa Copa. Então deu uma retração nesses dados aí. E quando a gente olha por região, onde mais tem uma retração de consumo é na região sul, que caiu 5 pontos percentuais, o sudeste cresceu 2 pontos percentuais, que é a grande região consumidora de vinho, né? O sudeste e o sul. E quando a gente olha para as origens da onde veio, o Chile conseguiu colocar mais vinho no mercado brasileiro, a importação chilena cresceu 10%, a Argentina cresceu 14% e Portugal cresceu 8%. Esses três mercados são os mercados que mais colocam vinhos aqui no Brasil. Era esperado, ou é esperado, que com esse acordo de livre comércio Mercosul e União Europeia, que Itália, Espanha, França, Alemanha e tudo mais, traga mais vinhos para o Brasil, mas isso ainda não aconteceu, não teve um aumento dos vinhos dessas origens, teve das origens tradicionais aqui, que é Chile, Argentina e Portugal.
0: É, porque o acordo saiu esse ano, né? Quer dizer, então nem...
1: É, não deu tempo ainda, por não mais que tempo, tenha, né? Não deu tempo, não deu tempo. Mais que a gente saiba, né, já comentei aqui algumas vezes de produtor italiano vindo mais para o Brasil, espanhol, francês, mas ainda não deu tempo para refletir nas vendas. É esperado que mude um pouco esse ranking, né, que a Chile não seja tão líder.
0: Agora, um curioso equilíbrio, né? Nos importados, a importação de vinho caiu e a importação de aliás...
1: Não, no importado é o contrário.
0: A importação de vinho subiu e a importação de espumantes caiu. No caso dos nacionais é o contrário. A venda de vinhos brasileiros caíram, as vendas caíram 10% e os espumantes subiram.
1: É isso aí.
0: Dando essa, mais uma vez, confirmando a vocação brasileira para os espumantes.
1: É isso mesmo. E o brasileiro prefere o espumante brasileiro, nacional, do que o importado. Ele bebe mais, o que é interessante também, quando a gente pensa.
0: Tá, né? Certo. Suzana Barelli, muitíssimo obrigado, Suzana. Até a semana.
1: Até a semana. Bom final de semana para vocês.
2: Bom final de semana, Suzana.
0: Até mais. Tchau, tchau. Bom, vamos ficando por aqui. Cássia, tivemos na produção
2: a Karina Almeida.
0: Nos trabalhos técnicos,
2: o Juliano Fonseca.
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2: Uma ótima sexta-feira a todos. Eu ia dizer para aproveitarem o fim de semana. Claro, é para aproveitarem o fim de semana, mas também para acompanhar a partir de amanhã, 6 da manhã, Jornal da CBN, que eu tô no plantão. Carlos Alberto, você estará na audiência.
0: Mas Cassinha, Cássia Regina tirará um pequeno período de férias a partir da semana que vem.
2: A partir de segunda-feira, estou no meu período de férias apenas 15 dias.
0: É, curtinhas.
2: Mas antes disso tem o plantão amanhã.
0: Então vai ser um pé na jaca longo.
2: Longo, exatamente. A partir do meio-dia do sábado.
0: Muito obrigado pela audiência, pé na jaca aí, ô. Muito obrigado pela audiência, até mais.

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0: sexta-feira, 14 de agosto de 2026. O candidato do PL à presidência da República, Flávio Bolsonaro, declarou R$8.200.000 em bens à Justiça Eleitoral. O valor subiu 370% na comparação com a eleição de 2018, quando o filho do ex-presidente Jair Bolsonaro foi eleito senador. A alta do patrimônio de Flávio decorre da inclusão de uma casa em Brasília, avaliada em R$6.200.000. A taxa de desocupação no segundo trimestre caiu em 13 unidades da federação. Santa Catarina, Mato Grosso e Espírito Santo registraram os menores índices no período pesquisado pelo IBGE. Já o Amapá, a Bahia e Pernambuco apresentaram os níveis mais elevados. O Maranhão teve a maior taxa de informalidade, que chegou perto de 57%, e Santa Catarina a menor, 25%. No horário de Brasília, 2:03.
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1: 2:04, boa tarde para você que está na CBN nessa sexta-feira, dia 14 de agosto de 2026. Fernando Andrade, boa tarde.
2: Oi, boa tarde, Tati, boa tarde, ouvintes.
1: Espero que você esteja melhor do que o que a minha voz sugere sobre mim.
2: Tá meio anasalada.
1: Nossa senhora, foi só chegar sexta-feira, minha gente.
2: Mas você sabe que até as 5 vai melhorar.
1: Eu espero que sim, eu só vim por isso.
2: Gradativamente.
1: Eu só vim por isso, porque tenho certeza que até as 5 vai melhorar. Nós vamos juntinhos até lá, com muita informação pra você, com análise e diversão nas brechas também. Em Tudo é Política, Maria Cristina Fernandes comenta os acordos entre o presidente Lula e os presidentes do Congresso, do Senado, Davi Alcolumbre, e da Câmara, Hugo Mota, para a tramitação de matérias importantes.
2: Tem também CBN Pelo Mundo, hoje com Bruna Santos, diretamente de Washington, destaca a decisão do Brasil de comprar 2 supercomputadores, um ligado à rota tecnológica americana e outro à chinesa.
1: Hoje, em Para Onde Vamos, Michel Alcoforado discute o pensamento da geração Z.
2: Em A Nossa Língua de Todo Dia, professor Pasquale responde a dúvida da ouvinte Yael Tavares sobre expressões formadas com estar de.
1: Tem Fora de Série, Patrícia Kogut sugere Unfamiliar, série alemã que tá na Netflix.
2: Tem também futebol no 4 em Campo com Gabriel Dudziak e Michele Silva.
1: E sala de música hoje com Joões. Joãos ou Joões? Qual é o plural de João?
2: É... Jones.
1: Jones.
2: Jones.
1: Jones, não. Em português brasileiro, Joões.
2: Joões.
1: Acho que sim. O Marcelo Bosco e o Sabiá. Ah, e a gente vai fazer um sala de música especial hoje. Ele vai começar um pouquinho mais cedo, ele vai ser um pouquinho mais longo. E a gente vai contar um pouco sobre o que faremos nós quatro, Fernando, eu, João Marcelo e João Sabiá, no dia 3 de setembro, no Blue Note, em São Paulo.
2: É a celebração dos 9 anos do Sala de Música aqui na CBN, com a participação dos ouvintes lá no Blue Note. Prepare-se.
1: Prepare-se. É, vai ter coisas para você, daqui até lá, aqui no nosso estúdio CBN, para você participar e ajudar a gente a construir esse programa especial. E já tem ingressos aí para você adquirir.
2: Sim.
1: Quer? Passa lá no nosso Instagram, mais fácil, né?
2: Tá tudo lá.
1: Quer falar?
2: Não, acho que tá tudo lá.
1: Você tá consertando
2: lá.
1: Aí o...
2: Tô tentando aqui achar.
1: Tatiana Vasconcelos 12, se você quiser. 12 é um numeral.
2: Tá.
1: Tá lá, tem link e tudo no meu, nos meus stories, tá bom?
2: O meu é o Nando Andrade P.
1: Nando Andrade P. Ah, tá. Lembra um dia que ele foi falar o WhatsApp da rádio e falou dele?
2: Falei.
1: Maravilhoso. Começou a chegar mensagem do mundo inteiro. Foi assim um... Movimentou nossa tarde aqui.
2: Ó, Pasquale,
1: pedidos de casamento.
2: Nosso ouvinte Pasquale, professor Joões é o plural de
1: Ai,
2: João.
1: Audiência qualificada é pra
2: Obrigado,
1: quem
2: professor,
1: tem, viu?
2: Até daqui a pouco.
1: Obrigada, professora. Até já.
2: Então, em breve, o Joões aqui com a gente.
1: E ó, hoje a gente vai falar da proteção de crianças e jovens nas plataformas digitais. E a partir da suspensão das lives do Discord, depois de uma transmissão ao vivo que acabou com a morte de uma jovem no Mato Grosso do Sul. A gente vai falar sobre isso aqui hoje com a Fernanda Campanhucci, que é diretora executiva do Internet Lab. Beleza? E tem a nossa reportagem, claro, que tá sempre pronta para deixar você bem informado, bem informada. Então chega aí, vai se acomodando. Estica essas costas, sexta-feira, depois do almoço, dá uma preguiça, não dá? Eu sei que dá. Acorda aí, se alonga, se ajeita, que o Estúdio CBN tá no ar. Bom, e ontem passou-se o dia discutindo o que aconteceu com o registro da filiação de Flávio Bolsonaro ao Missões, investigação do TSE. Vamos com o desdobramento do que aparentemente é uma fraude na filiação do candidato do PL ao Missões. Felipe Igreja, boa tarde.
3: Boa tarde, Tatiana. Boa tarde a todos que nos acompanham. O partido Missão apresentou ao Tribunal Superior Eleitoral uma representação criminal para pedir a investigação da suposta fraude que resultou na filiação indevida de Flávio Bolsonaro ao partido. A ação foi protocolada ainda ontem à noite no TSE e será relatada pelo ministro Floriano de Azevedo Marques. Segundo o partido, a filiação de Flávio teria sido realizada sem autorização do senador, com a utilização de dados falsos. O Missão afirma que o CPF e o endereço foram adulterados e que o cadastro foi feito em 2 de agosto de 2026. A legenda identificou o endereço de IP responsável por fazer a filiação de Flávio. O partido sustenta que houve falhas no sistema de filiação partidária que permitiram a inclusão dos dados, mesmo com inconsistências cadastrais, e afirma que já havia registrado reclamações sobre problemas semelhantes no sistema no mês de março e julho. Além disso, após o episódio envolvendo Flávio, o partido identificou uma nova tentativa de filiação fraudulenta, desta vez em nome do presidente Lula do PT. O cadastro foi cancelado e, antes de ser enviado ao sistema oficial do TSE, o partido suspendeu temporariamente seu sistema de filiação online. A sigla pede investigação para descobrir quem estava por trás das tentativas de fraude e aponta o possível crime de falsidade ideológica para fins eleitorais. Então, a sigla afirma também que avisou o senador Flávio Bolsonaro por e-mail sobre essa tentativa de filiação. Segundo a petição protocolada no TSE, os registros internos demonstraram que ele tomou conhecimento da solicitação, embora tenha declarado que considerou as mensagens como possível spam. Então, a Missão pede essa apuração para tentar descobrir quem estava por trás das tentativas de fraude e aponta aí um possível crime de falsidade ideológica para fins eleitorais. Tatiana.
1: Obrigada, Felipe. Felipe Igreja, em Brasília.
2: Ainda em Brasília, João Rosa, conta mais pra gente sobre o foco dos candidatos nessa largada da campanha eleitoral. Começa no domingo já. Oi, João. Boa tarde.
4: Oi, Fernando. Boa tarde para você, boa tarde, Tati, a todos que estão nos acompanhando aqui na CBN. É isso mesmo, Fernando. A campanha eleitoral começa oficialmente neste domingo e os principais candidatos à presidência da República escolheram seus redutos políticos para dar os primeiros passos na corrida pelo Palácio do Planalto. Lula, Flávio Bolsonaro, Romeu Zema, Ronaldo Caiado e Renan Santos farão atos em diferentes regiões do país. O presidente Lula vai realizar o primeiro ato de campanha no Estádio Municipal 1º de Maio, em São Bernardo do Campo, no ABC Paulista. O evento foi batizado de Onde Tudo Começou, porque o local foi escolhido porque em 1976 foi palco de um dos primeiros discursos de Lula para cerca de 60 mil metalúrgicos, é isso que diz o PT. A escolha de São Paulo também é estratégica para a campanha. No segundo turno das eleições de 2022, Lula recebeu 53% dos votos no estado. Já Flávio Bolsonaro, candidato do PL, escolheu Copacabana, no Rio de Janeiro, para o primeiro comício. O ato terá um trio elétrico e será realizado no estado onde Flávio nasceu e cresceu. A escolha também faz referência ao presidente Jair Bolsonaro, que costumava realizar os seus atos políticos com um trio elétrico no Rio de Janeiro. Em 2022, a gente lembra, o ex-presidente Jair Bolsonaro recebeu 52% dos votos no segundo turno no estado. O cientista político Murilo Medeiros avalia que os eventos serão usados pelas campanhas para demonstrar força política.
5: Mas existe outra disputa acontecendo paralelamente a essa demarcação territorial, que é a disputa da imagem. Lula e Flávio sabem que os dois eventos serão comparados, né? Quantas pessoas compareceram, qual ato pareceu ser mais vibrante, ter mais apoiadores, qual candidato demonstrou maior capacidade de mobilização. Então, cada campanha tentará transformar seu próprio evento em demonstração de força.
4: Bom, Fernando, outros candidatos também escolheram regiões importantes para suas trajetórias políticas. O ex-governador de Minas Gerais, Romeu Zema do Novo, fará um ato no Mercado Central de Montes Claros, no norte do estado. Segundo a campanha, a escolha considera a avaliação positiva de sua gestão em Minas Gerais e a relação de Zema com a região. O ex-governador de Goiás, Ronaldo Caiado, do PSD, vai percorrer 5 cidades do entorno do Distrito Federal em uma carreira. A campanha deve explorar a segurança pública como um dos principais temas. Já Renan Santos, do Missão, fará o lançamento da campanha no Largo São Francisco, em São Paulo, onde fica a Faculdade de Direito da Universidade de São Paulo, a USP. Eu volto com vocês.
2: Obrigado. Esse João Rosa com informação sobre os candidatos nessa largada da campanha eleitoral em Brasília. Obrigado, João.
1: De Brasília para o Rio de Janeiro, a Isa Morena tem informação para você. Isa, boa tarde.
6: Boa tarde, Tati. Boa tarde, Fernando. A Polícia Federal deflagrou nesta sexta-feira a segunda fase da Operação Sem Refino, que mira irregularidades na Refit, a antiga refinaria de Manguinhos. São cumpridos 16 mandados de prisão no estado do Rio de Janeiro. Um dos alvos dessa operação é o ex-governador do Rio, Cláudio Castro. De acordo com a defesa do político, a residência dele na Barra da Tijuca, zona sudoeste da capital, não foi alvo das ações de hoje. A reportagem esteve lá na manhã de hoje e constatou que não haviam carros da Polícia Federal nesse endereço. Ainda assim, Tati Fernando, agentes cumpriram diligências numa residência na Barra da Tijuca, mas que seria de outro alvo da operação. Outro endereço investigado seria em Petrópolis, na região serrana do estado. Este endereço, segundo a defesa de Cláudio Castro, já teria sido alugado anteriormente pelo ex-governador. No entanto, o mesmo já teria rescindido o contrato tão logo saiu do governo em março deste ano. Outros alvos dessa operação são os ex-secretários de Estado Bernardo Rossi e José Mauro de Faria Júnior, o advogado Antônio Carlos Santos, conhecido como Pipo, e que chegou a disputar uma vaga para desembargador pelo Tribunal de Justiça do Rio, o empresário do ramo da construção civil Luiz Fernando Gomes e os sócios da empresa Sete Pilares, Ana Carolina Miranda e Maurício Leite. Até o momento, nós tivemos alguns malotes e pelo menos 3 carros apreendidos pela Polícia Federal. Essa segunda fase da operação mira fraudes na concessão de licenças ambientais para a Refit, além de lavagem de dinheiro de capitais ligada ao esquema. Na primeira fase da operação, em maio, o ex-governador também foi um dos alvos suspeitos de usar a estrutura do Estado para poder beneficiar o grupo empresarial comandado por Ricardo Magro, dono da Refit. O empresário Ricardo Magro teve a prisão decretada pelo ministro Alexandre de Moraes, do Supremo Tribunal Federal, mas como ele mora em Miami, nos Estados Unidos, já é considerado foragido. A PF suspeita que servidores públicos tenham recebido benefícios para deixar a Refit operar. Os alvos podem responder por gestão fraudulenta e temerária, lavagem de capitais, sonegação fiscal, evasão de divisas, manipulação de mercado, além de crimes contra a ordem econômica envolvendo a comercialização de combustíveis. Eu lembro que no final de maio, o governo do Rio já havia cassado a inscrição estadual da Refit. Já na semana passada, há exatos 7 dias, a diretoria da ANP revogou a autorização da Refit. Até o momento, somente as defesas de Bernardo Rossi e Cláudio Castro se posicionaram. A de Rossi, que é candidato a deputado federal pela União Brasil, negou qualquer envolvimento dele com as irregularidades da refinaria. Já a de Cláudio Castro afirmou desconhecer que ele tenha sido alvo de operação e negou qualquer participação dele nas irregularidades envolvendo a Refit. Tati e Fernando.
1: Obrigada, Isa. Isa Morena, no Rio de Janeiro.
2: Agora em Belo Horizonte temos mais informações com Marcelo Martins. Marcelo, boa tarde.
7: Boa tarde, Fernando. Boa tarde a você, ouvinte da CBN. A CEMIG demitiu o diretor comercial da CEMIG SIM, Rubens Soalheiro, suspeito de envolvimento em um dos esquemas financeiros ligados a Daniel Vorcaro, do Banco Master. A suspeita é de que ele teria facilitado o envolvimento da CEMIG SIM com a empresa Green Investimentos, na qual Felipe Cansado Vorcaro, primo de Daniel Vorcaro, atuava como presidente. A estatal também informou que não mantém mais negócios com a Green Investimentos. O caso ganhou repercussão após uma denúncia protocolada nesta quinta-feira na Procuradoria-Geral da República. Nela, há menção ao ex-diretor para investigar possíveis irregularidades envolvendo o ex-banqueiro Daniel Vorcaro. Segundo a denúncia, Rubens Soalheiro também teria administrado empresas privadas ligadas a políticos. O pedido feito à PGR também solicita a abertura de investigação para apurar possíveis conflitos de interesses, ocultação de patrimônio e lavagem de dinheiro, e pede que seja verificada a existência de investigações sobre os envolvidos no STF, o Supremo Tribunal Federal, e na Polícia Federal. A CEMIG SIM é uma empresa do Grupo CEMIG criada em 2019, voltada para soluções de energia sustentável, como o serviço de energia solar por assinatura. A reportagem da CBN tenta contato com Rubens Soalheiro. Fernando.
2: Obrigado, Marcelo Martins, em Belo Horizonte.
1: Duas e vinte, tem informação agora em São Paulo com a Karen Lemos. Oi, Karen, boa tarde.
8: Boa tarde, Tati. Boa tarde, Fernando. Também boa tarde aqui para os ouvintes. O advogado Nelson Williams, falamos dele ontem, né? Ele foi alvo daquela operação da Polícia Federal, decidiu se afastar por tempo indeterminado do escritório de advocacia que, inclusive, leva o nome dele. Hoje, a Nelson Williams Advogados emitiu um comunicado informando que, a partir desta sexta-feira, a administração do escritório passa a ser exercida por um comitê executivo que vai ser responsável por assegurar a continuidade das operações, o fortalecimento da governança institucional e o relacionamento com clientes. Na operação de quinta-feira, Nelson Williams foi apontado como possível operador financeiro de um esquema envolvendo um grupo empresarial do Nordeste investigado por lavagem de dinheiro ligado aí a jogos de azar e também apostas esportivas. Um esquema que teria movimentado mais de 2 bilhões de reais, segundo a Polícia Federal, que inclusive cumpriu mandados de busca e apreensão na mansão do advogado, localizada aqui em São Paulo. O principal alvo foi a PixBet, da Paraíba. A Polícia Federal identificou pagamentos entre a empresa e a PixStar, que foi apontada aí pela investigação como uma empresa fantasma sediada em Curaçao, que é um paraíso fiscal, né? Ainda no comunicado, Nelson Williams declarou que neste momento optou por se dedicar à família e à defesa dele e que o afastamento também vai permitir que ele acompanhe os desdobramentos das apurações em curso. Ele reforçou que está à disposição das autoridades para prestar esclarecimentos necessários. Williams, a gente lembra aqui, é dono de um dos maiores escritórios de advocacia empresarial do Brasil, ele que ganhou notoriedade por ostentar uma vida de luxo nas redes sociais. E essa não é a primeira vez que o advogado é envolvido numa operação policial. No mês passado, o escritório dele foi alvo de uma investigação sobre venda de créditos falsos de ICMS. E em setembro do ano passado, Williams foi alvo da Polícia Federal também por suposta participação no esquema de fraudes do INSS. Volto com você, Tati.
1: Obrigada, Karen. Karen Lemos, em São Paulo. São 2h22, vamos a 4 minutos de informação na sua cidade. Voltamos já.
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2: Lucas Taveira, boa tarde, Lucas.
9: Fernando, para você, todo mundo ligado aqui na Rádio CBN, sexta-feira com mais trânsito ainda na semana aqui em São Paulo. Viu agora 487 quilômetros de lentidão na cidade, segundo o monitoramento da CT. Marginal do Rio Tietê, sentido Ayrton Senna, com trânsito muito congestionado, desde o Cebolão, tem uma leve melhora ali na altura da ponte do Piqueri, mas depois já volta a ficar bem lento na passagem pela ponte Júlio de Mesquita Neto, até ali a ponte da Vila Guilherme. Já em direção direção à rodovia Castelo Branco, a gente destaca três trechos de maior lentidão. Primeiro, na altura ali da ponte da Vila Guilherme, depois entre a ponte Júlio de Mesquita Neto

0: Universitária. Já a Avenida Rebouças tem tráfego congestionado tanto para quem vai ao centro quanto para o motorista que vem aqui sentido a marginal do Rio Pinheiros. Corredor Norte e Sul, trânsito bem carregado, principalmente para quem vai pela 23 de Maio, na região do Parque do Ibirapuera, nos dois sentidos. Avenida do Estado também com tráfego muito congestionado na região da Luz para quem vai para Santana. Fernando?
1: Obrigado, Lucas.

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1: Céu nublado, temperatura agora 25 graus.
2: E conforme já estava sendo esperado, a passagem de uma frente fria pelo litoral de São Paulo nesta sexta-feira já está causando mudanças no tempo. Já choveu lá pelo litoral sul de São Paulo, no Vale do Ribeira, e agora essa chuva já está se espalhando pela Baixada Santista e também pelo sul da capital e da Grande São Paulo. No decorrer da tarde de hoje, várias áreas da capital, da Grande São Paulo, região também de Sorocaba, o Vale do Paraíba e o litoral norte de São Paulo vão ter algumas pancadas de chuva. Não há expectativa de tempestades. Em alguns momentos, essa chuva pode ser moderada, pode engrossar um pouco, mas sem causar muitos problemas. Por causa dessa mudança no tempo, a temperatura hoje já não sobe tanto. E aqui na capital, os termômetros devem parar ali nos 23 graus. Neste sábado, também teremos ainda um pouco do efeito desta frente fria, embora o sistema tecnicamente já avance rápido, indo lá para o Espírito Santo. Mas em áreas do litoral de São Paulo, também da região da capital e Grande São Paulo, poderemos ter aí algumas pancadinhas de chuva neste sábado. O sol vai aparecer entre muitas nuvens. O Vale do Ribeira e o Vale do Paraíba também podem ter alguma chuva bastante passageira. Só que essa frente fria não tem força para realmente interferir nas outras áreas pelo interior de São Paulo. Então, na maioria das áreas do interior paulista, esse fim de semana é de muito sol e muito calor. A temperatura neste sábado na cidade de São Paulo fica entre 16 e 26 graus. Mas a partir do domingo, começa a esquentar muito. Não tem mais frente fria e aí um ar muito quente de uma onda de calor começa a interferir no estado de São Paulo. Para segunda-feira, a previsão é de que a temperatura na cidade de São Paulo já passe dos 30 graus. Devemos chegar aí aos 33 graus no começo desta próxima semana e lá no oeste de São Paulo até 39 graus. Josélia Pegorim, da Clima Tempo para a CBN.
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1: Olha, hoje a gente vai falar mais sobre a plataforma Discord, quais as responsabilidades da rede. E eu queria só chamar a atenção sobre o que está acontecendo na França, também com relação às redes sociais. Na França, a Suprema Corte barrou hoje um projeto de lei que proibia o acesso às redes sociais por menores de 15 anos. Diz aqui que a medida violava a liberdade de expressão e a decisão representa agora um revés para o presidente Emmanuel Macron, que pediu ao governo que reformule agora toda a legislação. Esse projeto de lei proibiria menores de 15 anos de criar contas em redes sociais a partir de 1º de agosto. Em contas que já estivessem abertas, seriam encerradas pelas plataformas em até 4 meses, que também teriam que utilizar um sistema de verificação de idade aprovado pelo órgão francês de proteção de dados. No entanto, o Conselho Constitucional da França concluiu que o projeto, embora exigisse que todos os usuários comprovassem a sua idade, não especificava as condições e os limites para o fornecimento dessa informação. Para o Conselho, a medida também violava direitos relacionados às liberdades individuais e à privacidade. Diz aqui, o Conselho considera que as disposições contestadas, por um lado, infringem de maneira desproporcional a liberdade de expressão e comunicação e, por outro, não oferecem as garantias legais necessárias para assegurar o direito ao respeito e à vida privada. Os parlamentares franceses haviam aprovado um projeto em julho, fazendo da França o primeiro país da Europa a seguir o exemplo da Austrália, que em dezembro implementou a primeira proibição mundial de acesso às redes sociais para menores de 16 anos. A legislação australiana

0: né? Inclui plataformas como o Facebook, Snapchat, o TikTok e também o YouTube. Eu me lembrei agora de uma reunião que eu participei recentemente na Bélgica, num seminário sobre União Europeia e Mercosul, e lá eu conversei com um representante da União Europeia para o direito às redes sociais, de defesa às redes sociais. E a gente discutia o modo como a União Europeia iria constatar a idade de adolescentes para que as redes sociais pudessem dar ali a liberdade para que pudessem ou não utilizá-las. E ele me explicou o seguinte, que a União Europeia desenvolveu, depois de muita discussão, muito bate-cabeça, um aplicativo aberto, software aberto, que a rede social, por exemplo, a criança vai lá, compra o seu dispositivo, baixa esse aplicativo da União Europeia, e aí quando baixa uma rede social, essa rede social teria acesso apenas à idade da pessoa, mas nenhum dado. E eu falei para ele assim, nossa, no Brasil a gente tem a mesma discussão sobre qual ferramenta a gente vai usar para saber se uma pessoa tem 15 anos ou não. E eu expliquei que no Brasil tem o GovBR. Daí lá eu abri para ele, isso aqui é o GovBR, uma plataforma do Brasil. Assim, isso é perfeito, vocês estão com tudo na mão. Se vocês fizerem isso, vai ser muito legal. E outra, o aplicativo que a gente está desenvolvendo aqui serviria muito bem. Seria apenas um aditivo ao GovBR para vocês terem a verificação de uma forma simples e fiel. E ele falou assim, isso vai começar em breve. Quem vai ser o primeiro país? Disse ele recentemente para mim. Vai ser a França. A França está bem avançada. É isso que agora eu vejo aqui a notícia na Reuters dizendo que a Suprema Corte da França barrou o projeto de lei que proibiria o acesso às redes sociais para menores de 15 anos. 2:31.
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0: Sexta-feira, 14 de agosto de 2026. O ministro Alexandre de Moraes, do Supremo Tribunal Federal, votou para tornar réus o ex-presidente da Assembleia Legislativa do Rio de Janeiro, Rodrigo Bacelar, e o ex-deputado estadual, Diego Raimundo dos Santos Silva, conhecido como TH Joias. A medida ocorre em razão do vazamento de informações de uma operação policial contra o Comando Vermelho. O magistrado defende a abertura de uma ação penal contra os ex-parlamentares e outras três pessoas, entre elas o desembargador Marcário Ramos Júdice Neto. O presidente Lula afirmou que o governo federal acionou a lei da reciprocidade contra o tarifaço dos Estados Unidos para mostrar que o Brasil não é pouca coisa. Ele também disse que está tentando conversar por telefone com o presidente Donald Trump para pedir ao líder norte-americano que não se meta nos negócios brasileiros, sobretudo nas eleições. Lula deu a declaração ao podcast Não Inviabilize. Os CPFs de 549 pessoas mortas eram utilizados em operações de câmbio relacionadas a um esquema envolvendo casas de apostas, segundo investigação da Polícia Federal. De acordo com os investigadores, os documentos serviam para atribuir a terceiros uma falsa identidade, viabilizando operações não autorizadas. Como consequência das apurações, o Ministério da Fazenda determinou a suspensão imediata das atividades da Pixbet. Subiu para 285 o número de mortos em consequência do terremoto que atingiu a Colômbia na segunda-feira. Depois de 4 dias de buscas, as autoridades dizem que há poucas possibilidades de encontrar sobreviventes. Quase 4 mil pessoas ficaram feridas e 379 permanecem desaparecidas. O exército colombiano participa dos trabalhos de resgate nas cidades mais afetadas, como Cali, Pereira e Manizales. No horário de Brasília, 2h33.
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0: Oi, Maria Cristina, boa tarde.
1: Boa tarde, Tati. Fernando, boa
0: Boa
1: tarde,
0: tarde.
1: ouvintes.
0: Bom, depois de se encontrar com o presidente Lula, o presidente do Senado, Davi Alcolumbre, disse hoje que encaminhou para análise das comissões do Senado as três principais prioridades do governo federal na casa. Duas PECs, proposta de emenda à Constituição que prevê o fim da escala 6x1, 6 dias de trabalho para um de folga, a PEC da Segurança Pública, que engloba um montão de coisa, e o projeto de lei que estabelece o marco legal de minerais críticos e terras raras, Maria Cristina.
1: Vamos dizer que o Lula ganhou um Natal antecipado, Tati. Eu acho que esta é uma maneira. Porque a escala 6x1, eu acho que das pautas aí que têm sido enfatizadas pelo presidente, soberania, a tabela do imposto de renda, a desoneração até 5 mil do IR. Essas pautas, o pé de meia, nenhuma pauta é tão ressaltada como um atributo importante de sua proposta quanto esta escala 6x1. Então, ao fazer isso, o senador Davi Alcolumbre realmente está dando um presentaço. A PEC da segurança, aí já é talvez a maior flanco que existe na imagem deste governo, na imagem do Lula, na imagem do PT de uma maneira geral, é como trata a questão da segurança. A PEC da segurança permite, digamos, que a União tenha um papel preponderante na coordenação das políticas de segurança e também possibilita ao presidente ter um discurso mais incisivo no tema. E, finalmente, esse projeto de lei dos minerais críticos é que dá, digamos assim, materialidade a esse discurso da soberania. Esse discurso que Lula tem dito que as terras raras não são dos Estados Unidos, não são da China, são do Brasil. Mas como se não há um projeto para se explorar esses minerais críticos. Então, esse projeto de lei é a formatação dessa exploração. Então, para ser do Brasil, tem que ter um jeito de explorar, porque o país precisa da renda e do desenvolvimento decorrente da exploração desses minerais. Então, realmente, ele deu um presente de Natal antecipado. E a pergunta subsequente, antes que vocês a façam, eu vou atropelá-los.
2: Vai.
1: A troco de quê?
2: Eu escrevi a pergunta, você
0: Isso,
2: acredita?
0: isso.
2: Quais os interesses, Maria Cristina?
1: Pois é, Fernando, até porque o senador Davi Alcolumbre, vamos lembrar, é responsável pela maior derrota legislativa do presidente Lula neste mandato. E é a recusa inédita de um indicado para o Supremo Tribunal Federal, o ministro da AGU, Advocacia-Geral da União, Jorge Messias. Bem, o senador não está disputando eleição, esta eleição de outubro, mas ele disputa a recondução à mesa, diretora do Senado em fevereiro do próximo ano. Então, o que ele quer é o apoio do presidente e da máquina de governo, consequentemente, para esta postulação. Esta é a primeira razão. A segunda, o senador Davi Alcolumbre, pelas informações que eu tive, ele hoje é o melhor termômetro para as chances de a composição do Senado nos estados. Quem é que vai ganhar as duas vagas para o Senado em cada uma das 27 unidades da federação? Ele tem tudo na ponta da língua e das suas anotações. Ele tem tudo isso anotado, as últimas pesquisas, a chance. Então, ele está mapeando eleitor por eleitor, entendeu? Este é o eleitorado dele, este é o colégio eleitoral. E ele sabe que para eleger este colégio eleitoral que vai reconduzi-lo à mesa, ele precisa oferecer também pautas, além para aqueles 27 que vão ficar, e para aqueles que ele quer eleger, ele precisa dar motivos, né? E eis que é por isto também que ele está abraçando esta PEC 6 por 1. Ele precisa eleger os seus eleitores. Esta conduta de Davi Alcolumbre, digamos que reforça, além de tranquilizar o presidente por conta dessas bandeiras eleitorais que ele assegura, ele também tranquiliza os ministros do Supremo, porque esta bancada do Alcolumbre, que o Alcolumbre quer eleger, é uma bancada majoritariamente anti-impeachment, e pode sim vir a tranquilizar, muito embora eu não tenha informação de que isso está fechado, a uma nova indicação do Jorge Messias para a vaga no Senado depois das eleições, se tudo isso tem este grande condicional, né, gente? Porque quando a gente fala com a turma de Brasília, é como se a eleição já tivesse dada, né? Se o presidente se reeleger, né? Então, este é o nome da coisa. O Alcolumbre está entregando plataformas importantes para a eleição do presidente Lula em troca de acordos que poderão vir a facilitar a sua própria eleição.
2: Agora, Maria, eu queria juntar esse pacote, esse presente que o presidente Lula ganhou, que você sinalizou, com a declaração do presidente do PSD e candidato a vice, que disse que o Centrão está com Lula. E aí, o quanto isso aumenta a chance desses projetos andarem rapidamente?
1: Pois é, Fernando, talvez ele não esteja errado, não, porque o presidente da Câmara, Hugo Mota, que é um luminar do Centrão, declarou apoio ao presidente. Vamos lembrar que o presidente do Senado tem um pai, o presidente da Câmara, pai que disputa o Senado. O presidente ainda não se pronunciou sobre. É possível que ele apoie 3 nomes na Paraíba, para você ter uma ideia, só são 2 vagas. Mas ainda não se pronunciou sobre o Senado na Paraíba, mas ele é um estado em que, desde que o Lula chegou ao poder, em 2002, o PT nunca mais perdeu a eleição na Paraíba. Então, o apoio do Lula é importante. Então, ele já declarou apoio. O Alcolumbre agora liberando essa pauta. São dois representantes importantes. O outro é o Ciro Nogueira, senador pelo Progressistas do Piauí. Ele não deu nenhuma declaração de apoio ao Lula, mas estaria em curso, pelas informações que eu tenho, um acordo de não agressão. O Lula, indo ao Piauí, ele não baterá no Ciro Nogueira. Este é o acordo que eu fui informada, isso quando o Ciro Nogueira se negou a fazer chapa e ceder a vice, né, ceder a Tereza Cristina, que é uma senadora filiada ao seu partido, para vice do candidato do PL, Flávio Bolsonaro. Isso daria mais tempo de TV ao Flávio e tiraria o Flávio do isolamento. E aí, este teria sido o acordo. Então, você tem aí 3 líderes importantes do Centrão. Tem um quarto que não está fechado com o Lula, não. Aliás, deve estar bastante aborrecido, que é o ex-presidente da Câmara, Arthur Lira, porque o Lula andou confabulando com o ex-prefeito de Maceió, João Henrique Caldas, e eis que depois desses contatos, o JHC, como ele é conhecido, anunciou que não vai disputar o governo, na verdade vai disputar o Senado. E o Arthur Lira, que é deputado, mas quer ser senador. E o Arthur Lira estava feliz da vida porque tinha conseguido empurrar um dos candidatos ao Senado, que é o Alfredo Gaspar, deputado, ex-presidente da CPI do INSS, para a chapa do Flávio Bolsonaro. Uhum. E aí ele desanuviou um pouco o cenário de postulantes ao Senado. É o atual senador Renan Calheiros e a sua pessoa, e Arthur Lira, os principais candidatos, com a saída do Gaspar. Com a entrada do JHC nessa disputa pelo Senado, a coisa volta a congestionar. E aí, como precisa, o ditado diz, precisa combinar com os russos, precisa combinar agora um pouco com a Polícia Federal, porque esses personagens têm muitas investigações em curso, todos eles. Com o Master aberto, com o INSS aberto, todos esses personagens do Centrão têm investigações em curso. Então, vamos ver até onde esses acordos resistem ao avanço das negociações.
2: Perfeito. Agora, você sabe, Maria Cristina, como você disse que o quão importante bate, assim, digamos assim, que choca bastante, que toca bastante o eleitor, que é o fim da escala 6x1, nessa semana a gente fez aqui no Sala de Música, com o João Marcelo Bosco, uma participação dos ouvintes, e nós citamos a escala 6x1 falando sobre música, e surgiu aqui até uma música que é o melô da escala 6x1, você acredita?
0: Ouvinte é que disse isso.
2: Exato. Sabe qual é?
1: Olha,
2: foi.
0: Vê se você conhece, Maria Cristina.

0: ela, né?
1: Muito bom, muito bom.
2: Um beijo pro Herbert e pra todos os Paralamas. Um beijo pra você também, Maria Cristina. Obrigada por hoje. Bom fim de semana.
1: Um beijo, Tati, Fernando. Bom fim de semana a vocês, aos ouvintes e até segunda.

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2: De volta com mais informações, Lucas Taveira.
3: Ó, Fernando, neste sábado em São Paulo, pessoas entre 6 meses e 59 anos poderão buscar a vacina contra o sarampo em todas as AMAs UBSs integradas das 7 horas da manhã até as 7 horas da noite. As UBSs comuns seguem com funcionamento padrão na mesma faixa horária, só que apenas de segunda a sexta-feira. Como parte da ação de vacinação extramuro da Prefeitura, também haverá neste sábado um posto de saúde no Parque Ecológico do Tietê, com acesso pela Via Parque na altura do número 8054. Neste local, o atendimento será feito das 8 horas da manhã até as 2 horas da tarde. Mais de 290 mil doses de vacinas contra o sarampo foram aplicadas desde o início da campanha de multivacinação iniciada no dia 3 de agosto. Somando outros imunizantes, mais de 412 mil doses foram aplicadas na estratégia que segue até 1º de setembro. A última sexta-feira registrou o maior número de doses aplicadas em um único dia. Foram mais de 109 mil, sendo mais de 84 mil doses imunizantes contra o sarampo e outras quase 25 mil em diferentes vacinas. No dia 22 de agosto, um sábado, será realizado o dia D de vacinação e aí sim com todas as 483 unidades básicas de saúde abertas em toda a capital. Mais informações sobre essas e outras campanhas de vacinação estão disponíveis no site da Prefeitura de São Paulo, viu, Fernando?
2: Obrigado, Lucas.

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1: Diretamente de Washington, Bruna Santos com a gente. Bruna, boa tarde, bem-vinda.
2: Boa tarde, eu já estava com saudade de você. Bem-vindo de volta.
1: Obrigado, obrigado. Bruno, a gente vai falar sobre a decisão do Brasil de comprar dois supercomputadores, um ligado à rota tecnológica americana e o outro, veja só, à chinesa, por mais de 2 bilhões de reais. É uma resposta à rivalidade entre os Estados Unidos e a China ou é apenas a compra de um hardware?
2: Então, é obviamente uma compra de um hardware, mas é bem mais do que isso, né? É uma tentativa realmente de responder a essa realidade que a gente, que estamos vivendo, que é de cada vez uma maior animosidade na competição entre China e Estados Unidos e, sobretudo, a visão de que a IA é uma ferramenta estratégica dentro dessa competição. E aí eu acho que a melhor maneira de entender essa decisão, Fernando, é resgatar um episódio que aconteceu esse ano, em junho, quando a Anthropic, que é a empresa, uma empresa de inteligência artificial, uma das mais valiosas do mundo, que fica sediada aqui nos Estados Unidos e é a criadora daquele modelo de inteligência artificial do Claude, informou seus usuários que recebeu uma diretriz do governo americano para restringir o acesso de estrangeiros aos modelos mais avançados da empresa. A medida, ela não durou muito tempo, ela foi suspensa, mas ela levantou um alerta no mundo todo. E por quê? Porque esses modelos, eles são modelos altamente sofisticados, é muito diferente daquela IA que a gente usa no dia a dia para, sei lá, revisar um e-mail ou alguma coisa do gênero. Ela é uma tecnologia que permite a execução, por exemplo, de ataques cibernéticos, sem você precisar de pessoas, a própria IA vai lá e executa isso. Então, quando isso aconteceu, o Washington demonstrou para o mundo que o governo não estava mais tratando o acesso de determinados países, de determinados indivíduos estrangeiros a esses modelos como uma questão trivial, mas como uma questão de segurança nacional. E aí, quando eles voltaram atrás, o mundo inteiro ficou um pouco chacoalhado. Por quê? Porque desmoronou a ideia de que a IA avançada era como se fosse um serviço neutro de assinatura, onde você podia ir lá assinar e contratar da forma que você achasse mais conveniente. Passou a mensagem para o mundo de que, bom, alguém tem o botão de ligar e desligar, né? Alguém pode limitar o meu acesso da noite para o dia a um determinado modelo. Então, acho que é nesse ambiente que a decisão brasileira ganha peso, né? O Plano Brasileiro de Inteligência Artificial, ele previa, inicialmente, a compra de um supercomputador, de uma grande máquina. E aí, agora, essa semana, a ministra Luciana Santos e o presidente Lula anunciaram que o governo quer comprar dois computadores, um desses mais potentes do mundo, potencialmente um americano e um chinês, e vai estar aí na faixa de 2 bilhões de dólares. Então, a lógica que está por trás disso é a lógica brasileira de sempre, né? De não colocar todos os ovos da mesma cesta. O racional é, se a relação com Pequim se deteriora, eu tenho outro. Se a minha relação com Washington se deteriora, eu tenho uma outra alternativa aqui. É um pouco isso.
1: Agora, tendo essas duas máquinas rodando em solo brasileiro, isso significa que a gente tenha tão sonhada ou teria tão sonhada inteligência, soberania da inteligência artificial? Ou é só o primeiro passo?
2: Não, é só um primeiro passo e eu acho muito importante a gente elaborar um pouco mais o que, que isso significa, né? Ter soberania em inteligência artificial ou não ter, né? Primeiro porque, assim, comprar um supercomputador é um passo super importante, mas, obviamente, é a mesma coisa que você comprar um avião, estacionar no seu aeroporto e as peças de reposição daquele avião, a forma, enfim, a atualização do painel de voo, o próprio treinamento do piloto não depende só de você. Então, acho que é importante a gente diferenciar capacidade de uso de uma tecnologia de controle daquela tecnologia, né? E aí eu acho que é importante notar uma coisa que eu repito sempre, Fernando, que é assim: soberania em inteligência artificial é algo ilusório, não existe isso nem para os Estados Unidos nem para a China. Por quê? Porque quando você vai falar da construção, por exemplo, da produção de um chip avançado de IA, que é aquela pecinha pequena que funciona quase como um motor dentro desse sistema, só para produzir aquela pecinha, você faz uma viagem pelo mundo todo, assim, você tem uma participação americana na capacidade de construir, você tem a máquina que imprime esses circuitos, ela fica só na Holanda, só existe na Holanda, a fabricação dos chips fica concentrada em Taiwan. Você tem uma grande parte da cadeia da memória que vem da Coreia do Sul, sem contar os minerais para fazer essa pecinha que vem de muitos países, inclusive do Brasil, e passam pela China para processamento. Então, é uma cadeia tão complexa que ninguém consegue controlar isso sozinho. Além disso, o Brasil não está, nesse contexto, disputando o mesmo jogo financeiro das grandes potências nesse contexto de compra de supercomputadores. Só para te dar uma dimensão. Hoje, para você treinar os modelos de inteligência artificial avançados, como esses que eu comentei que foram os bloqueados da Anthropic, você precisa de mais ou menos 50 bilhões de dólares. Isso dá mais ou menos 270 bilhões de reais. Isso é muitas vezes mais do que o plano inteiro de inteligência artificial que o Brasil está colocando. Então, tem essa discrepância. Por isso, eu acho que o Brasil está caminhando, e tomara que a gente consiga consolidar essa visão, para construir uma visão de autonomia, uma visão em que, bom, chamamos isso de soberania, porque faz sentido politicamente chamar isso de soberania, mas a gente entende que soberania é saber de quem eu dependo, para quê e em quais condições, que eu tenho consciência de que não significa que eu não vou depender do mundo e vou conseguir fazer a minha IA completamente em casa, porque isso é um sonho que nunca vai ser realizado.
1: Tá. Deixa eu só deixar claro aqui. São 2 bilhões de
2: Isso.
1: reais ou dólares?
2: De
1: De
2: reais, que
1: reais, tá
2: o
1: bom. Eu tinha
2: investimento
1: falado 2.
2: brasileiro nessas
1: Uhum,
2: duas
1: tá.
2: supermáquinas, o investimento anunciado foi de 2
1: Bi,
2: bilhões de
1: tá.
2: reais.
1: Agora, você sabe que eu recentemente estive em Luxemburgo para conhecer um
2: Legal.
1: supercomputador chamado Meluxina. Meluxina. E eu vou te falar, fui lá, entrei lá, coloquei a touquinha, tal, aquela coisa toda, fui ver as máquinas. Eu não entendi nada. Eu não entendi nada. Eu não entendi, juro pra você, eu tentei, eu perguntava, e aí falava em petaflops, eu não sabia o que que era, não é minha área. Então eu queria saber o seguinte: pra quem tá nos escutando, cidadão comum, dono de uma empresa comum, empresário comum, vai servir pra que uma máquina como essa aqui no Brasil?
2: Então, um supercomputador, acho que não é um grande Dell, que nem o meu aqui na frente, né? Acho que é um
1: Pois
2: pouco diferente
1: é
2: disso.
1: um prédio, assim, um
2: Espero.
1: negócio maluco. E tem muita questão ambiental envolvida, né? Isso eles falaram bastante, isso eu até entendi um pouco, mas agora, assim, no cotidiano, no meu cotidiano, vai influenciar em quê?
2: Então, é um computador com uma capacidade bizarra de processamento de informação e de cálculo.
1: É.
2: É uma grande usina de cálculo. Aí você imagina assim, problemas ultra complexos matemáticos, por exemplo, para testar novos medicamentos, identificar a probabilidade de surtos de pandemias, etc. Se alguns cálculos levariam, né, uma quantidade muito grande de dados para calcular tudo aquilo, seria necessário, sei lá, 6 meses, esses supercomputadores conseguem fazer de forma muito mais rápida. Além disso, eles podem treinar, né, apoiar o treinamento de modelos de inteligência artificial. Então, assim, você pode utilizar ele para inteligência artificial, mas você também pode utilizar ele para fazer ciência básica. Então, na agricultura, por exemplo, os pesquisadores hoje do INEP, INPE, instituições brasileiras de pesquisa, podem ir lá utilizar esse computador para melhorar a forma como eles estão prevendo, por exemplo, o efeito do El Niño na safra brasileira, o efeito das secas, das pragas, as chances de aumento de diminuição de produtividade. Na saúde, pode apoiar, né, pesquisas de novos medicamentos, previsão de surtos, desenvolvimento de novas vacinas. na indústria, a mesma coisa. E aí eu acho que o que a sua pergunta, né, como isso impacta a vida dos brasileiros, eu acho que entra uma pergunta que todo mundo e a sociedade brasileira deve se fazer à medida que o Brasil adquire esses computadores e tal, é se perguntar quem vai ter acesso. Se vai ser, né, vai se criar uma plataforma, uma forma das pessoas acessarem essa capacidade miraculosa assim, de cálculo, ou se vão ser só um grupo restrito. Então, as startups pequenas do Brasil todo, as universidades do Norte e do Nordeste, vão ter as mesmas condições de acessar esse material? Quem vai definir esses detalhes? Eu acho que o teste é um pouco esse, né? Entender se a gente vai usar esses supercomputadores como uma forma de ampliar nossa capacidade de pesquisa, nossa capacidade de inovação nas empresas, ou vai ser só, né, aquelas catedrais no deserto que vão ficar lá perdendo valor ao longo do tempo. É muito difícil manter isso. Então, espero que o Brasil consiga criar um ecossistema em torno desses computadores para realmente extrair valor deles, né?
1: Perfeito. Bruna Santos, mais uma vez, obrigada pela participação aqui no Sempre Pelo Mundo. Toda sexta-feira com a gente. Obrigado e bom final de semana.
2: Obrigada, Fê. Um abraço,
1: Até
2: bom
1: semana que
2: fim de.
1: vem.
2: Tchau, tchau.
1: Antes do repórter CBN, dois recados. Primeiro, Tati Vasconcelos não está bem. Foi embora, vai se recuperar. Se tudo der certo, volta na segunda-feira com a gente. E outro recado é da nossa ouvinte, a Selma, que é capitão de indústria, que nós tocamos aqui. Não é do Herbert, né? Foi interpretada pelo Herbert. É dos irmãos Marcos e Paulo Vale. 13:02.
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0: Sexta-feira, 14 de agosto de 2026. Após encontros com o presidente Lula, o presidente do Senado, Davi Alcolumbre, afirmou que encaminhou para análise das comissões da Casa a PEC que prevê o fim da escala 6x1, a PEC da Segurança Pública e o projeto de lei que estabelece o marco legal para minerais críticos e terras raras. Os projetos foram encaminhados à Comissão de Constituição e Justiça, onde tramitarão antes de uma eventual votação no plenário do Senado. O ministro Flávio Dino, do Supremo Tribunal Federal, levou ao plenário do STF o julgamento sobre o pagamento de 6 bilhões de reais de bancos a poupadores decorrentes de perdas inflacionárias em planos econômicos das décadas de 1980 e 1990. O prazo de validade do acordo vai até maio de 2027. O julgamento teve início hoje. A taxa de desocupação no segundo trimestre caiu em 3 unidades da Federação. Santa Catarina, Mato Grosso e Espírito Santo registraram os menores índices no período pesquisado pelo IBGE. Amapá, Bahia e Pernambuco apresentaram os níveis mais elevados. O Maranhão teve a maior taxa de informalidade, que chegou perto de 57%. Santa Catarina, a menor, 25%. Luigi Mangione, acusado de matar o CEO da United Healthcare, Brian Thompson, admitiu ter atirado contra ele. A declaração ocorreu durante sessão judicial em um tribunal de Nova York, nos Estados Unidos. Mangione também se declarou culpado da acusação de ter perseguido o CEO, um dos crimes pelos quais ele é acusado. Diante da confissão, os juízes estabeleceram que a sentença do criminoso será lida no dia 18 de dezembro. A Procuradoria de Nova York afirmou que vai pedir a prisão perpétua dele. No horário de Brasília, 13h04.
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1: Segunda hora do Estúdio CBN desta sexta-feira, hoje 14 de agosto de 2026. Nosso assunto agora, o Discord. O Discord tem até segunda-feira, dia 17, para suspender as transmissões ao vivo aqui no Brasil e comprovar a adoção de medidas de proteção a crianças e adolescentes. Essa determinação é da Autoridade Nacional de Proteção de Dados, a ANPD, e ocorreu após o suicídio de uma menina de 13 anos. Esse suicídio foi transmitido ao vivo. Segundo a ANPD, o Discord apresenta falhas graves na proteção de menores e vem sendo utilizado de forma recorrente em casos de violência, assédio e indução à automutilação e ao suicídio. Para conversar com a gente, explicar melhor o que está acontecendo com o Discord e outras redes também, nós convidamos Fernanda Campagnucci, que é diretora executiva do Internet Lab. Fernanda, boa tarde para você e bem-vinda à CBN.
2: Boa tarde, Fernando. Boa tarde, ouvintes da CBN.
1: Fernanda, para a gente começar a nossa conversa, explica para o nosso ouvinte o que, que é, como é que funciona o Discord.
2: Essa é uma pergunta muito importante, Fernando, porque o Discord, né, assim como qualquer rede social, tem funcionalidades específicas e é muito diferente de outras plataformas. O Discord, ele tem algumas funções, por exemplo, de socialização, é muito usado por pessoas que jogam videogame, pela comunidade de tecnologia, né, para participar ali de grupos de discussão específicos. Tem uma funcionalidade que é a de participar, de fazer videoconferências e fazer a transmissão de vídeos. Tem uma funcionalidade até que é mais usada de forma corporativa, são canais de discussão temáticos, né? Então, você pode montar o seu próprio servidor, digamos assim, o Discord funciona como uma infraestrutura e você cria ali uma instância que é específica para um grupo, para uma organização. Então, ela é uma plataforma maleável que também permite a integração com mecanismos para automatização, robôs, integração com outras ferramentas. Então, de fato, ela tem uma adesão muito grande por comunidades de tecnologia, uhum, né? Mas também usuários comuns, até famílias que podem ter um grupo lá. E aí a gente entra também nessa discussão dos grupos que se reúnem ali por essas características maleáveis e pelas ferramentas que ela tem. Também tem usuários que, como a gente está vendo, estão usando essa infraestrutura para cometer atos ilícitos e crimes.
1: Então, como é que funciona esse ambiente, quando aliciadores, uhum, agem para cooptar vítimas e aí usam ali diversas estratégias para ganhar a confiança dessas vítimas, uhum, e cometer crimes? Como é que funciona?
2: Certo. Bom, a gente tem esses grupos que eles não são tão visíveis porque eles são privados, né? Eles funcionam, as pessoas entram por meio de um convite, por meio de uma adesão ali. Então, vamos supor que durante um jogo alguém convide lá, né, no chat, convide uma pessoa para fazer parte desse grupo, né? Então, esse aliciamento acontece dessa forma. E aí, nesse grupo, podem existir transmissões ao vivo de vídeos em que uma pessoa conversa com as outras ou faz essa transmissão. E isso é especialmente sensível porque, no caso desse incitamento à automutilação, por exemplo, essa coisa do vídeo é mais persuasiva, né? Você tá ali com a voz, com o rosto, falando com as pessoas. É diferente de você fazer isso por texto, você tentar convencer alguém a fazer uma coisa dessas por texto, uhum, né? Então, tem essa comoção maior até pelo vínculo que se gera com essa pessoa, o mesmo efeito que a gente tem com influenciadores, por exemplo, né, que tem essa capacidade ali de dialogar, de se comunicar. Então, o vídeo nessas transmissões, né, no caso que a gente está discutindo, por exemplo, 200 pessoas assistindo esse tipo de transmissão, a gente também tem o compartilhamento de tela, né, nesses ambientes. Então, você vai compartilhar algum conteúdo, alguma coisa que está no seu computador, inclusive um conteúdo ilícito, né? Então, não é algo nem que você está postando na plataforma, Você não está mandando aquele conteúdo para a plataforma, você está compartilhando a tela do seu computador naquele ambiente para que as outras pessoas vejam. Então, isso é ainda mais difícil de
1: Nossa.
2: detectar, né? Mas aí uma característica que complicou muito essa história do Discord é que existem muitas formas de você fazer uma transmissão. Mas quando você está fazendo uma transmissão criptografada, você não tem como monitorar o conteúdo daquela transmissão, né? E é aí que está o ponto, né? Como equilibrar essa expectativa de privacidade num ambiente com a realização, e a gente sabe o que está acontecendo, de crimes por causa dessa arquitetura da plataforma, por causa desse desenho da plataforma. A gente pode explorar mais isso, mas acho que esse é o principal ponto,
1: Perfeito,
2: né?
1: perfeito,
2: Então.
1: perfeito. Então, por que que o Discord decidiu criptografar justamente essa parte da live, da transmissão? Quando foi isso e por que fez isso?
2: Pois é, isso é algo que a gente ainda precisa esperar a plataforma explicar exatamente. Ela ainda tem um prazo ali para apresentar suas alegações, porque as informações preliminares que a gente tem é que essa virada de chave para criptografia desse ambiente aconteceu em março, ou seja, bem ali no
1: Sim.
2: momento em que o ECA digital estava entrando em vigência. Ou seja, não é que era uma coisa que sempre foi assim. E as plataformas, elas estão sempre mudando as suas funcionalidades, elas estão sempre mudando, e isso é ok. Agora, qualquer nova introdução de um mecanismo, de alguma coisa, principalmente diante do ECA digital e de outras normas que a gente tem, precisa ser avaliado. A gente precisa ver o risco que essa mudança específica vai provocar antes de virar essa chave, né? Então, até entrando um pouco nessa, né, na, na, no que aconteceu, com essa medida da NPD, foi uma medida emergencial, temporária, ou seja, cautelar, né? Enquanto essas especificidades não estão sendo explicadas, né? E sem impactar de forma ampla esse ecossistema todo que a gente já disse que está no Discord. É uma plataforma, não é das mais usadas no Brasil, né? Ela não está entre as mais usadas no Brasil, ela tem um certo nicho, mas o Brasil, dentro da base de usuários do Discord, é um país muito importante.
1: Ou seja, suspender as lives do Discord não resolve, não é suficiente, é só um começo.
2: Suspender, digamos, foi melhor do que bloquear a plataforma como um todo, sem sombra de dúvidas, né? Nesse momento em que ainda se está tentando entender. Então, acho que a NPD buscou equilibrar a decisão, né, entre proteger crianças, inclusive diante da história que a gente já sabe que não foi um caso isolado, que existem outros, né, diante desse contexto, entender melhor as funcionalidades e, ao mesmo tempo, não simplesmente bloquear, porque a gente sabe que existe uma migração, muitas vezes, de usuários para outras plataformas, e isso não resolve o problema. Realmente, sempre que a gente trata, né, desse ambiente das redes sociais, a gente precisa pensar sempre de forma muito sistêmica. É um ambiente complexo, você mexe numa coisinha, outra acontece. Então, de fato, isso é algo que por si, né, não resolve, mas dá, digamos, um tempo para tanto a empresa se adequar, né? Ela pode apresentar outras alternativas para a agência reguladora. Ela pode dizer: olha, então eu vou limitar essa funcionalidade de live, que é usada por empresas, que é usada por jogadores né, em ambientes lícitos. Eu vou limitar, como eu não consigo olhar para esse conteúdo, eu vou limitar a presença de crianças, por exemplo, né? Estou dando um exemplo hipotético. Então, esse tipo de troca, né, de ponderação, ela vai fazer nesse momento para tentar se adequar e atender a essa exigência da lei de proteger as crianças e adolescentes.
1: Você falou sobre a troca, sobre a mudança de plataformas, e eu hoje estava ouvindo, vindo para cá, o assunto com a Natuza Neri. Ela entrevistou a Renata Cafardo do Estadão, e elas conversavam o seguinte: a Renata tocou num assunto que é importante, porque a polícia identificou, depois de algum tempo, que estava tendo ali um crime. Aí acionou o Discord, demorou 2 horas para o Discord derrubar essa live, e eles migraram depois para o Instagram. Foi lá que aconteceu, foi lá que a menina morreu. Então a mutilação começou numa rede, derrubaram, passaram para o Instagram, e aí a morte ocorreu nessa plataforma. Como é que isso funciona?
2: Você tem uma... Primeiro que a medida tem que ser tomada mesmo, então ela é imediata, né? A partir do momento que se verifica um crime, ainda mais com notificação de autoridades, né? De autoridades que investigam.
1: Vai demorar 2 horas, né, Fê? É um absurdo. Eles admitiram que erraram, né? Também, vamos pensar.
2: Isso tem que ser imediato. E aí, o fenômeno de migrar para outra plataforma, primeiro, a gente tem que olhar isso de forma separada, né? Porque ele acontece mesmo, e nessa, por isso que é preciso muita inteligência regulatória para você conseguir fazer uma medida efetiva, né? Tem que olhar para todas as variáveis. Mas ela já, na hora, ela já interrompe, ela já dificulta muito esse processo, né? Então já mitiga, digamos assim, alguma coisa. Aí você tem que olhar o ecossistema, né? Todas as plataformas precisam observar as diretrizes do ECA digital, né? Então, todas as plataformas, no caso do Instagram, até onde eu tenho de informação, esse tipo de live não é criptografado, até porque ele é de um para muitos, assim, né? Então, o Instagram tem medidas de monitoramento do conteúdo que está ali. Então, ele também tem que calibrar o seu sistema para identificar imediatamente, e ele faz isso, né? Agora a gente vai ter que ver nesse caso específico, as autoridades vão investigar o que aconteceu exatamente. Mas todas as empresas, elas estão indo atrás de se adequar para promover esse ambiente digital adequado e seguro para crianças e adolescentes. Então, mecanismos de controle parental, né? Se é uma criança que está nesse, tem uma conta nessa plataforma, o pai, a mãe, enfim, os responsáveis, eles têm que conseguir ajustar o que ela está vendo, o que ela pode ver, né? Que tipo de conteúdo ela está acessando. Então, e quanto mais nova essa criança, mais esse controle tem que poder ser feito, né? Tem uma gradação, assim, uma progressão do amadurecimento da criança e do adolescente, né? Esse controle vai diminuindo, mas ela tem que poder fazer isso, né? Ela tem que permitir esse controle dos responsáveis. Então, não é que a gente vai punir uma plataforma e não está olhando para outras. A gente está falando de um sistema que está sendo olhado por inteiro, a partir de uma legislação recente, né, que a gente teve, nova.
1: Então, nesse sentido, eu queria te perguntar o seguinte. Logo quando saiu o ECA Digital, a gente conversou bastante aqui sobre esse assunto, e a grande discussão era saber como identificar de forma verdadeira a idade de uma criança e de adolescente. Uhum. E que pé tá isso? Qual é o sistema que eu vou usar? O Discord, eu posso mentir, por exemplo, a idade?
2: Pois é, não poderia, né? A gente vê plataformas, existem muitas falhas ainda, tem plataformas que estão aceitando ali criança de 134 anos, não aconteceu outro dia, né? Porque bota ali a idade e não tem esse, isso não pode mais pelo ECA digital, né? O ECA digital não permite só dizer qual é a idade, então existem agora métodos de aferição da idade que vão precisar ser implementados, que são proporcionais ao risco que oferece. Então, redes sociais podem ser ambientes de risco, porque é onde tem conteúdos que não são próprios para menores, para crianças e adolescentes, enfim. Então, existem métodos, uma loja de aplicativo, uma loja de bebidas online, um aplicativo, né, de entrega de bebidas, ele vai precisar ter certeza da idade. Então, ele vai para o método mais avançado, que é fazer um contraste de documento com a imagem. Existe um método que é uma espécie de carteira digital que você vai autenticar lá com um órgão que tem esse documento, tipo um certificado digital, né? E agora tem outros que podem adotar outros métodos, do tipo estimativa de idade de acordo com a biometria facial, isso, ou com sinais de comportamento. Tem outro método que as lojas de aplicativo e os sistemas operacionais já conhecem os usuários e eles vão mandar um sinal. Essa pessoa que está usando tem estimativa dessa idade. Então, são métodos que sempre podem falhar, gente. O mais certeiro realmente é verificar a partir de documentos, né? E aí você tem métodos mais ou menos invasivos à privacidade. Então, isso é uma discussão bem importante que está sendo feita. E, sobretudo, a agência ainda precisa falar com certeza, assim, e dar mais parâmetros para essa história. Ela tem feito consultas públicas, né? A empresas, sociedade civil tem ajudado a esclarecer como que isso pode ser feito. Então, ela está nesse momento de definir mais detalhadamente as normas. Mas a regra de que ela já precisa identificar a idade, né, ela já existe, já está na lei.
1: Fernando, eu queria te ouvir agora sobre o que são os tais desafios que esses criminosos propõem em redes como essa, como o Discord, como aconteceu com essa menina de 13 anos. Como é que funcionam e por que podem ser tão atraentes para os adolescentes? Eu já vou emendar uma outra pergunta. O perfil desses adolescentes que são cooptados, qual é?
2: Excelente pergunta, Fernando, porque eu acho que se a gente dá um passo para trás e olha que ambiente é este, né, em que a gente está vivendo, em que as crianças e adolescentes estão vendo, mas também nós adultos, né? É um ambiente digital, né, das redes sociais, enfim, que estimula um comportamento de vício, né, que estimula a permanência ali diante da tela, que estimula que gera uma ansiedade também por um reconhecimento de pares. Então, tem graus de vulnerabilidade que crianças e adolescentes podem estar passando muito diferentes, né? Assim, com mais ou menos acompanhamento de responsáveis, com mais ou menos articulação mesmo sobre o sofrimento, sobre as coisas que estão passando. A gente tem o fenômeno agora dos chatbots que têm sido usados para companhia, né? Então, se imagina o grau de solidão de pessoas que estão tendo que recorrer a amigos que são chatbots, né? E que às vezes dão ideias absurdas. Então, tudo isso está acontecendo dentro desse contexto em que a gente tem uma vulnerabilidade maior das crianças e adolescentes, o laço social também tá mais fraco, né? As pessoas têm menos interações presenciais. Então, a criança ou adolescente que está naquele contexto, ele pode sim, em busca de atenção, em busca de reconhecimento, e aí também não sou da área.

0: essa necessidade ali de buscar e de reconhecimento, né, por cumprir algumas tarefas. Então, assim, é um fenômeno muito complexo, né? A gente precisa entender isso nesse contexto maior de vulnerabilidade e de invisibilidade dessas práticas, porque a gente fica até difícil para as pessoas entenderem esse tipo de comportamento dentro de um contexto de uma interação normal,
1: Fica
0: né? Essa
1: difícil para
0: dependência.
1: os pais entenderem, Fê. Eu fico imaginando assim,
0: É.
1: quantos pais que estão nos ouvindo agora, eu, por exemplo, sou na prática, perto deles, eu sou analógico. Então, eu quero até te perguntar, diante desse ambiente digital, que os filhos dominam, e muitas vezes os pais não dominam, como fazer um controle parental efetivo, transparente e aí dialogar com aquele jovem, com aquele adolescente de que isso é realmente necessário. Porque é uma baita discussão na minha casa o quanto eu quero saber do que o meu filho vê na internet e a briga dele é, poxa, eu preciso ter privacidade. Mas não, mas eu também preciso ter controle. Me ajuda e outros ouvintes também.
0: Chegar no equilíbrio. Até queria recomendar um texto que saiu já há alguns meses, Daniel Mariani, na Folha. O filho dele estava usando o Roblox, né, o jogo. E ele, com toda a experiência, um filho de 10 anos, se eu me lembro bem, de perceber todas as características do vício e de ter essa dificuldade de fazer essa conversa e de, aos poucos, conseguir, né, mostrar aquilo que estava errado até o ponto de conseguir tirar, né, o jogo ali. Então, eu acho que é uma referência interessante aí para a leitura, porque mostra, né, de como que o ambiente é desenhado para isso, o ambiente é desenhado para pro comportamento de vício, né, para chamar o tempo todo para dentro. Porque eu citei o Roblox, mas assim, tem outras plataformas e o próprio Discord. O Discord, ele é o apelo das outras pessoas, né? Então, no, ele, as notificações, as coisas, o sentimento de você estar tá perdendo as coisas lá dentro, né? De que você não está participando daquilo, então que você está. Um sentimento de que você está perdendo alguma coisa, ou que você está deixando, né? De ser alguém
1: É uma dopamina
0: que você
1: pobre.
0: quer ser. Então, aquilo realmente é feito para isso. As crianças têm dificuldade de entender isso porque elas estão imersas naquilo e algumas até há bastante tempo. Algumas que têm amigos fora que também estão lá dentro, então isso acaba reforçando, né? Então é um problema coletivo também, não é um problema individual, né, de uma família. E não tem jeito, sabe, Fernando? Eu acho que essa conversa é difícil individualmente e a gente tem que fazer a discussão como sociedade, né? Tem movimentos que estão acontecendo agora, por exemplo, em outros países, né? Na Europa, o movimento crescente de ficar offline, né? E aí puxado principalmente pelos pais e mães que estão preocupados. Então já virou um dia nacional lá, né? Virou um dia de mobilização de um dia offline. Então, acho que esses movimentos eles estão acontecendo na sociedade porque a gente individualmente, né, não vai ter a capacidade de lidar com isso.
1: Bom, vamos acompanhar e acompanharemos de perto esse caso. Fernanda Campagnotti, diretora executiva do Internet Lab. Obrigado, Fê, pelas explicações aqui na CBN mais uma vez. Bom final de semana e até a próxima.
0: Obrigada, Fernando. E tchau para os ouvintes
1: Muito
0: também.
1: obrigado.
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0: de mais de 40 países acusados de colaborar com a China na evasão de tarifas alfandegárias. O relatório da Casa Branca sustenta que mercadorias chinesas são enviadas a países intermediários para montagem e embalagem com o objetivo de mascarar a origem dos produtos e evitar tributos adicionais. Ao lado de nações como Vietnã, Turquia e Tailândia, o Brasil foi apontado como polo logístico e manufatureiro relevante em que componentes industriais passam por alterações superficiais antes do redirecionamento ao mercado americano. Segundo Washington, a operação movimenta dezenas de bilhões de dólares ao ano e causa prejuízos à arrecadação e à indústria dos Estados Unidos. O advogado Nelson Williams se afastou por tempo indeterminado do comando do escritório após ser alvo da Operação Arena, deflagrada pela Polícia Federal. Segundo a decisão, partiu do próprio advogado. Williams foi um dos 17 alvos de mandados de busca e apreensão cumpridos na operação. A PF investiga um grupo empresarial do Nordeste, suspeito de utilizar estruturas societárias e financeiras no exterior para ocultar a origem e a destinação de recursos provenientes da exploração de jogos de azar e apostas esportivas. A segurança na fronteira entre Marrocos e a cidade espanhola autônoma Ceuta, no norte da África, está reforçada. A medida foi tomada por causa da circulação da informação falsa em redes sociais de que a passagem seria flexibilizada no sábado, em razão de um feriado religioso. No fim de julho, cerca de 80 mil imigrantes entraram em Ceuta. Em poucos dias, quase 100 pessoas morreram na travessia e 8 mil imigrantes que conseguiram cruzar a fronteira permanecem na cidade espanhola. No horário de Brasília, 3:32.
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0: Temos informações agora com a Bruna Barbosa. Oi, Bruna, boa tarde.
1: Oi, Fernando. Boa tarde para você e todos que nos acompanham. Em mais um aceno ao eleitorado evangélico, o governador de São Paulo, Tarcísio de Freitas, participou na manhã de hoje de um café da manhã com pastores e com lideranças religiosas aqui na capital. Encontro que foi promovido pela Coalizão de Igrejas Evangélicas Apostólicas Global, que é presidida pelo apóstolo Estevam Hernandes, fundador da Igreja Renascer e criador da Marcha para Jesus. O prefeito de São Paulo também estava no encontro. Ricardo Nunes e Tarcísio são próximos de Estevam, que é um dos principais interlocutores entre evangélicos e políticos. Durante o encontro, Tarcísio agradeceu o apoio recebido das lideranças religiosas desde a campanha de 2022. Ao citar passagens bíblicas, atribuiu a Deus parte das conquistas do governo e mencionou resultados em áreas como habitação, saneamento, segurança e infraestrutura. Numa fala rápida aos pastores, sem mencionar a campanha eleitoral, o governador afirmou que vê na fé e nas orações um elemento de sustentação para enfrentar os próximos desafios.
2: Lá atrás, vocês abriram as portas das suas igrejas, dos seus ministérios, para que a gente pudesse tomar contato, para que a gente pudesse ser conhecido, para que a gente pudesse falar. Quando ainda era uma aposta, quando ainda era improvável, vocês nos abençoaram, vocês oraram por nós. E hoje, eu estou aqui 4 anos depois para dizer muito obrigado. Obrigado pelas orações, que essas orações sustentam. Não tenho dúvidas, o combate é muito pesado, desgasta. Existe sim a luta espiritual, mas o que dá vitória, o que sustenta, são as orações de vocês.
1: Fernando, enquanto a proporção de católicos diminui no Brasil, os evangélicos já representam mais de 1/4 da população, segundo o último censo do IBGE. É um segmento que tem um peso relevante na disputa eleitoral e é tratado por campanhas como um grupo estratégico. No próximo domingo, que é o primeiro dia oficial de campanha nas ruas, Tarcísio reforça essa aproximação. Pela manhã, participa em Osasco do lançamento da candidatura do ex-prefeito Rogério Lins a deputado estadual. Na parte da tarde, vai participar da missa do Canção Nova Abraça São Paulo, no ginásio do Ibirapuera, um dos principais eventos católicos do país. Fernando.
0: Obrigado, Bruna Barbosa.

Olha só, um convite que chegou pra gente aqui de um ouvinte muito especial, Derico. Sim! Derico se apresenta no Blue Note neste sábado, 10:30 da noite. É o Derico Quinteto, 52 anos de música. Ele que é saxofonista, flautista, muito multi-instrumentista. Ele está revisitando as referências da sua trajetória do jazz na música instrumental. Derico, gente. Sexteto do Jô. Quem não lembra? Então vai estar no Blue Note amanhã, que fica na Avenida Paulista, 2073, no segundo andar. Dado o convite, então, feito o convite aqui, obrigado pela comunicação com a gente aqui. Obrigado, Derico, e bom show amanhã.

0: Michel Conforado, bem-vindo e boa tarde, Michel.
1: Boa tarde, Fernando. Tudo bem?
0: Tudo ótimo. Michel hoje vai falar sobre a geração Z e o conservadorismo à brasileira. Primeiramente, quem são eles?
1: Então, geração Z é esse pessoal que nasceu entre 1995 e os anos de 2010. É óbvio que isso é um recorte analítico, né? Às vezes, se você nascer um pouquinho antes, você nascer um pouquinho depois, é mais uma análise do que algo cravado na pedra, mas dá conta desses jovens que já nasceram com o celular no bolso, assim, não entenderam o que era um mundo sem internet, internet discada de um pulso no domingo ou depois da meia-noite. É um pessoal que já nasce ultra mega conectado. E, Fernando, eu quis trazer essa conversa aqui muito baseado numa provocação que eu tinha lido no livro do Felipe Nunes, né, que cumprindo a nossa tradição de trazer às sextas-feiras algum livro. Felipe Nunes lançou um livro no final do ano passado, Brasil no Espelho, uma jornada, um guia para entender o Brasil e os brasileiros, publicado pela editora Globo. E lá, dentro das várias análises que o livro propõe, uma delas é interessante, que é para pensar a geração. O Felipe tem até uma posição meio crítica em relação à forma como a gente classifica geração a partir do vocabulário gringo, né? Porque ele é contra essa coisa de a gente chamar de geração Z, geração beta, milênio, sei lá o quê. Ele vem com outros nomes, ele chama de geração.com. Mas, de forma clara, é o pessoal que já nasceu conectado com o celular dentro do bolso. O que é o mais interessante? É que eles são inclassificáveis. Eu acho que essa talvez seja...
0: Essa é a melhor classificação.
1: A melhor classificação. E é interessante porque se, por exemplo, você chega para alguém da geração milênio ou chega para um baby boomer, que é o pessoal que nasceu no pós-guerra, e diz, olha, vocês são assim... A gente, obviamente, tem pontos de aproximação e pontos de distanciamento, mas você consegue se reconhecer como parte de uma determinada geração. Quando você olha para a geração Z, não tem isso. Você diz para a geração Z, você é assim? Eles dizem, não, vocês quem? Eu não. Eles sempre dizem que estão fora do esquadro. E é interessante porque essa relação deles com o conservadorismo revela um pouco disso, que não é que eles não são conservadores. Eles são conservadores ao seu modo. Em determinados campos, eles são muito conservadores. E em outros, eles são mais modernos do que outras gerações. Então, ó, como é uma pesquisa quantitativa, que depois o Felipe lá da Quest foi tentando fazer com outras vertentes também, em outros lugares, mas de maneira clara, o que é o fato que a gente não pode deixar de lado é que a juventude brasileira é conservadora. Né? Quando a gente está olhando para a perspectiva de gênero, então... os homens são mais conservadores que as mulheres. 68% dos homens se dizem conservadores e 62% das mulheres se dizem conservadores. O ponto aqui é que antigamente a gente sabia claramente, com facilidade, definir quem era conservador e quem não era. Agora, não é tão fácil assim. E aí vou pegar um tema aqui, tá? Por exemplo, o tema da... O macro tema aqui da sexualidade, né? Das questões da sexualidade. Quando a gente pergunta para esses jovens se eles são a favor da adoção de crianças por casais gays, 70% dos homens jovens dizem que sim, somos, e 83% das mulheres dizem, tô de boa, concordo, a gente tem muita criança para ser adotada, não importa o modelo de casamento ou o modelo de família ao qual elas vão fazer parte. O que interessa é que os pais e as mães sejam legais.
0: Grande maioria, mas, aí, nesse caso, a favor.
1: Isso.
0: Tá.
1: Isso, então... Tá. Só que aí quando você pergunta para as pessoas se a tua opção sexual pode ser tornada um tema público, mais da metade desses jovens da geração Z vão dizendo que não. Olha, eu acho que as questões da homossexualidade, da sua opção sexual, tem que ser resguardada ao ambiente privado da sua casa. Você não precisa sair por aí levantando bandeira e tentando defender direitos, não. Faça isso no território da sua casa. Esse é um assunto da casa. Então eles são muito mais modernos do que aquilo que se espera da média da população, mas em contraposição em outros assuntos são ultra mega conservadores. O que eu achei interessante é a mesma coisa acontece quando a gente vai debater feminismo, né? Ou as questões das mulheres. O que era legal de marcar é que mais de 75% dos jovens não acham que as mulheres sabem menos ou podem menos do que os homens. Então... são muito mais abertos à ideia de que homens e mulheres têm disposições e, por conta disso, direitos iguais na sociedade brasileira. Mas quando a gente vai falar sobre o feminismo, 59% deles acham que o feminismo propõe ou propaga ódio contra os homens. Então, é tudo meio complexo. Agora, sabe o campo que eu achei engraçado pra caramba, que eles estão complexo à beça?
0: Qual?
1: Conservadores em relação à sexualidade. Então, não só a opção sexual, mas é o território do debate sobre a sexualidade. Então, eles acham que esse é um assunto interno e não deve ser debatido de forma pública. Muito conservadores em relação às relações de trabalho. Então, 70% deles preferem o emprego CLT e acham que. E nada contra o emprego CLT aqui, mas eles preferem os modelos mais tradicionais de relação de trabalho, em contraposição a outras gerações que preferiram a flexibilização dessa regra. Muito alinhados à família, mais da metade deles evitam o máximo conflito com a família. E dentro desse jogo ainda, apaixonados por comprar roupas de segunda mão e casa. Então, casa, carro, emprego, CLT, voltou, hein? Voltou.
0: Interessante. Bom, primeiro eu acho que a gente precisa começar a tomar mais cuidado quando a gente tenta rotular um grupo. Não tá dando, não dá mais certo, porque se espalha demais. Esse é o primeiro ponto. E outra, a gente pode dizer, Michel, que a gente tem essa geração, digamos assim, mais preocupada, ó, mais aberta a uma diversidade quando você fala num plano coletivo. Do que quando você pensa em escolhas pessoais, é diferente quando eles olham para fora de casa e para dentro de casa?
1: Eu acho que eles têm uma disposição mais aberta, ou mais aberta a inovações ou a transformações no plano coletivo, sobretudo quando aquilo não impacta o seu dilema individual, né? Mas são muito conservadores em relação à própria vida, por conta do medo mesmo, né? Acho que é algo que atravessa. E, Fernando, em relação à dificuldade da gente rotular, isso é muito importante quando a gente olha para o comportamento das novas gerações, porque eles têm um negócio que eu vou chamar de movimento Ctrl Z, sabe? Sabe no computador, quando você
0: Sim,
1: aperta uma
0: claro.
1: tecla e você pode apertar o Ctrl Z para voltar atrás? O Ctrl Z é isso, né? O Ctrl Z é a chance de eu fazer alguma coisa e automaticamente eu ter a possibilidade de desistir daquilo que eu fiz. Então, os jovens da geração Z, eles fazem isso com vários campos da vida. Eles estão mais abertos a testar e voltar atrás, inclusive em relação às posições políticas, às questões mais básicas do dia a dia, do que se agarrar a uma determinada premissa e achar que aquela premissa vai ser balizadora do comportamento dali para frente. Então, para usar uma palavra que o povo gosta aí, é fluido, né? Hoje pode, amanhã não pode, toma outro formato amanhã, e isso vai criando dificuldade de rotulação ou mesmo de classificação, né? Ou qualquer coisa mais conservadora nesse campo.
0: Ó, a Silmara, nossa ouvinte, diz: Nossa, você descreveu minha filha de 23 anos. É exatamente isso.
1: Mas contar para ela, ela nega, ela
0: Ela
1: diz que
0: nega.
1: não.
0: Michel, mais uma vez, muito obrigado pela participação. Um bom final de semana. Até segunda.
1: Muito obrigado, Fernando. Até segunda. Bom final de semana para você. Férias de novo, né?
0: Tem
1: Final de semana é
0: férias.
1: férias, né?
0: Tem
1: Ah,
0: plantão
1: você voltou
0: domingo.
1: agora, já vai
0: Não,
1: emendar
0: já
1: no final de
0: não, não,
1: semana.
0: tem plantão, amigo. Tudo
1: Ah,
0: voltou ao
1: ainda vai.
0: normal.
1: Você deu a volta ao mundo em 15 dias, agora vai dar em meia hora.
0: Já já eu termino de gravar. Abraço,
1: Tchau, tchau.
0: Michel.
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0: De volta com mais informações, Lucas Taveira. Diga, Lucas.
3: Fernando, a Polícia Civil ainda procura por 5 obras de arte roubadas da Biblioteca Mário de Andrade, na região central de São Paulo. 8 gravuras do artista francês Henri Matisse foram recuperadas nesta quinta-feira, 8 meses depois do roubo. As obras foram encontradas em um apartamento no centro de São Bernardo do Campo, no Grande ABC. As 8 obras estão avaliadas em mais de R$ 1 milhão. Segundo a polícia, existe a suspeita de que as outras 5 peças roubadas de Cândido Portinari tenham sido vendidas. O homem que guardava as obras para o mandante do crime foi preso em flagrante por receptação. No imóvel, os policiais também encontraram uma arma de fogo e ele vai responder por posse ilegal. O homem apontado como mandante já havia sido preso preventivamente pela Polícia Federal do Rio de Janeiro em abril, em outra investigação envolvendo obras de arte. Ele também é apontado como idealizador do roubo à Biblioteca Mário de Andrade. Um dos suspeitos de participar diretamente do crime foi preso pela Polícia Civil um dia depois do roubo na Avenida Alcântara Machado, entre os bairros do Brás e da Moca, na capital. Segundo a investigação, dois criminosos invadiram a biblioteca, renderam um vigilante e um casal de idosos e colocaram documentos e obras de arte em uma sacola de lona. Em seguida, fugiram pela saída principal. De acordo com a Polícia Civil, dois dos principais investigados já estavam presos preventivamente desde abril após uma tentativa de corrupção de um agente de segurança para viabilizar o furto de outras obras de arte. Uma mulher investigada por participação no roubo à biblioteca também foi presa. Em maio, os policiais cumpriram mandados de prisão e 11 de busca e apreensão em imóveis de São Paulo, São Bernardo do Campo, Diadema e Rio de Janeiro. Entre os endereços estavam locais ligados aos investigados e estabelecimentos relacionados ao mercado de leilões e à comercialização de obras de arte. As investigações apontam que o grupo atuava de forma estruturada, com planejamento prévio e divisão de tarefas para o roubo, a receptação e a tentativa de colocar as obras no mercado clandestino de arte. Fernando?
0: Obrigado, Lucas.

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3: Voltamos com mais informações sobre o candidato do PSD à presidência, Ronaldo Caiado, e Samantha Klein, em Brasília, tem as informações. Oi, Samantha.
4: Oi, Fernando. O Ronaldo Caiado, ex-governador de Goiás, declarou um patrimônio de R$52.500.000, mais que o dobro do que foi declarado nas últimas eleições. Ele fez agora à tarde o registro da candidatura à presidência da República. Em 2022, ele informou ter um patrimônio de R$24.800.000 ao Tribunal Superior Eleitoral. Entre os bens, Caiado também disse ter quase R$5 milhões em títulos isentos de tributação, R$10 milhões em cabeças de gado, além de R$36 milhões em terras. Já o vice Gilberto Kassab, também do PSD, declarou um patrimônio de R$20.900.000. O candidato com maior patrimônio, por sua vez, é o escritor Augusto Cury, do Avante, que declarou R$242 milhões. Romeu Zema, R$178 milhões em bens. Lula declarou R$4.700.000, enquanto o senador Flávio Bolsonaro, R$8.200.000. E com menor patrimônio, quem informou foi o candidato do Missão, Renan Santos, com R$795.000. Lembrando que os pedidos de registros de candidaturas podem ser apresentados até às 7 horas deste sábado à Justiça Eleitoral. Quem ainda não apresentou também a sua candidatura é a ex-primeira-dama Michelle Bolsonaro, ela que vai concorrer ao Senado aqui pelo Distrito Federal, e conversei com a assessoria dela, que informou que a ideia é fazer o mais breve possível, mas que parte da documentação ainda está sendo reunida. Com vocês.
3: Obrigado, essa é Samantha Klein em Brasília. Agora, em Belo Horizonte, política também é assunto. Débora Costa fala sobre a filiação de mais um o registro de mais um candidato no TSE. Oi, Débora, boa tarde.
5: Oi, Fernando. Boa tarde para você também. Exatamente. Às vésperas do fim do prazo para o registro das candidaturas, o senador Cleitinho Azevedo, do Republicanos, registrou a chapa dele para a disputa ao governo de Minas. Conforme a ata apresentada à Justiça Eleitoral, o candidato terá como vice o ex-presidente da Associação Mineira de Municípios, Luiz Eduardo Falcão, também do Republicanos. Além disso, a chapa conseguiu de última hora o apoio do Podemos, que fará parte da coligação intitulada Minas é do Povo. O partido é um dos mais aliados ao nome do ex-secretário de governo Marcelo Aro, do Progressistas, e já tinha aprovado em convenção apoio a ele, independentemente do cargo. Aro será candidato ao Senado de forma avulsa e com apoio da chapa de Cleitinho, uma vez que o partido dele, que faz federação com União Brasil, declarou apoio oficial ao governador Matheus Simões, do PSD, que tenta a reeleição. Diante desse rearranjo, o Republicanos decidiu não apresentar à Justiça Eleitoral candidatos ao Senado por Minas. Lembrando que a candidatura de Cleitinho Azevedo foi definida próximo do fim do prazo, depois de muito impasse envolvendo a direção nacional do Republicanos e ainda atritos públicos. Líder nas pesquisas, o senador adiou ao máximo a definição e chegou a declarar publicamente que não seria candidato por estar de luto pela morte do irmão. Porém, no dia seguinte à declaração, Cleitinho voltou atrás e decidiu se lançar candidato, irritando o presidente nacional do Republicanos, Marcos Pereira. As partes só chegaram a uma definição após a bancada mineira de deputados pressionar pela candidatura de Cleitinho. O senador também teve que se desculpar publicamente com a direção nacional e prometeu seguir com a candidatura até o fim do pleito. Com o registro oficialmente do nome de Cleitinho, chega a 10 o número de chapas já inscritas no Divulga Cândido da Justiça Eleitoral para as eleições ao governo de Minas. Fernando.
3: Obrigado, Débora Costa, em Belo Horizonte.
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0: Oi, Patrícia, bem-vinda.
1: Oi, Fernando, bem-vindo também. É um tempão que a gente nos fala, né? Boa tarde, Fernando, boa tarde, ouvinte.
0: Obrigado, olá. Esse é o clima de Unfamiliar, uma série alemã que está na Netflix. Vamos falar sobre ela hoje. E aí, Patrícia?
1: Adorei, adorei começar assim. Então, série em 6 episódios, fez sucesso, está fazendo sucesso no mundo inteiro. A ação se passa em Berlim, só isso já dá a ideia do charme, do universo dessa história que se passa nos dias de hoje. A gente acompanha um casal de ex-espiões do serviço secreto alemão que vive uma vida banal, de fachada, mas uma vida burguesa, com uma filha adolescente. Ele é chefe num restaurante, ninguém sabe desse passado deles, a filha não faz a menor ideia. E eles gerenciam um esconderijo onde eles recebem pessoas que precisam sumir do mapa. Mas é vida dupla, tá? Então tem todos os ingredientes daquelas séries clássicas de espionagem. Não é para ninguém esperar aqui uma série que vai inovar, vai marcar para sempre o mundo das narrativas de espionagem, mas é uma série bem feita, com roteiro bem construído, tem lá seus furos, mas assim, tem qualidade. O elenco é bom, eu não conhecia nenhum dos atores. São alemães, né? Eu não conhecia. Ela é falada em alemão, mas também em russo. Eles têm um passado que envolve a Bielorrússia, uma operação sangrenta da qual eles participaram na Bielorrússia. Por isso eles caíram nessa clandestinidade, por causa dessa operação acontecida 16 anos antes. Eu tô com medo de dar algum spoiler, mas eu vou evitar isso.
0: Tudo bem,
1: tá?
0: Só quero saber uma coisa que me chamou a atenção. As locações, o cenário, as cidades escolhidas, é legal?
1: Então, Berlim, tem 1000 externas em Berlim, é muito legal. Isso é parte do charme da série. E tem muita perseguição pelas ruas, né? Aquelas cenas que você vai, misturam lugares conhecidos da cidade, quem já foi a Berlim vai reconhecer, lugares famosos, pontos turísticos, com ruas e moradias, e tem cenas fora de Berlim também, mas assim, áreas rurais.
0: Espionagem sempre me atrai, sabia? Eu acho legal. Eu gosto.
1: É que nem eu também, eu gosto, tá? Então, eu acho que essa daí é uma dica legal. A série aqui, ela estreou sem muito alarde, mas em outros países ela fez muito sucesso. Eu acho que ela merece a atenção do ouvinte.
0: Muito bem.
1: Então, agora, essa é uma dica.
0: Essa é uma dica. Tem um bônus que eu achei muito legal, porque vai fazer 20 anos que foi lançado Roma. Eu lembro de ter assistido. Achei muito legal.
1: Eu achei que você ia gostar, sabia?
0: Sim, sim.
1: Legal, que bom.
0: Você está revendo?
1: Roma, eu estou revendo. E é engraçado que eu não me lembro. Tem muita coisa que eu não me lembro. Nossa. E de repente eu vejo uma cena e falo assim, eu me lembro dessa cena. Roma foi uma das séries mais caras da televisão. Ela está na HBO, ela foi lançada pela HBO, ela é uma parceria com a BBC, com a Rai italiana. O elenco é britânico, no geral. Lógico que tem atores, são muitos atores, é um elenco muito numeroso, mas, no geral, ela é falada em inglês e ela se passa no ano 52 antes de Cristo, para frente um pouco. Então, os personagens, Marco Antônio, Júlio César, Otávio, aquelas figuras romanas que a gente conhece dos livros de história e dos filmes que a gente viu. E tem dois protagonistas que são dois soldados. E são figuras que existiram, porque estão documentados, E tem uma coisa interessante de você assistir uma série de 20 anos, né,
0: Imagina.
1: velha, de 20 anos, que você conhece, tem muitos atores conhecidos, e você sabe o que que aconteceu com esses atores depois de Roma. Quem que fez grandes papéis? Quem que sumiu? Quem que não deu muito certo? Todo mundo, no geral, o elenco principal continuou na televisão. Então tem essa curiosidade assim que atravessa a
0: Que
1: história.
0: legal.
1: É uma camada, como se diz, e a série é maravilhosa, maravilhosa. É o programa da televisão no momento, eu acho, que é Rever Roma.
0: Pouquinho de Roma.
2: Are you with me?
0: Legal, legal. Adorei as duas. Faz pra gente agora, então, aquele amarrar, pra gente amarrar aqui as duas séries que você indicou hoje, Patrícia.
1: Então, vamos lá. Unfamiliar, que é a série da Netflix de espionagem, série alemã, em 6 episódios, dá para maratonar no fim de semana. E Roma, série magistral, incrível, tá na HBO Max. Uma série que está fazendo 20 anos, que merece toda a atenção do ouvinte.
0: O que você desrecomenda?
1: Então, tem uma desrecomendação que é o Agente Noturno, a terceira temporada está na Netflix. Fujam, porque é horrível. Tá.
0: Obrigado, Patrícia. Bom final de
1: Um
0: semana.
1: beijo, você também. Tchau.
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0: Sexta-feira, 14 de agosto de 2026. A Polícia Federal apontou a existência de comunicações reiteradas entre o senador Everton Rocha e o ministro do Superior Tribunal de Justiça, Humberto Martins. As conversas ocorreram durante um período em que o magistrado relatou uma investigação relacionada a um homicídio em São Luís. A suspeita da PF é de que houve tentativa de interferência do senador nesse inquérito que investiga se o homicídio está ligado a uma suposta cobrança de propina por Daniel Brandão, atual presidente do Tribunal de Contas do Estado do Maranhão. O candidato do PL à presidência da República, Flávio Bolsonaro, declarou R$8.200.000 em bens à Justiça Eleitoral. O valor subiu 370% na comparação com a eleição de 2018, quando o filho do ex-presidente Jair Bolsonaro foi eleito senador. A alta do patrimônio de Flávio decorre da inclusão de uma casa em Brasília, avaliada em R$6.200.000. O presidente do PSD, candidato a vice na chapa de Ronaldo Caiado ao Planalto, Gilberto Kassab, afirmou que o Centrão, apesar de declarar neutralidade, está com o presidente Lula do PT na eleição. Ele também disse que a possibilidade de o candidato Flávio Bolsonaro do PL vencer o pleito é zero. Na avaliação de Kassab, o filho do ex-presidente Jair Bolsonaro deve sofrer desgastes depois do começo oficial da campanha. Os Estados Unidos receberam alertas de Israel ao longo do ano passado de que o Irã pretendia assassinar o presidente Donald Trump, segundo a agência de notícias Reuters. Os planos incluíam o recrutamento de um atirador de elite ou alguém que fizesse um ataque com faca em algum grande evento público. As informações começaram a ser enviadas à Casa Branca em junho do ano passado e se intensificaram antes da decisão do republicano entrar em guerra com o Teherã em fevereiro. No horário de Brasília, 4:04.
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1: Iniciamos a terceira e última hora do Estúdio CBN desta, acredite, sexta-feira, 14 de agosto de 2026.
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0: Boa tarde, professor. Tudo bem?
1: Caro Fernando, boa tarde. Boa tarde, ouvintes. Tudo certo.
0: Hoje, dúvida de Yael Tavares. Primeiramente, fala aqui parabéns pelo programa. É sempre muito interessante e divertido, diz aqui ela. Dúvida é sobre a expressão do tipo estar de mais substantivo. Por exemplo, estar de cama, tipo Tatiana Vasconcelos agora, está repousando.
1: Coitada, beijo pra ela, Tati, querida, cuide-se.
0: Agora, serve pra mim, estar de plantão. O que servia pra mim, estar de férias. Ou estar de parabéns, estar de olho, estar de boa, estar de bode. O que espanta aqui nosso ouvinte é que os sentidos são muito diversos, ou seja, não parece haver uma regra de formação. Pergunta se está enganado ou não, e aqui tem uma dica para perceber se sou mulher, já que meu prenome traz confusão. Ah, ainda bem que você falou aqui, eu estava... Obrigado, Yael.
1: É, Yael é o... É. Mas ela diz depois no fim, obrigada, o que também é uma dica, né? E mas aí? Há certos nomes que nos deixam realmente confusos. A pergunta dela é muito boa. A lista que ela manda é muito boa, né? E na verdade, o que acontece é o seguinte. Nós temos aí a gloriosa, bendita preposição de. O que, que é a preposição? Preposição é o que a gente chama de palavra relacional. Não é só a preposição que é palavra relacional, mas... A preposição é uma palavra relacional. E por que relacional? Porque ela estabelece relações, né? Relações entre palavras, né? Entre duas palavras. E, às vezes, as pessoas querem uma certa lógica, né? No uso da preposição. E estabelecem alguns nexos um tanto inverossímeis. Por exemplo, Fernando... Você, quando era um ciclista, né? Você não é mais, né?
0: Mais ou menos.
1: Criou juízo. Mais ou menos.
0: Quebrou, vai que quebrou.
1: Mas quando você era um ciclista, você andava de bicicleta, as pessoas andam de carro, andam de ônibus, andam de trem, mas andam a pé. Então você veja que a preposição não se mantém, né? A gente está usando um meio, porque o pé não deixa de ser um meio, né? Como quando a gente anda a pé, a gente anda com esse meio, os próprios pés. E nesse caso a gente usa a, e nos outros a gente usa de, né? Andar de trem, andar de ônibus, andar de bicicleta e por aí vai. Não há, assim, uma rigorosa estabilidade entre as preposições. Há um predomínio. Nesse caso, por exemplo, nas expressões que ela manda, que é uma espécie de situação de estado, não é? Estar de cama significa estar doente, estar de plantão, estar de prontidão, estar ativo ali, estar de férias, em repouso e por aí vai. Costuma prevalecer a preposição de, né? Mas, em muitos casos, a gente ouve estar em férias, em vez de estar de férias. E, sobretudo, quando há uma qualificação para essas férias, né? Está em férias prolongadas, como Fernando Andrade faz, né? Que fica 3 meses em férias ou de férias. Mas a gente bota um adjetivozinho, a tendência é dizer está em férias coletivas, em férias prolongadas. Não há um rigor, né, em relação a isso. Eu falei de a pé, né, no caso, mas ainda com a palavra pé, a gente diz viajei de pé e viajei em pé. E as duas preposições de e em, nesse caso, são equivalentes. As duas formas são absolutamente possíveis e comuns na língua. Andar de pé, viajar de pé, viajar em pé, por exemplo. Bom, vamos para um auxílio. A gente vai ouvir primeiro o Cláudio Zoli, que vai cantar uma canção composta por Cassiano e Índio. Nesse caso, o Cláudio é apenas o intérprete, A música se chama Férias, está num disco dele cujo nome é Férias, disco de 99, 1999. Logo de cara a gente já vê o que acontece. Vamos lá.

0: Vamos lá, professor. De férias com você, um raro encanto fez de amor brincar. Ok, férias.
1: É, o que fizeram os autores aí, o Cassiano e o Índio? Usaram a expressão comum, né? De férias com você, que eu acho que é mais comum do que em férias, né? E é um uso absolutamente legítimo e encontrado e registrado, etc, etc, etc. Agora, existe um outro auxílio que vai mostrar uma coisa legal que está na lista aí da nossa ouvinte, da Yael Tavares. Eu vou tocar Xuxa aqui, vê se pode. Olha, quem diria.
0: Xuxa é fazendo shows inesquecíveis, bombando, hein?
1: É, a milhão, as pessoas emocionadas, viu, e tal. E a gente vai ouvir uma canção chamada Tô de Bem com a Vida, composta por três pessoas: Álvaro Sotti, Cláudio Mata e Vivian Pior, que é Pérola em inglês. O disco se chama Tô de Bem com a Vida, né? De 96. Vai aparecer aí uma expressão que está na lista da nossa ouvinte. Vamos lá.

0: E aí, Fernando, se ficar de bode, você explode.
1: Ficar de bode, ficar de bode, é muito comum.
0: É, eu tô de bode, né? Ela tá de bode, ele tá de bode. É, note então, querida ouvinte, queridos ouvintes, que na verdade o que existe aí são expressões que indicam situação, indicam estado, né? E a preposição de é muito comum. Não é o de que vai variar, né, de significado, mesmo porque a preposição funciona como um elo apenas, né? Apenas não, mas predominantemente como um elo, né? E nesse caso, o de vai ter esse papel de introduzir uma relação de estado, de situação. E é claro que há diferença, como ela diz aqui, os sentidos são diversos, mas essa diversidade se dá pelo substantivo, cama, plantão, férias, parabéns, né, está de parabéns, olho, está de boa, está de bode. Né? A expressão toda denota essa ideia de estado, de condição, e basicamente isso está no verbo estar e na expressão que vem depois, de mais substantivo, né? De modo que não é preciso ficar nem um pouco preocupado com isso, é normal, absolutamente normal, que uma mesma preposição apareça em construções aparentemente, semanticamente diferentes, mas o papel da preposição é o mesmo, e como a gente viu, a mesma preposição às vezes pode ser substituída por outra sem alteração de sentido, ou com alteração de sentido. O ótimo exemplo é pé, a pé de pé em pé, né? A pé é uma coisa, de pé em pé, de pé e em pé é outra coisa, são coisas distintas, é isso.
1: Agora, para complementar e complicar, Eduardo Vieira explica que no Acre costumam falar vou de pés, ao invés de vou a pé.
0: Tá vendo? Que legal.
1: Legal.
0: E tem gente que diz eu fui de a pé.
1: De a pé, né? É verdade também.
0: É, eu fui de a pé. A pessoa mistura os dois conceitos, né? Eu fui de a pé.
1: Ah, claro, tem uma que é muito boa que eu lembro aqui. Vai na onde?
0: Vai.
1: Isso é ruim, isso é ruim.
0: É, isso tudo isso é oralidade. É comum em onde? Várias regiões do Brasil. Isso faz parte da manifestação oral, da linguagem coloquial. Não encontra abrigo no registro padrão da língua, mas construções absolutamente comuns que a gente ouve toda hora e pronto, né? É isso.
1: Tá bom. Professor, obrigado. Bom final de semana e até segunda.
0: Para você também, querido Fernando, um beijo para a Tati, que ela se restabeleça, e um beijo para os ouvintes.
1: Beijo.
0: Até segunda.
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4: Agora são 4h20.
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2: Hoje o quatro em campo um pouquinho mais cedo com Gabriel Dudziak.
3: Olá.
2: Tudo bem? Carlos Eduardo.
3: Tudo bom?
2: E Michele Silva. Tudo bem, Michele?
4: Tudo bem, Fernando. Bem-vinda. Boa tarde.
2: Quase que eu falei um Carlos Michele.
4: Seria diferente.
2: Vamos começar pela goleada sofrida pelo Botafogo. Fora de casa, na altitude 6-1. O que aconteceu, Michele? Foi a culpa? Foi da altitude?
4: Um pouco sim, mas foi aquela combinação de três fatores. Altitude, uma estratégia não tão bem pensada assim, Franklin Carvalho sendo apresentado a uma altitude nesse trabalho dele no Botafogo. E a altitude ali somada à estratégia ruim e o Botafogo que tomou um gol e parece que ficou em choque ali no jogo, né? Numa sequência tomou outros dois, no intervalo ali de 20 minutos... já tinha 15 minutos, na verdade, já tinha tomado 3 gols. Então, foi a combinação de todos esses fatores. E aí, o Franklin Carvalho até mexe no time, tira o Montoro, tira o Kadir, coloca o Arthur Cabral, coloca o Cauã Elias, Cauã Toledo, perdão, também. Mas o time, ele não consegue se soltar. E eu percebi o Botafogo tentando fazer na altitude um jogo que faz... onde não tem o efeito da altitude, né? Jogo que faz aqui no Brasil, em qualquer outro lugar. E a gente sabe que você precisa adaptar, né? E o Botafogo tentou fazer o mesmo jogo em um cenário completamente desfavorável para ele, enquanto o adversário cienciano, esse se aproveitou do contexto e pareceu transformar uma decisão de 180 minutos em uma decisão de 90 minutos. Porque enquanto teve fôlego, enquanto teve ali fôlego de jogo, no caso... ele fez um gol, fez outro, e aí realmente ficou difícil pro Botafogo, que só descontou com o Matheus Martins numa cobrança de falta. Então ficou realmente muito complicado pro Botafogo, que agora tem o Vitória pelo Campeonato Brasileiro no meio, entre esses dois jogos, né, da Sul-Americana. Então tem esse compromisso pelo Brasileirão, mas uma tarefa muito difícil mesmo que jogando em casa na partida da volta.
2: Olha, ainda sobre Sul-Americana, o Vasco ficou no 0-0 contra o Olímpia. O jogo como é que foi?
4: Um jogo em que o Vasco teve muitas oportunidades. O Vasco construiu para vencer o jogo por pelo menos 3-0, mas acabou esbarrando mais uma vez ali na qualidade dos seus homens de frente, né? O David começando o jogo como essa peça central do ataque... teve ali pelo menos duas chances ainda no primeiro tempo, Nuno Moreira também exigindo defesas do goleiro Oliveira, que foi o nome do jogo, o goleiro do Olímpia. A gente viu também o próprio Adson também tentando algumas finalizações. O ataque do Vasco, ele foi assim, teve muitas chances, né? Ele teve muito volume. O Vasco criou para todo esse volume, chegou até 80% de posse de bola ainda no primeiro tempo. No primeiro tempo criou de diferentes maneiras, com cruzamentos rasteiros, pelo alto, jogadas mais...

0: Pela Libertadores, o Corinthians foi à Argentina jogar com o Rosário Central. Havia uma expectativa de jogo complicado, né? Porque o Rosário Central, com o apoio do seu torcedor, faz a diferença, né? A gente viu, né, cenas daquelas assim que a gente está acostumado nos dois sentidos, infelizmente, né? Nos sentidos positivos, que foi a festa da torcida, papel picado, cantando o tempo todo, e do lado negativo, como a gente infelizmente também está acostumado da Argentina, que foi ali a alegação de ofensa racista ao goleiro Hugo Souza do Corinthians. Inclusive o jogo foi não foi paralisado, né? Foi brevemente interrompido para que fosse informado ao delegado da partida a ocorrência ali denunciada pelo goleiro do Corinthians. Mas enfim, voltando ao ponto, era um jogo complicado pelo fator casa do Rosário Central, pelo Corinthians não tá com o Yuri Alberto nesse momento, não tem aí o Memphis Depay, não tava com o André, então havia uma série de dúvidas. E um primeiro tempo que deixou assim o corintiano até confiante, porque foi bem equilibrado, ninguém teve muita oportunidade, o Corinthians até mandou uma bola no travessão. Segundo tempo, e teve um alívio, né, porque a arbitragem não ia marcar um pênalti, o VAR chamou para marcar pênalti para a equipe do Rosário Central, e o juiz foi à tela e disse: não, mantenho minha decisão de campo. Então o Corinthians passou um aperto de vídeo, por assim dizer, não foi real, né, porque no campo não foi marcado, na revisão não foi marcado, mas enfim, poderia ter dado outra coisa. E aí no segundo tempo aí foi muito complicado pro Corinthians, Rosário aumentou a pressão, bateu bastante para gol, mas assim, foram chances de qualidade mais baixa. O Corinthians teve uma boa atuação defensiva, volta para a capital paulista com um 0-0 na mochila. Isso significa que uma vitória simples em casa garante o Corinthians nas quartas de final da Copa Libertadores. Então, dá para dizer que foi um bom resultado do Corinthians aí pela Copa Libertadores. Já o Santos jogou pela Copa Sul-Americana contra o Macará do Equador, e o primeiro jogo na Vila Belmiro, e assim, com 3 minutos, estava 4 minutos, melhor dizendo, estava 1-0 Macará. Então, assim, um susto gigante, né? A gente observando os jogos, sabendo como é que está o Santos, pelo menos a gente na CBN já adiantava que o jogo poderia ser complicado, e o começo foi bem complicado, mas o Santos descomplicou o jogo, conseguiu uma boa atuação ainda no primeiro tempo. O Neymar fez um jogo muito bom, deu passe para gol do Gabriel Barbosa ainda no primeiro tempo empatar. No segundo tempo, Gabriel Barbosa, em 2 passes do Neymar, teve gols anulados. E aí, mais na reta final, escanteio para o Santos, também cobrado pelo Neymar, gol do William Arão, 2-1 para o Santos. Na reta final, o Santos tentou um pouquinho mais para tentar buscar um terceiro gol, mas foi mais difícil. Também não saiu com tanto afinco assim, porque poderia, de repente, tomar um empate. Ficou 2-1. O Santos joga na volta pelo empate lá no Equador. Tá bom, né? Tá bom pelas expectativas e condições do Santos atualmente, tá bom. Evidentemente que poderia ser melhor se fizesse mais do que um gol, né? Poderia até perder lá fora de casa, mas pelo jeito que foi o começo do jogo, pela forma como o Santos tem atuado, dá para considerar um bom resultado.
1: Tá. Michele do Dizac, temos aqui mais 2 minutos, 1 minuto para cada um, para me dizer o seguinte: no Campeonato Brasileiro, Michele, o que que você não perde nesse final de semana?
2: Não perco Fluminense e Palmeiras, na disputa na parte de cima da tabela, para resumir. E não perco também Vasco e Santos, né? Na disputa na parte de baixo da tabela. E um destaque muito rápido: o Sousa já pode jogar. Então, o volante contratado pelo Vasco junto ao Racing já está à disposição para essa partida contra o Santos, que ele chamou na apresentação de uma final.
1: Dudziak.
0: Eu não posso perder São Paulo e Curitiba, porque eu vou estar trabalhando nesse jogo. E eu vou ter que ir até lá, no Morumbi. Então, se eu perder esse daí, perco o emprego junto. Então, retorno do São Paulo a Morumbi após quase 3 meses, nossa, né? Porque teve Copa do Mundo, teve show, coisa e tal. São Paulo está precisando bastante dessa vitória aí contra o Curitiba. Mas é claro, né? Sem brincadeira agora, Fluminense e Palmeiras é um jogo que chama muito a atenção. Palmeiras ali com uma sequência não tão boa de resultados e atuações. Fluminense vai estar com técnico interino. Vale ficar de olho no Atlético Paranaense contra o Bragantino também amanhã, porque o Furacão quer encostar aí nos líderes. Esse Santos e Vasco chama bastante atenção. E Corinthians e Cruzeiro, só para citar mais um jogo e estragar com seu ponto aí de destacar apenas um jogo.
1: Obrigado, Dziak. Obrigado, Michele. Bom trabalho para vocês e bom final de semana. Até mais.
0: Valeu, até mais.
2: Valeu, até.
1: 4:30.
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0: Sexta-feira, 14 de agosto de 2026. Após encontros com o presidente Lula, o presidente do Senado, Davi Alcolumbre, afirmou que encaminhou para análise das comissões da Casa a PEC que prevê o fim da escala 6x1, a PEC da Segurança Pública e o projeto de lei que estabelece um marco legal para minerais críticos e terras raras. Os projetos foram encaminhados à Comissão de Constituição e Justiça, onde tramitarão antes de uma eventual votação no plenário do Senado. O Instituto Nacional de Meteorologia monitora a possibilidade de uma onda de calor atingir partes do país em pleno inverno. O fenômeno ocorre quando as temperaturas máximas ficam pelo menos 5 graus acima da média por 5 dias consecutivos. A onda de calor pode atingir as regiões centro-oeste e sudeste, além do oeste do Pará, o centro-leste do Amazonas e partes do Paraná. A importação de calçados superou a exportação no Brasil pela primeira vez em quase 30 anos. Em julho, o país gastou US$ 66 milhões na compra de chinelos, sandálias e sapatos de outros mercados e vendeu US$ 62 milhões para o exterior. A entidade que representa o setor, a Abcalçados, atribuiu o resultado à entrada de produtos asiáticos e à perda dos mercados norte-americano e argentino. A Letônia e a Finlândia relataram ameaças em razão da presença de drones no espaço aéreo das duas nações e adotaram medidas de emergência. O governo letão orientou os moradores a buscar abrigo após o alerta. Já as autoridades finlandesas criaram uma zona temporária de restrições à aviação e à navegação na parte leste do país. Os avisos envolvem áreas estratégicas perto da Rússia. No horário de Brasília, 4h32.
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0: De volta com mais informações, Bruna Barbosa. Oi, Bruna.
1: Oi, Fernando. O Ministério Público Eleitoral deu prazo de 5 dias para o governo de São Paulo prestar esclarecimentos sobre a abordagem envolvendo o motorista do candidato do PT ao governo do estado, Fernando Haddad. A determinação faz parte de uma notícia de fato apresentada pela coligação de Haddad, que alega uma possível utilização do aparato policial para intimidar o candidato durante o período eleitoral. Entre as solicitações do ofício está o pedido para que o secretário da Segurança Pública, Oswaldo Nico Gonçalves, informe se houve ordem, autorização ou anuência da pasta para a realização do patrulhamento ostensivo na região do Planalto Paulista, onde mora Haddad, e quais seriam os motivos para a operação. Também é solicitado à Polícia Militar o plano estratégico e operacional do batalhão responsável pelo policiamento na região, os setores e trajetos de patrulhamento, as ordens de serviço, além da identificação da viatura e dos policiais envolvidos. O caso aconteceu na última terça-feira. Haddad afirmou que o motorista foi seguido por uma viatura e passou por uma abordagem ostensiva. O governador Tarcísio de Freitas determinou a apuração imediata do caso. O MP eleitoral também requisita ao hotel as imagens das câmeras de segurança da área pública do estabelecimento na noite do episódio. Segundo o relato que foi apresentado à procuradoria, depois de deixar Haddad em casa, o motorista teria sido acompanhado por uma viatura da PM pela Avenida 23 de Maio. Ele afirmou que, diante da situação, estacionou em frente ao hotel para tentar entender o que estava acontecendo. Em nota, a Secretaria da Segurança Pública afirmou que instaurou na última quinta-feira uma investigação preliminar. Segundo a SSP, já foram analisadas imagens de cerca de 40 câmeras privadas ao longo do percurso indicado pelo motorista. Até agora, não foi identificado nenhum indício de abordagem ou procedimento irregular por parte dos policiais, nem interação das equipes com Haddad ou integrantes da campanha. Ainda de acordo com o governo do estado, a apuração continua e, caso apareçam indícios de irregularidades, a investigação preliminar poderá ser transformada em um inquérito. Fernando.
0: Obrigado, Bruna Barbosa. Agora você, Lucas Taveira.
2: Fernando, a polícia prendeu 4 suspeitos de fingirem ser funcionários da Enel para extorquir o dono de uma academia na Vila Maria, na zona norte de São Paulo. Os criminosos são suspeitos de integrar uma quadrilha especializada em extorsão. Os carros e parte das roupas usadas pelo grupo tinham adesivos da companhia de energia. Eles chegaram a exigir R$50 mil do responsável pela academia. E também os homens disseram que poderiam manter o fornecimento de energia por 15 dias mediante a esse pagamento. O empresário recusou no primeiro momento porque as contas estavam pagas e não haviam irregularidades. Diante dessa recusa, os suspeitos reduziram o valor para R$30 mil e ofereceram 2 meses de funcionamento. O gerente desconfiou da abordagem e entrou em contato com a Enel. A empresa informou que os homens não eram funcionários nem prestadores de serviço da distribuidora. A vítima, então, simulou que providenciaria o dinheiro e acionou a Polícia Militar. Uma equipe foi até o local e encontrou os 4 homens que foram detidos. Durante a abordagem, os suspeitos estavam com 4 medidores de energia, uma câmera, documentos, 4 celulares, além de cerca de R$350 em dinheiro. Segundo a Secretaria de Segurança Pública, os 4 suspeitos foram presos em flagrante e indiciados por extorsão. Em nota, a Enel orientou os consumidores a confirmar a identificação dos profissionais e também verificar a realização de serviços pelos canais oficiais da empresa. Fernando?
0: Obrigado, Lucas Taveira.

0: 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Daqui a pouco tem sala de música especial hoje com a presença de João Marcelo Boscoli aqui no estúdio e João Sabiá. Mas antes nós temos a Karen Lemos com informações também em São Paulo. Oi, Karen.
1: Oi, Fernando. Olha, o senador Rogério Marinho, que coordena a campanha do candidato à presidência pelo PL, Flávio Bolsonaro, comentou as declarações que o presidente nacional do PSD, Gilberto Kassab, disse, né, a respeito da candidatura de Flávio. Ele, mais especificamente, falou que Flávio teria zero chances de ganhar as eleições durante uma reunião com empresários paulistas para apresentar o candidato da sigla, Ronaldo Caiado. Bom, nas redes sociais, Marinho rebateu que a candidatura de Ronaldo Caiado não é para valer, que o PSD tem três ministros no governo do PT e se comporta de forma previsível como linha auxiliar justamente para tentar eleger Lula e não para, de fato, concorrer nas eleições. O coordenador da campanha de Flávio reagiu à fala de Kassab de que o Centrão não está neutro, mas está com Lula, porque tem preservado Flávio Bolsonaro dos escândalos envolvendo o filho do ex-presidente Jair Bolsonaro. Candidato a vice na chapa encabeçada por Caiado, Kassab ainda falou, né, que essa preservação em torno de Flávio vai acabar quando o jogo começar, principalmente com o início da propaganda eleitoral a partir do dia 16. Para Kassab, é aí que o PT e aliados vão mostrar quem é Flávio e ele vai desabar, nas palavras de Kassab. Bom, nas redes sociais, Marinho também escreveu que as máscaras estão caindo e fez uma provocação, né? Disse que Kassab e outros adversários de Flávio esqueceram de combinar com o povo, porque, na opinião dele, são os eleitores que vão escolher o candidato que será Flávio Bolsonaro, na opinião dele. A fala de Kassab e essa reação de Marinho acontece aí no meio dessa falta de apoio de partidos do Centrão e também da centro-direita para a candidatura de Flávio. A gente lembra aqui, né? Teve tentativas de aproximação com Republicanos, PP e União Brasil, mas não houve aí um acordo fechado. Fernando.
0: Obrigado, Karen Lemos, com informações em São Paulo.
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0: João Marcelo Boscoli com a gente aqui no estúdio hoje. João, bem-vindo. Boa
3: Como
0: tarde.
3: É bom estar aqui. Boa tarde, ouvinte.
0: João Sabiá com a gente aqui também. Sabiá, bem-vindo mais uma vez, um prazer recebê-lo.
4: Obrigado, prazer é meu, boa tarde pra geral.
0: Muito bem, a gente convidou esses dois para falar um pouco sobre um projeto, sobre um espetáculo que está sendo concebido. É. São os 9 anos do Sala de Música, num evento especial, num espetáculo especial que a gente vai apresentar no dia 3 de setembro, no Blue Note, em São Paulo. João, conta pra gente, como é que vai funcionar?
3: Nando.
0: Não sei.
3: João Sabiá. Tô pensando. Ouvinte, querido, querida. Nós vamos fazer no palco o que fazemos aqui no dia a dia. Temos 5 quadros, de segunda a sexta. Esses quadros estarão lá ao vivo. A gente vai receber mensagens. É sua, né? Ouvinte. Mais de uma pode mandar para a gente colocar no palco. Teremos o João Sabiá num trio, né? Ele fazendo voz e violão já seria o suficiente, mas trouxe reforços, Nando. Bateria, contrabaixo. Então a gente vai fazer ao vivo o que fazemos aqui com a participação, claro, sua, né? A gente espera que todo mundo vá até lá. Fizemos poucas vezes esse tipo de interação, mas foram muito bacanas, né? Com o João em vários momentos. Fizemos. Lá no teatro, no Centro Cultural também foi muito bacana.
0: Uhum.
3: É o rádio na sua origem, né? Ao vivo. É. O rádio que inventou o ao vivo, é bom lembrar. Não foi a TV, não foi a internet, não foi o cinema. Foi o rádio que inventou ao vivo. Vamos fazer ao vivo no Blue Note, dia 3 de setembro, 8 horas da noite. O pessoal tinha reclamado um pouco de ser mais tarde, mudamos o horário
0: e vamos inaugurar um novo espaço.
3: Tivemos
0: que mudar a data e o horário também, realmente. Estava um pouco tarde.
3: A gente ouve você.
0: Exato, exato. Então ficou agora para o dia 3. Ouvimos os ouvintes.
3: Opa.
0: Então, dia 3, às 8 da noite, Blue Note em São Paulo. Sabe, você tem ideia de como é que vai ser? O que você espera? Como é que você entrou nesse projeto?
4: Esse aí é um efeito colateral de ser amigo de João Marcelo Bosco, entendeu? No melhor sentido da palavra, digamos
3: ele
4: assim.
3: Ele atendeu o telefone e se ferrou.
4: Não, mas eu já me sinto membro aqui, tivesse assim os agregados aqui da sala de música, eu já me sinto, né, nessa cadeira, porque já participei várias vezes, não só na rádio, como ao vivo, né, em evento. Eu lembro em uma livraria, não vou lembrar exatamente.
0: Sim, a gente estava falando sobre 100 anos da Bossa Nova. Nós fizemos uma série de apresentações.
4: 2018, né? 2018.
0: Ah, não lembro o ano, faz tempo.
4: 100 anos.
0: Uma série de apresentações, sempre ou era eu e a Tati, ou eu e a Tati, o João e você, batendo papo sobre 100 anos da Bossa Nova. Foi muito legal.
4: Eu me diverti muito. E estar com vocês, falando de música, tocando um violão, só peço que vocês não me obriguem a tocar Cyndi Lauper, né?
0: Por que não?
4: Porque tem aqueles quadros especiais, né? Música, eu gosto sim, e daí?
0: É, então, aí esse vai ser especial.
4: Aí vai ser complicado para mim.
3: Mas para isso levaremos o DJ Doug.
4: Ah, sim, tá ligado.
3: Que vai disparar.
4: Eu agradeço.
3: Que o nosso ouvinte, a nossa ouvinte.
4: Senão eu já tava me vendo cantando Macarena lá e tudo, né?
3: Não, isso. Não. Você falou para ele da Macarena? Não, tô brincando. João, não vai ter Macarena, mas vai ter Pérez Prado. Aí o Nando faz. E você?
4: Com a maraca e tudo, né?
3: É, já mandei, já comprei tecido na 25 de março. Vou fazer uns negócios bufantes. Ah, você vai gostar.
4: Agora ficou melhor.
0: Então, porque a ideia lá é o seguinte: a gente vai construir o roteiro desse espetáculo junto com os ouvintes. Então, nós teremos, por exemplo, a participação dos ouvintes para mandar histórias e músicas dentro do quadro Gosto Sim. Então, a partir da semana que vem, a gente vai ter um WhatsApp especial para o ouvinte mandar. E olha que legal, gente. A gente, como trabalhamos com áudio, certo? Então, os ouvintes vão mandar para cá, assim que liberar o WhatsApp, a gente vai dar aqui no ar, um áudio dizendo, olha, a minha recordação, a minha mais bela memória do Gosto Sim foi quando eu ouvi, foi quando vocês falaram de tal música, de tal contexto, de tal data, que o João fez alguma coisa absurda.
3: Tipo essa semana, eu coloquei um cara que imita o Michael Jackson cantando.
0: Então, quer dizer, Javana. A gente vai provocar o ouvinte...
3: Quase perdi tudo.
0: É, a gente vai provocar o ouvinte a relembrar bons momentos que teve aqui no Sala de Música. Pode ser em todos os quadros, na verdade. Ó, no Músicas do Mundo, eu me lembro de uma música que o João trouxe que me tocou por tal maneira, de tal forma. Ou então, dentro do estúdio, aquelas a capela que o João traz de vez em quando, sabe, que todo mundo chora. Ah, eu me lembro de uma, tal. Só que isso vai ser via áudio. Então a gente vai editar esse material, vai levar pro Blue Note, e aí vai ter um DJ que vai soltar a voz, aí ali um trechinho da música e a gente vai bater um papo. Então é exatamente como a gente faz aqui no rádio, a gente vai fazer no palco do Blue Note. E aí vai ter a parte que entra o João Sabiá. Que aí a gente vai, assim, a gente vai de acordo com
3: o quadro.
0: Não, de acordo com o que o João manja, né? Que é a Bossa Nova, que é o São Balanço.
3: Mas você não sabe o que um artista é capaz de fazer quando pinta uma oportunidade e tem que tocar Cyndi Lauper. No começo pode espernear, mas depois toca Cyndi Lauper.
0: Eu tenho uma pergunta pro João, que eu sempre vejo o João. No repertório dele tem muito Jorge Ben, mas toda vez que eu vejo o Jorge Ben, eu vejo o João. Toda vez que eu vejo o João, eu vejo o Jorge Ben.
3: Mas qual é a tua relação? Você vê onde?
0: Eu vejo em hotéis bacanas.
3: Olha!
0: Shows bacanas.
3: O
0: qual que é a tua relação com o Jorge Ben? Como é que vocês se conhecem? Como é que tá? O que vocês fazem juntos, além de cantar, bater papo sobre música?
4: Jorge é meu ídolo, né? Assim, de todos os ídolos que eu tenho, ele é o mais, assim, é o maior dentro do meu trabalho, assim, como influência direta, assim. Eu sou muito fã de João Gilberto, Tom Jobim. Mas assim, o trabalho do Jorge Ben é muito forte para mim, sempre foi, desde que eu era moleque. Tive a oportunidade de conhecer ele em 2004, porque eu participei do programa Fama na Rede Globo na época, que era como se fosse o The Voice, né? E cantei lá durante a minha participação 3 canções do Jorge, porque já tinha essa influência, eu tava com 23 anos de idade. E aí depois eu fui pro show dele, assim que eu saí desse programa. Fui conhecê-lo, levei os discos para ele autografar e tal, mas ficou nisso. Ele foi muito simpático, me recebeu muito bem, agradeceu. Mas aí, em 2019, eu fui fazer uma apresentação no Copacabana Palace. E ele era um recente novo inquilino lá, né? Ele é morador do Copacabana Palace.
0: Agora entendi.
4: Exatamente. Aí fui fazer o show e aí mandei uma mensagem para ele. Pô, mestre, eu vou fazer aí um show, se quiser descer para curtir com a gente. Vai ser um prazer, eu tava com um trio legal lá do Rio de Janeiro. Na época, eu já morava aqui em São Paulo, né? Mas sempre no Rio também. Enfim, ele desceu, ele fez uma canja com a gente, que seria uma música só, que ele pediu pra cantar, ficou 40 minutos cantando. tava a Narcisa Tamborindeck, tava todo mundo lá, aquele clima. E aí a gente ficou famoso. E eu até postei um vídeo ontem, eu com o Jorge cantando numa outra situação, e tava a Narcisa também dançando, figuraça. E ela sempre aparece. Falou de Copacabana Palace, ela aparece assim, em algum canto, ela vai aparecer. E ela é super simpática ali, enfim, a partir dali a gente criou uma amizade depois dessa apresentação no Copa. E ele começou a ideia de compor uma música em homenagem ao bairro de Copacabana. E eu sou copacabanense também, ele também. E aí muitas coisas nos unem, assim, que a gente foi iniciando essa amizade. Porque aí vem Flamengo, aí o Samba Lanço, ele é fã louco também de João Gilberto, eu também sou muito fã do João Gilberto. E aí Copacabana, que é um bairro que ele morou praticamente no final da infância até a fase adulta, que lembra muito o início da carreira dele, a sonoridade do Beco das Garrafas, todo esse amor pela Tijuca, o bairro que eu também morei, ele também, ali Rio Comprido, Tijuca. Então a gente tem muita coisa em comum e aí a gente começou uma amizade. Aí a gente fica dando rolê por aí, né? Quando ele tá aqui em São Paulo também, me chama, a gente dá bate uma perna, vai lá. Aí já cantou comigo em algumas apresentações que eu fiz.
0: Vocês
4: até no Blue Note.
0: Vocês compuseram uma música?
4: A gente fez duas já.
0: Ah, é?
4: Exatamente. É uma que fala da história da Santa Boliviana, Nossa Senhora de Copacabana, que foi trazida para o Brasil na ilha 1700 e alguma coisa. Foi colocada no posto 6, onde é o forte de Copacabana. E por isso que chama-se Copacabana, o bairro, né? Porque a original é na Bolívia, a cidade de Copacabana, a Virgem... Virgem Maria, que virou padroeira de Copacabana, que ficou famosa na América Latina. Então a gente fez uma música que conta essa história, né? Toda o enredo disso. Bem a lá, é uma composição benjoriana, né? Totalmente, clássico. Né? É. E Tijuca nos Dourados, né? Que é um passeio também pela Tijuca, atemporal, que pega memórias dele, memórias minhas também da minha infância ali naquele bairro que tem muita história. Enfim, é um exemplo aí, assim, o Jorge é uma lenda, né? um ícone e um ídolo de várias gerações. Então, para mim, realmente é um privilégio poder desfrutar da amizade dele.

0: Eu me lembro de uma história que o João contou aqui, que o Jorge Ben, ele meio que... ele acelera um pouquinho e meio que deixa a banda assim, ó, tipo, vem me segue, você que já tocou com ele, João. Como é que é isso?
1: Vem me segue, mas não é só no palco, é o tempo inteiro, né? Jorge Ben é um trem que está andando e você sobe a bordo.
0: É?
1: É, foi assim, eu toquei com ele a primeira vez, o Simoninha, né, que também é muito amigo do João Sabiá, ele era o sub, né, ou seja... tinha o Mu, se não me engano na época era o Mu, que era o principal da banda do Zé Pretinho, e o Dade também fazia parte, tá? Eles faziam parte, e o Simoninha era o sub, ou seja, quando ele não podia ir, o Simoninha fazia esse papel. Todo mundo, né, tem um sub e tal, só que aí o Simoninha me ligou, o sub do sub não podia. Tinha o cara que não foi, e o substituto também não poderia ir. Aí eu fui, então foi uma experiência fantástica, né? E incrível, aí você percebe um monte de coisa. Ele tem um centro próprio, ele é um caso raríssimo no mundo, né? Nando, João, ouvinte. É alguém que tem tantas décadas, com tantas mudanças, tantas células rítmicas que ele criou, a partir de cada uma, às vezes tem escolas todas de música, né? Matrizes musicais riquíssimas. E ele, você vai ver o show dele, é impressionante. Ele esgota muito rapidamente. E já vi show dele em que a faixa etária era 22, 23 anos, assim, lotado. É. E é curioso, ele dialoga com todo mundo. É um caso raro.
2: E é um inventor, né? Ele é um cara que ele...
0: Se é pra ser... dele. É um estilo só dele.
2: Ele é um pai da matéria. É. É lógico que ele vem da linhagem do sambalanço. Essa é a matriz ali, porque os ídolos, o Orlandivo... Ed Lincoln, Djalma Ferreira, que é a galera que fazia Copacabana dançar na década de 50, né? E chegou o João Gilberto com a Bossa Nova, toda a turma da Bossa Nova pontuou aquilo. Porém, o sambalanço está muito no DNA da música do Jorge. Mas tem tanta coisa ali quando você começa a se aprofundar nos discos. E eu tive a oportunidade de perguntar, tenho a oportunidade de perguntar para ele especificamente coisas que eu fico com dúvida. E aí ele me conta como ele gravou.
0: Isso que é bom,
2: essas coisas,
0: cara,
2: desse porque detalhe.
0: Precisa ter legenda.
2: Né?
0: Ó, histórias como essa, você vai ouvir de forma completa, mais completa, com mais tempo.
2: Com
0: lá no Blue Note, no dia 3. Com isso que é legal dele, porque precisa de legenda às vezes, cara.
2: Precisa. E assim, tem um...
0: muito difícil.
2: E eu vou te falar um negócio, é só uma historinha básica sobre um disco que todo mundo ama dele, que é o Tábua de Esmeralda. Muitas guias que ele gravou, era ele com violão e um bumbo que ele botava no pé pra dar um. Então, se você for ouvir com calma o Tábua de Esmeralda, você vai perceber esse bumbo rolando em várias músicas, assim, meio retão, assim, que é pra dar guia, né? E eu não sabia que ele fazia isso, eu achei sensacional, porque eu ficava com essa dúvida ouvindo aquele bumbo ali.
0: Que é isso, cara, né?
2: Tocando só. Não, é no pé dele, ao mesmo tempo que ele tá tocando.
0: Tá
2: o violão tem um bumbo marcando, então ele consegue ter a sensação do um, e aí ele vai pra frente, vai pra trás e faz a brincadeira dele toda.
1: Um negócio interessante também é ouvir do João, assim, já tinha ouvido falar, mas o testemunho mesmo do João, tendo ouvido o Jorge contar da relação com o Orlandivo, né?
2: É.
1: Que o Orlandivo foi muito generoso com o Jorge, né? Quando o Jorge apresentou algumas músicas pra ele, Orlandivo, que era um ídolo do Jorge, gravar, o Orlandivo falou, não, vai você e grava você, né? Então você ouve falar a vida inteira esse tipo de história, mas quando você confirma, é saboroso.
2: É, muito, muito. É especial realmente poder desfrutar da amizade de uma pessoa como ele.

0: Já tá no happy hour, né?
1: Vamos dizer.
2: Nada mal, nada mal.
1: Especialidade da casa, né?
0: É, isso aí.
1: Minha família está no happy hour desde 1834.
0: A família importou o happy hour pro Brasil.
1: Eu tava vendo a história da família lá, um livro com sobrenomes e tal. O Jair Ventura Bosco, né, separou em 1873.
0: Caramba, de pioneiro, né?
1: Animado. Ele que, meu pai falava, nós é que trouxemos isso. Exatamente. Para o Brasil e tal. Eu trouxe uma música do Jorge Ben, além do divórcio para o Brasil, trouxemos uma do Jorge Ben. É, A Cegonha Me Deixou em Madureira.
0: Eu toco sempre essa música.
1: É? Ó, que delícia, hein?
0: Tá maravilha.
1: Vamos lá. Agora sim, vai. Sextamos, hein? DJ, por favor.
0: Ah,
1: que maravilha!
0: Nico Olivetti.

0: embaçado, João, embaçado.
1: Não, vou te, bom, te fazer uma pergunta, João. Você que é um cara que é um estudioso da música, um conhecedor.
2: Não, sou estudioso, mas...
1: Você imagina aí essa música, se eu não me engano, esse álbum é de 81, é o ano que eu nasci, pô, 81. Sim. Imagina a época que saiu isso. Como é que você classifica numa uma prateleira de música brasileira, o que que é isso? Você fala, é pop music?
2: Jorge Ben.
1: É, e essa levada da bateria, ó. Percebam aí,
2: Jorge Ben, se ele tivesse nascido num outro lugar, que já não é mais como fora, é, teria, acho que umas 5 ou 6 matrizes musicais. Você tem R&B, você tem soul, você tem jazz e você tem o...
1: Samba esquema novo.
2: É, exatamente. Algumas, né? Porque cada década é uma parada diferente.
1: É,
2: né?
1: Foi mudando, né? Essa é a genialidade. O gênio é isso, né? E eu tenho pra mim, assim, que às vezes até o próprio Jorge não sabe detalhar a fórmula. Talvez o João Gilberto saiba, porque ele era um cara mais cientista da música no sentido dos detalhezinhos de... O Jorge tem um instinto muito forte, né? Uma sabedoria genuína, assim, que não é muito acadêmica. Mas que tá ali e às vezes sobrepõe qualquer tipo de estudo e fórmula que você possa conceber.
3: Por que os óculos escuros sempre?
1: Aí tem que perguntar pra ele.
2: Pô, você perguntou. O que é curioso
1: é
2: que...
1: É o lance da luz, né?
3: Ele não gosta muito da luz.
1: Não, o que acontece? Eu tenho isso às vezes. Tem show.
2: Fotofobia, né?
1: Não, você faz show. Isso aí acho que qualquer cantor, né? Quando a gente faz um show, por isso que demora pra você ir dormir depois que você faz um show. Eu, por exemplo, preciso de umas 3 horas pra máquina ir baixando. Você fica num show com um monte de luz na cara. Tem gente que tem fotofobia, né? Acho que ele tem isso também em algum grau, não sei, não posso dizer. É. Mas eu imagino que também tem isso, né? Do sono, né? E aí uma vida inteira, porra, fazendo show, ele sempre show grande, muito animado, com aquela energia. Pô, o óculos dá aquele filtro, né?
3: É.
1: Dá tá aquela bom, colocada,
3: tá
1: né?
3: Eu me lembro que eu fui a um show dele na sexta, no Olímpia, em São Paulo. E aí, não satisfeito, eu voltei no sábado.
1: Ficou faltando, né?
2: Se ele quisesse, ele poderia ficar de sexta até sábado tocando hits, né? Porque é um caso incrível de alguém que toca 3 horas, 3 horas e meia, fazendo pupurris, medleys. Ele tem que fundir as músicas. É. E mesmo assim, sempre fica faltando.
1: Aquela que você não queria ouvir, que ele não tocou. Aquele lado B,
2: é,
1: né?
2: Isso.
3: Então é o seguinte, gente. A gente está aqui, então, para anunciar essa nossa...
2: empreitada.
3: Essa nossa empreitada, que vai acontecer no dia 3 de setembro, às 8 da noite, no Blue Note, em São Paulo. Ingressos à venda em Eventim. Tá lá na minha rede social, já colocou na sua, João?
2: Vou colocar agora.
3: Então tá, a Tati já colocou também. Então é isso, vai ser um projeto, um espetáculo construído com várias mãos, inclusive as dos ouvintes. Então a partir do meio da semana a gente vai ter aqui um WhatsApp disponível para você mandar seu áudio com a sua história, com a sua sugestão, com a sua lembrança do que foi esses 9 anos de sala de música aqui comigo, com Tati e com o João. E aí tem a participação do João Sabiá fazendo música ao vivo, um DJ tocando aquilo que os ouvintes sugerirem. E é legal porque imagina só, lembrei de uma história, manda um áudio. E aí você vai até o Blue Note. E eis que de repente você se ouve no espetáculo. Isso pode acontecer. Só tô falando isso porque é pra você ir. E vai que acontece.
2: Mas você tá bem de marketing, gostei.
3: Fiz um curso com o João Marcelo.
2: Comigo? Bom. É isso, João Sabiá, muito obrigado por ter vindo aqui participar do Sala de Música. Obrigado a você, ouvinte, razão da gente estar aqui todo dia. Nando, muito obrigado.
3: Legal.
2: E ó, vou entrar na plataforma de áudio favorita para poder gravar o que você falou, porque esse é o roteiro. Muito obrigado.
3: Obrigado a vocês. Sabiá, tem show quando?
1: Pois é, queria aproveitar, vamos ter esse encontro no Blue, mas antes, pra quem gosta de um bom baile, dançar um samba de gafieira, dançar um samba rock também.
2: Isso funciona, hein?
1: Eu tô fazendo aqui uma temporada, um domingo por mês no Bourbon Street, que você gosta muito, né? Você conhece bem ali em Moema. E abraço o Herbert também, que tá ouvindo a gente aqui agora. E toda a equipe lá maravilhosa. Eu adoro aquele palco, assim, a casa, tem uma história, né? Tem uma relação com o Bourbon Street, ela de New Orleans, né? Cultural e tal. O som é muito
2: isso,
1: bom.
2: Jazz.
1: Pista de dança na frente do palco. Domingo a partir das 18h30. O show é às 20 horas e vai ser no dia 23 de agosto. Domingo 23 de agosto é o Baile do Sabiá. Sejam todos bem-vindos.
2: A gente avisa, né? Mais perto.
3: Sim, sim, sim. Então dia 3 está marcado o encontro com os nossos ouvintes lá no Blue Note em São Paulo.
1: É isso.
3: João Sabiá e João Marcelo Bosco, obrigado pela participação, pela visita aqui. E até a próxima. Bom final de semana para nós.
2: João, fica aí que ele vai pagar hoje um negócio pra gente.
1: Valeu, gente. Obrigado, valeu. Ouvinte. Obrigado,
3: produção,
1: gente. Beijão.
3: De Janena Barros, trabalhos técnicos, Daniel Esquita.
4: Apresentação, Fernando Andrade.
3: Bom final de tarde, bom final de semana. Até segunda.

0: trem passava. Olha.
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0: Sexta-feira, 14 de agosto de 2026, o governo brasileiro notificou os Estados Unidos sobre a abertura de um processo para adotar medidas de reciprocidade em resposta às tarifas impostas pela gestão de Donald Trump sobre produtos nacionais. Segundo o Itamaraty, o comunicado foi enviado aos departamentos de Estado e de Comércio e ao escritório do representante comercial norte-americano. Em julho, duas novas tarifas foram confirmadas sobre exportações brasileiras, levando a alíquota total para 37,5%. O Brasil também recorreu à Organização Mundial do Comércio para contestar as medidas. O candidato do Avante à presidência da República, o escritor e psiquiatra Augusto Cury, registrou candidatura na Justiça Eleitoral e declarou mais de 240 milhões de reais em bens. Praticamente metade do patrimônio corresponde ao empréstimo para uma empresa. Augusto Cury chegou a negociar uma chapa com Romeu Zema, candidato do Novo, mas não chegaram a um acordo. Taxa de desocupação no segundo trimestre caiu em 13 unidades da federação. Santa Catarina, Mato Grosso e Espírito Santo registraram os menores índices no período pesquisado pelo IBGE. Já o Amapá, a Bahia e Pernambuco apresentaram os níveis mais elevados. Maranhão teve a maior taxa de informalidade, que chegou a 57%, e Santa Catarina a menor, 25%. Horário de Brasília, 5:02.
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2: Cinco e três.
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1: Olá, muito boa tarde. Seja bem-vinda, seja bem-vindo ao Ponto Final CBN desta sexta-feira, 14 de agosto de 2026. Sextamos, Carolina Moran, boa tarde, tudo bem?
2: Finalmente, chegou a sexta-feira, sextamos. Boa tarde, Débora, para você e para os ouvintes. Vamos nessa.
1: Vamos juntos e juntas até às 6h30 com muita informação, análise e prestação de serviço. Hoje é dia de Vera Magalhães aqui no Ponto Final. Hoje vai ser um pouquinho mais cedo, tá, pessoal? Às 5h30, Vera tá chegando para conversar com a gente. Participa, manda mensagem pro nosso WhatsApp, que é o 11 99911 9981. São 5h04 agora. Igor Cardim tem mais informações ao vivo em Brasília sobre a relação do presidente Lula com o presidente do Senado, presidente do Congresso, Davi Alcolumbre. Parece que os últimos encontros renderam bons frutos, não é mesmo, Igor? Boa tarde.
3: Pois é, Débora, muito boa tarde para você, a Carol, também aos nossos ouvintes. Depois de 3 conversas com Lula, em pouco mais de uma semana, o presidente do Congresso Nacional, Davi Alcolumbre, determinou nesta sexta-feira o envio de 3 propostas prioritárias do governo para a análise das comissões do Senado. A decisão ocorre após o encontro a sós com o presidente Lula na manhã de hoje, lá no Palácio da Alvorada. Entre os textos que vão tramitar na casa estão a PEC, que propõe o fim da escala de trabalho 6x1, a PEC da Segurança Pública e o projeto que cria a Política Nacional de Minerais Estratégicos. Em nota, o próprio Davi Alcolumbre classificou o encontro com Lula como maduro, franco e republicano e disse da importância do diálogo entre os poderes, mas garantiu que as pautas, por serem complexas, seguirão o rito normal do Senado, não serão aceleradas ali com alguma estratégia da mesa diretora, por exemplo, para garantir a independência do legislativo nas análises. A líder do governo no Senado, senadora Tereza Leitão, disse à CBN que recebeu esse movimento com muita satisfação, que foi uma missão que o presidente Lula deu a ela quando foi convidada para assumir a liderança e que todos diziam que não ia sair na avaliação dela. E também falou que acabou saindo em uma articulação com os senadores e o próprio governo, que conseguiram avançar com as pautas prioritárias antes das eleições. Débora e Carol.
1: Obrigada pelas informações, Igor Cardim. Então, portanto, pautas importantes para o governo começam a tramitar formalmente agora no Senado. A expectativa era de que a PEC do fim da escala 6x1 fosse resolvida no Senado antes da eleição, mas, pelo visto, não é o que vai acontecer, né, Carol? Vamos ver aí qual vai ser a dinâmica que será dada a esses assuntos, a esse assunto principalmente, nos próximos dias.
2: Começar a tramitar é uma coisa, né? Votar é outra, mas pelo menos já é um começo, né? Porque as relações estavam difíceis ali entre o Executivo e o comando do Senado. A gente vai seguir em Brasília, Débora, para falar sobre o registro das candidaturas. O último a oficializar a candidatura entre os presidenciáveis, né, os mais bem colocados nas pesquisas, foi Ronaldo Caiado, do PSD. Samantha Klein já fez o registro da candidatura, o Caiado, né? Boa tarde.
4: Isso, já fez sim, Carol, Débora, boa tarde. E declarou um patrimônio de R$ 52.500.000. Esse valor é mais do que o dobro do que foi declarado nas últimas eleições. Em 2022, Caiado informou ter um patrimônio de quase R$ 25 milhões. Entre os bens, o ex-governador de Goiás disse ter quase 5 milhões em títulos isentos de tributação, 10 milhões em cabeças de gado e R$ 36 milhões em terras, mas a família dele é conhecida realmente como muito rica, como milionária no estado. Já o vice Gilberto Kassab declarou quase R$ 21 milhões. Entre os demais datos entre os presidenciáveis, o de maior patrimônio é o escritor Augusto Cury, com 242 milhões de reais. Lembrando que ele é um escritor aí de grande fama, de muito sucesso e milhares de vendas. Logo atrás vem o ex-governador de Minas, Romeu Zema, que disse ter 178 milhões em bens, foi um salto de 49 milhões de reais nos últimos 4 anos. Já o presidente Lula declarou um patrimônio de 4 milhões e 700 mil reais, inclusive ele teve uma redução do patrimônio em 35%, e a justificativa seria o uso de recursos de planos de previdência ao longo dos últimos mandatos. O senador Flávio Bolsonaro, por sua vez, declarou 8 milhões e 200 mil reais em bens. Ele teve um aumento de 370% nesses valores declarados à Justiça Eleitoral. E a principal mudança foi a inclusão de uma casa em Brasília avaliada em 6 milhões e 200 mil reais. Os pedidos de registros podem ser feitos até às 7 horas da noite de amanhã. E também estamos monitorando o registro da ex-primeira-dama Michelle Bolsonaro, candidata ao Senado pelo Distrito Federal. Ela ainda não tinha feito, mas é claro, eu sigo atualizando aqui no sistema do TSE com vocês.
2: Obrigada, Samantha. E a gente aqui também no aguardo dos dados da pesquisa Quest, né? Sobre a corrida presidencial que sai daqui a pouquinho.
5: Logo mais, às 6 horas, pesquisa Quest, e a gente traz aqui os detalhes para você. São 5 horas e 10 minutos agora, trazer uma informação aqui que está no jornal O Globo, Carol, que diz respeito a uma investigação no Supremo Tribunal Federal. O ministro Flávio Dino apontou interferência indevida do senador Everton Rocha, que é do PDT do Maranhão, em um processo relacionado ao assassinato de um empresário em São Luís. A decisão cita trocas de mensagens, telefonemas e reuniões do parlamentar com o ministro Humberto Martins, que é do Superior Tribunal de Justiça. E, de acordo com a Polícia Federal, tinha como objetivo atrapalhar o andamento das apurações. Procurado Martins afirmou ao jornal O Globo que, como o processo tramita sob segredo de justiça, não irá se manifestar. Rocha também não se manifestou. A decisão foi tornada pública hoje. O ministro Flávio Dino tirou o sigilo desse caso, que remonta a agosto de 2022, quando houve o assassinato de um empresário em São Luís. Na capital maranhense, a morte em uma via pública foi filmada por câmeras de segurança e o executor, Gilson Cutrim, foi condenado a 13 anos de prisão pelo homicídio. 3 anos depois, no entanto, Gilson e seus familiares passaram a dizer que estavam sendo coagidos para não implicar um sobrinho do governador, Carlos Brandão. Entregaram o celular dele, que na versão da defesa apontaria a participação de mais pessoas no crime. O pano de fundo, de acordo com os advogados do réu, era um esquema de propina envolvendo contratos na gestão estadual. O processo relacionado ao assassinato foi então reaberto e remetido ao STJ, sob relatoria de Martins. A defesa de Gilson, porém, entrou com um habeas corpus no STF, no qual aponta a suposta interferência de Everton no caso. Como o senador tem foro privilegiado, a investigação foi remetida à Corte Suprema e Dino sorteado relator. Ao analisar mensagens no celular de Everton, que teve o sigilo quebrado na investigação que trata de fraudes do INSS, a PF encontrou os diálogos com Martins, que levantaram a suspeita sobre interferência indevida. Na decisão que cita as conversas, Dino não aponta conduta indevida do ministro do STJ durante esse processo. E a defesa do réu do assassinato afirma que houve coação por parte de pessoas ligadas ao grupo político de Brandão. Entre elas, Raimundo Cutrim, que é ex-secretário de Assuntos Legislativos do governo maranhense, para evitar que ele mencione uma suposta participação de um sobrinho do chefe do executivo no Maranhão no crime. O ex-secretário, então, passou a ser alvo no inquérito sob suspeita de coação de envolvidos no crime de obstrução da justiça. Nessa decisão, Dino afirma que a investigação aponta para a existência no estado de um ecossistema empresarial criminoso voltado ao desvio de recursos públicos, inclusive de emendas parlamentares federais. Segundo o ministro, é neste contexto que se insere o assassinato do empresário, que teria sido motivado por uma cobrança de propina relacionada a contratos públicos de interesse desse mesmo ecossistema.
2: Uma trama intrincada. Ô, Débora, vamos falar agora sobre uma votação que está acontecendo na primeira turma do Supremo Tribunal Federal. Já tivemos o voto do relator, ministro Alexandre de Moraes. É naquele processo envolvendo o ex-presidente da Assembleia Legislativa do Rio, Rodrigo Bacelar, também um ex-deputado estadual e um desembargador federal aqui do Rio, por obstrução de investigação relacionada a vazamento de informações sigilosas de uma operação contra o Comando Vermelho. Matheus Maciel está acompanhando. Como é que foi o voto do ministro Alexandre de Moraes, hein, Matheus? Boa tarde.
6: Oi, Carol. Boa tarde para você, Débora, todo mundo acompanhando por aqui. Olha, o ministro Alexandre de Moraes, que é relator do inquérito, decidiu votar para tornar réu Rodrigo Bacelar, ex-presidente da Assembleia Legislativa do Rio, e também os outros quatro denunciados pela Procuradoria-Geral da República. O julgamento está sendo feito de forma virtual e aí é conduzido pela primeira turma do STF. Começou hoje, depois que o ministro Alexandre de Moraes negou um pedido da defesa para que esse julgamento acontecesse de forma presencial. E aí fica faltando os seguintes votos: Carmen Lúcia, Flávio Dino e Cristiano Zanin, todos que também integram ali a primeira turma, e eles vão ter aí até o dia 21, ou seja, a próxima sexta-feira, para darem esses votos. O julgamento virtual pode ser encerrado antes, mas até agora só temos o voto do ministro Alexandre de Moraes. Rodrigo Bacelar, a gente lembra, acusado, como você comentou, Carol, de obstruir investigações da PF sobre o Comando Vermelho, vazou informações para o então deputado Thiago Raimundo de Oliveira Santos, TH Joias, que teria sido, pelo inquérito policial montado, o principal alvo dessas operações que tiveram informações vazadas. E aí, TH e o desembargador do TRF da 2ª Região, Macário Ramos Juiz Neto, são apontados como fonte das informações vazadas. Também foram denunciados no caso, junto com Bacelar, mais outras duas pessoas. Caso os demais ministros acompanhem, então, o relator, todos acabam virando réus. Bacelar e Macário foram presos em dezembro do ano passado, no âmbito ali da Operação Unicarne, mas o TH Joias já estava na cadeia desde setembro por causa das supostas ligações diretas com o Comando Vermelho. O ex-presidente da Alerj teve ainda o mandato cassado pelo TSE em março deste ano. A defesa dos envolvidos nega, no entanto, que eles tenham praticado qualquer crime. Caso tenha alguma atualização nesse julgamento, a gente volta na programação. Carol.
2: Combinado, Matheus. Obrigada. Lembrando que o ex-governador do Rio, Cláudio Castro, hoje também foi alvo de buscas, né, na segunda fase da Operação Sem Refino, que investiga possíveis fraudes fiscais pela Refit, antiga refinaria de Manguinhos. É um outro caso, mas dentro desse contexto aí de políticos do Rio de Janeiro investigados, que não são poucos.
5: Já já a gente vai trazer mais detalhes sobre essa história envolvendo o ex-governador Cláudio Castro. Agora você fica com o noticiário da sua região. Já já tem mais Ponto Final.

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3: O Lucas Taveira tem mais informações sobre um policial baleado. Oi, Lucas, boa tarde.
4: Isso mesmo, viu, Débora? Boa tarde pra você, todo mundo ligado aqui no Ponto Final. Um policial militar de folga e um suspeito ficaram feridos após uma tentativa de roubo terminar em troca de tiros na manhã desta sexta-feira em Osasco, na Grande São Paulo. A ocorrência foi registrada por volta das 11 horas da manhã na rua Professor José Azevedo Minhoto, no número 99. Segundo a Polícia Militar, o agente que estava de folga interveio durante uma tentativa de assalto. Houve troca de tiros entre ele e o suspeito e os dois foram atingidos. O criminoso foi baleado e socorrido pelo SAMU. Já o policial foi atingido e encaminhado ao Hospital Regional de Osasco, consciente e orientado, viu, Débora?
3: Obrigada, Lucas, pelas informações.
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2: Rodovia Anchieta agora, operação comboio por lá, viu? A partir do quilômetro 31 no sentido litoral, com lentidão justamente do quilômetro 31 até o quilômetro 40 devido à operação comboio. Já no trecho do quilômetro 63 ao quilômetro 64, há lentidão devido ao excesso de veículos. A interligação Planalto já está interditada no sentido São Paulo e também no sentido litoral. Motorista que vai pela rodovia dos imigrantes encontra boas condições. A gente destaca ainda a rodovia Castelo Branco. Pista expressa sentido interior tem lentidão do quilômetro 25 ao quilômetro 35. Já na rodovia Raposo Tavares, pista sentido São Paulo, com quilômetro 27 até o quilômetro 25, encontra lentidão. Já na pista sentido interior, motorista vai naquele anda e para do quilômetro 11 até o quilômetro 34, também lentidão nesse trecho. A gente destaca para fechar a rodovia Anhanguera, pista sentido capital, com tráfego lento em Jundiaí, na pista expressa. Tempo previsto de 24 minutos para andar ali 2 quilômetros, entre o quilômetro 63 até o quilômetro 65. O motorista vai pisando no freio porque o trânsito está bem congestionado ali.

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1: São 5 horas e 21 minutos agora. Igor Cardim está de volta de Brasília agora para falar sobre a reciprocidade do Brasil contra os Estados Unidos. O presidente Lula falou sobre esse assunto hoje. Oi, Igor.
2: Falou sim, Débora. O presidente disse que o governo brasileiro acionou a lei da reciprocidade contra o tarifaço imposto pelos Estados Unidos para mostrar que o Brasil não é pouca coisa. Lula ainda afirmou que está tentando falar com Trump por telefone, disse que ele não, para dizer que ele não se meta nos negócios do Brasil, sobretudo nas eleições. Em entrevista ao podcast Não Inviabilize, Lula classificou como mentiras as justificativas americanas para as tarifas que acusam o Brasil de comprar produtos fabricados a partir do trabalho análogo à escravidão e também ao não combate ao desmatamento. Segundo o presidente, ninguém vence o Brasil com mentira e a aplicação da retaliação comercial é uma demonstração de que o país não aceitará inverdades e defenderá a soberania.
3: Eu quero manter uma boa relação com os Estados Unidos. Não quero nenhuma briga com os Estados Unidos. Lamentavelmente, eles estão construindo inverdades contra o Brasil. Nós ontem entramos com a lei da reciprocidade.
4: Eu vi.
3: Para a gente mostrar que a gente também não é, é pouca coisa. Nós nos respeitamos.
2: Nesta sexta, o Ministério das Relações Exteriores notificou formalmente o governo norte-americano e solicitou consultas diplomáticas antes de qualquer medida de reciprocidade. Segundo interlocutores do Itamaraty, esse processo de consultas e tratativas burocráticas pode levar de 2 a 3 meses e pode ou não levar ao acionamento dessa prerrogativa de fato. O ministro da Fazenda, Dario Durigan, disse que o processo de aplicação da lei da reciprocidade econômica envolve a participação dos setores afetados.
5: Como a gente percebe que o mundo hoje anda muito fechado para esse tipo de participação, o primeiro impacto do processo de reciprocidade é a gente poder colher, em especial do empresariado brasileiro, mas também do empresariado do exterior, quais seriam os impactos e as preocupações que eles têm com eventuais medidas de reciprocidade.
2: Além de iniciar o processo, o Brasil também acionou a OMC contra as novas tarifas americanas. A gente lembra que a Casa Branca já aceitou o pedido de consultas. Débora e Carol.
1: Obrigada, Igor Cardim, pelas informações. A lei da reciprocidade prevê uma série de medidas, né, Carol? E entre elas, a aplicação de sobretaxas. O que o setor produtivo também é contrário, porque isso significaria aumento no preço dos produtos. Vamos ver aí como é que vai desenrolar esse assunto nos próximos dias, mas de qualquer forma é o Brasil se colocando, né, frente às tarifas que foram aplicadas pelos Estados Unidos, mesmo que politicamente, né?
6: Politicamente e economicamente, né? Vamos ver o alcance dessa reciprocidade, mas certamente vai ter algum impacto aí econômico também. Vamos ver se os Estados Unidos vão ter uma tréplica, né, Débora? A gente não sabe, né? Porque eles tinham ameaçado que se o Brasil aplicasse a reciprocidade, poderia haver novas medidas em retaliação. Vamos ver.
1: Sim, se fosse uma retaliação tarifária, bem lembrado. Bem lembrado. Em outras ocasiões em que esse assunto veio à tona, o governo americano prometeu

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8: Sexta-feira, Luana Coutinho, conta pra gente como é que tá a movimentação na cidade. Tem muito trânsito já nessa volta pra casa? Boa tarde.
9: Oi, Débora, ótima tarde para você também, para o ouvinte da CBN. Tem trânsito carregadíssimo nas principais vias aqui da cidade de São Paulo. De acordo com o índice da CET, são 804 quilômetros de vias congestionadas, bem acima do que a gente tem acompanhado aí nos últimos dias. E a mais complicada é a Tietê. Nos dois sentidos, o motorista encontra problemas, viu? Para quem vai em direção à rodovia Ayrton Senna, a Tietê já está congestionada ali na saída do Cebolão e o caminho vai pesadíssimo até o acesso à rodovia Presidente Dutra. As três pistas agora com problemas aí para quem vai em direção à Zona Leste, para quem vai acessar a rodovia Ayrton Senna. E no sentido da Castelo, hoje a Tietê não tem alívio não, viu? Tá tudo parado por ali também, desde a aproximação com a ponte da Vila Guilherme e vai assim até o acesso à rodovia dos Bandeirantes. Também problemas pelas três pistas. Para evitar a marginal Tietê nas duas direções, vale seguir o caminho alternativo da Hermano Marquete, Marquês de São Vicente, Norma Pierutini, Gianotti e Sérgio Tomás. Por ali o motorista já encontra movimentação mais intensa por causa do horário, mas parada mesmo só nos semáforos. Dá para seguir bem aí por esse caminho alternativo e evitar o congestionamento da Tietê nas duas direções. E lembrando que é sexta, mas tem rodízio valendo, hein? Carros com placas finais 9 e 0 não circulam no centro expandido até as 8 horas da noite.
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0: Sexta-feira, 14 de agosto de 2026. A Polícia Federal apontou a existência de comunicações reiteradas entre o senador Everton Rocha e o ministro do Superior Tribunal de Justiça, Humberto Martins. As conversas ocorreram durante o período em que o magistrado relatou uma investigação relacionada a um homicídio em São Luís, no Maranhão. A suspeita da Polícia Federal é de que houve tentativa de interferência do senador nesse inquérito, que investiga se o homicídio está ligado a uma suposta cobrança de propina por Daniel Brandão, atual presidente do Tribunal de Contas do Estado do Maranhão. As mulheres ocupam 46,4% dos quase 63 milhões de postos de trabalho formais ativos do país. E os homens respondem por 53,6% do total. As informações estão em um levantamento do governo federal. De acordo com o balanço, embora ainda sejam minoria entre os trabalhadores com carteira assinada, as mulheres têm reduzido essa diferença. Entre janeiro de 2023 e junho desse ano, elas ficaram com quase 6 milhões das vagas criadas. Já os homens preencheram 4 milhões e 300 mil. O lateral esquerdo Léo Derick, do Atlético Paranaense, foi condenado por 2 crimes de estupro contra uma ex-companheira. As penas somam 13 anos de prisão. O processo tramita em segredo de justiça e o atleta de 21 anos ainda pode recorrer da sentença. O clube informou que no momento não comentará o conteúdo do processo. Um adolescente brasileiro de 15 anos foi detido em Portugal, suspeito de matar a própria mãe dentro da casa onde viviam em Algés, na região de Lisboa. Segundo o jornal português Público, foi o próprio jovem quem chamou as autoridades e confessou o crime. O adolescente relatou que havia discutido com a mãe no dia anterior e que durante a noite aplicou um golpe conhecido como mata-leão. Horário de Brasília, 5h33.
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0: Vera Magalhães, chegando hoje um pouquinho mais cedo aqui ao Ponto Final CBN. Boa tarde, tudo bem?
1: Oi, Débora, boa tarde para você, para Carol, que está aqui do meu lado. Falo direto da CBN aqui no Rio.
2: Oi, Vera, bem-vinda, boa noite. Boa noite não, boa tarde ainda. Eu já estou perdida no horário da Vera,
1: a gente é mais tarde, é mais cedo. Boa noite.
2: Já tô meio louca.
0: E hoje, excepcionalmente, nesse horário, né, Vera? Porque tem uma live mais tarde.
1: Exato, eu tô aqui no Rio porque o Globo hoje publica a primeira pesquisa Quest do Globo e da TV Globo. E a gente vai fazer uma live lá no site do jornal com os dados da pesquisa e os colunistas do jornal. Então, fica o convite para você ficar numa tela no Ponto Final, numa tela lá no... Não, o Ponto Final já vai estar acabando, então pode mudar para lá depois que as meninas disserem tchau.
0: É isso. Ô Vera, o assunto que mais mobilizou a imprensa e as entidades nessa semana foi a decisão do ministro Alexandre de Moraes, que quebrou o sigilo da fonte de um blogueiro no Maranhão. Como é que essa história deve evoluir?
1: A gente já falou bastante sobre ela aqui, então vou a partir da sua pergunta, né? Como que a gente vai ver isso daqui para frente? Hoje teve um desdobramento, porque o ministro Flávio Dino levantou o sigilo de uma série de inquéritos ligados lá ao Maranhão. Me pareceu que com isso ele quer mostrar a gravidade do que anda acontecendo na política Maranhão, como uma maneira de tentar justificar o que houve no outro inquérito, esse relatado pelo ministro Alexandre de Moraes. Mas eu acho que segue a mesma avaliação, isso nada tem a ver com o sigilo da fonte, continua não justificando a quebra do sigilo da fonte. E agora o que se deve ver é que, caso haja um recurso, ele vai ser julgado na primeira turma. O ministro Fachin fez um movimento para levar isso para o plenário do Supremo, mas o ministro Alexandre de Moraes fez uma contraofensiva dizendo que o foro de julgamento para isso é o plenário da turma. Então, o mal-estar é grande entre os ministros, ele ficou patente nessa semana, mas, por hora, deve prevalecer a decisão de que fique no plenário da turma. E aí tem uma outra contradição para ser resolvida, porque o ministro Dino é membro dessa turma. E aí ele deve se dizer impedido de julgar o caso que diz respeito a uma suposta violação da sua própria segurança.
2: Ô Vera, na disputa presidencial, o presidente Lula conseguiu dar uma desviada daquelas denúncias sobre o Lulinha e o Marcola e fechou acordos importantes com Davi Alcolumbre e com Hugo Mota, né? Conseguiu sair das cordas?
1: Conseguiu, eu acho que sim. Carol, essa semana foi importante para ele, para esses acordos que podem resultar justamente no destravamento da pauta. Já aconteceu na Câmara, muita coisa andou nessa semana, ele conseguiu aprovar a questão ali do gatilho para o orçamento a partir do ano que vem. Pode ser que passe a MP que terminou com a taxa das blusinhas, evitando assim que ela volte durante o período eleitoral. E o Senado, que era onde as relações estavam mais desgastadas, a coisa avançou bastante com o Alcolumbre, a ponto de hoje ele divulgar uma nota em tom ali muito otimista, falando da conversa republicana e anunciando que vai colocar para andar o fim da escala 6x1, que é um projeto vital para a reeleição do Lula, a questão da PEC da segurança, que essa estava dormitando há mais tempo ainda lá, e a regulamentação de minerais críticos, que também é um tema importante nesse momento da briga com os Estados Unidos. E nesse capítulo também, né, no externo, o Lula resolveu subir o tom e anunciou a abertura de processo para aplicar a lei da reciprocidade. Então, também no fronte externo, ele deu ali uma demonstração de força para tentar sair das cordas nesses assuntos que o desgastaram e que você levantou.
0: Já Flávio Bolsonaro, Vera, essa semana gravou com candidatos ao Senado, lançou seu plano de governo, está tentando aí emplacar uma onda de boas notícias, né? Pauta positiva. Mas vira e mexe, tá ele na boca de Matilde, tá? Tem confusão envolvendo o Flávio. E como essa filiação fake à omissão, que acabou ofuscando, né, o lançamento do plano.
1: Ofuscou totalmente, foi o assunto mais falado ontem a respeito dele. O plano ficou realmente em segundo plano. E mostra ali essa confusão do QG da campanha dele, né? Tudo bem, nessa vez a culpa não foi dele, mas eles demoraram muito tempo para dizer o que tinha acontecido, para entender o que tinha acontecido, e aí se perde muito tempo com bobagem. Eles estão muito na expectativa dessa pesquisa de hoje da Quest, porque acreditam que se o Lula tiver perdido algumas posições em razão dos escândalos, ele volta a ser competitivo e isso pode animar também os políticos que estão meio debandando. Quando eu falo que o Centrão lulou aqui no Rio, por exemplo, o Douglas Ruas, candidato do Flávio, perdeu o apoio do União Brasil e do PP, que não vão declarar apoio formalmente ao Eduardo Paes, mas passaram a orbitar em torno dele. Então, mesmo os aliados do Flávio com muita dificuldade devido a essa expectativa de poder que agora está deslocada para uma avaliação dos caciques, etc., de que a chance do Lula se reeleger hoje é maior do que dele perder.
0: Muito bem, Vera, obrigada por hoje. Então, segunda-feira, Viva Voz Especial Eleições, a partir das 19h. E na sexta, Vera com a gente aqui no Ponto Final. Beijo, bom fim de semana.
1: Até lá, um ótimo fim de semana a todos.
2: Beijo, Vera, até.
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1: Entre as ações da Prefeitura de São Paulo para a melhoria urbana da cidade, há o Bonde SP, o projeto de veículo leve elétrico que busca reorganizar a mobilidade do centro e contribuir para a requalificação dos espaços públicos. Sua implementação promoverá um ambiente mais humano e acolhedor. 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
5: Lucas Taveira tem mais informações sobre a vacinação contra o sarampo. Tem ação especial no fim de semana, Lucas?
6: Isso, viu, Débora? Neste sábado, em São Paulo, bebês a partir de 6 meses e adultos de até 59 anos poderão buscar a vacina contra o sarampo em todas as AMAs UBSs integradas, das 7 horas da manhã até as 7 horas da noite. As UBSs comuns seguem com funcionamento padrão na mesma faixa horária, só que apenas de segunda à sexta-feira. Como parte da ação de vacinação extramuro da Prefeitura, também haverá neste sábado um posto de saúde no Parque Ecológico do Tietê, com acesso pela Via Parque, na altura do número 8.054. Neste local, o atendimento será feito das 8 horas da manhã até as 2 horas da tarde. Mais de 290 mil doses de vacina contra o sarampo foram aplicadas desde o início da campanha de multivacinação iniciada no dia 3 de agosto. Somando outros imunizantes, mais 412 mil doses foram aplicadas na estratégia que segue até 1º de setembro. A última sexta-feira registrou o maior número de doses aplicadas em um único dia. Foram mais de 109 mil, sendo 84 mil imunizantes contra o sarampo e outras quase 25 mil doses de diferentes vacinas. No dia 22 de agosto, um sábado, será realizado o dia D de vacinação. E aí sim, com todas as 483 unidades básicas de saúde abertas em toda a capital. Mais informações sobre essas e outras campanhas de vacinação estão disponíveis no site da Prefeitura de São Paulo, viu, Débora?
5: Obrigada, Lucas, pelas informações. Então, se você ainda não se vacinou contra o sarampo, essa é uma oportunidade para você tomar a vacina e... Se não conseguir participar da ação, procura uma unidade de saúde no fim de semana. Tem também outros postos, né? Extramuro, assim que a prefeitura tem chamado, né, Lucas? Que você dá para acessar no site da prefeitura esses endereços durante a semana, né?
6: Isso mesmo. Essas ações têm sido chamadas de extramuro e nesse sábado vai ser no Parque Ecológico do Tietê, viu, Débora?
5: Obrigada pelas informações, Lucas Taveira.

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3: Débora, Carol e ouvinte da CBN, boa tarde. Olha, agosto não está dando muita folga para quem investe na Bolsa Brasileira, não. O Ibovespa fechou mais uma semana no vermelho, anotando a sua maior queda semanal desde março e voltando ao menor nível desde janeiro. E o mais impressionante é olhar para onde a Bolsa estava alguns meses atrás. Em abril, o Ibovespa chegou a bater quase 200 mil pontos, acumulando uma alta de 23% no ano. Agora sobraram pouco mais de 3%, ou seja, praticamente todo aquele ganho evaporou, né? E o estrangeiro, o investidor estrangeiro, que ajudou a empurrar a bolsa para cima no começo do ano, também está fazendo seu caminho de volta. Mais de 30 bilhões de reais já saíram da B3 desde o pico das entradas, também em abril, quando o saldo superava os 56 bilhões de reais. Só em agosto, para ter uma ideia, a retirada já passa de 13 bilhões. Por aqui, a verdade é que o cenário ficou mais difícil de ignorar. Tem eleição chegando, tem dúvidas sobre as contas públicas e tem também os juros ainda muito altos. E esse conjunto de fatores já começa a aparecer, inclusive, nas apostas para a Selic em setembro. Com dólar mais caro, juros subindo e incertezas locais ganhando espaço, as apostas para setembro começam a se deslocar pouco a pouco em direção à manutenção da Selic na casa dos 14% ao ano. Já no câmbio, o dólar acompanhou esse mau humor e subiu 2,7% na semana, sendo negociado acima de R$ 5,20, cravando a sua segunda semana mais forte no ano frente ao real. No fim das contas, bolsa, dólar e juros terminaram a semana contando praticamente a mesma história. O investidor está, sim, mais cauteloso com o Brasil. E olha que agosto ainda não acabou. Se o mês é mesmo do desgosto, a Bolsa Brasileira já tratou de dar aos supersticiosos um bom motivo para acreditar. Eu vou ficando por aqui, volto com vocês, Débora e Carol.
2: Valeu, Yasmin. Ver atualizações sobre o terremoto na Colômbia. Oi, Lucas, boa tarde.
4: Boa tarde, Carol. Equipes de resgate continuam trabalhando contra o tempo na Colômbia, quase 4 dias depois do terremoto que atingiu o país. Em Pereira, na região Cafeeira, os socorristas concentram esforços em um hotel que desabou e onde 4 pessoas podem estar vivas sob os escombros. Entre elas está Juan Felipe, de 24 anos. O pai dele, Hernán Giraldo, acompanha as buscas desde a noite de segunda-feira e mantém a esperança. Ele falou à agência Reuters que o filho se casaria neste domingo. O terremoto de magnitude 7,4 derrubou prédios e danificou casas, escolas e hospitais em diferentes cidades do oeste do país, entre elas Buenaventura, Cali e Pereira. Segundo as autoridades, são 287 mortos e quase 4 mil feridos. Cerca de 400 pessoas continuam desaparecidas. Muitas famílias também precisaram deixar os imóveis e buscar abrigos. As equipes de resgate enfrentam o risco de novas ocorrências. Dezenas de réplicas foram registradas desde o terremoto, aumentando o perigo para os socorristas e para moradores que ainda não podem voltar para casa. Em Quibdó, capital de Chocó, o presidente Abelardo de la Espriella prometeu que a reconstrução será feita independentemente de posições políticas. Ele também afirmou que comunidades historicamente negligenciadas devem receber mais investimentos. O Banco Mundial anunciou ter repassado 200 milhões de dólares para ajudar a Colômbia na resposta emergencial ao desastre. O dinheiro será usado nas necessidades imediatas e também na preparação para a recuperação das áreas atingidas. Carol?
2: Obrigada, Lucas.
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1: A Salim Faramaluf está complicadíssima aí no sentido da marginal do Rio Tietê, reflexo de uma ocorrência pouco antes da Celso Garcia. Está congestionada desde a passagem pela vereadora Abel Ferreira. Depois do local da ocorrência, quem segue em direção à ponte do Tatuapé pela Salim já não enfrenta mais dificuldades e faz bom caminho. No sentido Vila Prudente, sentido bairro, a ponte do Tatuapé está mais carregada e quem está pela Salim Faramaluf vai pisando no freio depois da passagem pela Radial Leste e vai assim até a altura da Rua do Acre e mais adiante, entre a Sapopemba e a chegada em Anhamelo, a Salim também tem trânsito mais intenso, mas aí no caso é reflexo do excesso de veículos, mesmo muita gente já voltando para casa, trânsito mais pesado aí no sentido bairro. Para evitar a Salim Faramaluf, vale seguir pelas vias alternativas. A Paz de Barros e a Bresser ajudam o motorista nas duas direções. Tem trânsito um pouco mais intenso em alguns trechos, mas o caminho está funcionando bem melhor. E falando ainda da Zona Leste, eu destaco agora a Aricanduva, travadíssima aí no sentido de São Mateus, viu? Tá tudo parado já desde a passagem pela Rua Astarte e o caminho vai carregado até depois do shopping, ali na altura da Avenida dos Latinos. Excesso de veículos e também reflexo de obras do BRT com ocupação de faixa. E não vale seguir ali pela 19 de janeiro e pela Rio das Pedras. Por ali o caminho também está travado. Se você puder, siga ali pelas vias por dentro do bairro. Tem trânsito mais tranquilo por ali e ajuda você a evitar a Aricanduva e também a Rio das Pedras.
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1: Problemas na linha 8 Diamante, de novo, hein? A operação parcial dessa linha, por causa de uma intercorrência entre as estações Osasco e Comandante Sampaio. Então, por causa disso, a circulação dos trens ocorre com maiores intervalos. E o sistema Paese foi acionado justamente para atender esse trecho afetado. De acordo com imagens da TV Globo, houve um descarrilamento de um trem na linha 8 Diamante. Ontem também nós trouxemos aqui informações sobre um descarrilamento nessa mesma linha. A gente observa nessas imagens os usuários, os passageiros andando, deixando o trem ali com a ajuda de funcionários e andando pela linha para sair ali do local. Daqui a pouco a gente traz mais detalhes sobre esse assunto.
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3: Quem está pela região central, ali na Avenida do Estado, também enfrenta problemas reflexo do excesso de veículos. No sentido da Tietê, a Avenida do Estado trava já ali na aproximação com a ligação leste-oeste, vai assim até a altura da Cruzeiro do Sul e também tem trânsito pesado na passagem pela Praça Armênia. Para quem vai em direção ao Ipiranga, nesse trecho da região central, já está tudo parado na Avenida do Estado, na saída da Marginal Tietê e vai assim até a altura do Terminal Parque Dom Pedro, um pouquinho antes ali da ligação leste-oeste.
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1: 5h54.
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Boa tarde, Débora. Boa tarde, Carol. Boa tarde, ouvintes. A Regiane é funcionária pública, pretende se aposentar daqui a 4 anos e tem investimentos no Tesouro IPCA, fundos imobiliários, ações e dólar. Recentemente, ela vendeu uma casa que custava uma manutenção cara e usou 1/3 do valor na compra de um apartamento para morar. Ela está na dúvida se investe o restante em outros imóveis para alugar ou nos ativos financeiros que ela já tem. Regiane, é importante administrar tanto o valor do seu patrimônio quanto o fluxo de rendimentos que os seus investimentos proporcionam. Com dinheiro na mão, é possível conseguir boas oportunidades na compra de imóveis. Mas é fundamental, no seu caso, tentar identificar se os imóveis que você pretende comprar para investir serão fáceis de alugar. Porque mesmo que você consiga um bom desconto na negociação, o aluguel depende de outros fatores, especialmente da localização do imóvel e das condições da economia. Ter um rendimento periódico mais ou menos garantido, como os dividendos das suas ações, os pagamentos distribuídos pelos seus fundos imobiliários ou os juros recebidos dos títulos atrelados ao IPCA, são importantes para o planejamento da sua aposentadoria. Porque em algum momento, pode ser que você precise usar esses valores para despesas extraordinárias. O ideal, então, é ter um equilíbrio entre o recebimento de aluguéis dos imóveis e os rendimentos distribuídos pelas aplicações financeiras. Até a próxima, um bom fim de semana e continue mandando suas perguntas para cbndinheiro@cbn.com.br.

0: Sexta-feira, 14 de agosto de 2026. O governo dos Estados Unidos incluiu o Brasil em uma lista de mais de 40 países acusados de colaborar com a China na evasão de tarifas alfandegárias. O relatório da Casa Branca sustenta que mercadorias chinesas são enviadas a países intermediários para montagem e embalagem, com o objetivo de mascarar a origem dos produtos e evitar tributos adicionais. Ao lado de nações como Vietnã, Turquia e Tailândia, o Brasil foi apontado como polo logístico e manufatureiro em que componentes industriais passam por alterações superficiais antes do redirecionamento ao mercado americano. Segundo Washington, a operação movimenta dezenas de bilhões de dólares ao ano e causa prejuízos à arrecadação e à indústria dos Estados Unidos. Os CPFs de mais de 500 pessoas mortas eram utilizados em operações de câmbio relacionadas a um esquema envolvendo casas de apostas, segundo investigação da Polícia Federal. De acordo com os investigadores, os documentos serviam para atribuir a terceiros uma falsa identidade, viabilizando operações não autorizadas. Como consequência das apurações, o Ministério da Fazenda determinou a suspensão imediata das atividades da PixBet. O Foo Fighters anunciou a realização de 2 shows no Brasil no ano que vem. Os americanos, liderados por Dave Grohl, se apresentam na Arena MRV em Belo Horizonte no dia 18 de fevereiro. Depois vão para o Morumbis em São Paulo no dia 20 do mesmo mês. Os shows contam com participações brasileiras da cantora Karen Dió e da banda Deb and the Mentals. A venda geral de ingressos tem início às 10 da manhã da próxima quinta-feira. No horário de Brasília, 6 horas.
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1: Olá, muito boa noite. Seja bem-vinda, seja bem-vindo ao Ponto Final CBN desta sexta-feira, 14 de agosto de 2026. A Vera Magalhães entrou um pouquinho mais cedo hoje, né, Carol? Porque, enfim, tinha uma live para trazer os dados da pesquisa Quest, pesquisa que já saiu. A gente está só aguardando aqui os dados para trazer aqui para o nosso ouvinte, mas a expectativa é de que a pesquisa... Você já tem os dados aí, Carol?
2: Tem aqui, preliminarmente, só o dado mais importante do primeiro turno, Débora. O presidente Lula aparece com 38% e Flávio Bolsonaro com 31%. Cenário aí da Quest para o primeiro turno.
1: Tá, a gente está aguardando aqui o restante dos dados. A gente já traz os dados completos para você sobre a pesquisa Quest, essa pesquisa que foi encomendada pelo Grupo Globo. Portanto, pesquisa presidencial. E você pode continuar participando aqui com a gente. Manda mensagem para o nosso WhatsApp, que é o 11 99911 9981.
2: Ó, já tem os outros dados aqui, Débora. Vamos lá. Margem de erro de 2 pontos percentuais. A gente tem Lula, então, com 38%. Flávio Bolsonaro com 31%. Renan Santos do Missão aparece com 4%, Ronaldo Caiado também 4% do PSD e o candidato do Novo, Romeu Zema, com 2%. São os candidatos mais bem colocados na pesquisa Quest, que ouviu 2.004 pessoas entre os dias 10 e 13 de agosto, margem de erro de 2 pontos percentuais para mais ou para menos, nível de confiança de 95%, número de registro da pesquisa BR06773. /2026, Débora.
1: Bom, e por falar em eleições, hoje o presidente do PSD, o Gilberto Kassab, deu uma declaração, ele que é também candidato a vice na chapa de Ronaldo Caiado, deu uma declaração que já foi, inclusive, rebatida. Karen Lemos tem as informações ao vivo em São Paulo.
3: Isso mesmo, Débora. Olha, o candidato do PL à presidência, Flávio Bolsonaro, reagiu a essas declarações aí de Kassab. Kassab que falou ontem, né, que o senador tem zero chances de vencer as eleições. Uma fala que ocorreu durante uma reunião de empresários paulistas para apresentar o candidato da sigla, que é o Ronaldo Caiado. Flávio usou as redes sociais. Lá ele escreveu que o PSD está com Lula e que, na opinião dele, candidaturas de direita têm que ser contra o líder petista. Quem também se manifestou foi o senador Rogério Marinho, que coordena a campanha de Flávio. Ele escreveu que a candidatura de Caiado não é para valer, que o PSD tem 3 ministros no governo do PT e se comporta como uma linha auxiliar para tentar reeleger Lula e não para, de fato, concorrer às eleições. Bom, na quinta-feira, num clube de alto padrão aqui em São Paulo, o Kassab também afirmou que o Centrão não está neutro, mas está com Lula, porque tem preservado Flávio Bolsonaro dos escândalos envolvendo o filho do ex-presidente Jair Bolsonaro. Candidato a vice na chapa encabeçada por Caiado, Kassab acrescentou que essa preservação em torno de Flávio vai acabar quando o jogo começar. E aí ele citou aí, né, o início da propaganda eleitoral agora no dia 16. Para Kassab, é aí que PT e aliados vão mostrar quem é Flávio e, abre aspas, né, o candidato vai desabar, fecha aspas. Essas declarações aí de Kassab, bem como a reação de Flávio e de Rogério, ocorrem em meio à falta de apoio dos partidos do Centrão e também da centro-direita para a candidatura de Flávio. A chapa tentou se aproximar de partidos como Republicanos, PP, União Brasil, mas sem sucesso. E aí, até por isso, o PL decidiu registrar uma candidatura puro sangue com o vice do mesmo partido, no caso, Alfredo Gaspar, do PL de Alagoas. E, Débora, rapidamente, o Gilberto Kassab acabou de se manifestar novamente aí nas redes sociais. Ele diz que reafirma a fala dele, né, que foi dada ontem, e que a neutralidade dos partidos do Centrão mostrou que as lideranças desses partidos estão, sim, hoje com o Lula. Então, ele afirma o que disse ontem. Volto com você, Débora.
1: Obrigada, Karen Lemos, pelas informações. Tem mais dados da pesquisa, Carol?
2: Tem dados aqui de segundo turno, Débora. O presidente Lula aparece com 43% das intenções de voto contra 40% de Flávio Bolsonaro, né? Tem vários cenários, mas o cenário aqui é mais relevante, é esse do Lula contra o Flávio Bolsonaro. Daqui a pouquinho a gente traz outros números da Pesquisa Quest que estão saindo agora.
1: São 6:05 agora. Débora Costa tem mais informações ao vivo em Belo Horizonte sobre a candidatura do senador Cleitinho Azevedo. Oi, Débora, registrou essa candidatura? Boa noite.
4: Boa noite, Débora. Olha só, às vésperas do fim do prazo para o registro das candidaturas, o senador Cleitinho Azevedo do Republicanos registrou a chapa dele para disputa ao governo de Minas. Conforme a ata apresentada à Justiça Eleitoral, o candidato terá como vice o ex-presidente da Associação Mineira de Municípios, Luiz Eduardo Falcão, também do Republicanos. Além disso, a chapa conseguiu de última hora o apoio do Podemos, que fará parte da coligação intitulada Minas é do Povo. O partido é um dos mais aliados ao nome do ex-secretário de governo Marcelo Aro, do Progressistas, e tinha já aprovado em convenção apoio a ele, independentemente do cargo. Aro será candidato ao Senado de forma avulsa e com apoio da chapa de Cleitinho, uma vez que o partido dele, que faz federação com União Brasil, declarou apoio ao governador Matheus Simões, do PSD, que tenta a reeleição. Diante desse rearranjo, o Republicanos decidiu não apresentar à Justiça Eleitoral candidatos próprios ao Senado. A candidatura de Cleitinho Azevedo foi definida próximo do fim do prazo, depois de muito impasse envolvendo a direção nacional do Republicanos e atritos públicos. Líder nas pesquisas, o senador adiou ao máximo a definição e chegou a declarar publicamente que não seria candidato por estar de luto pela morte do irmão. Porém, no dia seguinte à declaração, Cleitinho voltou atrás e decidiu se lançar candidato, irritando o presidente nacional do Republicanos, Marcos Pereira. As partes só chegaram a uma definição após a bancada mineira de deputados pressionar pela candidatura de Cleitinho. O senador também teve que se desculpar publicamente com a direção nacional e prometeu seguir com a candidatura até o fim do pleito. Com o registro oficialmente do nome de Cleitinho, chega a 10 o número de chapas já inscritas no Divulga-Cande da Justiça Eleitoral para as eleições ao governo de Minas, lembrando que o prazo se esgota neste sábado, dia 15. Débora?
1: Obrigada pelas informações. Débora Costa, em Belo Horizonte. Tem aqui um outro dado, Carol, dessa pesquisa Quest, divulgada hoje, pesquisa que foi contratada pela TV Globo e pelo jornal O Globo, que trata da percepção dos eleitores em relação ao governo Lula. 48% desaprovam o governo, 46% aprovam, 6% não souberam ou não responderam. A avaliação do governo, avaliação negativa 37%, positiva 36%, regular 25%, ou melhor. Uma outra pergunta que a pesquisa traz: o Brasil está indo na direção certa ou na direção errada? 53% das pessoas ouvidas disseram que está indo na direção errada e 38% na direção certa.
2: Débora, tem aqui os outros cenários de segundo turno. Eu tinha falado que no cenário Lula contra Flávio, Lula aparece com 43%, Flávio 40%, brancos e nulos ou não vão votar 13%, indecisos 4%. Aí tem o cenário Lula contra Ronaldo Caiado, do PSD. Lula aparece com 44%, Caiado 37%, brancos, nulos ou não vão votar 14%, indecisos 5%. Lula contra Renan Santos, do Missão. Aí o Lula aparece com 44%, o Renan com 36%, brancos nulos não vão votar 16%, indecisos 4%. E o último cenário avaliado pela Quest é Lula contra Romeu Zema do Novo. Lula aparece com 45%, Romeu Zema com 34%, brancos nulos ou não vão votar 16%, indecisos 5%. E só para trazer o contexto daquele número que a gente deu do primeiro turno, Débora, a gente falou que o Lula está aparecendo com 38% das intenções de voto e Flávio Bolsonaro 31%, né, na pesquisa para primeiro turno. Na pesquisa, numa pesquisa anterior, na última, o Lula tinha 39%, então passou para 38%, e o Flávio, que tinha 30%, agora passou para 31. Mas os levantamentos não são diretamente comparáveis, porque a lista de candidatos não é a mesma. Estou dando aqui só para a gente ter esse contexto. Na pesquisa anterior, o Caiado e o Renan Santos tinham 4%, e o Zema aparecia com 2%, então também sem alteração em relação a essa pesquisa que está saindo hoje.
1: Muito bem, são 6:10 agora. O Matheus Maciel tem informações ao vivo do Rio de Janeiro sobre o governador Cláudio Castro, ex-governador Cláudio Castro, que foi alvo de buscas e apreensão hoje. Oi, Matheus, boa noite.
5: Oi, Débora. Justamente, a gente comentava no início aqui do Ponto Final, né? Hoje teve uma operação da Polícia Federal deflagrada, a segunda fase da Operação Sem Refino, mirando ali fraudes ambientais, corrupção, lavagem de dinheiro, tudo envolvendo a Refit, a antiga refinaria de Manguinhos, que fica aqui no Rio de Janeiro. E essa ação também atingiu o ex-governador Cláudio Castro e ex-integrantes da gestão estadual quando ele ainda era governador. Ao todo, os agentes da PF cumpriram 16 mandados de busca e apreensão, espalhados aí entre 7 investigados em todo o estado. Os agentes apreenderam, inclusive, veículos e malotes com documentos e bens de valor. Castro já havia sido alvo da PF na primeira fase das investigações, em maio desse ano, e teve como alvo de buscas hoje um imóvel alugado em Petrópolis. Só que a defesa do ex-governador afirma, no entanto, que o contrato de Cláudio Castro com esse local já foi rescindido há meses, negando, então, qualquer irregularidade e disse ainda desconhecer quais eram as acusações dessa operação de hoje. A lista de investigados incluiu ainda outros nomes de peso da política e do empresariado fluminense, como, por exemplo, o ex-secretário estadual do Meio Ambiente e ex-prefeito de Petrópolis, Bernardo Rossi. A defesa dele também já se manifestou, negando qualquer tipo de envolvimento no caso. Fato é que, segundo a Polícia Federal, o esquema pagava propina a agentes públicos para garantir justamente o funcionamento irregular da refinaria, com suspeita de cooptação de servidores da Secretaria de Fazenda, da Procuradoria-Geral do Estado, do INEA e até mesmo do Tribunal de Justiça do Rio. O dono da Refit, o empresário Ricardo Magro, já teve a prisão decretada pelo ministro Alexandre de Moraes, do STF, e é considerado foragido já há meses por morar em Miami, nos Estados Unidos, tendo o nome incluído, inclusive, na lista de procurados da Interpol. A operação foi mais um duro golpe na refinaria, que na última semana, a gente lembra, teve a autorização de funcionamento revogada pela ANP e a inscrição estadual cassada pelo governo aqui do Rio de Janeiro. Os investigados podem vir a responder por gestão fraudulenta, sonegação fiscal, lavagem de capitais e crimes contra a ordem econômica. Vamos ter que acompanhar o desdobramento de todas essas investigações da Polícia Federal. Débora.
1: Obrigada pelas informações, Matheus Maciel.
2: E a gente vai agora a Belo Horizonte. A Desirri Miranda tem informações sobre a demissão de um diretor da CEMIG suspeito de envolvimento com o esquema do Daniel Vorcaro, né, Desirri? Boa noite.
6: Ei, Carol, boa noite para você e para a Débora. É isso mesmo, a CEMIG demitiu o diretor comercial da CEMIG Sim, Rubens Soalheiro, suspeito de envolvimento em um dos esquemas financeiros ligados a Daniel Vorcaro, do Banco Master. A suspeita é de que o ex-diretor teria facilitado o envolvimento da CEMIG Sim com a empresa Green Investimentos, da qual Felipe Cansado Vorcaro, que é primo de Daniel Vorcaro, era o presidente. A estatal informou que não mantém mais negócios com a Green Investimentos. O caso ganhou repercussão após uma denúncia protocolada nesta quinta-feira na Procuradoria-Geral da República. Nela, há menção ao ex-diretor para investigar possíveis irregularidades envolvendo o ex-banqueiro Daniel Vorcaro. Segundo a denúncia, Rubens Soalheiro também teria administrado empresas privadas ligadas a políticos. O pedido feito à PGR também solicita a abertura de investigação para apurar possíveis conflitos de interesses, ocultação de patrimônio e lavagem de dinheiro, e pede que seja verificada a existência de investigações sobre os envolvidos no Supremo Tribunal Federal e também na Polícia Federal. A CEMIG Sim é uma empresa do Grupo CEMIG, criada em 2019 para a criação de soluções de energia sustentável, como serviço de energia solar por assinatura, e ela que está sendo investigada. Carol.
2: Obrigada, Desirreia.
1: E tem outro dado aqui, Carol, da pesquisa, a Quest, que foi divulgada há pouco, pesquisa contratada pelo Jornal O Globo e pela TV Globo, que trata da rejeição. O presidente Lula e Flávio Bolsonaro lideram a rejeição entre os eleitores. O petista, que disputa a reeleição, tem 52% de rejeição. Já Flávio Bolsonaro tem 54%. No início de agosto, Flávio era o pré-candidato com maior rejeição entre os testados, com a desaprovação de 54% dos eleitores, portanto, um recuo de 3 pontos percentuais em relação a julho, e o número que se mantém nessa rodada. Mais próximo do início do ano, em abril, esse percentual era menor, era de 52%. Já Lula marcava 52% de rejeição em agosto, número que interrompeu uma tendência de queda no índice. Em julho, ele havia obtido 50%, tendo atingido o percentual de 53% em junho e de 55% em abril. A Quest destaca que, entre os demais candidatos, o desconhecimento supera o potencial de voto e rejeição. Ronaldo Caiado, do PSD, aparece com 22% de potencial de voto e 35% de rejeição, enquanto 43% não conhecem o candidato. O ex-governador de Minas Gerais, Romeu Zema, que é do Novo, tem 19% de potencial de voto, 34% de rejeição e 47% de desconhecimento. Renan Santos, do Missão, que aparece com 14% de potencial de votos e 21% de rejeição, é desconhecido por 65% do eleitorado. Os outros candidatos são desconhecidos por mais de 70% dos eleitores. Essa pesquisa é a primeira feita após o STF autorizar a Polícia Federal a investigar o filho do presidente Lula, Lulinha, por suspeita de tráfico de influência. A corporação também apura um repasse da empresária Roberta Luxinger, a Marco Aurélio Santana Ribeiro, conhecido como Marcola, ex-chefe de gabinete de Lula. Ao longo dos últimos meses, a campanha de Flávio fez esforços para aproximar o candidato do eleitorado feminino, para assim tentar reduzir a rejeição dele nessa faixa da população. Essa pesquisa é a primeira feita após ele anunciar a escolha de Alfredo Gaspar para ser vice na chapa presidencial. Em março, durante uma sessão da CPM do INSS, que presidiu, Gaspar foi acusado por parlamentares de estupro de vulnerável. O bolsonarista nega o crime e colocou seu material genético à disposição para a realização de um exame de DNA como forma de rebater essa suspeita. Como mostrou o Globo, um comerciante que é peça-chave na acusação apresentou versões opostas sobre o caso.
2: Ô Débora, deixa eu trazer só um contexto rapidinho para amarrar esses números, né? A gente falou que o Lula está com 43% contra 40% do Flávio no cenário do segundo turno. Só para o nosso ouvinte ter uma ideia do contexto, essa diferença aqui hoje é de 3 pontos, era de 5 no levantamento do início do mês e de 8 no mês passado. Então a vantagem do Lula vem caindo, né? Ao longo dos últimos levantamentos aí da Quest, hoje vantagem de 3 pontos num cenário de possível segundo turno.
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1: Falamos ainda há pouco de problemas pela Marginal Tietê, gera reflexo já para quem está no corredor norte-sul. No sentido de Santana, está tudo travado desde a aproximação com o Parque Ibirapuera e vai assim até o acesso à Ponte das Bandeiras, até o acesso à Marginal do Tietê. E no sentido de Interlagos, sentido aeroporto, o caminho não está melhor não, viu? Quem segue aí no corredor norte-sul já encontra problemas na passagem pela região da Praça Armênia e o caminho está travadíssimo até a chegada à Avenida Interlagos. Vale utilizar aí o corredor paralelo à região da Liberdade, Ruas Vergueiro, Domingos de Moraes e Avenida Jabaquara, agora com melhores condições aí para o motorista nos dois sentidos. Falando também aí da região da Zona Sul, a Avenida dos Bandeirantes está congestionada no sentido Sacomã, sentido Sistema Anchieta e Imigrantes, desde a saída da Ponte Ari Torres, e o caminho só melhora depois do Complexo Maria Maluf. Para quem vai no sentido do Jabaquara, vale utilizar jornalista Roberto Marinho e Pedro Bueno, e para quem vai para o aeroporto de Congonhas, melhor caminho agora pela Avenida Indianópolis.
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3: Lucas Taveira tem mais detalhes sobre um novo descarrilamento na linha 8 Diamante. Oi, Lucas.
4: Isso, viu, Débora? Agora foi nas proximidades da estação Osasco que os passageiros precisaram descer ali dos vagões e andar pelos trilhos. Segundo a Via Mobilidade, o problema aconteceu por volta das 5h15 da tarde e não houve feridos. Os passageiros foram desembarcados e orientados pelos agentes a seguir até a estação Comandante Sampaio. Agora, a operação da linha acontece com maiores intervalos. Segundo a Via Mobilidade, equipes trabalham para retomar completamente a circulação pela via e auxiliar ali a normalizar esses intervalos. A gente lembra que o descarrilamento aconteceu justamente um dia após, né? Ontem a gente noticiou aqui outro descarrilamento da linha 8 Diamante que aconteceu na estação Júlio Prestes, agora nas proximidades da estação Osasco, viu, Débora?
3: Obrigada, Lucas, pela informação. Então, difícil essa volta para casa para quem depende dessa linha, com problemas novamente pelo segundo dia consecutivo.
1: Quem segue pela Marginal do Rio Pinheiros em direção a Interlagos, pisa no freio ali na aproximação com a Ponte Cidade Jardim e vai com o caminho mais carregado até o acesso a Guido Calói, na passagem ali pela Ponte João Dias. A partir da região do Brooklyn, vale mais a pena utilizar a Avenida Santo Amaro como alternativa. Tem alguns trechos mais carregados, mas o motorista não chega a ficar totalmente parado. O caminho por ali está fluindo um pouco melhor. Você que está na Pinheiros e vai em direção a Castelo, a situação está mais complicada, viu? Está com congestionado desde a aproximação com a ponte do Morumbi e vai assim até depois da passagem pela ponte do Jaguaré, tanto na expressa quanto na pista local. Vale também seguir aí pelo corredor alternativo. A Faria Lima está um pouco mais movimentada, mas funciona ainda como alternativa. Pedroso de Moraes, Fonseca Rodrigues e Gastão Vidigal também seguem aí com melhores condições e ajudam você a pular esse congestionamento da Pinheiros no sentido da Tietê.
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2: Oi PVC, boa noite, tudo bem?
3: Tudo bem, Débora, e você? Tudo bem, Carol?
2: Oi, PVC. Tudo certo. PVC, Neymar deu uma declaração madura e sóbria, não é ironia?
3: Não é ironia. Eu acho que a gente tem que ser justo, né? Faz tanto tempo que a gente tá falando do Neymar, quando o Neymar joga bem, diz que ele joga bem. Quando joga mal, diz que ele joga mal. Depois diz que joga mal. Depois diz que não joga o que ele podia. Depois disse que quando ele joga bem, ele fala coisas que não são... Hoje foi justo. Ele ontem saiu do jogo, o Santos ganhou de 2-1 do Macará, do Equador, que é o vice-líder do Campeonato do Equador, então não é um time fraco. Ganhou de 2-1, virou jogo, foi melhor em campo, deu 2 passes para gol. Saiu e falou, não, que eu perguntaram para ele sobre a relação dele com a torcida, o que foi que ele disse. Não, o que eu falei foi o seguinte, falei na reunião com os torcedores e falei o seguinte, cara, não tem nenhum problema vocês vaiarem no final do jogo, mas durante o jogo apoia, a gente precisa do apoio, o clima tá muito pesado. E eu concordo muito com o que ele falou num tom brando, num tom bom. Quando é pra elogiar, é pra elogiar, eu acho, entendeu? É assim, a gente tem falado muita coisa sobre o Neymar, ontem ele jogou bem, e a última vez que eu falei do Neymar, falei, pô, ele joga bem e a gente tem que falar das coisas que ele fez de errado depois. Ontem ele jogou bem e falou uma coisa justa, que de fato, assim, o clima no Santos tem que melhorar, e melhorar passa pela torcida. Eu acho que a torcida do Corinthians tem sido exemplar nesse sentido, a torcida que mais aprendeu a incentivar, apito final, acabou o jogo, vaia, protesto, todo o direito do protesto, mas durante o jogo muitas vezes atrapalha, e a torcida tá lá para torcer, então eu não sou ombudsman de torcedor.

0: Falar na sexta-feira sobre duelo Flamengo e Palmeiras pela liderança, vamos falar. No domingo, no sábado, às 16h30, a rodada se abre com Fluminense e Palmeiras. Fluminense com o técnico interino Marcão e o Riquelme, que criticou, agradeceu publicamente a saída do Luiz Ubeldia. O Riquelme não vai para o jogo, porque os jogadores pediram para ele não ir, tipo, um sentido de: menino, vamos subir o tom devagar? Você é talentoso, mas vamos devagar. Bom, a rodada tem Fluminense e Palmeiras, 16h30 de sábado, 18h30 de sábado, Atlético Paranaense e Bragantino. 21h de domingo, São Paulo e Coritiba. São Paulo volta ao Morumbi depois de quase 3 meses, 81 dias. Domingo, 11h, Chapecoense e Bahia. 16h de domingo, Vasco e Santos. Neymar deve jogar e o Vasco precisa ganhar, porque tem que sair da zona de rebaixamento. 16h também de domingo, Atlético e Grêmio. 18h30 de domingo, Mirassol e Flamengo. O Flamengo vai torcer para o Palmeiras perder para o Fluminense e para o Flamengo ganhar do Mirassol para diminuir a distância. E 18h30 também, Vitória e Botafogo. Botafogo tentando juntar os cacos pela goleada que sofreu ontem, 6x1 do Cienciano. 19h30 de domingo, Corinthians e Cruzeiro em Itaquera, em São Paulo. A rodada se fecha segunda-feira, 20h, com Internacional e Remo no Beira-Rio, em Porto Alegre.
1: Valeu, PVC. Beijo para você. Bom fim de semana. Até.
0: Bom fim de semana para todo mundo. Beijo.
2: Beijo, PVC.
1: E um beijo para você também, Carol. Bom fim de semana.
2: Bom fim de semana, Débora, para você e para os ouvintes. Domingo tô aqui cedinho no Jornal da CBN.
1: A produção do Ponto Final CBN de hoje foi de Matheus Leite, trabalhos técnicos Daniel Mesquita e Henrique Dias. Muito obrigada pela companhia, tenha uma ótima sexta-feira, um ótimo fim de semana. Segunda-feira estaremos de volta aqui no Ponto Final a partir das 5 e esperamos você. Até lá!

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Sexta-feira, 14 de agosto de 2026. A nova pesquisa Genial Quest, divulgada nesta sexta-feira, mostra Lula do PT com 38% das intenções de voto e Flávio Bolsonaro do PL com 31%. Renan Santos do Missão e Ronaldo Caiado do PSD aparecem com 4%. Romeu Zema do Novo tem 2%. A pesquisa foi encomendada pela TV Globo em parceria com o Jornal Globo. A Quest ouviu 2.004 pessoas entre os dias 10 e 13 de agosto. A margem de erro é de 2 pontos percentuais, para mais ou para menos, e o nível de confiança é de 95%. O número do registro da pesquisa é BR06773-2026. O bilionário brasileiro Eduardo Saverin, cofundador do Facebook, se juntou ao fundador da Amazon, Jeff Bezos, em um consórcio que comprou cerca de 30% do Liverpool, um dos clubes mais tradicionais do futebol inglês. A Fenway Sports Group, atual proprietária da equipe, vai continuar com a maioria das ações e o controle operacional do clube. Segundo informou a agência Reuters, o valor da operação supera US$ 2 bilhões. O presidente dos Estados Unidos, Donald Trump, minimizou os relatos sobre as condições enfrentadas por militares norte-americanos a bordo do porta-aviões Abraham Lincoln, no Oriente Médio. A embarcação está há mais de 260 dias em missão, o maior período ininterrupto no mar registrado pelo navio. Reportagens da imprensa americana relatam uma crise de saúde mental entre a tripulação, incluindo casos de marinheiros que tentaram se jogar no mar. A Bolsa de Valores de São Paulo fechou o dia em baixa de 0,1% aos 166.934 pontos. O dólar comercial encerrou em alta de 0,52%, cotado a R$ 5,21. O euro vale R$ 6,03, elevação de 0,86%. Horário de Brasília, 6h31.

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1: É isso daí, bonitão, agora começou! E vamos nós, salve, salve! Nos teclados, qual o nome do nosso operador de som, nosso homem que vai subir e descer, nosso homem que vai para a esquerda, para a direita, para o centro, para qualquer lugar. No microfone, por favor, apresente-se. Enquanto você se encaminha para o microfone, o nosso produtor também vai se apresentar, também encaminha para o microfone. Aquele que é ao lado do microfone já está, é Luiz Gustavo Medina, como vai?
2: E aí, Dan, tudo bem?
1: Tudo ótimo para você também, tudo ótimo em São Paulo, Rio, Minas, todos os cantos desse Brasil, Curitiba, salve, salve, Porto Alegre. Baguri, como é que tu tá, né? E aí na África, na Ásia, na Japão, konnichiwa, ohayou gozaimasu, para você na Índia, para você na Europa, países altos, baixos, médios e de todos os tamanhos, sejam bem-vindos, um abraço pelo dial para você. E agora sim, nosso produtor maravilhoso, moderno, todo mundo bem vestido hoje, todo mundo descolado, a coisa vai ser boa hoje, quero ver. Apresente-se, por favor, boa noite.
3: Boa noite, Dan, boa noite, Teco, Zé, ouvintes, que moral, hein, obrigado. Todo mundo muito bem vestido hoje mesmo, tendência a melhorar.
1: Exatamente, porque teremos dicas desse programa, não só para você, Matheus, mas para todo mundo que nos ouve. Ah, e o nosso operador de som, que foi quem eu primeiro falei, mas não se apresentou, agora vai.
4: Boa noite, salve, Dan, garoto. Boa noite, Teco, Zé Godoy, a todos os ouvintes da CBN, Henrique Dias aqui na área.
1: Astral do Nordeste, é o astral de Recife, não é não? Do Esporte Recife. Eu lembro disso, muito bom, muito bom. E, opa, fala.
4: Conhecido como o maior do Nordeste, hein?
1: E o maior no seu coração, sem dúvida alguma. Salve, salve para você que nos ouve, é fim de expediente, @cbn.com.br. Eu vou repetir para você o e-mail, fim de expediente, @cbn.com.br. Dan, posso escrever em fim do expediente? Não, não pode, querido. É fim de expediente, @cbn.com.br. O artigo é o E. E agora o arroba no X, que é o @FDCBN. Isso, e no Instagram também é, @FDCBN. E que mais tem? WhatsApp, para você, Matheus, contar para todo mundo qual é o número. Hoje mensagens, fotos com roupa. Você vai aceitar fotos de roupa?
3: Ah, se for bem vestido, a gente aceita, né?
1: Aceitado.
3: Exatamente.
2: Se for vestido, a gente aceita.
3: Importante também, bem importante.
1: As fotos, por favor.
3: Pois é, nosso WhatsApp é 11 99911 9981. Repetindo, 11 99911 9981.
1: Para ele agora, o monge budista desse programa, o homem concentrado, sentado em posição de lótus, José Godoy.
5: Fala, Dan, boa noite, Teco, Matheus, ouvintes. Hoje eu vim num look básico, assim, tecido de boa, um bom tecido, assim. Tô me sentindo à vontade, que é o que é mais importante, na minha própria pele. E tô pronto para receber todas as informações possíveis sobre como me vestir um pouco melhor, já que eu sou um ícone da moda nesse programa.
1: Há controvérsias, mas se você assim se vê, nós apoiamos. Agora sim, mostraram o Zé, o nosso YouTube. A gente tá pelo YouTube também. O Zé tá com uma luz lateral para quem vê da esquerda, na dele pela direita, reforçando um lado do seu rosto, brilhante, como sempre. E você o vê ou nos vê no YouTube. É uma opção ou outra, né? No YouTube?
2: Não, acho que eles dão um jeito de pôr todo mundo lá.
1: Vai ver tudo, Matheus, é isso?
2: Fala no microfone.
1: Pode falar tudo no microfone.
2: O que importa é pôr o convidado, né?
3: A gente vai colocar todo mundo. Hoje mundo que tá bem vestido vai ser visto na tela.
1: Bom, muito bem. Então, isso é o YouTube. Pô, Dan, eu não sabia que tinha YouTube. Então, agora você tá sabendo. E você, que nem eu, que gosta mais de ouvir do que ver, você tá feliz. Se você gosta mais de ver e ouvir, aí é só ir pro YouTube. E você lá nos encontra, fim do expediente, só botar na CBN, CBN, todos os programas passam no YouTube. E onde mais? Matheus, eu esqueci mais algum lugar, site de alguma... Tem o Globoplay, que passa também a gente, né?
3: YouTube, Globoplay,
2: CBN.
1: Não tem como não achar.
3: Radinho, não tem como não achar.
1: Luiz Gustavo Medina, quem estará conosco hoje? Quem é nosso convidado? Ele já tá na área? Ótimo.
2: Você é o ícone, né? Você é o cara que trouxe o ícone, na verdade.
1: Eu adoro ele. Ele não sabe que eu o adoro, mas eu adoro.
2: Eu também passei a adorá-lo. Ele é muito bom de vídeo, viu? É um dos melhores caras que produz vídeo nesse país.
1: Pode nos ensinar a fazer isso também.
2: Ah, é muito difícil. É muito sofisticado o vídeo dele. Uma beleza de luz, de imagem, né? Parece diretor de cinema, assim, né?
1: Ele fez cinema, diz a lenda.
2: Fez fotógrafo, né?
1: Não precisa nem mais fazer o programa de tanto que a gente já falou dele agora. David, tudo bem, querido? Seja bem-vindo.
6: Tudo bem, família. Muito obrigado. Que honra estar aqui com vocês, galera.
1: Pô, que legal. David Ludolf, correto? Pra gente não errar.
6: É isso, cara. Você gosta... Nome complexo aí, cara. Difícil.
1: Esse é teu nome mesmo ou nome artístico?
6: Cara, meu nome parte de pai, cara, alemão, muito louco, né?
1: O David faz, pra quem não sabe, eu o conheci na internet, no Instagram, fazendo vídeos de roupas novas, de como se vestir, combinações. Teve uma época que ele fez uma coisa que foi interessantíssima, sobre formas de corpo com roupas. Tem muita coisa pra gente falar.
2: A parte móveis também é legal, né? Umas decorações, assim.
1: Isso é quando ele avançou, quando ele ganhou uma grana com a roupa, eu acho que ele começou a decorar a casa.
2: Eu vi outro dia dando uma aula sobre uma cadeira, assim. Meu. Só faltou ele falar o preço da cadeira, mas eu fiquei morrendo de vontade de comprar a cadeira. Mas aí, como ele não falou o preço, eu falei, não deve ser pra nós.
1: Preço sob consulta é que é um problema. Complicou.
6: Quando o preço não é divulgado, cara, esquece. Vem frio aí.
1: David Ludolf, pra você que não conhece, é só você ir lá no Insta, né? Mas no Insta, né, David? É lá, né, o lugar.
6: É, eu tô mais no Instagram, cara. Mais no Instagram e no TikTok lá de vez em quando.
1: Tá, boa. Zé, quer mandar sua primeira pergunta? Eu reforço a participação de todo mundo. Fim de expediente, @cbn.com.br, @cbn, @FDE, perdão, CBN no X. Manda pergunta, curiosidades, o que você quiser. O Zé vai com a primeira dele.
5: Oi, David, boa noite aí, cara. Obrigado por ter aceitado o nosso convite. Pô, o Dan acho que fez uma ótima curadoria, a gente ter pensado no teu nome, depois eu também fui atrás para conhecer teu trabalho, achei maravilhoso, realmente o trabalho que você faz na produção de conteúdo aí, principalmente no Instagram, fiquei impressionado, assim, não só com a linguagem, claro, mas com a tua forma, de como você consegue criar um personagem que funciona super bem naquela plataforma. Queria saber como você chegou nisso, assim, né? Porque com certeza ali tem muita acumulação de conhecimento. Acho que você, com certeza, foram muitos e muitos anos, né, de trabalho duro para em algum momento encontrar uma linguagem para expressar isso de uma forma pública, né, para um público maior. Conta como foi um pouco esse processo, que eu realmente acho muito legal o produto final disso tudo, cara.
6: Muito obrigado, eu agradeço muito o convite de estar aqui, é um prazer falar com vocês, galera, tipo, muito massa mesmo. Eu acho que é um processo natural, assim, de vida, como você falou, tô falando de uma paixão na minha cabeça, tô falando de uma coisa super óbvia, mas eu acho que o contorno e o jeito como eu me comunico se dá muito pela paixão que eu tenho pelo assunto, que é genuína, sabe, assim, se você falar comigo num bar, eu vou estar falando exatamente disso, de um jeito, tipo, que seja tranquilo, eu tento não passar informação de um jeito como meio de professor, sabe, meio como se fosse autoridade no assunto, que eu não me considero só uma pessoa que é entusiasta de moda, que gosta de moda, e falar com homem é meio complexo, né, cara, falar com homem é muito é muito sensível, então você tem que ter um jeitinho pra falar algumas coisas, porque, ah, mas como assim, não posso mais usar calça justa, e não sei o que, sabe, então é meio complexo, mas a gente tenta fazer a conversa rodar. Eu acho que o mais importante de tudo é conversar de um jeito que seja significativo, profundo e que faça o assunto rodar, né? Eu acho que o mais importante é isso. Não ter resposta necessariamente, mas ter insight, né? Para fazer a gente pensar sobre aquela ou essa determinada questão.
1: Eu, minha única maior decepção com o David, o que rompeu a nossa relação antes dela começar, é o fato dele não estar aqui.
2: Que ia ser legal.
1: Porque eu queria esse encontro dele com você.
2: Comigo.
1: Claro. Porque esse sim seria o desafio.
2: Sim. Porque assim também, vamos, pra quem entra no Instagram dele, né? Ver o que ele faz com ele é fácil, né?
1: Exato.
2: Queria ver ele fazer isso comigo aqui.
1: É,
2: né?
1: Isso que eu queria.
2: É isso, né?
1: Mas ele fugiu. Ele não sei onde ele tá. Ele foi malhar na Bodytech, porque eu sei, porque eu vi. Mas ele. Eu te vi lá, mas não fui te cumprimentar porque eu achei que você vinha aqui. Eu te vi. Foi ontem, né? Foi.
6: Cara, você treina na Bodytech também?
1: Treino e eu te vi lá. Exatamente.
6: Que legal, cara.
1: Mas eu vi.
2: Vocês estão negociando mensalidade grátis nesse
1: ele,
2: momento,
1: sim.
2: É isso?
1: Tudo que ele fala, tudo que ele fala é esquema. Eu ainda não, infelizmente. Mas enfim, pena que ele não está aqui para te encontrar. Faz tua pergunta aí, Teco, manda daí.
2: É um bom ponto. Esse é um bom ponto, porque a gente que vê o vídeo dele, assim, tem várias. Primeiro, assim, acho que seus vídeos são muito, muito bonitos. Assim, é quase um trailer de um filme bem feito, assim, né? Mas é sempre que acaba, David, eu penso assim, pô, Quando começa, eu falo, isso aí não vai ficar bom. E depois me irrita um pouco que fica ótimo. Aí eu pergunto, mas isso em mim não funcionaria. Então, tudo que ele põe nele, eu falo, mas em mim não ia ficar bom. Essa é a primeira frustração que eu tenho, né?
1: É.
2: Porque eu começo achando que nós dois estamos no mesmo barco, mas depois eu descubro que não, eu tô no barco. Ele tá num iate passando ali, né? Quando é que você descobriu que tudo ficava bom em você e que as pessoas talvez se interessassem para saber o que ia ficar bem nelas? Se é que fica bem nelas, porque as roupas que você usa, além de serem muito bonitas, me parecem, assim, são muito modernas também, né? Não são roupas que você vê todo mundo usando por aí, né? A gente vai usar essas roupas um dia, todo mundo moderníssimo, assim?
6: Eu acho que a primeira pergunta, eu acho que é importante responder, é que não vai ficar bom em todo mundo, porque não em todo mundo sou eu, né? Eu acho que cada um tem uma personalidade, tem um jeito, tem uma história de vida. Eu acho que o mais importante, antes de a gente pensar em estilo, a gente tem que pensar nisso, né? Sobre, cara, o que, que eu gosto, uhum. Qual é o meu contexto, de onde eu vim. Eu acho que isso é importante também, né? Tipo, se eu trabalho em escritório, o que, que eu faço? Tudo isso permeia muito uma decisão de estilo, né? Seja para uma peça um pouco mais rebuscada, para uma peça mais tranquila. Mas eu acho que eu tô trabalhando para isso, cara. Tô trabalhando para que os homens se vistam um pouco melhor. E graças a Deus, acho que tem uma penetração boa. A galera me escuta, a gente troca muita ideia, eu trombo gente na rua. Eu acho que o meu público é muito louco, porque eu tenho... Tem muita menina que me segue, né? Muita mulher me segue e fala, cara, eu te mando pro meu marido, eu te mando pro meu noivo. E, então, isso eu acho muito legal, porque é uma verdadeira legião, né? De fazer as pessoas se vestirem melhor. Mas eu acho que, respondendo essa pergunta, se os homens vão se vestir melhor no futuro, eu acredito que sim. Eu acredito que a conversa está sendo apresentada e está caminhando para algum lugar. A gente já andou um caminho bem longo. Uhum. Mas eu acho que tem muita coisa pra gente falar ainda. Eu acho que a gente tem muito território para conquistar.
1: Te vi na academia, foi quinta-feira, foi o dia que eu cheguei do Rio até. Eu queria te perguntar por que, que é importante as pessoas se vestirem bem? E outra coisa, mudou a história toda, né? Tipo, uma Zara, falar de marcas que tudo bem, né? Acho que a gente pode falar Riachuelo, C&A, Zara, marcas que antigamente você entrava e era mais do mesmo, hoje são super ousadas. Tem calças largas, camisas, tem uma roupa com uma provocação que não tinha, né? Quer dizer, a moda chegou e chegou pra todo mundo.
6: Olha, eu acho que a moda... roupa nem sempre é moda, mas moda é sempre roupa, né? Então eu acho que... Eu não sei se roupa é pra todo mundo, no sentido de ser democrático, né? Ainda é muito caro. A moda no Brasil é muito cara ainda, né? A gente sabe, para produzir e para comprar também, como consumidor. Mas eu acho que sim, né? Eu acho que a gente mudou muito e o consumidor brasileiro está se educando um pouco mais sobre isso, né? Um assunto que parou de parecer blasé ou como se não fosse uma coisa de muita importância, para algo que se atrelou muito à identidade do brasileiro, né? Então eu acho que sim, eu acho que a moda tá mudando. Eu acho que foi uma pressão pra caramba do mercado que essas marcas se posicionassem melhor, entregassem um pouco mais de qualidade pra gente, um pouco mais de diversidade também para corpos, tanto em relação a números, quanto em relação a proporção mesmo e, tipo, entrega de consciência corporal e de estilo para todo mundo de uma forma... agora, né, didática, mas eu acho que sim, tipo, a gente tá no processo de melhorar ainda mais isso daí, democratizar um pouco mais, a gente ainda não chegou lá, é um processo complexo, é difícil de fazer, mas é isso, é falar sobre comprar second hand, comprar em brechó, comprar bem, sabe, mais do que comprar muito, isso é uma coisa que eu tenho muito... Eu tenho muita consciência, assim, no meu trabalho, que é não incentivar as pessoas a comprarem sem freio, sabe, comprarem certo.
2: É mais fácil vestir... É mais fácil moda para homem ou para mulher?
6: Para mulher é muito mais fácil.
2: Mais fácil.
6: Mas muito, sim. Muito mais fácil. A gente tem pouca opção de moda pra gente hoje, porque não é um mercado...
1: Porque a gente é mais travado? Porque o homem é menos usado, por isso?
6: Eu acho que o homem é muito ainda... É isso, né? A questão do machismo e do preconceito, né? Eu sofria muito hate no início dos meus vídeos, porque os homens comentavam... comentários homofóbicos, eu sentava de perna cruzada. Então, a gente tem muito caminho pra andar.
2: O homem, quando a gente tá num boteco, quando chega um cara muito arrumado, até outro dia ele era sacaneado pelo grupo, né? Quando ele chega com a roupinha bem passada pra dentro, combinando, cabelinho, os caras, todo mundo sacaneia o cara. Ele não tem incentivo nenhum a tá caprichando, né?
6: Sério? E é diferente se você, se uma mulher chega no mesmo jeito, né? Com as amigas, assim. Sim. Nossa, amiga, como você tá linda. Como... A gente não tem isso, né? A gente não tem essa troca. Isso não é uma coisa que a gente produziu ainda. Mas eu acredito que seja possível. E acredito que a gente tá no caminho.
2: Fala, Zé.
5: Ô, David, hoje, quem que você acha que influencia mais o jeito que as pessoas se vestem, assim? Porque a gente mudou muito, né? A gente tinha muito revista de moda antigamente, as pessoas folheavam, pegavam os looks lá. Com a internet, com as mudanças todas culturais, quem que influencia mais as pessoas?
6: Eu acho que definitivamente o acesso, ele foi um pouco mais democratizado por conta das redes sociais, né? Então eu acho que influencia muito as pessoas hoje é o TikTok. É, eu acho que é o maior canal de acesso a coisas novas, né? Porque mesmo ele sendo uma bolha... Porque isso, né? Moda sempre é uma bolha. Mesmo sendo uma bolha, é um lugar que as pessoas podem acessar de casa, tentar replicar aquilo com o que tem. É, e isso também abriu um caminho muito interessante, que eu acho que é... As pessoas terem um pouco mais de autonomia para criar o que elas quiserem, sabe? É, ah, eu quero usar essa marca aqui, eu vou ressignificar ela para usar do meu jeito. Eu acho isso muito legal. Mas tem outros canais, assim, com certeza. Eu acho que música sempre é um canal de inspiração de moda muito grande. É, as novelas, né? Os filmes. Sou muito fã do Dan desde criança.
2: E o Desde Criança não precisava.
4: Desde Criança complica.
2: Pois é. Obrigado, querido. Obrigado.
6: Então é isso, sim, cara. A gente cresce com influências, né? Tipo, masculinas na cabeça, né? Então é meio que isso, assim, também.
2: Pô, o Dan tá numa fase diferente, né? Influência do Shai Suede, Shai. Né, Zé?
6: Shai Suede,
2: naquela,
6: né, cara?
2: Naquele lançamento lá da novela, ele tava com a roupa ousadíssima, agora tá... Ele tá saindo
7: eu
2: da nossa...
7: Eu quase liguei pro David pra ele me aconselhar. É. Foi por muito pouco.
2: Ele tá saindo da nossa isso. influência e mudando
7: veste
2: a influência.
7: Pra fazer. É. O Shai tá me... Pô, o Shai, um homem né? muito mais ousado.
2: É,
7: o Shai... Um homem do linho.
5: O Dan, o Dan nem tá andando mais com a gente, né? Porque ele não se sente muito... Ele não quer pegar mal, né?
2: O David.
6: Ele se destacou, né, cara?
5: Isso.
2: A gente tem uma piada interna aqui que eu faço com o Dan mais ou menos uns 30 anos, que é um pouco disso. Ele tava no lançamento da novela, né? Ele tava com uma roupa muito diferente, assim, muito bonita, né? Você...
7: Muito obrigado.
2: Não, você tá muito bonita, mas era muito diferente pro meu conceito de roupa, né? Assim, eu jamais usaria aquela roupa, por exemplo. E aí, o que eu brinco com ele é assim, que ele sempre teve umas coisas de usar um sapato diferente, coisas diferentes. Eu falo, cara, você só faz isso porque você é ator. Isso é uma coisa curiosa, porque tem umas roupas que eu brinco assim, cara, se sou eu com a mesma roupa, os caras apontam, olha onde lá vai o gordinho esquisito. Como é ele, os caras, meu, esse cara é muito descolado. Você tem a ver isso, assim, ou você acha que é como a gente se vê que vão nos ver? Porque a nossa brincadeira é, eu com esse sapato passo de idiota, você descolado.
6: É licença poética, né, cara? Que a gente, a famosa licença poética, né? Mas eu acho que não, eu acho que qualquer pessoa pode se vestir bem se ela tá bem com ela mesmo. Eu acho que é mais uma sensação mais de... Tem mais a ver com a sua postura do que necessariamente com uma peça de roupa específica, eu acho. Eu acho que pro Dan usar esse tipo de sapato, né? Sapatos diferentes na sua opinião, dentro do seu contexto, ele vestiu antes na cabeça dele, né? Ele tá muito seguro, tá se sentindo bem com aquele sapato. E isso exala uma energia de você falar, caraca, essa pessoa, ela chegou aqui dentro. Você fala, nossa, não tem como você negar a presença daquela pessoa, né? Uhum. É por isso, assim, é porque ela tá se sentindo muito bem naquele sapato, naquele terno, enfim. Do que é que seja. Eu acho que é mais uma questão de atitude do que necessariamente uma peça.
7: Pô, tanta coisa pra te perguntar, que também a gente começar, eu quero ter curiosidade a seu respeito, mas até eu tava pensando enquanto você tava falando um contrassenso na minha cabeça da moda, né? Eu tenho filhos adolescentes, minha filha só usa um chinelo, né? Com meia. Vai pra escola, com
2: que chinelo. Horrível, né?
7: Todos, seu filho também.
2: É também horroroso vai. Isso, cara.
7: Então, todas as... Quando você é adolescente, você é mais suscetível ao grupo, né? A ter medo de se diferenciar, né? E daí, pra mim... E aí você me ajeita nos termos corretos, mas assim... A moda me chama... Ela dita o que é o que todo mundo tá usando. Então, como eu expresso a minha identidade dentro desse querer ser igual a todos, né? É por aí, não é? Entende o que eu pergunto? Se o que é legal é usar chinelo com meia, como eu posso ser diferente?
6: Onde eu entendo que você
7: expressa minha identidade?
6: Entendo essa pergunta, acho ela maravilhosa. E eu acho que eu iria um pouco mais além. Quando você fala que quando a gente é adolescente, a gente tem uma noção um pouco maior de uma necessidade um pouco maior de se enturmar, de não ser tão diferente da maioria, eu acho que isso a gente traz pra vida adulta também. É. Ontem eu tava passando por Faria Lima e eu vi uns 75 caras iguais, assim. Eu tipo, mano, os caras tudo igual. Então, na minha cabeça, passa por isso, assim. Mas eu acho que quando a gente tá falando sobre como agora as pessoas estão usando, e eu uso também pra ficar descolado, ficar legal, a gente tem sempre que lembrar que é uma bolha, né? Não tá todo mundo usando aquilo, né? É que a internet traz pra gente um número que não existe. É, mas eu acho que é isso, de novo, eu volto sempre a... Existem coisas que são atemporais, né? Eu não acredito que roupa nenhuma é atemporal, mas existem coisas que nunca vão sair de moda. Então, tipo, um Chuck Taylor legal nunca vai sair de moda, né? Um All Star, ou sei lá, tipo uma Dr. Martens, um jeans bem cortado, da Levi's. Você pode usar isso aí a sua vida inteira. Então, o meu trabalho é falar um pouco disso, assim. É você fazer escolhas um pouco mais assertivas, mas eu acho que, para além de você estar na moda, eu acho importante você estar com a cabeça fresca. Tipo, cabeça fresca é muito legal. Então, é isso, assim,
7: o
6: né?
7: O que, não que é uma cabeça porque... fresca? Tá aberto a tudo?
6: Ao que vem? Eu tava lendo esses dias, cara, que o melhor lugar para uma pessoa envelhecer é numa cidade grande, com muita coisa acontecendo, Nova York, assim, uma metrópole, vamos dizer, né? Porque esse cara, ele vai pro interior, ele atrofia tanta coisa... então, é isso, assim. Tá vendo as coisas. Ah, o que que tá acontecendo? As pessoas estão indo. Como é que é? Sabe, assim? Eu acho que é importante a gente estar com esse tipo de conexão sempre ligado, assim. Isso que é manter a cabeça fresca, né?
7: Fala, Zé. Começamos com você o bloco, terminamos com você o bloco. Manda aí.
5: Ô David, né? Hoje muita gente compra roupa ou pela internet ou por rede social, essas coisas. Como você acha, o que você acha desse tipo de consumo? Porque eu fico sempre pensando, eu como consumidor de roupa, eu gosto de pegar na roupa, testar a roupa, ver o tecido, mexer, pegar com a mão, ter uma experiência tátil, né, com o produto. Como que você vê essa coisa de você só olhar a imagem e encomendar e mandar entregar na tua casa, cara?
6: Eu admiro as pessoas que fazem, mas eu sou meio igual você, assim, Zé, eu não consigo. Eu sou o cara que eu quero ir lá provar. Porque isso é uma coisa que eu tenho. Caimento é muito importante, eu acho, né? Caimento e é isso, você testar o tecido na sua pele. Às vezes você gosta de uma peça, mas ela, por algum motivo, te pinica, ou, sei lá, evidencia uma parte do seu corpo que você não gosta muito e você não pensou que fosse acontecer.
7: Mas é difícil, desculpa te interromper, mas é difícil as pessoas conseguirem se ver, né?
6: É complexo. E dentro desse lugar também de. Cara, é como a gente tá fazendo um recorte de homem aqui, né? Homem é muito complexo, cara. O cara não vai convidar os amigos dele pra ir comprar roupa com ele. Ele chama a namorada, chama a mãe. Então, é bem difícil, assim. A gente se enxergar nesse lugar é bem complexo. Mas eu acho que... Eu admiro quem consegue fazer esse tipo de compra. Eu raramente faço isso. Pra mim, a experiência de loja ainda é mais importante do que você comprar online. Você comprar com consciência.
2: Você tem alguma coisa que você adoraria usar, mas toda vez que você prova ou põe, você acha que não ficou bem ou que você não tá confortável e você tira e fala, não é pra mim isso? Tem alguma coisa?
6: Com certeza, camisa polo, cara. Fico horrível de camisa polo. Deus me livre.
2: Mas você. Não, mas é uma opinião sua ou te acham isso? Falaram isso,
6: cara,
2: pra você?
6: Não, as pessoas, eu nem deixo as pessoas verem. É um negócio que eu boto pra gente, pelo amor de Deus, isso aqui não vai rolar nunca. Jamais.
7: Ô, David, a gente vai sair esse bloco,
2: mas... É uma coisa simples, né? É. Aparentemente, né?
7: Não, você usa camisa polo.
2: Não, é que parece que... agora que ele falou, eu pensava, até ele falar, eu pensei, qualquer um fica bem de camisa polo, né? Não tem muito como dar errado, né?
7: Cara, eu vi que você foi pra Paris, e lá em Paris você foi pra várias lojas, e você parecia um cara muito feliz, né? De ver e conhecer marcas que aparentemente você estava conhecendo pela primeira vez, o que você tinha ouvido falar e tal. E foi muito bacana te ver no Instagram curtindo isso tudo. Há países que trabalham melhor a moda do que outros, imagino eu, né? A França deve ser um deles. Quais são os lugares que você acha mais bacana no mundo fazendo moda hoje?
6: Eu acho que o lugar mais legal do mundo de moda hoje é o Japão. Tipo, não tem comparação com nenhum outro, assim. Tipo, eles são... absurdos, mas isso é viagem de pesquisa, eu tento fazer todo ano pra fazer isso que eu te falei, sentar num lugar, e é isso, cara, eu vou pra lá, às vezes eu pego um dia ou dois pra sentar num bar e ficar vendo as pessoas passando na rua, e entendendo como é que usa aquilo, como que pode usar. Às vezes a gente tá... É mais pra abrir a minha cabeça, sabe? Eu acho legal esse exercício, assim. Ano que vem eu quero fazer o Japão e eu acho que vai ser... Vou voltar com muito mais repertório. Mas é um pouco pra sair da minha zona de conforto, assim, me reinventar, testar coisas. Por exemplo, eu não uso bem bermudas. Então eu fui durante o calor agora pra ver como é que eu usaria a bermuda de um jeito legal. E aprendi, acho que tá funcionando. Então é meio que isso, sim. Quem sabe vem camisa polo por aí? Não sei, pode ser que, né?
2: Vamos pro intervalo.
5: Eu vou desenhar uma polo pra você. Deixa comigo. Ó,
6: demorou, Zé. Tamo junto.
2: Perigoso isso, hein? Pô. Ó, a gente vai pro intervalo, depois a repórter CBN a gente volta em seguida, tá? David, você tem uns 5 minutinhos aí pra tomar uma água, fica tranquilo. Valeu, beijo. Até daqui.
6: Obrigado, gente.
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3: Agora são 6 horas e 59 minutos, temos informações com o repórter Lucas Taveira. Oi, Lucas, boa noite.
12: Boa noite, Matheus. O Ministério Público Eleitoral recuou do pedido de impugnação da candidatura do deputado federal Ricardo Salles, do Novo, ao Senado por São Paulo nas eleições de 2026. Em manifestação apresentada nesta sexta-feira ao Tribunal Regional Eleitoral de São Paulo, o Ministério informou que a documentação complementar apresentada pela defesa corrigiu a irregularidade que havia motivado o pedido. Agora, cabe à Justiça Eleitoral decidir se aprova ou não o registro da candidatura. Na semana passada, o Ministério havia pedido a impugnação porque considerava insuficiente a documentação apresentada por Salles para comprovar as condições de elegibilidade. Segundo a Procuradoria, o deputado não havia apresentado certidões referentes a todos os processos indicados em um documento da Justiça Estadual de segunda instância. A pendência estava relacionada a uma ação civil pública envolvendo uma motociata realizada com Jair Bolsonaro em 2022. Ao portal G1, Salles afirmou que a nova manifestação confirma o que a defesa já sustentava e que a falha foi corrigida. Matheus?
3: Obrigado, Lucas Taveira.
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3: Agora a Luana Coutinho se despede do ouvinte com uma última informação sobre o trânsito. Luana, boa noite.
13: Boa noite para você, Matheus, também para o ouvinte da CBN. Eu destaco agora as condições do trânsito ali na Jacupêssego. O caminho está complicadíssimo para o motorista que vai em direção a Mauá. Tem um acidente ali na aproximação com a rua Jaime Ribeiro Wright, deixa o trânsito congestionado desde a aproximação com a Radial Leste. Passando desse trecho, o motorista que segue pela Jacupêssego já não enfrenta mais dificuldades e segue com um bom caminho aí no sentido de Mauá. Para quem está na Jacupêssego e vai em direção à rodovia Ayrton Senna, outra situação. Viu? Apesar da movimentação um pouco mais intensa, o motorista não encontra congestionamento. Desde a passagem pela Hagia Bischoff até a chegada a Ayrton Senna, bom caminho pela Jacupêssego nessa noite de sexta-feira.
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0: Sexta-feira, 14 de agosto de 2026, o candidato à presidência da República pelo Missão, Renan Santos, enviou uma representação em nome do partido ao Tribunal Superior Eleitoral, em que afirma que falhas no sistema interno permitiram a filiação indevida de Flávio Bolsonaro à legenda. Ele pediu ainda uma investigação do caso. Ontem, o senador Flávio Bolsonaro não conseguiu registrar, num primeiro momento, a candidatura ao Executivo por aparecer filiado à Missão nos registros da Justiça Eleitoral. Em nota, o TSE negou que os sistemas da corte tenham sido alvos de um ataque hacker. A importação de calçado superou a exportação no Brasil pela primeira vez em quase 30 anos. Em julho, o país gastou 66 milhões de dólares com a compra de chinelos, sandálias e sapatos de outros mercados. Vendeu 62 milhões para o exterior. A entidade que representa o setor, a ABIC Calçados, atribui o resultado à entrada de produtos asiáticos e à perda dos mercados norte-americano e argentino. O presidente dos Estados Unidos, Donald Trump, afirmou que pretende declarar em breve o Estreito de Hormuz como território norte-americano. A região é uma das principais rotas de transporte de petróleo do mundo e tem importância estratégica para o Irã. Teherã, no entanto, afirmou que a via marítima está sob autoridade do país e que ameaças não intimidam o governo iraniano. No horário de Brasília, 7:05.
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0: Estou bom pra você, sexta noite. Bom, né, pro encontro, né, Tecos?
1: Boa música, boa música.
0: Você já saiu de casa, né? Já tomou banho, já entrou no carro, né?
1: É, essa música já é...
0: Tá indo já, né?
1: Mas tá indo animado, otimista, autoconfiante, né?
0: É, o David tá reclamando que não tá ouvindo nada, ainda bem.
2: Agora tá,
0: tá ouvindo. Então, essa música a gente tá falando, David, é pra quem tá indo, não é? Quando você volta já tá mais calminho, né? Mas... É! Muito bem, David Ludolfo está com a gente. E a música, Zé, qual é, por favor?
3: A gente tá ouvindo o Miles Sanko. É um britânico de origem ganesa. Super som aí daquela cena de Londres maravilhosa de música negra.
0: Chique. Perguntas de todos os lados. Todos os lados. Eu não botei ouvinte no primeiro bloco porque tá tudo fluindo tão bem. E as pessoas não só mandaram perguntas para o David, como me xingaram exatamente por isso, no que elas têm toda a razão. Fim do expediente, @cbn.com.br, é o e-mail, @fdcbn, é tweet, e o WhatsApp, aí é na voz macia, sedosa de Matheus, que já aproveita e manda um beijo para alguém. Quem será?
4: Mandar um beijo para minha mãe, Marta, beijo para ela.
0: Na dúvida, a gente manda para mãe,
4: sim,
0: né?
4: Sempre importante.
0: Eu te peguei de surpresa, você mandou para mãe, tá certo. E aí, conta pra gente se tem. Repete o número, por gentileza, e alguma mensagem.
4: É, então, repetindo o número para mandar mensagem para cá: 11 99911 9981. Repetindo: 11 99911 9981. Fala com a gente. Tem uma mensagem da Ana aqui. Ela fala: a Michelle Obama lançou o livro The Look, em que fala do impacto cultural das roupas dela, mas ela recusou falar de moda por anos para que a vida política do marido não fosse reduzida a isso. E aí a Ana pergunta pro David, né? Você acha que a moda ainda é vista como um assunto fútil? Principalmente hoje em dia, que qualquer um é um blogueiro de lifestyle?
0: Muito bem.
2: Pergunta boa, né? Eu acho que a moda sim é tratada como uma coisa fútil, mas eu acho que depende muito do recorte, né? No recorte do Barack, né? E no meu recorte, falando como um homem preto, nunca foi uma coisa fútil, é um jeito de estar no mundo. É totalmente político eu falar das coisas que eu falo, eu poder estar aqui com vocês trocando essa ideia, é totalmente político. Eu acho que dá para falar de moda de um jeito que seja substancial, sim. Mas eu confesso que existe sim, tipo, também a possibilidade de você falar de moda de um jeito raso, de um jeito que, enfim, né, foque simplesmente num tecido, numa roupa. Mas eu acho que do meu ponto de vista é um ponto de início de conversa para coisas bem pesadas, coisas bem complexas, né, que a gente lida. Eu acho que é importante a gente usar esse canal desse jeito, assim, para aprofundar o tema.
0: Quer emendar, Zé? Eu vi você acenando a cabeça.
3: Eu meio nesse caminho mesmo, assim, né? Porque a roupa é o primeiro sinal que a pessoa reconhece, né? Primeiro, o teu reconhecimento primeiro pelo outro é pela roupa, né? A pessoa te olha e já faz já cria ali um roteiro daquilo que ela pode esperar de você, né? E isso, numa sociedade violenta como a nossa, tá diretamente relacionado com preconceito, com violência, né? É difícil formular isso, porque, na verdade, assim, fico imaginando em sociedades menos violentas, a moda pode ser uma expressão mais livre. É diferente num país como o Brasil, por exemplo, ser um morador, um preto de periferia, é muito difícil você circular em um ambiente extremamente violento, querendo, ao mesmo tempo, se expressar por meio da moda, né? Como você vê essas tensões constantes que a gente enfrenta por meio desse reconhecimento público do jeito que a gente se veste, né?
2: Eu acho que definitivamente passa por isso, assim. Eu acho que a gente está num lugar de segurança, em um lugar onde a gente consegue se encontrar, isso, com um pouco mais de autonomia, com um pouco mais de presença mesmo. Eu acho que é importante, e isso tem um efeito direto na forma como a gente se veste, né? Tanto cultural quanto de estar vivo mesmo, né? A gente vê o que acontece. Se a linha de masculinidade para o brasileiro médio ela é muito fina, né? E nas periferias ela é mais fina ainda. Então, o cara sentar de perna cruzada, ou o cara usar rosa, ou coisas do tipo, é tipo... apanha por isso, né? Então, por isso que eu tento conversar de um jeito que a gente consiga aprofundar as coisas, porque eu consigo ver um lugar, eu consigo ver o Brasil, a periferia, o lugar onde eu vim, caminhando para um lugar onde a gente consiga usar o que a gente quiser, seguro disso, feliz, né? Tipo, eu sou totalmente contra esse. Eu tô acompanhando muito o que tá rolando com o Léo Santana. Tem uma galera enchendo o saco do cara, porque ele tá usando bolsa agora. E eu tô pensando muito, tô pensando em conteúdo para falar sobre isso, inclusive, mas eu almejo um futuro onde isso não seja pauta para ninguém. Onde um cara usar a bolsa ou usar o que quer que ele seja, não seja pauta para ninguém. Que a gente tem muita coisa para falar, muita coisa para resolver. E diferente, tipo, de quando eu tô viajando, por exemplo, onde eu percebo que as pessoas podem ser elas mesmas e sair de pijama na rua que ninguém liga. Esse é o lugar, para mim, utópico. É o lugar que eu imagino que a gente vá um dia, sabe? A gente sair de pijama na rua e ninguém ligar.
0: Mas as ruas ditam um pouco, né, o que rola na moda, não é assim? Tudo o que há de melhor na moda e o que acontece, talvez demora um tempo sempre, mas surge na rua, né? Surge, e muitas vezes, nas periferias mesmo, não é? A gente vive um pouco esse momento, não sei se hoje em dia eu também sou mais esperto com isso do que eu era, mas várias marcas vão incorporando e trazendo gente das ruas e das periferias para renovar teu style e tudo, não é?
2: Eu acho que total, Dan, total. Eu acho que vem da periferia, é lavado, né? É polido, uhum. E aí, mas é difundido pela elite ainda, né? E quando volta para a periferia, já é tarde demais, eles já estão fazendo outra coisa. Eu fiz um vídeo falando sobre isso, inclusive, sobre esse movimento cíclico de tendência, né? Que é uma corrida de gato e rato, você nunca vai conseguir chegar lá, sabe? Mas eu acho que a periferia tem poder de driblar isso e criar assinaturas e vocabulários próprios, assim, que permanecem por anos ali, sabe? E a gente se enriquece, a gente se alimenta muito disso, né? Zé, mas total, seu ponto é bem certo.
0: Zé, ia completar alguma coisa? Eu te interrompi? Não, tá tudo certo.
3: Não, eu só lembrei, por exemplo, a nossa geração, eu lembro muito da coisa do brinco, né? A nossa geração foi a primeira que o homem começou a usar brinco, e era uma pressão absurda, desde família. Eu lembro o meu colégio proibiram brinco, para os garotos usassem brinco. E era uma época muito forte de rock and roll, e todo mundo que tinha banda usava brinco, ou muitos usavam brinco. E era uma, para você conquistar o direito de usar um brinco, um homem, um menino usar um brinco, era uma luta absurda. Isso num colégio de elite, né? Eu fico pensando assim, nessas loucuras assim do julgamento mesmo, né, cara? Como, o quanto é difícil conquistar esses micro, pequenos espaços, né? Mínimos de expressão, né?
1: Fala, Tetsu. Não, eu furei a orelha.
0: Você botou brinco também?
1: Olha só.
0: Tá vendo?
1: Chocando a você essa informação.
0: É verdade. É. Eu nunca tive de brinco.
1: É, mas eu usei.
2: Eu não pude furar a orelha porque minha mãe, exatamente, minha mãe falava, não, isso não é coisa de homem, tá? Então, tipo, pensa.
0: Me conta um pouquinho disso, porque tem muita gente perguntando, na verdade eu acabei perdendo aqui o e-mail, até que tava com eles na frente, mas a gente pergunta, eu lembro de ter visto um post seus falando assim, um dia acho que foi vendedor de uma loja, uma coisa assim, você me corrige, por gentileza. Mas essa caminhada até agora, hoje em dia, sendo... Tá nesse momento maravilhoso que você tá com voz, propagandas, parceiros lindos, grandes, né? A Volvo, sei lá, vários, não me vem todos na cabeça, senão eu falaria, você pode falar se quiser. Mas você, a caminhada, vem de onde esse o teu começo ali? Rio de Janeiro, não é? Aí depois de Rio de Janeiro, nossa. Curitiba. Conta pra gente.
2: Cara, eu sou de um bairro chamado Rocha Miranda, que é colado com Madureira, do Rio de Janeiro. Periferia, cara, de família super humilde, assim, meus pais não têm nenhum ensino médio completo, eu não tive instrução nenhuma de moda, tudo que eu falo de intuição e de paixão pura mesmo, mas, cara, minha vida já passou por, eu já trabalhei pra político, eu já fiz tudo que você imaginar na sua vida, né, cara, tipo, já, nos últimos anos eu morei em Curitiba fotografando, e o lance do conteúdo aconteceu por acaso mesmo, por uma viagem que eu fiz para Londres. E foi a primeira vez que eu vi pessoas como eu, da minha cor, em diferentes lugares na sociedade. Porque o que eu tinha de referência de pessoas pretas eram, tipo, pessoas do meu contexto ali, né? Então, tipo, entregador, cara, pedreiro, eram os caras que faziam esse tipo de trabalho, né? Eu nunca tinha visto um preto num Tesla. Nunca tinha visto um Tesla. Um preto no Tesla, então, era tipo, mano, como assim? Então, esse é o tipo de coisa que, cara, muda a sua vida, né? Mudou a minha vida e eu comecei a falar de moda pra isso, né? Pra como uma ferramenta mesmo de reorganização, de pensamento e de postura para as pessoas como eu, assim.
0: E você aceitou bem, ou teve em algum lugar dentro de você um boicote, uma recusa a esse amor instantâneo não, né? Esse, de um momento para outras coisas começam a acontecer, mas quando você se viu fazendo, tendo esses parceiros grandes e você ocupando totalmente outro lugar.
2: Não, eu sou um cara muito tranquilo, assim, eu não deixo as coisas subirem na minha cabeça não, assim, zero. Eu não sou uma pessoa pegada com as coisas, sabe? Eu acho que é importante a gente estar num lugar de aprendizado sempre. Eu acho massa tudo que tá acontecendo, mas se um dia tudo isso acabar, eu vou continuar sendo a mesma pessoa. Eu sou isso, né? Eu não tô...
0: Exato.
2: É, tipo,
0: não tô... tem um personagem ali, né? Uma...
2: É, sou eu. Cara, sempre gostei disso. Tô falando como eu falei no início. Tô falando obviedade, né? Então, na minha cabeça, eu acho massa. Sou muito grato pelo que tá acontecendo. Mas mais importante para mim é fazer as coisas se movimentarem, assim.
1: Ô, David, duas perguntas. Ó, uma aqui da Carolina Foz, ela pergunta se você acha que tudo depende do seu astral, da sua segurança, do seu conforto, ou tem coisas tipo croque que não dá para ninguém? E a minha, se esses filmes tipo Diabo Veste Prada, se te... fizeram se apaixonar, se você ficou pirado nisso, ou se foi o pior desse assunto pra você?
2: Ó, focando na pergunta número um, eu acho que crocs dá pra fazer sim, dá pra funcionar. Eu já vi gente usando crocs e acho que dá pra responder desse jeito, assim. Eu acho que é a atitude da pessoa mesmo. A pessoa pode tancar o que ela quiser. Cara, eu fico vendo o Lenny Kravitz, que é uma referência incrível de moda pra mim. Ele usa umas coisas que eu jamais conseguiria usar, jamais. Uhum. Mas ele tanca, né? Ele é o Lenny Kravitz, né, cara? Sim. E tantos outros.
0: Outro dia
2: eu li
0: uma matéria do Lenny Kravitz falando de como ele é magro até hoje. Você já viu isso? Que ele come uma vez por dia.
2: Ele é shapeado, cara. Shapeado.
0: É o teu caminho, né? Agora, tô vendo.
2: Eu tô nesse caminho aí, eu tô Lenny Kravitz. Eu e tu na Bodytech, né, cara?
0: Exatamente, cara. Nossa, a hora que você me encontrar pessoalmente, você não vai acreditar, mano. Qual era a outra pergunta?
1: Não, desses filmes, tipo Diabo Veste Prada, você acha que ajuda, atrapalha, glamoriza, ou deixa a coisa mais fútil?
2: Eu acho que difunde, assim, né? Eu acho que difunde o assunto. Mas, de novo, eu acho que é muito nichado pra mulher ainda. A gente não tem um filme de moda pra homem, né? Mas eu acho legal estar lá, eu acho massa, me diverti muito com o primeiro, vi, eu gosto muito. Mas eu acho que a gente precisa também estar nesses lugares. Tipo, precisa existir filme para falar de moda para homem também, porque a gente está consumindo, a gente está fazendo esse assunto, né, rodar, e eu acho importante. Mas assim, de novo, né, tudo depende da abordagem da pessoa. Eu acho que é um filme para assim, entreter as pessoas, né?
1: Uhum.
2: Mas se quiser aprofundar, dá para aprofundar com certeza. Tem outras mídias que a gente consegue encontrar informação de verdade, né? Tipo livros e tudo mais.
0: Por exemplo, algum que você lembre? Que você acha bacana de recomendar para as pessoas? Filme ou livro?
2: Eu acho que... Eu não sou um cara que lê livro de moda, eu lê livro de design, na verdade, né? Então, tipo, livro de design, de arquitetura. Porque eu não sou... Eu sou uma pessoa da moda, mas eu tô zero com a galera da moda. Zero, assim, eu não tenho paciência pra galera da moda, acho eles chatos, insuportáveis todos.
0: Que é ótimo, que daí você pode falar de quem você quiser, quando você quiser.
2: Eu posso falar de quem quiser,
0: né? Já, se você não gosta de ninguém, você só vai falar da roupa que você gostou mesmo, né?
2: Exato, é bem isso, assim, tipo, eu não sou dessa galera, assim, eu sou...
0: Olha só. E quais são as marcas, isso perguntaram já que eu perdi o nome aqui, ou as marcas ou os lugares que você acha que são legais as pessoas conhecerem de moda brasileira, de pessoas fazendo coisas independentes, diferentes?
1: As pessoas também que você acha que são, enfim, icônicas, se vestem, que ditam moda, quem que você presta mais atenção também?
2: Eu, de pessoa, assim, a minha maior referência de tudo, de brilhantismo, né? Eu acho que é o Michael Jackson, sou muito fã desde criança. Mas eu tenho referências, assim, tipo, aleatórias, né? Eu me inspiro muito em mulher, tipo, tem muita mulher que me inspira, que eu sigo pra acompanhar mesmo, que acho que isso é um exercício também legal da gente fazer, de estar num homem, de mirar uma mulher simplesmente pelo fato dela se vestir bem, e não, tipo, porque ela é gostosa ou o que seja. Pode ser gostosa também, mas assim, né? Cara, não, eu admiro porque ela se veste muito bem e acho isso legal. Falando de... Eu vou fazer um recorte, porque senão a gente vai falar sobre muitas coisas, né? Mas falando de Brasil aqui, eu tava hoje com o Felipe, da Pace, que é uma marca que eu acho muito legal, gosto muito.
0: Japão, gosto, né? Influência japonesa, que você falou do Japão.
2: É, total. Tava aqui no Jardim, São Paulo, adoro. A Pace é uma marca, minha marca favorita. Eu gosto muito da Mão de Paz também, da Sasha e do João, somos queridos. Então, e é isso, né? Tipo, tem outras marcas no Rio, por exemplo, tem a Welcome Rio, que eu gosto muito. Tem a Carnan, tem a Yukari, tem muita gente fazendo coisa legal. Tem a Sand Studio também. Mas é isso, a gente precisa ainda de mais pessoas. E nesse exército, a gente precisa mais de uma galera chegando aí pra gente dominar esse mercado.
0: Ô Zé, eu tenho a impressão que tem muita marca nova que a gente não sabe. E muita marca legal, né?
2: Tem muita coisa.
0: Às vezes pego na internet e vou fuçar uma coisa e falo, nossa, olha aqui. Aí no Rio... eu fui nessas que ele falou, aqui em São Paulo tem um outro. E tem coisas que são acessíveis, claro que, né, mas assim, num preço mais acessível do que as marcas mais conhecidas e coisas mais interessantes, né? Não sei se você vê isso também, Zé.
3: Coisas assim. Não, eu vejo coisa muita coisa que aparece pra mim, tipo Instagram, essas coisas, eu vejo coisas muito legais. Mas eu realmente fico um pé atrás com a questão do acabamento, do tecido, isso me deixa um pouco assim. E mesmo assim, eu tenho shopping perto de casa, de vez em quando passo em lojas, assim, as que tem multi, né, tem de tudo, assim, e eu sempre fico meio grilado com acabamento nessa coisa meio de fast fashion, né, dessas marcas que trocam muito de... Toda hora estou colocando coisa nova para circular, e isso entra um pouco na questão da sustentabilidade, que também é uma coisa que muito ouvinte pergunta aqui, né, como que dá, né, para estar legal, se vestindo bem e ao mesmo tempo estar de acordo com um mundo que está sofrendo uma crise ambiental bizarra, né?
2: Legal, legal, Zé. É uma pergunta importante, né? Eu acho que é isso, né? Eu tento muito falar sobre esse assunto de um jeito que seja mais tranquilo para as pessoas, porque existe ainda muito mito, né? Sobre comprar second hand, comprar em brechó. Ah, mas aí não vou ficar... Pô, mas é uma roupa usada, como é que faz isso? Mas eu acho que o caminho é esse. Tem muito mais roupa no mundo do que a gente precisa. A gente não precisa de mais de uma camiseta branca. A gente precisa de mais um jeans. A gente precisa de um jeans, cara. Compra um jeans bom. Ele pode ser um jeans bom usado. Você pode achar um Levi's usado e você vai usar aquele jeans ali pra sua vida inteira. Então, eu acho que é isso. O caminho é esse. Eu acho que o caminho de desperdício não é sustentável pra gente. Não é um caminho intelectualmente interessante, também acho. Mas eu acho que eu não tô falando pra você também não comprar coisas, né? Comprar coisas em lojas de departamento, de vez em quando é legal, acho super importante também. Mas eu acho que a consciência do equilíbrio ali, eu acho que faz muita diferença, sabe? Então, sei lá, se for comprar 5, 6 calças durante um ano no fast fashion, compra 2 calças boas num brechó. E, cara, você vai sair bem, vai estar bem vestido, ninguém vai saber. Então, é esse o caminho, sabe? Uhum. É mais fácil do que parece, na real.
0: Quando que você percebeu que as coisas tinham rolado pra você e qual foi a tua sensação?
2: Cara, eu acho que eu entendi que as coisas estavam acontecendo quando eu tava no avião. Que eu nunca tinha ido de executiva pra Europa, cara. Eu tava no avião, né, pra Europa, indo cobrir Roland Garros com uma marca, com a Stella, que é seu embaixador. E, da cara, cerveja? Eu falei, mano, a cerveja. E eu falei, cara, eu tô aqui com essa galera, cara. Rodrigo Santoro, Juliana Paz, Sharon Menezes. Um monte de gente importante eu aqui, tipo, cara, que loucura. Acho que ali caiu um pouco a ficha, assim. Então, mas ainda é todo dia, cara. Todo dia acontece alguma coisa que eu falo, nossa, eu tô vivendo isso aqui, é muito legal.
0: É muito legal, é muito merecido.
1: Ó, a gente precisa fazer algumas demandas pra Vamos ele. Lá. Eu já tenho várias ideias aqui.
0: Uhum.
1: Eu acho o seguinte, David, a gente queria se... Sim, no seu tempo também, não se sinta pressionado, não vai nota professora. Mas a gente gostaria de ver um vídeo, pode ser até um story, pra também não ficar fixado lá.
0: Okay.
1: Um dia que você se vista e fale, isso aqui não ficou bom. Entendeu?
2: Vamos fazer isso, com certeza.
1: É. Porque a gente
0: Eu vim bonitão. Fazer esse vídeo e não deu certo.
1: Não
0: olha
1: deu
0: só.
1: Certo. Ó, essa roupa aqui não deu certo, vou trocar e daqui a pouco vocês vão ver a roupa que eu escolhi. Mas essa aqui foi ruim, deu ruim.
0: Tá.
1: A segunda demanda, essa é um pouco mais difícil, que é o seguinte: eu Eu queria saber se um dia você pode pôr essas roupas, principalmente essas largas que você põe, que na partida eu falo, isso aí não vai dar certo.
0: Ele inclusive fala pra comprar uns tamanhos maiores. Inclusive, às vezes, da ala feminina. Eu tô errado.
2: É isso, total.
1: Então, mas eu queria o seguinte, eu queria um to be continued. Assim, eu quero ver ele pronto e falar, cara, ficou bom. Aí ele sai, põe uma outra roupa e chama, tipo, o vizinho da frente. O namorado da amiga, o porteiro, e fala:
5: Veste essa roupa.
1: E fica bom no João, no vizinho da frente.
0: Você queria isso com você, na verdade.
1: Não, eu queria porque isso me estimularia a falar: pô, tá vendo? Ó, isso aí é pra nós. Porque eu olho e falo: cara, isso aí, pô, tudo fica bom nele, cara. Eu falei no nosso grupo de WhatsApp, isso essa semana, por exemplo, atrapalhou um pouco minha autoestima até, porque eu falava, cara, tudo fica bom, começa ruim, acaba bom, pô. No meu caso, cara, raramente acaba tão bom antes de começar, né? Eu queria ver, a gente tem que falar, pô, isso aí é pra mim também. Essas demandas, no seu tempo.
2: Ô, David, eu vou organizar isso daí.
0: Pô, ótimo. Ó, a gente tá quase chegando no fim, mas assim, além dos vídeos, você trabalha desenhando roupa também. Conta o que mais você faz. Porque faz umas parcerias, né? Eu sei da Dom Bernardino lá de Curitiba, até eu fui lá.
2: Legal.
0: Tinha uma calça, acho que você tinha desenhado, alguém me falou isso lá. Mas enfim, você conta as coisas a mais que você faz aí além dos vídeos.
2: Cara, eu sou entusiasta de moda, mas eu gosto de música também, né? Eu sou músico, baterista. Mas eu tenho sonhos, assim, eu tenho muita vontade de ter minha própria marca. De vez em quando eu tô colaborando com uma marca ou outra.

0: peças que comecem conversas, conversas interessantes, que a gente, igual a gente está tendo aqui, né?
1: Ah, que bom, tomara. A gente falou do Shai, você falou do Shai no programa, o Shai vai lançar uma marca, cara.
2: Vai?
1: Vai lançar uma.
0: Shai é brabo, né, cara? É brabo.
1: É muito linho, vai ter linho belga de 1812, é umas coisas muito loucas que ele ia usar.
2: Oh, eu descobri,
1: Shai é bom de roupa? Roupa e perfume?
2: Entre
1: com
2: os
1: Shai,
2: ouvintes que.
1: Você também é do perfume?
2: A Elia é do perfume.
1: Cara, mas.
0: Eu gosto de perfume, amo, cara.
2: Mas eu descobri que camisa polo e croc os ouvintes odeiam, assim, não, todo mundo nem sabia que a camisa polo era tão odiado como o croc, assim.
0: Tá vendo, cara? Tem uma galera aí que não gosta, cara. É bem louco.
1: Muito bem, a gente vai para a Repórter CBN. Não, vou fazer 2 minutos, que daí eu começo o contrário. A gente faz Repórter CBN e depois intervalo. Pode ser, Matheus? Tem alguma coisa que você queira ler daí? Você tá fazendo assim? Não, tá tudo bem. Também não dá tempo, porque a gente tá quase chegando nas 7h30. Zé, quer ler daí? Ou pelo menos citar o pessoal do Twitter, ou emendar uma pergunta, ou tudo junto, manda ver.
3: Vou mandar uns abraços aqui pro pessoal que está participando. A Evelyn, Serginho, Alexandre Oliveira, Renata Bastos, Wilson Lima, com Croque, Elo Velasco e assim vai. Né?
1: Maravilha. Você está em Curitiba ou está em São Paulo, David? Você está morando. Você mora em
0: Curitiba? Eu mudei para São Paulo, estou aqui já faz em quase 5 meses. Né?
1: Ah, você mudou para cá, por isso que você estava lá.
0: Isso.
1: Né? Ah, tá. Aqui também.
0: Estou mudando aqui agora.
1: E está gostando?
0: Não, eu não gosto de São Paulo.
1: Tá, por que você tá morando aqui então?
0: Trabalho, né, cara? Trabalho, mas eu não gosto. Eu adorava morar em Curitiba. Eu sou velho, cara. Eu gosto de ficar em casa, não gosto de barulho. É isso, cara.
1: Eu tava em Curitiba. Aliás, nós estávamos, né? O programa de sexta-feira passada foi em Curitiba com plateia lá no Festival da Palavra. Aliás, a gente mandou um abraço pra todo mundo. E eu fiz a apresentação da minha peça no Guaíra, 2 sessões lotadíssimas, foi lindo. Como Curitiba é mais calmo, né? Isso incomparavelmente mais calmo que São Paulo. Bom, era um fim de semana, mas...
0: Você vai pra lá, você não fica com vontade de dormir? Você não dá uma... dá uma baixada na bola, assim, ó. Nossa, é maravilhoso, cara.
1: David, tudo de bom, viu, cara? Tudo de bom, boa sorte, obrigado por ter vindo. Prazer te falar com você. Quem parabéns. Sabe a gente se encontra pessoalmente. As despedidas aí, Teco, Zé.
2: Pô, parabéns, é um prazer. Sigam ele no Instagram, vocês vão se deliciar. Os vídeos são lindos, ótimos. Tudo de bom, cara.
3: Valeu, David, um abração aí. Valeu, cara, abração.
0: Muito obrigado a todo mundo, me diverti muito, foi muito legal. É isso, galera. Obrigado demais. Boa noite pra vocês.
1: Tamo junto. Parabéns. Obrigado, querido. Vamos pro Repórter CBN e depois é intervalo e daí a gente volta pro outro bloco.

0: Sexta-feira, 14 de agosto de 2026, o presidente Lula afirmou que acredita na inocência do filho, investigado em 3 inquéritos diferentes. Ele defendeu que as apurações continuem. Petista declarou ter instruído os advogados a não pedir o fechamento dos processos. Apesar disso, o chefe do executivo disse que não sabe a verdade sobre o que aconteceu. Fábio Luiz Lula da Silva é investigado em inquérito sobre suspeita de tráfico de influência. 2 deles estão sob responsabilidade do ministro do Supremo Tribunal Federal, André Mendonça, e 1 de Flávio Dino. Lula deu declaração ao podcast Não Inviabilize. Tribunal Superior Eleitoral tornou pela primeira vez um político inelegível em virtude de violência política de gênero. Por unanimidade, os ministros da corte condenaram o vereador José Sebastião Rabelo, do Solidariedade, por ataques à vereadora Priscila Teixeira Pita Muniz, do PT, na Câmara Municipal de Nova Friburgo, cidade da região serrana fluminense. O Ministério Público Eleitoral havia apresentado recurso contra a decisão do Tribunal Regional Eleitoral do Rio, que absolveu o vereador com a tese de que se tratava de uma questão de imunidade parlamentar. Estados Unidos receberam alertas de Israel ao longo do ano passado de que o Irã pretendia assassinar o presidente Donald Trump, segundo a agência de notícias Reuters. Os planos incluíam recrutamento de um atirador de elite ou alguém que fizesse um ataque com faca em algum grande evento público. As informações começaram a ser enviadas à Casa Branca em junho do ano passado e se intensificaram antes da decisão do republicano de entrar em guerra contra Teerã em fevereiro. Horário de Brasília, 7h32.
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1: Agora são 7 horas e 33 minutos. O governador Tarcísio de Freitas reforçou a aproximação com lideranças evangélicas durante um café da manhã em São Paulo. O movimento busca consolidar o apoio de um eleitorado que já demonstra preferência pelo governador e é considerado estratégico para a campanha à reeleição.
2: Evangélico, o governador de São Paulo, Tarcísio de Freitas, participou na manhã desta sexta-feira de um café da manhã com pastores e lideranças religiosas na capital. O encontro foi promovido pela Coalizão de Igrejas Evangélicas Apostólicas Global, presidida pelo apóstolo Estevam Hernandes, fundador da Igreja Renascer e criador da Marcha para Jesus. O prefeito de São Paulo também estava no encontro. Ricardo Nunes e Tarcísio são próximos de Estevam, que é um dos principais interlocutores entre evangélicos e políticos. Durante o encontro, Tarcísio agradeceu o apoio recebido das lideranças religiosas desde a campanha de 2022. Ao citar passagens bíblicas, atribuiu a Deus parte das conquistas do governo e mencionou resultados em áreas como habitação, saneamento, segurança e infraestrutura. Na fala aos pastores, sem mencionar a campanha eleitoral, o governador afirmou que vê na fé e nas orações um elemento de sustentação para enfrentar os próximos desafios.
3: Lá atrás, vocês abriram as portas das suas igrejas, dos seus ministérios, para que a gente pudesse tomar contato, para que a gente pudesse ser conhecido, para que a gente pudesse falar. Quando ainda era uma aposta, quando ainda era improvável, vocês nos abençoaram, vocês oraram por nós. E hoje, eu estou aqui 4 anos depois para dizer muito obrigado. Obrigado pelas orações, que essas orações sustentam. Não tenho dúvidas, o combate é muito pesado, desgasta. Existe sim a luta espiritual, mas o que dá vitória, o que sustenta, são as orações de vocês.
2: Enquanto a proporção de católicos diminui no Brasil, os evangélicos já representam mais de 1/4 da população, segundo o último censo do IBGE. Esse segmento também tem peso relevante na disputa eleitoral e é tratado por campanhas como um grupo estratégico. No próximo domingo, o primeiro dia oficial de campanha nas ruas, Tarcísio reforça essa aproximação. Pela manhã, participa em Osasco do lançamento da candidatura do ex-prefeito Rogério Lins a deputado estadual. À tarde, estará na missa do Canção Nova Abraça São Paulo, no ginásio do Ibirapuera, um dos principais encontros católicos do país. De São Paulo, Bruna Barbosa.

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2: Sistema Anchieta Imigrantes agora com operação 5x5. Para quem vai na rodovia dos imigrantes, tem operação. Tem sistema Anchieta Imigrantes aí, então, com operação 5x5, que é a rodovia dos imigrantes, sentido litoral, com tráfego lento do quilômetro 68 até o quilômetro 70, por causa de excesso de veículos. Já na pista sentido São Paulo, a lentidão vai do quilômetro 40 ao quilômetro 38 também, por causa de excesso de veículos. Já na rodovia Anchieta, pista sentido litoral, com operação comboio ainda, viu, do quilômetro 31 até o quilômetro 40, e por isso trânsito é lento nesse trecho. A gente destaca ainda a pista sentido São Paulo, do quilômetro 63 ao quilômetro 61, também com lentidão por causa de excesso de veículos. A interligação Planalto continua interditada nos dois sentidos, viu? Também destaque agora para a rodovia Castelo Branco, na pista expressa, tráfego lento nos dois sentidos. No interior, do quilômetro 24 até o quilômetro 35, o motorista vai pisando no freio. Já na pista sentido São Paulo, a lentidão vai do quilômetro 23 até o quilômetro 20. Na pista marginal da rodovia Castelo Branco, também lentidão, viu, do quilômetro 23 ao quilômetro 20.
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0: 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Estamos de volta, que bacana esse som, muito bom. É da mesma pessoa, Zé?
1: É, do Miles Sanko, artista inglês de origem ghanesa. Tá com um EP novo, é uma produção bem legal. Ele é bem artístico, assim, bem nosso convidado, David Ludoff, assim. É meio ícone de moda, assim, também. Meio cineasta, é um cara bem interessante também. 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
2: or something you can name? Zé, essa semana, quase mandei uma mensagem. Não sei se você viu que a Prefeitura de São Paulo desistiu de fazer aquele show na Paulista esse ano, né?
3: Qual não, show do fim de ano?
2: Não, aquele show que ele ia fazer pra
3: concorrer com a praia.
2: O
3: show do Rio.
2: Exatamente, concorrer não, né? Pra imitar, né? Teoricamente, né? Eles desistiram porque não tem artista pra fazer, né?
3: Tá todo mundo ocupado.
2: É, porque é muito festival, é muito show, não tem. Não tem ninguém ali dando sopa. Todo mundo. Vai ter Rock in Rio agora, né?
1: Sim.
2: Todo mundo já tá no Rock in Rio, depois já tem Lollapalooza, já tá. Cara, é muita
3: mas
2: coisa.
3: Mas é, tem que fechar uns 3 anos antes, eu acho, né? Alguém bem legal desse.
2: É, mas é difícil que esse cara bem legal, não, por exemplo, vai ter o Foo Fighters agora, acho que no Rock in Rio, se não me engano. Anunciaram hoje, acho que vai fazer show em São Paulo, em Belo Horizonte, no começo do ano. Já vão estar aí de novo, né? Ou seja, tá tendo muito show aqui no Brasil, muito festival, muito tudo. Os caras estão vindo muitas vezes pra cá, né? A gente saiu de um extremo pro outro, né?
3: É, o Brasil tá muito concorrido. Você vai no Rock in Rio não, né, Zé? Você não curte muito essas
1: coisas? Não, eu não achei nada muito na minha praia, assim, pra falar a verdade, assim. Mas vai ter gente suficiente pra ocupar o lugar. Vou fazer falta nenhuma.
3: Vai ter mais um último show do Elton John, né?
2: Vai ter mais um?
3: Mais um último show.
2: Tá virando o Sivuca Mundial.
3: É, o Elton John vai tocar, tem outras pessoas bacanas ali. Uhum. Enfim, vamos dando um giro, mas prioridade é sempre para o nosso querido e amado ouvinte ou ouvinta. Fala você, Matheus, gosto que você fale, você tem esse momento. Quer mandar um beijo para outra pessoa, que não seja sua mãe? Pode mandar.
4: Pode ser para o meu pai?
3: Ah, por favor.
4: Um beijo para o meu pai também, Naldo. Um beijo para ele.
3: Boa, seu Naldo. Manda aí, é 11 o número e se
4: número
3: tem alguma
4: é
3: mensagem.
4: 11 99911 9981. Tem uma mensagem da Brisa aqui, que ela lembra do nosso querido e amado Wender Starles. Uhum. Tá aproveitando as merecidas férias, né? E ela fala que esse seria
3: merecidas
4: um papo.
3: Merecidas é por sua conta.
4: É uma pessoa que trabalha muito, né? Eu tô cobrindo ele esse mês.
3: Esse era
4: o
3: programa ideal pra ele, que é o homem da moda.
4: Exatamente, exatamente isso que a Brisa falou aqui, que nessa conversa ele sairia bem, porque ele se veste muito bem, né?
3: É, ele se veste com bastante identidade. É, identidade. Ele expressa a identidade através das roupas. @FDCBN é o Twitter ou X. Zé, tem alguma coisa nova por aí? Ou alguém, alguma pergunta, algum comentário? Te peguei de surpresa, né?
1: Não, muita gente que curtiu a entrevista com o Ludoff e algumas perguntas que ainda chegaram por aqui, mas podemos seguir.
3: Legal, vai aumentar os seguidores dele bastante, isso aqui você acha até?
2: Tomara.
3: E o FD, o fim de expediente @cbn.com.br, é e-mail, não sei se chegou alguma coisa por aí que você queira.
2: Pô, eu tô vendo aqui, enquanto isso, eu tô vendo a eleição começou, né? Tá passando aqui na Globo News aqui. A Globo
3: hoje saiu pesquisa.
2: Saiu uma pesquisa às 8 da noite, estão debatendo a pesquisa. Agora vai ser, né? Vai começar o horário eleitoral pra valer, vai ter tudo, né? Teve debate semana passada de governador. Acho que agora acabou de vez Copa do Mundo, menino Ney, e entra a festa da democracia, né?
3: É, pra você que não sabe, é 38-31 no primeiro turno, o resto de 4 pra baixo, né? E aí, segundo turno, eu não vi. Agora eles estão debatendo, né? Onde e no segundo turno cada um dos candidatos seria melhor. Zé, quer falar do quê? Quer falar de futebol? Quer falar de artes? Quer falar de filme? Quer falar de livro? Fique à vontade.
1: Se vocês quiserem. O esporte tem algumas histórias, né, da semana. Tem essa mais bombástica de hoje, né? Vão ter um brasileiro dono do Liverpool, pelo menos um dos sócios principais do Liverpool, aquele Saverin, né? Que foi um dos criadores do Facebook, entrou aí num consórcio com o Jeff Bezos, compraram 30% do Liverpool, que é meu time na Inglaterra. Uhum. Pelo menos vou ter um time para torcer com mais dinheiro agora, pelo menos. Com dinheiro entrando, não dinheiro saindo.
2: Pô, você deveria ficar bravo com isso, não?
1: Ah, em que sentido? Os caras também lá na Inglaterra estão concorrendo com o árabe, dinheiro da Arábia Saudita, do Catar, né? Acho que a briga lá é alta, né? O sarrafo é alto, né?
3: Hoje tiveram foto do Rodri no embarque Madrid, voo Madrid-Liverpool.
2: Não, o Rodri é do City, né?
3: Não, mas ele estava, parece que em Madrid, e estava indo, pegou o avião para Liverpool. E essa foi exatamente a curiosidade, que eles não estavam indo para Manchester e estaria indo para Liverpool.
1: O Barcelona está querendo contratar ele também. Todo mundo quer contratar o Rodri, né?
3: É, ele ia para o Real, mas acho que agora o Real não precisa mais, né? O professor Mourinho, que está bombando, e eu comecei a assistir até o documentário dele.
2: Uhum.
3: É um caso raro, né? De alguém que é um cara que é arrogante, é pouco, mas ele é muito carismático, ele e tem muita história.
2: E foi muito vencedor. É um Luxemburgo gringo, né?
3: 20 anos vencendo, como ele mesmo diz.
2: Ganhou tudo, todos, de todo tempo. Todo mundo fala que foi o melhor que dirigiu, né?
3: O documentário é bom, é bem legal. Eu achei que você ia ter gostado muito de Jogada de Risco, mas não foi o caso, Teco.
2: Eu gostei, gostei da série, mas... Gostei, mas eu fiquei na dúvida se eu gostei, porque é um assunto que eu gosto naturalmente, seria futebol, né?
3: Uhum. E série também, da Globoplay, não estou falando.
2: E
3: aqui
2: também me dava um pouco de aflição a vida dos empresários que ficavam meio de babá de madrugada. Fiquei curioso para saber se aquilo é real, né?
3: É, dá vontade.
2: Será que é real aquilo?
3: Não sei, o Thiago Dottori que escreveu, a gente pode chamar ele aqui, que é um grande, um amigo das antigas.
2: Uhum.
3: Escreveu junto com o Cauã. Acho que isso deve ter feito uma pesquisa. Você chegou a ver, Zé? Série polêmica,
1: não,
3: o maior sucesso ali.
1: É, só vi o primeiro capítulo só.
3: É um sucessão ali na Globoplay.
2: Uhum.
3: E que outras séries vocês estão vendo? Coisas que vocês estão vendo novas? Porque eu só estou nas antigas ainda.
1: Eu estou vendo uma série ótima que está na Disney. É semanal, chamada Fúria. É uma coisa de uma policial do FBI que persegue uma serial killer. Mas é uma história bem mais interessante, porque a serial killer, na verdade, ela é meio uma vingadora, assim, de homens abusivos, e tá bem legal a série. É da mesma criadora daquela Morrendo de Amor, se não me engano, que é uma série com a Michelle Williams, e que a Michelle Williams...
3: Morrendo de Amor, sim. Dying for Sex, na verdade, que é em inglês. Dying for Sex tava na Disney, então é o mesmo lugar, é.
1: É, a Michelle foi indicada para alguns prêmios, agora tem essa série, tô achando muito boa. Ela é semanal, tá na metade, acho que tá com 5 episódios já disponíveis.
3: Essa deu vontade de ver hoje, hein? Que tá friozinho. Essa aí que o Zé falou, tá mais friozinho, tá no friozinho, mais friozinho um pouco no Brasil todo.
2: Sabe que essas séries, acho que todo mundo faz série semanal, menos a Netflix, que libera tudo, né, Zé, de uma vez, né?
1: É
2: engraçado como eu acho o esquema da série semanal melhor, mas ao mesmo tempo é um saco quando você vê... quando você vê um episódio ou dois episódios e aí tem que ficar... Né? Toda semana esperando, né?
1: Não, verdade.
3: Eu vou pro intervalo, gente, que daí a gente volta com um pouquinho mais de tempo, daí sim para as dicas oficiais, um bloco final com um pouquinho mais de tempo, tem mais um intervalo para fazer. Né, Matheus? Quer mandar mais um beijo para alguém?
4: Agora eu vou completar, então vou mandar pro meu irmão, Samuel, um beijo para ele.
3: A gente fechou a família agora.
4: Fechou.
3: Então vamos pro intervalo.
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4: Agora são 7 horas e 47 minutos. Temos mais informações com o Lucas Taveira. Oi, Lucas.
7: Matheus, o Ministério Público Eleitoral deu prazo de 5 dias para o governo de São Paulo prestar esclarecimentos sobre a abordagem envolvendo o motorista do candidato do PT ao governo do estado, Fernando Haddad. A determinação faz parte de uma notícia de fato apresentada pela coligação de Haddad, que alega uma possível utilização do aparato policial para intimidar o candidato durante o período período eleitoral. Entre as solicitações do ofício está o pedido para que o secretário da Segurança Pública, Oswaldo Nico Gonçalves, informe se houve ordem, autorização ou anuência da pasta para a realização de patrulhamento ostensivo na região do Planalto Paulista, onde mora Haddad, e quais seriam os motivos para a operação. Também é solicitado à Polícia Militar o plano estratégico e operacional do batalhão responsável pelo policiamento da região, os setores e trajetos de patrulhamento, as ordens de serviços, além da identificação da viatura e dos policiais envolvidos. O caso ocorreu na última terça-feira. Haddad afirmou que o motorista foi seguido por uma viatura e passou por uma abordagem ostensiva. Já o governador Tarcísio de Freitas determinou a apuração imediata do caso. O MP eleitoral também requisitou ao hotel as imagens das câmeras de segurança da área pública do estabelecimento na noite do episódio. Em nota, a Secretaria de Segurança Pública afirmou que instaurou na última quinta-feira uma investigação preliminar. Até agora, não foi identificado nenhum indício de abordagem ou procedimento irregular por parte dos policiais, nem interação das equipes com Haddad ou integrantes da campanha. Matheus?
4: Obrigado, Lucas Taveira. 7h49.

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2: Passando agora pela rodovia Raposo Tavares, pista sentido São Paulo com lentidão, viu, do quilômetro 28 até o quilômetro 23. Já na pista sentido interior, motorista vai pisando no freio do quilômetro 11 até o quilômetro 34. A gente destaca ainda um acidente na rodovia dos Bandeirantes, causando tráfego congestionado por ali, viu, pista sentido capital com um trânsito lento na região de Campinas, na pista expressa, do quilômetro 88 até o quilômetro 92. Destaque ainda para o Rodonel Mário Covas, viu, na pista sentido litoral, com tráfego lento com paradas na região de Embu das Artes, na pista expressa. Do quilômetro 29 até o quilômetro 30, o motorista vai pisando no freio. Destaque também para a rodovia Fernão Dias, pista sentido norte, com tráfego lento em Mairiporã, na pista expressa. Do quilômetro 50 até o quilômetro 62, o motorista vai naquele ande e para. A gente também destaca a rodovia Castelo Branco, viu, pista agora sentido São Paulo. Paulo, na pista marginal, tráfego lento do quilômetro 23 ao quilômetro 20. Já na pista expressa, motorista vai pisando no freio no sentido interior do quilômetro 24 até o quilômetro 35, também por causa aí de excesso de veículos. Para fechar, destaque para o sistema, né, Anchieta Imigrantes, e continua a operação comboio na rodovia Anchieta. Do quilômetro 31 até o quilômetro 40, motorista vai pisando no freio por causa da operação comboio, que vai causando lentidão nesse trecho na pista sentido litoral.

0: A curadoria mudou.
1: Mudou. Teve um dia na CBN que você não veio de manhã, que eu lancei essa polêmica, e que era a polêmica do dia anterior, né?
0: Qual é a versão melhor?
1: Não. A versão melhor é do Titãs, né? Mas essa foi uma discussão da semana. Primeiro que a gente brincou porque tinha uma galera mais nova que não sabia que era uma versão do Titãs, né?
2: Olha.
1: É. E aí depois a outra parte que sabia que era ficou revoltada, babá. E os Titãs tiveram que fazer vídeos gravando, tal. Essa é a música principal do filme do Fernando Meirelles, A Corrida dos Bichos.
0: Que está no Prime.
1: Que está no Prime, que a Anitta, além de fazer a música, ela é a locutora da história.
0: A melhor versão que eu já ouvi dessa música, Zé, foi no show de talentos do meu colégio, viu, Bran? Quem cantava era o André Matos, que depois teve uma banda chamada Angra.
1: Uhum.
0: Acho que foi quase faleceu, o filme Iron Maiden. Né? Faleceu, infelizmente.
3: Faleceu.
0: E o guitarrista era o Pitico, que até hoje está no Capital Inicial. Então eram uns caras que adoravam música, eram fera, são fera, né? E eles cantaram essa música e ganharam o Festival de Talentos. Não, perderam em segundo lugar, porque o primeiro lugar foram os amigos do Teco, a família Lacerda. Tá certo, Dom?
1: Que era melhor que eles, né?
0: Que eram os dois irmãos tocando violão.
1: Violão, é. Luiz Maurício Lacerda, maior vocalista da história do Colégio Branco.
0: Você participou de show de talentos, é? Você como guitarrista, né? Baixista?
3: Muitos.
0: É?
3: Muitos. Mó frio na barriga, né? Era tocar pro colégio inteiro. Era divertido. Teve um que a gente não passou, que a gente foi bombado na eliminatória. Eu sempre lembro disso. Assim.
0: Mas o que era que vocês iam cantar?
3: Era uma banda, né, de rock autoral, Os Hemorroidas.
1: Pô, aí também complica. Aí
0: vocês foram barrados no nome.
1: Aí também...
3: Não deixaram Os Hemorroidas tocar no show de talentos.
1: Pô, essa banda também tinha vida curta, viu?
3: Pô, na época do punk rock, gente. Aqui nos anos 80 era assim, gente.
0: Você era baixista e vocalista, não?
3: Eu era só vocalista dos Hemorroidas.
1: Que legal. Cara, repete essa frase depois sozinho pra você no banheiro e tenta não rir pra você, é impossível.
3: Eu já tô rindo aqui, já. Mas a banda era muito, muito ruim. Muito, muito ruim a banda. Eles fizeram bem em bombar a gente.
0: De dar esse sinal pra vocês. Mas se tornaram inesquecíveis, tá vendo? Ao bombá-los. Vamos para as dicas da semana, por favor, soltou a vinheta.
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0: Muito obrigado pela participação de todo mundo. Não deu para ver todas as mensagens, todos os cantos. Mais uma vez, obrigado ao David Ludolf por ter sido convidado conosco. E as dicas agora, começando por quem quiser. Quem quer? Zé, Teco?
1: Eu... De séries, né? Bom, filme... Eu fui bem sucedido no cinema as últimas três vezes. O Convite, a Odisseia e o Homem-Aranha.
0: O Homem-Aranha, o Zé me surpreendeu muito quando hoje de manhã falou que é uma das 10 maiores bilheterias de todos os tempos.
1: Não, 10 não. Vai ser 3, 4 daqui a pouco.
3: É, vai passar, com certeza.
0: Não, porque eu distraído era mais um filme de super-herói e mais um Homem-Aranha.
1: Não, o filme foi a segunda maior estreia da história do cinema.
0: Mas às vezes acontece isso, né? Dá esse boom, as pessoas gostam ou não gostam e daí dá uma diminuída, sempre acontece. Eu não imaginava que ia chegar nesse tanto.
1: Mas é um bom Homem-Aranha, assim. Não é meu super-herói favorito, mas assim, dos que eu me lembro de Homem-Aranha, é um dos melhores. Eu vi, gostei. Então, de cinema, tá melhor. De série, eu vi essa série do futebol que você falou, né? O Profissão...
0: Jogada de Risco.
1: Jogada de Risco. Acho que vale. E vi o Corrida dos Bichos, um esforço jornalístico. Acho que vale ver, mas é uma doideira completa, assim. É uma doideira a ponto de eu falar que valeu ver, mas se você me perguntar sobre o que é, eu já não sei dizer. Entendeu?
0: Muito
1: mas
0: bem.
1: Tá ali no Prime e as outras séries todas que eu tava vendo acabaram. Inclusive a série do Dragão, que mais uma temporada me enganaram. O Dragão, Zé, tá virando tipo Morning Show, entendeu? Toda hora você acha que agora vai, mas na verdade é sempre uma escala, é sempre um degrau pra próxima agora vai. Mas agora vai nunca chega, entendeu? Então eu tô pensando em abandoná-la e sigo vendo Silo, que é a melhor série disponível nesse momento.
0: Você gosta muito dessa série. É só você ver aqui, né? Zé, quais são as suas dicas?
3: Ô Dan, eu vi que estreou no streaming pra alugar o novo filme do John Carney. O John Carney é um diretor que eu adoro, ele é um cara que faz tudo com música. Ele fez o Once, né, cujo protagonista faleceu agora há pouco, recentemente, né. Ele fez também o Begin Again, que é um filme que eu adoro, que é o mesmo mesmo que nada dê certo.
0: Mark Ruffalo e um jaguar velho maravilhoso.
3: Isso, esse mesmo. Que eu adoro esse filme. Não, é com a Keira Knightley.
0: É, acho parecidas as duas, é isso aí.
3: Keira Knightley.
0: Mas a Keira Knightley.
3: Não, os filmes dele sempre tem música, assim, ele sempre faz muito bem. Agora ele tá com esse Hit pra Dois, a tradução ficou horrível, mas é Hit pra Dois com o Paul Rudd fazendo, um cara que faz uma música que é roubada por um popstar, assim, eu tô meio a fim de ver. Eu sempre me divirto, ele sempre filma muito bem e é um dos caras que melhor usa música em cinema, eu acho, nas últimas décadas, que a produção dele já é bem grande. Então, quem quer um romance intrincado, assim, pequeno, daquela pegada meio nórdica, né, que é outro tipo de cabeça, tem o Detalhes, da Ia Genberg, que é uma escritora sueca, que eu acho bem bom. Eu falei dele algumas semanas atrás no Clube do Livro. É a história de uma mulher...
0: É de Copenhagen, não? Da trilogia
3: não,
0: de Copenhagen
3: é outra.
0: É outra mulher.
3: A trilogia de Copenhague é uma dinamarquesa. Tá. Ah. Essa é uma sueca, a Jagenberg. Ela conta a história da personagem, da protagonista, por meio de quatro relações da vida dela, assim. Então é muito, muito legal o jeito que ela constrói uma história de uma vida por meio das relações que essa pessoa estabeleceu ao longo da vida com outras, assim. Eu acho o livro bem legal, bem interessante, cara.
0: Dos livros legais, saiu um box agora da Vida, Uma Vida Pequena. É um livro que eu li há muito.
3: Eu acho ele aqui.
0: É uma edição muito bonita da editora Record.
3: Tá bonita, né?
0: Ah, olha aí, exatamente. A editora Record não é nem propaganda minha, porque eu não recebi o livro. Mas eu comprei porque gostei tanto do livro quando li e achei essa edição muito legal. E acho ela mais fácil de ler, porque são quatro livrinhos separados, né, da história. Então, para quem tiver essa curiosidade, quiser ler, fizeram uma peça até, acho que em Londres, mas não importa. Eu sempre achei que ia ter um excelente filme, no final nunca teve, mas o livro é ótimo, está sendo relançado aí desse formato. De série eu continuo com as mesmas, eu sei que tem uma estreia bem boa hoje na Apple TV, hoje não, amanhã do...
1: Qual?
0: Depois de amanhã, domingo, que também é um desses policiais aí, de dupla de policial e tal. Mas as dicas do Zé eu achei bem boas, eu acho que eu vou me aprofundar nelas, cara. Porque eu continuo com Sopranos, né? Eu já tô na quinta temporada, a minha revisada. E
1: pô, vão ter umas estreias boas agora em agosto, setembro. Vai estrear o True Detective com o Matthew e o Rude Harrison de volta.
0: Ah, é?
1: E o Cillian Murphy, os três na temporada.
3: Porque, isso vai ser bom.
1: Vai ter o Big Little Lies, aquela série que era para ser uma temporada e já tá na 25ª agora. E acho que vai ter o Mare of Easttown também, a segunda.
3: Ele vai ter Slow Horses mais uma temporada.
0: Cara, eles fecharam, Zé, para já mais duas.
3: É. Eles fazem duas de uma vez, né?
0: Mas acho que o total já tá em oito, né? Acho que a gente tá na sexta agora, ou na quinta. Eu sei que...
3: Acho que vai estrear a sexta, eu acho.
0: Então, e já vai para oito. É isso daí. Muito bem, senhoras e senhores, chegou, o horário está batendo, o cuco está gritando. Então é hora de ir embora. Matheus, que moleza esse programa para você, hein?
2: Uhum. Ah, divertido. Interessante. É bom para dar uma relaxada, né?
0: Não é aquele estresse da Hard News. É tranquilo,
2: não,
0: né?
2: Não, dá para dar uma aliviada.
1: Manda beijo agora... pra família.
2: Exatamente.
1: Tá?
0: Agora tá chegando o pessoal do esporte. Você trabalha com o pessoal do esporte ou não muito? É moleza também.
2: Não chego a trabalhar diretamente com eles, não. Mas também eles não. Trabalham bastante, viu?
0: Mas eles te tratam bem, tudo
2: muito
0: certo.
2: Bem, muito bem.
0: Que time você torce? Não quer falar disso?
2: Eu sou São Paulino.
0: Tá, ok. Muito obrigado, então.
1: Quatro em Campo hoje vai ser meia hora discutindo o dia do fico do Memphis, hein?
0: Se fica ou não fica?
1: Se fica ou não fica.
0: E como fica?
1: E como fica? Não é isso,
0: ainda?
5: E eu tô imaginando, 1º de setembro é aniversário do Corinthians, né?
1: Uhum.
5: Tô imaginando na hora do parabéns
0: primeiro
5: pra você.
0: 1º de outubro, Ah, não, 1º de setembro. 1º de outubro é da CBN.
5: Eu tô imaginando na hora do parabéns pra você, o Memphis saindo de dentro de um bolo, assim.
1: Uhum. Tipo o Marilyn Manson.
0: É a cara dele.
1: Marilyn Manson.
5: E aí eu fico.
1: E fico.
0: Aí, I will stay.
5: E aí o presidente ainda se livra do salário de agosto, olha que beleza. Só começa a pagar
1: ótimo,
5: em setembro.
1: Ótimo, ótimo. Até porque também.
3: Ele vai sair do bolo e vai dar uma bolada no presidente, cara.
5: Pode ser também.
0: Vem aí o 4 em Campo para todos os assuntos de esporte, o charme e muito mais. Muito obrigado a todo mundo que nos escutou, que nos participou e até semana que vem. Obrigado, parceiro recifense. Viva o Esporte Recife. Legítimo campeão de 87.
3: Valeu.
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0: Sexta-feira, 14 de agosto de 2026, o presidente Lula afirmou que só dará aval ao embaixador indicado pelos Estados Unidos para representar o país no Brasil após as eleições, caso seja reeleito. O presidente Donald Trump indicou Daniel Pérez para o cargo, nome que já foi aprovado pelo Congresso norte-americano. O governo brasileiro, no entanto, tem adiado o chamado agreement diante da desconfiança de que o diplomata possa atuar no processo eleitoral brasileiro. A Petrobras anunciou que encontrou indícios de petróleo e gás natural em um poço exploratório na bacia da Foz do Amazonas, no litoral do Amapá. A descoberta indica que existem hidrocarbonetos na região, mas ainda não significa que haja uma reserva comercial de petróleo. O poço fica a cerca de 175 quilômetros da costa do Amapá. O presidente da empresa, Magda Chambriard, afirmou que a descoberta reforça o potencial da margem equatorial brasileira. O ministro do Supremo Tribunal Federal, Luiz Fux, afirmou que não é possível esperar do judiciário uma decisão que determine a concessão de garantias pelos bancos ou pela União para o empréstimo bilionário que o governo do Distrito Federal busca para socorrer o Banco de Brasília. O magistrado conduziu uma audiência de mediação que reuniu a governadora Celina Leão e o ministro da Fazenda, Dario Durigan. As partes devem continuar debatendo saídas para a operação. O governo federal reforçou que o empréstimo não terá garantia da União. No horário de Brasília, agora 8:03.
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1: Hoje é comigo, são 8:04 no horário de Brasília. Muito boa noite para você que a partir de agora se liga em mais uma edição do 4 em Campo. Hoje é sexta-feira, dia 14 de agosto de 2026, e nós estaremos juntos até as 9 horas da noite falando de futebol, falando da rodada do meio de semana sem vencedores na Libertadores e também, claro, esquentando mais uma rodada do Campeonato Brasileiro que vem por aí. Grande abraço também para você que nos escuta em formato de podcast. Sempre após o término aqui do 4 em Campo, dá lá uma horinha, duas horinhas, pinga no seu agregador de podcasts preferido a íntegra do programa. Obrigado a você que nos escuta a qualquer hora do dia, da tarde ou da noite. E lembrando sempre que você participa do nosso 4 em Campo pelo WhatsApp 11 999 119981, para falar comigo e com a escalação que eu apresento a partir de agora.
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1: Lá no nosso WhatsApp, atenção você ouvinte que inundou a caixa de mensagens aqui do nosso WhatsApp durante este longo inverno, eu vos aviso, ela está de volta depois de um período aí sequestrada pelos nossos parceiros da Rádio Globo no Globo Esportivo, Michele Silva. Muito boa noite, Michele.
2: Tudo bem, Dai? Boa noite para você, para toda a galera que tá na nossa audiência. Pô, que alegria voltar assim, hein?
1: É, você não sabe. O que eu respondi de mensagem aqui, perguntando onde é que você tava, que não sei o quê, não sei o que lá. Falei, tá lá na co-irmã, mas já volta. E voltou, Michele Silva tá aqui com a gente hoje. Gabriel Dudziak, muito boa noite.
3: Tudo bem, Dai? Você sabe que a Michele também aparece no pré-eleição só às vezes, e é uma festa, uma alegria. A gente que participa todo dia, assim, ó, boa noite, ponto.
1: É isso, como eu fiz agora com você.
3: Exato.
2: É assim que ele funciona. Ele ficou sentido.
3: Eu sempre fico.
1: Você pode tentar fazer...
2: Eu tava
1: fazer...
2: com saudade de vocês também, só queria dizer isso.
1: Ah, obrigado. Viu, Gabriel?
3: É, pelo menos isso.
1: Bruno Faria, boa noite.
4: Como vai, Dai? Tudo bem? Boa noite pra você, boa noite pra todo mundo que nos acompanha.
1: É, nem trato de reclamar igual o Gabriel do Dziak. 8:07, pode rolar a bola no 4 em Campo de hoje.
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1: Rapaz, que coisa, hein? Não dá pra falar que todos os confrontos terminaram empatados, porque teve um jogo adiado em função do terremoto na Colômbia, né? O confronto do Deportes Tolima contra o Independiente Del Valle. Mas que coisa essa Libertadores no meio de semana, 7 jogos, 7 empates. Ninguém saiu em vantagem nas oitavas de final da Libertadores. Começamos lá na terça-feira, né, com o Fluminense empatando 0-0 com o Independiente Rivadavia, o Estudiantes empatando em 1-1 com a Universidade Católica do Chile. Na quarta-feira, Palmeiras 1, Cerro Porteño 1, Platense da Argentina 1, Coquimbo Unido do Chile 1, Cruzeiro 1, Flamengo 1. E depois, na quinta-feira, tivemos ontem, no caso, né, os empates em 1-1 entre Mirassol e LDU e em 0-0 entre Rosário Central e Corinthians. Evidentemente, Michele, os placares, né, a coincidência em si, ela é surpreendente, óbvio, nunca tinha acontecido algo assim, mas o equilíbrio em si, você acha que está dentro do que a gente podia imaginar dessa Libertadores voltando aí depois de um período de inatividade dos times? Ou pelo menos alguns desses confrontos você imaginava que já fossem mais encaminhados, que já tivessem um destaque maior para um dos lados? Porque vamos combinar, né? Não só os jogos terminaram empatados, como a maioria deles em geral também foram bem equilibrados. Não teve nenhum time assim muito superior ao outro. Pelo menos eu não vi nenhum time muito superior ao outro nesses confrontos iniciais aí de oitavas de final da Libertadores, Michele.
2: Eu percebi um certo equilíbrio em todos também, mas acho que são empates diferentes. E até pensando, olhando para os brasileiros, né, de todos, para mim o pior desempenho, acredito que foi ali Fluminense ou até mesmo Mirassol, mas o Fluminense, assim, para mim, deixou muito a desejar em relação ao que tem de peças à disposição, um trabalho já de mais tempo, que acabou, né? Zubeldía foi demitido depois. Então o Fluminense foi o que mais, para mim, deixou a desejar, ainda que o Independiente Rivadavia seja um time bem organizado, bem postado, né, que faz um jogo muito consistente, e agora a tarefa no jogo da volta é dificílima lá na Argentina, mas eu vejo como um empate diferente do empate do Palmeiras contra o Cerro Porteño. Para mim, o empate do Palmeiras contra o Cerro Porteño, acho que o Palmeiras lamenta muito mais, porque na minha visão... O Palmeiras criou para vencer o jogo, assim. Ele teve oportunidades muito concretas para vencer o jogo e não conseguiu. E depois ali, enfim, falha do Carlos Miguel e o Andrés também acabou sendo expulso, mas para mim são empates diferentes por conta desse aspecto. O Mirassol não jogou bem em casa contra a LDU e agora a tarefa é muito complicada na volta. E o Flamengo sai com um gostinho de vitória, na minha opinião, desse jogo contra o Cruzeiro. A gente sabe que é um confronto de dois times muito fortes, mas eu ainda vejo a força do Flamengo em termos de elenco pesando muito nesse jogo. E acho que vai pesar também no jogo da volta. O elenco do Flamengo, o quanto que o Leonardo Jardim consegue mexer ao longo ali do jogo. Acho que isso pode ser muito favorável para o Flamengo na volta. E para mim é um empate com um gostinho de vitória. E para o Corinthians é aquela coisa, né? Conseguiu se segurar bem, ainda que o Rosário Central ameace muito, Campaz e Di Maria os melhores, mas acho que o Corinthians também conseguiu um bom resultado, pensando que o jogo agora da volta é em casa. Por isso, para mim, empates diferentes, mas sim, eles demonstram aí um equilíbrio e que força financeira não necessariamente entra em campo.
1: Gabriel, eu dizia aqui, isso chama muito a atenção porque a gente está vendo na Libertadores nos últimos anos uma prevalência dos times brasileiros em relação aos estrangeiros. E aí, não, eu tenho falado isso não engloba todos os times brasileiros, né? Mas engloba os times brasileiros de ponta. Então, ano passado, por exemplo, a LDU foi lá fazendo fila, né? Eliminou o Botafogo, eliminou o São Paulo, até que trombou com o Palmeiras e caiu fora. Você acha que nos jogos de volta a gente pode ter uma tendência aí dos brasileiros colocarem superioridade de maneira mais explícita ou os confrontos tendem a seguir mais ou menos essa batida que nós vimos de muito equilíbrio nos jogos de ida?
3: Eu acho, até pensando no ano passado, né, puxei aqui rapidinho, né, oitavas de final da Libertadores 2025, só para ter um exemplo, né, os placares eles não foram tão dilatados, exceção feita a Palmeiras 4, Universitário do Peru 0, né, teve um 3-1 do Racing contra o Peñarol, mas foi na volta, depois do Peñarol ganhar por 1-0, e de resto, assim, 2-0, 1-0, então, esse equilíbrio dos resultados, né, de resultados magros ou de pequenas margens no que se refere a resultado, eu acho que isso pode acontecer novamente sim. Mas a tendência é de que os times brasileiros avancem como normalmente avançam, né? Você precisa aí de muita coisa errada por parte dos brasileiros para ter uma surpresa. Então, eu acho que a tendência é sim de placares justinhos, mas com classificação dos times brasileiros.
1: Bruno Faria, você vê algum desses confrontos aí despontando com um favorito claro depois dessa rodada de empates que tivemos nos jogos de ida? Ou tá tudo muito imprevisível aí, mesmo nos confrontos que em tese seriam mais díspares? Depois de um empate no jogo de ida, a gente tem que rever os conceitos.
4: Eu acho que a gente vai ter que repensar muita coisa. Para mim tá tudo em aberto, qualquer clube pode avançar para as quartas de final. Porque mesmo com o sabor de vitória, e aí eu concordo com a Michelle quando ela diz que o empate do Flamengo dá esse sabor, o Cruzeiro é totalmente capaz de chegar no Maracanã, de vencer ou de levar para os pênaltis e garantir classificação. Então, para mim, todos os confrontos estão abertos. Me chamou muito a atenção. Eu nem sei se já teve em algum momento isso.
1: Não.
4: De todos os confrontos, né? Tirando... Então, você já respondeu. Tirando Tolima, Independente e Del Valle, né? Que não foi realizado o primeiro jogo. Mas, assim, todos os jogos terminaram empatados com resultado iguais, assim. E nenhum com mais de 2 gols, né? Todos ou 0-0 ou 1-1. Então, me chamou muito a atenção o equilíbrio das equipes. Ontem, durante o jogo do Botafogo, eu estava na jornada do Botafogo para o Rio de Janeiro, estava acompanhando alguns lances do Corinthians. Ao mesmo tempo que estava rolando o jogo do Vasco, eu estava tentando acompanhar os lances do Santos. Então, assim, me chamou a atenção que o Rosário poderia propor uma pressão maior do que aquilo que o Corinthians sofreu. E soube segurar essa pressão ao mesmo tempo em que conseguiu sair em alguns momentos, tentar jogar. Então me chamou bastante atenção a qualidade que teve o futebol de Rosário Central e Corinthians. Muitos podem dizer que, teve muita briga, muita disputa e tal, Mas eu entendo assim que o goleiro Hugo Souza, quando foi acionado, esteve muito bem. O Corinthians, em muitos momentos, tentou jogar na partida, mas sabendo da dificuldade que era fora de casa, suportou bem a pressão. Então, assim, foram jogos importantes. Até imaginei que o Cruzeiro fosse sair com uma vitória do confronto contra o Flamengo. Mas o Flamengo melhorou, por exemplo, no segundo tempo, principalmente com a entrada do Paquetá. Paquetá que foi o autor do gol, enfim. É, para mim, é o confronto mais aberto entre todos é Cruzeiro e Flamengo. Para mim, assim, é difícil você colocar um lado aí quem pode passar, avançar ou não. E a rodada do Campeonato Brasileiro no fim de semana para algumas equipes, você pode ter certeza, Leonardo Dai, eu sei que você não gosta, mas muita gente vai preservar jogadores nesse fim de semana.
1: Ah, o pobre do Campeonato Brasileiro é sempre abandonado nessas horas, né? 8 horas e 15 minutos. Fazer o seguinte, fazer a primeira pausa aqui no 4 em Campo? Não, daqui a pouco a gente faz a pausa. Eu queria dar um giro aqui pela Sul-Americana também, sobre os jogos de ontem em geral. Destacar, Gabriel Dudzé, aqui a princípio, né, em primeiro lugar aqui, foi um bom, acho que o melhor jogo do Santos aí em um bom tempo ontem contra o Macará do Equador, embora o placar não seja assim nada demais, né? O Santos conseguiu jogar bola ontem, hein, Gabriel?
3: Conseguiu. E assim, o adversário ele não é tradicional. Acho que muita gente vai torcer o nariz e falar assim, ah, contra o Macará, qualquer um, né? Mas é um time que está fazendo uma boa campanha no campeonato equatoriano e que passou aí por uma fase de grupos de Sul-Americana invicto, né? Foi a primeira derrota do Macará nessa competição, porque tinha passado com 2 vitórias, 4 empates aí, ali pelos grupos, né? Então é um time que contra-ataca bem, que defende bem, mas que ontem teve muitas dificuldades contra o time do Santos. E mesmo, né, assim, num cenário adverso para o Santos, porque o Santos saiu atrás no placar com 4 minutos e poderia, né, sair do eixo, poderia ficar emocionalmente prejudicado, poderia aí dar muitas oportunidades para o adversário contra-atacar, que é a especialidade da casa, né, mas não aconteceu. O Santos reagiu rápido. Não teve sempre assim lances tão claros para fazer o gol de empate, teve altos e baixos durante o primeiro tempo, mas chegou a igualdade ainda na etapa inicial com Gabriel Barbosa num belíssimo passe do Neymar, e aí no segundo tempo dominou muito mais do que no primeiro. O time do Macará praticamente não teve contragolpe, começou a defender muito atrás, e essa equipe não gosta disso, por mais que seja um time defensivo, de contragolpe, gosta de defender para frente, por assim dizer, né? Então, é antecipando, chegando rápido em quem pode vir a ter a bola, é pressionando, e não conseguiu fazer isso ontem contra o Santos. E o Neymar realmente teve uma partida muito boa, porque ele teria dado aí mais 2 passes para gols do Gabriel Barbosa se o Gabriel não estivesse em impedimento nos 2 lances. E mesmo assim, né, ainda assim, conseguiu a assistência para o William Arão fazer o gol da vitória, o 2-1. Então, assim, foi um bom jogo do Santos, realmente, uma vitória que foi merecida e uma vantagem, né, que é considerável, dá para jogar pelo empate fora de casa, você obriga esse time que normalmente contra-ataca a propor um pouquinho mais o jogo, e tô contigo, uma das boas atuações do Santos, porque sim, tem lá goleadas contra o CV, né, 4-2, 4-1, mas é outro nível de adversário. Não, o Macará não é uma potência do continente, mas era um time mais, que era para ter sido mais enroscado aí pro time do Santos enfrentar, e o Santos conseguiu, assim, desenrolar mesmo, tirar esse nó do jogo.
1: Você estava falando do jogo do Botafogo agora há pouco, Bruno Faria. Tem alguma coisa que absolva o Botafogo da atuação de ontem? Porque assim, a gente sabe que tem altitude, a gente sabe que tem time reserva, mas não é todo mundo que vai com time reserva para Cusco e volta com 6 gols, né, na mochila.
4: Na bagagem.
1: Tem alguma absolvição aí para o Botafogo, ou realmente não tem defesa a atuação do Botafogo ontem, que estava meio sem defesa, inclusive, né, porque tomou 6 gols durante o jogo?
4: É impressionante, assim, todos os erros. Eu acho que... Acho não, posso te garantir, há erros desde as mudanças que o técnico fez aos jogadores que estiveram em campo, a qualidade do adversário, porque o Cienciano aproveita muito disso, que é a altitude. 3.400 metros acima do nível do mar, em Cusco, faz muita diferença, a gente sabe, é verdade. Mas o Botafogo entrou completamente displicente na partida. E assim, o goleiro do Botafogo, até durante a transmissão, o Chico Aiello pergunta para a Thalita Giudice, que é a setorista do Botafogo, e faz o seguinte questionamento. Ele já atuou em altitude alguma vez na vida? E aí ela foi pesquisar e disse, não, é a primeira vez. Porque assim, ele teve alguns erros infantis. É óbvio que a velocidade da bola muda, é óbvio que o ar, até para o goleiro sair do chão, faz toda a diferença. Mas o Warleson, estava tentando lembrar aqui o nome dele, o Warleson, é um goleiro que ontem deixou muito a desejar, foi muito abaixo do esperado. Teve alguns lances
1: ontem
4: assim,
1: era só Leson, né, Bruno Faria? Porque o ar ele não tinha, né?
4: Essa foi exatamente. Boa. O ar foi o que deu para encaixar, né, Gabriel? O ar ele realmente procurou durante a partida, mas não encontrou o ar, não encontrou bola, não encontrou adversário. Eu fiquei com a sensação até que quando termina o primeiro tempo no 4-0, que seria mesmo, manteria-se a goleada. O Chico Aiello até no intervalo diz, se o Botafogo volta para o segundo tempo e consegue dois gols, mantém viva a chama, assim, de uma classificação. O Botafogo foi o melhor time da primeira fase da Sul-Americana, que não quer dizer muita coisa, é verdade, mas eram 5 vitórias e um empate. Empate, aliás, na estreia, em casa. Tinha a melhor campanha até então. Agora, obviamente, a campanha não continua sendo somada no mata-mata, mas depois do jogo de ontem, ficou muito claro, evidente, que, para mim, a Sul-Americana ficou muito, mas muito difícil para o Botafogo, que teve erros tanto na sua formação, quanto também na postura dos seus jogadores em campo. Aliás, preciso fazer aqui uma pausa e explicar que o Danilo, desde que voltou da pausa para a Copa do Mundo, não demonstra o bom futebol que gerou interesses de Palmeiras e outros clubes.
1: Eita, nós estava indo, depois não foi, ficou e até agora não está jogando bem. Agora, Michele, ontem também teve jogo do Vasco e o Vasco está com dificuldade para fazer gol, né? Empatou com o Olímpia ontem 0-0 em São Januário. Dos últimos 4 jogos, 3 foram 0-0, né? E aí tem a vitória sobre o Fluminense na Copa do Brasil. Chegou hoje o Colídio, pode jogar domingo contra o Santos às 4 horas, o Sousa também chegou, né? Mas pensando em gol ali, Brenner tá machucado, não deve voltar tão cedo, Colídio vem aí. Anima o Vasco nesse sentido, porque ao mesmo tempo, defensivamente, o time parece estar melhorando bem em relação ao que era antes da Copa. Tá faltando o gol, chegou o cara do gol, Michele?
2: Não é na altitude, mas para seguir falando sobre ar... O Colídio é o fôlego.
1: Gostei.
2: Que o torcedor, a torcedora do Vasco, eles precisam, né? Porque o que eu percebo, assim, é que nesses últimos jogos, principalmente, e principalmente nesse jogo contra o Olímpia, que pra mim o Vasco ele poderia ter vencido, sei lá, por uns 3-0, o goleiro Oliveira do Vasco, do Olímpia, foi muito, muito bem. Mas é impressionante, né? O Spinelli tem pelo menos 2 grandes oportunidades que ele perde. Uma, assim, claríssima, que ele tem tempo e espaço para dominar e finaliza muito mal. O David, no primeiro tempo, também perdeu a oportunidade. Então, assim, o Vasco, ele tá experimentando vários nomes, né? Tá testando, tá modificando ao longo dos jogos. E deu o azar também de, depois do melhor jogo do Brenner com a camisa do Vasco, que foi contra o Fluminense... O jogo seguinte, ele acaba se machucando, né? E aí fica fora por cerca de 3 semanas. Mas, assim, é um Vasco que tenta apostar em peças ali, mas não tem aquele centroavante de confiança, né? Então, pode ser que o Colídio seja esse cara. Eu ainda acredito que o Vasco pode apostar em outras alternativas. Quando o teu centroavante não tá entregando gols, de repente, apostar na chegada de um meia à área para finalizar mais essas jogadas que o time cria tanto. E o Vasco tem criado muito. Ontem, o que mais me chamou a atenção, assim, que eu acho que o Vasco leva de ponto positivo de um jogo que deveria ter vencido e não venceu, é o aspecto de pressão e posse de bola. Como o Vasco ele quis ter a posse de bola, como ele recuperou bolas importantes no campo de ataque, fez bem a pressão pós-perda. É verdade, o Olímpia não está naquele bom momento como já esteve antes da Copa do Mundo, né, na fase de grupos da Sul-Americana. Mas mesmo assim, o Vasco conseguiu neutralizar o Olímpia e conseguiu ser muito forte no jogo e criar muito. E foi muito através dessa pressão alta, dessa pressão e recuperação de bola no campo de ataque. Então acho que esses elementos todos o Vasco leva agora para esse jogo contra o Santos e para os próximos também. e com essas novidades, né? O Sosa dá um pouco de respiro também para o meio de campo do Vasco. O Vasco conta muito com o time titular, né? Então ter esses nomes para essa sequência de temporada é fundamental, e o Colídio principalmente, né? Para tentar ser uma peça diferente, para guardar essas oportunidades que o time vem criando e criando bem.
1: Domingo, Vasco e Santos. Falaremos ainda desse jogo no segundo tempo do 4 em Campo, quando falaremos sobre o Campeonato Brasileiro. Antes do intervalo, só dar uma passada aqui no WhatsApp 11999119981, 11999119981. O Dário Lima quer saber da novela Memphis, sem novidades por enquanto. Ivo Alves de Caicó, no Rio Grande do Norte, está aqui também. Obrigado ao Beto Montenegro, que falou assim, ó, se você tá na sexta-feira é porque domingo, 9h30, você vai estar no CBN Esportes. Acertou! Estaremos juntos no CBN Esportes domingo às 9h30 da manhã. Ó, o Matheus, tá dizendo aqui que o elenco do Corinthians é meio... É o melhor elenco... Vai, eu vou colocar sem vontade aqui para não colocar a palavra que ele usou, que é um pouco forte. E ele falou que não sabia que a gente tinha soltado um episódio pós-Copa do Raio X das Seleções. E achou, aí ele ouviu e achou maravilhoso, já tá ansioso para os episódios de 2030. Obrigado, Matheus. Sim, Raio X das Seleções pós-Copa do Mundo também está no seu agregador de podcasts. Jorge Arnold está aqui, vascaíno, tirando uma com a goleada do Botafogo. O Medeiros, do Recife, está aqui elogiando a Michele. O Rafael Viana Teixeira está falando de Fluminense e Palmeiras, torcendo para o Arias não jogar, ele é Fluminense. Flamengo só não ganhou por causa do árbitro argentino, diz aqui o Ediraldo. Nelson Fonseca está aqui. 8h26, nós vamos para o intervalo e depois, colado no intervalo, o repórter CBN. Mas antes de sair para o intervalo, eu preciso ler esta mensagem que chegou aqui também do Jonathan Machado. Michele, sentimos sua falta. Sem você, parece que só tem velho ranzinza de mal com a vida aqui.
2: Não.
1: Vamos para o intervalo, que é melhor. Vai 8h26, intervalo, depois do repórter CB. Não, acertou, não.
3: Deixa eu falar. Não é que parece, é exatamente
1: não,
3: isso.
1: Não. Nós somos novos ranzinzas de mal com a vida. Velhos, não. Somos jovens ranzinzas. 8h26, intervalo, repórter CBN. Já voltamos com mais aqui no 4 em Campo.
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0: E o nosso ouvinte estava falando aí sobre o jogo do Palmeiras contra o Fluminense. Fluminense e Palmeiras, né? O jogo ocorre amanhã às 16h30 lá no Maracanã. É jogo que abre a 23ª rodada do Campeonato Brasileiro da Série A. Jogo que envolve o líder, né, Palmeiras, e o Fluminense, que ainda está ali numa quarta posição, está brigando para ficar próximo dos líderes, apesar dessa sequência negativa que tem, né, depois da Copa do Mundo, principalmente. Palmeiras está aí nessa posição de primeiro lugar, já falamos aqui um pouco da Libertadores que o Palmeiras está fazendo, com empate ali contra o Cerro Porteño, mas chama atenção o seguinte: 2 vitórias nos últimos 6 jogos. Pois é, teve 2 vitórias, 2 empates e 2 derrotas o Palmeiras no período. Evidentemente que tem contexto, né? Contexto ali da derrota para o Fortaleza por 3-2 com reservas na Copa do Brasil. Teve aí também derrota, né, contra o Atlético Mineiro no período, e aí empate com o Internacional, por exemplo, né? Então é por isso também que essa sequência está dessa forma, mas não deixa de ser algo estranho para a equipe do Palmeiras, que normalmente tem vitórias e mais vitórias e às vezes um ou outro tropeço. Em relação à preocupação aí do nosso ouvinte sobre o Arias, a princípio vai para o jogo. Por que que eu falei a princípio? Porque tem sim uma possibilidade de o Abel descansar alguns jogadores, pensando no jogo da volta contra o Cerro Porteño pela Libertadores, mas a princípio, pelo menos pelo que a gente sabe, vai com força máxima dentro do possível.
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0: Sexta-feira, 14 de agosto de 2026, após encontros com o presidente Lula, o presidente do Senado, Davi Alcolumbre, afirmou que encaminhou para análise das comissões da Casa a PEC que prevê o fim da escala 6x1, a PEC da Segurança Pública e o projeto de lei que estabelece o marco legal para minerais críticos e terras raras. Os projetos foram encaminhados à Comissão de Constituição e Justiça, onde tramitarão antes de uma eventual votação no plenário do Senado. A taxa de desocupação no segundo trimestre caiu em 13 unidades da federação. Santa Catarina, Mato Grosso e o Espírito Santo registraram os menores índices no período pesquisado pelo IBGE. Amapá, Bahia e Pernambuco apresentaram os níveis mais elevados. O Maranhão teve a maior taxa de informalidade, que chegou perto de 57%. Santa Catarina teve a menor, 25%. O americano Luigi Mangione, acusado de matar o CEO da United Healthcare, Brian Thompson, admitiu ter atirado contra ele. A declaração ocorreu durante sessão judicial em um tribunal de Nova York, nos Estados Unidos. Mangione também se declarou culpado da acusação de ter perseguido o CEO, um dos crimes pelos quais ele é acusado. Diante da confissão, os juízes estabeleceram que a sentença do criminoso será lida no dia 18 de dezembro. A Procuradoria de Nova York afirmou que vai pedir a prisão perpétua de Mangione. No horário de Brasília, 8 horas e 32 minutos.
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0: Oito horas e 33 minutos no horário de Brasília, de volta o 4 em campo agora para falar da rodada do fim de semana do Campeonato Brasileiro. Começa amanhã a 23ª rodada, 4:30 Fluminense e Palmeiras.

0: 18h30, Atlético Paranaense e Red Bull Bragantino, 9h, São Paulo e Coritiba. No domingo, às 11h da manhã, tem Chapecoense e Bahia. 4h da tarde, Vasco e Santos, Atlético Mineiro e Grêmio. 18h30, Mirassol e Flamengo, Vitória e Botafogo. 19h30, Corinthians e Cruzeiro. E essa semana tem jogo na segunda-feira, também pelo Campeonato Brasileiro. Tem Internacional e Remo fechando a rodada na segunda, às 8h da noite. Classificação: Palmeiras líder, 48 pontos, Flamengo 42 com um jogo a menos, Atlético Paranaense 40, Fluminense 35, Cruzeiro 33, Bahia 33, Corinthians 32, Red Bull Bragantino 31 com um jogo a menos, Botafogo 30 com um jogo a menos, Coritiba 30, Atlético Mineiro 29 com um jogo a menos, São Paulo 26 com um jogo a menos, Vitória 26, Grêmio 25 com um jogo a menos, Mirassol 23 com um jogo a menos, Internacional 23, e aí vem a zona de rebaixamento: Santos e Vasco, ambos com 22 pontos e um jogo a menos, Remo 22 pontos também, e a Chapecoense 10 pontos com um jogo a menos. Bom, Bruno Faria, o Atlético Paranaense ainda está ali matematicamente brigando pelo título brasileiro, mas tem um jogo em casa contra o Red Bull Bragantino e tal. A comparação que eu quero estabelecer é dos desafios de Palmeiras e Flamengo, né? Os dois primeiros colocados. Os dois jogam fora de casa, o Palmeiras contra o Fluminense amanhã, o Flamengo contra o Mirassol no domingo. Em termos de tabela de classificação e de tradição, o jogo do Palmeiras é mais difícil, mas é um Fluminense aí em péssima fase e pela enésima vez com o interino Marcão. No fim das contas, quem tem a parada mais difícil aí no fim de semana entre Palmeiras e Flamengo, Bruno?
1: A pergunta é boa, Dai, porque o Fluminense vai mudar o ânimo do vestiário para esse confronto, já que o Marcão é um cara muito querido dentro do Clube das Laranjeiras. Então muda um pouco o ânimo do torcedor. Isso é importante para o Fluminense. O Mirassol vem em ascensão. Dos times que estão na metade para baixo da tabela de classificação, é o time que, para mim, melhor tem demonstrado futebol nas últimas partidas. Então é muito difícil te dizer, porque o Mirassol, obviamente, vai jogar em casa, e aí o Leão Caipira, quando joga no Maião, costuma se dar bem, ou ter uma melhor atuação do que quando joga fora de casa. E o Fluminense não tem ido tão bem assim no Maracanã, mas costuma fazer frente para o Palmeiras. Então, a ver como que o Palmeiras e o Fluminense chegam para esse jogo. E eu digo como, porque assim, eu imagino o Abel Ferreira poupando alguns jogadores, não sendo um time completamente reserva, mas de titulares para misto. O Fluminense, não dá para a gente ter ideia. Qual é a prioridade do Fluminense nesse momento? É todo na próxima terça-feira na Copa Libertadores? Se for, vai ser um time reserva. E aí o Marcão não vai ter essa pressão de um jogo tão grande como é enfrentar o líder do brasileiro. Se a gente olhar para o jogo do interior, o Mirassol, ele coloca todas as suas forças no Campeonato Brasileiro, porque sabe que a permanência é algo importante para a manutenção de um trabalho que vem sendo muito bem feito desde o ano passado. É verdade que o primeiro turno deixou o time na zona de rebaixamento, mas curiosamente falta uma partida, e justamente contra o Flamengo no Maracanã, ainda sem data para ser marcada. Ao mesmo tempo em que também empatou o seu jogo de ida por 1-1, mas sabe que o Brasileirão é mais importante neste momento. O Flamengo tem a obrigação de demonstrar um futebol melhor do que apresentado nas últimas partidas, muito por conta da qualidade técnica do atual elenco. Para não ficar em cima do muro, eu acho um jogo mais difícil pro Flamengo, que é enfrentar o Mirassol, já que o Mirassol entende que chegar até as oitavas de final da Libertadores já é um feito muito grande para um clube com 101 anos. Então eu vejo esse confronto para o Flamengo mais difícil.
0: Gabriel Dudziak, aliás, antes do Gabriel, só falar um pouquinho mais do Fluminense com a Michele. Para onde vai esse Fluminense? Dos muitos problemas que o time tem, Michele, quais dá para a gente ter alguma perspectiva de que o Marcão possa resolver aí, ou pelo menos amenizar para esse jogo de amanhã e possivelmente para o jogo de terça-feira também contra o Rivadavia, já que Fluminense não está exatamente com técnico escolhido nesse momento e já estamos aí no avançar de sexta-feira.
2: Eu não sei se ele tem muita... Ele tem muito o que mexer não, viu, Dai? Porque, assim, não é como se o Zubeldía não estivesse tentando, né? Depois que o técnico é demitido ou quando ele está fazendo um trabalho não muito bom, fica tudo muito ruim, né? Ah, ele não testa, ele fica sempre na mesma, ele é horrível, ele escolhe tudo errado. Mas não era... Assim, ele tinha vários problemas. Acho que um dos principais é que ele não criou alternativas de elenco, né? Ele não experimentou muito em relação à base, por exemplo, e tudo mais. Ele ficou realmente só com as opções ali dos jogadores contratados. E foi meio a forceps a coisa, assim, né? Arana é titular, porque foi contratado. Hulk é titular, porque foi contratado. E não eram necessariamente as melhores opções. Mas ele vinha experimentando, né? Ele vinha testando, testou dupla de ataque, testou o Hulk sozinho. Um dos principais desafios é esse, essa lacuna deixada pelo John Kennedy, que para mim é um dos melhores jogadores do Fluminense na temporada. É, acredito que recuperar ali o meio campo, tentar fazer algum trabalho de recuperação do Lúcio Acosta, porque ele não perdeu esse futebol do nada. Ele teve a lesão, ele teve outras situações, mas é um jogador que precisa estar bem para o Fluminense também estar bem. É, o Soteldo vem fazendo bons jogos e aí pode ajudar. Acredito que passa muito por isso, assim. A defesa tende a ficar um pouco mais estável, mas também penso o seguinte, ele precisa olhar para o jogo contra o Rivadavia, né? Então, fica até difícil de pensar o que ele pode fazer nesse jogo contra o Palmeiras, porque se ele pensar em, de repente, preservar um pouco, o Fluminense já perde muito, porque o Fluminense não tem esse elenco. As opções para o meio campo, por exemplo, a exceção ali do Nonato, é Martinelli e Hércules. Se um dos dois está fora e não tem Nonato, é o Otávio. Então tem uma diferença de qualidade técnica, de momento técnico muito grande. Então ele não tem tanta margem assim para trocas e eu acho que o Fluminense deveria pensar em preservar, né? A gente vai falar dos outros confrontos depois, mas acho que o Fluminense deveria pensar em preservar. E só um detalhe a respeito do que o Bruno falou ali do Flamengo. Eu acho que o Flamengo ele tem boas chances contra o Mirassol lá no Maião, mesmo sendo no Maião o jogo. E a gente tem um outro aspecto sobre o Flamengo ainda, que é... Ele não tem o peso de dois jogos de Copa do Brasil nas pernas. E ele tem um elenco muito mais amplo do que seus adversários diretos. Tanto o Cruzeiro na Libertadores, como o Palmeiras no Brasileirão.
0: É, teve uma intertemporada aí o Flamengo praticamente, né? Quando houve ali a paralisação do Campeonato Brasileiro para a Copa do Brasil... A ver como isso vai impactar em mais essa partida, né? No jogo passado, o técnico do Flamengo, o Jardim, inclusive, relacionou a melhor atuação do Flamengo a esse tempo de descanso. Agora, indo lá para a parte baixa da tabela, Gabriel Dudziak, tem um tremendo de um jogo no domingo, que é Vasco e Santos, às 4 horas da tarde, porque os dois estão na zona de rebaixamento, ainda que tenham dado... O Vasco vem dando há mais tempo, o Santos... Nesse meio de semana, sinais mais positivos. O que você imagina desse jogo aí de domingo, 4 horas? Também, no caso do Santos principalmente, né? Ou não também, mas enfim. Também com questões aí de planejamento para a Sul-Americana interferindo aí nesse jogo. Digo mais o Santos porque o Santos tem uma viagem mais longa, enfim.
3: É, e tem o fator Neymar, né, que a gente nunca sabe exatamente quando que ele vai jogar, quando que ele não vai jogar, quando dá para contar com ele, quando não dá, né, tem um planejamento muito particular que é difícil da gente projetar. Mas ontem, né, ouvindo ali o Cuca na entrevista coletiva, o que eu entendi é o seguinte: vai pro Equador quem tiver condição. Prioridade para Vasco agora no domingo e Mirassol no outro domingo, né? Dia 23 é outro domingo, é outro sábado, enfim, no outro fim de semana. Não tenho isso de cabeça.
0: É no outro domingo. Domingo, né? E tem que ser, né, Gabriel?
3: Tem que ser sim. E aí depois vai ter jogo com Palmeiras, né, de Copa do Brasil, mas aí acho que já é outro momento, tem que ver o que acontece. São dois confrontos diretos contra times que brigam para não cair, Mirassol e Vasco. O Santos vai ser visitante contra o Vasco, vai ser mandante contra o Mirassol, tem que ser dessa forma mesmo. O Sul-Americano é bônus para quem está aí nessa inglória briga contra a queda, e eu acho que a briga do Santos será essa mesmo, né? A briga contra a queda. E projetando, né, esse jogo do fim de semana, muito equilíbrio, acho que o Santos tem mais qualidade individual nos seus jogadores, mas o Vasco encaixou aí um espírito competitivo muito forte desde a chegada do Pedro Emanuel e está conseguindo assim manter a meta zerada em quase todos os jogos. e quando os atacantes acertam lá na frente, como bem disse a Michelle, o time até ganha os seus joguinhos, né? Então tem uma sequência de invencibilidade aí, 3, 6, 7 jogos já de invencibilidade para o Vasco, 0-0 com o Olímpia, 0-0 com o Bahia, 3-1 no Fluminense, 0-0 com o Fluminense, 1-0 no Independente Medellín, 1-1 com o Mirassol, 2-2 com o Independente Medellín. Então, assim, esse Vasco é difícil de ser batido, ou pelo menos tem sido de um mês para cá. Então, assim, o Santos vai precisar usar todo esses alicerces técnicos que tem na comparação com o Vasco para conseguir a vitória. E se o Neymar conseguir repetir o que fez diante do Macará, ajuda muito. Então a gente vai conseguir ver, né, provavelmente, se ele conseguir repetir, a gente vai ver realmente o Neymar que entrega algo no campo. Não é o Neymar das confusões, não é o Neymar do pôquer, não é o Neymar de isso ou aquilo, é o Neymar do campo. E esse ajuda. Se conseguir repetir o que fez contra o Macará, ajuda muito.
0: 8h44, Vasco e Santos é um jogo ali mais explicitamente ligado à zona de rebaixamento do Campeonato Brasileiro, mas tem um grandão aí, o Bruno Faria, que é o São Paulo, que tá na hora de ganhar jogo para não começar a entrar nessa briga também. E acho que esse jogo de amanhã, às 9h contra o Coritiba, ele é, se não definidor, ele é muita coisa, né? Porque assim, imaginando que tropece, se eventualmente tropeçar, mesmo que a distância para a zona de rebaixamento fique a mesma no final da rodada, dependendo dos resultados, a mesma não tem como ser, porque Santos e Vasco se enfrentam. Mas enfim, mesmo que fique parecido, o recado que você passa para o mercado, né, quando você perde um jogo em casa para o Coritiba, que é um time que está ali com uma campanha ligeiramente melhor que a do São Paulo, ele seria muito pesado. Torcida comprou o barulho do jogo amanhã. Amanhã é para ganhar, mas é difícil, Bruno.
1: É difícil porque é um adversário, o Coritiba, que tem feito frente principalmente quando joga como visitante nesse Campeonato Brasileiro. Agora, você falou sobre o retrospecto do São Paulo. São Paulo não vence há 8 rodadas no Campeonato Brasileiro. Nesse período, o time conquistou somente 3 pontos de 24 possíveis. Então, são 3 empates com mais 5 derrotas. É muita coisa para um time que começou o campeonato sendo um dos líderes, sonhando com um possível título. E assim, a última vitória foi no dia 25 de abril contra o Mirassol em Campinas, porque o São Paulo não teve o Morumbi naquela ocasião. Então assim, volta para o Morumbi depois de 81 dias, vai tentar vencer. Você falou do apoio do torcedor, 40 mil ingressos vendidos de forma antecipada. Expectativa do São Paulo é que chegue nos 50, não sei se vai atingir os 50, mas vai ter casa cheia. E vai ter um gramado que está pronto, preparado, e assim, é um São Paulo devendo futebol no Campeonato Brasileiro. Ah, teve um empate importante contra o Flamengo, teve 45 minutos fantásticos contra o Atlético Paranaense, mas é um time que começa desligado às etapas finais, que tem sofrido muito com bolas aéreas, e que tem sofrido muito gol também. É um time que não consegue sair de campo sem ser vazado. Aliás, em 22 rodadas, 21, né? Porque o São Paulo tem um jogo a menos. Em 21 rodadas, somente 4 vezes o São Paulo saiu de campo sem ser vazado. Então, chegou o Domingos Duarte, estreou, foi bem na última terça-feira, na altitude de La Paz, que também é muito difícil. Acredito que ele deva seguir no time titular. Mas assim, é um Dorival Júnior precisando dar uma resposta para o torcedor. E amanhã é o dia. Concordo com você, Dai. Se não vencer, a pressão aumenta, o Z4 se torna ainda mais real. Eu vejo muito nas redes sociais o torcedor são paulino já preocupado com uma possível queda. E a gente lembra, né? Time grande, quando entra na zona de rebaixamento, para sair é muito mais difícil. A ver como é que o São Paulo vai jogar perante seu torcedor amanhã no Morumbis.
0: 8h47, hora da última pausa aqui no 4 em Campo. Na volta a gente fala mais da rodada do fim de semana do Campeonato Brasileiro. Já voltamos.
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3: E já que estamos falando sobre o São Paulo, e já que ele comentou um pouquinho sobre o time, por favor, Bruno Faria, traga agora as informações do Tricolor Paulista para o nosso ouvinte. Caleri de contrato renovado, tem novidade para a escalação de amanhã, por favor.
1: É isso, vamos lá então, Gabriel Dodziak. O São Paulo anunciou na tarde, já início da noite desta sexta-feira, a renovação de contrato do atacante Jonathan Caleri, que era válido até dezembro deste ano. O novo contrato terá validade até o dia 31 de dezembro de 2028 e ainda existe uma opção de prorrogação até o fim de 2029, de acordo com uma meta esportiva. Essa meta é que em 2028 o Caleri precisa atuar em pelo menos 60% dos jogos do São Paulo para ter o seu vínculo estendido por mais um ano. Ele que é campeão da Copa do Brasil de 2023, fazendo gol na final contra o Flamengo na partida de ida, e também campeão da Supercopa do Brasil de 2024 diante do Palmeiras. Jonathan Caleri tem 91 gols e 30 assistências com a camisa do São Paulo. O argentino soma 262 jogos pelo tricolor. Acumula artilharias. Goleador da equipe na temporada, maior artilheiro do São Paulo na Libertadores com 14 gols, enfim, maior goleador artilheiro estrangeiro do Morumbis, e amanhã o argentino vai reencontrar o estádio do São Paulo. Isso porque o São Paulo volta depois de 81 dias para esse duelo contra o Coritiba às 9 horas da noite. E o técnico Dorival Júnior, com os seus auxiliares, vão ganhar um retorno importante do atacante Arthur, considerado também titular nesse time, ausente nas duas últimas partidas devido a dores na região da coxa esquerda. Ele treinou novamente ao lado dos companheiros e ficou à disposição. Para encerrar o assunto São Paulo, hoje quem esteve no Super CT foi Luca, em recuperação de uma fratura na mandíbula sofrida no último dia 1º, ele esteve no centro de treinamentos para acompanhar a atividade do grupo. Por orientação médica, ele segue em repouso domiciliar à espera de liberação para retornar aos trabalhos físicos. Teve que tomar 25 pontos no queixo, Gabriel.
3: Valeu, Bruno.
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0: 8h50, reta final do 4 em Campo, mandando um abraço para você que manda mensagem aqui no 11-999-119981, 11-999-119981, o Nelson em Pitangui, Rio Grande do Norte, diz que o Vasco vai ganhar a Copa do Brasil, Thiago Ferreira pede um beijo para Blumenau, Marcelo de São Paulo tá aqui, obrigado pela mensagem, Marcelo Lefebvre, obrigado também pelo carinho. Palmeiras me deixa inseguro hoje, diz o Tony em Campos do Jordão. Se você, palmeirense, está inseguro, imagina os outros, meu amigo. A Eliane diz que está aqui sempre ouvindo a gente, gosta de ouvir a gente, todo mundo de qualquer idade aqui no 4 em Campo, gostei. E o Moisés Cipriano diz que para o São Paulo todo jogo é difícil. Para os tricolores toda partida é um sofrimento. E o Dorival faz mais tempo ainda que não ganha no Campeonato Brasileiro. Verdade. Última vitória do Dorival no Campeonato Brasileiro foi em 12 de fevereiro. Pelo Corinthians ainda contra o Red Bull Bragantino lá na terceira rodada. Falar em Corinthians, Gabriel Dodziak, que bom jogo nos espera domingo 7h30, Corinthians e Cruzeiro em Itaquera, hein? Tomara que planos de Libertadores aí não atrapalhem o que pode ser esse jogo, né?
3: É, mas estou com um receio grande de que os dois times vão esvaziar um pouco esse confronto. Mas vamos lá. Não sabemos, então vamos tratar o jogo como se os dois fossem com força máxima ou algo muito próximo disso. Se isso realmente ocorrer, tudo para ser um grande jogo. Corinthians, por mais que tenha sido eliminado na Copa do Brasil, por mais que tenha jogos aí abaixo e outros bons nesse período pós-Copa, ele está subindo na tabela. E a mesma coisa está fazendo o Cruzeiro. e acho que o Cruzeiro com desempenhos melhores, né? Já é uma campanha aí de quinto lugar, e vamos lembrar que no começo estava na zona de rebaixamento, né? Então o time evoluiu muito, o elenco é bom, o time é que não estava rendendo o que se esperava com o Tite, e a chegada do Arthur Jorge deu um outro colorido à equipe. Então, esse time que está em ascensão contra outro que vem jogando relativamente bem na Neoquímica Arena, que é uma fortaleza corintiana para essa partida, né? Então, se os times estiverem completos ou algo próximo disso, tende a ser um jogo muito bom. Agora fica aqui uma ideia ousada e serelepe, Leonardo, que é a seguinte... Eles deviam falar logo, né? Se vai com titular ou não.
0: Ah, por favor.
3: Não pro jornalista aqui, que o jornalista tudo bem, né? O torcedor, né?
0: Exatamente. Você
3: imagina. O cara tá lá agora, né? Sei lá. Ó, vou comprar ou não vou comprar? Porque é uma coisa ver o jogo com todo mundo querendo ganhar. E outra com querendo ganhar, mas sem se desgastar. E outra é com os reservas jogando, né? O Pedro Raul virou titular agora. Você imagina o reserva do Pedro Raul em campo.
0: E sempre bom lembrar, né? O preço do ingresso é o mesmo, com titulares ou reservas em campo, né? Tem
3: exatamente.
0: Isso. Ninguém poupa o dinheiro do torcedor quando bota time reserva.
3: Exato. Então, assim, é o time reserva, a gente tem que despender as nossas reservas e torcer sem reservas ainda.
0: Isso aí, tem isso mesmo. 4 horas no domingo tem Atlético Mineiro e Grêmio, Michele, mas para além do jogo, o que eu quero saber de você é o seguinte, o Atlético Mineiro acabou de anunciar o Fred, né? Aquele Fred que foi meia da seleção brasileira por muito tempo, jogou Copa do Mundo e tal. Foi uma negociação longa, mas o Fred tá aí, no Atlético Mineiro. Gostou, Michele?
2: Gostei. E depois de namorar um tempão, né?
0: 212 dias de negociação.
2: Foi muito tempo. Lembro que o Fred deu várias entrevistas, né, falando do carinho que ele tem pelo Atlético Mineiro. É um jogador que chega com 33 anos, né, mas ainda com capacidade aí para disputar, desempenhar bem nesse time do Galo. O Atlético Mineiro precisa, né, para essa posição ali, para essas posições de meio campo ali, de primeiro, segundo, até mesmo terceiro na função de meio. O Eduardo Domingues varia muito, né, entre esses jogadores que atuam por ali. Ele sempre faz algumas variações e aí pode ser interessante e para mim, assim, vai agregar bastante. Não sei exatamente os valores, né, isso para mim conta muito, porque a gente tem aí, por exemplo, nessa janela tivemos uma negociação envolvendo o Atlético Mineiro, mas aí foi uma saída, né, que foi a saída do Hulk para o Fluminense e, enfim, eu ainda acho que não fez tanto sentido assim, ainda mais pensando que o jogador chegou muito valorizado, mas eu ainda acho que o Fred pode agregar bastante para esse time do Atlético Mineiro.
0: Teve uma passagem destacada pelo Manchester United, estava no futebol da Turquia, o Fred. Falar em negociação, Bruno Faria, agora é oficial Caleri no São Paulo até 2028. Acerta o São Paulo, Bruno?
1: Acerta, porque é o principal jogador do setor, para mim, é um centroavante importante, artilheiro do time na temporada com 12 gols, contrato com mais 2 anos, né, com a possibilidade de extensão para mais um até o fim de 2028, portanto, para chegar em 2029 ele precisaria atingir 60% dos jogos em 28, a ver como que o Caleri estará, mas é um jogador que se coloca à frente do torcedor, ele bate no peito, ele conversa, ele fala, ele dá cara a tapa. Essa que é a verdade. Então o Caleri é aquele centroavante típico. Ele não é o cara de velocidade, mas ele é o cara brigador dentro da área. É o cara que vai defender a camisa, é o cara que vai ser respeitado pelo adversário. Então isso é o que faz o torcedor do São Paulo ter um pouco mais de alívio. Com relação a valores, aí eu já não entro muito no quesito, porque se o São Paulo quer pagar e o jogador aceita receber aquilo, tá tudo certo.
0: Bruno, Michele, Gabriel, tchau.
1: Já?
0: Voz do Brasil.
2: Aliás, eu dei tchau, mas cedo, hein?
0: O Guarani tá na vitrola já ali pra entrar já a Voz do Brasil.
1: Ah, e a Ponte Preta tá empatando com o Náutico.
0: Ih, tava ganhando. A Ponte Preta tá em último lugar na Série B. Ah, tá.
1: Foi o que deu pra
0: entendido.
1: Fazer.
0: Né? Tchau, Bruno. Tchau, boa noite.
1: Tchau. Boa noite. Tchau, hein? Fui. Desculpa, Michele. Tem que pedir desculpa pra Michele também.
2: Ué.
0: Não, ela tá descansada da gente, então hoje ela vai aguentar.
2: Eu tava com saudade e vou aguentar um tempão ainda.
0: Tchau pra vocês.
2: Valeu, amigos. Tchau. Até a próxima.
3: Tchau.
0: 8h57, fica por aqui o 4 em Campo dessa sexta-feira. Vem aí agora o repórter CBN. Na sequência, para quem tá no radinho, Voz do Brasil, programação da CBN volta às 10 da noite com o CBN Noite Total com a Tânia Morales. Para quem tá nos escutando pela internet, repórter CBN, depois o Panorama CBN com o Leandro Gouveia. Obrigado pela companhia, um ótimo final de semana para você e a gente se encontra ao longo do fim de semana na programação da CBN. Tchau!
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0: Sexta-feira, 14 de agosto de 2026, o governo brasileiro notificou os Estados Unidos sobre a abertura de um processo para adotar medidas de reciprocidade em resposta às tarifas impostas pela gestão de Donald Trump sobre produtos nacionais. Segundo o Itamaraty, o comunicado foi enviado aos departamentos de Estado e de Comércio e ao escritório do representante comercial norte-americano. Em julho, duas novas tarifas foram confirmadas sobre exportações brasileiras, elevando a alíquota total para 37,5%. O Brasil também recorreu à Organização Mundial do Comércio para contestar as medidas. O bilionário brasileiro Eduardo Saverin, cofundador do Facebook, se juntou ao fundador da Amazon, Jeff Bezos, em um consórcio que comprou cerca de 30% do Liverpool, um dos clubes mais tradicionais do futebol inglês. A Fenway Sports Group, atual proprietária da equipe, vai continuar com a maioria das ações e o controle operacional da equipe. Segundo informou a agência Reuters, o valor da operação supera 2 bilhões de dólares. O candidato do Avante à presidência da República, o escritor e psiquiatra Augusto Cury, registrou a candidatura na Justiça Eleitoral e declarou mais de 240 milhões de reais em bens. Praticamente metade do patrimônio dele corresponde ao empréstimo para uma empresa. Augusto Cury chegou a negociar uma chapa com Romeu Zema, candidato do Novo, mas não houve acordo. No horário de Brasília, 9 horas.
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0: Em destaque no Panorama CBN, presidente Lula diz que tenta marcar conversa com Trump para falar sobre tarifaço e eleições e defende investigação contra o filho. Presidente do Senado encaminha projetos de interesse do governo depois de 13 reuniões com Lula. PF apura se senador Everton Rocha tentou atrapalhar a investigação sobre assassinato no Maranhão com a ajuda de ministro do STJ. Ex-governador Cláudio Castro é novamente alvo da Polícia Federal no caso Refit. Luigi Mangione confessa que matou o executivo de seguradora de saúde. Olá para você que está aqui comigo, eu sou Leandro Gouveia e essa é a segunda edição do podcast Panorama CBN de sexta-feira, 14 de agosto de 2026. Em menos de meia hora eu te conto as principais notícias do dia. O presidente Lula disse nesta sexta-feira que vai responder às tarifas dos Estados Unidos usando a narrativa e a defesa da verdade. Na quinta-feira, o governo brasileiro deu início formal ao processo para aplicar a Lei de Reciprocidade Econômica, que foi aprovada no ano passado pelo Congresso Nacional. É um mecanismo que permite ao Brasil impor as mesmas restrições a um país que taxar ou restringir produtos brasileiros. O Ministério das Relações Exteriores já notificou o governo norte-americano para pedir consultas diplomáticas antes de uma possível aplicação de taxas. Em entrevista aos podcasts Não Inviabilize e As Cunhãs, no Palácio da Alvorada, Lula rebateu alegações da equipe de Donald Trump de que o Brasil compra produtos de trabalho escravo e não combate o desmatamento.
1: Eu quero manter uma boa relação com os Estados Unidos. Não quero nenhuma briga com os Estados Unidos. Lamentavelmente, eles estão fazendo, sabe, construindo inverdades contra o Brasil. Nós ontem entramos com a lei da reciprocidade.
2: Eu vi.
1: Pra gente mostrar que a gente também não é, sabe, é pouca coisa.
2: Nós
1: nos respeitamos.
0: O presidente disse que busca uma conversa direta por telefone com Trump para exigir que os Estados Unidos não interfiram nos assuntos internos nem nas eleições brasileiras. Lula confirmou ainda que só vai conceder autorização diplomática para o novo embaixador dos Estados Unidos no Brasil, Daniel Pérez, depois das eleições.